0: usar algo útil. E o que é algo útil? Algo que está em harmonia com o bem. E o bem é o que está em harmonia com que lei divina? Lei de amor, justiça e caridade, né? Lei de amor, justiça e caridade. Esse é o conceito de utilidade, de bem. Então é algo amoroso, justo e caridoso. Se eu, por exemplo, me candidato a um cargo público e depois que eu tenho o cargo, eu começo a desviar dinheiro da população, recursos públicos, eu estou realizando algo útil?
1: Não.
0: Mesmo que não, mas eu fiz, eu, quando estava lá, mandei fazer escola, fiz isso, fiz aquilo, como os nossos políticos fazem. Só que ele desviou a maior parte das verbas, das escolas, de tudo. É algo útil, porque o que é útil é aquilo que está dentro da lei de amor, justiça e caridade. Né? Se ele usou minimamente que seja recursos públicos para que não seja o salário dele, porque ele, todos ganham salário para realizar o que, é pra, o que são eleitos para realizar. Se ele faz isso, ele está agindo com desamor, injustiça e descaridade. Né? Então, vejamos que a questão 573 fala sobre o convite que a vida nos oferece, né? Para que nós aceitemos esse convite, o critério é utilidade. O bem para mim, o bem para o meu próximo, dentro da lei de amor, justiça e caridade. Então esse é o parâmetro, né? Tanto no mundo espiritual quanto no mundo físico. Na questão 574, qual pode ser na Terra a missão das criaturas voluntariamente inúteis? Então veja, uma pergunta muito, muito direta, né? A pessoa, não tem tanta gente inútil que não faz nada para o bem do seu próximo, que se torna um parasita social, né? Isso tanto em todas as classes sociais, tem os parasitas sociais, aqueles que vivem do serviço dos outros, né? Vivem do trabalho dos outros, desde pessoas que usam, por exemplo, recursos públicos e só vivem daquilo, na pobreza mesmo, na miséria, mas só sem realizar nada útil, até pessoas da alta sociedade, em todas as áreas, que têm uma vida voluntariamente inútil. Então vejamos a resposta. Há efetivamente pessoas que só para si mesmas vivem e que não sabem tornar-se úteis ao que quer que seja. São pobres seres dignos de compaixão, porquanto espiarão duramente sua voluntária inutilidade, começando-lhe muitas vezes já nesse mundo o castigo pelo aborrecimento e pelo desgosto que a vida lhes causa. Aqui o castigo no sentido de consequência, né? A consequência já começa aqui. Por quê? A pessoa inútil, ela não vê sentido na própria vida. Agora imagina você viver uma vida, por mais curta que seja, sem um sentido de vida, num planeta de expiações e provas, né? Que é um planeta que tem uma série de deficiências, de problemas. E aí a pessoa já, ela não se sente bem com a própria vida. Isso é consequência da forma como ela está se conduzindo. Então ela entra num movimento de impotência, como se ela não pudesse fazer nada útil. Não existe ninguém que não possa fazer nada útil, a não ser que a pessoa esteja numa expiação, né? Por exemplo, uma pessoa débil mental, uma síndrome genética muito grave. Aí a utilidade é apenas para ela, naquele momento, do espírito está numa expiação para poder aprender a valorizar a inteligência, valorizar a saúde, Mas salvo nesses casos que realmente a pessoa, na verdade, a utilidade é para ela, não tem como ela ser útil à sociedade. Fora desses casos, todos podemos ser úteis. Mas há pessoas que realmente se colocam nessa condição de inúteis. Agora vamos adiante numa outra questão do Livro dos Espíritos, que vai falar por que que tem pessoas que vivem assim. A pessoa que está com uma limitação, ela pode ser útil? Sim. Né? Por exemplo, se a pessoa não tem a sua inteligência cerceada, ela pode, por exemplo, orar pelos outros, ela pode, com o exemplo dela, servir de exemplo para outras pessoas. Um grande exemplo no movimento espírita é o Jerônimo Mendonça. Jerônimo Mendonça tinha uma dificuldade de locomoção extrema. Ele vivia paralisado numa cadeira, ele só movimentava a boca, só alguns músculos aqui da face. E ele fazia palestra pelo Brasil afora. Né? Era carregado, chegou de vir aqui em Cuiabá, era carregado para todos os lugares e lá ele fazia, tinha uma voz muito potente e falava do Evangelho com uma maestria. Uma pessoa que poderia ficar até pedindo esmola na rua, né? Mas que se colocou como alguém útil. Se esses casos de pessoas que entram no processo de desgosto da vida têm a ver com a depressão, na verdade a depressão é consequência disso. A pessoa que entra nesse movimento de inutilidade, de impotência, elas acreditam que elas não podem fazer nada para mudar a própria vida. E aí o que, que acontece? Elas acabam bombardeando o próprio cérebro, diminuindo a produção de neurotransmissores, e aí desencadeiam processos depressivos, que estão muito ligados com os processos obsessivos. No nosso novo livro, o lançamento recente, Obsessão e Depressão e Obsessão, Duas Faces de uma Doença Espiritual, nós abordamos exatamente isso. É um sentimento de impotência que domina a pessoa e aí ela começa a ter o desgosto pela vida, podendo chegar até o suicídio, que nós vamos falar daqui a pouco. Já num outro atributo divino, a pessoa pode chegar no nível de impotência tal de ir até o suicídio, querer se auto-aniquilar. Na questão 574A, Kardec pergunta: pois que lhes era facultado a escolha, porque preferiram uma existência que nenhum proveito lhes traria? Então, se o espírito pode escolher entre impotência, pseudonipotência e prepotência, e poder real, a potência, por que que ele escolhe a impotência? É o que o Kardec pergunta aos benfeitores. Vejamos a resposta. Entre os espíritos também há preguiçosos, que recuam diante de uma vida de labor. Deus consente que assim procedam. Mais tarde compreenderão à própria custa os inconvenientes da inutilidade a que se votaram e serão os primeiros a pedir que se lhes conceda recuperar o tempo perdido. Então, quando a gente brinca da que tem gente tão íntimo com a preguiça que já não chama mais a preguiça de preguiça, chama de pré, né? Porque dorme com a pré, acorda com a pré vive fazendo carinho nele ou nela, e carinhos recíprocos, e a pessoa cultua a preguiça como se fosse aquela virtude por excelência, né? Então os espíritos estão falando claro aqui, é a preguiça que faz com que a pessoa entre nesse movimento de inutilidade. E é claro que existe desde a inutilidade extrema até outros níveis de inutilidade. Quando a pessoa diz assim: eu quero muito mudar minha vida para melhor, mas eu não consigo, eu não dou conta, eu não sou capaz. Quem é que a incapacita? Ela não tem debilidade mental, né? Ela mesma, é a preguiça. É a preguiça que gera esse desculpismo, que é um movimento de impotência. É como se a pessoa: coitada de mim, eu quero muito melhorar, mas Deus não deu para mim a capacidade que deu para os outros, né? é um movimento que a pessoa nem se dá conta que ela está tendo, mas é exatamente isso. Como se ela não tivesse as possibilidades que os outros têm. Na verdade, ela não está querendo fazer os esforços que os outros estão fazendo e acha que os outros conseguem sem esforço. E ela fica esperando as coisas acontecer. Novamente, um processo de impotência criada pela própria pessoa, pela preguiça. Continuemos aqui com os benfeitores, é continuidade da pergunta. Pode também acontecer que tenha escolhido uma vida útil e que haja um recuado diante da execução da obra, deixando-se levar pelas sugestões dos espíritos que os induzem a permanecer na ociosidade. Percebemos a extensão dessa continuidade da resposta? A pessoa, quando encarnou, ninguém reencarna para ser inútil, concorda? Porque ninguém no mundo espiritual, em sã consciência, não vou reencarnar para ficar, para passear na vida, na Terra. Né? Todos encarnamos para serem úteis. Então ela traz um compromisso. Mas aí o que, que acontece? De que eles falaram aqui nessa resposta? Processos de obsessão. Né? Os espíritos que não querem a melhoria delas, o que, que eles fazem? Influenciam. Ela já tem a preguiça. Os espíritos querem que ela não avance, porque são inimigos dela por algum motivo do passado, não querem que elas melhorem. Com a preguiça, com o movimento deles de fomentar a inércia, a indolência, a preguiça, uniforme com vontade de comer. Né, que é o que mais gera problemas para a criatura humana. A influência dos espíritos de uma forma silenciosa para tornar as existências das criaturas inúteis para elas mesmas, para o próximo, para a vida, gerando graves comprometimentos. Muito mais, segundo André Luiz e outros benfeitores, muito maiores do que as obsessões espetaculares que alcançam uma parte da sociedade, mas que faz menos estrago do que essa inércia. E hoje nós vivemos quase que numa inércia coletiva. Quando se busca, por exemplo, trabalhadores para o movimento espírita, nós temos os centros lotados de frequentadores para tomar o seu passe semanal, só receber. É como se a pessoa não tivesse capacidade para mais nada, a não ser para receber ajuda. Né? Criar problemas e ir ao centro para receber ajuda. Enquanto que o ser útil vai sempre sendo deixado para depois, e para depois, e para depois, porque elas não têm capacidade, coitado. Quem sou eu para fazer alguma coisa? Né? São movimentos que são tão comuns, esse movimento de impotência que não é real, mas que a pessoa se coloca, tanto pela própria índole, pelo próprio movimento interno, quanto pela ação dos espíritos obsessores. Se essa tendência que nós trazemos de querer receber tem a ver com a tendência milenar de querer ser servido ao invés de servir, sim, porque nós vivemos numa sociedade que, sendo construída ao longo do tempo, em que poucas pessoas trabalhavam para muitos viverem nababescamente. Né? Agora o trabalho está ficando cada vez mais democratizado, mas tem muita gente ainda que quer viver do trabalho dos outros, seja do trabalho material, né, ou do trabalho espiritual. No caso, o trabalho material até está sendo mais democratizado, assim, mais gente trabalha materialmente. Mas do trabalho espiritual, ainda muita gente quer viver do trabalho espiritual dos outros. Por exemplo, essa questão de ir ao centro só para tomar passe. Então, tem gente lá que se aprimora, se purifica. Aí, quando eu tenho problema, eu levo o meu nome lá, ponho o meu nome, eles oram por mim, resolvem o meu problema. Se eu tiver algum problema de saúde, eu vou lá, tomo um passe e resolvo o meu problema de saúde. Quanta gente pensa assim? Né? Ainda acreditando que ela não pode fazer esforços, de se aprimorar enquanto espírito imortal. Outro faz esforço, ela só recebe de mão beijada aquilo que o outro fez. Como se a vida fosse assim. Como se a vida não fosse para todos construirmos uma pessoa melhor aqui dentro a partir dos nossos esforços, né? E não dos esforços dos outros. Porque o esforço dos outros não muda a nossa vida. Pode até aliviar as nossas dores, mas nunca vai fazer com que elas cessem definitivamente. Mas o comodismo ainda impera, inclusive no movimento espírita. Em outras religiões nem se fala, porque aí se pode até pagar lugar no céu, pode-se pagar qualquer coisa que se compra, né, efetivamente, como se isso também fosse real, né? É o caso que André Luiz fala do espírito, do caso de décima vez, que os benfeitores atendem por 10 vezes consecutivas, e a partir da 11ª ele já não atende mais. Isso é real. Porque se fosse atendido plenamente o tempo todo, o que os benfeitores criariam? Pessoas viciosas, dependentes e impotentes. Então a dor, muitas vezes, é a grande companheira do preguiçoso. Aliás, é quase sempre. Todo preguiçoso, cedo ou tarde, vai ter uma dor horrorosa para fazer com que ele comece a caminhar, comece a se movimentar, né? E, infelizmente, a maioria das pessoas espera o sofrimento bater às suas portas para poder fazer alguma coisa. Vejamos a questão 575. As ocupações comuns mais nos parecem deveres do que missões propriamente ditas. A missão, de acordo com a ideia que esta palavra está associada, tem um caráter menos exclusivo de importância, sobretudo menos pessoal. Deste ponto de vista, como se pode reconhecer que um homem tem realmente na Terra uma determinada missão? Então vejamos, né? Então é aquela questão da missão que nós vimos agora mesmo no sentido amplo. Aqui Kardec faz uma pergunta sobre a missão no aspecto estrito do termo. Pelas grandes coisas que opera, pelos progressos a cuja realização conduz seus semelhantes. Aqui ele está falando a missão no sentido restrito das grandes, os grandes trabalhos que são realizados a partir da encarnação de um espírito missionário. Por exemplo, a encarnação de um Francisco de Assis, né, de uma Madre Teresa de Calcutá e assim por diante. São espíritos que vêm com o objetivo de uma missão com M maiúsculo. Enquanto que todos nós temos a nossa missão com M minúsculo, que é aquelas situações mais corriqueiras do dia a dia, que não deixa de ser uma missão, que é a missão de nós evoluirmos e nós crescermos diante da vida. Na questão 634, por que está o mal na natureza das coisas? Falo do mal moral. Não podia Deus ter criado a humanidade em melhores condições? Então, pergunta muito clara, né? Sobre o mal, né? Deus não poderia ter criado a humanidade já sem o mal? Vejamos a resposta. Já te dissemos, os espíritos foram criados simples e ignorantes. Questão 115, que nós já estudamos amplamente. Deus deixa que o homem escolha o caminho, tanto pior para ele se toma o caminho mau, mas longa será a sua peregrinação. Então, quando nós tomamos o caminho do bem, nós estamos desenvolvendo o poder real. Quando nós escolhemos impotência ou onipotência, nós vamos seguir o caminho equivocado e vamos receber as consequências disso. Se não existissem montanhas, não compreenderia o homem que se pode subir e descer. Se não existissem rochas, não compreenderia que há corpos duros. É preciso que o espírito ganhe experiência. É preciso, portanto, que conheça o bem e o mal. Eis porque se une ao corpo. Então, nós reencarnamos exatamente porque na Terra, no mundo físico, nós temos os contrastes. No mundo espiritual, nós convivemos com os semelhantes. No corpo físico, nós vamos conviver desde com pessoas extremamente boas, até pessoas extremamente

essa fase. Questão 119. Não podia Deus isentar os espíritos das provas que lhes cumpre sofrer para chegarem à primeira ordem? É. Então, se Deus não poderia deixar isentar os espíritos, vejamos a resposta. Se Deus os houvesse criado perfeitos, nenhum mérito teriam para gozar dos benefícios dessa perfeição. Onde estaria o merecimento sem a luta? Demais, a desigualdade entre eles existentes é necessária às suas personalidades. Acresce ainda que as missões que desempenham nos diferentes graus da escala estão nos desígnios da providência para a harmonia do universo. Então vejamos, todos nós estamos em diferentes níveis de evolução. Existe um motivo pelo qual nós somos criados simples e ignorantes e temos todo um compromisso de evoluir até a perfeição. Uns são criados mais cedo, outros mais tarde, e somos espíritos com diferentes idades de evolução, diferentes níveis de maturidade, e por isso vamos cada um ocupar um nicho em termos de compromisso, de missão no universo. Né? Quando na escala espírita fala dos espíritos batedores, são espíritos ainda bastante imperfeitos, mas que ajudam nos fenômenos da natureza e são tão importantes para o funcionamento do universo quanto os espíritos superiores que estão comandando a vida moral do planeta das altas esferas, cada um ocupando a sua função, de acordo com a sua capacidade. Por isso é o que está aqui na resposta da questão 119. Isso é o desenvolvimento do poder real. Passando pelas experiências, nós vamos desenvolvendo cada vez mais esse poder real. Vejamos a questão 171. Pois que Deus tudo sabe, não ignora se um homem sucumbirá ou não em determinada prova. Assim sendo, qual a necessidade dessa prova, uma vez que nada acrescentará ao que Deus já sabe a respeito desse homem? Muito interessante essa pergunta, né? Tem a ver com qual atributo divino, além da onipotência? Onisciência. Se Deus sabe tudo, por que que ele não impede a encarnação de alguém que vai se suicidar, por exemplo? Se ele já sabe que a pessoa vai se suicidar, então ele já poderia impedir a encarnação dessa pessoa, não poderia? Dentro da onipotência ele não poderia? Poderia. Mas a encarnação é para Deus ou para o espírito imortal? Não é para que Deus saiba, é para que o espírito imortal o quê? Aprenda algo, que ele passe por uma experiência. É, então vejamos o que os benfeitores vão dizer. Exatamente tem a ver com isso. A reencarnação não existe em função de Deus. Deus já sabe o que vai acontecer. Ele já nos conhece a fundo. Agora, qualquer que seja a experiência que o espírito passar, seja uma experiência exitosa, seja uma experiência equivocada, vai servir para o seu crescimento interior. Vejamos a resposta, que é muito significativa. Isso equivale a perguntar por que não criou Deus o homem perfeito e acabado? 119, que nós já tínhamos acabado de ver. Por que passa o homem pela infância antes de chegar à condição de adulto? Questão 379, que fala sobre a infância. A prova não tem por fim dar a Deus esclarecimentos sobre o homem, pois que Deus sabe perfeitamente o que ele vale, mas dar ao homem toda a responsabilidade de sua ação, uma vez que tem a liberdade de fazer ou não fazer, de desenvolver o poder real ou a impotência. Dotado da faculdade de escolher entre o bem e o mal, a prova tem por efeito pô-lo em luta com as tentações do mal e conferir-lhe todo o mérito da resistência. Então, quando nós resistimos ao mal, o que nós estamos desenvolvendo? Poder real,
o poder de realizar ações e transformação da nossa

0: nossa vida. Quando nós nos voltamos para o mal, nós estamos no movimento da impotência ou da pseudonipotência e prepotência. Ora, conquanto saiba de antemão se ele se sairá bem ou não, Deus não pode, em sua justiça, punir nem recompensar por um ato ainda não praticado. Aqui voltamos novamente às consequências dos atos do Espírito. O Espírito é livre sempre e sempre responsável pelos próprios atos. Então, a questão da punição e da recompensa, nós vamos ver no nosso próximo encontro, a partir de um texto de Paulo, tem a ver com as consequências dos nossos atos. Não significa aquela punição, não. Então, Deus já sabia que a pessoa ia errar, deixou ele errar, agora pune o pobre do infeliz que errou. Não é nessa visão maniqueísta que nós ainda pensamos. Na verdade, Deus permite que a gente passe pela experiência, pela consequência da experiência, pelo sofrimento que a experiência gera, para que nós possamos crescer. Não é o que nós vimos agora há pouco? Se a pessoa entra num movimento de preguiça, de indolência frente à vida, e não realiza esforços, o que vai acontecer com ela como consequência? Sofrimento, não é? O sofrimento é uma punição ou é uma consequência da inação dela? Consequência da inação. Se a pessoa fica na inação, ela vai ter como consequência o sofrimento. Se ela age no bem, se transformando numa pessoa melhor, o que vai acontecer? Ela vai sofrer? Não, ela vai ser feliz pela ação no bem que ela realizar. Então, não existe punição propriamente dita. O que existe são consequências ou benefícios, aliás, consequências dolorosas ou consequências benéficas das ações que nós fazemos ou das não ações que nós acabamos por não realizar. Né? Quando nós entramos na inércia, da impotência, nós vamos ter as consequências disso tudo. Quando nós passamos pela experiência, mesmo que equivocada, nós estamos adquirindo a ciência daquilo, sim, exatamente, aquilo que nós vimos no nosso encontro passado. A ciência é o quê? É o conhecimento. Se eu não ajo, e entrando na impotência que a preguiça gera, e sofro com isso, eu vou aprender com essa situação? Se eu repito ela sistematicamente, encarnação atrás de encarnação, e vou sofrendo, chega um momento que o Espírito aprende, mesmo que ele levar 1000 encarnações fazendo isso, ele vai aprender. Então ele vai passar a ter a ciência e vai cedo ou tarde reconhecer que não existe outra alternativa a não ser ir ao encontro do bem. A única alternativa feliz, porque as outras vão gerar infelicidade, sofrimento para ele. E aí, de tanto passar pelas consequências do seu erro, ele aprende. Então, aí ele vai, cedo ou tarde, buscar o poder real, o poder de realizar ações de transformação da própria vida dentro da potência. Vejamos a questão 636. São absolutos para todos os homens o bem e o mal? A lei de Deus é a mesma para todos, porém o mal depende principalmente da vontade que se tenha de o praticar. O bem é sempre o bem, e o mal sempre o mal, qualquer que seja a posição do homem. Diferença só há quanto ao grau de responsabilidade. Então aqui volta novamente a responsabilidade. Quanto mais conhecimento da realidade da vida, maior a nossa responsabilidade. Então, por exemplo, nós espíritas, espírita preguiçoso, ele tem a mesma responsabilidade que o católico preguiçoso?
1: Não.
0: Não. Por quê? Porque tem muito mais conhecimento da realidade da vida do que aquele que só frequenta um culto formal, né? Mas o espírita que não estuda, Não tem espírito que não estuda, só vai no centro uma vez por semana? Ele tem a mesma responsabilidade que o que estuda? Por que não? Se o estudo está à disposição para todo mundo. Ele tem uma grande responsabilidade de permanecer na inércia com todo o conhecimento à disposição dele. Porque muita gente tem esse raciocínio. Bom, então, se eu não estudar, se eu não fizer nada, nenhum esforço de aprendizado, eu não vou ser cobrado como aquele outro que está lá fazendo esforço, estudando e se aprimorando. É real isso? Não é a pura inércia, a impotência que a pessoa cria sem motivo algum, porque uma coisa é o ignorante, outra coisa é aquele que quer voluntariamente permanecer ignorante. O seu nível de responsabilidade é menor porque ele quer permanecer ignorante? Se os convites são iguais para todos, né? Então basta entrar no centro espírita uma vez, tomar contato com um livro espírita uma vez, isso quem diz é André Luiz, não sou eu. Basta isso, a pessoa assume uma responsabilidade frente à vida, porque ela não foi convidada à toa, ela não foi ali à toa. Ah, mas eu só vou para tomar passe. Então não tem responsabilidade nenhuma. Fica nessa ilusão para você ver o que vai ser bom para a tosse, como diz o outro. Pergunta assim, então não é melhor a gente ficar sem conhecer, né? E não conhecer a realidade da vida? E os benfeitores dizem exatamente, o que queres? Né? A felicidade daquele que realmente conhece as questões da vida ou aquele que ignora e fica na ignorância? Agora, a questão do permanecer na ignorância voluntariamente é muito grave. A responsabilidade, como está aqui na questão, é seríssima. A pessoa voluntariamente permanecer ignorante porque não quer assumir mais compromissos perante a consciência. É gravíssimo isso. Questão 642. Para agradar a Deus e assegurar a sua posição futura, bastará que o homem não pratique o mal? É uma das respostas mais significativas do Livro dos Espíritos. Tem a ver com isso que nós acabamos de falar. É válido a neutralidade? É essa a pergunta. Por quê? Se eu não pratico o mal e não pratico o bem, eu sou neutro. E se eu sou neutro, é válido essa posição de neutralidade, de não praticar nem o mal, nem o bem? Vejamos, uma das respostas mais profundas e que nós devemos estudar sempre para poder internalizá-la no coração e realizá-la na nossa vida. Não, cumpre-lhe fazer o bem no limite de suas forças, porquanto responderá por todo o mal que haja resultado de não haver praticado o bem. Esse é o conceito pleno da potência, do poder real. Qual é o poder que nós temos? O poder de realizar o bem no limite das nossas forças. Porque se não fizermos isso, todo o mal que advier de não termos feito o bem vai para a conta da nossa vida. Por isso a responsabilidade é muito grande. Então a pessoa que permanece ignorante, permanece preguiçosa, não quer fazer esforços para se renovar no bem, para ajudar o seu próximo, ela pode fazer isso? Pode, porque ela tem o livre-arbítrio. Convém que ela faça? Não, porque o dever de consciência é realizar o bem no limite das nossas forças. É claro que cada um tem o seu limite, né? Cada um tem o seu limite, mas somos convidados consciencialmente a realizar o bem no limite das nossas forças. E quem pode responder se estamos realizando no limite ou não, somos nós mesmos. Só que para o preguiçoso, né, qual que é o limite da força dele? Nenhum ou quase nada, né? Ah, eu já vou no centro, eu dou um dinheirinho lá de vez em quando. Aí acha que está fazendo muito, né? Quando a pessoa, ela entra nesse movimento de apenas não praticar o mal, ela está num movimento de inutilidade, tentando revogar a lei do trabalho, anulando as potências da alma, né? Pelo menos momentaneamente, é exatamente isso que a pessoa está fazendo. Ela, na verdade, ela bloqueia as potências da alma, porque anular é impossível, porque é anular o divino em nós. Mas bloquear é possível. E nesse bloqueio, ela adia as possibilidades de renovação. Vai passar por muita consequência de sofrimento, né, que não é uma punição, é consequência dos atos dela, até que aprenda a realizar o bem no limite das forças. Questão 675. Por trabalho, só deve entender as ocupações materiais? E aí? É só fazer coisa material? O maior trabalho que nós somos convidados a fazer é material?
1: Não.
0: Não. É o quê? É a nossa transformação moral. É exclusivamente espiritual. Tem nada a ver com material. Então vejamos a resposta. Não, o espírito trabalha assim como o corpo. Toda ocupação útil é trabalho. Volta novamente à questão do útil, né? É o útil o trabalho que nós realizamos na transformação interior. Então, nós somos convidados o tempo todo a essa utilidade. E a utilidade maior é realizar o bem no limite das nossas forças. Por isso que aquela questão que nós vimos também no nosso encontro passado, são poucos os completistas que o André Luiz fala no livro Nosso Lar. Porque poucos aqueles que realizam uma vida útil no limite das próprias forças. A grande maioria faz corpo mole, age ou parcialmente, ou quase nada, ou faz até arranja mais problemas para poder resolver depois no mundo espiritual. Questão 795. Qual a causa da instabilidade das leis humanas? Nas épocas de barbárie, são os mais fortes que fazem as leis, e eles a fizeram para si. O que, é isso? Pseudonipotência e prepotência. Até hoje as coisas são assim? De uma certa forma são, né? Os nossos legisladores, por exemplo, legislam sobre os próprios salários. Eles ganham exorbitantemente coisas absurdas, enquanto que falta dinheiro para o essencial para a população. Então, pseudonipotência e prepotência vão pagar muito caro para a própria consciência o que estão fazendo, no sentido de que todo o mal que nós fazemos retorna para nós. Agora vejamos a continuidade da resposta. A proporção que os homens foram compreendendo melhor a justiça, indispensável se tornou a modificação delas. Quanto mais se aproximam da vera justiça, tanto menos instáveis são as leis humanas. Isto é, mais estáveis se vão tornando, conforme vão sendo feitas para todos e se identificam com a lei natural. A evolução, cada vez mais as leis humanas se aproximarem da lei natural, até que a lei natural, a lei divina, seja a própria lei humana. Isso num futuro muito distante no nosso planeta. Já houve tempo que a injustiça, que hoje para nós choca a razão, estava na lei. Hoje, pelo menos, as leis já são mais brandas. Não quer dizer que elas sejam efetivadas na prática, mas já se aproxima um pouco mais da lei natural. Agora, essa pseudonipotência e prepotência ainda continua, né? Porque aquele que tem dinheiro paga os homens da lei e cria leis, entre aspas, próprias para eles, como se isso fosse possível, e gerando problemas sociais muito graves. Questão 909. Poderia sempre o homem, pelos seus esforços, vencer as suas más inclinações? Se a gente deixar de ser preguiçoso, nós podemos melhorar até até nos tornarmos pessoas de bem, pessoas realmente harmonizadas frente à vida, um português bem claro, bem próximo de nós, seria isso, né? Então vejamos. Sim, e frequentemente fazendo esforços muito insignificantes. O que lhe falta é a vontade. Ah, com poucos dentre vós fazem esforços. Novamente a pergunta a respeito da que tem a ver com a preguiça. São poucos aqueles que fazem esforços. A maioria é amiguinho da Pre, né? A Pre fica lá o tempo todo sendo cultuada, né? Tem até um altar para a Pre nas casas dessas pessoas que são amigas da preguiça. Questão 911. Não haverá paixões tão vivas e irresistíveis que a vontade seja impotente para dominá-las? Não, será que não tem coisas tão arraigadas em nós que a gente não é capaz mesmo, coitado de nós? Precisa de alguém tirar esse problema de nós? Será que tem? Vejamos, né? Há muitas pessoas que dizem, quero, mas a vontade só lhe está nos lábios. Querem, porém, muito satisfeitas, ficam que não seja como querem. Quando o homem crê que não pode vencer as suas paixões, é que seu espírito se compraz nelas, em consequência da sua inferioridade. Compreende a sua natureza espiritual aquele que as procura reprimir. Vencê-las é para ele uma vitória do espírito sobre a matéria. Então, a pessoa que cultiva o poder real, a potência, ele não se acomoda nessa pseudo-incapacidade, nessa impotência. Ele vai fazer um esforço de se auto-transformar, de domar as suas más inclinações, né, trabalhando pela vitória do espírito sobre a matéria, cada vez se tornando mais virtuoso. Vejamos agora outro atributo de Deus. Deus é onipresente. Teremos três opções de escolha: o aniquilamento, o isolamento e o movimento de presença divina em nós. Vejamos o aniquilamento. O aniquilamento ele é gerado pelo materialismo egocêntrico individualista, produtor da desumanização, na qual o ser tenta se auto-aniquilar. Às vezes a pessoa entra num estado de impotência tão grande que ela passa a ter aquele desgosto pela vida que nós vimos agora há pouco, da impotência, gerado pela impotência, que a pessoa quer se auto-aniquilar. E como que ela vai fazer isso? Se auto-aniquilar. É possível o espírito se auto-aniquilar?
1: Não.
0: O que ele faz? Ele mata o corpo, achando que ao matar o corpo, ele está matando a vida dentro dele, né? E aí sai de uma situação infeliz para ir por uma situação muito mais infeliz ainda. O isolamento é gerado pelo personismo, no qual o espírito, por se acreditar sábio e virtuoso, isola-se da própria essência e do Criador. A pessoa que vai cultuando esse personismo, vai se achando sábio, vai se achando melhor do que os outros, vai se acreditando virtuoso, o que ele faz? Ele se isola energeticamente de si mesmo, do seu próximo e de Deus. Energeticamente. Claro que de Deus nós não temos como nos isolar no sentido de Deus para nós, mas de nós para Deus podemos. E a pessoa vai se isolando nessa persona, nesse processo falso em si mesmo, a ponto de se acreditar. Tem gente que se acredita a Deus, não tem? Aquelas pessoas fanáticas que falam, eu sou Deus. Deus com D maiúsculo, não é o Deus com D minúsculo que Jesus ensina. Porque ele entra no movimento de isolamento da essência divina muito intensa. O equilíbrio é a presença, sentir a presença de Deus em nós. Como que vai ser realizada? Ela é gerada pela submissão do Espírito às leis divinas, com a qual sente Deus na própria essência pelo esforço de construção do reino de Deus em si mesmo. Então ele sente Deus em si, porque está fazendo esforços de construir o reino de Deus, está construindo as virtudes dentro de si mesmo para se aproximar do Criador. Vejamos algumas questões de a Gênese, que fala sobre a questão de Deus. Ela é mais resumida porque nós já trabalhamos bastante esse conceito. Em a Gênese, no item 34, Kardec diz: sendo Deus a essência divina por excelência, unicamente os espíritos que atingiram o mais alto grau de desmaterialização o podem perceber. Pelo fato de não o verem, não se segue que os espíritos imperfeitos estejam mais distantes dele do que os outros. Esses espíritos, como os demais, como todos os seres da natureza, se encontram mergulhados no fluido divino, do mesmo modo que nós estamos na luz. Então, isso é sentir a presença de Deus em nossas vidas. Todos nós estamos mergulhados no fluido divino. Mas o espírito que entra no autoaniquilamento ou no isolamento, ele não sente isso. Ele não sente por quê? Porque está usando o livre-arbítrio para ou se movimentar na impotência ou na pseudo-onipotência e prepotência, querendo competir com Deus. E aí ele não sente a providência divina, nem a previdência divina. Porque a previdência divina o que é mesmo? As leis divinas dentro da nossa própria consciência. E a providência? A solicitude do Criador para todos nós. Então, a pessoa que se isola, ela não sente isso. A pessoa que entra nesse movimento de aniquilamento, ela também não sente isso. O que há é que as imperfeições daqueles espíritos são vapores que os impedem de vê-lo. Quando o nevoeiro se dissipar, vê-lo-ão resplandecer. Para isso não lhes é preciso subir, nem procurá-lo nas profundezas do infinito, desimpedida a visão espiritual das belidas que aos obscureciam, eles o verão em todo lugar onde se achem, mesmo na terra, porquanto Deus está em toda parte. Então eles verão a Deus e sentirão Deus. É claro que não verão um velhinho, eles verão a energia, né, a grande luz que é Deus. E sentirão, principalmente sentirão Deus dentro de si. Isso vai acontecer pela nossa... Aí entra outro atributo. Que atributo é esse? Deus é imaterial. Quando nós trabalhamos pela nossa desmaterialização, quanto mais desmaterializados, mais sentiremos Deus. No item 35, Kardec diz: o espírito só se depura com o tempo, sendo as diversas encarnações o alambique em cujo fundo deixa de cada vez algumas impurezas. Com abandonar o seu invólucro corpóreo, os espíritos não se despojam instantaneamente de suas imperfeições, razão porque, depois da morte, não veem a Deus mais do que o viam quando vivos. Mas à medida que se depuram, tem dele uma intuição mais clara, não veem, mas compreendem no melhor, a luz é menos difusa. Então é a questão da desmaterialização que nós acabamos de falar. Quando, pois, alguns espíritos dizem que Deus lhes proíbe, respondam uma dada pergunta, não é que Deus lhes apareça ou dirija a palavra para lhes ordenar ou proibir isto ou aquilo. Não. Eles, porém, sentem, recebem os eflúvios do seu pensamento, como nos sucede com relação aos espíritos que nos envolvem seus fluidos, embora não os vejamos. Aqui Kardec está falando dos espíritos que, às vezes, diziam que Deus os proibia de dizer determinadas questões. Mas, na verdade, não é uma proibição por uma intervenção direta, mas pelos próprios fluidos do Criador. Os espíritos que desde o princípio seguem o caminho do bem nem por isso são espíritos perfeitos. Não têm, é certo, maus pendores, mas precisam adquirir a experiência e os conhecimentos indispensáveis para alcançar a perfeição. Podemos compará-los a crianças que, seja qual for a bondade de seus instintos naturais, necessitam de se desenvolver e esclarecer e que não passam sem transição da infância à madureza. Então, todo o processo de evolução, ele é gradativo, é suave. Quando nós desenvolvemos esse esforço na direção do bem, tudo se faz dentro de nós de uma maneira gradual, né? Sem nenhum processo abrupto, mas de uma forma natural, né? Como diz, a natureza não dá saltos, mas nos convida a palmilhar um passo de cada vez. Simplesmente assim como há homens que são bons e outros que são maus desde a infância, também há espíritos que são bons ou maus desde a origem, com a diferença capital de que a criança tem os instintos já inteiramente formados, enquanto que o espírito, ao formar-se, não é nem bom nem mau, tem todas as tendências e toma uma ou outra direção por efeito do seu livre-arbítrio. Nós já trabalhamos bastante essa questão. Vamos agora só falar um pouquinho da questão do aniquilamento. Na questão 920, pode o homem gozar de completa felicidade na Terra? Não, por isso que a vida lhe foi dada como prova ou expiação. Dele, porém, depende a suavização de seus males e o ser tão feliz quanto possível na Terra. Então, quando nós temos consciência dessa questão de que a felicidade ou a infelicidade nós é que produzimos, quando nós falamos da impotência que gera o desgosto pela vida, pela preguiça, quando a pessoa se sente infeliz e é levada por N razões à tentativa de suicídio ou à prática do suicídio, o que ela está vendo? Ela está vendo como se a morte fosse acabar com a sua infelicidade. Mas se a infelicidade é do espírito imortal, somente por ações espirituais é que nós vamos ser verdadeiramente felizes. E como diz o texto, é só de nós vai depender a suavização dos nossos males, e não de qualquer prática que não seja esse movimento da criatura na direção do poder real, do poder de realizar ações de transformação da própria vida. Questão 921. Concebe-se que o homem será feliz na Terra quando a humanidade estiver transformada. Mas enquanto isso se não verifica, poderá conseguir uma felicidade relativa? O homem é quase sempre obreiro da sua própria infelicidade. Praticando a lei de Deus, a muitos males se forra e proporcionará a si mesmo felicidade tão grande quanto comporte a sua existência grosseira. Então, tudo o que nós falamos até agora, a infelicidade é consequência dos nossos atos, assim como a felicidade será consequência desse poder de transformação das nossas vidas, praticando a lei de Deus. Na questão 922, a felicidade terrestre é relativa à posição de cada um. O que basta para a felicidade de um constitui a desgraça de outro. Haverá, contudo, alguma soma de felicidade comum a todos os homens? Com relação à vida material, é a posse do necessário. Com relação à vida moral, a consciência tranquila e a fé no futuro. Quando é que nós podemos ter a consciência tranquila plenamente? Quando nós realmente estivermos fazendo esforços para praticar o bem no limite das nossas forças, nós vamos ter a consciência plenamente tranquila. E não anestesiada, como a maioria das pessoas faz. Na questão 943, de onde nasce o desgosto da vida que, sem motivos plausíveis, se apodera de certos indivíduos? Aqui já é o desgosto da vida, a pessoa que entra nesse estado de infelicidade e passa a ter o desgosto pela vida. efeito da ociosidade, da falta de fé e também da saciedade. Então vejamos, ociosidade, preguiça, indolência, a falta de fé, dessa confiança no futuro e da saciedade, porque a pessoa entra num tédio, porque ela não se sacia nunca ou fica num processo de indolência frente à vida e aí ela não sente a vida como algo a ser, a repletar de bem-estar e de felicidade, como a pessoa que busca a individuação, que busca o poder real faz. Para aquele que usa de suas faculdades com fim útil, de acordo com as suas aptidões naturais, o trabalho nada tem de árido e a vida se escoa mais rapidamente. Ele lhe suporta as vicissitudes com tanto mais paciência e resignação quanto obra com o fito da felicidade mais sólida e mais durável que o espera. Então, quando nós somos úteis, o tempo passa rápido. A pessoa realiza mais coisas no mesmo tempo que as outras não conseguem realizar nada. E toda a felicidade vai tomando conta de nós. Quanto mais ociosidade, quanto mais movimento nessa inércia, nessa indolência, na preguiça, mais infeliz é a pessoa. Né? E tem gente que acha que está no mundo a passeio. Questão 944. Tem o homem o direito de dispor de sua vida? Quando a pessoa entra nesse nível de aniquilamento, de desgosto pela vida, ele pode se matar? Não, só a Deus assiste esse direito. O suicídio voluntário importa numa transgressão desta lei. 945. O que se deve pensar do suicídio que tem como causa o desgosto da vida? Insensatos. Por que não trabalhavam? A existência não lhes teria sido tão pesada. Olha aqui o trabalho de novo. Se tivesse trabalhado a vida, realizado ações úteis, a vida não seria tão pesada. Mas por não trabalhar as questões profundas da vida, a pessoa chega nesse nível de insensatez. Por isso, muito significativo essa questão do poder real, da superação da tendência à impotência, à inércia, que é muito forte ainda em nós. O não fazer nada é muito convidativo. Mas é aquele convite sombrio dentro de nós e que os espíritos das sombras se aproveitam. Muito importante que nós tomemos consciência de que o compromisso consciencial é realizar o bem no limite das forças. Uma pessoa que está realizando o bem no limite das forças jamais vai pensar em suicídio. Ao contrário, ela quer aumentar o seu tempo de vida no corpo para realizar mais soma de bem possível e nunca vai pensar em suicídio. A questão da parábola do filho pródigo, do filho mais novo, que depois de passar por as situações as mais diversas, volta para a casa do pai. E o filho mais velho que permanece na periferia ali da casa do pai, mas não entra em comunhão com o pai. Ele vai mais tarde entrar em comunhão com o pai? Sim, todos, sem exceção. Aqueles que estão cultuando a persona no personismo, que é o caso do filho mais velho, cedo ou tarde vai cair em si e vai fazer todo reconhecimento do ego evidente que eles mascararam e vão entrar em comunhão com o pai. Só que vão demorar mais tempo do que aqueles que estão cultuando o ego evidente. Porque o egoísmo, ele gera imediatamente sofrimento. O personismo, a pessoa fica numa pseudo-felicidade. Porque a pseudo-felicidade do filho mais velho, na parábola, qual é? É de se achar superior aos outros, não é? Achar superior ao irmão, achar que ele era um bom filho, que o irmão era ruim. Então ele fica nessa persona, cultuando essa persona, e aí ele demora mais tempo para cair em si. Mas vai cair em si, como todos nós. Vamos para a nossa avaliação reflexiva, já no final na nossa nosso encontro de hoje, feche os olhos e entre em contato com você mesmo em essência, buscando sentir o conteúdo estudado neste encontro. O que você entendeu do conteúdo que se aplique à sua vida? O conteúdo estudado mudou de alguma forma as suas possibilidades de sentir e vivenciar os atributos da onipotência e da onipresença de Deus, de modo a se esforçar para desenvolver em si mesmo esses atributos divinos, trabalhando pelo seu aperfeiçoamento por meio do conhecimento da verdade e da prática das virtudes, e auxiliando realmente a realizar o bem no limite das suas forças? Caso positivo, que mudança foi essa?

neste encontro, refletimos mais uma vez sobre a necessidade de nos submeter à missão de conhecer a verdade para que possamos evoluir até a perfeição, condição imutável que trazemos. Como você se sente em relação a essa missão? Você a tem cultivado em espírito e verdade? Como você tem lidado com o conhecimento das várias questões da vida? Que ações você pode realizar para ampliar a manifestação dos seus conhecimentos, desenvolvendo a potência, o poder de realizar ações de transformação de sua vida? Busque analisar, avaliando o poder que você tem dentro de si mesmo, para se libertar tanto da impotência quanto da pseudo-onipotência e da prepotência, realizando ações efetivas de transformação de sua vida.

Sinta-se agora um espírito imortal que traz em si mesmo a determinação divina de evoluir até a perfeição relativa pelo conhecimento pleno e cumprimento das leis divinas, pela prática das virtudes e pela busca da unidade com Deus. Mergulhe profundamente nessa verdade espiritual. Sinta, veja se desenvolvendo todas as virtudes essenciais da vida ao longo do tempo. Desenvolvendo também o poder real em si mesmo, sentindo a presença amorosa de Deus em sua vida. Perceba que você pode, que você é capaz, que você consegue e, sobretudo, que você merece realizar ações de transformação da sua vida, libertando-se definitivamente da inércia, da indolência, da preguiça.

Você compreendeu a necessidade de fazer esforços para desenvolver o poder de realizar ações de transformação de sua vida, que é a potência, construindo o reino de Deus dentro de si mesmo, de si mesma, até a perfeição relativa?

Como você sente a sua vida aplicando o conteúdo estudado? Como ele pode melhorar a sua vida em sua busca de autotransformação e nas suas atividades na prática do bem?

Agora lentamente vamos retornando ao estado de vigília, trazendo fixada na mente, no coração, essas reflexões sobre os atributos divinos em nossas vidas.

0: Olá a todos, nosso boa noite, recebam o nosso abraço, que possamos estar nós todos em uníssono com a espiritualidade. Eu sou André Carlos, eu sou voluntário aqui na Web Rádio Amigo Espiritual e eu estou acompanhado também pelo Valdir e pela Janete, casal de queridos amigos. Nós somos estudantes na Associação Espírita José Ferreira de Moraes, que está vinculada à União Municipal Espírita de São Borja, a qual é a coordenação, né, da Web Rádio Amigos Espiritual. A todos o nosso abraço, então, a você que está se conectando, a você que está chegando agora também, a alegria de podermos compartilhar do Evangelho no Lar, que é um momento que nós recarregamos, né, as nossas baterias espirituais para que a nossa semana ela possa ser uma semana cheia de prosperidade, luz, de autoencontro, que a nossa semana possa ser também de espiritualidade, para que a espiritualidade possa ter parte nos nossos dias. Então, nós três abraçamos você que está ingressando nessa sala do Evangelho no Lar, que não tem outra proposta senão incentivar o Evangelho no Lar, tanto do adulto quanto do infanto-juvenil. Por isso, a nossa proposta de apresentar um texto do Evangelho segundo o Espiritismo, e na sequência nós apresentamos também um texto adaptado para a linguagem infantil através de uma história. Queridos amigos, então, eu convido você que está no seu lar a deixar o seu comentário, a deixar a sua impressão, porque já já a gente vai ter uma interação contigo. E a gente vai iniciar esse evangelho com uma prece. E para isso eu vou convidar a Janete para trazer para nós a harmonização desse encontro. Olá, Janete, é contigo.
1: Boa noite, amigos. Agradecidos que somos pelo nosso encontro. Todos já peguem sua aguinha, tá? Para acompanhar nosso evangelho. Um carinho imenso a todos aqueles. Então, vamos mentalizar Jesus, nosso Mestre. Senhor, ensina-nos a orar sem esquecer o trabalho, a dar sem olhar a quem, a servir sem perguntar até quando, a sofrer sem magoar, seja quem for, a progredir sem perder a simplicidade, a semear o bem sem pensar nos resultados, a desculpar sem condições, a marchar para a frente sem contar os obstáculos, a ver sem malícia, a escutar sem corromper os assuntos, a falar sem ferir, a compreender o próximo sem exigir entendimento, a respeitar o semelhante sem reclamar consideração, a dar o melhor de nós além da execução do próprio dever, sem cobrar taxas de reconhecimento. Fortalece em nós, Senhor, a paciência para com a dificuldade dos outros, assim como precisamos da paciência dos outros para as nossas dificuldades. Que a tua luz, Mestre, continue conosco a iluminar nossos corações e nossos lares. E aquele, Senhor, que todos neste momento precisam da tua proteção amiga, hoje e sempre. Que assim seja.
2: E assim seja.
0: Que assim seja. Então, Janete vai trazer para nós a leitura do Evangelho segundo o Espiritismo, hoje no capítulo 11, o item 15, que fala ainda, né, a caridade para os criminosos, né? Se eu não me engano, deixa eu até abrir aqui
1: Isso
0: porque eu perdi.
1: é.
0: Isso, perdi.
1: A caridade para os criminosos. Hoje nós completamos então esse item. E começa assim: um homem está em perigo de morte. Para salvá-lo é preciso expor-se à própria vida. Mas é sabido que este homem é um malfeitor e que, se escapar, poderá cometer novos crimes. Deve-se, apesar disso, expor-se para salvá-lo? Esta é uma questão muito grave e que pode naturalmente apresentar-se ao espírito. Eu responderei segundo meu progresso moral, uma vez que se trata de saber se se deve se expor sua própria vida em favor de um malfeitor. O devotamento é cego, socorre-se a um inimigo. Deve-se, pois, socorrer também ao inimigo da sociedade, ou seja, ao malfeitor. Credes que é apenas da morte que se irá arrancar esse infeliz? Talvez seja de toda a sua vida passada, pois, imaginai, nestes rápidos instantes que se arrebatam seus últimos minutos de vida, o homem perdido volta-se sobre sua vida passada, ou melhor, ela se apresenta diante dele. Talvez a morte esteja chegando cego cedo demais para ele. A reencarnação poderá ser terrível. Lançai-vos, pois, homens, vós que a ciência espírita esclareceu. Lançai-vos, arrancai-o de sua condenação. Então, talvez esse homem que morreria insultando-vos irá atirar-se em vossos braços. Em todo caso, não é preciso que vós pergunteis se deveis ou não fazer isso. É preciso ir ao socorro dele, pois, salvando-o, obedecereis a esta voz do coração que vos diz: pode salvá-lo? Salva-o. Que assim seja.
0: Que assim uma seja, que linda mensagem,
1: né?
0: Verdade, Janete. E é a mensagem do Lamennais, né? Paris, Lamennais. 1860. Isso. E eu lembrei de uma história que eu escutei na internet, viu, gente? E eu achei bem interessante, eu acho que tem a ver com essa questão do malfeitor, né? Diz que um mestre estava tentando salvar um escorpião da água, que estava se afogando, né? E ele, quando chegava próximo ao escorpião, o escorpião tentava picar ele. Ele se afastava e tentava de novo, voltava a tentar tirar para salvar a vida do escorpião que estava se afogando. Aí diz que um discípulo se aproximou desse mestre e disse: mas mestre, por que que tu vai salvar o escorpião se ele vai te picar, ele vai te fazer um mal, né? Que é justamente a questão do que nós estamos vendo no evangelho de hoje. E daí diz que o mestre olhou serenamente pro discípulo e disse que o escorpião ia continuar tendo o instinto de atacar ele, de se defender através do ataque. Mas que ele não, também ia continuar tendo o instinto de salvar, seja quem for. Então, acho tão lindo essa... É claro, é uma história, não sei a fonte, gente, não tem como citar aqui, porque eu vi realmente nas redes sociais. Mas eu achei tão... Cabe muito bem, né, a esse tema que é salvar um malfeitor, porque no final o Lamennais fala assim, eu não sei se é assim o nome dele, né, mas eu estou pronunciando conforme eu estou lendo aqui. O Lamennais fala, né, que se pode salvar, a gente tem que escutar aquela voz do coração. Se pode salvar, salva-o. Eu acho que essa frase final, ela resume muito bem, eu acho que um dever íntimo das criaturas, né, para com a lei divina. Quando a gente compreende a lei divina através do Espiritismo ou através de outras escolas, né, de religião ou aquilo que nos abre os olhos às leis maiores da vida, a gente compreendendo, a gente sabe que existe uma força interior que nos conduz a fazer o bem, independente do que está acontecendo no exterior. E eu penso, queridos amigos, que isso é um entendimento que nós chegaremos. Talvez a gente não esteja ainda nessa faixa de entendimento, mas nós chegaremos a essa compreensão maior da vida através das experiências que Deus nos possibilita para a nossa evolução. Ah, pode ter certeza. Você que está aí me ouvindo, você vai ter condições de desenvolver essas virtudes. A gente tem a certeza para o Espiritismo que todos nós estamos em um exercício permanente das nossas virtudes. E isso é possível desenvolvendo, né, se não a virtude ainda, né, Valdir? A gente vai desenvolvendo um senso dessas virtudes e vai crescendo a ponto de um dia poder ter um comportamento parecido com esse mestre da história que eu contei para vocês e com, na verdade, a resposta desse espírito superior. Outra coisa que me chamou a atenção nessa mensagem do Lamennais é que ele começa falando assim: eu vou responder para você de acordo com o meu nível moral. Olha que interessante. Quer dizer que ele tem uma compreensão sobre essa pergunta. Mas a partir do momento que a gente vai expandindo, e ele também continua expandindo, essa possibilidade de entendimento humano, a gente vai compreendendo com muito mais clareza as coisas. Isso é uma esperança, né, Valdir? Eu queria que tu trouxesse também as tuas impressões sobre essa história tão maravilhosa que o Evangelho nos traz essa noite.
2: Com certeza, meus irmãos, essa passagem, ela traz para nós algumas provocações, né? Porque hoje nós vivemos numa sociedade em que a violência, ela nos envolve o tempo todo. Nas ruas, na mídia, né? Dentro, muitas vezes, até do nosso lar. Então, o estudo desse item do Evangelho provoca em nós as mais variadas reações. Se nós pensarmos um pouco, quando nós tratamos do perdão no âmbito das pessoas que conhecemos, nossos amigos, né? As pessoas que nós convivemos, muitas vezes se torna algo difícil, né? De perdoar até os de casa, né? Imagina quando nós vamos estender esse sentimento para um criminoso. Mas quando nós começamos a compreender, pensar no perdão e na caridade para com os criminosos, muitas vezes nós nos perguntamos, né, mas perdoar um criminoso, para quê? Né? Quando nós encontramos criaturas assim, nós mesmos agimos assim. Podemos ter certeza que é um alerta de Jesus para nós, esse grande, né, terapeuta da humanidade. Então, esse problema fica difícil, André, de resolver ou de praticar esse perdão, quando a ideia da imortalidade da alma ainda não está fixada em nossos espíritos. Quando nós começamos a observar as criaturas sob o ponto de vista da reencarnação, da imortalidade da alma, podemos, com um pouco de estudo e vontade, começar a entender essas criaturas

0: ser uma oração por eles. E o mundo dos Ilumenais, né? É tão difícil chegar conforme a moralidade, né? Se puder salvar, salva-o, né? É rumo a esse nível de entendimento que nós precisamos, né, caminhar. Porque a compreensão da reencarnação nos mostra muitas vezes o porquê de toda essa situação que estamos vivenciando. Quando nós, esses espíritos imortais que somos, compreendermos a reencarnação como uma oportunidade de avanço, de progresso, né? Talvez o socorro àquela criatura que ali está seja para nós também uma oportunidade de evolução e de redenção. Porque quem pode dizer que nós também já não cometemos crimes? E o que poderá dizer, o que poderemos assim refletir, meus irmãos? O que esse gesto poderá significar para essa criatura, né? Quem sabe pode até significar o início de uma transformação. Isso, né? Esses desígnios pertencem a Deus, né? Mas nós temos, como cristãos, fazer a nossa parte. Não é fácil, não é fácil. Estamos exercitando o perdão e, com certeza, aos poucos nós iremos desenvolvendo esse amor também para com os criminosos, na compreensão de que somos todos criaturas, né? Filhos do mesmo pai, passando todo pelo mesmo drama, dificuldades de evolução, de entendimento das leis, pela faixa da ignorância, até atingirmos, né, a luz da compreensão dessas leis divinas que nós estamos agora recém engatinhando.
1: É verdade, Valdir. Eu estava pensando aqui durante a tua fala que Jesus também aponta o caminho, né, da compaixão, né? Porque a partir do momento que a gente entende que aquela pessoa que está errando, ela vai colher as consequências daquilo que está fazendo, cabe-nos ter, né, compaixão e de alguma forma rogar a Deus para que essa criatura possa realmente compreender quanto antes a lei maior da vida, para que possa minimizar as próprios sofrimentos. E se hoje nós colhemos de alguma forma alguns sofrimentos, e eu não sei você, viu, que está me escutando aí, mas a gente colhe sim, durante as nossas reencarnações, alguns desafios mais agudos, mais acentuados, é porque é chegada a hora, a gente percebe que é chegada a hora desse tratamento espiritual do que antes. Para nós era natural e hoje não é mais tão natural, né? A gente já começa a pensar, a refletir e ter melhores decisões. Então nós agradecemos ao Criador por essa consciência que nos é aberta a cada uma das nossas experiências e que a gente possa ter cada vez mais. Não é dó, tá, gente? Não estou falando a palavra dó do criminoso, porque não, isso não vai gerar nada, não vai trazer nada, mas sim compaixão, entendendo que essa criatura vai colher um sofrimento no futuro que vai, com certeza, de alguma forma, reeducá-la no caminho da transformação íntima, né, que todos nós aceitamos e é no curso das nossas existências. Janete, eu sei que tem história aí. Que história preparaste para nós hoje?
2: Oi, amigos. Comentando o livro Conte Mais, o volume 3, que hoje está fazendo 19 anos dessa atividade. E hoje eu trago a história do seu Cirilo, por um quilo de feijão. Cirilo era um senhor pobre e muito bondoso. Pela manhã de domingo, estava ele em frente à sua modesta casinha quando avistou uma mulher que vinha mendigando de porta em porta. Automaticamente, levantou a mão do bolso a procurar uma moeda para dar à mendiga. Lembrou-se, então, com tristeza, de que, estando o mês a findar, nada mais restava no seu minguado salário. Cirilo olhou novamente para a mulher que a pouco se aproximava. Parecia cansada e doente. Tomou então uma resolução. Entrou em casa e disse à esposa: Maria, prepare um auxílio em mantimentos para darmos à senhora que está à porta.

0: Pode ser mesmo 1 quilo de feijão. Dona Maria, porém, explicou. Mas nós temos tão pouco feijão. Uns 2 quilos apenas. Pois dei esse pouco, tornou Cirilo com insistência. Tire a metade e dê à pobre mulher, que tem mais necessidade do que nós. Na próxima semana, havemos de colher nosso feijão, que dará para o consumo durante alguns meses. Depois, havemos de nos arranjar de qualquer forma. Dona Maria não respondeu. Preparou o pacote e o entregou à pedinte que agradecia. Pediu àquele lar as bênçãos do céu. Bom, Cirilo ficou satisfeito, mas notou no rosto da esposa uma sombra de preocupação. Batendo-lhe no ombro, amistosamente, e coçou-o. Lembra-te, mulher, do velho ditado: a quem dá um de boa vontade pela porta da sala, Deus retribui 10 pela porta da cozinha. Dona Maria sorriu conformada. E foi continuar suas lidas domésticas, não dando mais importância ao caso. À tarde do mesmo dia, esquecido do incidente, Cirilo e sua esposa conversavam com algumas vizinhas costumeiras de quase todos os domingos. Quando bateram à porta, era um moço robusto que trazia nas costas um grande volume cujo peso fazia vergar. O patrão enviou-lhe este presente, disse, entrando e colocando no chão o pesado volume. De que se trata? Perguntou Cirilo, intrigado. É um saco de feijão que seu irmão lhe mandou. Foi a surpreendente resposta. E o moço passou a contar que, voltando, o patrão da roça passara pela sua plantação de Cirilo e vira que ela estava muito escassa. Como tinha feito uma boa colheita de cereais, resolveu mandar para o irmão um pouco do muito que colhera. Cirilo acompanhou o homem ao interior da casa, passou pela sua mulher e trocou um olhar expressivo. A quem dá um de boa vontade, pela porta da sala, refletiu, admirando com o feliz acontecimento. Ao regressar à sala, ainda impressionado com o estranho fato, disse-lhe a esposa, a meia voz, é mesmo, pela porta da sala, e 60 por 1. Cirilo sorriu também, compreensivo, depois muito alegre. Continuou a conversar com os visitantes.
1: E é isso, Janete. A história de hoje, então, nos ajuda a
0: É
1: compreender mais essa questão.
0: a história de hoje é realmente dar de coração, né, a Deus que nos retribuirá de uma maneira ou de outra, né? Dividir o pouco que temos.
1: É verdade, Janete. E a gente desconhece os mecanismos também que há no plano espiritual, né, para que as coisas elas se encaixem, que elas estejam. Às vezes a gente acha, meu Deus, mas surgiu uma provisão do nada, entre aspas, esse nada, para o espírita não existe, né? Porque a gente sabe que há também uma influência espiritual, que há um acompanhamento dos bons espíritos, na nossa jornada, não só nas coisas materiais, né? A gente está falando aqui mais por causa da história, das coisas materiais, mas em tudo, né? Eu penso que nas lições, as lições certas, elas aparecem quando a gente está pronto para recebê-las. E isso traz uma esperança para que a gente também possa, de alguma forma, fazer bom uso do nosso tempo e das coisas que a gente pode fazer, né, para ter esse compartilhamento que foi. Pode falar, Ginete, fala.
0: Eu me lembrei agora de um pequeno acontecimento que aconteceu conosco, há um ano, no início da pandemia, foi. Era um domingo, já tarde da noite. E também quase fim de mês, assim. E a gente, né, compra aquilo que a gente precisa, né? E aí chegou um senhor com um menino na garupa da bicicleta pedindo alimento. Ele não queria nada, ele queria alimento, pois devido à situação não tinha. E eu me lembrei, aí eu olhei para o Valdir, não tinha nenhum pacote fechado. Dos pacotes que a gente tinha, era um pouco de cada coisa. Aí eu lembrei do leite. Aí peguei um meio pacote de massa, assim, que a gente tinha, e mais o leite, né? Porque eu vi o menino. E fizemos um pacotinho ali. Aí o Valdir foi na geladeira, pegou também um pedaço de carne, montamos ali. E eu lembrei, na hora que entregamos para ele, lembrei que eu tinha feito um bolo. Aí corri e trouxe um pedaço de bolo para o menino. Pobrezinho, ele comeu, sabe, o bolo assim, ó, e não conseguia engolir. Eu acho que estava sem alimento todo dia, não sabemos direito. Aí corremos com o Valdir, aí alcançamos uma garrafinha de água. A gratidão desse senhor, sabe, ele disse assim, ó, eu sou trabalhador, só que no momento estamos passando por essa dificuldade. Eu lembrei desse fato que aconteceu conosco.
1: É isso, Janete, nos sensibiliza, né? E a gente também lembra de quantos precisaram durante a pandemia, né, desses recursos que a gente pôde, né, de alguma forma contribuir. Valdir, e aí? Tem algum comentário sobre essa história, querido amigo?
2: Eu acho que a Janete ilustrou muito bem, né? E a gente...
1: É isso.
2: A gente também... Nós percebemos as nossas atividades na Casa Espírita, na ação social que nós realizamos no sábado, servindo almoço para as pessoas, né? E quando sobrava os alimentos, né, a equipe saía distribuir nas praças, nas vilas, a necessidade, a dificuldade das criaturas, e principalmente, né, a fome que está bem ao nosso lado e que muitas vezes nós fingimos não perceber, né, André? Ainda mais numa época como essa, em que as coisas estão tão caras, desemprego, dificuldade, né? Mas é o nosso coração que tem que falar mais alto, né? É sempre nos perguntar o que faria Jesus se estivesse nessa situação, né? É muito bela. A história que a Juliette contou ilustra muito bem.
1: É verdade, eu quero convidar você a deixar seu comentário sobre essas
2: Tá sem som, André.
0: Tá sem som, André.
1: Opa, caiu meu áudio, né?
0: Agora estou me ouvindo. Isso, agora
1: isso.
0: Sim.
1: Perdão, gente. Eu falando aqui, mas eu acho que a síntese do que eu estava falando é que agora eu quero abraçar você, né? Você que está acompanhando esse Evangelho no Lar, como a Jane Claire, que é aqui da nossa Casa Espírita também, e acompanha assiduamente esse Evangelho no Lar, trazendo também os seus comentários. Um abraço a você, querida, sua família. Também a Juscelia Rodrigues, que está conosco. A Marcinha, querida, trabalhadora também do centro. A Giselda Birk, um abraço para você, querida. José Vandenir Madeira. E a Carolina Fernandes, que está trazendo seu boa noite lá de Alegrete também. Itaçuza, trazendo seu boa noite lá de Santo Antônio. O Bento, olha o Severino. Severino lá de Sergipe, nosso querido amigo Sergipano. A Cris também está
0: no programa da manhã hoje.
1: Isso, Severino tá com a gente sempre, né, querido amigo? Receba um abraço, estou com saudade de papear contigo, viu? Mas a gente já vai se ajeitando aí para poder fazer algum trabalho juntos, né, virtualmente. Está comentando aqui o Severino, que está em Aracaju, né? A Cris também, lá de Curitiba, querida amiga paranaense, que está comentando conosco aqui, cumprimentou o Severino também, a Cris. Roberto Oliveira, a Vânia Souza conosco também, A Valda, Valda, Valda querida, olha só, um abraço a você, Valda. Muita alegria na tua caminhada, que esse evangelho possa iluminar, né, o teu lar, da tua família também, viu, querida amiga? Muita luz a você que está lá em Pernambuco. A Denilza Bezerra também traz o seu boa noite, né? E eu vou achar aqui, acho que agora eu estou procurando aqui, gente, os comentários agora, que eu acho que já saudei. Não, a Larissa está conosco também. A Larissa, aqui de São Borja, ela traz um boa noite, gratidão por mais o Evangelho no Lar. A Dona Nilda também está manifestando essa alegria na alma e no coração. Olha que alegria, show de bola, viu? Um abraço a você, querida amiga e vizinha aqui também, pertinho aqui de casa. O Bento, Severino Bento, traz para nós o primeiro comentário da noite, então. Por isso que devemos tratar todos de maneira diferente, mas com prudência. Ele falava sobre a questão dos criminosos, né? A gente precisa, não pode se pôr em perigo, né, Severino? Jamais. Então é tão importante que a gente tenha prudência. A gente compreende o espírito que está num estágio ainda de erro, de equívoco, mas a gente não aprova o erro e o equívoco, e a gente tem que se cuidar também para não ser prejudicado. Então, não tem uma coisa a ver com a outra, né, querido amigo? Tu fala aí da prudência, ilustrando essa questão que envolve a nossa... para a gente se precaver, para não ser prejudicado também, né? Não, a gente pode ser bom sem ser bobo, né? Jamais. E a Célia traz para nós aqui também o seu boa noite, a Célia Braga. Comenta aí, Célia. Ah, a Célia está sempre com a gente. Eu ia perguntar qual é a cidade. Agora que eu reconheci a imagem da Célia, que está também com muita frequência no programa Pro Dia Não Ser Feliz, bom dia mesmo da manhã, né? Vamos ver mais um comentário da Adenilza Bezerra que traz. Nossa, muito linda a história. Lembro da minha mãe quando eu era criança e chegava alguém pedindo ajuda. E geralmente tínhamos pouco. Mas ela dava ainda que fosse a metade. E eu fui às lágrimas. Olha só, Denilza, e é realmente, né? A gente se emociona porque quando a gente lembra daquele evangelho vivo que está na nossa casa aí, o exemplo da mãe, do pai, do filho também, de todos que estão ao nosso redor, aquece o nosso coração, né? Então, com certeza eu estou, junto contigo, eu estou sentindo, né, essa tua alegria com essa lembrança tão maravilhosa. E se a gente se alimenta dessas boas impressões e boas energias, a gente é convidado a se integrar em alguma ação social, a se integrar a alguma assistência que seja possível dentro ou fora da casa espírita, que nos possibilite cada vez mais vivenciar essas emoções positivas, né? A gente se alimenta, o espírito se alimenta desse bem que se dá quando a Denilza comenta aqui em relação à história que a Janete trouxe para nós, do alimento que foi doado, né? E a gente realmente sente, né? Esse bem fluir, a gente sente que a nossa vida tem um propósito e isso nos torna mais felizes, né? Eu até, o Evangelho segundo, eu lembrei de uma passagem do Evangelho segundo o Espiritismo que diz que a felicidade verdadeira é promover a felicidade dos outros. Então nós podemos, de alguma forma, sentir essa felicidade de uma forma antecipada, mesmo que ainda não integral, porque nós não podemos, né? Nós estamos num planeta.
2: Ficou sem som de novo, André.
1: Desculpa, gente. Voltei, né? Voltei. Eu estou com o áudio com problema aqui, viu, gente? Mas assim, eu estava falando que nós não podemos desfrutar ainda da felicidade perfeita, porque nós não temos nenhum planeta e nenhum corpo, nenhuma estrutura físico-moral que possibilite a gente ter a felicidade plena. Mas nos momentos que nos doamos, nós sentimos. Você pode sentir também. E o convite é esse, que a gente possa ingressar em qualquer que seja do serviço voluntário, seja ele virtual, seja escutando alguém pelo WhatsApp, seja presencial. Hoje estão se quebrando as barreiras, né? Para que a gente possa, de alguma forma, se doar. E, com certeza, sentimos esse bem em nós. Nós temos aqui um último comentário que vamos trazer agora. E já nos encaminhando para a finalização desse encontro, a Aninha Carvalho traz para nós. Ó. Se tivermos essa oportunidade de salvamento, devemos fazê-la. Pois se essa oportunidade acontecer, é porque também já fomos salvos em alguma situação. Nossa, muito bom os comentários. Porque pensa aí você, quantas vezes a gente foi salvo, né? Pela mão invisível de Deus, através dos reencarnados, através dos desencarnados, quantas vezes nós recebemos esse auxílio, muitas vezes até energético, quando precisamos estar mais harmonizados num momento de desarmonia e que a gente pode pôr um casamento a perder, pode pôr um relacionamento de amizade a perder, e vem os bons espíritos e nos ajudam a compreender esse amor maior através das suas energias e também das questões que envolvem as questões materiais também, né? Jamais estamos abandonados, porque é possível, né, compreender que nos é dado os recursos, aqueles necessários para o nosso crescimento, e o recurso jamais faltará, né? O recurso, ele chega. Então, a nossa gratidão a todos os comentários, a todas as pessoas. Olha só, o Roberto trazendo aqui que mora lá em Campinas. Então, temos um paulista, querido amigo. Receba o nosso abraço aí. E a todos que estão em Campinas também. E Andréia, olha só, trazendo uma boa noite aqui. Boa noite a você também, Andréia. Saudade de ter essa interação maravilhosa com todos. Eu deixo o meu abraço, a minha alegria, e que essa semana seja uma semana cheia de esperança e de paz. E eu passo agora para o nosso irmão Valdir, que vai encerrar o nosso encontro do Evangelho no Lar com uma prece.
2: Meus irmãos, então, nesse momento, vamos fazer a nossa oração. Glória a Deus nas alturas, paz aos homens na terra. Jesus, bom e amado Mestre, sustenta os teus humildes irmãos pecadores nas lutas redentoras deste mundo. Anjo bendito do Senhor, abre para nós os teus compassivos braços, abriga-nos do mal. Levanta os nossos espíritos à majestade do teu reino e infunde em todos os nossos sentidos a luz do teu imenso amor. Jesus, pelo teu sublime sacrifício, pelo teu martírio na cruz, dá a esses que se acham ligados ao pesado fardo da matéria orientação perfeita do caminho da virtude, único pelo qual poderemos te encontrar. Jesus, paz a eles, misericórdia aos nossos inimigos, e recebe em teu seio bendito a prece dos últimos dos teus servos. Bendita estrela, farol das imortais falanges, purifica-nos com teus raios divinos, lava-nos de todas as culpas e atrai-nos para junto do teu seio, santuário bendito de todos os amores. Que o mundo, com seus erros, paixões e ódios, alastra o caminho de espinhos, escurecendo o nosso horizonte com as trevas do pecado, rebrilha mais com a tua misericórdia, para que, seguros e apoiados no teu evangelho, possamos trilhar e vencer as dificuldades do caminho e chegarmos às moradas do teu reino. Amiga estrela, farol dos pecadores e dos justos, abre o teu seio divino e receba a nossa súplica, ó Senhor, pela humanidade inteira. Que assim seja, Senhor.
1: Que assim seja, um nosso abraço e até o próximo domingo, às 21 horas, se Deus quiser. Tchau, tchau, gente.
0: Tchau, gente.
2: Boa noite a todos.
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0: 21h20.
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0: Muito boa noite, ouvintes, internautas espalhados pelo Brasil, pelo mundo. Que alegria receber você aqui mais uma vez para edição número 83 do programa Pinga Fogo. A Divina já está chegando aqui. Deixa eu aproveitar e chamar ele ali, porque a gente não está tendo tempo nem de conversar antes mais, né? Boa noite!
1: Boa noite!
0: Deixa eu tirar o eco. Pronto, pode falar.
1: Boa noite, meu queridíssimo Rubens. Boa noite a todos que estão ligados conosco no nosso programa de mais uma edição através da Web Rádio Fraternidade, a emissora do bem na internet, auxiliando na construção de um mundo melhor.
0: Muito bem, seu Jorge Alahá, a gente vai para a edição número 83 do programa. Eu queria aproveitar aqui para a gente fazer o seguinte, saudar os nossos parceiros de transmissão, os nossos amigos que acompanham a gente pela FEB TV, a Rede Amigo Espírita, a TV 7, a Web Rádio Amigo Espiritual, o pessoal do Espiritismo.net, os nossos amigos da Portal da Luz, TV Secal, a Ediluz, e os nossos amigos do IDEAC, o nosso carinho, a nossa gratidão por a gente somar e propagar aqui pela Rede Mundial de Computadores mais uma edição do programa Pinga Fogo. Nosso carinho também para quem está aí ó, ouvindo, acompanhando o nosso trabalho também pela Web Rádio Fraternidade, acompanhando em áudio. A gente sabe que muita gente já vai, deita, liga o rádio ali, o aplicativo, fica escutando o programa, dá vontade, manda uma pergunta para o Jorge. E hoje tem muita pergunta aqui. Vamos começar o nosso programa com prece. Então eu queria convidar todo mundo a juntos a gente elevar o nosso pensamento até Jesus, agradecendo imensamente a Ele por esse momento. Permita, Senhor, que os teus tarefeiros, aqueles irmãos maiores que nos auxiliam na jornada, possam se fazer presente nesse nosso singelo trabalho. Em especial, Senhor, que eles possam envolver o nosso irmão Jorge para que ele seja teu instrumento, Senhor, ao trazer os esclarecimentos e o consolo às dúvidas dos nossos irmãos. E permita também que durante todo o programa, não só aqueles que estão ao vivo conosco agora, mas aqueles outros que acompanharem em outro momento, a tua equipe de socorrista possa ir ao encontro dos nossos irmãos em necessidade. E é sob o teu amparo, Senhor, sob a tua proteção, que nós iniciamos o trabalho da noite de hoje. Que assim seja. Bom, a Divina chegou. Se você quiser dar uma boa noite para ela, pode dar, que ela já está te ouvindo.
1: Olá, Divina. Uma boa noite para você. Tudo de bom. Boa noite para você. Boa noite para a Patrícia.
2: Boa noite, Jorge. Boa noite, queridos irmãos. Pois é, a Patrícia tá firme e forte ali nos estudos dela. Tá certo.
0: Ô Jorge, o que você escolheu hoje para falar para a gente?
1: Ah, Rubens, escolhi um assunto especialíssimo então para conversar na noite de hoje. Nós, quando renascemos, é uma experiência muito forte para o espírito, porque nós vamos enfrentar um período razoavelmente longo, de décadas, em que estaremos longe do mundo espiritual. Nós vamos experimentar um esquecimento muito severo do nosso passado. Vamos voltar a estar entre os homens, enfrentando os riscos de uma nova existência corporal. Desafios imensos cercam a nossa decisão de retornar à vida física. Mas a gente precisa disso. Há uma necessidade em nós pedindo que a gente retorne para que consigamos demonstrar a nós próprios, à lei e a Deus, que nós conseguimos de fato vencer as nossas dificuldades emocionais. Que nós verdadeiramente conseguimos transformar as nossas vidas e que o aprendizado que conseguimos coletar na existência que findou vai resultar em maior êxito espiritual dessa vez. Mas para que isso aconteça, nós temos que ter uma confiança imensa nesse processo de retorno. Porque é uma experiência muito difícil. E esse processo de retorno à vida corporal exige que nós desenvolvamos uma confiança muito grande naquele que será o nosso mentor, naquele que vai ter a responsabilidade mais direta com a nossa existência, nos confiar as suas sugestões, a sua proteção, aos cuidados, às intuições que ele vai nos dar, nos confiar também, não só nele, mas no corpo de espíritos auxiliares da nossa existência, nossos espíritos familiares, componentes da nossa grande família espiritual, que vai estar próximo de nós durante a existência, num fenômeno de socorro ao nosso espírito benfeitor, para que ele atue junto com esse grupo de companheiros, tendo a possibilidade de fato conseguir sensibilizar o nosso coração para o bem. E não só eles, mas confiar também nos encarnados que darão suporte para o nosso retorno à vida física. Os nossos pais, que terão uma responsabilidade direta no sucesso da nossa encarnação. Esses companheiros, junto com a nossa família como um todo, terão uma importância capital na nossa volta. E nós nem sempre nos lembramos de agradecer a todos eles, ao nosso mentor, aos nossos espíritos familiares, aos nossos familiares encarnados, que foram e são tão importantes para o êxito da nossa encarnação, aqueles que cuidam de nós e que a gente nem se dá conta do quanto eles se esforçaram durante o dia para que todas as coisas estivessem em ordem, para que a gente conseguisse realizar as nossas tarefas. Mas, além de todos esses, há um grupo muito especial, que são o grupo dos nossos amigos. Aqueles que, de certa maneira, possuem uma relação direta com o êxito da nossa existência, porque eles estarão ao nosso lado mesmo quando a gente não perceber. Diferente dos familiares, às vezes viverão em outras cidades, em outros lares, em outros lugares, mas os vínculos de afeto nos sustentarão nas nossas horas de crise. Esses companheiros, muitas vezes, serão aqueles que vão tomar as nossas mãos para nos ajudar a fim de que nós encontremos o caminho do equilíbrio, o caminho da fé, o caminho do despertamento espiritual, o caminho que nos conduz, de repente, a uma visão mais plena da vida através da doutrina espírita. Assim, existem muitas pessoas que foram muito importantes nas nossas vidas para despertar em nós essa percepção sobre a vida espiritual, que dedicam as suas horas para que nós possamos hoje ter essa condição de entender a vida pelo lado do Espírito. E às vezes a gente esquece de agradecer todo o esforço que esses companheiros fazem para que a mensagem espírita consiga, de certa maneira, alcançar o coração de muito mais pessoas. Muito se fala que no período da pandemia, muitos de nós estamos fazendo muitas lives, estamos produzindo muito conteúdo, Mas mesmo que a gente esteja trabalhando na visão dos outros bastante, todos nós temos o nosso momento de descanso, nossa hora de repousar, porque quando a live acaba, a gente vai descansar. Mas hoje, Rubens, eu, em nome de todos os que somos ouvintes da Web Rádio Fraternidade, queremos agradecer particularmente a você, na passagem do seu aniversário, que foi quinta-feira, pelo trabalho extraordinário e incansável que você e a Divina vem fazendo há mais de uma década. Porque nós descansamos, mas vocês não descansam. Porque quando eu saio para que outro entre, você continua no ar cuidando para que a mensagem não cesse. Você, na verdade, é um grande apoio espiritual para todos nós, pela atividade que você e a Divina fazem de levar essa mensagem espírita para todos nós. Então, em nome de todos que estão nos ouvindo nesse momento, eu quero deixar o meu verdadeiro muito obrigado a você e deixar os meus votos de feliz aniversário, atrasado porque foi quinta-feira, mas desejando a você todas as bênçãos e toda a gratidão possível por tudo que você tem feito por todos nós. Muito obrigado. E feliz aniversário, meu querido. Um abraço.
0: Você é gostoso. Você é muito gostoso. Eu queria aproveitar, então, já emendar um agradecimento a todo mundo pelas felicitações, a boa energia. Eu costumo dizer, Jorge, que a gente é instrumento de Jesus. Todo trabalho que a gente faz aqui é possibilitar com que a mensagem que o Jorge, por exemplo, vai fazer aqui agora conosco, com o programa, chegue até você, né? Mas não só a mensagem, é preciso que a gente se transforme intimamente. Esse é o grande desafio. A gente oferece 24 horas de programação aqui na rádio para poder auxiliar cada um, auxilia a gente, né? E auxilia você a encontrar um caminho, encontrar forças para poder seguir. E eu queria agradecer ao Jorge, a todos os amigos, e dizer, cada um de nós, abraça um pouquinho. Né? Eu sou um pequenininho, a gente faz um pequenininho trabalho, que se junta com mais um, que se junta com outro, que se junta com outro, porque o que o Cristo espera da gente é esse trabalho. Deve ser por isso que os apóstolos saíram de dois em dois fazendo trabalho, semeando. Entendeu? Então, o que a gente espera é que ao você escutar uma mensagem aqui, se fortalecer, você possa também auxiliar outros na caminhada evolutiva. E vamos parar aqui, porque senão eu agora mesmo começo a chorar aqui e aí não vai dar certo. Por isso que você não falou nada hoje, né? Oh, qual que é o tema que a gente vai falar hoje? Deixa eu ser gostoso. A Divina vai trazer a primeira pergunta pra gente hoje.
2: Então, a primeira pergunta é a Désio Rubens. Gostaria que o Jorge fizesse um resumo da questão 1009 do Livro dos Espíritos para uma melhor compreensão. Assim, as penas impostas jamais o são por toda a eternidade.
0: Eu fui olhar lá, Jorge, parece que tem uma... Eu não sei se você lembra da questão, mas tem várias respostas trazidas por Santo Agostinho.
1: É enorme, essa resposta enorme. Ela é imensa, tem vários ditados nela. É uma resposta relacionada às penas eternas, sobre o fato de que, ao contrário do que a teologia cristã clássica coloca, os espíritos após a morte não estariam consagrados eternamente a uma condição única, do tipo, fez o mal, vai para um local de sofrimento eternamente. Fez o bem, vai para um local eternamente bom. Essa resposta, que tem a presença de vários espíritos fazendo seus comentários, ela vai apresentar essa reflexão com relação ao fato de que as penas, após a morte, elas têm uma duração específica e que a partir do momento em que os espíritos conseguem despertar do ponto de vista espiritual, cessa-se a causa que justifica o sofrimento do espírito e, consequentemente, as penas não se fazem eternas. Então, a discussão dessa resposta, ela é fundamentalmente passando em cima desse eixo, para dizer a todos nós que o sofrimento da criatura humana após a morte não será para todo sempre. E aí, embora a resposta não toque nisso, mas a Bobro Rei está para tocar na questão do suicídio, que é um fenômeno muito observado por diversas doutrinas como sendo uma fonte de sofrimento eterno. E a doutrina espírita nos fala que, apesar das consequências que existe para o suicídio, ninguém pode negar as consequências da culpa, dos sentimentos ruins que acompanham os espíritos após essa decisão, esse fenômeno é um fenômeno que ele tem seu término e o espírito depois pode retomar o seu processo de crescimento. E a questão vai abordar, de maneira geral, o aspecto de que as criaturas não estão consagradas eternamente a um processo de sofrimento. Mas na questão 1009, o que mais me chama a atenção é um parágrafo anterior à assinatura de Santo Agostinho. Tem vários parágrafos, aí tem um parágrafo que está assim, assinado por Santo Agostinho. Logo acima desse parágrafo, inicia um parágrafo que diz assim: e o castigo? O que é o castigo? E é bem interessante porque na obra O Livro dos Espíritos, por várias vezes, é usada a expressão receberão o castigo de Deus. Deus castigará aqueles que assim, assim, assim. A palavra castigo de Deus aparece com uma certa frequência. E aí nós dizemos, pode? Como assim castigo de Deus? A doutrina espírita fala que Deus castiga. E aí a questão 1009 vai dar o sentido da ressignificação do conceito de castigo dentro do corpo da obra. Nessa questão 1009 aqui só aparece. Lá está dito assim: e o que é o castigo? Aí respondem os espíritos: o castigo é a consequência natural de um mau passo que o espírito dá. Consequência natural. Não é necessário que Deus venha em forma pessoal para estabelecer um juízo de cada indivíduo. Não. A consequência natural do mau passo, o equívoco do homem diante da compreensão sobre o certo e o errado, o conduz ao processo de sofrimento. Então, o castigo ou o sofrimento é o fenômeno natural do mau passo que o espírito dá. E aí daí vai surgir a infelicidade, que vai ser sempre temporária, porque todas as penas, apesar de serem muitas vezes graves, são menores sempre do que a misericórdia de Deus para conosco.
0: Muito bem, Jorge, vamos seguindo aqui. A nossa irmã Marta, que acompanha a gente de Frankfurt, na Alemanha, ela queria saber o seguinte, ver se você pode ajudar. Qual o significado de não me deixes confundido, que frequentemente aparece nos Salmos? Dá para falar? Você lembra?
1: Não me deixes confundido?
0: É.
1: Tem que ver a questão da tradução.
0: É.
1: Porque às vezes o sentido de confundido é no sentido de confuso, de sem um esclarecimento, sem uma percepção nítida das coisas. Não deixes que eu me engane, não deixes que eu me sinta confundido, no sentido de não ter uma visão clara sobre todas as coisas. Ainda agora, comentando sobre o retorno do espírito à vida corporal, quantos de nós ficamos confundidos ao regressarmos à vida física e não relembrarmos mais com nitidez que somos espíritos imortais e que, portanto, não somos passíveis de sermos destruídos através da morte. Então, esse processo de ser confundido tem muito a ver com a questão da confusão, do sentido inexato das coisas. Na prece do Pai Nosso, o Cristo diz assim no final, que Deus nos faça que a gente não caia em tentação. Como a tentação, como esse período de confusão, de indecisão, de incerteza sobre o nosso amanhã. Se nós tivermos a fé robusta, nós não teremos passos vacilantes. Nós andaremos de maneira muito resoluta. Não ficaremos indecisos, não ficaremos confusos e, portanto, não estaremos confundidos. Aí, nesse sentido da tradução, como você pegou, é como aparece nos textos, no sentido de que nós tenhamos nitidez sobre a vida e não tenhamos indecisões sobre o que é o certo e o que é o errado nas várias circunstâncias da vida.
0: Muito bem, Jorge, ouvintes, internautas, nós estamos no programa Pinga Fogo, edição número 83, 29 de novembro de 2021. A Divina vai trazer a próxima pergunta para a gente. Divina? Então, tá. Divina, quando a Divina pega ali... Pegou? Vamos lá. A pergunta número 12.
2: A pergunta número 12. Boa noite, Jorge. Você fez um comentário sobre tatuagem no programa passado. Fiquei com uma dúvida, porque me lembro que há alguns anos eu li sobre isso, mas não me recordo onde, que para o Espiritismo, quem se tatuasse iria para um lugar e que essas tatuagens ficariam queimando no perispírito. Lembro que falava também que isso acontecia porque, como nosso corpo físico pertence a Deus e Ele nos emprestou, deveríamos devolver a Deus como pegamos. O que me diz sobre essa visão?
1: Essa visão pode ser uma visão de algum autor espiritual, mas ela não condiz com a leitura que o Espiritismo faz sobre o que seja a lei de Deus. Porque aí está sendo remetido um processo punitivo que, se a gente fosse usar essa métrica, tudo mais nós iríamos sofrer. Se alguém fizesse uma cirurgia plástica, iria passar pela mesma situação? Se alguém tivesse, de repente, alguma mudança no corpo por uma necessidade, iria também passar pela mesma situação? Existem tatuagens que fogem completamente ao escopo de uma punição. Existem aqueles, por exemplo, que possuem uma despigmentação da pele. A pele tem algum tipo de mancha e a pessoa faz a tatuagem para deixar a pele toda igual. Nesse sentido, esse também passaria por esse fenômeno? Então, essa leitura, ela parece mais uma leitura que tem a ver com a percepção que esse autor espiritual possa ter sobre as coisas, mas não é uma maneira de interpretar conforme o que o Espiritismo nos mostra sobre a lei de Deus. É lógico que algumas pessoas, alguns espíritos, podem se sentir culpados pelo que fizeram em função da intensidade com que desrespeitaram seus corpos e produziram alterações muito severas, e que isso pode levar a um processo de culpa. Mas isso é uma questão do indivíduo, não da lei de Deus. E até porque existem muitas pessoas que produzem tatuagens por um fenômeno de uma saudade, de um ente querido que partiu, e as pessoas vão e tatuam o nome de alguém ou algo que relembra essa pessoa como um ato de amor. É lógico que não é necessário que se faça uma tatuagem para lembrar de alguém, mas considerando o móvel da ação, que foi um sentimento positivo, não dá para nós imaginarmos que as tatuagens, e aí coloca uma tábua rasa em cima de todas, irão queimar no mundo espiritual. Na verdade, alguns podem passar por isso pelas suas condições pessoalíssimas, mas não que seja uma manifestação da própria lei de Deus.
0: Muito bem, Jorge, vamos seguindo com o programa. Tem uma pergunta aqui muito, muito bacana, muito interessante, porque a nossa ouvinte, ela escreveu perguntando assim: olha, na hora da oração, eu posso colocar uma garrafa de água para um parente ou amigo para ser fluidificada? E aí, uma outra pergunta que ela coloca nesse sentido também: eu posso misturar essa água fluida no suco?
1: Tá. Pergunta número 1. Sim, pode. Pode. Você pode fazer a fluidificação de água para outra pessoa. Quando você fizer isso, de preferência, mentalize a pessoa para a qual a água está sendo magnetizada, porque os fluidos que são utilizados para a magnetização, eles são diferentes de indivíduo para indivíduo. Então, por exemplo, a gente quando trata questões de transtornos emocionais, aí tem um remédio para ansiedade, tem um remédio para depressão, tem um remédio para a questão da pessoa que está com dificuldade de manter o controle sobre suas ações. Você tem remédios para cada tipo de comportamento humano, isso do ponto de vista físico. Os fluidos são ainda muito mais ricos nesse sentido. Então, as águas, elas são fluidificadas para cada indivíduo em particular. Isso não quer dizer que elas seriam inócuas se fossem usadas para outras pessoas, mas elas são bem mais eficazes quando elas são consumidas por aqueles para as quais elas foram efetivamente preparadas. Então, magnetizar a água para um parente, plenamente possível, lembrando sempre de mentalizar nele para facilitar com que os fluidos obtidos sejam os mais apropriados possível para cada caso. Segunda situação, misturar água fluidificada no suco. Pode? Pode. Pode. Você pode, sim. Mas é sempre mais conveniente que a água fluidificada ela seja tomada na concepção de um remédio e não na concepção de uma água como qualquer. Diga, ah, eu vou preparar o suco, joga esse negócio dentro, vai fazer efeito. De preferência, quando a gente vai tomar água fluidificada, a gente precisa, ao tomar, estar consciente de que nós estamos tomando uma água que está envolta numa série de substâncias semimateriais de caráter terapêutico. E até no processo de ingestão dessa água, nós precisamos tomá-la como quem toma um medicamento que vai se enraizando pelo corpo como um todo. E aí, se a gente passa a usar isso no suco, de certa maneira, a gente passa a ter uma relação mais casual, menos voltada para o aspecto espiritual que ela possui. E isso pode, de certa maneira, retirar um pouco dessa atmosfera do sagrado que essas substâncias que foram postas na água possuem. E a gente acaba banalizando esse tipo de recurso. Pode usar? Pode, mas sempre dá aquela atenção de que as substâncias semimateriais, elas conseguem muito mais eficácia quando a vontade promove a articulação delas no organismo. Bota no suco e toma de maneira despretensiosa, a eficácia do remédio espiritual acaba sendo menor. Então, por isso, a gente tem sempre uma preocupação nesse sentido. Ok?
0: Muito bem, Jorge. Vamos seguindo com o programa. A Divina traz a próxima pergunta.
2: A próxima pergunta é da nossa irmã Beatriz Matozinho. Ela relata aqui, eu vou fazer um resumo, né, do que ela trouxe para perguntar. Ela relata de uma campanha que foi feita em São Paulo para uma criança com 4 meses, né, que foi diagnosticada com leucemia rara, né? Isso já faz um tempo já, parece que já faz um ano que ela fez essa, que foi feita essa campanha. E aí os pais, né, se dedicaram para essa criança, passaram a morar no hospital por 1 ano, né? E essa pessoa que nos escreveu, né, essa Beatriz, ela se envolveu muito com esse caso, né? Ela não era parente da criança, mas ela orava muito, se empenhou todos os dias, acordava, né, à noite pensando nessa criança e se envolveu muito com tudo isso, né? Até que ela, na época, soube do desencarne da criança, ele não resistiu, né, ao tratamento. E ela ficou muito chocada, muito sentida, né, com tudo isso, muito triste. Aí, a questão é o seguinte, ó, perdi meu primeiro bebê. Ela perdeu o bebê dela, né? Foi tão difícil. Tem uma netinha, alguns meses, a mais velha que ele, que esse menino que desencarnou, né? O amor dela. Talvez o motivo de eu sentir tanta dor, né, na perca dessa criança. Só queria saber de você, Jorge, uma explicação. Como esse espírito desperta no plano espiritual sem ver a mãezinha e o papai dele, que moraram um ano dentro do hospital, sem deixá-lo só por nenhum momento?
0: Eu queria aproveitar o gancho, Jorge, em cima disso, porque muitas vezes as pessoas elas se deparam com situações como essa que a Divina trouxe, e parece assim, que não encontrarem uma explicação do ponto de vista humano do porquê daquilo. E a gente sabe que a doutrina espírita pode trazer para a gente algum esclarecimento. Se você pudesse falar, até ampliar mesmo nesses casos que é uma morte prematura.
1: Sim. Existem alguns espíritos que eles vêm programados para não passarem muito tempo na vida física. O seu planejamento reencarnatório já estabelece que eles vão ficar por pouco tempo, meses, às vezes poucos anos, em virtude de algumas questões que eles possuem do ponto de vista espiritual.

espetaculares se oferecem para ser os anjos que vão cuidar dessas crianças por um pouco de tempo. São as almas que se consagram a ser mãe dentro de uma perspectiva na qual, por pouco tempo, aquilo vai acontecer. Seriam dores muito profundas para determinadas mulheres que não tivessem a fibra, a capacidade, a resistência para os embates da desencarnação de um filho. Então, algumas delas se oferecem ou são escolhidas exatamente pelo dom de amar e de se conectar a Deus. Quando o trauma da desencarnação do filho vem, elas possuem uma resistência moral muito grande e conseguem, de maneira mais efetiva, recompor suas emoções em virtude dos recursos espirituais que dispõem. Outras vezes, não. Outras vezes, elas são espíritos vinculados a esses companheiros que vão desencarnar, têm uma história de trama com essas entidades e elas renascem na condição de mães e de filhos exatamente pelos vínculos espirituais de compromisso que possuem, nas quais determinadas criaturas assistem com muita dificuldade à partida dos seus entes queridos. Mas essa dinâmica, ela é uma dinâmica comum e, dentro do mundo espiritual, basicamente, esses dois grupos de pais é que se estabelecem. Os anjos que oferecem as suas asas para agasalhar as crianças que passarão pouco tempo, e aqueles outros que, em função das histórias do passado, reencontram seus amigos, antigos companheiros do ontem, agora novamente mais próximo. Agora, com relação à pergunta que ela fez, como que fica a criança que desperta no mundo espiritual sem a presença dos pais, que foram tão presentes durante todo o processo da doença? É importante lembrar que nós não tivemos somente esta encarnação. E é importante lembrar que durante o período do sono, do sonho, o espírito se desprende e mantém contato com os espíritos fora da matéria. Então, nesse grande mecanismo de retorno das crianças ao mundo espiritual, ocorre um fenômeno de adaptação antes mesmo da sua partida, em que espíritos que são profundamente ligados a eles, espíritos muito amados, começam a visitar o leito antes que o fenômeno do avançar da desencarnação se dê. Eles se apresentam, eles adaptam, e aí esses espíritos infantis vão convivendo com essas entidades ao longo de um certo tempo, promovendo assim o preencher dessa lacuna da figura paterna e materna. Então, pais de outras existências, avós desta ou de outras existências, comparecem antes que a desencarnação aconteça, promovendo o processo de adaptação das crianças ao mundo espiritual. E muitas vezes, a própria partida do espírito para o mundo espiritual, ainda que seja no período infantil, ocorre num processo de adormecimento. A criança está aqui em processo de coma ou coisa assemelhada e dorme. E o espírito, magnetizado pelos mentores, dorme também. Dorme o corpo, dorme o espírito. A alma entra no torpor e, durante o período desse torpor, o fenômeno da desencarnação pode acontecer. E o indivíduo se transfere para o mundo espiritual dormindo. Passa por um período de adormecimento longo e, ao acordar, cercado daqueles que já tinham os vínculos estabelecidos antes da desencarnação, facilita o processo de adaptação desses companheiros no mundo espiritual. E é importante, por último, ressaltar que, chegados ao mundo dos espíritos, os espíritos, eles não tendem a permanecerem como crianças por muito tempo. Há uma tendência de que eles retomem a condição de adultos,

0: enquanto outros acabam permanecendo assim em função de algumas identidades que eles possuem com a idade infantil, por algumas histórias particulares que eles possuam. A tendência é uma retomada da condição de adulto, mas pode acontecer, nas circunstâncias de cada um, a permanência num estado infantil. Então, sou criança, estou cercado pelos meus pais. E aí? Sou visitado pelos espíritos antes de partir? Sou envolvido por um grupo de espíritos antes da minha partida? Entro num processo de torpor e de adormecimento? Acordo no mundo espiritual, cercado por aqueles que me visitam, e possuo um amadurecimento muito rápido e um retorno à condição de adulto um pouco tempo depois da minha desencarnação, desvinculando assim as minhas características com aquela criança pequena que vivia cercada pelos seus pais.
1: Muito bem, Jorge, vamos seguindo com o programa Pinga Fogo. A Divina já pegou o microfone. É você, meu bem, é, né? Então
2: Isso.
1: vai.
2: A pergunta é da Marisete Costa. Ilahá, boa noite. Como a espiritualidade vê a mudança de gênero? Quando alguém se transforma, ela perde sua essência corporal ou moral, já que nasceu de acordo com as leis de Deus? Obrigada.
0: Olha, numa mudança de sexo, o mais esperado que aconteça é que o indivíduo ele se sinta mais harmonizado com a ideia que ele faça de si próprio. Então, se eu tenho uma pessoa que, embora tenha nascido no sexo masculino, ela se enxerga como uma pessoa do sexo feminino, ao ela promover uma mudança de gênero, ela se sente muito mais à vontade para encaixar a visão que ela tem de si mesma do corpo físico que hoje ela começa a apresentar. Então, como diz a obra de André Luiz, nós temos uma imagem de nós próprios, que seria o chamado corpo mental. O espírito que faz esse tipo de movimentação, ele tende, no mundo espiritual, a apresentar-se com a forma física que ele se crê. Então, ao fazer uma mudança nesse sentido, ele reforça a ideia de que ele seja de fato de um sexo diferente, de um gênero distinto daquele que ele nasceu, e aí ele se mostra no mundo espiritual com a imagem que ele tem de si próprio, ou seja, com uma estrutura perispirítica diferente da forma biológica com a qual ela nasceu. Então, a crença que nós temos de nós próprios, de certa maneira, define a estrutura perispirítica com a qual a gente vai se apresentar após a morte.
1: Muito bem, Jorge. Vamos seguindo aqui com o programa. A próxima pergunta vem de Darcy Mesco. Você lembra que semana passada você comentou sobre a questão da impressão digital? Você lembra? Então, é sempre muito esclarecedor, mas eu fiquei com um questionamento quanto a essa questão da impressão digital. Será que na reencarnação a gente traz as mesmas linhas digitais do corpo anterior? Seria mais uma prova material, né? O que que você pode acrescentar?
0: Eu tenho visto algumas tentativas de demonstração de que essas formas digitais elas se mantêm, mas eu não vi nada de conclusivo nesse sentido. Eu tenho a impressão, aí isso é uma opinião pessoal minha, que isso passa mais por um desejo do que por uma comprovação científica. Ou seja, as pessoas gostariam tanto que isso fosse verdade que elas começam a procurar essa confirmação na expectativa de que isso se confirme. Mas do que eu tenho lido das obras da medicina sobre essa questão, eles dizem que a formação das impressões digitais, elas não estão no DNA. Por quê? Porque elas têm a ver, o mesmo DNA, gêmeos são mesmo DNA, impressão digital diferente. Então, eles sugerem que seja o líquido amniótico, que as substâncias aquosas que estão dentro da bolsa, dentro do amnio, onde a criança se movimenta, é que vai promovendo essa formação dessas estruturas. Já vi alguns estudos sobre marcas de nascença de pessoas que de uma determinada existência para outra trazem marcas de nascença, e alguns estudiosos da reencarnação anotam as marcas com que a criança nasce para fazer uma confrontação, e isso já foi encontrado várias evidências nesse sentido. Agora, das impressões digitais, eu vi apenas ilações, ou seja, desejos de que fossem assim, mas não encontrei nenhum estudo que comprovasse. Vi estudos, como falei semana passada, de entidades desencarnadas que se materializavam e deixavam impressões digitais semelhantes àquelas que elas tinham na sua vida corporal, querendo, através disso, dar uma comprovação bastante objetiva de quem é que estava produzindo os fenômenos de materialização. Mas como comprovação do que no sentido de dizer que o perispírito tem as mesmas impressões digitais, mas o espírito deve ter modelado assim para poder imprimir mais veracidade ao fenômeno. Voltando à pergunta sobre as impressões digitais, ainda não li nada conclusivo e acho que isso está mais no capítulo do desejo que assim seja. Mas se for, vai ser ótimo.
1: Vamos dar tempo ao tempo, né? Vamos lá, Divina, a próxima pergunta.
2: A próxima pergunta é de Jailson Carlos, lá do Recife, Pernambuco. Boa noite, amigo Jorge. No livro Evolução em Dois Mundos, percebemos que nossas células espiritual estão ligadas às células físicas. Podemos, através da nossa vontade, utilizar este saber para nos curar?
0: Sim. O problema é como que faz. Que existe uma conexão entre as células espirituais e as células físicas, sim, é verdade, existe. O problema é que saber que isso é verdade não é suficiente para estabelecer um fenômeno de cura. A gente não tem uma estrutura dentro da doutrina espírita que diz assim, olha, esta é a receita para que você consiga fazer. Até porque o grande objetivo da doutrina espírita é a saúde espiritual, não tanto a busca da saúde corporal perfeita. O grande foco do espiritismo é na transformação da nossa personalidade. Claro que se a gente puder procurar um equilíbrio, um bem-estar, uma condição de melhor convivência do espírito com o corpo, ótimo. Mas não é a preocupação maior da doutrina espírita ter um corpo absolutamente focado na ideia da não doença, como se isso fosse o grande propósito de tudo. Lógico que se a gente conseguir fazer uma harmonia com relação a isso, muito bom. Não temos em doutrina espírita uma receita efetiva sobre essa questão, mas sabemos que a prática do amor, a prática do bem, a prática do exercício físico, a busca da caridade, a fuga do desamor, a fuga do amargor, promove bem-estar bastante satisfatório no corpo físico e prolonga a condição e a longevidade do corpo. Mas, volto a dizer, o foco maior do Espiritismo não está na busca do corpo perfeito, mas na transformação moral e na busca da superação da nossa pequenez de espírito.
1: Muito bem, Jorge, vamos seguindo com o programa aqui. Nós temos uma pergunta de uma ouvinte nossa, ela quer saber o seguinte, queria sua ajuda. Estou com muita crise de ansiedade. Não consigo me concentrar nas minhas tarefas. E depois que terminei um relacionamento amoroso, isso acabou se intensificando. Venho tendo pensamentos muito, muito negativos. Além de buscar ajuda profissional, o que eu poderia fazer para mudar essa situação? Aí eu vou colocar, né? Por exemplo, a doutrina espírita poderia auxiliar a nossa irmã, Jorge?
0: Você cita a questão dos seus relacionamentos afetivos. Talvez os relacionamentos afetivos possam ser para você, entre outros fatores, um instrumento de gatilho da sua ansiedade. Então a gente às vezes cria tanta expectativa de que vai encontrar alguém que nos ame, que nos respeite, que se dedique a nós, que nos faça felizes, que nos entregue todo o sentimento que a gente está buscando. E de repente a gente aposta tanto num relacionamento, e quando esse relacionamento não dá certo, ou quando ele termina, nós ficamos muito frustrados e isso serve como um gatilho para a nossa ansiedade. Pode ser que esse seja um fenômeno seu. Então isso indica dizer que, de certa forma, você precisa cuidar dos relacionamentos afetivos, já que eles são instrumentos detonadores da ansiedade. Em que sentido? No sentido da expectativa que nós criamos em relação ao outro. Esse nosso movimento de colocarmos o nosso coração na mão de outra pessoa para que ela cuide dele. Todas as vezes que nós consagramos as nossas vidas nas mãos de outras pessoas ou de outra pessoa, em que nós elegemos alguém para ser o artífice da nossa felicidade, nós corremos um grande risco. Porque nem sempre as pessoas estão realmente dispostas a fazê-lo. Até porque o artífice da minha felicidade tem que ser eu mesmo. Quando eu me coloco junto de outra pessoa e digo, você não me faz feliz, eu sou infeliz por sua causa, eu estou transferindo a gestão da minha vida, o controle do meu existir, para outra pessoa que eu até conheci há pouco tempo, que não tem vínculos históricos comigo, que não é alguém que deu demonstrações verdadeiras de amor para que eu possa, de fato, até fazer um movimento de entrega. Então, nesse sentido particularmente, eu lhe diria para que você ficasse bastante atenta com relação aos seus relacionamentos afetivos. Que você fosse mais cuidadosa com relação a isso. Que você evitasse se entregar tanto às pessoas. Acreditar tanto que você encontrou alguém que vai preencher todos os espaços do seu coração. E certamente você vai me perguntar, e como eu faço isso se eu sou tão carente? E como que eu resolvo isso se eu tenho um buraco na minha alma e não sei o que faço? Eu sugiro a você que tanto quanto lhe seja possível, não tente compensar o buraco procurando alguém que lhe ame, mas faça você o movimento de amar e não o movimento de ser amado. Ó mestre, fazei com que eu procure mais compreender que ser compreendido, amar que ser amado. Preencha a sua ansiedade de ter afeto dando afeto. Não necessariamente a pessoas, mas elegendo outros elementos que possam ser objeto do seu amor. Não uma pessoa em particular, mas uma instituição. Cuidar de velhinhos, cuidar de crianças, cuidar de pessoas com determinada dificuldade, dedicar-se a um trabalho de atendimento a um hospital, fazer algo em prol de pessoas, pode ser muito bom, ou de animais, ou de plantas, mas entregar amor. Quanto mais nós aprendemos a entregar amor, menos carentes de receber nós nos tornamos. Nós nos tornamos um dínamo de amar, e a partir desse movimento de entrega, nós sentimos menos necessidade de receber. As nossas condições espirituais podem se transformar de maneira muito significativa quando nós nos predispomos, ao invés de encontrarmos alguém que venha preencher o buraco que eu tenho na minha alma, que eu seja o indivíduo a assistir os outros, a promover o socorro ao semelhante. Que quanto mais eu me entrego aos outros, quanto mais eu faço esse movimento de auxílio aos que me circundam, menos carente eu me torno, mais preenchido eu sou e menos necessidade de me sentir angustiado pelo dia de amanhã, eu me torno, diminuindo meus níveis de ansiedade. Pense por esse caminho de se entregar mais a algo que você se apaixone do que esperar por alguém que venha preencher as suas necessidades particulares afetivas.
1: Muito bem, Jorge Alahá, ouvintes, internautas que estão conosco, a Divina vai trazer a próxima pergunta. Vamos lá, Divina.
2: A próxima pergunta é da Vera Castro. Ela diz o seguinte: tem uma dúvida, em uma palestra, escutei que não tem espíritos puros na Terra ainda, mas e Emmanuel? Ele já renasceu entre nós? Acredito que ele é um espírito puro.
0: Nas questões 100 e seguintes do Livro dos Espíritos, é apresentada uma escala dos espíritos, onde você vai encontrar 10 classes diferentes. E no topo dessas classes, na primeira classe, que seria pertencente à primeira ordem dos espíritos, estão os espíritos chamados de puros. Espírito puro é o espírito que não possui mais nenhuma característica da imperfeição do nosso padrão terreno. Para o nosso padrão terreno, ele não tem mais nenhuma imperfeição para conquistar. Nenhuma perfeição para conquistar. Esse é o espírito puro. Na ótica daquilo que o Espiritismo nos apresenta, o único espírito puro que nós conhecemos é Jesus. Esse é o único. Então, encarnando na Terra, nós não temos nenhum espírito puro encarnando na Terra. Temos Jesus tutelando a Terra como papel de governador do planeta, mas não encarnando. Emmanuel não seria um espírito puro. Não, ainda tem uma caminhada muito longa para percorrer. Para você ter uma ideia, ele foi casado com Lívia à época do Cristo, conforme conta o romance há 2000 anos. Lá tiveram uma história na qual ela cresceu muito e ele, na verdade, seguiu numa horizontalidade. E já no finalzinho é que ele deu uma guinada para subir, mas muito pouco em relação a ela. Dizem os que estavam mais próximos de Chico que ele teria dito que nunca mais Emmanuel teve a oportunidade de conviver realmente ao lado de Lívia. Ela não é um espírito puro, muito menos ele. Eles podem ser espíritos bastante elevados, mas não são espíritos puros ainda. Abaixo dos espíritos puros estão os espíritos superiores, que eu nem sei dizer se Emmanuel é realmente um espírito superior ou se ele não é mais abaixo, um espírito de sabedoria, não sei. Espírito de sabedoria é a terceira ordem. Não sei, talvez ele seja um espírito superior. Talvez não, talvez seja só um espírito de sabedoria, mas puro, com certeza ele não é. Bezerra, a gente sabe que está incluso entre os espíritos superiores. Essa informação a gente tem. Mas Emmanuel talvez até já seja, mas puro não é. Então, na escala que você pode encontrar em O Livro dos Espíritos, você talvez possa encontrar um pouco das respostas que você está procurando sobre Emmanuel e sobre espírito puro. Quanto à sua reencarnação, não temos nada conclusivo sobre a encarnação de Emmanuel na Terra. Absolutamente nada. Algumas fofocas, mas de substancial, nada de conclusivo.
1: Muito bem, Jorge, Alahá, ouvintes, internautas que estão acompanhando com a gente aqui o programa Pinga Fogo. Toma uma aguinha aí para você se hidratar. Vamos lá para a próxima pergunta, Jorge. Deixa eu pegar aqui. É do nosso irmão Fábio Davidson. Jorge Alahá, na Epístola aos Hebreus, Paulo vai falar sobre a ordem de Melquisedeque.
0: Melquisedeque.
1: Há uma interpretação de que Jesus seria desta ordem. Poderia explicar melhor sobre estas passagens?
0: Olha, esse conceito da ordem de Melquisedeque é apoiado em cima de um personagem do Gênesis, mosaico. Na história da Gênesis, existe um momento no qual há a presença, não é uma figura muito desenhada dentro da Gênesis, ela é uma figura que ela tem uma passagem rápida, Melquisedeque. E ele é um grande sábio, é uma pessoa que tem um conhecimento espiritual muito grande. E é aconselhado que se vá até ele para que se tenha informações, e ele tem ele já possui bastante conhecimento espiritual. Então, fala-se muito dessa linhagem de Melquisedeque, que seria um sacerdócio diferente, aquele que não veio pelas religiões, mas é um sacerdócio diretamente ligado às questões divinas. Quem gosta muito do sacerdócio de Melquisedeque é o pessoal da Igreja Mórmon, os santos dos últimos dias, falam muito sobre esse sacerdócio. Mas, na visão que o Espiritismo nos apresenta, não há nenhuma conexão entre Jesus e Melquisedeque, né? A figura de Melquisedeque, ela é uma figura que tem essa relação direta com o divino, com o sagrado, sem as religiões. E às vezes as pessoas querem fazer uma conexão entre Jesus e Melquisedeque, porque ele tem também essa ligação de ser o Messias, então ele vem acima das circunstâncias humanas. Mas o Cristo está numa circunstância bem diferente. Melquisedeque, ao que aparenta no texto bíblico, é um personagem de um conhecimento espiritual muito grande. Mas se nós formos colocar Jesus ao lado de Melquisedeque, não dá para a gente estabelecer paralelo, porque a figura de Melquisedeque, em que pese ela chame atenção no texto do Gênesis, ela não tem uma comparação muito boa com Jesus, que promove verdadeiramente uma doutrina pelas propostas de ensinamentos que ele traz, enquanto Melquisedeque, ele tem mais um modelo de adoração a Deus, uma forma de conexão com o divino, e não esses ensinamentos riquíssimos que Jesus nos ofereceu na sua passagem. Então, Jesus, na verdade, ele é muitas vezes ligado a conectar com uma série de coisas pré-existentes. Há quem diga que ele era essênio, há quem diga que ele foi na Índia, que ele foi na China, que ele foi no Egito, que ele pertence ao sacerdócio de Melquisedeque. Então, tem tantas conexões de Jesus com outras ideias, mas, a bem da verdade, a percepção que se tem daquilo que se lê sobre ele é que ele, de fato, não coube nas demais doutrinas. O que ele fala é profundamente singular, não somente pelas suas expressões, mas pelo dom dele de viver de maneira muito intensa aquilo que ele falava. O grande diferencial de Jesus não era a sua pregação. Era, como diz o próprio texto evangélico, no capítulo 7 de Mateus, o último versículo, em que diz assim, todos se maravilhavam com a sua doutrina, porque pregava com autoridade, e não como os escribas e fariseus. E tinha uma força na fala e uma vivência do que ele dizia muito grande. E foi isso que impregnou a sua mensagem para que ela chegasse até nós. Esse, sim, é o grande e extraordinário fenômeno de Jesus. Compará-lo com outras expressões que às vezes a gente enxerga, pode ser até interessante. Mas quando a gente observa a grandiosidade do Cristo, a gente tem a percepção de que ele não encaixa nas doutrinas anteriores pela transcendência da sua vivência, de tudo que ele falava.
1: Muito bem, Jorge. Eu queria aproveitar, enquanto a Divina prepara aqui para fazer a pergunta, e dizer aos nossos internautas, apareceu uma pergunta aqui, enquanto você estava falando do Emmanuel, né, você lembrou da Lívia, e aí nós tínhamos uma pergunta falando assim, se aquela ação da Lívia de trocar a roupa com a serva, se era considerado um suicídio, por exemplo. O Jorge falou sobre isso já, então está lá no Pinga Fogo, número 66, é só pesquisar, programa Pinga Fogo, número 66, ele falou isso no tempo de uma hora e 29 minutos. Então só para falar para vocês que vocês podem pesquisar aí, né? Qualquer dúvida pode entrar em contato com a gente, que a gente passa o link direitinho, explica como é que pode fazer para pesquisar. No site da rádio tem lá também o link. Aí na descrição do vídeo, não importa em qual canal você está, tem lá o link direto. Você clica, vai apontar para a página onde estão lá todas as edições do Pinga Fogo, até a de número 82. Eu já agradeço demais a equipe de Conchal que uniu forças para fazer esse trabalho. Divina, próxima pergunta.
2: A pergunta é da da Marileide Batista. Quando eu faço o evangelho, peço para fluidificar a água dos meus bichinhos. Está errado isso?
0: Não, não. Energias positivas são sempre muito bem-vindas. A gente não deve, de forma alguma, achar que existe limite para o bem. A gente só não pode, de repente, ter aquela leitura como se as nossas condições físicas e dos animais fossem o objetivo maior da vida. Então, se meu animal adoece e desencarna, meu Deus, Deus não ouviu minha prece. As circunstâncias de doença dos animais até desencarnação deles faz parte do natural processo de desenvolvimento das criaturas. Então, a gente não pode ter essa leitura de que eu vou fluidificar e aí eles não vão adoecer. Não pode ser que eles adoeçam, porque isso está nas circunstâncias da própria vida. Mas se a gente puder pedir, orar, manter a harmonia, e a gente sabe que os animais são sensíveis às energias, tudo é benéfico nesse sentido. Trazer harmonia para o lar é sempre muito bom.
1: Vamos lá, vamos seguindo com o programa Pinga Fogo. A próxima pergunta, ela vem... Deixa eu pegar aqui. Vamos lá. Boa tarde. Acabo de ouvir de um palestrante que a dor é uma expressão dos nossos erros. Ou seja, a dor ou a doença é efeito. Mas a doença expiatória tem a ver com faltas de vidas pregressas, certo? Nos resta drenar a doença para depurar o perispírito, certo? Ainda mais quando se trata de uma doença degenerativa, no meu caso, o Parkinson. O que você pode falar para o nosso irmão?
0: Olha, à exceção da doença mental, todas as demais dificuldades que a vida apresenta podem ser catalogadas como prova, como expiação ou como missão. O Parkinson, ele pode ter chegado até nós por uma circunstância provacional, por uma circunstância de missão, por uma circunstância de expiação. A expiação, a prova, são mais comuns, mas não está descartada a capacidade de que essa experiência nos deixe numa condição de mostrar aos outros como se atravessa com coragem, com serenidade, com equilíbrio, determinadas limitações que a doença possa oferecer para nós. Então, quando você começa a sua pergunta, sem falar ainda do Parkinson em si, em que você está trabalhando essa discussão sobre a presença da doença em nós, esse fenômeno de utilização da doença como instrumento para a liberação das culpas que existem no perispírito, você está falando muito dos aspectos expiatórios da doença. É verdade. Doenças expiatórias têm realmente essa característica, servirem de dreno para as emoções que a gente traz espiritualmente e que se enraizam no corpo físico. Mas nem todas as doenças têm esse mecanismo. Nós temos várias possibilidades de adoecermos para que nós deixemos aos homens os nossos dons de resignação, de demonstração de coragem, para que a gente consiga vencer a pequenez e assim apresentarmos aos homens, a nossa condição de leitura espiritual das nossas vidas. Quantos personagens da história nós temos que tiveram processos dolorosos de desencarnação, alguns até com doenças prolongadas, não por expiação, mas exatamente para que pudessem demonstrar aos homens como se pode atravessar períodos de dificuldade. Então, juntando essas questões com o Parkinson que você está comentando que está atravessando, isso pode ser, na verdade, um grande momento para você dizer como nós podemos atravessar esses casos, guardando a fé e sendo úteis, não perdendo a lucidez daquilo que Deus tem para nós, considerando que somos almas imortais.
1: Essa edição do Pinga Fogo, número 83, 29 de novembro de 2021. A Divina traz a próxima pergunta para a gente, Jorge.
2: É da Michele Costa Barbosa, de Souza. Ela diz o seguinte: estou com o meu coração apertado. Há semanas, em 24 de 3 de 2021, meu marido partiu. E em 29 de 3 de 2021, minha mãe. Foram dias só, né? De distanciamento um do outro. Não estou sabendo lidar com isso. Tenho estudado a doutrina espírita. Peço uma orientação. Obrigada.
0: Qual é o nome dela?
2: Michele Costa Barbosa de Souza.
0: Michele. Michele, boa noite para você. Indiscutivelmente, é uma dor muito grande, ainda mais você contando que você teve dois momentos desse muito próximos, como a Divina estava observando, muito próximos. E é compreensível que a gente, durante esse nosso momento de sensação de perda, nós tenhamos as nossas fragilidades bastante evidenciadas. Não se considere pior ou incapaz pelo fato de você não estar conseguindo lidar com essas emoções, porque são muito poucos aqueles de nós que conseguimos atravessar esse mar tão revolto da desencarnação dos nossos entes queridos, sem que a gente sinta muitas dificuldades para passar por essas nossas aparentes perdas. Nossas encarnações, elas nem sempre possuem a capacidade de nos oferecer todos os instrumentos que a gente precisa para manter o equilíbrio durante toda a nossa trajetória. Então, às vezes a gente atravessa uma prova que realmente nos tira do eixo. E isso não é incomum, porque o objetivo da encarnação é exatamente esse. É nós enfrentarmos determinadas experiências que são para provar a têmpera dos nossos corações. Às vezes as nossas existências inteiras, elas foram compostas para que nós cheguemos a um momento decisivo nas nossas vidas. De repente a gente vem de uma história do passado em que um determinado drama nos desequilibrou tão profundamente que nós perdemos o rumo da existência. Quando isso acontece, a gente reencarna, recebe toda uma instrumentação e quando nós estamos suficientemente apoiados por essa questão espiritual, então os espíritos dizem, agora sim, está na hora de esta pessoa se defrontar com os desafios que a vida tem para dar a ela. E quando eles promovem essa movimentação na nossa vida, nós nos defrontamos com aquela mesma situação do passado que a gente se desequilibrou. Ela volta uma segunda vez para que a gente dê a boa solução agora. Admitindo que possa ser isso, eu não sou médium, não tenho nada de mediunidade, mas admitindo que seja isso o seu caso, você de repente passou por uma circunstância semelhante e se desequilibrou no passado. Agora as experiências voltam e você está calçada pela doutrina espírita, está calçada por uma fé consoladora e esclarecedora que lhe dá a condição para que você, ainda que por entre lágrimas, tristeza, dores, sentimento de perda, angústia, saudade, consiga equilibrar o barco e atravessar o mar. Como que a gente vai fazer isso? A gente vai fazer isso utilizando algumas ferramentas. Ferramenta número 1, não esquecer que somos almas imortais. Que a morte não existe, que seu marido continua vivo, que sua mãe continua viva, que a existência é curta, que todos nós nos reencontraremos com os nossos entes queridos, que o desejo de Deus é que os que se amam estejam perto. Então, construir essa compreensão de vida imortal é essencial para que a gente consiga sair desse processo de dor. 2. Lembrar que estamos encarnados e que existem outros em nosso derredor que ainda reclamam a nossa atenção. Nossos filhos que ficaram, nossos outros entes queridos, nossa vida, nossa história, nosso corpo, nossa sociedade, nossa família, ainda reclama a nossa presença. Então, que isso nos desperte para que a gente faça um movimento de retomada das nossas relações, porque a gente precisa retomar o fio da história. Se nós não fizermos isso, o luto vai consumir os nossos dias. Todos nós temos o direito de chorar e sentir a saudade, mas a gente precisa, num certo momento da história, ganhar fôlego e lembrar que a vida continua, e 2, que nós temos companheiros em nosso derredor que estão aqui e que reclamam a nossa presença, e que se eu olhar para o passado o tempo todo sem lembrar deles, eu me condenarei a não viver o hoje, porque ficarei vivendo o passado, e também infelicitarei o futuro de todos aqueles que estão ao meu lado e que eu não consigo enxergá-los mais. Eu preciso voltar a ver aqueles que estão próximos de mim. 3. Lembrar que, apesar de todas as dificuldades que isso possa representar, Deus não coloca fardos pesados em ombros fracos. Se a prova nos alcançou, nós temos com certeza resistência e capacidade para superar o drama que a vida nos chama a viver. Nós precisamos acionar os nossos mecanismos, acionar os nossos recursos espirituais, dar a cada um de nós a compreensão de que Deus, o soberano Senhor, não nos abandona. Olha a fé que você tem hoje, olha os instrumentos que estão a seu dispor, olha quantas oportunidades de esclarecimento você está tendo, observe quantas pessoas têm se postado próximo de você, enxugando suas lágrimas, chamando você para retomar a vida, ouvindo os seus dias, tomando as suas mãos, procurando recolocar você na vida de volta. Observe quantas oportunidades de retomada você está tendo nesse momento que a vida está lhe trazendo tantas experiências assim difíceis. Então, que essas 3 ferramentas ajudem você a trabalhar tudo isso. Uma terapia, de repente, pode ajudar bastante você a recolocar em equilíbrio sua vida nos trilhos. Mas lembre, somos almas imortais com encontros marcados para o amanhã próximo. 2. Existem outros clamando pela nossa presença. E 3. Deus, o amor infinito derramado sobre o universo, está cuidando de você, entregando diversas formas para que você perceba o socorro dele através de outras criaturas. Observe e note a manifestação de Deus estendendo para você as mãos todos os dias, para que você, ainda que por entre lágrimas, retome sua história e saia muito mais engrandecida pela capacidade de saber agora que você é muito mais forte do que você imaginava que você fosse.
1: Muito bem, Jorge, ouvintes, internautas aí, vamos lá. A próxima pergunta, Jorge, ela foi feita pelo Marcos. É possível obter ajuda espiritual para largar o vício do cigarro?
0: Olha, ao auxílio espiritual para largar o cigarro e para todas as demais questões, nós sempre temos. Existe uma questão no Livro dos Espíritos, acho que é a questão 909. 909, dei uma olhada nela, em que os Espíritos dizem que se é possível que o homem consiga vencer os seus arrastamentos. Ele diz que sim. O nosso grande problema é que a gente às vezes faz pouco esforço para isso. E talvez, se nós nos predispuséssemos a fazer realmente a mudança, não nos seria tão difícil. Acontece que nós temos muitas vezes uma tendência a não resistirmos aos chamamentos dos vícios que nós possuímos. Especificamente com relação ao cigarro, ele é um pouco difícil, diz o pessoal que trabalha com a questão do álcool e do cigarro, que ele é mais difícil do que o álcool. Por quê? Porque a nicotina, ela possui uma substância que ela inibe a manifestação da ansiedade. O fumante, portanto, ele não sabe a personalidade que ele tem, porque quando ele fuma, a nicotina age no organismo e abranda os níveis de ansiedade que ele possui. Por isso que a pessoa diz assim, estou muito nervoso, preciso fumar. Por quê? Porque ele fuma, aí diminui a ansiedade dele. A pessoa tem um trauma, dá um gatilho, a pessoa procura uma carteira de cigarro. Então o cigarro, ele é uma grande muleta para a ansiedade, para essa questão da nossa impaciência, nossa intranquilidade. Então ele tem um fator que justifica, pelo lado químico, a nossa dependência dele. Então, para que você consiga vencer o cigarro, nós temos que baixar o nível de ansiedade para que a gente não tenha tanto apelo na busca da substância que a nicotina possui. Então, o que a gente faz? Procura viver mais zen. Retira os pontos de estresse. Procure amar mais, perdoar mais, ter menos ansiedade pelo dia de amanhã e apaixonar-se pela vida. Se nós sairmos do fenômeno da depressão, da ansiedade, da angústia e verdadeiramente descobrirmos formas doces de viver, a tendência é que a ansiedade diminua. E a ansiedade diminuindo, vai conduzir a uma menor necessidade do cigarro. Então, os mentores podem ajudar? Pode. Como? Ajudando a gente a ficar mais sereno e, com isso, ter menos apelo para a busca da substância. Mas é importante observar que quem comanda, no fundo, somos nós. Os espíritos influenciam. Mas quem determina o que vai ser feito, somos sempre nós.
1: Muito bem, Jorge, Elahá, ouvintes, internautas que estão conosco aqui acompanhando o Pingo Fogo.
0: Rubens, você não quer fazer uma propaganda?
1: Quero. Faça agora uma propaganda. Vai lá que eu vou fazer. Eu já ia pedir aqui mesmo. Então, vamos aproveitar que o Jorge precisou dar uma saidinha ali. A gente está ao vivo. Põe na sua agenda aí, ó. O Jorge Elahá vai estar com a gente na próxima sexta-feira, 19h50. Falando sobre homenagem aos 158 anos de publicação da Viagem Espírita. É um evento promovido pelos nossos amigos do Rio de Janeiro, lá do Grupo Espírita Amor e Luz de Maria de Madalena e também o A Caminho da Luz. Então, na próxima sexta-feira, essa palestra em homenagem aos 158 anos de publicação da revista, do livro A Viagem Espírita. E também o Jorge vai estar junto com o nosso querido amigo Alberto Almeida no próximo domingo, nesse evento, junto com os dois SEAC, de Equié e de Conchal, Construindo o Futuro com Jesus. Alberto Almeida, Jorge Elahá, dia 5 de dezembro, 19 horas. Então tá aí a dica para você acompanhar aí esses dois eventos, que a gente vai transmitir também aqui na Web Rádio Fraternidade. Tudo certinho aí? Deu certo? Então tá bom.
0: Deu.
1: Então vamos lá. A Divina traz a próxima pergunta pra gente.
2: A próxima pergunta é da Sueli Cristina. Ela pergunta o seguinte. Boa noite a todos, né? Sobre a transfusão de sangue. Caso um paciente se recuse em receber esse tratamento e assim não se administra, essa pessoa é considerada um suicida? Obrigada. Recife.
0: O suicida é todo aquele que tem desrespeito pela vida, que age de forma a desconsiderar o valor que a vida possui e, de certa maneira, há uma indiferença com relação a Deus. No caso específico daqueles que se apresentam como sendo os que não aceitam a transfusão de sangue, eles fazem isso em função da fé que eles possuem. Eles fazem esse tipo de ação na crença de que eles estão atendendo aos interesses de Deus. Então, essas entidades, quando elas por algum motivo desencarnam, elas não trazem dentro de si o sentimento pelo fato daquilo que elas fizeram, porque não houve a deliberação de morrer. Houve a deliberação de tentar servir àquilo que eles acreditavam que era verdade. Mais tarde, eles poderão ser esclarecidos que não era assim, e suas consciências não vão lhes cobrar como lhes cobraria de um caso de um suicídio, porque não houve a intencionalidade de cortar o fio da vida. Eu não fiz para morrer, eu fiz para ser leal ao meu Deus. Então, dentro dessa leitura, a consciência, que é o grande julgador do indivíduo, conforme a questão 621 de O Livro dos Espíritos, não vai encontrar instrumento para penalizar o eu, uma vez que eu não trago dentro de mim a vergonha de haver desrespeitado a lei de meu Deus, por ser avesso a Deus, avesso à religião, avesso ao espiritual. Eu vou sentir, de repente, que não foi uma boa opção do que eu fiz, posso até me sentir culpado pelo que aconteceu, mas não incluso na condição de suicida, mas daquele que se equivocou do ponto de vista religioso.
1: Muito bem, Jorge Alahá, ouvintes, internautas, vamos seguindo com o programa Pinga Fogo, edição número 83. Vamos seguindo aqui, o Rubens pergunta. Aqui, tá aqui. Jorge, me identifico como um ser em regeneração, por isso eu sofro no contato com o próximo que ainda não venceu o materialismo. Como parar de sofrer? É o Bruno que pergunta.
0: Lendo a questão 976 de O Livro dos Espíritos, acho que é 976, é uma pergunta na qual Allan Kardec indaga. Como podem os espíritos superiores serem felizes, considerando que eles sabem dos sofrimentos das entidades que ainda são profundamente atrasadas? E os espíritos respondem que os espíritos superiores são felizes porque eles têm a compreensão de que o sofrimento das almas que padecem foram buscados por elas mesmas. Esse é o ponto número um. Elas padecem por aquilo que elas mesmas buscaram. Ponto número dois. O sofrimento que elas estão passando e foi buscado por elas próprias terá fim no dia que elas mudarem. Portanto, não é eterno. A hora que essas entidades se transformarem, elas também modificarão a sua condição. E terceiro, eles já estão fazendo o que podem para socorrer. Então, se eu já faço o que posso, o outro sofre porque buscou, e não será eterno, porque a hora que ele mudar, o sofrimento acaba, então isso retira de mim o peso, a dificuldade. O que pode ser feito, no seu caso, Bruno, é entender que cada espírito carrega o fardo que lhe é próprio. Os espíritos ainda inconscientes estão na condição que eles têm. E nós não somos os donos do mundo, nós não somos efetivamente as entidades que temos a condição de salvar os outros. O nosso papel é oferecer, é dar, é entregar. E estar em paz conosco mesmo, porque a gente está entregando o que pode. E o outro faz a parte que lhe é devida. Eu não sou o salvador do meu irmão. Eu sou o salvador de mim mesmo. E eu salvo a mim mesmo estendendo socorro ao meu irmão, mas não salvando o meu irmão, mas estendendo o socorro. Se eu não estendo o socorro, eu entro em culpa. Se eu estendo o socorro e ele não aproveita, aí a questão é dele. Mas eu venci a minha indiferença, meu desamor, a minha incapacidade de sentir o outro. Então eu entrego sem procurar obrigatoriamente colher o fruto daquilo que eu faço. Observe que na parábola do semeador, o que faz o semeador? Semeia. Qual é o papel dele? Semear. Então ele semeia. O que temos que fazer? Tem filhos? Tem familiares? Semeia, não desiste. Semeia, ensina, fala, diz, apresenta, estimula, chama, convida, diz que não, diz que sim, educa, restringe, puxa no freio, solta. Mas não tem a responsabilidade assim, eu salvei fulano. Isso é problema dele. Se ele veio, é problema dele. Se ele não veio, é problema dele. Nosso problema é fazer e não desistir. Então, Bruno, para tentar acerenar seu coração, o nosso papel não é modificar as criaturas, é modificar o nosso eu para vencer o nosso desamor e a nossa insensibilidade diante da dor do outro. O resto é com Deus.
1: Muito bem, vamos lá, Divina, próxima pergunta para o Jorge.
2: É da Edna Pinheiro. Tenho uma criança na minha família, hoje, com 4 anos de idade, que não pode me ver. Começa a gritar e até me agride fisicamente. Quanto mais eu converso, tento agradá-la, ela não me ouve. Só grita e não consegue ficar no mesmo ambiente que eu. Poderia me orientar? Como agir, Jorge?
0: Nós não podemos ter, de princípio, a leitura de que isso decorre de uma causa material, uma causa espiritual. Pode ser uma causa material. Hipóteses. O menino é assim com todo mundo, inclusive com você. Ele é uma criança que tem dificuldade de se relacionar, ele tem uma dificuldade de lidar com isso e, portanto, ele é desse jeito. Mas você está tomando para si uma característica que é expressa para outras pessoas. Você não citou na sua fala se ele é assim com outras pessoas. Às vezes é o nosso olhar que diz, mas comigo ele é assim, mas ele é com todo mundo. É que você acha que é só com você, mas pode ser com todos. Isso é uma hipótese. E se for assim, é uma questão particular dele, do histórico dele, ele pode ser uma alma com esses conflitos, sem que exista um vínculo direto entre você e ele. Hipótese número 2, você pode ter tido algum tipo de ação junto a esse menino quando menor, que ele guardou uma imagem de que você é uma pessoa que o incomoda. Nesta existência pode ter acontecido. Hipótese número 3, diante do menino ser uma criança que tem esse fenômeno de estranhar pessoas, de se incomodar, de ser até agressivo com as pessoas, você pode, estou falando que é uma hipótese, você pode ter tomado para si a responsabilidade de mudá-lo. E aí, não, me dá ele aqui, deixa eu conversar com ele. Vem, não, vem cá e tal. Aí insiste, quanto mais insiste, pior fica. Aí ele vai criando mais rejeição, porque ele se sente constrangido a algo que ele não quer fazer. Aí piora a situação, porque ele se sente numa situação que ele não quer estar. Então acaba provocando nele uma reação ainda mais severa. Por isso, por esta razão, pode ser que essa seja uma hipótese. Além dessas hipóteses materiais, existe a hipótese espiritual. Não estou querendo dizer que, às vezes, quando a gente dá uma resposta assim, as pessoas vão dizer depois, não, mas tem questão espiritual. Eu sei, eu vou falar agora, não quero que ninguém pense que eu estou falando só do material. Eu estou ressalvando o material, porque assim considera Kardec. A gente só deve ir para os aspectos espirituais depois de termos exaurido as causas materiais. Se não for nada disso, pode ser que seja uma causa espiritual. Existe uma antipatia, sejam espíritos antipáticos, e por esse motivo ele traz, apesar da reencarnação, do esquecimento do passado, ele ainda ficou com resíduos dessa rejeição e ele age com essa característica. Não é? Isso pode ser uma possibilidade da relação. Uma outra espiritual é uma entidade que possa estar influenciando essa criança.

0: de ele aceitar você. Entregue sem pedir. Doe sem querer nada de volta. Chegue e diga assim: trouxe um chocolate para você, mas você só vai ganhar se me der um abraço. Não negocie. Não chantageie. Não irrite. Diga: olha, eu trouxe um negócio para você. Aí entrega para ele. Entrega para ele e vai conversar. Para ele sentir que você não está querendo barganhar com ele. Entrega. Ah, eu trouxe uma coisa, toma para você. Ah, eu trouxe isso aqui. Para que ele crie novas âncoras, uma âncora positiva de quando vê você, coisa boa vem por aí. Não só no sentido material, mas você trazer coisas boas. Leva, vai passear, leva ele para passear. Não precisa ficar insistindo de pegar na mão dele se ele não gosta. Mas oportunizar momentos felizes sem cobrança. Não cobre. Estou te dando isso, então você vai ter que me dar. Se não me der, não te dou. Vá. Vem me dar um abraço, senão eu vou dar para você. Se você insistir nessa chantagem comportamental, você só vai afastar o menino mais. Não chantageie, não obrigue, não constranja. Entregue, não faça força. Vá entregando e deixe que ele naturalmente comece a descobrir que ele pode vir para perto de você sem temor de ser agarrado, de ser insistido que tem que beijar, coisas do gênero. E assim ele vai, de repente, desconstruindo uma imagem negativa que ele possa ter. É assim que a gente vai desfazendo as imagens negativas que outras pessoas possam ter com relação a nós. Agora, à medida que essa criança for avançando, a tendência dela é que ela vá apagando esse passado, ela vai, de certa maneira, esquecendo essas emoções que ela já viveu no ontem. E aí, quando ela chegar lá aproximadamente pelos 7 anos, a tendência é que ela vá perdendo devagarinho essas percepções espirituais. E isso vá reduzindo. Uma outra forma que se fala muito que é possível fazer nesse sentido é conversar com a criança na hora em que ela está dormindo. Então, quando ela está dormindo, para ela a aprender a escutar o som da sua voz no sentido doce. Você falando com ela, dizendo que a ama, que ela é importante. Isso também é um instrumento que ajuda nesse aproximar dos espíritos. E aí a gente vai exercitando devagarinho, sem ter ansiedade, deixando o tempo passar. O próprio processo da reencarnação fazer as suas últimas conclusões no enraizamento do espírito no corpo, para que a partir dos 7 anos a gente possa ter uma nova história com a criança já, com as suas lembranças mais, menos intensas, né? Mais fácil a gente lidar com ela no presente. Talvez por aí a gente consiga encontrar uma boa bússola para esse problema.
1: Muito bem, Jorge Alahá. Tem uma pergunta aqui de um ouvinte nosso, de um internauta, que quer saber o seguinte. Essa resposta a nossa irmã acabou de agradecer aqui, ó. Isso que você acabou de responder aí. Muito obrigado, estou no caminho certo, disse ela.
0: Ah.
1: A partir do que ela ouviu de você agora, viu? Então vamos lá. O internauta quer saber o seguinte, ó. Se existe uma explicação espiritual, pela qual uma pessoa, mesmo não tendo problemas de saúde e tendo várias oportunidades de engravidar uma mulher, não teve a oportunidade de ser pai.
0: Ele não é pai.
1: Isso.
0: Olha, existe sim, mas o fato de você não engravidar uma mulher não necessariamente é um processo expiatório. Todas as experiências que a gente passa, com exceção da doença mental, pode ser uma expiação, pode ser uma prova e pode ser uma missão. Eu posso não ser pai por um processo missionário. Eu tenho uma história para construir e, de repente, nesta existência, eu vim programado para não ser pai, exatamente pela tarefa que eu tenho para desempenhar e que, para as particulares circunstâncias da minha tarefa, o melhor para mim neste momento, nesta existência, é não ser pai, para que eu consiga

0: desenvolver melhor a minha atividade. Eu posso também não vir como pai, como uma prova de se, olha, essa encarnação eu queria não vir pai. Queria ver como é que é você não ser pai. E existe aqueles que não são pais por processos expiatórios. Não dá para a gente ter uma leitura simplesmente se a pessoa não foi pai, dizer é expiatório, é provacional, é missionário. Isso vai depender muito de como é que essa ação ela se concretiza dentro de nós. Quando a gente deseja ardentemente algo, tudo faz para ter aquilo, e a vida não nos entrega o que a gente tanto sonha, e isso que a gente sonha é uma coisa positiva, é um indicativo de que talvez essa carência seja o instrumento educador das nossas almas. Em outras palavras, um processo expiatório, ele tem muito dessa característica. Não é absoluto isso, mas há uma tendência de quando estamos em expiação, isso nos incomodar muito. Quero muito ser pai, não consigo. Já fiz de tudo, já fiz tratamento, já fiz tudo, não consigo, não consigo. Mulheres que eu já tive, que já tiveram filhos de outros, o problema não é ela, sou eu, e eu não consigo engravidar ninguém, não consigo, não consigo. Então, se isso me incomoda tão profundamente, é uma das indicações, mas não uma coisa determinística, de que possa ser um fenômeno expiatório. Se ao contrário, você de repente tem uma tendência a não engravidar as pessoas, mas apesar de não engravidar a pessoa, isso para você não constitui sofrimento, você não fica sem dormir porque não engravidou, é porque essa ação, essa ocorrência, não está mexendo com o seu próprio passado. Pode ser uma prova ou pode ser uma missão. Nas missões, nós temos muito mais a característica na qual a pessoa passa pela experiência, e quando alguém pergunta, e aí, fulano, você não é pai? A pessoa consegue ter leituras diferentes. Leituras assim do tipo, não, eu não fui pai ainda, porque talvez Deus esteja esperando que eu possa oferecer alguma coisa para o mundo e tal. Então, a pessoa consegue ler de maneira positiva a sua própria dor. Quando a gente tem muita facilidade de ler a nossa dor de maneira positiva, é uma característica típica dos espíritos evoluídos, ou seja, das condições missionárias.
1: Vamos orar?
0: Vamos orar.
1: Então vamos lá, pessoal. Vamos manter nessa nossa conexão com o alto. Tenho certeza de que esses amigos espirituais vêm ao nosso encontro nos fortalecer. E o Jorge nos conduz na prece.
0: Ok, então vamos orar. Senhor dos nossos corações, nossa humanidade atravessa um momento tão difícil. Observamos dores em todos os espaços. Angústia nos corações dos homens, soluços e inquietudes que dominam os nossos corações. Nossas almas frágeis têm a sensação de que a humanidade caminha para o caos. E que as nossas vidas, Senhor, estão cobertas de sombras. Por isso rogamos as luzes do teu amor infinito sobre toda a humanidade que padece. Vem, Senhor, e ensina-nos a redescobrir a tua presença nas nossas vidas. Estamos tão distantes de ti. Nossa humanidade desaprendeu a orar. Desaprendemos a sentir a tua presença em todas as coisas. E os nossos corações estão secos. Estamos sedentos de paz, sedentos de amor. Nossos olhos estão secos de tanto chorar. Nossa humanidade sangra e não conseguimos amar. Não conseguimos perceber que somos os artífices da nossa própria desgraça, de que somos nós, Senhor, e não Tu, que construímos a sociedade perversa que nos esmaga, que nos infelicita, que nos torna almas tão infelizes e solitárias. Não foi o teu coração que desenhou para nós a imensidão de dores nas quais nos afogamos nos dias atuais. Somos incompetentes sem ti, Senhor. Somos incapazes de resolver os nossos próprios difíceis problemas. Somos almas ainda incapazes de entender que a maior dificuldade que temos é a carência de ti nas nossas vidas. Por isso te rogamos que venhas, Senhor, para oferecer aos nossos corações cansados o lenitivo da tua graça. Oferece-nos, Senhor, da vida, a capacidade de novamente sentirmos a tua presença derramada sobre as nossas vidas. Não suportamos mais a ausência da paz que tu possas nos oferecer. Nós, Senhor, suplicamos por ti. Vem, Senhor, por misericórdia, vem retirar o ódio dos nossos corações, pacificar a relação entre os homens, diminuir a agressividade entre as criaturas, oferecer a nós o dom de compreendermos que somos capazes contigo de construir uma sociedade mais fraterna. Vem nos dizer, Senhor, que com a tua presença nos tornamos capazes de dividir aquilo que nos sobra e enxergar a fartura que tu nos ofereces no mundo e que o nosso egoísmo esconde as nossas sobras no fosso escuro das nossas imperfeições, enquanto tantos outros morrem de fome em redor dos nossos passos. Rogamos-te assim, Senhor, a tua presença para que novamente desperte em nós a capacidade de entendermos que somos feitos à tua imagem e semelhança, e, portanto, somos capazes de amar, somos capazes de sermos bons, somos, sim, capazes de construir uma sociedade melhor. Não nos falta conhecimento intelectual, não nos falta saberes, Senhor, mas nos falta amor. Não sabemos amar, não sabemos entender o propósito da vida. O materialismo nos cegou. Não conseguimos saber por que existimos. Estamos tão distantes de ti, tão frágeis, tão carentes. E por isso te pedimos, Senhor, Senhor, tem misericórdia de nós, tem misericórdia da humanidade. Nós nos tornamos tão infelizes, Nós nunca fomos tão infelizes como somos agora. Deita as tuas bênçãos sobre os nossos lares. Socorre a nossa juventude. Assiste os nossos idosos. Deita a tua presença sobre os casais. Ilumina as famílias, Senhor. Desperta o sonho dos idealistas. Acorda as criaturas para a majestade da vida. Ensina-nos, Senhor, a redescobrir o quanto tu nos amas. Senhor, não o suportamos mais. Vem e traz de volta a vida que já tivemos. Traz a luz que já se derramou sobre a humanidade e resgata nas nossas almas a certeza de dias melhores. Ilumina de esperança as nossas almas. Traz de volta a certeza de que tu estás no comando de todas as coisas. Oferece às nossas almas o sono tranquilo que tu reserva aos justos e concede-nos, enfim, Senhor, o dom de nos sentirmos de novo teus filhos amados. Senhor, Senhor da vida, deita sobre nós as tuas bênçãos divinas, socorre a humanidade inteira e nos guarda, enfim, sob a tua imensa proteção e a tua infinita paz.
1: Muito bem, mais uma vez a nossa gratidão a Deus por todo o amparo, por todo o auxílio dispendido em favor de cada um de nós. Divino, seu boa noite.
2: Boa noite, Jorge, boa noite a todos os nossos queridos irmãos.
1: Meu querido amigo Jorge Elahá, seu boa noite.
0: Uma boa noite para todos nós. Quero deixar uma boa noite muito especial para todos os companheiros que estiveram hoje na live, que perderam seus entes queridos, que se fortaleçam na certeza da imortalidade, que se fortaleçam na certeza de que a vida continua e que engrandeçam em si a fé e a convicção de dias melhores e do reencontro amoroso com aqueles que aparentemente nós perdemos.
1: Gente, a nossa eterna gratidão a cada um de vocês. Vocês são a razão da gente estar aqui. Mais uma vez, gratidão ao pessoal da FEB TV, da Rede Amigo Espírita, da TV7, os amigos da Web Rádio Amigo Espiritual, o pessoal do Espiritismo.net, Portal da Luz, TVCK, Ediluz, IDEAC. A nossa gratidão. Juntos, de mãos dadas, em fraternidade, a gente vai espalhando essa mensagem consoladora, fortalecendo e, ao mesmo tempo, se transformando, sendo pessoas melhores, propagando o bem, emprestando o ombro amigo, ajudando uns aos outros. Até o próximo programa. Fiquem com Deus. A gente para aqui, mas a rádio continua.
0: A gente para, né? Eu vou descansar, mas a rádio vai continuar no ar. Parabéns mais uma vez, Rubens.
1: Obrigado
0: a você. E muito obrigado pelo que você faz pela gente.
1: A gente está junto, é uma somatória, tá bom? Fique com Deus, gente, muita paz.
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7: Amigos, dando prosseguimento aos nossos estudos de O Evangelho segundo o Espiritismo, hoje estudaremos os itens 1 a 4 do capítulo 12, Amai os vossos inimigos, e o subtítulo Retribuir o mal com o bem. Para início das nossas reflexões, faremos algumas indagações para a nossa própria reflexão. O tema Amai os vossos inimigos, o capítulo Amai os vossos inimigos, traz para nós a seguinte pergunta: temos inimigos? Na condição de espíritas, de nossa parte, tem cabimento termos inimigos? Tem cabimento termos desafetos? Tem cabimento termos inimizades? Se temos, por que ainda os temos? Fizemos tudo o que está ao nosso alcance para desfazer essas situações delicadas? Então, para que conduzamos as nossas reflexões segundo o pensamento de Jesus, segundo o pensamento da doutrina espírita, vamos nos lembrar das anotações que temos aqui, inicialmente em Mateus e depois em Lucas, quando em Mateus, no capítulo 5, versículos 43, 48 e 20, Mateus anota as seguintes palavras de Jesus: aprendestes o que foi dito. Amareis o vosso próximo e odiareis os vossos inimigos. Eu, porém, vos digo, amai vossos inimigos. Fazei o bem àqueles que vos odeiam e orai por aqueles que vos perseguem e vos caluniam, a fim de que sejais os filhos do vosso Pai que está nos céus, que faz o sol se erguer sobre os bons e sobre os maus, e faz chover sobre os justos e os injustos. Porquanto se amais apenas aqueles que vos amam, que recompensa tereis? Os publicanos também não fazem o mesmo? E se saudardes somente os vossos irmãos, o que fareis? O que fazeis mais do que os outros? Os gentios também não agem assim? Eu vos digo que se a vossa justiça não for maior do que a dos escribas e dos fariseus, não entrareis no reino dos céus. Vejamos só, no início da anotação de Mateus, o Cristo diz assim: aprendestes o que foi dito. Vejam só, o Cristo falava àqueles que já conheciam a lei, ou seja, não eram ignorantes da lei. E nós? Nós somos ignorantes da lei? Nós não temos já um conhecimento acentuado da doutrina espírita, principalmente, que nos faz refletir sobre como devemos conduzir a nossa vida? Na continuação da frase, aprendeste o que foi dito, quem é que disse? Cristo está se referindo a quem? Cristo, nesse momento, se refere a todo o banco de dados que aqueles irmãos tinham à época. Ou seja, Moisés trouxe para eles não somente o decálogo, mas um sem número de informações. Os profetas também. Isso tudo mais ou menos 1500 anos antes de Cristo. Então, vejam só. No começo da nossa leitura, o Cristo está dizendo: amareis o vosso próximo e odiareis os vossos inimigos. Nós vamos encontrar esse primeiro período, amareis o vosso próximo, lá em Levítico, no capítulo 19, versículo 18 e 34. Ou seja, havia um conhecimento da lei de todas aquelas pessoas a quem o Cristo se referia. Até os mais simples tinham esse conhecimento. Jesus, porém, oferece-nos uma visão e uma lição mais ampliada sobre aquela lei obtusa. Ele veio trazer para nós uma compreensão muito mais ampliada, muito mais acentuada. Ou seja, já não basta apenas amar o próximo. É preciso amar o inimigo. É essa novidade, vamos colocar assim, que o Cristo traz para nós. Já não mais o embrutecimento, já não mais a rudeza, já não mais a violência, já não mais a crueldade, mas sim um pensamento sadio a respeito da nossa relação com o nosso irmão, com o nosso próximo, nosso semelhante. Nosso próximo. Quem é o nosso próximo? Normalmente se fala que o nosso próximo é aquela pessoa que está mais próxima de nós. Quer seja um parente, quer seja um amigo, quer seja um colega de trabalho. Na visão do espírito miranês, no livro Filosofia Espírita, número 1, na página 50, ele coloca para nós que próximo é tudo que existe ao nosso derredor. Tudo. Ele não disse todos, ele disse tudo que existe ao nosso derredor. Porque nada há sem vida. E sempre dentro das formas, vibra algo espiritual. A convidar o seu corpo, seja ele qual for, para as linhas de perfeição, para a grandeza espiritual. Reparem só, próximo é tudo que existe ao nosso derredor. O mesmo miranês, no volume 3 dessa obra Filosofia Espírita, ele comentando a questão 130 do Livro dos Espíritos, diz que próximo também é toda a criação divina. Ou seja, não existe nada no universo que não seja criação de Deus. E essa criação, ela evoluirá, ela progredirá e ela um dia resultará na aparição de um ser humano. Aparição no sentido desse efeito transformador, quando se passa do mineral para o vegetal, do vegetal para o animal e do animal para o animal. Ainda, Miramês, ele coloca para nós que próximo é a nossa extensão na vida. Ou seja, não existe nada próximo a nós que não seja algo criado por Deus em que devamos ter uma relação próxima. Uma relação cordial, uma relação positiva, uma relação feliz. E aí está um sentido muito interessante que a gente precisa começar a pensar. É o sentido ecológico que a doutrina espírita nos traz. Tudo é criado por Deus e tudo está caminhando para o progresso, tudo está caminhando para a perfeição. E essa visão ecológica na doutrina espírita nos obriga a ver toda a criação divina como algo em processo de crescimento, algo em processo de evolução. Então, dessa forma, Jesus desconsidera a possibilidade que tenhamos inimigos. Ele desconsidera e diz mais, fala para além de amarmos aqueles a quem julgamos por inimigos, que façamos o bem àqueles que nos odeiam e que oremos por aqueles que nos perseguem e caluniam. Ou seja, não há espaço no pensamento do Cristo para a existência de inimigos em nossa vida. Pelo contrário, ele vai trazer para nós, né, uma visão em que devamos compreender aquele que de alguma maneira se tornou nosso desafeto como irmão. Há que se ter esse aprendizado. Agora, por que e para que agir assim? Para que dessa forma sejamos filhos do Pai. Estamos acompanhando o texto. Sejamos filhos do Pai. Do Pai bom, do Pai justo, do Pai misericordioso. Porque só assim agiremos conforme o mandamento maior, trazido pelo Cristo, sintetizando o decálogo e tudo mais que os profetas nos disseram, na afirmativa de que devemos amar a Deus sobre todas as coisas e ao próximo como a nós mesmos. Vejamos, companheiros, o que nos diz João, o evangelista João, na sua primeira epístola, no capítulo 4, no versículo 20. Ele diz assim, se alguém diz, eu amo a Deus, e odeia seu irmão, é mentiroso, pois que não ama seu irmão ao qual viu, ou como pode amar a Deus a quem não viu? Vejam só, João está nos alertando quanto à nossa compreensão efetiva a respeito do amor a Deus. Como poderemos amar a Deus a quem não vemos, se não amamos o nosso irmão a quem vemos? Considerando que toda a criação divina deve por nós ser vista como, vamos colocar entre aspas aqui, uma parcela divina. ou seja, algo emanado do poder criador, não há por que nós nos insurgirmos contra essa própria ação criativa de Deus, dizendo que odiamos A, B ou C, ou que somos inimigos de A, B ou C, porque dessa forma estaremos, sem dúvida nenhuma, dizendo que não compreendemos a Deus e não o amamos. Já finalizando esse nosso primeiro momento aqui, né, nós vamos trazer que ao final do texto, inserido no próprio Evangelho, Jesus concluiu: eu vos digo que se a vossa justiça não for maior que a dos escribas e dos fariseus, não entrareis no reino dos céus. Justiça? Porque provaremos para nós mesmos o quanto de misericórdia, compaixão e amor há em nosso coração. Reino dos céus? Porque só com a ausência de orgulho, ausência de egoísmo e amor, não só ao próximo que está próximo de nós, mas o amor extensivo a toda a humanidade. O que nós queremos dizer com isso? Que a busca do reino de Deus é uma busca em que nós nos obrigamos necessariamente a vencer o homem velho que existe dentro de nós. Sem que nós consigamos vencer esse homem velho, dificilmente conseguiremos a paz de espírito dentro do nosso coração. Então, amigos, daremos uma pequena pausa e já já retornaremos.
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9: Voltamos agora para a continuação do nosso capítulo 23 do Estranha Moral do Evangelho segundo o Espiritismo, nos seus itens 1 e 3. E como falávamos, continuando, vamos analisando aqui o procedimento de Jesus em relação ao povo daquela época. Ao apego material, contrapunha o Cristo a entrega total. Ao ódio que pedia vingança, o amor que perdoava as ofensas, à repulsa ante os doentes, Jesus oferecia a mão que curava as chagas. Aos interesses pessoais, que na prática colocavam Deus em posição secundária, o conceito novo falava da necessidade de entregar-se ao Pai e amá-lo acima mesmo do amor que se devia ao Pai e à Mãe dos humanos. Perante a posse de coisas, pessoas, sentimentos e situações, a nova ordem dispunha que era preciso deixar Pai, Mãe e filhos para que se pudesse ter por herança a vida eterna. Mesmo diante do corpo sem vida, de um ente tão querido como o próprio Pai, a obrigação para com a verdade do novo reino era tão mais importante que exigiria que se deixasse aos que estavam mortos para tal verdade a obrigação de dar sepultura ao corpo abandonado pela alma do genitor. Nada. Absolutamente nada deveria interpor-se ante o dever de trabalhar para a instalação do novo reino no mundo, já que Jesus sabia que nem mesmo a morte física podia matar o espírito e que o corpo abandonado era apenas a casca pobre, ainda que respeitável, por cujo sepultamento os outros, alienados da verdade, eram bem capazes de zelar. E por mais pacífico e dócil que tenha se demonstrado em todas as ocasiões, o Divino Mestre afirmara, para não enganar aos que o seguiam, que diante das verdades novas que implantava, a sua conduta iria produzir a ruptura necessária e indispensável no ambiente acostumado aos desacertos e às mentiras. Eis que os que viviam à sua sombra não aceitariam despojar-se de suas conquistas vãs. Muitas pessoas perseguiam defrontadas pela nova ordem convidadas a abrir mão de regalias exageradas, a dividir o pão com os famintos, a se tornarem mais honestas, a considerarem uma sociedade menos injusta, de sorte que a só imaginação desse cenário faria tremer todos os que estivessem por demais comprometidos com a ignorância e o mal, o erro e o interesse pelas coisas terrenas. Esta regra do bem proceder pode ser estranha. Como que ela pode ser estranha? Por que que ela pode ser estranha? Pela nossa imaturidade, pela nossa dificuldade em cumprir a exata regra do bem proceder. E o que vem a ser a regra do bem proceder? Apenas observar e praticar o amar a Deus sobre todas as coisas e ao próximo como a si mesmo. Esta é a regra do bem proceder. E como os que não conhecem outras armas que não as da maldade, delas se valeriam para intimidar os que apregoassem o novo reino nascente. A divisão se instalaria no meio das famílias, e por causa de sua mensagem, dentro de uma casa, dois estariam contra três e vice-versa. Filhos estariam crendo em crenças abominadas por seus pais tradicionalistas, e por isso seriam encarados como heréticos. Os arraigados aos velhos hábitos, temendo a perda dos privilégios, tudo fariam para lutar contra a nova moral que não conseguiam entender, e mais do que isso, temiam se ver prejudicados em suas conquistas miseráveis. O velho apego de todos os tipos seria combatido pela mensagem renovadora do Divino Mestre. E assim, a nova moral pareceria estranha e até mesmo desumana, numa avaliação superficial e pouco profunda. Abandonar pai e mãe, deixar filhos, não sepultar o corpo morto de um ente querido, amar mais a Deus do que aos seres queridos da terra, preparar-se para a luta e o sofrimento, pois sua jornada levantaria a dor e a divisão. São conceitos que, na visão estreita da moral mesquinha e imediatista, ligada aos conceitos transitórios da matéria e das convenções sociais, representam uma agressão ao bom senso do mundo das ilusões. Um mundo que aceitou transformar-se em uma vitrine mentirosa, onde os valores mais profundos se veem trocados pelo brilho das aparências enganadoras. Um mundo onde se pregam conceitos de religiosidade, mas se faz vista grossa para as desgraças morais. Onde governos falam de paz, produzindo armamentos, onde se censura a licenciosidade, mas se utiliza da nudez para vender produtos. Onde se descobrem os males causados pelos vícios, mas se estimula o povo a mantê-los através de propagandas e publicidades. Um mundo onde todos querem ganhar mais trabalhando, sempre menos. Onde a alegria dos que possuem é se sentirem superiores aos despojados. Onde as pessoas se tratam com base no que vestem, onde se disputam marcas e etiquetas pagando-se preços exorbitantes para desfilá-las como sinal de status social, enquanto pessoas famintas vasculham detritos para que não morram. Estranha esta moral dos homens, que produziram empresas para terem mais empregos e estão padecendo da falta de trabalho, que desenvolveram aparelhos e remédios para curar doenças e estão cada vez mais enfermos, que aperfeiçoam as cidades e se tornam mais cultos para se matarem mais cruelmente, tornando-se mais indiferentes uns aos outros. Diante de tais discrepâncias, a moral de Jesus, considerada estranha pelos homens de todos os tempos, está a dizer que, em verdade, muito estranhos são os próprios homens. Que Jesus nos ilumine hoje e sempre e que nós possamos refletir cada vez mais em todas as palavras que acabamos de escutar. Graças a Deus.

Vamos refletir sobre o significado das provas e expiações em nossas vidas, de modo a que possamos utilizá-las para a nossa evolução. Inicialmente, vamos meditar sobre o tema, fechando os olhos. Entre em contato com você mesmo em essência, buscando sentir-se um espírito imortal, filho de Deus, aprendiz da vida, capaz de fazer escolhas para utilizar as provas e expiações como instrumentos de evolução. Como é para você pensar em seu livre-arbítrio e na responsabilidade que lhe cabe pelas suas escolhas? Como você sente essa realidade? Você tem feito as escolhas com base nas leis divinas em sua consciência, buscando seguir o caminho do bem? Deixe os seus pensamentos e sentimentos fluírem, evitando qualquer mascaramento num processo de auto-engano. Seja verdadeiro, verdadeira com você, analisando-se com autenticidade.

Gradualmente vamos retornando ao estado de vigília para a reflexão doutrinária. Nos nossos encontros anteriores, nós estamos trabalhando a questão das provas e no último encontro que tivemos com o estudo reflexivo das obras de Kardec, estudamos como se acontecem as expiações. Nesse encontro nós continuaremos trabalhando a questão de como funcionam as expiações e também as provas, porque não dá para separar uma da outra. A separação é apenas didática. Nós vamos adentrar agora no estudo do Evangelho segundo o Espiritismo, no capítulo 5, o item 3. Um capítulo bastante reflexivo que Kardec aborda a justiça das aflições. Esse capítulo, capítulo 5, se intitula Bem-aventurados Aflitos. Ele tem como base as chamadas bem-aventuranças proferidas no chamado Sermão do Monte por Jesus. E Jesus começa o Sermão do Monte dizendo dos bem-aventurados os aflitos, bem-aventurados os pobres de espíritos, bem-aventurados aqueles que sofrem perseguição em nome dele, e são várias as bem-aventuranças. Uma delas é ele fala bem-aventurados aflitos. Vamos refletir, antes de começar no texto de Allan Kardec, do Evangelho segundo o Espiritismo, sobre essa palavra, bem-aventurado os aflitos. Quando nós observamos essa palavra, o que normalmente nós nos remetemos? O Lieb está dizendo que o aflito é bem-aventurado, é aquele que percebe já a razão pelo qual ele está passando pela aflição. Vejamos, para ser bem-aventurados, o que é necessário? A palavra bem-aventurados ainda é vista de forma passiva pela maioria das pessoas. Basta sofrer, pronto, nós já vamos ter um lugar no céu nos esperando, somos bem-aventurados por termos sofrido. É assim que funciona? É assim que nós temos refletido? Não. Então isso que o Lieb falou é bastante pertinente. Bem-aventurado é aquele que está no movimento venturoso, segundo o mentor Honório. O que é um movimento venturoso? A ventura é algo que gera satisfação, que gera alegria interior, que gera um estado de bem-estar. Isso é ventura. Então Jesus, quando fala bem-aventurado, ele está nos convidando a uma ação, não a sermos passivos diante da aflição, diante da perseguição, diante da injustiça. Jamais um espírito crístico nos convidaria a uma postura sem sentido, simplesmente sofrendo uma situação sem uma razão de ser em relação àquela situação. Concordam? Então vejamos, bem-aventurados significa, num nível mais profundo, no movimento em direção à ventura. Qual seria o movimento em direção à ventura daquele que está passando por uma aflição? Por exemplo, uma expiação. Nós vimos no nosso encontro passado que as expiações são provas que Deus nos envia quando nós nos afastamos da lei de amor, justiça e caridade. Nós vimos que toda expiação é uma prova, nem toda prova é uma expiação. A expiação surge quando nós fazemos o quê?
Somos submissos às leis ou somos rebeldes? Murmuramos em relação às leis. Quando nós murmuramos, num segundo momento, as expiações surgem para que nós voltemos e nos tornemos submissos às leis. Então, quando Jesus diz, bem-aventurados os aflitos, que tipo de aflito ele está convidando? Ele está convidando a um processo de não murmurar em relação à aflição. Um processo de expiar e provar verdadeiro. Quando é que nós expiamos e provamos de forma verdadeira? Quando nós colocamos o amor sobre a dor. Quando nós aprendemos com a dor. Exatamente. Como aprendemos e o aprendizado vai, é exatamente o movimento de receber a dor com amor. E aí, nós, ao receber a dor com amor, nós vamos fazer o que com essa aflição? Ela se torna o que para nós? Um grande instrumento de reeducação. Então, o espírito que se afastou do amor entra em aflição, toma consciência de que a aflição é um afastamento da lei de amor, justiça e caridade, e amorosamente utiliza daquela aflição, daquela expiação para evoluir e crescer, se tornando uma pessoa melhor. Então é esse aflito que é o bem-aventurado. Não é qualquer aflito. É aquele que está realmente utilizando das aflições para evoluir. Então, dentro das leis que nós estamos trabalhando, lei de liberdade, lei de responsabilidade, lei de causa e efeito, é aquele que usa da sua liberdade com responsabilidade, fazendo com que as consequências dos atos passados sejam bem utilizados agora com o objetivo de evoluir e crescer. Isso no caso das expiações, porque a expiação já não tem mais como a gente se libertar dela a não ser dessa forma. Nas provações, nós podemos escolher agir amorosamente e já aproveitar para nos educar desde a primeira vez, sem necessidade de reeducação. O processo de expiação, como nós vimos no nosso encontro passado, ele sempre será um convite à reeducação do espírito que não utilizou da lei de liberdade, do seu livre-arbítrio, para se educar desde a primeira vez. Normalmente o espírito repete muitas vezes o processo de rebeldia para que entre na expiação. Nós vimos naquela questão do Livro dos Espíritos que fala que Deus não apressa a expiação. Então nós vamos ter várias oportunidades para evoluir pelo amor. Como nós recusamos todas elas, aí vem a dor para que expiemos. Nesse momento, o que nós podemos fazer quando vem a dor? Podemos agir sem murmurar e aí nós vamos ser bem-aventurados. E se nós escolhermos outra coisa? Quando vem a dor, nós murmuramos mais ainda. Porque se já murmurávamos com amor, agora que vem a dor, o que é mais comum? Continuar murmurando, continuar revoltado perante a própria lei de amor, justiça e caridade. Nesse caso, o que acontece conosco? Então o espírito, em vez de se tornar um bem-aventurado com a aflição, ele próprio se amaldiçoa, ele cria um processo perverso para si mesmo, um processo em que ele acaba por sofrer muito mais do que deveria. Porque, na verdade, a dor, quando nós somos submissos à lei de amor, justiça e caridade, ela não vai gerar sofrimento propriamente.
mas vai gerar uma reeducação do espírito. Mas o espírito rebelde, ele torna esse processo extremamente perverso, exatamente pelo desamor. Tá? Então essa é a característica daquele que não se coloca como um bem-aventurado. Aquele que está em marcha, em movimento venturoso, no movimento de realmente conexão com as leis divinas na sua própria consciência, para a partir dessa conexão realmente evoluir na vertical da vida. Então todos nós temos essa opção de evoluir na vertical da vida ou continuar de forma horizontal nos rebelando frente às leis divinas, especialmente à lei maior. Então nesse texto de Kardec, do item 3, ele fala exatamente disso. Novamente, vamos nos reportar à linguagem do século XIX, que devemos atualizar, não o pensamento kardeciano, porque o pensamento kardeciano é muito justo, mas a linguagem do século XIX para a linguagem do século XXI, como nós temos estudado. Porque Kardec fala de pecado, fala de punição, e nós sabemos que tudo isso, na verdade, foi uma transição entre a visão mais medieval da justiça divina e uma visão mais moderna. Que, na verdade, dentro do conceito, o conceito é pleno. A forma do conceito, que são as palavras, ainda traz uma forma ainda do século XIX, né, que no século XXI não é própria. No século XX, os benfeitores já ressignificaram isso. Os espíritos superiores que se comunicaram, principalmente Emmanuel, Joana de Ângeles, Honório e outros, no século XX e XXI, têm se comunicado sem colocar a palavra punição, a palavra pecado, a palavra castigo, nada disso é colocado pelos benfeitores modernamente. Então, com esse cuidado, vamos adentrar no pensamento kardeciano, que é profundamente reflexivo. Somente na vida futura pode efetivar-se as compensações que Jesus promete aos aflitos da terra. Sem a certeza do futuro, estas máximas seriam um contrassenso, mais ainda, seriam um engodo. Mesmo com essa certeza, dificilmente se compreende a conveniência de sofrer para ser feliz. Dizem, para se ter maior mérito. Mas então pergunta-se, por que sofrem uns mais do que outros? Então vejamos, Kardec começa falando da bem-aventurança que nós já acabamos de comentar. A bem-aventura, bem-aventurados aflitos, porque deles é o reino dos céus. Vamos aprofundar um pouco mais aqui no pensamento kardeciano. Quando Kardec fala da vida futura, quando ele diz somente na vida futura podem efetivar-se as compensações que Jesus promete aos aflitos da terra. Quando começa a vida futura? Aqui e agora. Por quê? Vejamos. Jesus diz, bem-aventurados aflitos, porque deles é o reino dos céus. O que nós temos estudado sobre o significado do reino dos céus? O que significa reino dos céus? Quando Jesus diz, buscai o reino de Deus, o reino dos céus, que é a mesma coisa, e a sua justiça, e tudo mais lhe será acrescentado. De que ele está falando? Das leis divinas, que mais? Hã? Das leis divinas da nossa consciência, que mais? E das virtudes do espírito imortal. Então vejamos.
Bem-aventurados os aflitos, porque dele é o reino dos céus. Kardec, ao falar da vida futura, do que ele está falando propriamente? De um processo de expectativa da vida futura ou de uma construção da vida futura? Construção da vida futura. Por quê? Se nós levarmos em consideração a passividade, basta que eu esteja aflito para que eu tenha o reino dos céus, como muita gente pensa, seria um convite a quê? Jesus estaria fazendo um convite a quê? A preguiça, ao menor esforço, né? Ou nenhum esforço, como gosta a maioria. E simplesmente, quanto mais sofrimento, melhor, né?

tudo que ele fez seria uma benfeitoria. Então vejamos que essa proposta nada tem de passiva, porque iria justificar o injustificável. Iria justificar o passivo que vai evoluir, vai para o reino dos céus simplesmente de uma forma expectante, passiva, e do causador de sofrimento, que seria um benfeitor, porque ajudaria aquele outro a ir mais rápido para o reino dos céus. Trazendo da alegoria para a vida real, reino dos céus não tem nada a ver com o céu hipotético, com o céu teológico, como muita gente ainda pensa, ou ainda hoje. O céu teológico, aquele céu que tem lá o velhinho, que é Deus, que tem anjinhos tocando harpa, que tem, que mais? É, uva para a gente comer, da melhor qualidade. Isso é o céu dos chamados cristãos, né? Que é o céu judaico-cristão. O céu dos muçulmanos tem outro tipo de conotação. O céu de outras religiões é diferente. Mas na cultura judaico-cristã, o céu é esse. Aquele velhinho cheio de anjos, tocando harpa, e a gente vai ficar comendo uva lá até enjoar, né? Porque só tem isso para fazer, ouvir harpa e chupar uva. Imagina, por toda a eternidade, sem fazer nada, seria um suplício eterno. Esse é o céu teológico, mitológico, que não tem nada a ver com a proposta de Jesus. Então nós acabamos de ver que o reino dos céus é exatamente a conexão com as leis divinas, a justiça divina, que são as suas leis, o desenvolvimento de virtudes dentro de nós. Então, se na vida futura nós vamos obter as recompensas, como diz Kardec, pelas aflições, quando começou essa recompensa? Aqui e agora. Por quê? Quanto mais virtudes nós vamos desenvolvendo, o que vai acontecer com as aflições? Elas diminuem, elas tomam outro sentido. Qualquer aflição vai ser bem-vinda no sentido de que nós estamos reparando débitos perante a nossa consciência. Todo o processo de expiação é um convite dentro de que lei? Hã? Ele está ligado à lei de causa e efeito, mas uma outra lei também. Ligado à lei de justiça também, mas uma outra lei específica. Hã? Está ligado à lei de responsabilidade também. Hã? Lei da reparação. A lei da reparação se dá em três etapas. Nós já vimos aqui: arrependimento, expiação e reparação. Então, quando o espírito ele faz esforços para receber as situações aflitivas, fazendo exercícios para conectar com as leis divinas na sua consciência e desenvolver virtudes, o que ele está fazendo? Expiando. Vamos recordar o conceito de expiação? O que significa expiação? O prefixo ex significa extrair, pia, pureza. Ação para extrair a pureza. Então, expiação é extrair a pureza. A pureza está onde? Na essência divina que somos, na essência de amor que somos. Então, extrair a pureza é aprofundar no sentimento de amor. Que amor é esse? Qual que é o mais significativo e mais importante? O alto amor, né? O amor a si mesmo. Ninguém consegue expiar se não fizer um esforço grande de alto amor. Porque é isso que vai fazer com que nós nos tornemos bem-aventurados. Aí Kardec começa a dizer que não faz sentido a gente sofrer para ser feliz. É verdade, não é? Imagina, Deus que é todo amor,

0: Quanto mais sofrimento, mais você vai ser feliz. Será que essa proposta seria divina? Jamais. Né? Aí a pergunta que Kardec faz também é muito lógica. Por que sofrem uns mais do que os outros? Hã? Porque uns murmuram, outros não. Passa por isso também, mas é mais profundo ainda. Vamos seguir que a gente vai entender melhor. Por que nascem uns na miséria e outros na opulência, sem coisa alguma haverem feito que justifique essas posições? Então, outra pergunta muito interessante e inteligente. Muitos nascem na miséria e outros na opulência. Por que disso? Porque uns nada conseguem, ao passo que a outros tudo parece sorrir? Todavia, o que ainda menos se compreende é que os bens e os males sejam tão desigualmente repartidos entre o vício e a virtude, e que os homens virtuosos sofram ao lado dos maus que prosperam. A fé no futuro pode consolar e infundir paciência, mas não explica essas anomalias que parecem desmentir a justiça de Deus. Então, num mundo de contraste como o nosso, em que há uma minoria que detém muita riqueza, inclusive muita riqueza desviada de recursos públicos, como nós vemos do nosso país, desviada do suor e do sangue de muitas pessoas que faltam o necessário para que outras vivam numa abastança enorme. Por que, se Deus é amor, é soberanamente justo e bom, é onisciente, onipresente, onipotente, por que que ele permite tudo isso? Porque estamos no mundo de provas e expiações? Então é por causa do mundo, não é por causa de nós? Não confundamos a causa com o efeito. O fato do nosso mundo ser de provas e expiações é efeito. Efeito do quê? Dos habitantes que fazem o mundo. Não é a Terra que é simplesmente assim, porque é assim. Porque nós, habitantes, estamos num processo de provas e expiações. Mas por que tanto contraste? Vamos continuar para entender melhor. Vejamos que Kardec está fazendo aqui perguntas bastante reflexivas. Quando as pessoas falam que nós estamos inventando um estudo reflexivo, aqui Kardec está fazendo um estudo profundamente reflexivo. Basta ter olhos de ver. Não está fazendo? Ele está fazendo perguntas com base na realidade, na prática diária de todos nós. São perguntas que filósofos de todas as épocas têm feito ao longo da história da humanidade. E poucos aqueles que souberam responder essas perguntas. São perguntas que quase todas as pessoas fazem diariamente. Pode fazer de forma um pouco diferente dessas. Mas por que de tanto sofrimento? Por que? Qual é o sentido da vida assim, dessa forma que temos aqui? Muitas pessoas, inclusive, vão à descrença, negam Deus totalmente, exatamente por causa desses contrastes. Mas por que que negam Deus? Porque são poucos aqueles que vão fundo para compreender o sentido de tudo isso. A maioria fica focada nos dogmas religiosos. E os dogmas religiosos estão centrados em quê? Na lei natural ou naquilo que os homens, com suas idiosincrasias, com seus costumes, criaram? Está focado naquilo que os homens criaram para manipular a consciência nas várias religiões. E essas concepções religiosas dogmáticas, para as pessoas que pensam, que refletem, acabam levando muita gente ao ateísmo, muita gente a duvidar de tudo que é espiritual, exatamente por causa dos dogmas. Kardec logo em seguida vai adentrar nos dogmas, vejamos aqui. Entretanto, desde que admita a existência de Deus, ninguém o pode conceber sem o infinito das perfeições. Ele necessariamente tem todo o poder, toda a justiça, toda a bondade, sem o que não seria Deus. Se é soberanamente bom e justo, não pode agir caprichosamente nem com parcialidade. É esse o conceito que a doutrina espírita tem de Deus. Deus é todo poderoso, toda justiça, toda bondade, né? E jamais age com imparcialidade, ele é sempre imparcial e nunca caprichoso. Não, eu vou escolher esse aqui para sofrer e esse aqui para ser feliz. Se Deus fizesse isso, ele não seria toda justiça e toda bondade. Por que escolheu eu e não o meu vizinho, né, para sofrer? Pensaria aquele que está passando por um sofrimento, ele pode pensar isso. Porque na visão dogmática religiosa, o que os dogmáticos religiosos que não aceitam a reencarnação dizem? Exatamente isso. Deus escolheu você para sofrer. Mas por que escolheu eu e não fulano de tal, que é tão mal? E eu que busco ser bom, Deus me escolheu para sofrer. E fulano de tal, que é tão mal, passa por situações de ausência total de sofrimento. Kardec, nesses textos que nós vamos estudar hoje e no próximo encontro, provavelmente, ele aborda exatamente isso. Logo, as vicissitudes da vida derivam de uma causa. E pois que Deus é justo, justa há de ser essa causa. Isso de que cada um deve bem compenetrar-se. Por meio dos ensinos de Jesus, Deus pôs os homens na direção dessa causa. E hoje, julgando-os suficientemente maduros para compreendê-la, lhes revela completamente a aludida causa por meio do Espiritismo, isto é, pela palavra dos Espíritos. Então aqui Kardec está falando de quê? Esse parágrafo aqui do item 3, de que ele está falando? Da lei de causa e efeito. Da lei de causa e efeito, por quê? A lei de causa e efeito está intimamente ligada a que lei? Lei de liberdade? Está também, mas ela não, a intimidade dela é com outra lei. Hã? A lei de justiça, ou a dimensão justiça da lei maior, né? Por isso ele diz, Deus é justo, justa há de ser essa causa. Então a dimensão justiça da lei de maior determina que tudo seja justo. Não há nada que seja injusto. Se nós não conseguimos ver a justiça, significa o quê? Está acontecendo o quê? Quando nós não conseguimos ver nas coisas à nossa volta a justiça, significa o quê? Está acontecendo o quê? Que nós estamos num processo de ignorância em relação às leis. Hoje, depois de mais de 150 anos de doutrina espírita, justifica permanecer nessa ignorância? Não justifica mais, por isso que Kardec fala. A humanidade, ele está falando num texto do século XIX, a humanidade já madura para compreender as leis, compreender os ensinamentos de Jesus, que conforme a questão 627 de O Livro dos Espíritos, os espíritos superiores vieram para tornar explícita aquilo que Jesus falou de forma alegórica. Então, aqueles de nós que é a grande parte da humanidade, inclusive dentro do próprio movimento espírita, que permanece ignorante, está fazendo o quê? consigo mesmo, está murmurando, né? Essa ignorância gera o estado de rebeldia, que é o murmúrio, de você não se conectar com as leis divinas da consciência. Então isso é muito sério. Quando os benfeitores da questão 627 dizem que eles vieram, os espíritos superiores estão nas nossas vidas para nos explicar as leis divinas, para que nós possamos respeitá-las e vivenciá-las, é muito séria essa questão. E tem a ver com isso aqui que nós acabamos de refletir. A revelação que o Espiritismo nos gera, nos permite acessar por meio das palavras dos Espíritos, como diz Kardec. Então nós temos um manancial muito grande de ensinamentos. Para quê? Para que nós possamos refletir profundamente e superar definitivamente a ignorância. Não há efeito sem causa. Toda causa é eminentemente justa. Se eu, em algum momento, estou vendo injustiça, é porque eu não estou adentrando profundamente nas causas. E aí eu vejo injustiça onde não deveria estar vendo injustiça, por ignorância. Mas a maior ignorância qual é? Aquela do desconhecimento, de não ter acesso, ou a ignorância de ter acesso e não adentrar no conhecimento profundo? Essa é a pior. As duas são ruins, né? Porque hoje ninguém pode alegar ignorância, a não ser aqueles países totalmente fechados, que existem ainda muito na Terra. Nós estamos falando da realidade no Brasil. Quem é que poderia alegar no Brasil, hoje, que desconhece algo chamado Espiritismo? É aquilo que nós estamos falando. A pessoa tem a oportunidade de deixar de ser ignorante, mas continua sendo ignorante por preguiça moral. Isso acontece fora do movimento espírita. Agora, o que é pior? Acontece com aqueles que estão dentro do movimento espírita. Permanecem imaturos porque não se dispõem a amadurecer. Os espíritos superiores vão nos provocar o amadurecimento, produzir de alguma maneira o amadurecimento, ou eles vão nos convidar sempre a amadurecer? Eles nos convidam sempre, é o que Kardec está colocando aqui. Se nós estivermos suficientemente maduros, nós vamos compreender todas as orientações dos Espíritos, os ensinos de Jesus, que esses Espíritos superiores vêm para nos explicitar, e vamos seguir numa direção muito mais justa. Nós vamos agora adentrar no capítulo 5 do Evangelho, nos itens 6 a 10. Vamos começar e vamos terminar no nosso próximo encontro. Os itens 4 e 5 nós já estudamos, as causas atuais das aflições. Nós vimos que as causas atuais das aflições são processos de reprovação às provas. Nós reencarnamos, trazemos as provas. As provas são as experiências de desafio da vida. E por rebeldia, o que, que nós fazemos? Nós nos recusamos a aproveitar as experiências de desafio para transformá-las em experiências de aprendizado. Podemos criar muita dor com isso? Muita dor. Essas dores são inevitáveis? Não. Por que que não são inevitáveis? Porque se nós utilizarmos as provas para trabalhar nas experiências aprendizado, o que que vai acontecer? Nós vamos evoluir gradualmente e não vamos sofrer. É essa a primeira a forma que Deus se utiliza para a nossa melhoria. Quando nós não acolhemos as provas, nós murmuramos e aí nós vamos criar as aflições atuais, que são as dores reprovacionais. Existem as dores expiatórias, que são das causas anteriores, e as dores reprovacionais, que são resultado da forma como nós estamos lidando nesta encarnação. Se, antes de adentrarmos o conteúdo que vamos trabalhar, se na nossa vida, num planeta como o nosso, é um misto de expiações e provas, o que podemos aventar de possibilidades para esta existência no sentido das aflições? Que existem aflições inevitáveis, existem aflições evitáveis. Se nós formos espíritos mais dóceis, o que pode acontecer? As provações, nós vamos passar por elas tranquilamente. E as expiações, o que vai acontecer conosco? Com base em tudo que nós já refletimos hoje, nós entraremos num processo amoroso de colocar o amor sobre a dor e suavizaremos as expiações. Vejamos que as expiações não têm como ser impedidas, elas podem ser suavizadas. Então, quem está num processo de expiação, e praticamente não há quem não esteja na Terra num processo de expiação, salvo muito, poucas exceções, pode suavizar as expiações. E pode, no caso das provações, fazer esforços para aprender com todas elas e não passar pela dor reprovacional. Então, nós vimos a dor reprovacional nos encontros anteriores. Hoje vamos trabalhar a dor expiatória, que provém das causas anteriores, de outras existências. Aquilo que aconteceu em outras existências, nós não temos como mudar. Então, toda a consequência dos atos de outras existências, nós não temos como mudar. O que, que nós temos utilizando a lei de liberdade e a lei de responsabilidade? O que, que nós podemos, utilizando a lei de liberdade e de responsabilidade, com base na lei de causa e efeito? Podemos suavizar, exatamente. Então, utilizar da nossa liberdade de escolha para receber todas as aflições das expiações com mansidão e humildade. Então, entra três virtudes. Já falei duas. Qual é a outra? Quais as quatro virtudes que vão nos auxiliar a tornar suave as nossas expiações? Amor. De que tipo? Auto-amor. O que mais? Está faltando mais uma? Sentimento de aprendiz. Exatamente. Então, auto-amor, sentimento de aprendiz, mansidão e humildade. Porque aí o que, que acontece? Quando a aflição expiatória vem, nós acolhemos a aflição para aprender com ela e não para blasfemar frente à vida, para nos rebelar frente à vida. É o que Kardec vai abordar aqui nesses textos que trabalharemos a partir de agora. Mas se há males nesta vida, cuja causa primária é o homem, outros há também aos quais, pelo menos na aparência, ele é completamente estranho e que parece atingi-lo como por fatalidade. Tal, por exemplo, a perda de entes queridos e a dos que são o amparo da família. Tais ainda os acidentes que nenhuma previsão poderia impedir, os reveses da fortuna, que frustram todas as precauções aconselhadas pela prudência, os flagelos naturais, as enfermidades de nascença, sobretudo as que tiram a tantos infelizes os meios de ganhar a vida pelo trabalho, as deformidades, a idiotia, o cretinismo, etc. Os que nascem nessas condições certamente nada hão feito na existência atual para merecer sem compensação tão triste sorte, que não podiam evitar, que são impotentes para mudar por si mesmos e que os põem à mercê da comiseração pública. Então vamos voltar aqui para refletir o que Kardec está abordando nesse parágrafo. Então nós temos uma série de circunstâncias que, na aparência, como diz Kardec, são situações fatais que a pessoa não tem como mudar. Se a vida fosse apenas uma só, como dizem os religiosos dogmáticos, os cristãos dogmáticos, que dizem que Deus cria o espírito junto com o corpo. Então, quando alguns dizem que Deus cria o espírito na hora da concepção, outros na hora do nascimento. Mas, junto com o corpo, seja na concepção, seja no nascimento, aquele é um espírito, entre aspas, zero quilômetro. Nunca viveu antes, não tem nenhuma experiência de vida e vai ser criado por Deus para vir ao mundo. Só que Deus coloca ele num corpo débil, de um débil mental, com uma debilidade mental, um problema sério no cérebro, que esse espírito vai ocupar um corpo danificado. Deus coloca uma criatura que ele acabou de criar para nascer lá num lugarejo miserável da África, que não tem, às vezes, a mínima condição de vida biológica, quanto mais outras condições. Falta água, falta comida, falta tudo. E coloca uma outra pessoa na mesma condição para nascer num país riquíssimo como os Estados Unidos, que só de comida se joga fora diariamente toneladas e toneladas. Seria uma fatalidade isso? Seria uma fatalidade profundamente injusta, se assim fosse. Por isso que Kardec diz aqui, parece atingir como por uma fatalidade, a pessoa não fez nada para merecer aquilo. Então, se ela não fez nada para merecer aquilo, de onde que está vindo? De Deus. Deus é que é um homem, um ser extremamente maquiavélico, que vai lá, não, esse aqui vai passar muito bem, comer de tudo que tem de melhor, esse aqui vai passar fome, esse aqui vai ser extremamente inteligente, esse aqui vai ser débil mental. Imaginemos Deus escolhendo cada pessoa para passar por uma situação de prazer ou de dor, simplesmente pela escolha dele. É outra concepção. Ah, porque os pais merecem o castigo. Então, porque os pais merecem o castigo, o filho vai ser castigado junto? Porque quem é que está sendo castigado? É o pai ou o filho? Se o filho nasce idiota, entre aspas, se houvesse castigo, seria um castigo para o filho. O pai sofre junto, mas seria muito mais para o filho, não concorda? Então, não faz sentido. Então Kardec relata aqui flagelos naturais. Tem gente que nasce em Cuiabá, nem enchente tem mais, depois que fizeram a represa aqui do Manso, não tem mais enchente, não tem furacão, não tem uma série de flagelos naturais, nós não temos. No máximo uma inundaçãozinha quando chove demais, mas é muito raro aqui. Aí outra pessoa nasce lá numa ilha da Polinésia, que tem furacão, tufão, tem tudo que... Até as ilhas estão sendo ameaçadas de serem submersas no mar. E aí? Então Deus escolheu nos escolheu para nascer aqui em Cuiabá ou para viver aqui em Cuiabá de uma forma muito sem flagelos naturais, e outras pessoas para viver com flagelos naturais, como o pessoal lá da Flórida, que morre de medo de um furacãozinho, né? O pessoal lá está nos assistindo agora. Então, de vez em quando, vem uns furacões que levam, arrebata até a casa das pessoas lá. Ou os tornados, que também são muito comuns lá naquela região. Os Estados Unidos, como praticamente todo, tem. Então, enfermidades de nascença. Outra situação, a pessoa nasce com uma doença genética. Então, Deus escolheu aquela pessoa para ter a doença genética. Deformidades, um nasce todo aleijado, todo torto, todo com o corpo deformado. A idiotia, o cretinismo. Então, os que nascem nessas condições, diz Kardec, certamente nada há feito na existência atual para merecer aquilo. Porque elas já nascem assim, no caso das enfermidades de nascença, nascem naquele lugar que tem flagelos naturais quase constante. Né? Podemos dizer, mas a pessoa que nasce num lugar, ela pode mudar para o outro. Não é tão fácil assim, mas pode. Mas se todo mundo que nascesse num lugar onde tem flagelos naturais mudasse para os outros lugares, faltaria espaço para todo mundo. Então, não é dessa forma simplista que se resolve o problema. Vamos ver a causa do problema. Por que, pois, seres tão desgraçados, enquanto ao lado deles, sob o mesmo teto, na mesma família, outros são favorecidos de todos os modos? Vejamos que são perguntas muito reflexivas que Kardec está fazendo. Quer dizer, enfim, dessas crianças que morrem em tenra idade e da vida só conhecem sofrimentos? Então, do ponto de vista da justiça, se não houvesse uma causa anterior, seria profundamente injusto. Como diz Kardec, às vezes na mesma família, um nasce débil mental e o outro nasce super inteligente. Não acontece na mesma família? Acontece. Crianças que têm, com 3, 2, 3, 4 anos ou menos, tem cânceres devoradores, gera problemas sérios e vão à desencarnação depois de 2, 3 ou um pouco mais de anos em profundo sofrimento. Por que disso tudo? Problemas são esses que ainda nenhuma filosofia pôde resolver. Anomalias que nenhuma religião pôde justificar. E que seriam a negação da bondade, da justiça e da providência de Deus, se se verificasse a hipótese de ser criada a alma ao mesmo tempo que o corpo, e de estar a sua sorte irrevogavelmente determinada após a permanência de alguns instantes na Terra. Então vejamos a lógica que Kardec vai fazendo a abordagem dos conceitos. Então nenhuma filosofia conseguiu resolver essa questão desses contrastes que nós temos no nosso planeta. As religiões dogmáticas, elas, em vez de esclarecer, acaba gerando mais confusão. Inclusive nos próprios dirigentes dessas religiões, aqueles que são mais conscientes, eles ficam sem ação. Recentemente, conversando com um líder religioso, ele perguntando coisas bem básicas sobre a justiça divina, que a religião dele não sabe explicar, e uma pessoa, um cristão de verdade, né, mas que diante de muitas situações do cotidiano, do dia a dia, fica sem palavras até para consolar os fiéis daquela religião. Isso acontece nas religiões cristãs, dogmáticas, que dizem que Deus cria a alma ao mesmo tempo que o corpo. São espíritos completamente novos. Só vão ter essa existência, nunca mais terão outra, nunca tiveram outra e estão ali. E quando é uma situação de sofrimento, como explicar para uma pessoa que há bondade e justiça naquele sofrimento que ela está passando? Como explicar para uma mãe de uma criança de 3 anos com câncer terminal que é justo o que ela está passando? Que é justo aquilo que o filho dela está passando? Se nós apenas aceitarmos essa ideia de que Deus criou aquela criança para sofrer, porque ele gosta muito daquela criança. Faz sentido? Né? Vejamos que são questões que não consolam, porque não fogem à lógica e ao bom senso. É isso que Kardec está dizendo aqui. Tem as questões várias dogmáticas, mas relacionadas a essas questões da justiça divina, são muito graves as afirmações dogmáticas, porque elas, ao invés de colocar Deus como soberanamente justo e bom, coloca ele como um ser extremamente injusto, parcial, que escolhe uns para serem felizes e outros para sofrer. Já a explicação que os benfeitores, que os espíritos superiores deram com base na própria orientação de Jesus, é muito clara. Que fizeram essas almas que acabam de sair das mãos do Criador para se verem neste mundo abraços com tantas misérias e para merecerem no futuro uma recompensa, uma punição qualquer, visto que não hão podido praticar nem o bem nem o mal? Então, o espírito que ocupou o corpo de um idiota a existência inteira, ele não fez nem o bem nem o mal e passou a vida toda sofrendo. Qual é o sentido disso? Todavia, por virtude do axioma segundo o qual todo efeito tem uma causa, tais misérias são efeitos que hão de ter uma causa. E desde que se admita um Deus justo, essa causa também há de ser justa. Ora, ao efeito precedendo sempre a causa, se esta não se encontra na vida atual, há de ser anterior a essa vida, isto é, há de estar numa existência precedente. Então vejamos de que leis que Kardec está abordando aqui, gente. Quais leis que ele está... Lei de causa e efeito, que mais? Lei de justiça, que mais? Lei de reparação, que mais? Vamos enxergar as leis no texto. A lei da reencarnação. Então, diretamente essas leis. Lei de amor, justiça e caridade, lei de causa e efeito, lei da reparação, lei da reencarnação. Tá? Então, são as leis que Deus se utiliza para que aquele que sofre, sofre porque existe uma causa profunda para esse sofrimento. Nunca vai ser um capricho de Deus, uma escolha divina, mas é uma escolha de quem? Do próprio Espírito. Foi o Espírito que escolheu praticar ações que ele não gostaria que fosse feito a si. Então, por exemplo, o idiota de hoje, que nasce com uma debilidade mental, o que ocasiona esse tipo de expiação? Nós vamos ver um caso da Revista Espírita, provavelmente no nosso próximo encontro, que aborda um caso de idiotia. O que o espírito nesse tipo de expiação pode ter, só com base nas leis, não precisa nem conhecer o caso, nós vamos estudar o caso, mas sem conhecer ainda, o que nós podemos inferir pela lógica, pelo bom senso? Que ele usou mal a inteligência, né? Então, ele, uma pessoa que utiliza da inteligência, que é um... A inteligência é o quê? Do espírito? um atributo do Espírito. Então, a inteligência é um atributo do Espírito. Quem é que ofereceu esse atributo para o Espírito?
1: Deus.
0: Deus que nos oferece todos os atributos como uma dádiva. O atributo de pensar, de sentir, da vontade, são atributos que Deus nos ofereceu gratuitamente, sem nós não termos mérito ainda. O desenvolvimento desses atributos e a utilização desses atributos vai depender de quê? De nós. Fazermos o quê? Conectar com as leis divinas da nossa consciência. Então, se nós estivermos conectados sempre com a lei de amor, justiça e caridade, o que que nós vamos fazer com o atributo da inteligência? Com o ato de saber pensar? O que que nós vamos fazer? Sempre um bom uso. Nós nunca vamos utilizar da nossa inteligência para ferir alguém, para fazer mal a alguém. Já a pessoa que não está conectada com a lei de amor, justiça e caridade, o que que ela pode fazer com a inteligência? Praticar maldades que são atos que ela não gostaria que fizesse com ela. Quando o espírito cai em si, percebe essa realidade, o que que ele pede? Consciente ou subconscientemente? Ele pede a reparação. Esse pedido pode ser consciente ou subconsciente, mas ele clama por reparação. É aí que entram as expiações. Nós vamos ver bem claro isso nos próximos textos aqui de Kardec. Por outro lado, não podendo Deus punir alguém pelo bem que fez, nem pelo mal que não fez, se somos punidos é que fizemos o mal. Se esse mal não o fizemos na presente vida, tê-lo-emos feito noutra. É uma alternativa que ninguém pode fugir, em que a lógica decide de que parte se acha a justiça de Deus. Então, de que Kardec está falando aqui? Sim, do funcionamento das leis e qual a principal lei? Lei de causa e efeito, que pede o quê?
1: Reparação.
0: Então, ele está falando exatamente aqui da reparação, que o Espírito pede, consciente ou subconsciente, que Kardec chamou aqui de quê? Na linguagem do século XIX... Punição. A punição está lá no livro Céu e Inferno. O Céu e Inferno, no capítulo que fala das penalidades da vida futura, diz que o processo de reparação começa no arrependimento, passa pela expiação e aí vai até a reparação. Porque o perdão não é uma graça, mas uma anulação. Então, tem a ver com isso que nós acabamos de ver aqui agora. Se nós fazemos o mal, agimos contrariamente à lei de amor, justiça e caridade, numa existência, na existência anterior, vamos supor, o que que a nossa consciência pede? E como que é o processo de reparação completo? Arrependimento, expiação e reparação. Vamos recordar? Nós vimos isso em outro modo, mas tem tudo a ver com esse modo que estamos falando. Como se dá o arrependimento? O arrependimento é um ato de quê? De reconhecimento perante a lei de? A lei de amor, justiça e caridade, que agiu de forma injusta, de forma desamorosa, injusta, descaridosa. Então, o espírito que reconhece isso ou é levado a entender isso, porque quando o processo é subconsciente, o que que acontece com o espírito? O que que os espíritos superiores fazem com os espíritos desencarnados quando eles estão subconscientes dos atos deles? Hã? Ele reencarna compulsoriamente? Se houver chance deles fazer um processo de que a pessoa se torne consciente, eles fazem isso ou não fazem? pela lei de misericórdia, o que, que eles vão fazer? Vão fazer todos os esforços para que a pessoa se torne consciente. Eles vão explicar, vão mostrar as encarnações anteriores, o que, que aconteceu, como aconteceu. Não é assim que funciona? Nós não vimos isso na lei da reencarnação? Que o processo da reencarnação é bastante complexo e todo um trabalho é feito. Isso é o processo de conscientização. O espírito que estava subconsciente vai se tornar mais consciente. Se ele se torna mais consciente, ele pode fazer boas escolhas. Então ele se arrepende, e aí o que, que ele pede? Arrependeu, depois já vai para a reparação? A lei total é de reparação. Ele vai para a expiação, é o que nós estamos estudando. Depois da expiação, que ele vai ser convidado a reparar, ou na mesma encarnação, se houver possibilidade. Porque se o espírito nasce débil mental, ele vai poder reparar alguma coisa? Não. Se ele nasce numa situação de miséria extrema, ele vai ter condições de reparar alguma coisa? Não. Ele vai precisar de novo da riqueza para poder reparar. Vai ser uma prova e vai ser para ele uma tentação muito grande de reincidir nos erros passados. Se nós precisamos de duas encarnações para reparar uma falta, pois muitas vezes precisamos de 10, 20, até mais. Duas é muito pouco. É possível em alguns casos especiais da pessoa expiar e reparar numa mesma existência. Um grande exemplo dentro da área mediúnica é Ivone Pereira. Ivone Pereira era para reencarnar numa expiação em que ela teria uma debilidade mental devido aos suicídios passados. Então ela renasceria num corpo deformado, numa situação que só serviria para ela. O mentor dela colocou uma alternativa. Ela poderia reencarnar com corpo normal, desde que ela se dispusesse à tarefa mediúnica. E uma tarefa mediúnica que não seria fácil, seria extremamente sacrificial. Pediria dela muito esforço, muita dedicação, muito suor e muita lágrima. Ela optou pela segunda escolha. E graças a Deus ela se optou por isso, porque hoje nós estamos falando dela. Porque se ela optasse pela que seria mais fácil, que seria a expiação dolorosa, ninguém a conheceria no movimento espírita hoje. Porque ela teria uma encarnação que só serviria para ela expiar, para depois de uma outra encarnação vir a reparar. Ela transformou uma encarnação expiatória numa grande fonte de reparação. Isso acontece? Acontece com almas resolutas. Espíritos resolutos podem passar por expiações e provas reparadoras ao mesmo tempo. A grande maioria, quando ainda falta resolução, expia primeiro para depois, numa outra oportunidade, já com mais fôlego, com mais possibilidades, vir a reparar. Então, voltando aqui, o espírito ele pede de uma forma consciente ou subconsciente. Se ele não se torna consciente, ele permanece subconsciente, como que esse pedido? Ele não tomou consciência de que ele deve reparar, se arrepender, expiar e reparar, dentro da lei da reparação. Como que acontece? Uma reencarnação compulsória? Mais ou menos. Funcionaria pela lei da atração? Não. Qual a lei que impulsiona os espíritos? Lei do progresso. Há intrinsecamente em nós o convite divino ao progresso. E o espírito que traz isso em si mesmo, lá no íntimo, às vezes ele não se dá conta, mas os benfeitores dão conta, sabem que está acontecendo isso. Um anseio, um movimento na direção do progresso. E aí ele é trazido à reencarnação. que não seria propriamente compulsória no sentido de que ele vai obrigado àquilo. Ele pede, sem palavras, a reparação. Deu para entender isso, gente? Quando é que um espírito pede, por exemplo, o exílio planetário? Vejamos, os espíritos que estão sendo exilados, eles estão indo voluntariamente? Consciencialmente eles estão indo? Não, eles estão sendo levados de uma certa forma alheia à vontade deles. Não é contra a vontade, mas alheio. Mas lá no íntimo do espírito, no âmago, na essência dele, o que, que ele está pedindo? Punição? Ele está pedindo progresso. E se ele permanecer na terra, o que, que acontece com esses espíritos se ele permanecer na terra? Ele não progride. Por quê? Porque ele vai continuar num planeta de regeneração fazendo mal. Então, veja, esse pedido é de que tipo? Consciente ou subconsciente? Subconsciente. Então, subconscientemente, o espírito está pedindo reparação do débito passado dele. Ele ainda não está arrependido, mas ele já está pedindo reparação. As possibilidades de, ao reencarnar num planeta que a natureza ainda está hostil, que o processo de evolução ainda é muito materializado, muito bruto, e a saudade dos amores que vão permanecer da Terra, pode auxiliar o espírito a se arrepender mais rápido ou não? Deu para entender como que funciona a lógica divina? Há punição no exílio, então? Não. Como nunca há punição em nenhuma situação. O que há é o espírito pedindo reparação dos seus débitos. Pedindo reparação de forma subconsciente ou consciente. Acontece de forma consciente naqueles que já estão arrependidos. Aí o arrependido, ele mesmo pede. Eu quero reparar. Muita gente vai ser exilada dessa forma. A pessoa que não puder continuar aqui, mas arrependido dos erros praticados, vão pedir o exílio para poder reparar com mais facilidade do que permanecer num planeta que já vai estar numa outra condição diferente da deles. Mas a grande parte está indo de forma subconsciente. Pela vontade, não iriam. Porque ainda não desenvolveram a vontade. Ainda não trabalharam a vontade para conectá-la com a lei divina. Ainda estão mais focados nos desejos. Os desejos são mais egóicos e menos de trabalho efetivo na direção do bem. O Romildo pergunta se esse é um anseio que o espírito tem de ser feliz. É um pedido para o progresso? Exatamente isso. Esse anseio pela felicidade é um anseio que vem de onde? Da nossa consciência. De onde na nossa consciência? Vamos lembrar da resposta da questão 115, da meta assinada na nossa consciência. Lembro daquilo que na questão 115 fala de uma meta assinada na consciência, em que nós trazemos essa meta, que é de conhecer a verdade para nos aproximarmos de Deus. Nesse conhecimento nós vamos adquirir a pura e eterna felicidade. Então, passando pelas provas, nós vamos gradualmente na direção dessa meta. Quando o espírito ainda está preguiçoso em relação às leis e às virtudes, o que, que vai acontecer com a meta? Desaparece? Ou ela permanece convidando o espírito? Ela permanece convidando o espírito por todo sempre. Cedo ou tarde ele vai sentir o anseio de conectar com essa meta que ele traz assinada na consciência. E aí que ele pede, de uma forma subconsciente ou consciente, a reparação. Tá? Começando pelo processo de arrependimento, expiação e reparação. Ou, caso não seja possível, colocando no ambiente onde propicia o arrependimento para de posterior expiação e reparação. Então o espírito vai ser colocado no meio propício. Aquele que está subconsciente, ele vai ser trazido para o meio propício, seja na Terra, seja no outro planeta, para que ele possa apressar o processo do arrependimento, para de posterior expiação e posterior reparação. Porque ele anseia por isso, lá no nível subconsciente. E aí ele é colocado no meio propício. Vejamos que nós fizemos um aprofundamento bastante significativo nas falas de Kardec, que tem tudo a ver com as leis que nós estamos trabalhando em conjunto com outras leis. Lei de liberdade, de responsabilidade, de causa e efeito. É muito importante compreender as leis dentro desse mecanismo, as leis de forma global, para que, conhecendo as leis de forma global, nós possamos, aí com esse conhecimento, nos libertar. É isso que ensina Jesus: conhecereis a verdade vos libertará. Então, se nós fazemos esforços nessa direção, a verdade se tornando patrimônio da nossa vida vai nos libertando gradualmente. Vamos para a nossa avaliação reflexiva agora. Vamos fechar os olhos. Entre em contato com você mesmo em essência, buscando sentir o conteúdo estudado neste encontro. O que você entendeu do conteúdo que se aplique à sua vida?

O conteúdo estudado mudou a forma como você entende as expiações. Caso positivo, que mudança foi essa?

Neste encontro, refletimos sobre o significado das expiações em nossas vidas, sobre o bom uso do livre-arbítrio para que possamos nos responsabilizar pela própria felicidade. Como você se sente em relação às suas escolhas nas várias experiências de desafio que tem devido ao seu gênero de provas e expiações? Você as tem utilizado para a sua evolução?

Como você sente a sua vida aplicando todo o conteúdo estudado? Você sente que ele pode melhorar a sua vida em sua busca de autotransformação e nas suas atividades na prática do bem?

falamos a respeito do sofrimento. E a nossa aula de hoje é a respeito da libertação do sofrimento. Quem não deseja se libertar do sofrimento? Quem é que, atingido por uma dor física, moral, espiritual, não deseja empreender todos os esforços, todos os meios ao alcance, para levar a cabo o processo doloroso e difícil que muitas vezes nós passamos? E vimos em nosso primeiro encontro a respeito da temática que Siddhartha Gautama, Buda, trilhando o caminho da autoiluminação, descobriu que a realidade da vida era o sofrimento, a dor, a doença, a dificuldade, a morte. Esses caminhos passavam pela nossa trilha existencial e dele tínhamos que dar conta. Tínhamos que ter a lucidez da consciência para percebê-los em nossa estrada e escolher o caminho correto. Mas se o sofrimento era uma realidade, ele provinha de causas, o desejo, a cobiça, tudo que nos prendesse à realidade da matéria e nos afastasse da realidade do espírito, seriam causas a estabelecer o sofrimento em nossas vidas. Mas o próprio Siddhartha Gautama chegaria à conclusão: existe uma forma de trilhar o caminho da libertação do sofrimento. E ele nos apresenta o caminho óctuplo, 8 vertentes que, se seguidas por cada uma das pessoas, levaria à libertação do sofrimento. Analisando essa proposta de Siddhartha Gautama, Joana de Ângeles faz uma análise dessas 8 vertentes do caminho óctuplo que nos levam à libertação do sofrimento, conjugando o pensamento espírita com as doutrinas psicológicas. Ela analisa cada uma dessas propostas que chamaremos o caminho óctuplo da libertação do sofrimento. Na primeira delas, ela dirá: crer retamente. Crer retamente é direcionar o pensamento de forma positiva, edificante, firmando-o em propósitos saudáveis que favorecem a realização excelente dos postulados nos quais se crê. Muitas pessoas têm crença e o mundo vive com muitas crenças ao mesmo tempo. Mas é necessário questionar-se nesse momento: quais são as minhas crenças? Muitos dirão a respeito da sua religião, da sua confissão, da sua fé. Mas será que é isso exatamente que são as minhas crenças? As minhas crenças são aquelas que me sustentam nos momentos de desafio, nos momentos de dores, nos momentos de angústia. Isso, em última instância, é o que eu acredito. E muitas vezes esses momentos de dores nos tornam contraditórios com aquilo que dizemos crer, com aquilo que falamos, com aquilo que pensamos. Esses momentos mostram as nossas crenças efetivas, por isso a proposta de Buda, analisada por Joana de Ângeles, se contrapõe: crer retamente. E o Espiritismo irá além: crer aliado à razão, aliado à consciência, aliado à luz do discernimento, para que possamos não somente crer, mas estabelecer uma crença saudável, uma crença que caminhe

0: com um pensamento positivo, edificante, firmado em propósitos saudáveis. Crer retamente é a primeira dessas propostas e cabe reflexionar como andam minhas crenças. Avaliemos nos nossos momentos de dores quais são os nossos pilares de sustentação. Que tipo de fé eu carrego quando tudo não vai muito bem ou vai mal, como costumamos dizer? Que tipo de sustentação eu tiro do íntimo do meu ser, da alma, nesses momentos em que a vida me desafia e a vida nos desafia tantas vezes? Por isso, crer retamente, estabelecer patamares positivos dessa crença é o primeiro desses pilares para a libertação do sofrimento. No segundo dos postulados do caminho óctuplo, Siddhartha Gautama propõe querer retamente, no que Joana de Ângeles elucida na obra Plenitude. Querer retamente propõe métodos compatíveis com os objetivos da crença anelada. Sem o uso dos meios correspondentes, as realizações perdem a qualidade de que se devem revestir. O que mesmo que eu quero para a minha existência? E quais os meios que utilizo para que esse querer se efetive? Porque muitas pessoas confundem, e aí até mesmo algumas propostas psicológicas trazem à tona dizendo: querer é poder. Realize tudo o que você deseja. E criam técnicas de persuasão que em muitos momentos são favoráveis, são positivas, mas aqui é uma instância além. Porque nos cabe perguntar acima de tudo: esse querer vem de onde? Em que lugar estão conectadas as forças, as fontes do meu querer? Porque se esse querer é do ego, está conectado somente a tudo aquilo que eu posso realizar em uma vida, mas que não se trata de uma realização mais ampla, esse querer ainda é superficial. O querer retamente pressupõe uma conexão maior com a alma, com o self, com o ser integral que nós somos, para direcionar esse querer de forma potente, com a energia positiva, mas voltada para meios que nos realizem plenamente. Quantas vezes nós queremos algo, mas esse algo, ele é temporário. Esse algo é ilusório. E mesmo que consigamos, porque muitas vezes realizamos os objetivos do ego, mas nos perguntamos: isso é satisfatório? Como aquele carro que eu desejo muito comprar um carro, e certa feita uma amiga minha me dizia isso: ah, desejo muito ter aquele carro. E lutou, batalhou, trabalhou para conquistar, para comprar aquela máquina que ela tanto almejava. E conseguiu. Nada mais justo do que ficar feliz pela conquista. Mas passados apenas 2 meses, lá vinha ela com a queixa: ah, mas os impostos são muito caros. O seguro é caro demais do meu carro. As ruas não estão equipadas adequadamente para andar com minha máquina. Os buracos, as pessoas na rua. E nós vemos como um desejo que antes seria tudo o que ela almejaria se transforma num transtorno, porque estava ainda associado ao ego. O ego pode ter o seu querer, o seu desejo, mas saibamos que isso tudo é muito transitório, e como é transitório, se a ele nos apegarmos, teremos o sofrimento. Por isso, Joana elucida, querer retamente é observar de onde provém esse querer e utilizar os meios adequados para consegui-lo. Porque se usamos meios antiéticos para alcançar os nossos desejos, estamos em conexão com a alma ou estamos nos perturbando mais ainda? Estamos nos afastando dessa essência que somos? E perdendo o contato com o self, nos transtornando e criando ainda mais sofrimento para as nossas próprias existências. Portanto, o querer propõe métodos compatíveis com a crença anelada. É certo querer, podemos desejar, E a força do pensamento, sem dúvida alguma, auxilia na consecução desses objetivos. Melhor será ainda quando homens e mulheres tiverem esses objetivos sintonizados com a essência, com o self que nós somos. A partir desse ponto, chegamos ao terceiro item: falar retamente. Quando se crê e se quer retamente, fala-se com a mesma qualidade de intenção. O falar retamente fomenta o progresso, desenvolvendo as aspirações que se exteriorizam em ideais de liberdade e amor. Quanta energia nós desperdiçamos com a nossa fala, levando a conversação de maneira equivocada, levando a má notícia adiante, não fazendo a reflexão daquilo que ouvimos e sendo simples meios de transporte de muitas vezes daquilo que é considerado uma notícia nefasta. Isso porque mal utilizamos ainda o crivo da consciência. Basta olhar os telejornais. Quando acordamos, ligamos normalmente a televisão ou lemos um jornal, uma notícia, normalmente as notícias impactantes, negativas, nos chamam mais atenção. E logo recebemos aquela carga e levamos aos nossos ambientes de trabalho, ao círculo familiar, aquilo passa a ser parte do nosso convívio. E aquela energia que sai através do verbo, que poderia ser construtiva, torna-se meio de destruição. Porque a notícia negativa, ela mata a esperança, mata a alegria de viver. E quantas vezes, sem nos darmos conta, levamos adiante notícias que nem sabemos verdadeiras. É certo que o homem não deve se alienar do mundo em que vive, deve estar atento aos noticiários, aos jornais, mas deve ter sempre o crivo da razão, o crivo do discernimento, para saber filtrar aquilo que lhe vem e aquilo que também sai de sua boca, porque contamina o ambiente em que vive. Que tipo de verbo estou levando às pessoas que convivem comigo? A minha fala, ela é cheia de quê? De alegria? De esperança? Ou é cheia de queixas? Cheia de lamentações? Cheia de dores? Cheia de notícias amargas? Porque é isso que muitas vezes está presente no meu psiquismo. E se eu não elaboro através da consciência, através do discernimento, essa fala sai sem nenhuma conexão com algo mais profundo da alma. Como é fácil, às vezes, falar somente aquilo que ouviu. Como é difícil, mas é importante, refletir naquilo que falamos. Refletir na forma, não somente naquilo, mas na forma, porque uma verdade pode ser dita de várias formas. E às vezes as pessoas dizem, fulano precisa escutar umas verdades minhas. Mas eu não percebo e não me dou conta muitas vezes se eu também gostaria de ouvir as verdades que eu preciso da mesma forma que digo para os outros. Então muitas vezes essa fala está movida de uma entonação que leva emoções amargas, que leva muitas vezes o desequilíbrio adiante e fomenta cada vez mais esse estado de coisas que nós vemos. Ao invés da discussão, buscar o diálogo. Mesmo que seja para resolver um problema, o diálogo, sentar-se junto à pessoa, esclarecer, colocar as coisas às claras, e muitas vezes vemos isso nos relacionamentos. A falta do falar retamente vai criando lacunas, muitas vezes que levam as relações à separação, ao divórcio, porque as pessoas deixam de se comunicar, de falar daquilo que o coração está cheio, mas de uma forma que o outro possa compreender. Porque quando essa fala sai de forma autoritária, sai na versão do poder, distanciada do amor. E como é bom quando a gente ouve uma boa palavra, uma boa música, alguém com uma conversação agradável, com a emoção que vibre nessa entonação, porque isso nos envolve, isso nos traz esperança à alma e falta muito isso no nosso dia a dia. E nós podemos ser esses intermediários. Nós que buscamos uma mensagem de alegria, e é interessante percebermos que evangelho, traduzido do grego, quer dizer boa nova. Boa nova. E como deve ser traduzida uma boa nova? Se não de alegria, se não de entusiasmo. E essa palavra também, entusiasmo, quer dizer pleno de Deus, entous. Esse Deus que devemos estar plenos e que deve sair através da nossa fala. Por isso essa reflexão é importante, porque essa mesma fala mal utilizada pode ser fonte de sofrimento, enquanto que o falar retamente pode exteriorizar ideais de liberdade e de amor. Operar retamente é o passo seguinte, a quarta proposta do caminho óctuplo. Operar retamente é técnica de terapia preventiva quanto curadora para o sofrimento. Quem não atua errado não tem necessidade de repetir a experiência, refazer o caminho, ressarcir débitos. Tal ação, entretanto, começa nas pequenas decisões. Passamos do crer, passamos pela nossa fé, pelo nosso falar, por estabelecer um querer retamente e chegamos ao operar retamente. Levar adiante a ação correta, o empreender, que pode ser tanto técnica preventiva quanto curadora para o sofrimento. Quantas vezes temos que refazer as lições da vida? E assim também são os caminhos existenciais. Se não tivéssemos cometido aquele erro no passado, teríamos seguido por um caminho mais tranquilo. Mas aquele erro, aquele empecilho, aquela escolha indevida, foi resultado do sofrimento. Isso é muito natural, porque a vida nos traz a lei de ação e reação. Nos traz o retorno, somos hoje o resultado das nossas construções passadas e dessa existência até agora. Sabemos das nossas escolhas pelo resultado atual. Qual é o resultado atual? Qual é o resultado atual na minha consciência, nas minhas emoções? Fazendo o discernimento disso, eu posso projetar aquilo que desejo no futuro e começar a operar, a agir de maneira sintonizada, de maneira harmônica com os meus desejos. E quem é que vai discernir isso? À luz da nossa consciência, a nossa intuição, a nossa capacidade de pensar, de escolher entre o bem e o mal, capacidade que vamos adquirindo no caminhar das nossas reencarnações, quando a nossa inteligência vai sendo treinada, quando o nosso discernimento vai sendo mais equipado, quando as experiências negativas que já temos podem ser traduzidas em lições de vida. E isso também nos ensina a lidar com o sofrimento, porque o sofrimento é resultado desse operar de maneira equivocada. Bem, se eu agi daquela forma no passado e tive esse resultado, e se ele é negativo, certamente que minha ação deve ser, consequentemente, transformada a partir de agora. O meu operar deve ser mudado. Agora, o que acontece é que muitas pessoas esperam um retorno imediato de tudo isso. E aí reclamam das religiões. Mas, Cláudio, eu vou para o centro, eu oro, eu participo de doutrinária, participo de mediúnica, participo de desobsessão, participo de um monte de coisa. Mas minha vida não muda. Por que será que não muda? Porque muitas vezes os condicionamentos permanecem. Muitas vezes nós temos os vícios morais, os hábitos arraigados, como se fossem uma segunda natureza em nossa vida, e continuamos, mesmo participando de uma filosofia nova, de uma religião libertadora, de algo que proporcione uma renovação, continuamos com esses condicionamentos ainda por muito tempo. Imaginemos, levamos tantas vidas construindo determinados condicionamentos. É lógico que uma escolha pode renovar esse caminho, mas há um tempo de adaptação. Há um tempo para que esse operar retamente comece a render os seus frutos. E esse meio tempo em que isso acontece se chama esperança. Esperança é a sabedoria de saber esperar. Não aquele que espera passivamente para que as coisas aconteçam, mas daquele que sabe esperar porque está agindo de maneira correta. Como eu estou agindo de maneira correta, eu irei esperar que as coisas melhorem. Eu irei esperar que tudo se transforme em nossa vida. Essa esperança passa a ser não mais uma esperança passiva, daquele que diz, ah, eu espero que Deus faça tudo por mim. Ou espero que os bons espíritos resolvam meus problemas. Não que a gente faça isso no centro espírita, ninguém faz isso, não é? Ninguém espera que os bons espíritos resolvam de maneira mágica. E essa esperança, muitas vezes, nos coloca na condição de crianças. Mantemos o comportamento infantil de aguardar que os outros resolvam, mesmo que seja espiritualidade. E às vezes nada fazemos, não operamos retamente e queremos transformar a nossa existência. Enquanto que o operar retamente é técnica de terapia tanto preventiva quanto curadora para o sofrimento. E decidindo-se por operar retamente, chegamos ao quinto passo: viver retamente. As ações que se sucedem transformam-se no modus operandi de cada indivíduo, que aí passa a ter o seu modus vivendi. Quem age retamente, vive retamente. Viver de maneira correta. Viver colocando os nossos objetivos existenciais em tudo aquilo que possa realizar a nossa alma. Viver anelando metas saudáveis. E muitas vezes quando falamos do viver, e Joana estabelece uma boa ponte em vida, desafios e soluções, todos, ou a maioria de nós, deseja viver bem. E aí perguntamos às pessoas, o que é viver bem? Ah, é ter uma vida tranquila, é ter um bom salário, é ter uma boa casa, uma família boa, é ter um bom carro, um status que possa garantir que eu pague minhas contas no final do mês e ainda sobre um pouco para o mês seguinte. É dar uma boa escola para os meus filhos, garantir uma herança que dê para a minha família uma condição satisfatória de vida. E muitas vezes vamos elencando esse viver bem como uma vida pautada muito na consciência do ego. Uma vida que pode ser até mesmo uma vida condizente, uma vida ética, mas perguntamos, é uma vida profunda? É uma vida de ideais profundos que possa me transformar? Por isso Joana faz a ponte. O ideal não é somente buscar viver bem, no sentido de usufruir bens, no sentido egóico da palavra, mas bem viver. Bem viver que passa a ser uma meta existencial, passa a ser uma conduta de vida perante qualquer desafio. Eu passo a bem viver. Bem viver é saber que a vida tem um significado profundo, é saber que cada experiência traz uma lição para mim. Mesmo que seja uma experiência dolorosa, e muitos passamos por experiências dolorosas. Fazem parte da vida, fazem parte das pessoas, faz parte do caminho existencial de cada um de nós, porque o ego precisa muitas vezes ser estimulado para saber sair da situação cômoda na qual se encontra. Muitas vezes esse viver bem traduz-se numa comodidade que vai levando à inação, que vai levando muitas vezes a pessoa a ficar estagnada, enquanto a vida é uma dinâmica profunda de mudanças, como já dizia o filósofo Heráclito de Éfeso. O pensamento de Heráclito de Éfeso é traduzido muitas vezes da seguinte forma: Ele dizia, em outras palavras, que seria impossível um homem tomar banho no mesmo rio duas vezes. Por quê? Perguntaram a ele. Bem, porque quando pela segunda vez o homem for mergulhar no rio, esse homem não será mais o mesmo. Ele terá se transformado. E também o rio já não terá as mesmas águas, já terá modificado o seu volume, as margens desse rio serão diferentes e toda a sua contextura. Porque o nosso corpo vai se transformando numa dinâmica que mal percebemos. Vamos modificando as células do corpo numa velocidade impressionante. Para nos tornarmos adolescentes, o corpo infantil morre, entre aspas. Morre a criança que existe entre nós. E do jovem morre também para que nasça o adulto e assim sucessivamente na vida, porque a vida é essa eterna dinâmica, a dinâmica de mudança. Então, viver bem tem que se adaptar a essa dinâmica de mudança constante, existencial. Esse bem viver deve fazer parte do nosso cardápio do dia a dia para tudo o que enfrentemos, todas as coisas, todas as situações. Ter em mente sempre que a vida nos traz lições, desafios, propostas. A questão muitas vezes não é o que a vida me traz, mas a forma que eu respondo para a vida. A resposta emocional, a resposta espiritual, a forma como irei viver as experiências que a vida me traz, que são únicas, que são singulares, que são um presente de Deus para cada um de nós. Presentes às vezes dolorosos, mas é a forma que a vida encontra de nos despertar. Por isso, o viver retamente se transforma num modo de viver ou modus vivendi, como traz Joana de Ângeles. Passa a ser a nossa forma de encarar a vida que vai nos conduzindo à libertação do sofrimento. E aí chegamos num sexto ponto: esforçar-se retamente. Esforçar-se retamente é saber aplicar a capacidade dos seus recursos naquilo que propicia felicidade real, duradoura, sem as aflições dos prazeres fugídios que necessitam de repetir-se sem cessar, não lhes aplacando a sede, antes aumentando-a perturbadoramente. Esforçar-se retamente. Muitas vezes eu quero me esforçar para me libertar de um sofrimento. Utilizo todas as minhas forças. Mas se essas forças não são canalizadas de maneira correta, de maneira ideal, será um dispêndio de forças que me trará ainda mais sofrimento. Esforçar-se retamente, por isso, é buscar aplicar os recursos naquilo que traz a felicidade real. O que é que me traz a felicidade real? Certa feita eu conversava com uma amiga que me dizia que fizeram com ela uma brincadeira de muito mau gosto. Ela havia jogado na loteria e havia sido feito um bolão no trabalho. E aí chega, quando ela chega no trabalho, a notícia: ganhamos no bolão. E aí aquela algazarra, aquela festa que se fez, porque eles tinham acertado os números, e todos eles ganhariam uma boa quantidade de dinheiro. Mas depois de feita toda a festa, disseram que teria sido uma brincadeira. Não, é brincadeira, não ganhamos no bolão. E aí a frustração de não ter acertado aqueles números que muitas pessoas pensam que irão conduzir à felicidade plena. Alguns até fazem alguns objetivos meritórios. Ah, se eu ganhar na loteria, irei ajudar o centro. Irei dar muitas cestas básicas para as pessoas. Metade desse dinheiro, aí pensam melhor, bem, metade não. 40%, 30% e vão diminuindo até ficar uma quantidade bem exígua daquilo. Mas eu perguntei para essa minha amiga: mas quando você soube, num primeiro momento, que tinha ganho na loto, o que você sentiu? Alegria? Ela parou para pensar e disse: não, não foi alegria. foi euforia. Porque no mesmo tempo que eu fiquei ansiosa, eufórica, eu comecei a pensar também, ah, meu Deus, meus parentes agora vão querer tudo, todos vão querer se aproximar de mim para pedir dinheiro, minha vida vai ser um inferno. Vai ser uma dificuldade tremenda para lidar com essas pessoas e eu vou ser muito dura. E aí começou a pensar o que ela faria com o dinheiro, mas ela se deu conta que aquilo que pensava que ia ser a salvação, na verdade ia trazer outros transtornos. Não que não se possa ganhar dinheiro e continuar uma pessoa nobre e feliz, mas é que antes é preciso ter sabedoria para lidar com os recursos que a vida coloca ao meu dispor. Isso que é o mais importante. Mesmo porque, à medida que nós nos capacitamos, a divindade vai colocando mais recursos às nossas mãos para que saibamos distribuí-los, para que saibamos bem aplicá-los, para que utilizemos não somente para o nosso bem, mas para um bem coletivo também. Porque a humanidade cresce não somente individualmente, mas coletivamente. Então todos esses recursos também são transitórios. E aquilo que a gente pensa que irá se transformar na felicidade existencial, muitas vezes é o motivo de transtorno. Por isso que mais importante do que essa felicidade da ilusão é esforçar-se retamente. Para onde eu canalizo a minha energia? O meu esforço de vencer na vida, para onde mesmo que ele está sendo canalizado? O meu querer, a minha vontade, a minha força, para onde ela está sendo destinada? Porque esse objetivo tem que ser nobre, tem que ser belo, tem que ser bom, para que possa trazer para a alma a sensação de que vale a pena todo o esforço, vale a pena. Vale a pena me dedicar, me esforçar, utilizar minhas forças, gastar tempo, o que chamamos de sacrifício. E a palavra sacrifício vem de sacro, ofício, um ofício santo. E esse sacrifício tem que ser nobre para que essas energias sejam utilizadas no esforçar-se retamente, que também é um dos passos para a libertação do sofrimento. E nesse caminho todo nós somos chamados a uma sétima proposta de pensar retamente. Pensar retamente faculta harmonia psicológica e sintonia com os benfeitores da humanidade, em cuja convivência psíquica se aurem energias benéficas propiciadoras da saúde, que vão atuar nas causas dos sofrimentos, alterando-lhes a vigência e os efeitos. E aí nós perguntamos, como andam os seus pensamentos? Para onde eles te levam no dia a dia? Porque muitas vezes não somos nós que conduzimos os pensamentos, mas eles que nos conduzem. E como muitas vezes eles estão envolvidos nas teias dos nossos complexos, dos nossos conflitos, das nossas dores, esse pensamento negativo vai se imiscuindo nas nossas células. Como já dizia o médico indiano radicado nos Estados Unidos, Deepak Chopra, somos as únicas criaturas na Terra que podemos mudar a nossa fisiologia a partir do que nós pensamos. Complementa ele, as nossas células estão a todo momento bisbilhotando os nossos pensamentos. Se as nossas células estão bisbilhotando os nossos pensamentos, o que essas células encontram quando vasculham a nossa energia mental? Que tipo de pensamento é um pensamento voltado de forma positiva, de forma harmônica? Ou esses pensamentos estão cheios também de energias deletérias, das nossas viciações mentais que levam adiante a doença, que levam à desarmonia, ao desequilíbrio, consequentemente ao pensamento, ao sofrimento. Conduzem ao sofrimento, porque pensar de maneira desequilibrada nos conduz a sofrer muito. Quantas vezes nós sofremos por antecipação por conta do pensamento? Temos o desafio, um encontro, uma prova que iremos fazer, algo que irá decidir algo importante para nós, uma reunião, e aí já começamos a pensar de forma negativa. Não vai dar certo. Ah, isso não vai dar certo. Eu não vou conseguir. Se fosse em outro tempo, se fosse em outras condições, e aí começamos a série de lamentações e queixas, pautadas numa baixa autoestima, pautadas nos nossos complexos, nas nossas dificuldades, quando o pensamento pode ser harmônico, eu irei fazer o melhor que posso. Cheguei até aqui, irei dar conta, bem ou mal, irei tranquilo, de peito aberto, de mente aberta, porque o meu objetivo é nobre. E aí, a importância de ter os passos, todos aqueles passos já falados, para concretizar também no pensamento reto, no pensamento positivo, na postura de enfrentar os desafios. Bem, se a vida me coloca nessa situação, é porque eu posso enfrentá-la. Se a vida me traz isso, é porque eu posso conduzir da melhor maneira possível. Ir adiante com pensamento confiante, com pensamento trazendo uma conexão com a alma, o que muitas vezes não acontece. E aí a moderna psicologia já traz os ensinamentos, dizendo que nós temos em média 95 mil pensamentos por dia. Olha a quantidade absurda de conexões que nós fazemos, e a maioria desses pensamentos é um pensamento doentio. Por isso propõe Joana de Ângeles: quando sentir que o seu pensamento caminha pelas trilhas do negativismo, da desarmonia, da doença, substitua por uma onda saudável do pensamento. Substitua, e para isso é necessário estar vigilante. Não é à toa que Jesus já propunha: vigiai e orai. Vigiar é estar atento à onda da nossa emissão mental, para onde ela está sendo canalizada. Ele estar atento aos nossos pensamentos, porque pensamento é força que constrói ou que destrói. Se está destruindo, eu tenho que transformar. Se está construindo, prosseguir nessa linha para que harmonize emoção, sentimento, a alma em torno de um pensamento saudável. E por fim, a oitava proposta: meditar retamente. Se o indivíduo permitir-se olhar para dentro, todo ele se torna uma só ideia visual ao captar a luz divina. Igualmente, todo ele se fará luminoso e nenhum sofrimento perturbará, graças à aquisição da saúde integral. Somos acostumados a olhar para fora, a sermos almejados pelos nossos sentidos externos. Por isso, já dizia Carl Gustav Jung: quem olha para fora, sonha. Quem olha para dentro, desperta. Aprender a olhar para dentro de si mesmo, observando todo esse mundo radiante que existe dentro de nós e muitas vezes nos passa despercebido. Nessa vida que se torna uma vida cada vez mais intensa na nossa civilização atual, é necessário, cada vez mais urgente, reservar alguns momentos para reflexão, para meditação, para autoanálise, que possa envolver todos esses postulados e nos fazer reverter o caminho existencial que trilhamos. Reverter o sofrimento que se abate sobre nós e não perguntamos o significado dele. E isso existe dentro de nós, esse mundo radiante, esse significado profundo que deve ser buscado através desse olhar mais profundo. A civilização constrói cada vez mais sondas poderosas que viajam na Terra, que viajam na Lua, viajam pelos orbes, pelas galáxias, nos trazem imagens de países, continentes distantes, nos trazem imagens do outro lado do universo, dos buracos negros, dos quasars, e de tantas outras maravilhas que existem. Isso é muito importante para o desenvolvimento da humanidade. Mas se esse mesmo homem não consegue voltar-se para olhar para dentro e perceber a maravilha de que é feito, perceber que o seu próprio corpo é também partícula do universo, permaneceremos perdidos na teia do sofrimento. Por isso, conclui Joana de Ângeles, quem medita, crê, quer, fala, opera, vive, esforça-se e pensa com retidão, adquire os valores indispensáveis à salvação. Nesse estágio, a pessoa doa-se e já não mais vive, sendo Cristo quem vive nela. Liberta-se, por fim, do sofrimento. Esses passos são algumas dicas, são algumas luzes trazidas da espiritualidade, dos ensinamentos milenares de Siddhartha Gautama, o Buda que trilhou o caminho da iluminação ou da individuação. E esse é um convite para que cada um de nós também trilhe a sua busca. Qual é o sofrimento que se abate em minha vida nos dias atuais? Qual é o significado que esse sofrimento me traz? Quais são suas causas? Não somente o porquê, mas o para quê ele existe em minha existência? De que forma eu posso minorá-lo, transformá-lo, vivê-lo de forma mais profunda para que não mais precise dessas lições? E trilhando todos esses passos de uma crença, de uma meditação, de um pensar, de um agir e todas as outras propostas aneladas na consciência do Espírito, certamente estarei dando o rumo correto, certo, para que me liberte, enfim, do sofrimento, descobrindo nele um profundo significado existencial. Aguardamos vocês até o nosso próximo encontro, e abaixo fica o nosso e-mail com o convite. Mande as suas perguntas, as suas questões, e oportunamente teremos um programa para esclarecer todas as suas dúvidas. Uma semana de muita paz.
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Saudações aos amigos que nos acompanham pela TVC, às amigas e aos amigos aqui presentes. Muita paz a todos. Será que nós não temos às vezes a impressão de que somos muito mais do que aquilo que a nossa consciência pode perceber? Será que uma vez ou outra não temos até mesmo a certeza de que somos algo muito mais profundo, muito mais amplo do que a capacidade do ego pode alcançar? Esta pergunta, de certo modo, norteia todos os passos da psicologia, tentando descobrir por detrás dos comportamentos, por detrás das psicopatologias, por trás das doenças e também da saúde, dos momentos valorosos da alma humana, a psicologia tenta desvendar o nosso mundo psíquico. Como seria formado o aparelho psíquico? Como está composta a alma humana? Porque se não questionamos isso, ficamos apenas limitados ao campo da percepção da consciência. E o campo da percepção da consciência é muito pouco. Quantas coisas nos passam despercebidas? Quantas sensibilidades são atuadas de maneira inconsciente e que nós não nos damos conta? Então, nessa aula de hoje, vamos passear um pouco pelo aparelho psíquico, pela estrutura da psique, pelo caminhar da psicologia tentando desvendar o homem, a mulher, o inconsciente, a consciência, o ego, o self e outras tantas formas de ver o ser humano que é importante desvendar para que cada vez mais nos descubramos. Joana de Ângeles, na obra Em Busca da Verdade, ela diz que o ser humano é organizado por complexos elementos que transcendem a uma análise superficial, exigindo seguro aprofundamento nos seus elementos constitutivos. Então, esse ser humano é organizado por complexos elementos. E aí nós observamos essa palavra, complexos elementos. Por que complexos? Porque à medida que vamos passando e trilhando a história da evolução, o nosso organismo se torna mais complexo. E aqui temos que ter cuidado com essa palavra. Somos complexos, mas não precisamos ser complicados. Ninguém precisa ser complicado. Somos complexos por natureza porque nossa alma, essência espiritual, tem um corpo que reveste o próprio espírito, o perispírito, e que, por consequência, se manifesta também no corpo físico. Então, essas três instâncias, elas se correlacionam, espírito, perispírito e matéria, na longa jornada evolutiva na qual vamos fazendo despertar o divino que existe em nós. Essa complexidade se traduz também num grande desafio. Temos um desafio de conhecer esse mundo complexo que somos. Porque a percepção que nós temos de nós na consciência, ela é muito pequena. O ego consegue observar apenas parte da realidade. E por isso, a própria doutrina nos chama a atenção para a necessidade do processo de aprimoramento, autoconhecimento, autorrealização, que significa mergulhar cada vez mais intensamente, conhecer cada vez mais o que nos forma, o que nos dá o conteúdo, o que faz com que nós formemos a personalidade de uma maneira e não de outra. E à medida que a psicologia vem aprofundando a sonda da investigação nos alicerces psíquicos do ser, tentando compreender as alterações da consciência, mais se agigantam as perspectivas do conhecimento, para tornar a existência humana mais digna de vivida. Imaginemos a psicologia na época em que se transformava em ciência. Início do século XIX, século XX, passeando ainda pela onda do materialismo. Os estudiosos, os cientistas, viam apenas os efeitos da psique e pensavam, bem, a psique é determinada pelos genes.
Então nós seríamos determinados pela carga genética de que éramos possuidores, segundo a concepção de então. Mas a psicologia, avançando no campo da observação, percebeu: não, determinados comportamentos do homem não se traduzem apenas por conta da carga genética. Porque numa família com vários irmãos da mesma carga genética, por que alguns se comportam de maneira diferente? Por que alguns até mesmo têm comportamentos estranhos? Por que alguns desenvolvem algumas enfermidades, enquanto outros detêm uma saúde considerável? Então vieram os experimentos. A psicologia começou a avançar o olhar da própria sonda no eu e demorou muito tempo para descobrir a essência espiritual que somos. E essa descoberta não veio de toda a psicologia, mas de parte dela, em especial a psicologia transpessoal, que demonstra que a causalidade do que somos provém do espírito. Então esse espírito imortal que nós somos traz a sua herança histórica através das reencarnações, cuja necessidade evolutiva se manifesta em nosso corpo físico. Então o gen também não seria uma causalidade. O gen, muitas vezes, é o trabalho do próprio espírito de retirar da carga genética da sua família, dos seus pais, as características que precisa para a sua própria evolução. Por isso observamos a diferença nas pessoas, a diferença na saúde, a diferença nas características, porque cada um traz uma necessidade espiritual. E até mesmo em gêmeos, observamos que, nada obstante a mesma carga genética, detém características diferentes no comportamento. Isso prova que a essência espiritual participa de maneira intensa da nossa psique. E ela não pode ser desconsiderada pela psicologia, porque senão estaríamos atuando em apenas parte. Então, se queremos ter uma psicologia integral, inteira, uma observação ampla do que somos, temos que observar essa essência. Não somente o corpo, não somente o perispírito, não somente a alma. A visão deve ser holística, o olhar deve ser amplo para cada vez mais entendermos a gama de que somos formados. E aí vem muitas vezes a pergunta: mas por que eu tenho que entender de psicologia? Será que eu tenho que me tornar doutor em psicologia? Não necessariamente. Mas quanto mais conhecimentos abarcamos da realidade que somos, isso nos propicia avançar. Isso nos propicia seguir adiante no processo do autoconhecimento. Então toda essa noção da psicologia que Joana de Ângeles traz propicia, antes de nada, um processo autoterapêutico. É um olhar para si mesmo, um olhar profundo para aquilo que somos, além do ego. Porque o ego é aquilo que percebemos na consciência. Mas e todos os símbolos de que somos formados, que todas as noites vêm nos visitar através dos sonhos? Eles também são importantes. Então vamos mergulhar um pouco no aparelho psíquico. Como seria formado o aparelho psíquico que nos traz todos os conteúdos e a nossa própria essência? Mostrando de uma forma simples do que somos constituídos, podemos exemplificar a psique humana como se fosse um círculo. E vemos nesse círculo determinados elementos: ego, o consciente, o inconsciente pessoal, os complexos, o self, os arquétipos e o inconsciente coletivo. Nos baseamos, em essência, na psicologia de Carl Gustav Jung, da qual se utiliza Joana de Ângeles, para exemplificar, de certa maneira, toda a nossa constituição. Então, o ego seria esse campo que ficaria na superfície, ao qual Freud denominou como um iceberg. O ego seria a ponta do iceberg e todo o restante, inconsciente, ficaria na superfície. O ego é aquilo que percebemos na consciência.
O ego é parte da nossa identidade, não é o todo. Por exemplo, se eu pergunto para você, quem você é? Você pode me dizer o seu nome, me diz a família da qual veio, me diz o trabalho. Essas características são identidades do espírito ou é a identidade do ego? É a identidade do ego, aquilo que eu percebo na consciência. Então o ego funciona como essa camada que percebe os conteúdos que estão ao seu alcance. De uma maneira simbólica, podemos exemplificar. Estamos numa sala, mas aqui essa sala pertence a todo um complexo, no caso, o edifício, o prédio onde se localiza a mansão do caminho. Temos várias construções. A nossa percepção alcança nesse momento somente o que se encontra nessa sala. Então essa, de uma forma simbólica, seria a representação do ego, aquilo que eu percebo de mim. O que acontece lá fora, eu não percebo. Mas deixa de acontecer porque eu não percebo? Continua acontecendo. Então isso seria um reflexo do inconsciente. Mas mesmo o inconsciente, Jung irá dividir em inconsciente pessoal e inconsciente coletivo, que nós vamos estudar um pouco mais detalhadamente adiante. O inconsciente pessoal seriam todas as lembranças desta mesma existência, que eu não me recordo mais. Por exemplo, se eu perguntar a você, que roupa você vestiu na segunda-feira passada? A grande maioria, se não participou de um evento significativo, não irá se recordar. Mas isso não deixa de ficar registrado em nosso psiquismo. Fica gravado no inconsciente. Esse seria o inconsciente próximo, no qual também se localizam os complexos. Não fiquem assustados com a palavra complexo, porque de acordo com Jung, somos todos complexados. Não fiquem temerosos com isso. Complexo faz parte da nossa experiência de vida. Todas as experiências que temos e que têm carga emocional vão sendo arquivadas em nosso psiquismo. O problema não é ter complexo. O problema é quando o complexo nos tem. Quando a emoção do complexo nos assalta. Principalmente se ela é desestruturante. Porque aí ela atinge a camada do ego e o ego não sabe discernir com a razão. Aí ele é tomado da força do complexo. Mas mais abaixo dessa camada nós vemos o que chamamos de self, e nós vamos explicar também adiante, arquétipos, inconsciente coletivo. Se o ego é o centro da consciência, é a estrutura que dirige todo o conteúdo da consciência, o self é o diretor geral, digamos que ele é o presidente da psique. Joana de Ângeles, no Olhar Espírita, identifica como o próprio espírito imortal que somos e que dirige toda a sua trajetória para a autorrealização. E todo esse material fica no inconsciente profundo, o inconsciente coletivo. Aquelas heranças antigas, por exemplo, se eu pergunto a vocês, vocês se lembram de todas as encarnações de vocês enquanto espírito? Não, não nos lembramos. Mas isso não deixa de estar registrado em nosso inconsciente coletivo ou inconsciente profundo. Algumas pessoas podem ter até um vislumbre do inconsciente fazendo terapias de existências passadas, ou mesmo nos sonhos que aparecem lembranças de existências passadas, mas são vislumbres. Não temos o olhar completo daquilo que fomos. Então essa seria mais ou menos uma estruturação simbólica do nosso aparelho psíquico, e nós vamos passear um pouco nesses conceitos que facilitam o entendimento da obra da benfeitora Joana de Ângeles. Quando falamos de self e nós trazemos a definição de Carl Gustav Jung, ele vai dizer que o self é o centro regulador e coordenador da nossa vida psíquica, que corresponde simbolicamente à imagem de Deus que temos em nós. O self não é somente o centro, mas também a circunferência total, que abarca tanto o consciente quanto o inconsciente. É o centro dessa totalidade, assim
como o ego, é o centro da consciência. Então, como nós vimos na representação simbólica, o self, enquanto arquétipo, ele preside todos os nossos esforços rumo à individuação, rumo à autodescoberta, rumo à plenitude que nos aguarda. Imaginemos, e uma imagem simbólica muito utilizada pelos analistas, é uma semente. A semente traz toda a potencialidade de se transformar numa planta, numa árvore, naquilo que ela está destinada a se transformar. Ela já é a árvore? Não é ainda, mas é a potencialidade da árvore. Existe algo nela que programa esforços para que ela se desenvolva de acordo com as condições, para que chegue à manifestação da sua totalidade. Assim também o self. É algo que nos impulsiona

funciona a nossa totalidade como o ser em essência, que Jung vai dizer, ele não é somente o centro, mas também a circunferência total. É a personalidade maior em nós, mas que infelizmente muitas vezes negamos. Queremos ter uma vida voltada para a realização do ego, daquilo que eu vejo, daquilo que eu percebo. Mas nem todos têm um olhar para realizar o self. Porque realizar, às vezes, a essência do que somos pode contradizer estruturas coletivas à qual estamos arraigados. Aí é que vem os conflitos, vem as dores, mas isso é assunto para mais adiante. E Joana de Ângeles irá dizer em Triunfo Pessoal, o self, na condição de um arquétipo primordial, preside ao processo de desenvolvimento que lhe é imperioso alcançar, mediante as experiências que fazem parte dos estatutos da vida. Olha o que ela diz, logo no começo, na condição de um arquétipo primordial. É por isso que Jung compara o self ao que ele chama de Imago Dei, ou seja, a imagem de Deus em nós. Olha que interessante ele retomar esse conceito, porque a própria escritura da Bíblia diz que nós somos imagem e semelhança de Deus. Lógico que esse Deus não é um Deus maiúsculo, mas em linguagem psicológica nós podemos perceber uma referência ao self. Cada ser traz em si esse divino que precisa realizar. Certa feita me chamou a atenção que eu lia uma história a respeito de Sai Baba, um dos grandes gurus indianos, e uma senhora foi buscá-lo para uma consulta. E a senhora reclamava muito da vida e venerava Sai Baba como um deus. E a certa altura dizem que ele parou e olhou para a senhora. Sabe qual é a diferença entre eu e você? Ela disse não. É que eu já sei que eu sou Deus e você não sabe ainda que você é Deus. E nisso, de certa forma, tem um ensinamento profundo, porque quando passamos a perceber essa divindade em nós, fazemos uma conexão com o self. Atuamos não somente limitados às nossas características, ao ego, mas passamos a ser impulsionados por esse grande centro diretor da vida que vai alcançando as experiências de acordo com os estatutos da vida. Quais são essas experiências? As reencarnações. Os estatutos da vida trazem que nós devemos passar de existência em existência para realizar essa essência que somos. Aí o sentido de unificar o olhar da psicologia, agora a reencarnação. Porque somente uma existência não seria suficiente para a nossa autorrealização. Então o espírito mergulha na carne atrás dessas lições, atrás desses experimentos, para que possa realizar a essência do divino que ele é, mas que momentaneamente fica esquecido por conta do seu mergulho no ego. E o que será esse ego que tanto se fala? Jung irá dizer que o ego funciona como o centro, sujeito e objeto da identidade pessoal. Ele é o centro, mas não é a totalidade da psique. Então percebamos que nós temos necessidade de ter um centro coordenador de todo o conteúdo que faz parte da consciência. Às vezes nós ouvimos as pessoas dizerem, equivocadamente, que tem que destruir o ego. Pelo amor de Deus, não destruam o ego. O ego é parte importantíssima da psique humana, porque é através do ego que o self tem condições de se manifestar. Agora, não devemos nos deter somente aos conteúdos do ego, o que é diferente. Então, ruim não é ter ego. O ruim, destrutivo, é ter um ego desestruturado, que não dá conta de ordenar o campo da consciência, que fica preso somente àquilo que ele pode tocar, olhar, observar, ver, e não se instiga a cada vez ir mais profundo na própria psique, porque temos que perceber, o ego é o centro da consciência humana.

mas não é a totalidade da psique. Isso algumas pessoas ficam frustradas porque têm um ego tão inflado que pensam que são o centro do mundo. E essa descoberta, embora possa parecer simples, para a psicologia foi um enorme avanço. Perceber que nós somos algo além do ego, perceber que somos algo além do que os nossos sentidos limitados podem alcançar. E isso é que explica a possibilidade de desenvolver o divino que nós somos. Porque não fosse isso, estaríamos limitados à simples observação. E é interessante como vai se desenvolvendo o ego, essa percepção de identidade. Quando a criança, né, logo a partir dos 2 anos, 3 anos, já começa a falar de mim. Mim vai, mim também vou. Né? E aquelas frases características que achamos engraçadas são, na verdade, os primeiros passos da formação do ego da criança. Quando ela se percebe um eu diferenciado da mãe, diferenciado da família, diferenciado de todos. Ali se inicia, na encarnação, a formação do ego. Então, essa importância de a cada encarnação formarmos uma identidade. Porque essa identidade vai possibilitar que determinadas características venham à tona em nossa essência, sejam manifestas porque fazem parte do self, que precisa ser integrado à consciência. E Joana de Ângeles irá complementar em Vida, Desafios e Soluções, a pequena parte da psique que é autoconsciente, que se identifica consigo mesma. É o eu que se conhece na condição de ser, da área própria de energias que são totalmente diversas dos outros. É a parte pequena de nós que se apercebe das coisas e ocorrências, a personalidade numa visão que seja detectada pela consciência. Então, trazendo de novo o exemplo que eu dei da sala. Por exemplo, imaginemos que tem um porteiro na sala. O porteiro, ele olha quem está fora e percebe as pessoas de dentro. Então, ele funciona como um filtro para verificar aquilo que vai ter acesso à consciência para que o ambiente não se transforme numa bagunça. Se esse ego, no caso que nós trazemos a imagem do porteiro, for uma pessoa que não tenha muito discernimento, ele vai permitir que a bagunça se instale. Aí a necessidade de estruturação do ego. Se nós não temos uma estrutura saudável do ego, nós não discernimos a respeito dos conteúdos da consciência. Nos casos extremos de cisão do ego, ocorre a esquizofrenia. E nos graus máximos, a pessoa não tem a capacidade de discernir entre aquilo que ocorre na realidade dentre aquilo que ocorre no seu campo imaginário. É porque o ego não se encontra estruturado. Aí vem também a importância, nesses casos, do medicamento para compor a estrutura física e ajudar esse ego a estar mais estruturado para a vida social. Então, o ego, como essa parte do iceberg que fica do lado de fora da água, ele percebe tudo o que ocorre à sua volta, mas não percebe o que está mergulhado na profundidade. Aí, às vezes, vêm as dificuldades e os conflitos. Mergulhamos muito na vida do ego. As realizações, lógico, as realizações não deixam de ser importantes, o trabalho, o estudo, as nossas metas e objetivos. Agora, se isso tudo está voltado somente para a realização do ego, estamos fazendo o caminho da autorrealização? Não. Se não houver uma ponte com o self, aí a necessidade de mergulhar o ego, de estabelecer uma ponte entre o ego e o self de uma maneira saudável, para que todos os conteúdos vivam de maneira harmônica. Porque às vezes conteúdos inconscientes invadem esse campo da consciência e se nós não estivermos bem estruturados, isso nos desequilibra. Quantas vezes a partir de um sonho a pessoa acorda com o humor alterado, modifica toda uma dinâmica de vida? É porque o inconsciente quer participar da nossa vida. E nós temos que ter o olhar atento para que isso aconteça. E Joana prossegue, Jung,
no caso, prossegue dizendo a respeito da consciência. Joana vai dizer que Jung definiu a consciência como a relação dos conteúdos psíquicos com o ego, na medida em que essa relação é percebida como tal pelo ego. Então, que isso fique claro, que a consciência, esse campo da consciência, é que traz todos os conteúdos perceptíveis do nosso olhar, dos nossos sentidos, e tudo isso faz parte do campo da consciência, aquilo que nós sabemos de nós. Por exemplo, quando eu falo minha profissão, falo minha família, falo o meu dia a dia, tudo isso está no campo da minha consciência. Agora, se apertar e esse conteúdo não estiver disponível, é porque isso se encontra no campo inconsciente. Ou seja, nós precisamos estar atentos a tudo que a consciência pode abarcar, mas que existe algo que é muito mais profundo do que a própria consciência. E não devemos confundir essa palavra consciência enquanto conteúdo no caso de grau de consciência, né? Porque na linguagem coloquial, quando falamos de pessoa consciente, é uma pessoa responsável, uma pessoa que sabe até onde deve ir com seus atos. Não é isso exatamente que a psicologia se refere, mas a percepção do conteúdo cujo o ego é o centro. Então, essa percepção seria. Agora, quando falamos em grau de consciência, aí estamos falando na própria história do espírito, que cada vez mais vai abarcando conteúdos e vai se aprimorando. Então, a própria consciência se aprimora também nas encarnações. Assim, nós vemos pessoas que têm uma capacidade muito maior de lidar com conteúdos variados do conhecimento humano, lidar com situações difíceis na emoção, porque já desenvolveram uma estrutura do ego capaz de lidar com todo esse conteúdo da própria consciência. E Joana prossegue em triunfo pessoal. A conquista da consciência é, desse modo, um parto muito dorido do inconsciente, que continua detendo expressiva parte dos conteúdos psíquicos que o ego necessita e deve assimilar. Então, olha o que ela chama a atenção no final da frase, que o ego necessita e deve assimilar. Então, quanto maior essa capacidade da estrutura do ego de desenvolver e se apropriar de conteúdos, mostra um processo de evolução do ser também. Lógico que não estamos falando simplesmente da evolução intelectual, não é isso. Existem pessoas inteligentíssimas, né, com relação a conteúdos, conteúdos da ciência, conteúdos das variadas áreas do comportamento humano, mas que têm dificuldades em determinados campos emocionais. Isso mostra que a própria psique não está desenvolvida como um todo. Então, ela traz também a imagem de um parto. Acho que parto, quando traz a imagem, já nos lembramos logo da dor. Mas será que o parto é só dor? Muitos relacionam com a dor, principalmente nós homens, né? Pensamos logo que seríamos, talvez o mundo fosse estéril se dependesse dos homens, né, para que as crianças viessem à luz. Mas essa dor é o processo necessário de frustração do ego para que venha à luz o próprio self. Então é um parto. É a imagem de um parto, é um nascer. O ego, o self deseja nascer na estrutura do ego. Agora, nem sempre a nossa estrutura de ego, a nossa capacidade da consciência permite que ele venha à luz. Então, de maneira simbólica, nós também devemos nos preparar para um parto. Sócrates já dizia isso na antiguidade, quando ele dizia: o meu trabalho é igual ao de minha mãe, porque a mãe de Sócrates era uma parteira. Só que minha mãe dava à luz às crianças. Eu venho dar à luz a novas ideias, a uma nova psique. E por isso instigo os jovens nas praças para que venha à tona essa luz. Para que essa luz nasça deles mesmos. Deles mesmos percebendo a realidade que são. E não como uma luz que vem de fora para dentro. Então, Sócrates, através da própria maiêutica, já percebia que cada qual era portador dessa luz, desse divino em essência, que precisava ser desperto.
E Jesus já dizia isso também. Que a nossa luz brilhasse, brilhai a vossa luz, sede perfeitos como perfeito é o Pai Celestial. Olha a imagem do selfie que deve ser desperto, da psique em nós que precisa ser acordada no ego, para que se desenvolva a nossa própria estrutura. Mas além da consciência, existe o inconsciente. E aí Jung traz o relato do inconsciente. É um relato um pouco longo, mas com uma definição bem clara da realidade do inconsciente. Jung vai dizer que o inconsciente engloba os conteúdos psíquicos que não fazem parte do campo da consciência. Tudo o que eu sei, mas que no momento não estou pensando. Tudo aquilo de que antes eu tinha consciência, mas de que agora me esqueci. Tudo o que é percebido pelos meus sentidos, mas que não foi notado pela minha mente consciente. Tudo aquilo que, involuntariamente e sem prestar atenção, sinto, penso, recordo, quero e faço. Todas as coisas futuras que estão tomando forma em mim e que em algum momento chegarão à consciência. Tudo isso é conteúdo do inconsciente. Será que é vasto esse inconsciente? Será que nós temos um grande desafio de mergulhar profundamente em conteúdos nossos que nós mesmos desconhecemos da nossa psique? E é interessante como essa confirmação vai se dando a cada dia e que o próprio Freud, à sua época, juntamente com Breuer e outros pesquisadores, conseguiram identificar no inconsciente uma força poderosa da nossa psique, do nosso mundo psíquico. E isso foi um avanço considerável para a psicologia, sem nos entretermos nas suas considerações, mas somente o fato de descobrir o inconsciente deu à mente humana a capacidade de se perceber de uma maneira muito mais profunda do que até então. Porque ele via nos seus processos enfermiços, nas enfermidades dos seus pacientes, que não existiam somente fatores conscientes. E através da hipnose descobriu que muitas vezes fatos que passavam despercebidos pelo ego eram gravados pelo inconsciente e se transformavam em neuroses profundas. Ou seja, tudo aquilo que eu vejo, que eu sinto, mas que às vezes passa despercebido pelo campo da consciência. E o marketing também percebeu isso. E sabe o que o marketing faz? Fazia até antigamente, porque agora é proibido, botava nas películas de uma forma subliminar, ou seja, que a visão não percebe, mas que o inconsciente percebe, marcas de determinados artigos, por exemplo, tome tal refrigerante, coma determinado bombom, chocolate. E aí saímos do filme com aquela vontade de tomar um refrigerante e não sabíamos por quê. Porque o nosso inconsciente percebe tudo. Eu costumo comparar, para trazer uma imagem simbólica exata, é como se um homem e uma mulher fossem a uma festa de casamento. Imagine, um homem e uma mulher vão à festa de casamento. E aí depois, no outro dia, você vai perguntar para o homem como foi a festa de casamento. Foi boa, chegamos lá, estacionamos o carro, garçom serviu algumas coisas e tal, e o homem, no máximo, vai falar por 2 minutos como foi uma festa de casamento. Agora, pergunte à mulher como foi uma festa de casamento. A mulher vai dizer o bordado da mesa, vai dizer a cor da unha da avó do noivo, que vestido estavam os padrinhos, a madrinha, como estava o padre, todos os detalhes são captados. Eu costumo brincar. O homem é a consciência seletiva, não precisa arquivar todos os detalhes. A mulher é o inconsciente, vai gravando todos os mínimos detalhes possíveis e sabe dizer. Lógico que isso, de uma maneira geral, existem as exceções possíveis. Mas isso é para perceber, como uma dissociação de percepção acontece no campo da consciência e do inconsciente, que participa da nossa vida também. E aí Joana de Ângeles vai complementar a respeito do inconsciente em Vida, Desafios e Soluções. Indubitavelmente, nesse oceano encontram-se guardadas
todas as experiências do ser, desde as suas primeiras expressões, atravessando os períodos de desenvolvimento e evolução, até o momento da lucidez do pensamento lógico, no qual hoje transita, com vistas ao estágio mais elevado do pensamento cósmico, para onde ruma. Rumamos para esse mundo cósmico, esse pensamento cósmico, o pensamento divino, a autorrealização do Self em nós. Só que para isso precisamos estabelecer uma ponte entre o ego e o Self. Precisamos fazer avançar a nossa consciência. Precisamos fazer avançar o campo do próprio eu, da realidade que somos. Eu não sou apenas esse corpo, eu estou nesse corpo. Mas já vivi tantas outras vidas, tantas outras experiências, que ficam guardadas no meu inconsciente à espera de uma harmonização entre o campo da consciência e esse campo maravilhoso que é o nosso inconsciente e que precisamos mergulhar de maneira profunda para cada vez mais nos perceber. E Joana irá complementar em vida desafios e soluções. O grande desafio da existência humana está na capacidade de explorar esse mundo desconhecido, dele retirando todos os potenciais que possam produzir felicidade e autorrealização. Será que eu sou apenas aquilo que eu percebo que sou? Ou será que eu sou algo muito maior do que posso pensar? Será que aquela certeza intuitiva que nós temos de que estamos numa jornada profunda de autodescoberta não merece um pouco mais de atenção? Esses são os estudos da psicologia no campo da psique, tentando apresentar propostas, tentando apresentar olhares, tentando estimular o ser humano para que cada vez mais desenvolva uma autopercepção profunda, para que vá além do campo do ego, além do campo da percepção limitada que nós temos de nós mesmos. Então fica aqui o convite para todos nós, mergulhar cada vez mais nesse mundo inconsciente que somos. Estruturar de forma cada vez harmônica a nossa consciência, de acordo com os conteúdos que vão aparecendo no nosso dia a dia, na nossa jornada. Estimular os processos de autodesenvolvimento para que finalmente possa brilhar a luz divina que nós somos, mas que parece que andamos esquecidos de tudo isso. Então, muita paz a todos vocês e até o nosso próximo encontro.

as nossas saudações às amigas, aos amigos aqui presentes, nossas saudações àqueles que nos acompanham pela TVCEI, para hoje reflexionarmos a respeito da inteligência emocional e inteligência espiritual. Narram as tradições da mitologia grega que quando Minos, rei de Creta, teve por vitória e conquistou o reino de Creta, ele decidiu fazer uma homenagem a Deus Poseidon. E disse ele que faria o sacrifício de um touro, um belo animal. Mas como aquele animal era muito belo, Minos de última hora desistiu de fazer a oferenda, substituindo por um outro animal menos valioso. E os deuses ficaram possessivos àquela altura. Os deuses da mitologia grega tinham muito das paixões humanas. E Poseidon então decide castigar Minos, fazendo com que sua esposa, Pasífae, ficasse apaixonada pelo próprio touro. E daquele amor nasceu o conhecido Minotauro. Quando o Minotauro nasceu, era uma fera desgovernada, que Minos teve tanta vergonha do ocorrido, que decidiu pedir a Dédalo, que era um excelente escultor e arquiteto, para que construísse um labirinto. O touro deveria ficar escondido no labirinto, e aquele labirinto seria impossível de alguém sair. Assim foi feito. Somente que, depois de uma guerra com Atenas, e sendo a cidade de Atenas derrotada, foi instituído um tipo de pensão que Atenas deveria pagar para o reino de Creta, onde durante 9 anos seguidos, 7 jovens masculinos e femininos seriam levados como um tributo pago à Creta. E Atenas não se conformava com aquilo. Até que no 3º ano daquele resgate, daquele prêmio, surgiu um herói destinado a modificar o rumo daquilo. Era Teseu. Teseu não se conformava com aquele tributo, porque será que 7 homens e 7 mulheres, jovens, deveriam morrer todos os anos para alimentar o Minotauro? Isso não deveria continuar assim. E munido de uma força heróica interna, Teseu decidiu partir com aquela embarcação de Atenas até o reino onde governava Minos. Lá chegando, a filha de Minos, Ariadne, apaixonou-se pelo jovem herói e disse a ele: é impossível que alguém se adentre e consiga sair do Minotauro, do labirinto do Minotauro, vitorioso. Mas Teseu era insistente. Ele sabia que deveria haver alguma forma de enfrentar o Minotauro, de lidar com aquela força que devorava as pessoas. Ariadne então teve uma ideia. Ela elaborou um fio pelo qual Teseu conduziria, adentrando-se pelo labirinto, e munido de uma espada, ele mataria o Minotauro e conseguiria sair novamente, seguindo os passos por onde o fio estava marcado. E assim foi feito. Teseu, com um heroísmo incomum, conseguiu desfechar o golpe fatal no Minotauro, resgatando a própria honra de Atenas e trazendo de volta aqueles jovens que deveriam ser sacrificados. O mito segue por outras vertentes, mas por ora pararemos a análise nesse ponto. Porque, de certa forma, temos em nós uma natureza desgovernada. Somos talvez como um Minotauro. Parte de nós é humana, mas parte de nós ainda faz parte dos instintos animais. Metade homem, metade touro, como era o Minotauro. Somente que, como a cabeça do Minotauro era de touro, ele não tinha ainda a luz da razão, do discernimento, de saber lidar com o próprio campo emocional e matava as criaturas. E quantas criaturas ainda se encontram na Terra desgovernadas por seus instintos?
desgovernada pela própria força emocional, a raiva, o medo, o ódio, a amargura, a tristeza, vão se assenhorando do nosso campo racional e vão nos fazendo tomar decisões inusitadas. Quantas vezes nos sentimos fora de nós mesmos? E nós, homens e mulheres de alta tecnologia, perdemos o controle por pequenas situações. Munidos de raiva, somos tomados por um impulso e não sabemos lidar com a ocasião. É por isso que certa feita, Carl Gustav Jung disse o seguinte: a despeito da nossa orgulhosa pretensão de dominar a natureza, ainda somos suas vítimas, pois não aprendemos nem a nos dominar. E o que deveremos fazer para nos dominar? O que deveremos fazer para aprender um pouco mais a respeito da nossa própria natureza? Como construir em nós esse herói interno, tal qual Teseu, que possa desfechar o golpe no Minotauro, mas saber fazer o caminho de volta, andando pelo labirinto de nós mesmos? O labirinto pode significar a nossa própria psique, aqueles quartos escondidos dentro do nosso mundo interno, aquelas gavetas trancadas que muitas vezes nos adentramos, mas não sabemos como sair. A força dos nossos próprios complexos, que agem de forma autônoma na nossa psique, e se não tivermos uma vontade férrea, o discernimento, a luz da amorosidade, a luz da sabedoria que vá se assenhorando de nós, muitas vezes ficamos e nos deixamos ser levados por essa força desgovernada e destrutiva. Como o Minotauro era destrutivo para Atenas, que tinha que pagar um alto tributo de jovens, onde vidas eram ceifadas. Qual é o Minotauro que se encontra em meu mundo íntimo? O que é que me faz perder o controle, perder a razão, agir de maneira impulsiva, ou ser dominado pela emoção do medo e nada fazer quando deveria tomar uma atitude? Qual é o meu Minotauro? Qual é o impulso da minha razão? Porque durante muito tempo a humanidade pensou que deveria estimular cada vez mais a inteligência do intelecto. A razão deveria falar mais alto. Binet e Simon, na França, elaboraram o famoso teste de QI. E inicialmente tinha bons motivos para fazer aquilo. Eles desejavam aprimorar a educação. Desejavam fazer com que cada aluno tivesse um direcionamento adequado a partir da capacidade lógica de se destacar em problemas, de resolver desafios. Mas somente que esse lado racional nosso consegue conquistar, consegue administrar as nossas próprias emoções? E a benfeitora Joana de Ângeles nos recorda: por longos anos, e particularmente durante o século XX, se acreditava na existência de apenas uma inteligência, que seria denominada intelectual, encarregada da análise das coisas, dos cálculos, do conhecimento generalizado, e que, mediante testes bem elaborados, podia ser medida. Então, isso, no início do século XIX, século XX, acreditava-se que o QI era essencial para desenvolver bons cidadãos. Então, vamos ensinar muitas coisas, vamos ensinar a resolver problemas, vamos tratar bem esses que têm alto QI, porque podem solucionar os enigmas da humanidade. Mas como já asseverava e chamava a atenção o próprio apóstolo Paulo, será que sem o acompanhamento do amor, da emoção, do sentimento profundo, conseguiremos conduzir a razão de forma equilibrada? Será que somente a inteligência, o consciente intelectual nos basta
para equacionar as nossas próprias incógnitas internas? Quantas vezes a própria inteligência, o próprio discernimento, fica obnubilado, fica cercado de sombra, como diz a benfeitora, por conta das nossas emoções virem à tona? E quando vem à tona, nós perdemos a razão. Por que muitas pessoas falam que estão fora de si? Porque parece que a emoção, como ela é um disparo, ela toma conta de todo o nosso organismo e até mesmo das conexões cerebrais. Os neurotransmissores e os neuroreceptores, ficam, de certa forma, encharcados daquela emoção e não conseguem discernir, não conseguem fazer um raciocínio lógico dentro de uma situação que pode parecer uma situação simples. E com o avançar dos estudos do consciente intelectual, percebeu-se, muitos homens, muitas mulheres tinham um alto QI, mas porque não eram portadores de valores morais, porque não sabiam lidar com situações do dia a dia, dos desafios existenciais, nem sempre conseguiam ser pessoas bem-sucedidas na vida. Então existia algo errado. Não é somente o QI separadamente que irá solucionar os problemas da educação, os problemas da coletividade, os problemas da sociedade, porque muitas vezes a alta inteligência destituída da emoção cria monstros. Como vemos nos atentados terroristas, esses monstros de alta inteligência cognitiva elaboram planos ardilosos, elaboram assassinatos em série, sem conseguir serem detidos a tempo de causarem estragos profundos. Mas porque não têm associado uma moral, um comportamento ético, não podem ser considerados bons cidadãos. Não podem ser considerados pessoas de bem, porque agem ainda puramente com a razão associada ao instinto natural, ao instinto selvagem que fala mais alto, ao instinto do poder. E como o próprio Jung recordava, quando somos dominados pelo poder, não conseguimos fazer fluir a força do amor em nós. As relações de poder não têm amor e precisamos elaborar a força da amorosidade para que consiga nos conectar de forma mais profunda com a alma. E Jung terá a oportunidade de dizer: o homem gosta de acreditar-se senhor da sua alma. Mas enquanto for incapaz de controlar os seus humores e emoções, ou de se tornar consciente das inúmeras maneiras secretas pelas quais os fatores inconscientes se insinuam nos seus projetos e decisões, certamente não é o seu próprio dono. Quem é dono de si mesmo? De que forma poderemos ser donos de nós mesmos? Somente desenvolvendo a inteligência num só prisma, numa só ótica? E aí a psicologia avançou enormemente para perceber. Não bastava um autoconsciente intelectual. E nos dirá Aristóteles, já na filosofia antiga, que qualquer um pode zangar-se, pois isso é fácil. Mas zangar-se com a pessoa certa, na medida certa, na hora certa, pelo motivo certo e de maneira certa, não é fácil. Não é fácil direcionar as emoções de forma positiva. E isso não tem inteligência cognitiva racional que nos faça fazer isoladamente. Se não temos um comportamento emocional equilibrado, se não temos valores, quando a raiva se assenhoreia, tomamos medidas destrutivas para fora e para dentro. Ou então, dominados pela emoção do medo, nada fazemos, o que também é um erro, porque muitas vezes nós precisamos da raiva. O correto, o positivo, seria transformar essa raiva numa indignação que mobilizasse e modificasse o estado das coisas. Quantas vezes precisamos, sim, de um pouco de raiva, não para
pegar e esgoelar o outro, para colocar as mãos no pescoço do outro, porque isso foi na época do homem e da mulher da caverna. Mas para tomar atitudes, para corrigir determinados comportamentos, para dar limites no processo educacional. Porque, imaginemos, enquanto pais, se nós não colocamos limite na relação com os nossos filhos, se não usamos da nossa indignação para orientá-los, para colocá-los de castigo, isso sem precisar de violência, quem é que vai fazer esse papel? Se nós não aprendemos a lidar com essa raiva e transformá-la e canalizá-la de maneira positiva, se esses jovens não são educados, serão os futuros delinquentes que gerarão confusão na sociedade, porque não tiveram pais atentos, que soubessem lidar com esse processo. E aí adentra-se a questão de Aristóteles, nem o excesso para um lado, nem para o outro. Nem a ação exagerada, nem a falta de ação. Então, ter raiva e saber de canalizá-la, ter medo também e saber se direcionar mesmo com esse medo, ter afetos, a emoção da paixão que vem à tona, e saber direcioná-la de maneira correta, tornou-se um desafio para todos nós. É o nosso desafio atual. Porque se não saímos como pessoas desgovernadas, que não têm controle, nos deixamos dominar pela ira, pelo medo, nos deixamos dominar pelo ódio e vamos transformando as nossas relações em um campo de guerra. E vamos transformando o nosso corpo em um receptáculo de lixo emocional, porque não sabemos filtrar, não sabemos direcionar, não sabemos elaborar as nossas próprias emoções. E aí os estudos de Daniel Goleman chegaram às seguintes conclusões. Que fatores entram em jogo, por exemplo, quando pessoas de alto QI malogram e as de QI modesto se saem surpreendentemente bem? Eu diria que a diferença muitas vezes está nas aptidões aqui chamadas de inteligência emocional, que incluem autocontrole, zelo e persistência, e a capacidade de nos motivar a nós mesmos. Então a psicologia chegou à conclusão de que não bastava o quociente intelectual. Era necessário desenvolvermos também a inteligência emocional. Inteligência emocional não significa que de uma hora para outra nos transformaremos todos em monges, e ficaremos no estado de meditação o tempo todo, sem nos perturbar. Não, isso seria provavelmente uma fuga do mundo, uma ilusão, porque senão Deus criaria para cada um de nós uma caverna. E aí teríamos a nossa caverna de meditação, cada um viveria isoladamente. Mas enquanto seres sociais que somos, devemos participar do mundo e com as nossas emoções, com o nosso arcabouço de minotauro ainda, trazendo à tona as nossas pulsões. Porque, como bem lembraram os espíritos a Kardec, nós devemos intelectualizar a matéria, trazer a razão ao lado instintivo, fazer com que razão e emoção se encontrem e ir se adentrando também pelas outras funções psicológicas, a sensação, a intuição, para que todo esse movimento se dê de forma equilibrada. Porque se não houver equilíbrio dentro dessas instâncias que fazem parte de nós, nós não seremos seres equilibrados. Por maior domínio que tenhamos das forças da natureza, por maior domínio da tecnologia que nós tenhamos, se não sabemos governar a nós mesmos, se não entendemos as nossas emoções, se não as respeitemos, não as respeitamos e dialogamos com elas, fica difícil se conhecer mais profundamente. E temos que ter tempo para dialogar com as nossas emoções. Parar para conversar um pouco mais. Quando elas chegam à tona, saber qual é a mensagem. Se é o medo, o que o medo quer nos dizer? É uma paralisia ou é algo que nos impõe uma cautela? Se for cautela, tenhamos cautela
mas não nos detenhamos perante o medo, porque as pessoas, além do medo natural, vão tendo medos que se tornam patológicos. O medo de amar, o medo de se relacionar com os outros, o medo de ter um diálogo saudável, o medo de ter conquistas também, não somente as conquistas do ego, mas principalmente as conquistas do self, da alma, do ser que somos em essência. E quantas vezes o medo paralisa as nossas melhores intenções. Temos a necessidade de um diálogo com o outro e vamos postergando porque temos medo da reação do outro. Certa feita, eu tomei uma atitude que depois eu me arrependi. Um diálogo que tive mais áspero com a pessoa e resolvi pedir desculpas a ela, porque minha atitude não havia sido correta, embora eu achasse que a atitude da outra pessoa também não havia sido adequada. Mas eu tinha que fazer a minha parte. Então procurei essa pessoa, ele passava por uma calçada e eu falei, bom, é uma oportunidade de conversar com essa pessoa. E quando ele chegou próximo, ele não tinha me visto ainda, eu chamei pelo nome. Mas ele entendeu errado a forma como eu chamei e pensou que eu queria brigar com ele. Mas esse homem saiu correndo pelo meio da rua e chamou um táxi para parar. E aí eu fiquei, quase que eu sorrio na hora, né? Não sei se ele ficou com medo de estabelecermos uma briga ali. E aí eu chamei novamente, calma meu amigo, calma. Eu vim lhe pedir desculpas. E aí foi que ele caiu em si. Ele caiu em si, olhou para mim e também tomou uma atitude inesperada porque ele me abraçou. Ah, me desculpa também, e bateu nas minhas costas. Eu agi de maneira impulsiva. E ali naquele momento eu percebi como muitas vezes nós somos dominados por emoções e a razão não se dá conta do processo que está acontecendo, do processo que está em curso. Ali se tratava de uma tentativa de um diálogo, mas o que ele decodificou foi uma tentativa de agressão. E como a emoção que deve ter vindo à tona para ele foi o medo, ele decidiu correr, porque é assim que nós fazemos no reino animal. Ou corremos, ou nos paralisamos, ou então enfrentamos. Ainda bem que ele não decidiu enfrentar, porque senão ia ser uma situação desastrosa. Mas para ver como muitas vezes esses homens e mulheres de alta razão têm dificuldade emocional. E uma das grandes dificuldades da emoção é quando ela nos detém na força do amor e desistimos de amar. Encontramos mil desculpas. Falamos que as pessoas não são confiáveis. Falamos que não existe ninguém disposto a um bom relacionamento. Falamos que as pessoas são difíceis. Mas deixamos de olhar para a nossa própria dificuldade. Para também nos momentos que nós somos pessoas difíceis de trato, difíceis de lidar. E quando aprendemos a lidar com a nossa própria sombra, as nossas próprias limitações e dificuldades, fica mais fácil compreender o outro. E esse é um caminho também para a construção da inteligência emocional. Aprenda a dialogar com suas emoções. Joana de Ângeles vai dizer, graças a essa conquista e entendimento dos valores, o ser humano mais se enriqueceu mediante o desenvolvimento do seu QE, consciente emocional, desenvolvendo recursos e aptidões adormecidos que lhe dão amplitude para o relacionamento humano e social, bem como para o equilíbrio das emoções. Então, Joana de Ângeles, ela confirma, corrobora a importância dessa inteligência emocional para que aprimoremos esse nosso lado humano de se relacionar primeiro conosco, porque a inteligência emocional tem que partir de nós. Conversar com minha raiva, conversar com meu orgulho, meu medo, conversar com meu ciúme, minha insegurança, o que é que há? O que é que está acontecendo? Não somente negar essas forças, porque, como nós vimos nos mecanismos de defesa, tudo aquilo que fica reprimido na nossa psique vai alimentando a sombra. E quando alimenta a sombra, sai de maneira destrutiva. Mas quando eu dialogo, quando eu estabeleço uma conversação, entendendo que essas forças emocionais são forças importantes do espírito,
são energias que devem ser direcionadas à individuação, à conquista de si mesmo, e não ficarem retidas e aprisionadas. E aí as pessoas perguntam, como que nós devemos fazer isso? E como eu dizia, Daniel Goleman contou um relato muito interessante no livro a respeito da experiência que fizeram com crianças na escola. Eram crianças de quinta série e eles passaram alguns ensinamentos básicos a respeito de como lidar com a própria emoção. Porque viam que as crianças muitas vezes brigavam, chegavam chateadas, não sabiam lidar com determinadas dificuldades deles e dos pais. E aí começaram a conversar com aquelas crianças, já na pré-adolescência, dizendo o seguinte, olha, existe uma maneira de controlar os impulsos. Primeiro, sinal vermelho. Sinal vermelho é quando a emoção vem à tona. E a emoção causa, de certa forma, um incômodo na gente, e a gente não sabe nem pensar direito, porque é movido por aquela força química, e Daniel Goleman dá a seguinte receita, olha, pare, se acalme e pense antes de agir. Pense, porque é o momento em que toda essa conexão cerebral, essa conexão química, ela vai se acalmando. Quando nós tomamos umas medidas impulsivas, somos governados pela emoção em descontrole. E normalmente tomamos atitudes que nos arrependemos, às vezes, por longos anos. Como diz uma frase, o impulso é muito rápido, o arrependimento pode ser muito longo. O impulso vem rápido, porque a emoção vem à tona. Causa o desconforto, e se nós não tivermos um filtro, ele toma aquela medida de sopetão, de maneira impulsiva, e muitas vezes os desastres são imensos. Então pare um pouco, se acalme, respire. Porque às vezes a ansiedade, ela não oxigena as nossas células, não oxigena o nosso cérebro e não conseguimos raciocinar direito. Sinal amarelo, depois que tiver um pouco mais calmo, diga o problema e como você se sente. Inteligência emocional não significa de maneira alguma negar as nossas emoções naturais. Não é negando que iremos conquistar a nós mesmos. Temos que reconhecer, não, eu estou com raiva, eu estou com medo nesse instante, não, eu estou confuso, porque as emoções fazem isso com a gente, nos tornam confusos. Então, reconhecimento é como se dessemos a identidade para essa emoção. Pare, pense, perceba como você está. E se for possível naquele momento, de alguma forma, expresse essa emoção. Porque muitas vezes temos dificuldade disso, ou pela educação deficiente, ou porque a cultura não aceita, ou porque o momento é inadequado, e vamos como se fôssemos engolindo aquela emoção sem digeri-la, sem conseguir digeri-la. Então o diálogo, esse reconhecimento, permite que de certa forma canalizemos aquele impulso. Chame alguém para conversar, um amigo, converse com alguém que possa orientá-lo, ou se for possível, diálogo com a pessoa, se for uma situação a dois, dialogue no momento em que estiver mais calmo. Olha, a sua atitude me deixou de tal e tal forma. Uma das dicas terapêuticas é o seguinte, quando falar das suas emoções, não tente não falar julgando a pessoa, mas fale da atitude e de como você se sentiu. Olha, com aquela sua atitude, eu me senti de tal forma. Olha como é diferente do que você falar para o outro. Você me faz sentir somente assim. Você é uma pessoa ruim, você é mal, você não me deixa em paz. Não julgue a pessoa. Fale da atitude. A sua atitude me faz ter determinado tipo de reação. E eu não gosto de ter essa reação. É uma maneira de se respeitar e de possibilitar que a relação cresça, porque estabelece um diálogo com o outro. Ao mesmo tempo que você reconhece a sua emoção, pode estar melhorando as suas relações também. Estabeleça uma meta positiva. A partir dessa emoção que você tem, você pode estabelecer uma meta. Olha,
eu gostaria de uma próxima vez, isso internamente, ter um determinado tipo de atitude. Lógico que você não pode saltar de um tipo de atitude e ir para o outro extremo. Eu gostaria de não mais sentir raiva. Isso não é possível, porque a raiva é uma emoção humana básica. Nós sentiremos. Agora, nós podemos programar um novo tipo de atitude a partir da raiva. Bom, a próxima vez que eu sentir isso, eu vou conversar com a pessoa, eu vou dialogar, eu vou buscar um conselho, eu vou tomar tal ou tal atitude. É como um diálogo interno que nós fazemos conosco. Muitas pessoas querem romper de uma hora para outra com o próprio padrão comportamental. E a evolução não dá saltos. Quando nós temos um padrão, é como se estivéssemos acostumados dentro daquele tipo de comportamento. E para romper é necessário uma vontade muito firme, é necessário que desejemos bastante modificar aquele processo. E aos poucos nós vamos conseguindo. Bom, eu continuo sentindo medo, mas eu vou caminhar um pouco mais. É como treino, é interessante uma pesquisa que fizeram a respeito do medo. Sabe qual é o maior medo que as pessoas têm? De falar em público. Falar em público mexe com as pessoas, às vezes, muito mais que o medo da morte. Porque ela pensa que se for falar em público vai morrer. Bom, eu não conheço casos, né, da pessoa morrer porque estava falando em público. Pode até ter tido um mal orgânico. Mas é porque por trás disso, muitas vezes, vem outros medos. Vem o medo de ser julgado. Vem o medo de cometer um erro, dar um branco e a pessoa não saber o que fazer. E nós trazemos isso arraigado. Então, às vezes, não, o medo de falar em público é somente a fachada. Está por trás, às vezes, uma autoestima muito baixa, porque eu me considero uma pessoa que não tem muitos recursos. Não é que todos nós precisemos falar em público e desenvolver tal habilidade, mas precisamos lidar quando isso se transforma numa trava para as nossas vidas. Isso se transforma no medo e saber o que está por trás. Eu me recordo das primeiras vezes que fui convidado para falar em público e meu coração parecia uma escola de samba, né? Que ia para um lado, ia para o outro. E aí eu estabeleci uma meta. Eu falei, bom, vai continuar batendo, porque faz parte do meu processo orgânico. Agora, ele bata ou não bata, eu vou falar. E aí estabeleci como meta que ia seguir adiante. E o coração, ele foi entrando num compasso menor. Hoje ele toca uma valsa, né? Às vezes ele dá uma acelerada, um pouquinho, dependendo do ambiente, porque ainda existe a insegurança interior em algumas situações. E isso é natural, porque vamos treinando com as próprias emoções e vamos estabelecendo desafios, cada vez passos um pouco adiante. Não precisamos andar todos os passos de uma vez só. Passo a passo, estabelecendo o limite. Bem, a minha emoção me faz tomar determinada atitude. Qual atitude melhor eu posso tomar numa próxima vez? Como é que eu posso agir a partir de determinado evento, se ocorrer novamente? E aí vamos estabelecendo metas. E aí, como o próprio Daniel Goleman diz, pense em muitas soluções. Deixe sua mente ser criativa, porque também as emoções em desgoverno nos limitam à criatividade. Não pensamos em outras formas de ver a coisa, de sentir, de elaborar soluções, e vamos deixando que as emoções nos governem, para finalmente, depois de adiantar-se às consequências, prevendo o que pode acontecer, termos o sinal verde. Siga e tente o melhor plano. Daniel Goleman e outros pesquisadores perceberam que com o desenvolvimento emocional teríamos grandes avanços. Mas será que a criatura é somente o seu intelecto e as suas emoções? Será que são somente essas duas partes que fazem o contexto todo funcionar e de alguma forma direcionar melhor os seus esforços? Com o avançar das pesquisas, e nos anos 90, fizeram vários experimentos com pessoas que tinham alguma conexão religiosa. Fizeram escaneamentos cerebrais em determinados indivíduos, quando meditavam,
quando oravam, quando pensavam em Deus e perceberam. Esses indivíduos parecem ter, além de um melhor funcionamento orgânico, porque são dotados de melhor saúde, eles têm um maior controle perante as suas emoções. Maior controle não é detê-las, mas são indivíduos que sabem lidar com suas emoções, porque também interagem com sua essência espiritual. Então, Danazorra chegou à conclusão de que havia, além do consciente intelectivo, do consciente emocional, havia inteligência espiritual. Se o homem não sabe governar a sua relação com Deus, se ele não se adentra na essência do espírito que é, pode até ter um certo nível, um certo padrão de controle emocional, lidar bem com as emoções. Mas se ele não se adentra na essência do que é, ele não pode ser considerado um ser total. É por isso que a inteligência espiritual também deve conectar-se à nossa inteligência emocional, porque traz a questão

área por um contexto social. Outros vêm porque têm uma energia tão boa que dá vontade da gente dormir. Como alguns estão fazendo aqui. O olho vai fechando, a pessoa vai virando a cabeça para trás. Né? Tem um deus da mitologia, que é o deus Hipnos, que adora a sessão espírita. Ele adora. Ele fica nas cadeiras e vai puxando as cabeças. Hein? Aí você só vê a cabeça balançando para trás. A pessoa olha, acorda atenta, como se tivesse. Então não é exatamente frequentar uma religião, mas qual é o senso de ligação que eu tenho com Deus? Como eu converso com esse Deus interno e com Deus do universo? Como é que minha essência, o ser espiritual que eu sou, se conecta a essa outra essência? Porque também saber lidar com as emoções, saber lidar com minha natureza, é perceber que existe um plano divino para cada um de nós. Existe uma finalidade precípua para cada alma. Existe um ser latente em mim que quer vir à tona, mas enquanto eu não faço minha jornada, ele permanece preso nas amarras do mundo, permanece preso nas próprias emoções. E Joana de Ângeles, em Triunfo Pessoal, diz que ante essa imensa crise de valores e a crescente onda de vazio existencial, descobriu-se que existe um outro tipo de inteligência, que é o de natureza espiritual, aquela que permite situar a vida e os sentimentos em um contexto mais extenso e significativo. É preciso, é necessário que cada um descubra o seu fio de Ariadne. Qual é o fio que irá me conduzir adentrando-me no labirinto de mim mesmo? Qual é a emoção que vem à tona desse minotauro que eu ainda não sei domar? E quem construiu o labirinto foi Dédalo. Dédalo, um arquiteto com a sua sabedoria, um escultor famoso de Atenas, havia sido exilado na ilha de Creta, porque pensaram que ele tinha matado seu próprio sobrinho, quando na realidade houvera ocorrido um acidente. Mas ali, depois de participar da construção do labirinto, quando Mino soube que ele também ajudou Teseu a adentrar-se pelo labirinto junto com Ariadne, ele foi punido e foi colocado dentro do labirinto no lugar do Minotauro. E ali ficou preso junto com seu filho Ícaro. E os dois ficavam olhando para aquele labirinto e Dédalo sabia que era impossível sair. Não havia como sair. Então, finalmente, um dia, ele olha para o sol e percebe. Havia uma maneira de sair. Olhando para o alto, ele percebeu que deveria construir asas. E, de certa forma, ali havia também o símbolo da inteligência espiritual que nos possibilita construir essas asas. Mas como o próprio Dédalo advertiu a Ícaro, meu filho, não voe nem tão alto, porque senão o sol irá derreter a cera das asas, e nem tão baixo, porque senão a água do mar irá pesar as nossas asas e não conseguiremos voar. O mito de Dédalo, seguindo, depois que conseguem sair do labirinto, parece também demonstrar a tragédia de Ícaro, que não ouvindo os conselhos do pai, segue muito alto e o sol derrete. É por isso que devemos ter sempre a sabedoria de que somos humanos. Não somos isentos de emoção. A despeito de adentrarmos uma religião, nós continuamos sendo seres emocionais. Continuamos tendo raiva, continuamos tendo medo, continuamos participando de toda a série de pulsões, instintos que precisam ser educados. Com as nossas asas, não podemos seguir muito distante desses instintos no sentido de negá-los, mas podemos sim voar, sair do labirinto que governa as nossas vidas e fazer como Dédalo. Voar num nível seguro para que não estejamos muito rasteiros, porque senão os instintos nos governam. E nem negando as nossas emoções, mas educando-as para que estejam a serviço da vida. Então a vida nos convida
para que desenvolvamos sim o nosso

intelecto, a nossa razão, sem esquecer do nosso lado emocional e, principalmente, estando cada vez mais certos de que somos espíritos. E, enquanto espíritos, deveremos estar conectados com a força maior da vida. Desejamos votos de muita paz para todos e até o nosso próximo encontro.

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1: Então, meus irmãos, voltando aqui ao nossa reflexão, ao nosso estudo do Evangelho segundo o Espiritismo, né, o capítulo 14, item 8, que trata de honrai o vosso pai e a vossa mãe, nós estamos aí falando da importância de estarmos naquele núcleo familiar, que a gente não está ali à toa, né? Há uma determinação de Deus pela bondade, pelo amor que ele tem por nós, porque há um objetivo maior que é romper a antipatia, o desentendimento e alcançar o amor na sua maior potência, né? Então, assim, é um exercício de caridade, né? A gente tratar, conviver com aqueles que não são nossos afetos, não deixa de ser um exercício de caridade que exige de nós um entendimento profundo do amor, do significado do amor. Caridade é compreensão, entendimento, perdão, tolerância, afeto. Isso está tudo pautado no sentido de caridade. Daí duas pessoas amigas terem uma relação afetiva muito próxima, isso é muito fácil, né? Intensa, sem necessariamente estarem ligados pela consanguinidade, reflete aí, com certeza, experiências que já viveram e que já foram conquistadas e que fizeram deles espíritos que se amam verdadeiramente e que, diante das circunstâncias reencarnatórias, eles vão se encontrando pelo caminho, né? Outras vezes, como eu estava falando anteriormente, nós somos levados a um núcleo familiar em desajuste conosco ou nós com o grupo, e aí Deus permeia, né, amaciando, vamos dizer assim, a nossa vida, para não ficar algo muito pesado, porque a gente sabe que a cada um segundo as suas obras, mas a gente sabe também que a cruz está na proporção do peso que a gente pode carregar. Que Deus não é justo, ele não dá o peso maior do que as nossas forças. Esse entendimento precisa estar claro. E que, necessariamente, esses grupos, amigos, afins, que a gente vai conquistando, às vezes até um núcleo bem maior, são espíritos que vão favorecendo a nossa sustentação, vão abrindo caminhos de entendimento para que a gente possa enfrentar com mais naturalidade os aspectos que a gente precisa estar diante deles. Não tem jeito, né? O que pode ocorrer, né, na questão entre dois irmãos pela consanguinidade são a indiferença, a raiva, isso tudo eu já falei, né? Discórdias, conflitos, até o ódio. A gente sabe muito bem nos romances espíritas casos, né, de mortes por questão de ódio, conflitos seríssimos que acabam em situações extremamente trágicas de inimigos de existências anteriores que provocam, pela falta de amor, essa situação toda, comprometendo ainda mais o processo reencarnatório. Então, só a pluralidade das existências é capaz de explicar todo esse mecanismo existencial em nossas vidas, né? Daí entender as famílias pelos laços espirituais, fortalecidas pela purificação de sentimentos, e que perpetuará para sempre no mundo espiritual, porque a vida é uma continuidade, nós somos espíritos imortais, e como tal, nós manteremos essas conquistas realizadas aqui no mundo espiritual. Isso é a grande felicidade, né? Então, todo esforço plantado na superação não é perdido, é sempre ganho. Então, essa observação, esse entendimento é muito importante. E tem também pelos laços corporais, que é frágeis como a matéria, se extingue com o tempo e muitas vezes se dissolve moralmente. Por vezes na própria existência, quer dizer, às vezes nem consegue naquela existência a superação necessária para que se libertem das questões reencarnatórias. Então, agora é possível compreender o que Jesus quis dizer Lembra? Vocês lembram daquela frasezinha que Jesus disse assim: quem estão aqui é minha mãe e meus irmãos, isto é, a minha família de laços espirituais. Quem é minha mãe? Quem são meus irmãos? Lembram disso? Que Jesus colocou, e que a gente, quando não tem o entendimento, vai dizer assim: poxa, como é que Jesus age assim, falando a Maria lá, os irmãos, como é que fala dessa forma, né? Porque, na verdade, até a família corporal de Jesus, vamos dizer, física, não tinha essa ligação com Jesus, né? Não tinha essa afinidade com Jesus. A própria Maria, que era uma mãe amorosa e tudo mais, não tinha a noção da grandiosidade do papel de Jesus aqui na Terra como Espírito. Isso essa é uma conquista que foi depois. Mas, quando ele diz, quem são meus irmãos, quem é minha mãe, quem são meus irmãos, para ele, o amor dele não se fecha num simples grupo familiar. Ele tinha um amor tão imenso, tão intenso, tão maior, que todos que estavam ali, ligados pelos laços de afeto e de amor que ele tinha, né? Que ele tinha incondicionalmente o sentimento de caridade, então ele amava aquelas pessoas como verdadeiramente irmãos, como verdadeiramente parentes pelos laços espirituais, vamos assim dizer. Então, todos que estão afinados com a lei de Deus, com a lei de amor, de justiça e de caridade, porque as leis morais, elas somam uma série de aspectos, né? Mas a lei de amor, de justiça e de caridade é a lei que baseia todas as demais, que sustenta todas as demais, né? Está lá no Livro dos Espíritos, na parte das leis morais. Então, Jesus viveu, esteve na Terra, deixou seu exemplo em 33 anos de existência, num espaço tão pequeno e tão intenso e tão grande. Ele exemplificou e deixou para nós ensinamentos que até hoje, né, há mais de 2000 anos, está valendo pela nossa ainda pequenez espiritual, pelo nosso desenvolvimento lento, mas acontecendo, está acontecendo, não vamos desistir não, está acontecendo. Mas num processo ainda lento, precisamos avançar, né? Romper barreiras morais, romper barreiras espirituais, romper barreiras emocionais e nos sentirmos mais capazes de desenvolver esse laço de amor, a começar por nós mesmos, em primeiro lugar, porque quando a gente aprende a se amar, a gente exercita o amor com os outros. E isso sai de uma forma bastante suave, pela indulgência, pela tolerância e pela compreensão de que cada um está no seu processo de evolução e que cada um tem o seu tempo de eclodir o despertamento para as mudanças necessárias da reforma íntima. Quando a gente começa a ter essa noção, há mais tranquilidade no nosso coração e o nosso olhar fica mais suave em relação àqueles que convivem conosco. E esse treinamento natural vai nos levando a uma paz interior que nos causa a compreensão maior das questões que a gente vive ali. E isso não nos dá tanta angústia, tanto sofrimento, né? E favorece até o quebrar o gelo na postura do próprio exemplo da vida diante dessas pessoas que nós estamos convivendo, considerados nossos parentes consanguíneos, né? Que necessariamente não são espirituais. Então, esse olhar maior de que a coisa está muito além do que a gente enxerga como ser material, é que vai nos favorecer a compreensão e o crescimento. Mas aqueles que seguirem por amor ao Pai e a Deus, esses serão verdadeiramente os membros de uma família espiritual. Porque é isso que Jesus veio exemplificar aqui, né? A família universal. Ele quer chegar ao ponto da família universal. Que a gente tem essa visão da família universal. O que é isso? Amar a todos sem distinção. Desejar o bem do outro sem distinção, não só os meus aqui nessa existência, mas a todos que convivem comigo, deixando emanar o amor que vem de nossa alma com todo o nosso carinho, com todo o nosso respeito por nós mesmos e aqueles que a gente convive. Então que Deus nos abençoe e nos ajude à superação dessa necessidade.
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2: Bom, meus amigos, dando continuidade ao estudo do livro Depois da Morte de Leão Denis, ainda no capítulo O Universo e Deus. E Leão Denis prossegue. Enquanto as leis do mundo físico nos mostram a ação de um sublime ordenador, as leis morais, por intermédio da consciência e da razão, falam-nos eloquentemente de um princípio de justiça, de uma providência universal.
3: É, vamos precisar ler mais um pouquinho, né, para ver.
2: Então vamos lá. Pode ir lá?
3: É, desenvolver mais um pouco, né?
2: Tá. O espetáculo da natureza, a visão dos céus, das montanhas, do mar, apresentam ao nosso espírito a ideia de um Deus oculto no universo. A consciência mostra-o em nós, ou melhor, ela mostra em nós alguma coisa dele. É o sentimento do dever e do bem. É um ideal moral para o qual tendem as faculdades do espírito e os sentimentos do coração. O dever ordena imperiosamente, impõe-se. Sua voz comanda todas as potências da alma. Há nele uma força que impulsiona os homens até o sacrifício. Apenas ele dá à existência sua grandeza, sua dignidade. A consciência é a manifestação em nós de uma potência superior à matéria, de uma realidade viva e agente.
3: É, aí já mostrou, né, a linha de raciocínio que ele está seguindo. Então, quando você observa a natureza, quando você lê ou participa, né, de pesquisas que são realizadas sobre as diferentes formas de vida, sobre os ecossistemas, sobre o DNA, sobre a ordem que existe no funcionamento de uma célula, né, de uma simples célula, você pode insistir nessa tese do acaso, né, que é uma coisa que precisa muita fé, né? Muita fé para você insistir nessa visão de que por acaso esse universo todo se organizou dessa forma e evolui e mostra que antes desse universo conhecido havia um outro universo e no futuro haverá outros universos. Enfim, é uma coisa grandiosa, tanto no macro quanto no microcosmo, né? Então, assim, a natureza e a vida são revelações da inteligência. Não é aquela ideia de Deus mágico, né, que simplesmente ordena, faça-se isso, faça-se aquilo. É uma inteligência que se manifesta até onde a gente pode compreender, justamente na sabedoria absurda, na inteligência infinita que existe nas coisas mais simples da natureza, né? Agora, no aspecto moral, é que às vezes a gente pode ficar meio em dúvida, porque muito do que a gente chama de moral é costume cultural. Então, o que seria moral numa época não seria moral em outra. O que seria moral entre um povo não seria moral entre outros povos. Mas à medida em que o espírito evolui, ele vai adquirindo exatamente consciência do caminho certo, consciência do bem e do mal. se ele não registra o mal que ele faz, ele registra o mal que lhe é feito. Então, quando ele é vítima do mal, alguma coisa nele diz: isso é injusto. Por que que é injusto? De onde saiu essa informação, né? Então eu posso reclamar de um sofrimento que me é imposto, porque ninguém gosta de sofrimento. Mas a noção de justiça é muito forte, né, no ser humano. Ele pode reagir a essa injustiça que ele sofre praticando mal e sendo injusto com os outros. Mas com o tempo o espírito vai evoluindo e uma hora a ficha cai, né? Ora, se eu sofro com a injustiça que me é feita, como é que eu vou impor injustiça aos outros? Então é um senso ético que guia a humanidade para o aperfeiçoamento moral. Então eu tenho falado muito nesse filme Os Miseráveis, porque eu fiquei muito impactada quando eu me toquei que aquilo era no tempo de Kardec, porque isso foi há muito tempo atrás. Não, foi no reinado de Luiz Napoleão. Então você vê, a criança, o velho, a pessoa que ficava doente, não podia trabalhar, ela não tinha nenhuma proteção civil, nenhuma. Era abandonada à própria sorte, há bem pouquinho tempo atrás. Então quer dizer que hoje nós temos uma sociedade totalmente justa que ampara todos? Não, não temos, né? Mas você tem a lei, você tem o escândalo quando isso não é cumprido. Então essas leis e esse sentimento de justiça que há em nós quando vemos uma criança ser abusada, maltratada, um idoso ser abandonado, um incapaz ser exposto a perigos, a perder a vida, a maus tratos, não existia há bem pouco tempo atrás. Então mostra o quê? Que há uma bússola, há um roteiro que conduz o ser humano ao aperfeiçoamento moral. E que você chama de consciência, porque realmente, o que está acontecendo com o ser humano? Ele está ficando mais consciente. Agora, elevar o espírito ao nível de consciência que já foi alcançado é o trabalho de progresso que a gente tem para fazer, né? Porque a gente ainda faz muitas coisas que já tem consciência que não é para fazer. Ainda consegue anestesiar essa consciência, ainda consegue fingir que não está ouvindo, ainda consegue usar de argumentos tipo: se não fizer, outro vai fazer, todo mundo faz, né? Ou então anestesiando com os inúmeros brinquedos e possibilidades de distração que a gente tem, né? Vamos tomar uma cervejinha e fica tudo certo. Mas o incômodo está lá e ele vai acabar provocando o progresso. Então é essa questão que Leon Denis aborda aí, né? Que nós podemos ver Deus, perceber Deus na natureza e na consciência.
4: É na sua lei, né, Luzia? Como você colocou também, né?
3: A lei é de justiça, nós temos o sentimento inato da justiça.
4: Está em nós, né?
3: Principalmente quando somos nós que sofremos.
4: Com certeza.
2: É verdade. E ele prossegue: a razão nos fala igualmente de Deus. Os sentidos fazem-nos conhecer o mundo material, o mundo dos efeitos. A razão nos revela o mundo das causas. Ela é superior à experiência. Esta constata os fatos, a razão os agrupa e deles deduz as leis. Apenas ela nos demonstra que na origem do movimento e da vida encontra-se a inteligência, que o menor não pode conter o maior, nem o inconsciente produzir o consciente, o que resultaria, entretanto, da concepção de um universo que se ignora a si mesmo. A razão descobriu as leis universais antes da experiência. Esta apenas confirmou suas visões e dela forneceu a prova. Mas há graus na razão. Essa faculdade não é igualmente desenvolvida em todos os homens. Daí a desigualdade e a variedade de suas opiniões.
3: E eu acho fantástico essas coisas que Leon Denis escreveu há tanto tempo atrás, né?
2: Uhum.
3: Então a gente hoje está se deparando com concepções que Einstein, por exemplo, teve e que só agora estão podendo ser demonstradas, né?
2: Isso 100 anos depois.
3: Né? Então ele concebeu pela inteligência coisas que só agora a experiência está podendo comprovar. E se você for rebobinando a fita aí da história da humanidade, você vai vendo a intuição, né, que o homem tem do funcionamento do corpo, né, da existência dos micro-organismos. São coisas que vão sendo intuídas, raciocinadas, mas que só podem ser comprovadas muito tempo depois, quando se tem um instrumental, a possibilidade de fazer os cálculos necessários para demonstrar aquilo experimentalmente. Então a gente fica muito ansioso para que a ciência afirme a existência do espírito, né? Mas é um nível de chamar de matéria, mas não é matéria, é algo que a gente está muito longe de ter um instrumental para comprovar. Ah, mas tiraram fotos, né? Você tira foto do ectoplasma, você tira fotos que são questionáveis quanto à autenticidade. Agora, foto de espírito, a gente está muito longe de ter essa máquina. Né? Muito longe de ter essa máquina. Já é uma coisa da nossa atualidade a imagem em movimento tridimensional. Né? O holograma já é uma realidade. Já é uma coisa que já está aí. Mas nem um holograma dá conta de demonstrar o espírito. Então a gente intui pela razão, a gente raciocina que não é possível, que é um absurdo você pensar que uma construção tão complexa como é a criação caminha para lugar nenhum, serve para nada, vem de parte alguma, é uma estupidez. Né? Então, todo esse trabalho da evolução para você chegar num equipamento capaz de dar consciência, de expressar a consciência, para nada. Para a gente se aguentar aqui até que a morte nos acerte. Né? Enfim, é uma questão de fé o materialismo, eu acho. É uma coisa que não resiste ao raciocínio, à razão. Agora, a matéria, a ciência foi nesse caminho, né, de comprovação, e a matéria foi se sutilizando diante dos meios de experimentação até você chegar a um ponto em que não existe mais matéria nenhuma. Né, a coisa toda vira energia. Isso se você falar da matéria que a gente vê, que é a matéria luminosa. E hoje já se sabe, né, que 96% do universo é matéria escura, que a gente não vê. Então, é uma coisa grandiosa, né? Grandiosa, uma coisa divina. Não tem outro termo para definir isso. E não tem como não se sentir o homem pequeno demais para ter posições rígidas em relação à vida, em relação ao espírito, em relação à criação. Então, quanto mais a gente desenvolve o conhecimento e reflexiona seriamente sobre essas coisas, a gente se aproxima de Deus. Como disse Pasteur, né? Muita ciência nos aproxima, pouca ciência nos afasta de Deus. Muita ciência nos aproxima.
2: Se o homem soubesse se recolher e se estudar, se afastasse da sua alma toda a sombra que aí acumulam as paixões, se rasgando o véu espesso nos quais os preconceitos, a ignorância, os sofismas o envolveram, descesse ao fundo da sua consciência e da sua razão, ele aí encontraria o princípio de uma vida interior completamente oposta à vida exterior. Através dela, ele poderia entrar em relação com a natureza inteira, com o universo e Deus. E essa vida lhe daria como um antegozo daquela que lhe reservam o futuro no além e os mundos superiores. Ali também está o livro misterioso onde todos os seus atos, bons ou maus, inscrevem-se, onde todos os fatos da sua vida se gravam em caracteres indeléveis para reaparecer numa resplandecente claridade na hora da morte.
3: Então, assim, quem seguir essa proposta, né, de fazer esse mergulho interior, se desligar da vida material, se desligar da vida exterior, com todos os seus milhares de cuidados e providências, né, e fazer esse mergulho interior, pode ter essa experiência que ele está descrevendo aqui.
2: E que ele devia fazer muito.
3: Nossa,
2: bem.
3: Nossa, era bom nisso, né? Sim, porque dessas experiências é que ele retornava com essas informações, né? Agora, assim, é o livro misterioso onde todos os seus atos se inscrevem. Uma vez eu estava fazendo uma faxina lá em casa e encontrei uns diários. E eu comecei a ler aqueles diários. Eu fiquei com uma vergonha tão grande e eu comecei a rasgar.
2: Eram seus?
3: Meus. Ah. Eu comecei a rasgar. E aí, de repente, eu ouvi aquilo assim: ah, legal, você está rasgando esse papel aí, né? Porque tudo aquilo.
4: Na hora da morte.
5: Está arquivado.
3: Tudo aquilo é fato, né? É vida. É. Tudo aquilo está vivo.
5: Tá.
3: Né? E eu rasgando o papel, envergonhada. Olha só, não vai dar para rasgar, não.
5: Sabe, não existe.
4: Eu escrevi,
5: né?
4: Diário.
3: Nossa, eu escrevo.
4: Eu não tive o trabalho de rasgar.
3: Eu escrevo muito, desde sempre que eu escrevo muito, né? Escrevo para pensar, para ajudar a pensar as situações, né? Uhum. E em certos momentos eu escrevi diários daquele tipo clássico, né? Dos relatos do dia. E eu fiquei muito envergonhada e eu queria rasgar aquilo. Aí é isso. Quer dizer, é como se por trás dessa camada mais superficial de pensamento está uma outra camada mais profunda de pensamento. Né? Então, superficialmente eu pensei, vou rasgar esses diários. Internamente, eu sei que não adianta rasgar esses diários. Mas primeiro eu quis rasgar, primeiro eu comecei a rasgar. O outro pensamento veio depois, veio no ato de rasgar. Então, a gente não é esse nome pelo qual a gente se define, né? Eu sou fulano, sou beltrano. A gente é um espírito muito antigo, um viajante da eternidade que tem experiência e conhecimento que, estando encarnado, muitas vezes a gente não tem, né? Assim, estando encarnado, basta eu apagar os rastros dos meus erros, que ninguém vai saber, né? Mas o espírito sabe, ó, dá pra apagar, não.
5: Isso te pertence.
3: Isso tá escrito.
4: Né? É. Isso você vai levar.
3: Tá escrito, não dá pra apagar,
4: espírito,
3: não.
4: Não
3: dá pra apagar, não. O que você pode fazer é um trabalho de auto-perdão, né? Um trabalho de tomar consciência de quem você, como você pensava naquele momento, os fatores envolvidos, as suas carências, os seus vazios, as suas angústias, né? O seu pensamento ainda imaturo, né? Mas para apagar não dá, não.
2: Às vezes, uma voz poderosa, um canto grave e severo, eleva-se dessas profundezas do ser. Eu acho que isso aqui ele escreveu agora, depois que você falou, né? Reprime-nos no meio das ocupações frívolas da faxina e dos cuidados da nossa vida para nos chamar ao dever. Infeliz aquele que se recusa a ouvi-la. Um dia virá em que os remorsos lhe ensinarão que não se rechaça em vão as advertências da consciência.
6: Tudo agora, ele resolveu deixar essa mensagem para ela. Ela não se sentiu tão mal.
3: Assim, ficou muito claro assim, se você não quer ter coisas desagradáveis das quais você se envergonha escrita nos seus diários, não faça. Não é? Porque no momento em que eu fiz aquelas coisas que eu escrevi nos diários, não é que eu fosse inconsciente, mas eu não tinha o grau de consciência que eu tinha no momento da arrumação, né? Agora, se mesmo você tendo consciência, ainda assim você se permite, né? Aí vai ter um processo de sofrimento maior no futuro. Não vai se poder resolver isso com um pensamento, poxa, eu era muito jovem, eu era inexperiente, eu estava submetido a pressões, enfim. Não vai ter como fazer esse raciocínio. Então, essas arrumações são para facilitar um funcionamento mais harmônico, não é? Com essa divindade que está em nós, né?
2: Há em cada um de nós fontes ocultas de onde podem jorrar ondas de vida e de amor, virtudes, potências sem conta. É aí, no santuário íntimo, que é preciso procurar Deus. Deus está em nós, ou, pelo menos, há em nós um reflexo dele. Ora, o que não é, não poderia ser refletido. As almas refletem Deus como as gotas do orvalho refletem as luzes do sol, cada uma segundo o seu grau de pureza.
6: Não. Foi para mim, não foi para você.
3: A gente, quando vê certos comportamentos, certos funcionamentos, certas coisas que as pessoas fazem, a gente experimenta um encantamento. A gente sente estar na presença de uma divindade. Alguns trabalhos, projetos que eu tenho como modelos e uso muito em palestras, da doutora Rosa Célia, da Casa da Criança Cardíaca, da doutora Rosângela, do Projeto Renascer, do Hospital da Lagoa, do Doutores da Alegria, do Médicos Sem Fronteira. Médicos Sem Fronteira tem uma propaganda na televisão que toda vez que eu vejo aquilo é um misto de tristeza e de orgulho de fazer parte da espécie humana, entendeu? Você se vê diante da divindade quando você vê aquelas pessoas que poderiam estar vivendo em seus países de primeiro mundo, vidas muito confortáveis, e vão lá para aqueles lugares onde há aquela fome, aquela doença, aquelas coisas horríveis, né? E ficam ali lutando para salvar aquelas vidas sem nenhum questionamento do tipo para quê? Para levar alívio, para levar conforto, para levar uma segunda chance. E tem um momento em que eles saem para chorar. Quando eles saem para chorar, eu choro junto. Mas assim, isso é bom de ver, é maravilhoso de ver. Você se vê diante da divindade. Quando você vê também um artista que é sublime na sua arte, né? Quando você vê um músico maravilhoso, uma bailarina maravilhosa, uma coisa assim, você se sente diante da divindade. Então, todos nós revelamos Deus em maior ou menor escala, dependendo da abertura que a gente dá para isso, né? Para uma pessoa que está precisando de uma ajuda e você se apresenta para ajudar, ela vai olhar para você como se fosse Deus perto dela. Não, a gente, todos nós já passamos por momentos duros, difíceis, uhum. E a gente tem a lembrança de um amigo, a gente tem a lembrança de um companheiro da casa espírita, do altivo. Quantas uhum. vezes a gente olhou para o altivo como se fosse Deus?
4: É.
3: E depois ficava meio decepcionado, porque ele não era, né? E aí, em outros momentos, a gente se deparou com a humanidade dele. Mas em certos momentos, é como se fosse Deus presente, Dr. Herman. É como se fosse Deus, né? Então, todos nós temos essa possibilidade de manifestar Deus no mundo, porque Deus está em nós. A gente se recusa, a gente nega, a gente... se distrai, mas as almas refletem Deus como as gotas do orvalho refletem a luz do sol. Uma gota de água pura, cristalina, reflete o sol totalmente, né? Quanto mais poluída, mais suja, reflete menos. Então, a gente se purificando, a gente vai facultando esse reflexo. Agora, é o que ele fala aí. Como é que o ser humano vai refletir a divindade se a divindade não existe? Como é que o ser humano vai manifestar uma coisa que faz a gente olhar assim e ficar extasiado se essa coisa que extasia, essa coisa grandiosa, essa coisa tão maior do que o ser humano não existisse? Então é o apelo à razão que ele faz aí, né? Ora, o que não é, não poderia ser refletido. Então, só aparece no espelho o que é, né?
2: É verdade.
3: Diz que vampiro não aparece no espelho, porque vampiro não é.
6: Eu acho aqui que ele diz assim, Deus está em nós, ou pelo menos há em nós um reflexo dele.
3: Sim.
6: Eu acho uma expressão fabulosa essa ideia, desse reflexo de Deus, não é?
3: Sim.
6: Você pode, acho que até às vezes dizer assim, será que existe? Mas quando você encontra isso que você está falando, um ato de uma pessoa, no momento que você está com uma dor, que a pessoa te apoia, te ajuda, olha o reflexo aí de Deus que você sente naquele momento, daquele apoio, daquela ajuda.
4: É a centelha divina em nós.
3: E às vezes a pessoa vivendo isso, ela fica possuída por uma coisa tão grandiosa que ela fica fora de si, né? Eu me lembrei agora de uma reportagem que fizeram, porque não é uma pessoa só, são muitas pessoas que na noite de Natal vão colocar presentes para as crianças na rua, né, para os mendigos. E a pessoa falando, foi entrevistado ali na hora, né, a pessoa falando do que ela estava vivendo ali, a pessoa não dava conta, era muita emoção, a pessoa estava transportada, né, porque é muito forte.
4: É.
3: Você, aquela criancinha está ali na rua e você coloca ali um presente, a criança acorda e vê aquele brinquedo, né? E faz aquilo. Gente, a pessoa estava fora de si. Então é uma felicidade que a gente deveria procurar experimentar mais para se acostumar, né? Porque a gente fica procurando felicidade em coisas fugazes, transitórias, né? Menos.
6: Muitas vezes que não trazem felicidade.
2: É através dessa percepção interior e não pela experiência dos sentidos que os homens de gênio, os grandes missionários, os profetas, conheceram Deus e suas leis e os revelaram aos povos da terra.
3: A gente quer, né? Tem um poema do um dos heterônimos do Fernando Pessoa, que é o Alberto Caeiro, que fala assim, eu não acredito em Deus, porque se Deus existisse, ele ia aparecer lá em casa e falar para mim, aqui estou. Né? A gente vê que muitas pessoas, né, não acreditam no que não vem. E a gente vai ter agora o encontro sobre a vida e obra de Leon Denis, que vai falar justamente do mundo invisível, né, aonde a gente trabalha essa ideia, né, de que tem muito mais coisa invisível do que visível. E a gente trabalha aquela frase do Saint-Exupéry, né, o essencial é invisível para os olhos, só se vê com o coração. Então Deus é invisível, Jesus é invisível, Doutor Elma é invisível, todos os seus entes queridos que desencarnaram são invisíveis, né? Mas não são ausentes, são só invisíveis. Podem ser percebidos pelo Espírito, mas não podem ser vistos, né? Como 96% do universo também não pode ser visto, porque é de matéria escura. Né? Então, se a gente ficar limitado ao que os olhos veem, a nossa percepção de mundo fica muito empobrecida. Então, nós precisamos aprender a perceber o mundo invisível pelo sentido íntimo, pelo sentido da alma e na forma poética, né? Pelo coração.
2: Luzia me fez lembrar agora um questionamento, né, que eu ouvi, talvez a gente já tenha comentado isso aqui em algum outro momento de estudo. É sobre a questão dessa necessidade que às vezes o homem tem de que tornar tudo concreto para que ele acredite, para que ele leve fé. Mas quem vê o amor, né?
3: Uhum.
4: Eu estou pensando nisso agora.
6: Quando você vê o amor, e o amor você vê nas pessoas que tem...
3: Você vê os gestos, né?
6: Você vê em coisas simples... Você sente o amor.
3: Você sente.
6: Sente o amor.
3: Sente, mas não vê.
6: Não vê. Você sente o amor.
3: É.
6: Mas ele está ali, você sente. Aquilo está dentro de você. Você é como se você estivesse vendo pelos seus sentidos.
3: Exatamente, pelo sentido da alma. Né?
6: É impressionante isso.
3: É.
2: Outra coisa que a gente também sempre quer, sempre almeja, mas não vê, mas quer. A paz.
3: É.
2: E aí?
3: É invisível para os olhos. Só se vê com o coração.
2: É. E todos querem, né?
3: É. Então nós precisamos ampliar esse sentido da alma para penetrar mais esse mundo invisível, viver mais esse mundo invisível, que é a nossa realidade. Né? O que é visível em nós é só uma casquinha. A nossa essência e a nossa estrutura espiritual, perispiritual, é invisível. Então, o que é visível em nós é muito pouco. Então, quando a gente se recusa a ampliar a percepção do mundo invisível, a gente se contenta em perceber 4% da realidade, ou menos.
2: Isso do que o homem sabe hoje.
3: É,
2: né?
3: O que o homem sabe hoje. É.
2: Impressionante. Então vamos ficar por aqui com esse sentimento, essa vibração do invisível, mas que é muito agradável e essencial para todos nós. Certo?
3: Certíssimo.
6: Certo, é isso aí.
2: Então tá bom. Então, semana que vem a gente continua. Um grande abraço a todos.
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Hoje trabalharemos o módulo 4 do nosso curso, o compromisso com a caridade. Inicialmente vamos ler todo o texto da primeira epístola aos Coríntios, que aborda a caridade segundo Paulo de Tarso. A primeira epístola aos Coríntios, o capítulo 13 inteiro, é o que nós vamos estudar na noite de hoje. Então Paulo diz que ainda que eu falasse as línguas dos homens e dos anjos, se não tivesse caridade, serei como bronze que soa ou símbolo que retine. Ainda que eu tivesse o dom da profecia e conhecesse todos os mistérios e toda a ciência, ainda que eu tivesse toda a fé, de maneira tal que transportasse os montes, se não tivesse caridade, nada seria. E ainda que distribuísse todos os meus bens para o sustento dos pobres, e ainda que entregasse o meu próprio corpo para ser queimado, se não tivesse caridade, nada disso me aproveitaria. A caridade é paciente, é benigna, a caridade não é invejosa, não trata com leviandade, não se ensoberbece, não se conduz inconvenientemente, não busca seus interesses, não se exaspera, não se ressente do mal, não se alegra com a injustiça, mas regozija-se com a verdade. Tudo sofre, tudo crê, tudo espera, tudo suporta. A caridade nunca falha, mas havendo profecias, serão aniquiladas. Havendo línguas, cessarão. Havendo ciência, desaparecerá. Porque em parte conhecemos e em parte profetizamos. Quando, porém, vier o que é perfeito, quando vier a caridade, então o que conhecemos em parte será aniquilado. Quando eu era menino, falava como menino, sentia como menino, pensava como menino. Quando cheguei a ser homem, desisti das coisas próprias de menino. Porque agora vemos como em espelho, obscuramente, então, quando a caridade chegar, veremos face a face, e o que agora conhecemos em parte, então conheceremos no todo como somos por Deus conhecidos. Agora, pois, permanecem a fé, a esperança e a caridade. Destas três, porém, a maior delas é a caridade. Então, esse é o texto da Epístola de Paulo aos Coríntios, no capítulo 13. O capítulo inteiro aborda a importância da caridade nas nossas vidas. Nós vamos agora refletirmos uma questão. Nós vamos refletir uma questão do Livro dos Espíritos que aborda a caridade como a entendia Jesus. Para fazer um paralelo, como no nosso curso, nós estamos fazendo um paralelo entre as epístolas de Paulo e as obras básicas, fazendo uma junção dos dois conteúdos e trabalhando no movimento espírita atual os conteúdos das epístolas. Na questão 886 do Livro dos Espíritos, Kardec pergunta aos benfeitores: qual o verdadeiro sentido da palavra caridade
como a entendia Jesus. Benevolência para com todos, indulgência para as imperfeições dos outros, perdão das ofensas. Então nós vemos pela questão de O Livro dos Espíritos, Kardec pergunta a caridade segundo Jesus. E os benfeitores respondem apenas a necessidade de virtudes essenciais. Benevolência para com todos. Benevolência é o ato de praticar o bem. Se é benevolência para com todos, benevolência para, inclusive para quem está praticando o bem. Porque se o bem não começa dentro de nós, é ilusão de nós acreditarmos que vamos fazer o bem fora de nós. Depois eles falam, indulgência para as imperfeições dos outros. Então a indulgência é ver o outro como o outro é, com as suas qualidades, com as suas limitações. Então ao vermos os outros com indulgência, nós não vamos exigir dos outros uma perfeição que os outros não têm e que também nós não temos. Então, se vamos oferecer indulgência aos outros, essa indulgência também começará por nós, não exigindo de nós uma perfeição que nós não temos, nem um perfeccionismo por decreto. Fundamental nos dar espaço para nos aperfeiçoarmos, a mesma coisa em relação aos outros. E o perdão das ofensas, né? Então, o perdão das ofensas é a culminância da benevolência e da indulgência para com as imperfeições dos outros. Se nós formos benevolentes e indulgentes, o perdão é uma consequência natural da benevolência e da indulgência. Se nós não exigirmos perfeições dos outros, nós não vamos ficar magoados, ressentidos com a atitude dos outros. Nós vamos ser tolerantes, indulgentes, e aí não há nem necessidade do perdão, porque não haverá ofensa. Mas se nós resvalarmos na falta de indulgência, nós podemos entrar em mágoas, em ressentimentos. E aí entra a necessidade do perdão como um processo para que a caridade se faça. Essa questão é bem conhecida no movimento espírita, essa do Livro dos Espíritos. Vejamos agora um comentário de Kardec sobre essa questão. Ele diz que o amor e a caridade são o complemento da lei de justiça, pois amar o próximo é fazer-lhe todo o bem que nos seja possível e que desejaríamos nos fosse feito. Tal o sentido dessas palavras de Jesus: amai-vos uns aos outros como irmãos. Então nós podemos também resumir a caridade como sendo o amor. Esse amor em ação, em que nós entramos num processo de amar uns aos outros como irmãos. Para amar uns aos outros como irmãos, fundamental exercitar a benevolência, exercitar a indulgência. Senão, não há como amar os outros como irmãos. Depois ele continua: a caridade, segundo Jesus, não se restringe à esmola. Abrange todas as relações em que nos achamos com os nossos semelhantes, sejam eles nossos inferiores, nossos iguais ou nossos superiores. Então, todos os nossos relacionamentos, nós vamos ser convidados, nós somos convidados pela vida a exercitar a caridade, que muitas vezes nós confundimos com a esmola.
Então, caridade é uma coisa, esmola é outra, completamente diferente.

começar o texto e refletir, como nós estamos falando, uma visão transpessoal do texto. Então Paulo começa: ainda que eu falasse as línguas dos homens e dos anjos, se não tivesse caridade, a palavra caridade no original grego é ágape, serei como bronze que soa ou símbolo que retine. Antes de nós fazer a exegese da palavra, desse versículo, vamos refletir sobre a palavra ágape. Muitas vezes nós pegamos no Novo Testamento, nessa epístola, e vamos ter traduções diferentes. Existem algumas traduções onde aparece no lugar da palavra caridade a palavra amor. Ainda que eu falasse as línguas dos homens e dos anjos, se não tivesse amor, serei como bronze que soa ou símbolo que retine. Parece uma aparente contradição. O que Paulo falou? Caridade ou amor? Ele usou, na verdade, a palavra ágape. Ágape significa amor em grego. A língua grega tem 9 palavras diferentes para designar o amor. Cada uma delas com conotações diferentes. As mais usadas eram a palavra ágape e a palavra filia. Vejamos o significado de ágape. A palavra ágape nós poderíamos traduzir como caridade ou como amor transcendente, incondicional, diferente de filia, que é o amor de amizade. Então, se nós formos refletir, a palavra ágape seria o amor na vertical da vida. No módulo passado, nós trabalhamos os conceitos da horizontal da vida e da vertical da vida. Então, ágape significa o amor na vertical. Filia, o amor na horizontal. Na horizontal da vida. Então, quando Paulo usa a palavra ágape, no latim não havia essa palavra, uma correspondente para essa palavra. Então a palavra que foi usada foi caritas, que depois, traduzido para as línguas neolatinas, gerou caridade, por exemplo, em português, caridad em espanhol e outras traduções a partir do latim. Daí a confusão. Alguns autores vão na palavra, alguns tradutores, melhor dizendo, vão até a palavra grega, e como ágape significa amor, eles traduzem como amor. E aí fica uma diferença em relação à filia, que é o amor na horizontal. Então o ágape, é importante a gente ver que é um amor no sentido mais transcendente do termo. Então o termo caridade, ele acaba abrangendo mais nas línguas neolatinas do que a palavra amor. Então caridade seria o amor na sua transcendência maior. Então fica uma palavra diferente do amor que a gente está mais acostumado para esse sentimento horizontal, essa relação horizontal do amor. Então o termo ágape significa, no vocabulário cristão, é o amor que move a vontade, a busca efetiva do bem de outrem, e busca identificar-se com o amor de Deus. Então por isso, esse amor na vertical. Ao mesmo tempo que busca o bem dos outros, uma sintonia plena com Deus. Então nós poderíamos até usar um substantivo composto, amor, caridade.

verdade. Se nós formos definir bem o termo, usar o substantivo composto amor-caridade ficaria mais próximo do original que Paulo quis colocar. O pensamento é esse amor que não apenas vai ao outro, mas que ele vai na vertical da vida ao encontro do Criador. É o desejo, em sua forma mais pura, pelo bem-estar de outros. Então, aquele desejo de auxiliar o outro, de ajudar o outro a desenvolver o seu bem-estar. É um louvor, exaltação, com reconhecimento de valor de outrem. O tempo todo chamando para o valor do outro dentro da vertical da vida. É o preenchimento de um ser humano com um elevado ideal ou dedicação. Tudo isso é o significado de ágape, esse preenchimento do ser humano com elevado ideal. Então, sempre nessa referência da vertical da vida, da busca de um ideal. É o amor ao próximo no seu sentido mais elevado, que consiste em querermos para o próximo o mesmo que queremos para nós mesmos. Seria uma síntese do mandamento: amai ao próximo como a si mesmo, com aquele outro do fazer aos outros aquilo que gostaria que fosse feito a si. Então, aquilo que seria o mais próximo da palavra ágape. Seria as ideias, porque cada palavra expressa uma ideia. A ideia mais próxima seria essa: o amor no sentido mais elevado, que leva a fazer ao próximo aquilo que gostaríamos que fosse feito a nós mesmos. Né? Então, porque essa dificuldade de tradução, amor e caridade, na verdade seria a mesma coisa. E se nós usássemos o substantivo composto, seria mais fidedigno com a ideia que Paulo quis passar. O Romildo fala, então poderíamos parafrasear Kardec e dizer: fora do amor não há salvação? Sim. Só que é esse conceito do amor na vertical da vida. Porque o termo amor foi muito vilipendiado ao longo do tempo. Na época de Kardec, ele já tinha sido deturpado. Né? As pessoas, por exemplo, falam em fazer amor, na verdade elas estão convidando uma outra para fazer sexo, que nem sempre tem amor. Né? Então, como a palavra amor ela foi muito desgastada, mal utilizada, então você a palavra caridade ela não tem outra conotação que não esse amor na vertical da vida. Então ela é uma palavra mais própria para designar esse amor. Se nós quisermos utilizar uma palavra composta, usemos amor caridade ou amor ágape. O vocábulo grego ágape, ele se tornou um adjetivo em português. Né? Então ele se tornou um adjetivo no sentido de que o amor ágape é aquele amor mais transcendente possível. É o amor na vertical da vida. Então, é importante a gente levar o conceito nessa questão da verticalidade e da horizontalidade. Se ele usasse o termo filia, aí seria o amor no sentido mais terreno que nós estamos acostumados. Mas como ele usou o termo ágape, é esse amor na transcendência da vida, na verticalidade. Então vamos retomar aqui. Paulo diz: ainda que eu falasse as línguas dos homens e dos anjos, se não tivesse caridade, serei como bronze que soa ou símbolo que retine. O que Paulo está querendo dizer aqui, hein, pessoal? A língua dos homens são as línguas que nós falamos, né? Qual era a língua mais comum na época de Paulo? Mais falada?
Hum? Não. A mais falada não era o grego. Era o latim. O grego era a língua mais falada entre as pessoas cultas. E o latim, como a Roma era um império, né, o maior império na época, o latim mais culto, o latim chamado vulgar, que era o mais falado. Então, o latim, o que ela é hoje? É uma língua morta, né? O latim é uma língua morta. Então, o que que Paulo está querendo dizer aqui? Ainda que eu falasse as línguas dos homens. Vamos imaginar que nós fôssemos poliglotas. Falássemos 10 línguas, por exemplo. Que é um senhor feito, né? Uma pessoa falar 10 línguas, hoje em dia, assim como na época dele, era até mais, porque as línguas eram mais resumidas, hoje elas são muito mais ricas, possibilidades de falar. O que que ele está querendo dizer aqui? Qual é a língua dos anjos? É a do coração. Mas aí ele diz, ainda que eu falasse as línguas dos homens e dos anjos, se não tivesse caridade, serei como bronze que soa ou símbolo que retine. Exatamente. Então, quando você fala apenas como emissão de sons ou palavras sem sentir o que se fala, mesmo que você fale do amor, fale da caridade, fale de tudo isso, né? Se não houver sintonia entre aquilo que se pensa e aquilo que se sente, buscando verdadeiramente a caridade, serei como bronze que soa ou símbolo que retine. O que que faz o bronze que soa? Fala lá, Saulo. Só faz barulho, né? É o barulho sem sentido. Então, se eu falo aquilo que eu não me esforço para sentir, e aí vamos lembrar, o livro dos Espíritos fala, benevolência para com todos, indulgência para com as imperfeições alheias, perdão das ofensas. Isso que significa a caridade. Então, se eu falar disso tudo, se não houver verdadeiramente uma sintonia com isso tudo, eu serei como o bronze que soa e o símbolo que retine. Só estarei falando daquilo que o meu coração não sente. Né? Não há sintonia, porque se existe a língua dos homens e a língua dos anjos, a dos homens são puramente intelectuais e a dos anjos são a linguagem do coração. Então, pensamento e sentimento. Nós temos pensamento e sentimento e o que mais? Nós pensamos, sentimos e agimos, né? Então, ele está falando da ação. Então, quando se coloca que caridade é o amor em ação, o que que ele está falando aqui? É necessário o pensamento, o sentimento unido na mesma direção, praticando ação. Senão, seremos como o símbolo que retine e o bronze que soa. Depois ele diz, ainda que eu tivesse o dom de profecia e conhecesse todos os mistérios e toda a ciência, ainda que eu tivesse toda a fé, de maneira tal que transportasse os montes, se não tivesse caridade, nada seria. Então vamos por parte, focalizando principalmente os termos que estão sublinhados. Ainda que eu tivesse o dom de profecia. O que é o dom de profecia? Mediunidade. Então, a capacidade de falar com os espíritos. Né? E aí ele diz, e conhecesse todos os mistérios. Na época, o dom da profecia era cercado de mistérios, não era? Né? Moisés, inclusive, proibiu, nos tempos mais remotos, apesar da proibição de Moisés,
esse dom permaneceu, porque ele é inerente ao ser humano. É a capacidade de intercâmbio com os espíritos. Mas era cheio de mistérios. E ele diz, e conhecesse todos os mistérios, todas as capacidades mediúnicas, tudo que existe em termos de capacidade de profetizar. E ele continua, e toda a ciência. Se nós tivéssemos hoje, na época de Paulo, a ciência era muito reduzida, muito pequena. Vamos trazer isso para os nossos tempos. Se nós tivermos o dom de profecia, formos um médium mais capacitado que Divaldo Franco, Chico Xavier, algo assim. E tivéssemos todo o conhecimento de como funciona esse intercâmbio espiritual e toda a ciência da Terra. Se nós tivéssemos tudo isso, ainda que eu tivesse toda a fé de maneira tal que transportasse os montes, quando Jesus, aqui ele faz uma referência àquela fala de Jesus, se tiverdes fé do tamanho de grão de mostarda, dizeis a essa montanha, transporta de aqui para colá, e ela se transportaria. Lembramos disso aí, dessa passagem do Evangelho? Então, se eu tivesse até a fé capaz de transportar os montes. Então, o que que Paulo está fazendo aqui, hein? Se eu tiver tudo isso, ele está falando do máximo que alguém poderia adquirir em termos de conhecimento, de sabedoria, até de questões dos mistérios, o conhecimento total da vida, do vida no mundo físico e da vida no mundo espiritual. Não é isso que ele está falando? E uma fé capaz de até de remover montanhas. O que ele está querendo propor? Quando Paulo faz, ele está falando do máximo que alguém pode obter. Se não houver caridade, nada seria. Então ele pode obter todos esses valores. Se não se colocar todos esses valores em ação, e aí lembrando novamente o Livro dos Espíritos, em ação, na benevolência, na indulgência e no perdão das ofensas, nada adianta. Nada adianta no sentido de que, do ponto de vista profundo do termo. Por quê? Adianta porque já é um avanço. Né? Porque nós sabemos que a evolução se dá através do intelecto e do sentimento. É o avanço do ponto de vista intelectual, é do ponto de vista do conhecimento das leis que regem o mundo material, mundo espiritual. Então, agora, se não houver uma prática disso, um esforço para se praticar, para se colocar em ação tudo isso, nada seria. Eu nada seria. Então ele está falando dessa questão, do máximo em relação ao que se pode e que com a caridade é muito. Sem a caridade é muito pouca coisa. Quando o dom da profecia, o dom da mediunidade, o que que o médium faz dele mesmo? A questão, ele pode ser o médium mais potente do mundo, em termos de capacidade mediúnica. Se não houver um esforço dele para coadjuvar os espíritos, que é a parte dele, que é a caridade para com ele próprio, ele vai ser um simples intermediário, mas sem uma colocação em ação daquilo que ele está sendo instrumento. Então, por exemplo, o dom da profecia. Através dos médios vem conhecimentos que o médium ainda não usa. Porque se ele já os usasse, eles seriam os benfeitores que estariam ditando as páginas, psicografando, falando. Eles ainda não fazem. O que que é do médium? Todo esforço que ele irá fazer. Se ele se esforçar para ter caridade, tudo isso adianta para ele. Um cientista que fica lá fazendo
tudo o que é possível para conhecer a ciência. Se ele não tiver caridade, o que que acontece? Os grandes males da humanidade não surgiram a partir da ciência mal conduzida, da ciência sem caridade, da ciência sem amor? Então a ciência sem caridade, sem amor, produz muito conhecimento, mas sendo usado para o mal das pessoas, para em detrimento da vida. Né? Se você busca tudo sem a energia do amor, da caridade, do amor-caridade, né? Vamos usar o termo amor-caridade para definir bem. Se não houver essa energia permeando tudo, vai adiantar, mas muito pouca coisa para nós. Em termos de evolução espiritual, de autoiluminação, que é o processo que nós estamos buscando. Vamos lembrar, dois módulos atrás, nós falamos do caminho da autotransformação. Se nós fizermos tudo isso sem haver um processo de busca interior, de caridade, de amor, não há autotransformação. É basicamente isso que Paulo está querendo dizer nesse versículo. Continuemos. E ainda que distribuísse todos os meus bens para o sustento dos pobres, e ainda que entregasse o meu próprio corpo para ser queimado, se não tivesse caridade, nada disso me aproveitaria. Então aí, quando Kardec faz uma referência que caridade não é esmola, Paulo já falava disso aqui. O que significa, por exemplo, distribuir todos os bens para o sustento dos pobres? O que significa isso? Vamos supor que a gente junte aqui todos nós, juntemos todos os nossos bens, vendêssemos esses bens e vamos distribuir para todos os pobres de Cuiabá. Daria uma boa bolada ou não? Todo mundo vende os carros, casa, todos os bens, como diz Paulo. Todos, sem exceção. Só ficarmos só com a roupa do corpo, daria uma boa bolada ou não? Os pobres ficariam felizes durante um período bem curto de tempo, porque logo todo esse dinheiro seria gasto, nós estaríamos tão pobres quanto eles, do ponto de vista financeiro, e esse dinheiro logo acabaria. Tem uma fala de Jesus também no Evangelho muito pertinente a respeito disso. Quando Judas diz que o unguento que Maria de Magdala estava passando nos pés dele, que poderia ser o perfume, que eram muito raros e caros, poderiam ser usados para ser vendido e dar aos pobres. Vocês lembram que Jesus fala, quando acontece isso? Os pobres sempre os tereis, a mim nem sempre vós me tereis. Então, ele mostra o movimento do alto valor, e de que não basta esse movimento de dar. O que, que é necessário, além do dar? Doar-se, né? O ato de se doar, para que é a questão da caridade. Então, nós estamos vendo aqui, Paulo, ele está fazendo o raciocínio em termos dos extremos, não é? Ele fala de todas as línguas, ele fala de toda a ciência. Se tudo nós tivéssemos ao extremo, se nós pegássemos todos os bens e doasse tudo, não é o extremo? Depois, logo em seguida, ele fala, entregasse o meu próprio corpo para ser queimado. Não havia naquela época o martírio dos cristãos? Será que todos os cristãos que se entregaram ao martírio tinham o mesmo amor por Jesus? Será que não havia naquela época já pessoas querendo a salvação pelo martírio?
Eles acham que é possível que houvesse pessoas já querendo, não, eu vou me entregar em martírio, que aí o reino dos céus eu já consigo a partir desse martírio. Haveria essa possibilidade? É o que Paulo acabou de colocar aqui. Ainda que eu entregasse o meu próprio corpo para ser queimado, se não houver um amor real nessa entrega, nada disso me aproveitaria. Então, se não houver caridade na entrega, vamos trazer isso para o nosso movimento espírita, gente. Para o nosso trabalho aqui na nossa federativa e, de um modo geral, no movimento espírita, porque nós temos pessoas de casas espíritas aqui também. O trabalho do bem sem caridade, de que adianta para nós? Se nós vir no mês passado, nós trabalhamos o trabalho do bem, né? Se nós viermos aqui para a federação, para os nossos centros espíritas, movidos por uma obrigação, eu tenho que ir, eu tenho que fazer. O que serve essa ação para nós? A questão que vale é a energia que eu coloco na ação que eu realizo. Então, a energia. Com que energia nós estamos aqui? Então, aí que entra a caridade que Paulo está fazendo o raciocínio. Eu estou indo para obter uma salvação de fora para dentro. Eu estou buscando desenvolver a caridade dentro de mim. Se eu estiver buscando a salvação de fora para dentro, eu vou ficar 30, 40 anos dentro do movimento espírita, mas a minha energia não estará verdadeiramente na energia da verticalidade da vida, da caridade. Ficou claro isso, gente? Esse é um conceito muito importante. Muito importante porque o que é comum no movimento espírita? O que é comum? Exatamente o oposto a isso. Muita gente vai para o trabalho por obrigação, porque tem que fazer a caridade, porque tem que ser útil, porque tem que, porque senão o que vai acontecer? Porque senão vai sofrer no umbral, porque senão o obsessor pega e faz um carnaval, porque senão isso, senão aquilo. Então nós entramos no movimento do senão. O movimento do senão nos afasta da caridade. Eu faço sem energia do bem verdadeiro. Vai produzir benefícios? Se uma pessoa fizer isso, vai produzir benefícios, mas não para ela. Agora é muito triste a gente passar 20, 30, 40 anos produzindo benefícios fora de nós, né? Porque qualquer ação que nós fizermos aqui meritória, benévola, vai gerar um mérito daquela ação. Mas o principal não acontece, que é os benefícios para a pessoa se autotransformar. Então, nós estamos percebendo que esse conceito e esse capítulo da Epístola de Paulo aos Coríntios está muito em sintonia com aquela que nós trabalhamos no módulo 2 da Epístola aos Romanos, que fala sobre o caminho da autotransformação. Né? Em que ele fala do bem, do mal, daquilo que nós fazemos por escolha consciente e não por obrigação. Então aqui ele está falando exatamente, utilizando termos extremistas para mostrar que nós é fundamental que nós busquemos por escolha consciente praticar a caridade, praticar o amor. Faz sentido? Ok? Continuemos. Aí ele começa a colocar alguns conceitos. É muito interessante o método dialético que Paulo usa.
gravar, assim, salvado a época, é bem o método kardeciano. Só que, claro, Kardec, numa linguagem muito mais positivista, mais moderna, do século XIX, e Paulo, numa linguagem própria para o primeiro século da nossa era, da era cristã. Mas ele faz um raciocínio, primeiro, ele contextualiza a caridade. Ele faz esses raciocínios em termos de extremos. Se eu tiver todos os extremos, para um lado ou para o outro, em qualquer direção, se não houver amor e caridade, né, eu nada seria. Agora ele vai fazendo uma conceituação do significado da caridade. O que é caridade verdadeiramente? Então ele coloca: a caridade é paciente, é benigna. A caridade não é invejosa, não trata com leviandade, não se ensoberbece, não se conduz inconvenientemente, não busca seus interesses, não se exaspera, não se ressente do mal. Apesar do muitos nãos, ele está colocando os conceitos do que significa a caridade. O palavreado era muito pobre na época, as possibilidades. Então ele usa muito o que não é a caridade, mais do que propriamente do que é. Mas numa linguagem moderna, nós podemos inferir, né, qual é o significado que ele está passando aqui. Primeiro, paciência. O que é paciência? Vejamos que aqui nessa epístola dá para fazer uma relação com aquela passagem que nós estudamos no livro Paulo Estevão. O que, que é o ato de paciência por excelência? Ela está ligada a que processo? Vamos lembrar das falas de Abigail para Paulo? Vamos só recordar o que ela falou. Primeiro, ama. Depois, ama primeiro. Segundo, trabalha. Terceiro, espera. E quarto, perdoa. Paciência está ligado a quê? Ao processo de esperar. A paciência é a ciência da paz, como diz a Antônia. Mas o que está intimamente ligada à esperança. Se não houver paciência, há esperança? A esperança e impaciência, elas, uma está totalmente distanciada da outra. Então, se não houver paciência, não haverá esperança. Então, a gente percebe nas epístolas, nós estamos fazendo um estudo profundo das epístolas. Nós vemos todo o pensamento do Paulo, o desenvolvimento dele, desde as primeiras horas do seu apostolado. Lembremos que aquela passagem que nós estudamos no módulo passado, que está registrado no livro Paulo Estevão, foi bem no início das suas tarefas. E aí ele foi formando todo um arcabouço de conhecimento teórico e prático. E aí ele formulou a necessidade das virtudes relacionadas àqueles quatro lemas que Abigail colocou para ele naquele dia. É, a partir das perguntas dele, das reflexões dele, de tudo aquilo que ocorreu, a gente vê o significado disso. E a bênção de nós espíritas termos acesso a esse conhecimento profundo do que aconteceu naquele dia, que deu origem a toda a trajetória do apóstolo, que ele registrou nas epístolas ao longo de todo o período que ele escreveu as epístolas. Durante acho que 15 anos ele escreveu essas epístolas, ele foi colocando tudo aquilo que ele desenvolveu. E aí vamos lembrar da fala do Honório que nós estudamos no mês passado,
É muito importante nós refletirmos nesses grandes vultos do cristianismo, não como um arquétipo inatingível, mas como aquela pessoa que se formou ao longo do tempo a partir de reflexões que ele fez consigo mesmo. Então, quando ele fala disso, é porque ele vivenciou através do tempo. Ele não começou paciente, com essa caridade paciente, mas ele trabalhou isso ao longo da sua vida, né? Então, ele foi desenvolvendo ao longo do tempo tudo isso. Faz sentido, gente? Isso significa o quê para nós? Que também nós podemos fazer o mesmo. É isso que chama mais atenção. Porque quando nós lemos, por exemplo, o capítulo 13 da Epístola aos Coríntios, na primeira Epístola aos Coríntios, dá a impressão que, nossa, que belíssimo esse texto. Mas como se ele fosse lá e nós aqui. Que faz o bem. Tem a ver com a benevolência lá do livro dos Espíritos, conforme a caridade segundo entendia Jesus. Então, é o ato de realizar o bem, de produzir o bem. Né? Então, a caridade, ela é o bem, é o ato de fazer o bem, né, no cotidiano, no dia a dia. Né? Porque se nós não fizermos o bem, o que acontece? Alguém lembra da questão do livro dos Espíritos sobre isso? Pergunta que Kardec fez aos benfeitores espirituais, totalmente dentro dessa palavra aqui. Basta não fazer o mal, né? E aí qual a resposta que os benfeitores deram? Vocês lembram? É necessário fazer o bem no limite das suas forças, porquanto responderás por todo o mal que advier pelo fato de não fazeres o bem. Olha como é muito séria essa questão. Tem tudo a ver com essa caridade benigna aqui. Só o fato de nós não fazermos o bem já é o mal. Por quê? A ausência do bem. Simplesmente isso. Se não se faz o bem, já é o mal. Então, a caridade, ela é benigna no sentido de que ela realiza o bem sempre. Está sempre buscando a maior soma do bem. No limite das forças. Porque nenhum de nós é chamado a fazer um bem como Jesus fez. Como uma Madre Teresa de Calcutá fez. Nenhum de nós é chamado a fazer o bem fora do limite das nossas forças. Agora, se nós não fazemos o bem no limite das nossas forças, nós criamos o maligno e não o benigno. Como saber qual é o limite das nossas forças? E aí? Percebamos que o raciocínio que Paulo faz, quando ele coloca os extremos, o que ele está falando? Não é extrapolar os limites? Dá o meu corpo para ser queimado. Não é sobre extrapolar os limites, sem necessidade nenhuma? Porque se for por uma causa nobre, bem. Qual é a baliza para que nós saibamos o limite das forças? Pergunta para vocês. Se autoconhecendo, aí entra tudo aquilo que nós já trabalhamos até agora. Você só vai saber o limite das suas forças se você conhecer o seu potencial, juntamente com as suas limitações e as suas possibilidades. Na vida, nós estamos sempre diante de três questões importantíssimas. Limitações que trazemos, possibilidades de superação das limitações e potenciais que todos nós temos. O potencial é limitado, gente? O nosso potencial é limitado?
Não, não é? O potencial não é limitado. O potencial ele é ilimitado. Por quê? O que, que nós somos em potencial? Luz. Nós somos espíritos puros em potencial. Espíritos mestres. Né? Nós somos um mestre em potencial, como Jesus é. Isso é o nosso potencial, que é o nosso futuro. Agora, esse potencial está limitado pelas limitações que nós trazemos aqui agora, não está? As possibilidades de superar as limitações são ilimitadas? Não, né? Elas não são ilimitadas. Aí que entra o limite das nossas forças. O limite das nossas forças entra na questão de nós refletirmos. Eu estou fazendo o corpo mole ou eu estou realmente realizando bem no limite das minhas forças? Somente o autoconhecimento vai nos mostrar isso. Nós nos conhecermos, nós nos percebermos, nos vermos sem mentiras. Porque muitas vezes nós queremos nos auto-enganar, nós mentimos para nós mesmos. Não, já estou fazendo tudo o que eu posso. Se nós auscultarmos a nossa consciência com clareza, nós vamos chegar à conclusão que muitas vezes nós usamos o nosso tempo, que poderia ser usado para o bem, de uma forma não eficaz, não eficiente. Por que que o nosso irmão Honório nos disse que muitos de nós espíritas ficamos nos ocupando em nos divertir? Nós não temos direito a nos divertir? Temos. Agora, se nós ocuparmos uma parte preciosa do nosso tempo nos divertindo, orcutando, por exemplo, nós demos um seminário em Jaciara, e nós, intuitivamente, surgiu um novo verbo que nós vamos sugerir que Aurélio coloque lá no dicionário. O verbo orcutar. Orcutar. Orcutar significa fazer coisas sem sentido. Porque muitas vezes as pessoas passam horas a fio no Orkut, no YouTube, chateando os outros nos chamados chats. Horas a fio mesmo. Adquirindo o quê? Cultura inútil. Então nós temos direito a nos divertir? Temos. Agora, se nós usamos o nosso tempo, muito tempo, para nos divertir, o que que nós estamos criando para nós? O que que nós estamos criando? O mal. Nós estamos criando o mal. Porque quando nós, a dona da verdade vier na nossa vida chegar, né? Você vai chegar ali e dizer assim para sua consciência: não, eu passei muito tempo me divertindo, mas porque eu tinha direito. É assim que funcionam as coisas? Quando nós estivermos do lado de lá, onde a realidade é mais realidade, onde não há espaço para o auto-engano, onde as máscaras caem todas, sem exceção, vai dar para a gente dizer que não fizemos o bem quanto a nossa proposta de vida, porque ficamos orcutando por aí, né? Podemos até falar isso, mas a nossa consciência com certeza não aceitará esse argumento. Ficou claro isso, gente? Então, quando Paulo fala da caridade sendo benigna, está intimamente ligada com essa questão do Livro dos Espíritos, que nós refletimos juntos agora. E esse cansaço que às vezes a gente sente? Se nós formos refletir profundamente, esse cansaço é muito mais energético do que físico. É muito porque o trabalho do bem, quando é bem com B maiúsculo, e para ser bem com B maiúsculo é o bem que começa dentro de mim e
termina fora de mim. O trabalho do bem, ele revitaliza o ser. Certa vez, Divaldo Franco fez essa pergunta, fez uma queixa para Joana de Ângeles acerca disso. Ele já estava atendendo as pessoas, era 2 horas da manhã, e chegou mais uma senhora necessitada. E ele queria se livrar da senhora. E aí ela apareceu para ele e contou uma história, que aquela senhora tinha feito uma prece. Essa prece chegou nas altas esferas, observaram quem é que poderia auxiliar a senhora e encontrar o nome dele, Divaldo Franco. Encaminharam a senhora, o benfeitor espiritual dela, a encaminhou para a mansão do caminho, para o centro. Ao chegar lá, ele queria mandá-la embora. E aí Joana de Ângeles pergunta: você quer mandar ela embora, meu filho? Ele falou: não, não. Depois dessa aí, com certeza não. E aí, o que ele diz? Ele disse que ele aprendeu uma lição naquele momento. Porque o cansaço dele era muito mais uma desconexão com o trabalho do que propriamente com o trabalho. Tanto é que ele ficou lá, atendeu a mulher e ficou melhor ainda do que estava antes. Ficou bem mais tempo do que estava programado e ele saiu melhor. Porque ele se revitalizou com o bem que ele começou a... Ele trabalhou naquele momento dentro dele para estar ali com alegria, com afetividade. Porque Joana disse também para ele que se ele quisesse continuar assim, que ele deixasse o trabalho. Se ele está tão cansado assim, é preferível que ele deixasse o trabalho do que atender as pessoas com mau humor. Né? Então, o que, que nos cansa? O que nos cansa é o trabalho por obrigação, é o trabalho mal-humorado, de mal com a vida. Se eu vou para o trabalho do bem, vou, que droga, hoje tem curso, não vou nem aparecer lá. Aí, claro, a pessoa fica, entre aspas, descansada. Né? Se ela vem forçado, logo de seguida já quer ir embora, fica cansada, começa a dormir. Aí chega em casa, fica assistindo televisão até meia-noite muitas vezes. O sono acaba totalmente. Né? Então o que significa isso tudo, gente? O que significa isso tudo? Que nós não nos damos muitas vezes espaço mental... Nós não nos damos espaço mental para trabalhar profundamente o bem dentro de nós. Se não nos damos esse espaço mental, sempre vai ter interferências externas que vão aprofundar o nosso estado de mal-estar, porque encontra ressonância internamente dentro de nós. Né? Então, tudo isso é importante a gente refletir, né? Porque muitas vezes nós, nesse ambiente, a gente fica inquieto, desgastado, ansioso, com sono. Mas se nós estivéssemos orcutando, não estaríamos assim. Né? Muitas vezes a gente fica orcutando horas a fio e não dá nem cansaço. Tem gente que vira à noite nesses chats da vida, nos orcutes. Eu não estou falando contra a atividade. A questão é ficar nessas atividades como se fosse aquilo que alimenta a alma. Né? Paulo está nos chamando a atenção para aquilo que nos alimenta a alma. O que eu quero para a minha vida? Eu quero alimentar a minha alma ou eu quero reclamar da vida e me divertir nas horas vagas, até nas horas que não eram para estar vagas, mas que a gente faz ficar vago? E ficar nessa vida sem sentido. Agora, viver uma vida sem sentido nos faz muito mal. Se nós quisermos que a nossa vida fique maligna ao invés de benigna, façamos isso. A caridade não é invejosa. Por que que a caridade não é invejosa? O que significa inveja? Inveja é se comparar com os outros, que é mais?
desejar o que é dos outros. E o que mais? Falta mais um. Querer que o outro perca algo que o outro conquistou, às vezes por mérito dele, porque o invejoso tem inveja. E como ele sabe que ele não vai chegar nessa posição, o que, que ele quer? Passar uma rasteira no outro para que o outro caia. Então, espiritualmente falando, o invejoso ele está caído. Então ele quer passar rasteira em todo mundo, porque se tiver todo mundo caído, ele fica, entre aspas, bem. Ou às vezes ele quer aquilo que é do outro. Ele é o olho gordo, né? Naquilo que é do outro e tenta subtrair o do outro. Isso rima com caridade, qualquer uma dessas ações? Totalmente distante da caridade, né? Outra questão, não trata com leviandade. O que é tratar as coisas com leviandade? Na superfície das coisas, a Ivete colocou aqui. Sem responsabilidade, como o Romildo colocou. Então, tratar as coisas de uma forma leviana. Por que o movimento espírita está sofrendo esse assédio das sombras que o Manuel Filomeno de Miranda tem falado nas obras dele, principalmente nessa última publicada? Por quê? Por causa da superficialidade de muitas coisas tratadas com leviandade. Se nós tratamos com leviandade, o assédio vai ser muito grande e as possibilidades de nós cairmos em armadilhas dos espíritos é muito significativa, as possibilidades nesse sentido. Depois ele fala, não se ensoberbece. O que é soberba? Vaidade, né? Caridade e vaidade são compatíveis? Qual é o capítulo que Kardec aborda isso no Evangelho segundo o Espiritismo? Não saiba a vossa mão esquerda o que faz a direita, não é? Baseado numa fala de Jesus, é um capítulo do Evangelho, um capítulo inteiro. Isso é tão importante, tão significativo, que Kardec usou um capítulo inteiro do Evangelho para falar exatamente da soberba. Tal a importância disso. E não é à toa que o Soberano das Sombras, no livro Trilhas de Libertação, descreve que uma das chamadas legítimas verdades é exatamente o narcisismo, que é a soberba, que é a vaidade. Né? Que, no caso de nosso, do movimento espírita, tem destruído muitas e muitas possibilidades. Então, se fora da caridade não há salvação, a soberba não é totalmente incompatível com o processo de caridade, o processo de transformação interior, de crescimento nosso na direção da vida. Muito importante refletir isso. Depois ele diz, não se conduz inconvenientemente. O que é conduzir de forma inconveniente? Inconveniência. Se eu obrigo o outro a agir de forma que o outro não queira, o que eu estou sendo? Inconveniente. Se eu uso, por exemplo, a tribuna no centro espírita para falar para as pessoas, nós temos que isso, nós temos que aquilo, ou pior ainda, vocês têm que isso, vocês têm que aquilo, nós estamos nos conduzindo convenientemente? De forma inconveniente. Por quê? O objetivo da doutrina espírita o que é? Qual é? Não é consolar, esclarecendo e esclarecer, consolando? Então, se nós nos conduzimos inconveniente no movimento espírita, tem muito a ver com o que o Lacordaire acabou de colocar. É a questão de obrigar as pessoas, de dar conselhos taxativos. Isso vai acontecer no atendimento fraterno, vai acontecer na exposição doutrinária, em várias áreas que nós nos conduzimos inconvenientemente. E como é conduzir de forma conveniente?
Ela lembrou do capítulo 3 do Livro dos Médiuns, que Kardec faz todo, ele descreve todo um método de como você levar a doutrina espírita para as pessoas, né? Que tem tudo a ver com o Evangelho de Jesus, tem tudo a ver com a fala de Abigail para Saulo, que nós estudamos no mês passado, né? Quando ele fala das pessoas que não estavam preparadas para que a maioria estava desatenta, desinteressada do Evangelho. O que, que Abigail fala para ele? É. Que não esperasse que as pessoas concordassem com ele, mas que ele concordasse com Jesus. Kardec, quando vem e nas obras básicas ele coloca esse método, principalmente no Livro dos Médiuns, ele fala exatamente isso. Para que você torne uma pessoa espírita, primeiro é necessário que ela seja espiritualista. Que ela se convença de que o materialismo, ele não é adequado. Então é todo um processo de envolvimento. Então a caridade, né, nós estamos vendo que é muito mais amplo do que nós imaginamos. Em todas as atividades que nós realizamos, nós somos convidados a levar tudo de forma conveniente, dando o melhor que podemos. Aceitando que vão ter pessoas que vão aceitar isso, vão concordar e vão refletir, e outras que não. O Lieber lembra de Gandhi aqui, né, que quando ele não conseguia algo, ele refletia o que ele estava, como ele estava agindo para não conseguir persuadir as pessoas. E aí ele refletia, mudava a forma de atuar para persuadir. Então tem tudo a ver com essa fala aqui. Ela não se conduz de forma inconveniente. Então ela vai buscar a conveniência. A conveniência é a fala certa, na hora certa, no momento certo. É claro que isso é para conseguir isso, o que, que nós necessitamos? Para conseguir chegar nesse nível de conveniência, é de uma hora para outra que se consegue esse nível? Não. Fazendo esforços continuados, pacientes e perseverantes. Fazendo esforços, exercícios para... Se nós percebermos uma inconveniência que nós tenhamos praticado, nós vamos refletir sobre o erro para aprender com ele e buscar repará-lo, quantas vezes for necessário. Quanto mais nós exercitamos, mais nós nos tornamos pessoas convenientes, ao invés de inconvenientes. Não busca seus interesses. E a salvação, onde que entra aí, hein, gente? Se a caridade não busca os seus interesses, e Kardec falou, fora da caridade não há salvação, e aí? Kardec está contradizendo Paulo? A pessoa que busca fazer a caridade para obter a salvação, ela está ou não está buscando seus interesses? Está. Então significa o quê? Que nós estamos interpretando a fala de Kardec de uma maneira inconveniente. Por quê? Quando nós buscamos a salvação fazendo a caridade, a salvação vem de fora para dentro? Não. A salvação é um processo de transformação interior através da caridade. Se houver interesse, há transformação? Aí volta lá naquela parte que ele fala, se eu entregar todos os meus bens, der até o corpo para ser queimado, o que, que eu estou querendo? Não estou querendo assaltar, não, eu vou ser bonzinho, porque aí vou ser recebido por Deus, pelos anjos, não é isso? Isso que é buscar os seus interesses. Exatamente, e nós fazemos isso no movimento espírita, as promessas, as negociações, as barganhas com Deus, fazemos ou não fazemos? Fazemos. E se fazemos, nós nos portamos inconvenientemente buscando os nossos interesses. Se os nossos interesses são diferentes dos interesses de Deus, o que está acontecendo?
Nós estamos fora de sintonia. Nós estamos querendo servir a Deus e a Mamon simultaneamente. É possível? Não é possível. Então, buscar os interesses é querer servir a Deus e a Mamon.

interesse. É causa ou é consequência das nossas ações? É consequência e não causa. Então, quando nós invertemos o axioma, nós passamos a obter a salvação de fora para dentro, como se a salvação fosse o que está fora, a causa da salvação e não consequência da salvação. Quando nós buscamos o bem por autoconsciência, como nós trabalhamos no mês passado, nós não vamos buscar o nosso interesse. Os interesses vêm de que forma? O que Jesus falou sobre isso? Qual é o versículo que ele toca nessa questão? Buscai o reino de Deus e a sua justiça, e todas essas coisas lhe serão acrescentadas. Então, a salvação são as coisas que nos serão acrescentadas. A ajuda espiritual, a não penetração do assédio de um espírito menos feliz, porque o assédio sempre vai haver, eles assediaram até Jesus, não vão nos assediar, mas não vão encontrar brechas em nós para penetrar na nossa intimidade. Tudo isso vai nos ser acrescentado porque nós estamos buscando o reino de Deus e a sua justiça. Então, tem a ver com essa questão de não buscar o seu interesse. Se nós não buscarmos o interesse, tudo será acrescentado porque nós estamos sendo verdadeiramente caridosos. Depois ele diz, não se exaspera. A caridade que se exaspera, o que que acontece, hein? O que que é exasperar? Se irritar, ficar com raiva, tratar mal. É? Quando nós nos exasperamos, o que acontece? Nós estamos produzindo deliberadamente o mal, a começar de nós mesmos. Então nós chegamos lá no maligno, aqui em cima, o oposto do benigno. Então uma caridade que se exasperasse, né, não é caridade. Não se ressente do mal. Por que que a caridade não se ressente do mal? O bem se ressente do mal? A caridade é o bem por excelência, é a benevolência. A benevolência é o ato de se produzir o bem. O bem se ressente do mal? Não. O bem é luz, o mal é sombra. Onde há luz, onde se projeta a luz, o que que acontece com a sombra? Ela desaparece por si mesma. Não se alegra com a injustiça. Quando Jesus fala buscar o reino de Deus e a sua justiça, qual é a justiça divina? Amor. Né? Como que a caridade, que é o amor em ação, o amor ágape, vai se alegrar com a injustiça? Não há compatibilidade. Mas regozija-se com a verdade. E aí? A verdade e a caridade andam de mãos dadas. Aí entra aquilo que nós estávamos falando agora há pouco, o auto-engano. Muitas vezes nós criamos o mal por não fazer o bem no limite das nossas forças, porque nós regozijamos com a mentira. Nós nos auto-enganamos e nos regozijamos com a mentira. E aí nós não produzimos o bem no limite das nossas forças. E mentimos para nós mesmos que nós estamos. Não, eu já vou lá segunda e terça. Ou eu já faço isso uma vez por semana, eu já isso, eu já aquilo. Nós regozijamos com a mentira ao invés de regozijar com a verdade. Tudo sofre, tudo crê, tudo espera, tudo suporta. Como é esse sofrer que Paulo coloca aqui? É o sofrer sem sentido? Se antes ele falou que se eu der a todos os meus bens e der o corpo para ser queimado. Quem dá o corpo para ser queimado sofre? Sofre, não sofre? A dor é horrorosa. Imaginemos queimar o nosso corpo. Então é esse sofrimento que ele está falando aqui? É o preço do testemunho. Então esse sofre aqui não é o sofrer que é o que nós estamos acostumados, aquele sofrer de martírio do corpo, de martírio da nossa vida.
Porque isso

ele já colocou lá que não é caridade, que não tem nada a ver com a caridade. Ele passa pelo todos os testemunhos, mas de uma forma íntegra. Não foi o que o Paulo passou? Quantas vezes ele foi apedrejado e jogado no monturo? Várias vezes ele foi apedrejado, quase que perdendo a vida. Várias vezes aconteceu. Então mas ele sofreu como um mártir, que ele coloca lá nos primeiros versículos, dando corpo para ser apedrejado, para ser ferido. Não, ele sofreu pelas contingências. Então, entra aquilo que o Lacordaire falou, ele passou pelo testemunho, sem sofrer. Ele sofreu no sentido de sofrer uma ação, mas sem sofrimento do ponto de vista do martírio que nós estamos acostumados. Porque, como ele mesmo disse, se ele fizesse isso, de nada adiantaria. A renúncia, exatamente, ele se sofrer de renunciar a tudo e passar por todas as contingências de ser um trabalhador de Jesus, um embaixador de Jesus e o cooperadores de Deus que nós trabalhamos no mês passado. Esse sofrer está no sentido de passar por várias situações de testemunho, renunciando a tudo, sem haver um sofrimento de martírio. E onde que, voltando Paulo Estevão, onde que Paulo aprende isso? Vamos lembrar, logo depois que ele volta de Damasco, vai até Jerusalém, o que que ele diz para Simão Pedro? Alguém lembra? Tem um trecho do Paulo Estevão muito interessante, que ele fala que ele iria pregar a verdade cristã, nem se ele passasse pelo martírio pior que existisse. Vocês lembram dessa passagem? Que ele fala isso para Simão Pedro? Alguém lembra o que Simão Pedro diz para ele? Simão Pedro diz que ele poderia converter uma multidão para Jesus. E depois? Converter não. Ele poderia atrair, mas não poderia converter. E que esse martírio que ele estava buscando não seria útil para o evangelho de Jesus. Simão Pedro, ele fala que Simão Pedro, ele foi muito sábio nesse momento. Simão Pedro recomenda para ele isolamento e reflexão. Que depois, antes dele encontrar Abigail, ele lembra dessa fala de Simão Pedro para ele. Então ele reflete mais tempo e aí dá a vida inteira e não um momento para o evangelho de Jesus. Então ele tudo sofreu ao longo desse tempo porque ele passou com muito mais situações e testemunhos do que se ele fosse morto, apedrejado, por exemplo, no templo de Jerusalém, como Estevão foi. Quanta gente faz caridade no movimento espírita esperando isenção de todas as provas que tem? Não acontece muito? A pessoa, principalmente no início, quando está iniciando no movimento espírita, a pessoa acredita que se ela fizer a caridade, e isso é pregado inclusive por algumas correntes dentro do movimento espírita, que se a pessoa fizer uma série de coisas, ela vai ser protegida de todas várias questões externas. E caridade que se fala é assistencialismo. Existe uma corrente do movimento espírita que fala isso. Isso vai acontecer de fato? Não. Mesmo que, como disse o companheiro, que a pessoa esteja realizando a ação no bem, mesmo assim, as provas que ela necessita passar, ela irá passar. Ela vai passar com mais força, mas ela irá passar. Não vai ser diminuída nenhuma das provas. Só que ela vai passar como Paulo passou, com muito mais confiança. E aí entra o que ele coloca aqui. Tudo crê com a crença, com a capacidade de crer que ele é capaz, que ele consegue. Com a esperança do futuro melhor, e por isso tudo suporta. E aí todo o processo vai acontecendo. Continuemos. A caridade nunca falha, mas havendo profecias, serão aniquiladas.
havendo línguas, cessarão. Havendo ciência, desaparecerá. Porque em parte conhecemos, em parte profetizamos. O que ele está querendo dizer aqui? Tudo que é humano passa. Né? A verdade que a ciência falava na época de Paulo existe hoje? Com exceção de alguns teoremas matemáticos que os matemáticos gregos desenvolveram, a maior parte da ciência da época não existe mais, já passou. As profecias todas eram acertadas? Não. Como ele diz aqui, em parte conhecemos e em parte profetizamos. Então, as línguas, a língua mais falada na época, existe hoje? Não. O próprio grego, que era outra língua muito falada, o grego antigo, não existe mais. O grego moderno não tem nada a ver com aquele grego, é bem diferente daquele grego antigo. Então, as línguas passam, as ciências passam, as profecias passam. E o que que fica? Aquilo que se faz dentro de si. A caridade que é a transformação. Então, trazendo isso para dentro do movimento espírita de hoje. Tudo que nós fizermos de ações fora de nós, vai passar ou não? Vai, porque faz parte do próprio processo de evolução da humanidade. Esse prédio todo aqui vai passar? Vai chegar um dia que ele não vai existir mais? Vai. Né? Por mais sólido que ele seja, um dia ele não vai existir mais. Agora, aquilo que nós construirmos dentro de nós vai passar? Por isso a caridade nunca falha. Porque a transformação interior que nunca vai passar. Aí entra aquela questão do fazer por obrigação e fazer por consciência. Se você realiza ação por obrigação, você vai produzir algumas coisas boas. Mas tudo que você produzir vai passar. Se você age por consciência, tudo que você constrói dentro de você, você vai levar para a eternidade. Porque a caridade verdadeira, é essa ação que nunca vai passar, nunca falha, tudo mais passará. Romildo fala que o que profetizamos é do mundo espiritual. Agora, tem muitas falsas profecias, tem muitos espíritos mistificadores que não conhecem a realidade do mundo espiritual e vêm dar palpite. O próprio Paulo, junto com Silas, ele se depara com o espírito pseudo-sábio que estava fazendo falsas profecias. Então, por isso que ele diz que em parte conhecemos e em parte profetizamos. Nós não profetizamos toda a verdade. Porque se houvesse profecia de toda a verdade, o planeta Terra já seria outro planeta e não o que é. Porque a profecia não é só profecia de espíritos benfeitores. Agora vamos entrar numa parte bastante transpessoal, muito significativa. E para entender essa parte, é preciso refletir o significado dela. Quando Paulo diz assim: quando, porém, vier o que é perfeito, quando vier a caridade ou vier o amor, então o que conhecemos em parte será aniquilado. De que Paulo está falando aqui, hein, gente? No ego que nós trazemos. Então, o que é o perfeito que virá? A essência divina que nós somos. Então, a essência divina, quando nós praticamos a caridade, o que nós estamos fazendo? Fazendo brotar, fazendo aprofundar, fazendo nascer, cada vez mais desenvolver a própria essência divina. O que acontece com o ego? Quando nós reforçamos a essência divina que somos. O ego que dá origem ao egoísmo, ao egocentrismo. O que que acontece? Será aniquilado. Em parte. Por que que em parte? Porque é aos poucos que nós vamos evoluir. Quando nós chegarmos na perfeição, ele será totalmente aniquilado. Mas até lá ele vai sendo aniquilado em parte, não de uma hora para outra, porque não é possível
aniquilar de uma hora para outra. Aniquilar no sentido de transformar, de transmutar. Tem tudo a ver com o que nós trabalhamos no módulo 2, o compromisso com a autotransformação. O que é a autotransformação? Exatamente o processo de transformar o ego na essência. O homem novo transformando-se a partir do homem velho. Então, numa linguagem bem paulina, o homem velho é, né, aquilo que será aniquilado. E o homem novo será aquilo que vier, né, aquele que vier. Depois ele diz, quando eu era menino, falava como menino, sentia como menino, pensava como menino. Quando cheguei a ser homem, desisti das coisas próprias de menino. O que ele está querendo dizer aqui? Que menino é esse? Primeiro vamos decodificar o que menino é esse? Simboliza a imaturidade. Então, quando eu era imaturo, falava como imaturo, sentia como imaturo, pensava como imaturo. Quando cheguei a ser homem, adquiri o quê? O conhecimento, a maturidade, a madureza espiritual. Alcança o nível de autoconsciência. Aqui, novamente, fazendo uma ponte com o que nós trabalhamos no compromisso com a autotransformação, o homem novo e o homem velho. O menino é o homem velho. O homem é o homem novo, naquela linguagem que nós trabalhamos há 2 meses atrás. Então, quando eu cheguei a ser homem mais maduro, desisti das coisas próprias de menino. E quais são as coisas próprias de menino? Tudo aquilo que nós acabamos de ver que não é caridade. Inveja, a malignidade, a soberba, tudo aquilo que nós acabamos de trabalhar. São as coisas próprias de menino, de pessoas imaturas. As coisas próprias de homens, de seres mais maduros, são aquilo que é a caridade. E depois, vamos dar um nó na cabeça de ninguém, mas vamos refletir o que ele quer dizer aqui. Porque agora vemos como em espelho, obscuramente, então, quando a caridade chegar, quando o amor chegar, veremos face a face. E o que agora conhecemos em parte, então conheceremos no todo, como somos por Deus conhecidos. E aí, o que ele está querendo dizer aqui? Primeiro, porque agora vemos como em espelho obscuramente. O que nós vemos como se fosse um espelho? A nossa imagem refletida. Numa linguagem psicológica, isso significa a autoimagem. A autoimagem corresponde ao ser real? Muitas vezes nós nos vemos melhores, outras vezes nos vemos piores do que somos. Então nós temos uma autoimagem muitas vezes distorcida para melhor. Outras vezes distorcida para pior. Uma pessoa que tem baixa autoestima, como é a autoimagem dela? Distorcida para pior. Então ela tem uma autoimagem deprimente em relação a si mesma. Tem gente que sente ódio de olhar no espelho. Tem pessoas que sentem, elas não conseguem nem encarar ela própria no espelho. Tem gente que chega a xingar a imagem no espelho. Por quê? Dificuldade em relação a si mesma. Ela distorce para melhor, para pior. Enquanto que tem pessoas que distorcem para melhor. Se superestima. Existe aquele que se subestima, que tem
uma autoimagem negativa de si mesmo, baixa autoestima. E tem os que se superestimam, uma imagem além do que o normal. É aquela pessoa que se acha o máximo, né? Agora, tanto num lado quanto no outro, o que, que é isso? É nítido ou é obscuro? Obscuro, né? Agora, quando a caridade chegar, quando o amor chegar, significa o quê? O processo de amadurecimento que a prática da caridade produz, que o exercício do amor produz. Quando isso acontecer, quando nós fizermos esforços, sairmos da condição de menino, virmos para a condição de homem e fizermos esses exercícios, o que, que nós veremos? Veremos face a face, e o que agora conhecemos em parte, então conheceremos no todo, como somos por Deus conhecidos. O que, que ele está falando aqui, gente? Alguém já prestou atenção na primeira página, o frontispício do livro A Gênese, de Allan Kardec? Ele diz assim: para Deus não existe nem passado, nem futuro. O que existe é o eterno presente. Se o que existe para Deus é um eterno presente, como que nós somos por Deus conhecidos? Como anjos. Deus nos vê como impuros, como pessoas culpadas, execráveis? Não. Dá para entender por que o processo de culpa é incompatível com a lei divina? Incompatível. Dá para entender? Alguém, por exemplo, se envergonhar de orar com vergonha de Deus é incompatível com a realidade universal? Nós sentirmos vergonha, nós sentirmos tudo isso que nos prende na retaguarda, que não é caridoso para nós mesmos. Dá para entender isso? Por quê? Alguém lembra do que é dito na questão 540 do Livro dos Espíritos? Processo de evolução do ser, na linguagem nossa, começa do átomo e termina no arcanjo, que começou pelo átomo. Se a evolução começa no átomo e termina no arcanjo, e para Deus não existe passado nem futuro, quando Deus cria o princípio inteligente lá no átomo, quem ele vê? Quem ele vê? O anjo. Então, não é o anjo em potencial. Para Deus, não. Ele vê o anjo. O anjo é o futuro daquele átomo primitivo. Mas para Deus, como não há futuro, naquele momento ele já criou o anjo. Então nós somos, quando fazemos coisas erradas, somos execráveis para Deus? Nós nos execramos, os outros iguais a nós nos execram, né? Mas nós não somos execráveis. Isso é libertador, gente. É libertador. E a fala como Paulo, a intuição dele para conceber isso aqui é fantástico. Porque ele tinha até dificuldade de conhecer o perispírito. Nós estudamos isso no mês passado. Isso aqui é Jesus que o intuiu diretamente através de Estevão. Porque é muito avançado para o conhecimento da época. Chegar a essa conclusão. Nós aqui, depois de 150 e poucos anos do Livro dos Espíritos, nós ainda temos dificuldade de entender, né? Essa questão do átomo e do anjo. E Deus nos vê como anjo, porque para ele não há futuro, é difícil de entender. Ou imagina para Paulo. É quando ele fala que nós conheceremos aquilo que Deus já nos conhece assim. Então isso é extremamente libertador.
Nos liberta da culpa, do auto-julgamento, da auto-condenação, da auto-punição. Porque isso não é divino. É uma linguagem tão profunda, tão transpessoal, que com a questão 540 e com o que Kardec coloca em a Gênese, dá para entender muito bem. Agora, só com conhecimento usual não dá para entender isso. Né? Esse perfeito que virá, que Deus já nos conhece perfeito, mas que nós conhecemos em parte. Por que nós conhecemos em parte? Que nós não chegamos na perfeição. Só vamos conhecer na totalidade quando chegarmos na perfeição. Mas é a nossa destinação. O que é mais importante desse conceito todo não é o conceito em si, é o desdobramento disso no nosso dia a dia. Então, quando uma pessoa sente vergonha em relação ao Criador da vida por ainda agir de uma forma impura, não cabe isso. Cabe assumir a responsabilidade, arrepender-se do erro, assumir a responsabilidade, refletir sobre ele para poder crescer tanto com os erros quanto com os acertos. Porque Deus nos vê como anjo o tempo inteiro, desde o momento que Ele nos criou lá no átomo. Quando nós estávamos no mineral, evoluindo no vegetal, evoluindo no animal, evoluindo agora no hominal, Deus já nos vê como anjo. Porque esse é o nosso amanhã, certeza absoluta. Mas para Deus não existe amanhã. É agora. Então ele vai ficar com raiva de um ser que ele vê como um anjo? Não, você pisou na bola, agora eu vou fulminar você com um raio. Não existe isso para Deus. Então, a caridade para conosco começa aí. Nós assumirmos essa realidade para poder oferecer isso ao outro. Então é isso que é a benevolência para com todos que está no livro dos Espíritos. Porque como somos criados simples e ignorantes, e a ignorância começou lá no átomo, e a sabedoria termina no anjo, termina assim enquanto evolução, mas sempre vai continuar, isso Deus já nos conhece assim. Então não há espaço para culpa e nem punição divina, e não deveria haver para autopunição. Porque não nos ajuda em nada. E aí ele termina. Agora, pois, permanecem a fé, a esperança e a caridade. Destas três, porém, a maior delas é a caridade. Então, Paulo aqui fala da fé e da esperança. No início ele fala que é importante, mesmo que a pessoa tivesse fé do tamanho a ponto de transportar montes. Depois ele fala que a caridade, ela é paciente. Então ela está intimamente ligada com a esperança. E mesmo assim ele fala que a caridade é maior. Por quê? É possível as outras duas sem a caridade? Não. Então, se não é possível as outras duas sem a caridade, claro que ela vai ser a maior. Né? Porque a fé é a confiança em Deus, a confiança em si e a confiança na vida. Para que nós tenhamos confiança em nós, confiança em Deus e confiança na vida, o que é necessário exercitar? Para conseguir isso, o amor, a caridade, o ágape, esse amor ágape, senão não há. Sem auto-amor, sem exercício desse amor profundo, nós não vamos desenvolver essa confiança em Deus, em nós mesmos e na vida. E a esperança é consequência disso. Nós só vamos esperar, só vamos esperançar, que é um verbo muito pouco conjugado, porque existe esse verbo esperançar. É mais do que o esperar. O esperançar é o ato de praticar a esperança sempre. Nós só vamos esperançar, vamos sempre
saber que o melhor vai acontecer se houver caridade, se houver amor. Senão não há esperança. É o amor em ação, né? Porque o amor simplesmente pensado não é amor. Agora o amor sentido e agido, ele gera esperança, ele produz a fé, a confiança no porvir melhor. A pessoa está sempre buscando a sintonia com o bem, a sintonia com aquilo que é benigno, como ele diz lá no início, né? Então ela estará sempre nesse caminho que conduz ao bem. Belíssimo, né, essa reflexão que Paulo faz. Eu nunca me canso de estudar essa epístola, esse capítulo especificamente. É um dos poemas mais belos, poema em forma de prosa, mas um dos textos mais belos que a humanidade tem à disposição para

0: Pro dia nascer feliz! Bom dia mesmo! Eu sou Regina Beatriz, estou aqui em Contagem, sou voluntária do Grupo Espírita Luz da Verdade. Estamos aqui para fazer esse programa lindo hoje, mas eu não estou sozinha, não. Hoje é dia das meninas superpoderosas. Comigo no estúdio, Juscelia e Marcinha. Bom dia, Juscelia!
1: Bom dia, Marcinha. Bom dia, Rei. Bom dia, todo mundo. Que alegria estar aqui com vocês. Vamos lá para esse dia maravilhoso e lindo que já nos espera.
0: Bom dia, Marcinha.
2: Ei, Regina, Juscelia, queridas, bom dia a todos. Ai, que alegria, muito ânimo, gente, pro dia nascer e ficar cada vez mais feliz. Vamos!
0: Isso aí, para a gente já começar assim com a corda toda e com muita alegria, a gente vai fazer a audiodescrição da nossa tela. É, gente, esse programa é um programa para ser escutado. Você não vai ver a gente. A gente acabou de acordar, cabelo esgandaiado, de pijama. Não, vocês merecem a coisa mais bonita, por isso a gente vai mostrar para vocês aí, ó, uma tela muito linda. E a gente faz a audiodescrição para aquela pessoa que tem dificuldade de enxergar, né, de perceber, e a gente vai contando para você o que que tá aqui na tela. A nossa tela hoje é o alto de uma montanha, no alto da montanha, pertinho lá do céu. Pois é, uma montanha muito linda, e não é esse alto, tem um tanto de florzinha cor-de-rosa, com muito matinho, e desse alto a gente consegue ver lá embaixo ainda duas montanhas, uma comunidade pequenininha e um lago, gente, muito lindo, um lago azul. No alto dessa imagem, a gente tem um céu desbocado. Nesse céu está escrito para o dia nascer feliz. O feliz é grandão, está em negrito e bem abaixo, bom dia mesmo. À direita está escrito todos os dias às 6 horas. E os zerinhos dos 6 horas são duas carinhas felizes. E bem abaixo, feliz quinta. À direita, na vertical, a gente tem as logomarcas dos canais que divulgam esse programa. Na produção, Ediluz. Coprodução, Amigo Espiritual. Apoio, TV7, Rai TV, Portal da Luz e Web Rádio Fraternidade. Lá embaixo, a gente tem duas faixas verde bem clarinho, uma larga e uma bem estreitinha. Na faixa larga, a gente tem um girassol amarelinho, um coração bem vermelhinho e a frase "Celebre a vida". E a vida, assim, bem grandona, destacada, em negrito. Lá embaixo, no banner fininho, na faixa fininha, que vai rolando durante o programa, vai trocando as frases. Agora, nesse momento, está escrito "Inscreva-se na TV de Luz". Marque esse vídeo como gostei e compartilhe. Então, gente, aproveita aí, compartilha, dá o seu joinha, porque quando a gente dá o joinha, essa inteligência artificial entende que esse programa é legal, é bacana e ela pode divulgar para as outras pessoas. Quando a gente abre o YouTube, sempre aparece uma propaganda, então vai aparecer a propaganda do nosso programa para o dia nascer feliz. E agora a gente vai cumprimentar essas pessoas queridas que estão aqui com a gente. Eu, Juscelia e Marcinha, vamos cumprimentando assim, ó, toda hora que aparecer uma mensagem desses queridos companheiros de todas as manhãs. Vamos lá!
1: Vamos na prece primeiro?
0: O nosso ajudante do dia, né, dormiu no ponto.
1: Ô,
0: Adeus,
1: rei!
0: Douglas. Oi.
1: Vamos na prece primeiro, vamos?
0: Oh, boa ideia! Bem lembrado. Ju, faça a prece para nós.
1: Vamos lá, coloquem aí as suas águas para serem fluidificadas. E já chegando assim pertinho do Natal, esse momento que nos enternece tanto, que faz os nossos corações transbordar no amor, e a gente sempre com essa lembrança do renascimento desse Jesus maravilhoso, desse nosso querido irmão, né, que nos conduz, sempre, que nos ilumina, que nos guia, que protege os nossos caminhos e nos fortalece a cada dia. Que assim seja, que possamos sentir a presença dele sempre, cada vez mais forte.

0: Nós já escutamos os teus sinais. Vamos lá, gente, com esse amor no coração, receber sempre Jesus em nossas casas, nos renovando a cada dia. Que assim seja. Vamos lá.
1: Então, bom dia, Beto Leite! E o Beto Leite falando pra gente, bom dia, Lulas queridas! Que tenhamos uma quinta-feira de paz e amor. A escola encontra-se aberta para recebê-las. Boa aula a todos! Assim será, Beto! Assim será!
2: E a nossa querida Marlene, oi Marlene, bom dia irmãos, muita paz, saúde e bênçãos para todos nós nessa jornada, levando amor em nossos corações. Feliz dia com Jesus e Maria Santíssima, gratidão, ai Marlene, que assim seja, um beijo querida.
0: Olha aí a Patrícia Bastos, ela deixa pra gente. Bom dia, pessoas maravilindas. Muita luz, muita paz neste novo dia. Sigamos juntinhos com Jesus. E coloca as mãozinhas unidas, emojis e flores a você também, Patrícia. Gratidão.
1: Bom dia, Felipe! E o Felipe dizendo pra gente aí, ó, bom dia, família querida e irmãos, duplo dia nascer feliz. Deus abençoe a todos e a escola bendita e amada nos espera de portas e janelas abertas para as lições. O Felipe tá lá em Feira de Santana. Isso aí, Felipe, vamos juntos!
2: Ué, ah, eu conheço essa mulher, essa moça, sei lá, isso, essa pessoa. A Marcinha está desejando, gente. Bom dia, ânimo, alegria, gratidão por mais um dia. Que alegria nós estarmos aqui juntinhos. Tchau, Marcinho.
0: E olha aí, Eneida, essa linda, bom dia, tentando fazer um Natal todos os dias, esperança de conseguir ser quem segue os ensinamentos de Jesus. Gratidão a quem suaviza minha caminhada e está com o mesmo ideal. Abraço fraterno. Ai, Eneida, nós estamos juntinhos, vamos aí nessa tentativa diária, sim, com certeza, nos renovando e sendo a cada dia melhores.
1: Bom dia, Janete. Janete está longe de mim, mas pertinho do nosso coração. Está lá em São Borja, dizendo para a gente bom dia, amigos. Bom dia mesmo. Muita paz a todos. Isso aí, Janete. Vamos que vamos. Todo mundo junto.
2: E a Leila Beatriz Mendes, bom dia, com alegria. Que Jesus abençoe o nosso dia. Assim seja, Leila. Um abraço, querida.
1: Vamos lá então, né, gente? Vamos começar esse dia com alegria e poesia. Marcinha, traz pra gente essa poesia linda de hoje.
2: Ai, claro, sim, já estamos aqui. A nossa poesia de hoje é Presença do Natal. Senhor Jesus, ante o Natal que reaparece, temos o coração no júbilo da prece, ao trazer-te, Senhor, a nossa gratidão. Toda a terra de hoje é um caminho de luz, a ciência desvenda as estradas de acesso à verdade, à beleza, ao poder e ao progresso, orientada em tua inspiração. Cada cidade é um mundo resplendente, onde a cultura se revela e cria lares de reconforto e de alegria. Ao toque de clarão renovador, o minério trazido ao fogo ardente obedece e desfaz-se em estruturas de aço. Foguetes e satélites no espaço mostram que a Terra é um ninho de esplendor. Toda pesquisa eleva-se ao mais alto, o cérebro refulge, a máquina domina. A onda inteligente é de origem divina, chamando-nos à paz, ao trabalho e à união. Da transmissão sem fio ao trânsito no asfalto, da vacina que salva aos dons da anestesia, Toda a transformação terrestre principia a conquistar mais brilho em forma de ascensão. Mas, acima de tantos privilégios em que a bênção de Deus nos põe à prova, perante a evolução que nos renova, ampara-nos, Senhor, a fim de que a humildade esteja em nossas vidas, para estender na luz que nos trouxeste a força da bondade e o socorro celeste, construindo na terra o teu reino de amor. Oh, gente, que poesia linda! Presença do Natal é de Maria Dolores, querida Maria Dolores, veio na psicografia de Francisco Xavier e está no livro Os Dois Maiores Amores. Oh, Maria Dolores, um abraço, querida, é isso. Jesus, né, que esteve conosco desde o início dos tempos, na formação do nosso planeta, está presenciando todo o nosso caminho, nossa evolução, né? Evolução do conhecimento, da ciência, mas também a nossa evolução, nosso esforço, né, da nossa melhor, da nossa maior transformação interna, para a gente conseguir mudar o nosso mundo, fazendo, né, do mundo melhor. E nada melhor que o Natal, é onde a época onde todas as pessoas pensam em Jesus, e já pensar em Jesus e vai aquela alegria tão boa, aquela serenidade. Que assim seja, que assim seja.
1: Que assim seja, né, gente? É um privilégio mesmo a gente ter conhecido, né, e lembrado, né? Na verdade, lembrado, né? De que Jesus está conosco o tempo todo, não é mesmo? É um privilégio. Tem tanta gente que ainda está no esquecimento, né? E a Marlene falando aí pra gente, linda, Márcia, um beijo pra Maria Dolores e Chico Xavier. Gratidão, isso mesmo, Marlene. A Maria Dolores é uma fofa, né? Ela consegue colocar nas palavras os nossos mais profundos sentimentos, né? Isso aí. Gente, quanta coisa boa, né? A gente levantando assim, né? É, com alegria, né? Aí, Ju, dá um oi aí pra nossa querida Janice.
0: Ei, Janice, bom dia. E ela deixa pra gente. Bom dia para todos. Que Deus nos abençoe por mais um dia. É isso aí. Ela tá lá em Maceió, em Alagoas.
2: E a Eliassi, bom dia a todos os irmãos, mais um dia abençoado, quase luz, Jesus nos abençoe, peço vibrações para mim, meus familiares, a Eliassi está lá em Salvador e com certeza todos nós, viu Eliassi, seus familiares, todos nós aqui já recebemos essas boas vibrações, desde os primeiros minutinhos, segundinhos do nosso programa, nessa prece tão linda que a Ju cantou pra gente, né? E gratidão, e que alegria! Estamos aqui as três, poderosas de novo, né? Que bom! Ai, gostosura!
1: É isso mesmo. Eu tava pensando aqui, né? Que a Ju falou assim, ai, que saudade, né? Mas o povo deve ter pensado, gente, mas nós estamos juntas lá no programa, gente tá junto, mas a gente tá separada. Eu tô em Contagem, Juscelia em Belo Horizonte, Marcinha lá em São Paulo, o Douglas nos apoiando lá em Pernambuco, estamos juntos, mas separados. E é uma saudade mesmo, né? Porque a gente fica, vira tão amigo, né? A gente não consegue entrar aqui em cima da hora. A gente chega meia hora antes para poder bater papo. Então, quando é 5h10, já estamos acordados, já pensando, opa, vou encontrar Marcinha, vou encontrar a Ju, vou encontrar o Douglas. E isso é muito bom, né? E lembrando desse povo todo no chat, que alegria, né? Logo cedo, o nosso café da manhã é um banquete, né? Todo mundo junto, na mesma mesa, um cafezinho, um pão de queijo, uma panhoca, um cuscuz, né? Uma tapioca. Que diversidade, né? Que alegria estarmos aqui, todo mundo junto, para fazer um dia muito feliz mesmo. E olha, gente, que hoje tem gente para lá de feliz fazendo aniversário. É! Eu vou dar um parabéns muito especial para um querido aluno. Ele era tão pequenininho, gente, hoje ele quase me carrega no colo. Jefferson Leandro, um fofo que todas as manhãs me dá um bom dia com muita alegria. Bom dia, meu querido Jefferson Leandro, que Jesus te abençoe nesse dia especial, né? Fazendo aniversário. Que beleza! Ele foi meu aluno lá no Caminhos para Jesus. E olha que bacana, gente! Ele foi aluno do Caminhos para Jesus e hoje ele é um grande colaborador da escola. Ele ajuda a levar os meninos a empurrar as cadeiras, a levar os meninos para lanchar. É um fofo. Que Jesus te abençoe, meu querido, aí nessa tarefa bendita, né? De estar trabalhando no lugar onde você já foi aluno. Parabéns também para uma querida professora que também trabalhou no Caminho para Jesus, querida Dalciane. Gente, tem tantas coisas alta, elegantemente andando. A gente trabalhou lá na década de 80. E quantas aventuras nós tivemos juntos, né, Dalcione? Jesus te abençoe nesse dia especial. Parabéns, você mereceu renascer. E parabéns também para o Cleiton Fontoura, um companheiro da mocidade. Estão aí juntos de novo, né? Vira e mexe, a gente se encontra no grupo do WhatsApp da Maria João de Deus, nas lembranças das nossas alegrias. Era tão bom quando a gente juntava na casa de Dona Conceição para comer um pão de queijo, fazer o culto. Ai, que alegria, que saudade, né? E é isso aí. Hoje tem festa, com certeza, né? Então, parabéns. Você mereceu renascer. Completou mais uma volta em torno do sol. E olha, cumpriu a tarefa e está cumprindo direitinho. Viu? Que Jesus abençoe o dia e a sua vida. Olha, você nessa nova, nesse novo ciclo, né? Nessa caminhada, todo mundo ninguém larga a mão de ninguém. A gente está aí,
2: Regina, Regina, oi Reginita, o som ficou um pouquinho, mas olha, o importante é que você parabenizou os seus milhões de amigos e tá todo mundo assim muito feliz, gente. Você
1: Ah,
2: mereceu
1: gente, o
2: renascer,
1: fim
2: que
1: top
2: alegria.
1: de vez em quando aqui, mas tá bom. Vamos que vamos, então. Vamos continuar esse programa com muita alegria, né? Aí, Ju, com você.
0: A Renata Paes Mello, com essa fotinha maravilhosa desse cachorro que eu amo. Ela deixa aí um bom dia, amigos queridos. Uma quinta maravilhosa para todos, para você também, Indesá.
2: E a Eneida, Eneida, estamos aprendendo que estar junto no espírito é realmente o importante. É mesmo, Eneida, eu ia até comentar no chat, é mesmo, o espírito pode estar em qualquer lugar, qualquer momento e rapidinho. Então, quando a gente quer, a Regininha falou, tá todo mundo numa cidade, num estado distante, mas olha, em espíritos, todos muito ligados, unidos. E que alegria estarmos ligados, unidos desde cedinho. Beijo, Eneida.
1: Encarnação falando aí pra gente, ó. Bom dia, meus irmãos. Sigamos sempre irmanados na grande família humana, lembrando a pureza das crianças e também Francisco de Assis. Não, muito bem lembrado. Lembrando, né, que essa história de presépio começou com Francisco. Olha que legal. Ele foi o primeiro a colocar, né, a registrar. Com o presépio, o nascimento do querido Jesus. Bonitinho demais, né, gente? Eu acho que o Francisco de Assis, ele tem uma singeleza, né, que envolve a gente com tanto carinho. Hoje a gente tem aí vários presépios, cada um mais diferente que o outro, mais bonito, né? E a encarnação continua. Todos somos iguais pela sua ordem, pelos seus direitos naturais e divinos. E seu objetivo final. É isso aí, minha querida. A gente está aí, né, a caminho. Isso é muito bom mesmo, né? Todo mundo igual, né? E aí, Gil, Ju?
0: A Giovanete, ela deixa bom dia a todos nós nesse dia cheio de bênção e paz para todos, para você também. Vamos lá, nesse dia lindo.
2: Olha, tem mais aniversariante aqui no chat, Regininha. A Cláudia Barcelos. Bom dia, irmãos queridos. Paz e luz a todos. Hoje é aniversário de um menino lindo, o Enzo Heitor. E ele é filho de um amigo aqui de Frutal. Uhul, parabéns, menino Enzo. Um beijo da Cláudia e de todos nós. Você mereceu renascer, querido.
1: Viva o Enzo! Isso aí! Que delícia, hein, Enzo! Hoje vai ter bolo com brigadeiro, assim seja. Opa, também quero.
2: Também, também.
1: É isso aí, né, gente? Que bom que a gente está junto, né? Vamos ver o que aconteceu. Olha o professor Léo aí, Ju, essa é com você.
0: Ele deixa pra gente, nossa, ele tá numa energia muito boa. Bom dia, gente bonita! E coloca várias figurinhas. Excelente quinta-feira a todos, a você também, professor Léo, e sua família.
1: Muito bom, muito bom, bombom. É, gente, vamos ver o que aconteceu lá atrás, nessa mesma data. Vamos ver, conhecer aí, ó. O Douglas colocou para a gente primeiro falar do projeto escutatório. Vamos falar? Vou deixar para Marcinha falar. Fala aí, Marcinha.
2: Ah, que alegria falar do projeto escutatório SOS-PLS, dois projetos muito amorosos, muito iluminados, porque eles distribuem amor, gente. E olha, já está aí na tela, projeto escutatório SOS-PLS. O telefone é 31 3334 9700. Marque. Coloque na sua agenda de papel, do celular, e ofereça, gente, ofereça esse número. Porque, sabe, né, Regininha, tem horas que a gente pode estar meio desanimadinho, né? Como o Douglas fala, meio aperreado, você fala de farol baixo, e a gente passa por esses momentos mesmo. E que a gente acha que está sozinho, está meio perdidinho, que não está não, não está não. Jesus sempre conosco e vai ter um amigo para nos oferecer esse telefone. E o que que eles fazem? Eles fazem uma escuta sensível, afetiva e respeitosa, 24 horas por dia, nos 7 dias da semana. É um trabalho ecumênico, gente. Você liga e que bênção você sentir que pode desabafar a alguém do outro lado, te ouvindo e vibrando calma, serenidade, muita luz. E se você aceitar, eles lhe acompanham numa prece, porque tem horas que a gente também nem prece consegue fazer, não tem forças, não tem a cabeça, não é? E eles fazem essa prece. Gente, o custo é de uma ligação local. Divulgue, se precisar, você mesmo faz contato. 31 33 34 9700. Ligue, gente, porque a escuta e a prece clareiam o caminho. E a gente aproveita aqui, manda um beijo, um abraço, nosso agradecimento a todos os voluntários que trabalham nos dois projetos. Um beijo, queridos, que Deus e Jesus sempre estejam com todos nós.
1: Isso aí, a gente aproveita também para mandar um abraço especial para o pessoal do CVV, que também faz um trabalho lindo, né? Te escuta, te ajuda, te apoio, aqueles que estão de calundum, né? Vamos que vamos. A gente ia falar aqui das efemérides, gente, eu fico pensando, né? Há um tempo atrás, né? Pode ser ano passado, há 10 anos atrás. Quanta gente estava aí preparando o seu Natal também, não é mesmo? E como que a gente tem, a cada ano que passa, entendido esse Natal de um jeito melhor, mais bonito, mais alegre, mas que a gente não se esqueça, né, da preparação para receber, né, de novo as bênçãos de um ano novo que vai chegar. É, parece bobagem, mas não é não, né? Eu acredito que nesse momento de Natal, né, onde a gente volta para dentro da gente, lembrando daqueles que estão na caminhada com a gente, passando tanta dificuldade, né? E que as nossas propostas, né, para o próximo ano começam a ser escritas agora, né? Ah, ano que vem eu vou fazer assim, ano que vem eu vou fazer assado, esse ano aconteceu isso, né? Então, quanta coisa a gente vai relacionando aí, né? Escrevendo, fazendo a nossa listinha para que o ano que vem seja mais bonito e mais produtivo. E aí eu fico pensando nas pessoas lá atrás que lutaram tanto, né, por nós, por uma vida melhor, né, por um Natal mais bonito, nas campanhas que foram começando, né, lá atrás, de campanha de agasalho, a sopa, o jantar, né, o jantar para aqueles que estão na rua. Tanta coisa legal que foram surgindo de ideias para que a gente possa fazer um Natal bonito para nós e para o outro, né? E ainda está em tempo, né, gente? Ainda está em tempo da gente visitar aquela pessoa que a gente não vê há

0: o ano inteiro, né? Seja Natal o ano inteiro. Isso é muito bom, né? Encontrando aí esse Jesus junto com a gente. Vamos então agora conhecer um pouquinho, né, de mais uma dica cultural? Traz para nós, Ju, por favor.
1: Sim, a dica cultural de hoje é Jesus e saúde mental, o Natal de Jesus e a beleza da vida. É uma websérie produzida pela Mansão do Caminho, Jesus e saúde mental, e será o episódio 15, e o tema o Natal de Jesus e a beleza da vida, com a apresentação de Dr. Leonardo Machado. Vai ficar aí no chat, para a gente poder acessar esse link e ter esse conhecimento aí dessa websérie, que deve ser maravilhosa. Já vou colocar aqui para mim poder inteirar dessa maravilha, né, gente? Mais uma coisa boa aí para a gente ouvir sobre o Natal, sobre Jesus e a beleza da vida.
0: É, vamos aprender mais um pouquinho, né, Ju? Com certeza a
1: Uhum.
0: gente vai aprender mais um bocadão, né? E a gente traz para você também dicas de livros. É, tem muito livro legal, né, Marcinha?
1: Tem mesmo, Regininha. Olha, tem este livro aqui, ó, Asas da Liberdade, de Célia Xavier de Camargo, médium, ditado pelo Espírito Jerônimo Mendonça. Jerônimo Mendonça, o gigante deitado, né? É o romance de uma vida desdobrada em várias existências. No mundo espiritual, depois de uma encarnação preso a um leito de dor, Jerônimo Mendonça, 1939-1989, relata suas encarnações no Egito e na Pérsia Antiga. Ele foi Cambisés, o filho do imperador, e não hesitou em cometer crimes terríveis para satisfazer seus desejos e ambições. Mas o todo-poderoso Cambisés, imperador persa e faraó do Egito em 532 a.C., também conheceu o amor na terra das pirâmides. Desafiando os deuses egípcios, entregou-se de corpo e alma a uma paixão avassaladora. Descubra, em Asas da Liberdade, o quanto as forças do passado se agitam no presente, influenciam a existência e direcionam o destino. Olha que coisa, não é? O espírito de Jerônimo Mendonça, não é? Trazendo para a gente toda a sua história pregressa de vidas passadas, explicando também sobre a lei de causa e efeito. E aqui, enquanto ele esteve reencarnado, realizou tanto, enfrentou muitos e muitos desafios, mas nunca desistiu, gente. E é para isso que a gente reencarna, não é? Na nossa missão e a nossa tarefa. E tem outro livro também. É para você, Regininha? Para mim ou para mim? Pode falar? Qualidade na Prática Mediúnica. É um projeto de Manuel Filomeno de Miranda. O projeto Manuel Filomeno de Miranda foi criado no mês de maio de 1990 para dar apoio e treinamento aos integrantes da área mediúnica dos centros espíritas, através de seminários, cursos, encontros, painéis e palestras. A abrangência das suas atividades envolve reuniões mediúnicas, vivência mediúnica, terapia pelos passes, atendimento fraterno, reunidas em obras literárias publicadas pela Livraria Espírita Alvorada Editora. Gente, Manuel Filomeno de Miranda foi um professor, um mestre muito inteligente, muito sabido, né? Como o Douglas fala, pesquisou muito e falou muito sobre a tarefa, sobre a mediunidade, como conduzir, né? Como os médiuns precisam conduzir, como os médiuns precisam estudar para melhor servir amorosamente, com responsabilidade. Olha, muito sabido, são livros maravilhosos, viu? E estão ali, e são vendidos, estão à disposição na Ednus, na editora, né, Regina?
0: Isso aí, né? E esses livros você consegue comprar com um precinho bem legal na livraria.

0: Luz da Verdade, gente. E olha, quando a gente compra um livro na Livraria Luz da Verdade, a gente faz tarefa dupla. É, a gente fica mais esperto, mais sabido, mais inteligente e também ajuda numa tarefa linda, uma comunidade muito legal lá em Pedra de Buíque. Ah, e aí, fica falando pra gente, esse livro Asas da Liberdade é emocionante. Olha, gente, fica aí a dica do romance ali, ó. Ercília gosta muito de ler e ela dando essa dica, pode ter certeza, gente, pode seguir que vai dar certo. Pois é. E olha, esses livros, né, que a gente indica aqui, são livros que a gente já leu, que a gente conhece, que vale a pena ler, gente. E olha, um romance sempre é bom, né? Mexe com nosso coração, com a nossa emoção, e ver que a gente é igual a todo mundo. Né? A gente já teve esse comentário aqui hoje, somos iguais, passamos por perrengue, todo mundo junto. E quando a gente tem alguém para nos ajudar, é muito bom. Então faz aí, ó. Vamos ler o livro, ficar mais esperto, mais inteligente, ajudar a comunidade Pedra de Buíque, né, que está precisando da nossa ajuda. Né? E ao mesmo tempo a gente vai aprendendo. E aí, Neito ainda continua. Um lindo Jerônimo. E o Manuel Filomeno de Miranda também. Gratidão aos dois. O primeiro eu não li, e já quero. O segundo é Manual de Cabeceira. Isso mesmo, gente. O Manuel Filomeno de Miranda traz para a gente muitas dicas para as reuniões mediúnicas e para a mediunidade. Né, tirar dúvidas da gente sobre a mediunidade. É um bom livro para ser estudado, é, gente. De preferência com mais alguém, porque a gente pode trocar ideia, né, tirar dúvidas e ajudar a gente e o outro. Fica aí a dica, assim, bem legal, né? É, e olha, ela tá falando, né? Chegaram, os livros já chegaram e eu vou pegar com a Amanda. Isso aí! Muito bem, né? Vamos aí aproveitar essa oportunidade que a gente está tendo, né, gente? De aprender um pouco mais desses livros tão maravilhosos, né? Isso aí. 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
1: Regininha, Regininha, tá
0: Oi.
1: ficando um pouquinho, viu, amor? Tá oscilando, viu?
0: Então, vou deixar a Ju falar sobre o Clube do Livro Espírita.
2: Vamos lá, gente. 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
0: Isso aí, o Clube do Livro sempre nos ajudando. Bom dia, Sônia Cardoso. Que dia lindo. Saber que estamos vivos e que vamos ouvir para o dia nascer feliz. A paz de Jesus Cristo em nós. Ela está lá em Salvador, gente. Junto com a gente aí todas as manhãs. Gratidão, Soninha. Ah, então vamos lá, gente. Para ficar melhor ainda esse dia, que tal a gente refletir um pouquinho? Ju, traz pra gente quem reflete brilha.
2: Com certeza, vamos lá. O nosso tema de hoje, perigo. Cada vez que a irritação te assoma aos escaninhos da mente, segues renteando o sinal de perigo. Mesmo que tudo pareça conspirar em teu prejuízo, não convertas a emoção em bomba de cólera a explodir-te na boca. Desequilíbrio que anotes é apelo da vida a que lhe prestes cooperação. quando as águas em monte investem furiosas sobre a faixa de solo que te serve de habitação, levantas o dique, capaz de governar-lhe os impulsos. Diante do fogo que te ameaça, recorres de pronto aos extintores de incêndio. Toda vez que o curto-circuito reponta na rede elétrica, desligas a tomada de força para que a energia descontrolada não opere a destruição. Assim também, quando a prova te visite, não transfigures a língua em chicote dos semelhantes. Se agressões verbais te espancam os ouvidos, ergue a muralha do dever fielmente executado, em que te defendas contra o assalto da injúria. Se a calúnia te alanceia, guarda-te em paz no refúgio da prece. Se a dignidade ofendida dentro de ti surge transformada em aceso estopim para a deflagração de revolta, deixa que o silêncio te emudeça, até que a nuvem da crise te abandone a visão. Sobretudo, à frente de qualquer companheiro encolerizado, não lhe agraves a distonia. Ninguém cura um louco, surzindo-lhe o crânio. Se alguém te lança em rosto o golpe da intemperança de espírito ou se te arroja a pedrada do insulto, desculpa irrecisitamente. E se volta a ferir-te, é indispensável te reconheças na presença de um enfermo em estado grave, a pedir-te o amparo do entendimento e o socorro da compaixão. Esse texto Perigo é desse querido Emmanuel e do nosso querido Chico, do livro O Espírito da Verdade. É, o perigo nos ronda sempre, né, gente? Eu fiquei pensando, né, quantas vezes, às vezes a gente deixa, às vezes, as emoções da gente se desequilibrarem e às vezes a gente mesmo faz acontecer aquela, né, carregada, aquela bomba cheia de cólera que pode explodir em qualquer momento. O desequilíbrio nos faz perder muitas vezes em falas erradas, coisas que às vezes a gente explode e depois a gente arrepende, né, de ter explodido. Então, acho que a mensagem vem nos dizer aí para a gente domar nossos impulsos diante de algumas discussões, a gente exercer a boa escuta, ponderar, pensar bem, né, ao invés de entrar naquela energia que já está conturbada e reconhecer às vezes que o nosso irmão ele está num momento difícil também, né, que a gente possa silenciar quando precisar, esperar a poeira baixar, né, diante de alguém que esteja irritado e tentar apaziguar as situações dos momentos. Às vezes falar, para a gente falar, às vezes a gente fala assim, é muito fácil. Mas a gente pode, sim, sempre ter um olhar para essas emoções que, às vezes, saem um pouco do controle, né? Dentro da gente mesmo, a gente tentar, assim, acelerar um pouquinho diante das situações e tentar, né, fazer o melhor que a gente possa fazer, né? Quando fala aqui, ó, diante do fogo que te ameaça, recorre de pronto aos extintores de incêndio. Então, ao invés de atear fogo, que a gente apague, né? Muitas vezes a gente pode fazer esse papel tão facilmente ao invés da gente ficar instigando a situação, enfim. E eu fui aqui numa, como se diz, peraí, eu fui numa frase no, que Emmanuel, frase não, ele deixou pra gente aqui. Quem procura escutar-te, vem colher-te a palavra. Dize a frase que ampare e cure sem ferir. Recorda, ninguém busca alívio sobre chamas. Ouve com paciência e fala construindo. Ilumina de amor tudo o que disseres. Quem te roga a palavra, quer a bênção de Deus. Então, que possamos sim seguir os passos e tentar sempre nos acalmar e acalmar também situações.
0: É, Falou tudo, essa menina tá ficando cada vez mais especial, hein, gente? Ju tá brilhando esses comentários, é, Ju, isso mesmo, né? A gente vai aprendendo aí todo dia, estudando mais um pouquinho, e a gente em breve tá aí, ó, falando o que o coração tá nos dizendo, não é mesmo? E aí a gente fica mais sabido. Encarnação falando aí pra gente, ó, Emmanuel na parceria com Chico, sempre nos amparando ante o mundo e os desafios, lembrando sempre que o perigo maior pode estar dentro de nós. Isso mesmo, encarnação. Eu acho que aí, mais do que nunca, né, aquela frase, orai e vigiai-se, é super, hiper, mega importante, né? A gente precisa escutar não só com o ouvido, mas também com o coração. Porque muitas vezes uma fala maldita, né, ou mal falada, vem de uma pessoa que está doente. E o doente, ele não precisa de mais chibatada, né? Ele precisa de remédio, curédio, carinho, amor e atenção, né? Que estejamos aí atentos a essa chance, né, da gente conseguir ajudar quem está em perigo, principalmente nós mesmos, né? Fiquemos atentos aí para que a gente não caia, né? Não se machuque e não machuque o outro. Muito bem lembrado aí. Aninha falando aí para a gente, olha, Marcinha.
1: Oi, Aninha, Aninha Brasil. Leituras que nos fazem crescer. Bom dia, é verdade, gente. Cada livro lindo, né, que foi recomendado pelo clube. Gente, leituras. Eu sempre falo, livros são bênçãos e letrinhas, como a gente aprende, né? E depois a gente também aprende a praticar. E essa mensagem do Emmanuel foi linda, Gil falou lindamente, viu, sobre a gente ter esse controle, né? E difícil, né, Ju? Mas a gente precisa
0: Não, gente,
1: ligar o nosso
0: é só a gente lembrar que edifício, edifício é só o prédio no centro da cidade. Vamos fazer isso, né? O que é
1: verdade.
0: difícil? É só a gente lembrar que é desafiador, né? E
1: Desafio mesmo.
0: o desafio faz a gente ir para frente, né? Quando alguém fala para a gente, duvido que você consegue, aí que a gente quer mesmo, né? Então vamos lá, né? Esses desafios fazem a gente ir para frente. Olha aí, ó, Ju, o que a Cecília falou para você?
2: Oh, meu Deus, e como está Gil brilhando? São vocês, né, gente? Aqui somos todos juntos, né? Um ajudando, iluminando cada um, e a gente vai aprendendo todos os dias, né? Porque eu acho assim, gente, quanto que tudo isso aqui, o chat, a esses amigos, tão que eu aprendi tanto com eles, nossa Deus, a gente aprende aqui, gente, todo dia, e assim. A gente já percebe tanta mudança na gente. Gente, eu já fui muito de ver uma situação e já querer falar. Acho que hoje eu já penso tanto. Nossa, antes de eu falar alguma coisa, eu fico analisando a situação e às vezes é melhor até ficar calado. A gente ganhou
0: Perdi
2: muito
0: água na
2: mais.
0: boca.
2: É isso mesmo.
0: E aí, o professor Léo falando, ó, olha que interessante, até mesmo Sun Tzu diz a melhor vitória é vencer sem lutar. O contexto é outro, porém, temos Jesus em seguida falando sobre o amor e sobre o que é realmente a vitória. Isso mesmo, professor Léo.
1: Lindo.
0: Eu estava vendo ontem aqui com os meus filhos o Karate Kid 4. E ele falando, o melhor é não lutar, porque quem luta, né, na briga e lutar no sentido da briga, né, sempre alguém está machucado. Então, nas brigas, né, com a gente mesmo e com o outro, a gente acaba se machucando. Por isso, a importância, né, da gente lutar sem brigar, né? O lutar sem brigar é aquela boa luta, né? O bom combate, como dizia o Paulo lá, né? Vamos combater a nossa intolerância, né? Combater a nossa falta de juízo, né? Para que a gente possa aí conseguir mesmo a vitória. Bem lembrado, professor Mel, bem lembrado.
1: Olha, Regininha, quando meus filhos, a Isa e o Gui fizeram judô quando eles eram pequeninhos, né, crianças. E o professor sempre falava: olha, aqui vocês aprendem, claro, os golpes, como se defender e tal, mas vocês fazem esse judô para aprender a nunca utilizar. Nunca utilizar, porque vocês vão ser disciplinados, se esforçar para o autocontrole mental e nunca utilizar, nunca provocar, só se defender, mas nunca querendo machucar. Então, disciplina, né? E a gente precisa, né, depois de grande, lutar contra a gente mesmo, a nossa boa luta, né, a nossa transformação. Eu sempre me lembro de uma mensagem de Emmanuel que ele fala para a gente ser bombeiros de Deus, né? A gente colocar um extintor de incêndio no nosso coração e na nossa língua, né, na nossa boca. É, silencia e faz uma prece, gente, prece, prece.
2: Verdade,
0: É isso
2: Marcinha, amei, amei o que você falou aí. Vamos ser bombeiros, gente.
0: aí. Encarnação falando para a gente. Professor Léo, lembro de uma história infantil de um gigante que usava as forças do coração no bom combate, como dizia Paulo. Encarnação, você me fez lembrar da importância da gente contar histórias e escutar histórias. Né? As histórias, quando a gente escuta de pequenino, vão fazer grande diferença na nossa vida, né? Tantas histórias boas a gente tem para contar, né? E nessas histórias sempre tem, né, entre aspas, aí uma lição de moral, né?
1: Oi, Ju, querida. Oh, tá entupindo, Ju.
2: Tá.
1: Ah,
2: Regina, cadê você, amor?
0: tô aqui. Oi, gente.
1: Desculpa. O Douglas pediu para sempre a gente te avisar. Ô, Regina, mas já avisando, a gente tem uma irmãzinha aqui no chat, a nossa irmãzinha Mariângela Polato, que ela tá pedindo, né? Se nós conhecemos algum telefone que eu posso ligar e te ajuda de palavra com a depressão profunda. Mariângela, querida irmãzinha, que bom que você está aqui com a gente. Nós acabamos de falar e a gente repete aqui todos os dias. Nós vamos repetir. Dá para você anotar esse telefone aí, tá? Deixa eu colocar aqui. O telefone do projeto Escutatória e o projeto SOS Preces. Anote aí, querida irmã, olha, o DDD é 31 e o telefone é 33 34 97 00. DDD 31 33 34 97 00. Eu não sei qual sua operadora, né? Aí você precisa ver se coloca o número da operadora antes, né, para fazer uma ligação direta local, né, para ter um custo de ligação local. E Mariângela, nesse telefone, querida, com certeza estão lá já te esperando voluntários para te atender, para você conversar, para você desabafar, tá? E você vai receber, né, boas vibrações, tudo isso vai passar, querida. Nunca estamos sozinhos. Primeiro Jesus, e que bom que estamos aqui juntos, tá? Todos iguais, todos caminhando, e você receba desde já, né, todo o nosso carinho. Liga lá, viu? O projeto Escutatória e SS Preces. Está aqui no chat, está aqui também na tela que o Douglas já colocou. Um beijo, minha irmã.
0: Isso aí, né, gente? Vamos todo mundo vibrando, né? E pensamento positivo aí, viu, Maria? Já vai dar tudo certo. Estamos a caminho da felicidade. E às vezes a gente tropeça mesmo, né? Tem alguns imprevistos, mas vai dar tudo certo. Você não tá sozinha, viu? A gente está aqui vibrando para você e com você. Fica firme. Tá tudo certo. Vamos que vamos. Gente, olha, já estamos chegando no finalzinho do nosso programa, né? Que alegria de estarmos todos juntos aqui. Mais uma manhã cheia, novinha, né? Para a gente fazer tudo de bonito, tudo de bom. chegando aí as comemorações do Natal, né? Vamos aí enfeitar a nossa árvore, né? Vocês sabem para que serve a árvore de Natal? Vou contar para vocês. É para mostrar o caminho. É, quando a gente põe uma árvore de Natal na nossa casa, a gente está dizendo assim: olha, Jesus está aqui, vem cá para você ver. Né? Então a árvore de Natal é para isso, para que a gente mostre o caminho do amor, né? Para a gente encontrar esse menino Jesus que está aí firme dentro do nosso coração. Então vamos aí, né, preparando a nossa árvore, pensando como vai receber os amigos, os parentes, como a gente vai encontrar aquele que a gente não vê há algum tempo, né? Mas que a gente fique aí atento, né? Com alegria, né? E tudo. E a gente lembrando aqui também, gente, que além do atendimento fraterno, das orações, né? É sempre importante que a gente procure os amigos que são médicos, né? Que nos ajudam aí a identificar o problema físico, né? Então fica aí a dica. Viu, Maria Ângela? Às vezes a
2: O
0: angústia.
2: Regina,
0: Oi?
2: eu vou falar para Maria Ângela aqui, é o que aconteceu na minha casa, Maria Ângela. Minha mãezinha se acometeu de uma doença e foi muito difícil para ela absorver e entender, e veio uma depressão muito profunda. Minha mãe chegou num momento muito difícil, mas eu agradeço aos médicos que Jesus deixou aqui na Terra para cuidar da gente. Porque buscamos essa ajuda médica, veio a ajuda espiritual, veio o acolhimento fraterno. Foram tantas ajudas e hoje ela está tão bem. Então, Mariângela, tenha força, busque ajuda e eu tenho certeza que esse momento vai passar e você vai vencer. Vai vencer juntinho aqui, com a gente te ajudando, com boas vibrações, eleve seu pensamento. Busque a Deus e vai dar tudo certo, viu?
0: Isso aí, gente. Que delícia, hein? Esse programa é um espetáculo mesmo, né? Todo mundo irmão, todo mundo amigo, e a gente vai aí, ó, aprendendo, né? Isso mesmo, a gente vai aí, toma o remédio, mas também toma o curédio, Maria Ângela. Aqui a gente receita um curédio. Muda o pensamento, muda a atitude, que tudo vai ficar melhor, viu? E agora no finalzinho, a gente vai fazer uma prece. E que juntos aí vamos elevar o nosso pensamento, pedindo a Jesus que te ampare, te conforte e coloque na sua água o curédio que você está precisando. Viu? E para a gente encerrar, né, o nosso programa de hoje, vamos lembrar de uma música de Natal, aquela que a gente não esquece nunca, né? Lembrando que as noites são felizes, mas o dia também o é. Não é mesmo? Então vamos lá?

0: Continua aí, Ju.
1: Oi, Regina, querida, tá com a tosse, Regina? Vai, toma sua água também, querida, que isso vai melhorar, viu, minha linda?
0: Vamos
1: Vou
0: lá, gente,
1: continuar
0: ligar
1: para.
0: a Rê aqui. Vamos lá.
2: Vou continuar para você, Rê. Vamos lá, vamos lá.

0: Quer completar, Rê? A prece?
1: Esse nosso pastor é muito especial, né, gente? Que ele nos ampare, nos ajude sempre, nos mostrando o caminho, nos ajudando a vencer aí os obstáculos. Se a gente cair, a ele aí para nos socorrer de novo, né? Beijo, beijo, pão de queijo, pessoal, e até amanhã.
0: Ai, só gratidão, um abraço, um cheiro. Até amanhã, meus queridos.

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1: Amados irmãos, estamos aqui novamente reunidos para realizarmos, via Espiritismo Net, esse estudo, esse curso tão maravilhoso que é do Evangelho segundo o Espiritismo. Como já foi dito, até por mim mesmo, quando fiz a aula inicial do Evangelho, vamos lembrar que o Evangelho é o guia seguro, é o rumo certo para nossas vidas. E é um trabalho de Jesus. Não podemos esquecer isso. Vamos sempre estudar o Evangelho focando esta visão. O Evangelho é Jesus presente na nossa vida, é um trabalho de Jesus na orientação de nossas mentes, conduzindo-nos a um pensamento seguro, a uma rota segura de vida, para sairmos desse emaranhado, desse estado que vivemos atualmente de provas e expiações, que a gente sabe que é um momento difícil na vida do espírito, mas que o próprio espírito criou essa situação, mas que é para ele sair, ele não tem que permanecer nisso, acomodado como está. Nós estamos muito acomodados na expressão, sou imperfeito, estou no mundo de provas e expiações. Então a gente tem que saber e lembrar sempre que estamos com Jesus, aprendendo com Jesus a sair dessa situação. Então, nós estamos estudando o capítulo 6, já chegamos no capítulo 6 do Evangelho. Hoje, o nosso item de estudo é o capítulo 6, itens 5 e 6, que vem tratar para nós, são duas mensagens tratando para nós, são duas mensagens do Espírito de Verdade falando para nós sobre a vinda do Espírito de Verdade, o advento do Espírito de Verdade, ou seja, uma nova presença desse Espírito tão importante que é Jesus para nós, né? Então, o item 5 desse capítulo, que é o Cristo Consolador, vem, o Espírito da Verdade, vem trazendo para nós orientação, esclarecimento sobre essa presença do Consolador na nossa vida. Para nós enxergarmos os ângulos, né, dessa presença na nossa existência. Então, quando ele começa no item 5, dizendo assim, como em tempos passados, entre os extraviados filhos de Israel, venho trazer a verdade dissipar as trevas. Escutai-me. O Espiritismo, como a minha palavra em tempos passados, deve lembrar aos incrédulos que acima deles reina a verdade imutável. O Deus bom, o Deus grandioso, que faz a planta germinar e as ondas se levantarem. Revelei a doutrina divina. Como um ceifeiro, juntei em feixes o bem espalhado na humanidade e disse, vinde a mim, todos vós que sofreis. Interessante, amigos, que até recentemente, estudando mais uma vez das dezenas e centenas de vezes que já estudei essa mensagem, a gente sempre vai enxergando um ângulo novo. Então, as afirmativas de Jesus, vinde a mim, todos vós que sofreis, vinde a mim, todos vós que estáis aflitos, que estáis sobrecarregados, que está sofrendo injustiça. Isso aí já é a característica nossa de espírito, na nossa imperfeição e também na nossa rebeldia, na nossa cegueira de não enxergar, né, como ele lembra aqui, em tempos passados, aos transviados filhos de Israel, hoje ele está novamente falando a esses transviados filhos de Israel, que ainda não conseguimos perceber a ideia do ensinamento. Porque lá, uma coisa que eu aprendi, que eu estava dizendo, Jesus, ele veio ensinar à humanidade a lei do amor. Apesar da revelação divina, a primeira revelação da lei de Deus vir através de Moisés, da mediunidade de Moisés, né? Moisés não ensinou amor para as pessoas. Ele não ensinou o amor, ele ensinou a ideia do Deus único, e com essa ideia do Deus único, ele criou as leis humanas para reger um comportamento num povo rebelde, totalmente ignorante, até mesmo com relação aos comportamentos de vida material. Né? Porque ele tirou aquele povo escravo das mãos dos egípcios, que eles eram tratados como pior do que os animais, segundo a história, né? Então, Moisés, ele se condoeu muito com aquilo, era o que incomodava ele, como filho do rei lá, da princesa lá, dos egípcios. Ele foi criado de uma maneira diferente, naturalmente, como filho de princesa e de rei, mas ele, quando cresceu, ele se incomodava com o tratamento daquele povo. Então, ele não ensinou o amor, ele não tinha naquele momento como ensinar o amor. E aí nós aprendemos hoje que a lei é de amor. Por isso que no próprio Evangelho, mostra lá na lei de amor, capítulo 11, que a doutrina de Jesus é toda amor. Por isso que é interessante nós observarmos. E outra coisa, ele veio ensinar o amor e mostrar que esse amor vem de Deus. Quando ele fala aqui que ele veio lembrar aos incrédulos que acima dele reina a verdade imutável, qual é a verdade imutável? Deus e as leis que ele criou. Ninguém supera isso. Não existe nada acima disso. É Deus e suas leis que regem o universo, até mesmo porque o universo, com todos os elementos que o compõem, é criação divina, né? E é condução divina. Então, quando Moisés só ensinou ao homem a vivência de vida material, ficou faltando o sentimento, a vivência do amor ao próximo, que está primordialmente na lei. Amar a Deus sobre todas as coisas e amar ao próximo como a si mesmo. Agora, como aquele povo poderia enxergar um Deus de amor, né, de amor ao outro, que é a lei, amar a Deus sobre todas as coisas, amar ao próximo como a si mesmo. Como eles poderiam enxergar isso, quando naquele momento eles precisavam primeiro, trabalhar a ideia do Deus único. Não foi fácil, porque eles tinham aquela mentalidade de adorar tudo, adorar Deus de ouro, adorar o ouro, adorar aquele monte de deuses, né, que eles viam os egípcios fazerem, né? Apesar deles estarem preparados já para a ideia do Deus único, eles ainda não tinham a condição do conhecimento para raciocinar sobre isso. Então, Jesus veio primeiramente mostrar o Deus bom, o Deus grandioso, que faz a planta germinar e as ondas se levantarem. Olha, isso é amor. Presta atenção. No nascimento de uma plantinha, no nascimento de um animal, no nascimento de um ser humano, a sensibilidade que isso contém, a grandeza, a beleza que isso contém, é porque é conduzido por uma força de amor. É uma força de amor, que é o amor de Deus conduzindo toda essa situação, né? Então, ele veio, reuniu todos os elementos necessários, né, que já veio até com os precursores, né, trazendo, falando que ele viria o Salvador da humanidade para ensinar isso. Porque o Espírito, por mais que ele seja inteligente, se ele não ama, ele não se eleva. Ele não alcança o aperfeiçoamento que está destinado por Deus para ele. Então, agora, quando nós já estamos na condição de compreensão, não é? Vem a doutrina espírita nos convidar ao raciocínio, ao entendimento, para que nós possamos realmente compreender a lei. Então, nós vamos dar uma paradinha, daqui a pouco nós voltamos para a continuidade desse raciocínio.
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2: Que alegria, meus irmãos, podermos estar mais uma vez estudando este livro que é um roteiro para as nossas vidas. Hoje o estudo nos cabe, é o capítulo 5, Bem-aventurados aflitos, e o item é 25 e 26, a melancolia e prova voluntária, o verdadeiro silício. E a melancolia começa com a seguinte pergunta: sabeis por que uma tristeza indefinida às vezes se apossa de vossos corações e vos faz achar a vida tão amarga? É o vosso espírito que aspira à felicidade e à liberdade. Qual de nós que realmente não sente esse desejo, esse anseio da alma de ser feliz? Todos nós desejamos ser felizes. Só que na maioria das vezes, nós procuramos essa felicidade através de um caminho equivocado, né? O único caminho que nos garante a felicidade, a paz de espírito, é a prática da lei de Deus, como nos fala a questão 621 do Livro dos Espíritos, que nos fala que o verdadeiro caminho para a felicidade é o cumprimento da lei de Deus. Quanto à melancolia, essa insatisfação, esse nosso desejo de felicidade, nosso espírito que aspira a essa felicidade e essa liberdade. E esses esforços que nós fazemos, né, para conseguir essa felicidade, quando não encontramos, o que acontece conosco? Nós caímos em desânimo. E o desânimo vai fazendo com que as nossas forças, tanto físicas como morais, elas vão ficando debilitadas. E aí nós ficamos apáticos, muitas vezes sem animação para fazer até as coisas mais simples do nosso dia a dia. E aí, ele vai falando para nós, esse espírito, que nós devemos resistir com energia a essas impressões que nos enfraquecem a vontade. Por que que essas impressões nos enfraquecem a vontade? Porque nós, quando caímos em desânimos, nós vamos perdendo a esperança, vamos perdendo a fé, a crença de um futuro melhor. E aí a nossa vontade, ela fica enfraquecida. Com isso, nosso corpo adoece e emocionalmente nós ficamos também desanimados, né? E isso quer dizer o quê? O que que nós estamos fazendo conosco mesmo quando nos deixamos abater? Nós estamos deixando de nos amar. Porque aquele que se ama, ele busca com toda a sua força, com toda a sua energia, encontrar os meios para sair, como o Espírito nos fala, dessa impressões que nos enfraquecem a vontade. E numa passagem, né, de Jesus com o discípulo, nos mostra bem isso. Os discípulos, principalmente Pedro, era um grande pescador. Ele tinha experiência da pesca, ele vivia com a pesca. E Jesus era o quê? Era carpinteiro. Ele não tinha nenhuma experiência com a pesca. E num determinado dia, os discípulos vêm desanimados, apáticos, e quando Jesus os encontra, pergunta: mas por que que vocês estão assim, tão abatidos? E eles falam: não vês que nós não conseguimos pescar nada? Aí Jesus falou: jogue a rede ao mar. Pedro tinha toda a experiência. Para ele, naquele momento, naquela hora e no lugar onde Jesus estava mandando lançar a rede, não havia possibilidade alguma de pescar alguma coisa. Nos fala Amélia Rodrigues, mais por disciplina, mais por respeito a Jesus do que pela crença, Pedro lançou a rede ao mar. E quando a rede foi retirada, a rede veio cheia de peixe. O que isso tem a ver conosco? É que muitas vezes o nosso olhar nos mostra que nós não temos assim uma saída, que tudo, muitas vezes a gente até imagina que tudo está contra nós, mas na realidade é que nós não estamos persistindo na tarefa de encontrar os recursos em nós para seguir a nossa trajetória. Porque muitas vezes as situações que nós vivenciamos, ela continua da mesma forma, mas com a força renovada, com o ânimo renovado, nós encontramos força e coragem para seguir e os meios, né, para vencer ou até mesmo conviver com a situação de uma maneira em que o nosso ânimo não fique tão abatido. E a mensagem ainda nos fala: essas aspirações por uma vida melhor são inatas no espírito de todos os homens, mas não as procureis neste mundo. E agora que Deus vos envia seus espíritos para vos instruir sobre a felicidade que ele reserva, esperai pacientemente o anjo da libertação que deve vos ajudar a romper os laços que mantêm vosso espírito cativo. Quando a gente lê isso aqui, muitas vezes a gente pensa simplesmente no desencarne. Não é isso? A gente pensa, ah, o espírito cativo, a gente aspira liberdade. Mas Jesus fala assim: conhecereis a verdade e a verdade vos libertará. Muitas vezes os nossos espíritos estão cativos aos apegos às coisas materiais. E isso nos traz grandes aflições. Conhecendo a verdade, a vida de espírito e alimentando a esperança no futuro, nós encontraremos essa liberdade. Nós sairemos do cativeiro, do apego. Então, esses ensinamentos são muito amplos. Nós temos que realmente, cada vez mais, trazer o Evangelho para o nosso dia a dia, para que nós possamos compreender. E a mensagem nos fala assim também, olha só como é importante esse trecho aqui, ele fala, sede fortes e corajosos para suportar os desgostos, as preocupações, os desabores, né? Sejam fortes. Por quê? Porque nós temos essa força. Porque se nós não a tivéssemos, Deus não permitiria que nós passássemos por essa situação. Vamos refletir um pouquinho sobre isso agora. Nós vamos para o nosso intervalo e daqui a pouquinho nós voltaremos.
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3: Bem, amigos, estamos de volta com o estudo do livro Céu e Inferno. Hoje, em particular, estamos no capítulo O Purgatório. Eu, Jailton Pinheiro, e nosso amigo Carlos Alberto Correia. Vamos retomar?
4: Vamos retomar, Jailton, que é sempre muito gratificante as ideias que vão aparecendo, os comentários vão surgindo naturalmente. O estudo da doutrina espírita, ele é sempre um estudo da doutrina do Cristo, por assim dizer, ele é sempre muito confortador e muito gratificante para todos nós.
3: Com certeza. Vamos lá. Então, você estava listando os 10 itens, né? E nós já falamos de 4 até agora, mas demos umas pinceladas nos restantes. Vamos dar sequência, então?
4: Exato. Para que a gente possa, porque tem aquela pessoa que gosta de estudar e aproveitar, não só escutar, mas também abrir lá o livro do Céu e Inferno e dar uma lida. Então, é importante que a gente possa minimamente passar pelos tópicos para que a gente atenda a todo tipo de público que a gente tem. Aquele que está escutando sem a referência e aquele que quer conferir aquilo que está sendo dito e acrescentar aquilo que está sendo dito, porque e fica aqui sempre um conselho. Em última instância, vale o que está escrito nas obras da codificação. A gente respeita todos os palestrantes, mas é saudável que tudo aquilo que a gente escute, caia no nosso crivo da fé raciocinada para que a gente possa refletir, para que a gente possa consolidar com aquilo que o codificador fez tão bem, porque o que ele trouxe está muito bem feito e os anos passaram e a obra está amplamente consolidada. Lá pelo item 5, eu anotei aqui no meu resumo que a ideia que eu percebi que o Kardec coloca, quanto mais tempo demora para uma enfermidade, mais tempo demora para tratá-la. Ou seja, o Kardec traz de uma maneira muito simples a ideia. Então, quanto tempo eu ficaria no purgatório? Quanto tempo eu fico no mundo espiritual? Quanto tempo eu fico no umbral? Isso depende de várias situações, mas ele coloca que dessa maneira simples. Eu tenho uma doença. Se eu não começo a tratar dessa doença, a doença toma conta. Ou seja, é preciso que haja uma atividade nossa, uma atitude nossa, no sentido de partirmos para sermos curados. No nosso caso, enquanto espírito, onde está a cura? A compreensão de Jesus, para que a gente, compreendendo a Jesus, a gente possa, pelo nosso livre-arbítrio e pela nossa vontade, exercitar aquilo que ele trouxe. Porque, repare, Jesus ele não trouxe nenhuma salvação, como a maioria das religiões entende, teórica. Jesus trouxe a prática, ele foi a prática. Dado que ele nada escreveu, ele nada trouxe de teórico, ele foi a prática. Todos os ensinamentos dele são praticados diretamente por ele para mostrar para nós a possibilidade de fazê-lo, cada um de nós na sua etapa, cada um de nós nas suas dificuldades, mas dá a possibilidade real de fazê-lo. Lá no item 6, eu anotei aqui,

0: menos um pouquinho para ir para um local ou para outro. A reencarnação vai dizer isso. Se eu tenho uma vida só, que balança seria essa? Que Deus cria um homem primitivo com uma oportunidade. Hoje já cria um homem do século XXI com outra oportunidade. Cria alguém que vive um dia, 10 dias, 100 anos. E a partir daí, como a gente balizar aqueles com oportunidades tão imensamente diferentes e disparatadas para que a gente possa colocar numa balança de entendimento? Não há como entender a questão de justiça sem reencarnação. Então a reencarnação vem mostrar isso para a gente muito claramente, que através do processo de reencarnação, a cada vida, a gente vai cumprindo uma etapa desse progresso a que a gente veio comentando no nosso bate-papo de hoje.
1: Isso aí. E aí vem o item 7. O que é que nós temos lá no 7?
0: E o que é o conceito que a gente tem de expiação. No próprio Céu e Inferno, a gente tem um conceito muito interessante, que é preciso arrependimento, expiação e reparação. O que é expiação dentro do conceito espírita? Expiação é aquilo que está relacionado com o nosso passado, alguma coisa que a gente fez, e você, enquanto espírito, você pode, durante muito tempo, negar, ou por falta de conhecimento, ou pelo seu orgulho, ou por uma fuga, por qualquer motivo que seja. Mas há chegado o momento que aquilo está registrado, porque todo espírito tem uma consciência, ele não tem como fugir da sua própria consciência. O que é a expiação? É o momento da sua conscientização e que você sente uma necessidade íntima de se reparar com a lei. Então, não tem jeito, você tem que passar por um processo de expiação. E esse prazo da expiação, ele está diretamente relacionado à melhora do culpado, ou seja, daquele ato que você cometeu. Porque a ideia da expiação, na visão que a doutrina espírita nos passa, não é uma punição de Deus. Deus não está nos punindo. É uma questão da lei. Você se desarmonizou com a lei. Você precisa se harmonizar. Então essa expiação, ela não tem um tempo. Para uns que se desenvolvem mais, você vai ter um tempo de expiação. Para outros que se desenvolvem mais lentamente, a expiação será maior. Que remete a gente a pensar na questão da reencarnação, que está perguntado lá no Livro dos Espíritos também. Quantas encarnações precisa para o espírito chegar ao estado de espírito puro? Não tem uma matemática, um livro que diga 1.000 reencarnações, 2.000. É individual o processo.
1: Depende de cada um, né?
0: Depende de cada um. E aí a lei de justiça é fundamentalmente onde a doutrina espírita, ela vem sempre nos deixando tudo muito amarrado, tudo muito lógico. Depende de cada um. O Jailton se esforça mais, vai ter que reencarnar menos. O Carlos Alberto se esforça menos, vai ter que reencarnar mais. Eu estava até lembrando ontem numa palestra o conceito mais simples que existe. Aquela criança que chega, estuda muito, passa de ano e ganhou as férias dela, está feliz, dezembro está em casa de férias. Aquela criança não quis estudar, os pais chamaram, ela ficou ali, brincou. O que acontece no final do ano? Ela é reprovada e tem que repetir de ano. Então a gente vê que as próprias leis humanas, elas vão meio que a gente inconscientemente reproduzindo aquilo que é da lei geral, da lei de Deus. Lá pelo item 8, o Kardec faz alguns comentários que são bem interessantes, que o Espiritismo não nega a penalidade futura. Claro que não, claro que não. Ou seja, não existe. O que ele contesta é a questão da salvação. É eu aceitar uma religião e a fé como artigo de salvação. Não, não basta a fé. É preciso, claro, a fé é artigo fundamental na religião espírita, mas fé e ação. A gente precisa de fé e ação. Por isso a gente reencarna. Para que a gente desenvolva a fé e, ancorado nessa fé, que a doutrina espírita chama de fé raciocinada, de questionamento, sim, de raciocínio, a gente possa, com a fé raciocinada e ação, e essa ação está na fila do banco, a gente ter paciência, porque a gente fica pensando que a ação é a gente salvar o mundo, é a gente ir para a África matar a fome de todo mundo. Que bom aqueles que já têm esse desenvolvimento. Mas essa ação, ela está nas questões cotidianas, na paciência que eu tenho com o idoso, na paciência que eu tenho com a minha mãe, quando eu não me dou bem com a minha mãe, na paciência que eu tenho com a minha irmã, quando eu não me dou bem com a minha irmã, naquela situação no trabalho mal resolvida, em que a gente procura conciliar as situações. Então a gente vai aprendendo que o ensinamento de Jesus, de diferente do que a gente pensa, não é salvar o mundo, mas é nas pequenas ações que, somadas, a gente

0: gente vai ganhando uma condição melhor de vida, e aí, assim, quando a gente se aperceber, a gente está numa condição de um espírito, numa situação bem melhor do que estava antes.
1: Vamos lá. E as duas
0: E
1: últimas?
0: as duas últimas, para fechar ainda a questão 8, o Kardec coloca que a ideia espírita destrói o inferno, literalmente, não existe inferno, não existe questão desse fogo eterno, pode existir até para o espírita a sensação, o pensamento dele está ligado a isso, mas essa eternidade das penas, ela não existe. É muito importante, o espiritismo respalda a prece pelos mortos, claro que sim, se deve rezar a pessoa que desencarna, porque certamente uma possibilidade imensa desse espírito receber ajuda. Lá pelo item 9, ele vem falar da lei de progresso, que foi o que nós falamos durante toda essa nossa entrevista. Ele destaca muito essa questão da lei de progresso. Espíritos melhores, renovação da Terra. À medida que a gente vai progredindo, do ponto em que eu nasço simples e ignorante, mesmo no momento que eu estou agora de espírito imperfeito, a gente vai evoluindo e cada vez mais o nosso planeta, cada um de nós em evolução, vai tornando a sociedade melhor. Então a gente vai vendo sempre a lógica que o Kardec vai trazendo em todos esses itens. E para terminar, lá no item 10, eu vou até, para que a gente possa fazer essa finalização ipsis litteris, né? Fazer a leitura do que o Kardec traz, porque aí a gente faz o fechamento com o pensamento de Kardec. Então ele fala assim no final: mas por que não teria o Cristo falado do purgatório? Então ele está respondendo a pergunta que ele fez lá no início, em que não está lá no Evangelho. É que não existindo a ideia, não havia palavra que a representasse. O Cristo serviu-se da palavra inferno, a única usada, como termo genérico para designar as penas futuras, sem distinção. Colocasse ele, ao lado da palavra inferno, uma equivalente a purgatório, e não poderia precisar-lhe o verdadeiro sentido sem ferir uma questão reservada ao futuro. Teria, enfim, de consagrar a existência de dois lugares especiais de castigo. O inferno, em sua concepção genérica, revelando a ideia de punição, encerrava implicitamente a do purgatório, que não é senão um modo de penalidade. E repare, então, agora, o último parágrafo de Kardec. Reservado ao futuro o esclarecimento sobre a natureza das penas, competia-lhe, igualmente, reduzir o inferno ao seu justo valor. Uma vez que a Igreja, após 6 séculos, houve por bem suprir o silêncio de Jesus quanto ao purgatório, decretando-lhe a existência, é porque ela julgou que ele não havia dito tudo. E aí vamos finalizar, e aí é para você pensar e continuar estudando a doutrina espírita. Repare a pergunta de Kardec e leve para você pensar, ou no travesseiro, ou depois que a gente terminar por aqui. E por que não havia de dar-se sobre outros pontos o que este se deu? Ou seja, se a Igreja colocou a ideia de purgatório que o Cristo não trouxe, por que que não se pode colocar outras ideias também? Então fica para o nosso pensamento, e por isso que a doutrina espírita, a gente ressalta sempre, é a doutrina de fé raciocinada.
1: Com certeza. Então, estímulo a todos para o estudo, porque somente com o estudo é que a gente vai desenvolvendo bem as nossas ideias e entendendo cada vez melhor o que o Cristo trouxe para nós. Um grande abraço a todos e até a próxima!
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3: Olá, queridos amigos ouvintes da nossa rádio Espiritismo.net. Eu sou Luísa Martins e estamos aqui hoje para estudar o livro Céu e Inferno ou a Justiça Divina segundo o Espiritismo, de Allan Kardec. E dando continuidade aos nossos estudos, a você que já está acompanhando o livro Céu e Inferno, a todos também que estão acompanhando os outros programas da nossa rádio, porque, como sabemos, o estudo da doutrina espírita é um estudo integrado. E hoje iremos estudar o capítulo 9, que vem a nos falar sobre os anjos. E nessa primeira parte do capítulo, nós iremos conversar um pouquinho sobre os anjos segundo a Igreja. Vamos pensar por que, que o nosso codificador colocou esse título, né? Os Anjos Segundo a Igreja. Como nós sabemos, na época do advento da doutrina espírita, havia um movimento de muita descrença, né, na Europa, naquele momento em que a racionalidade, a intelectualidade evolui nas suas perspectivas científicas, culturais, e não oferece à Igreja um embasamento coerente, objetivo, para as inteligências que estavam vivendo naquele período, numa coerência de racionalidade dentro da Igreja. E é por isso que o nosso codificador se dedica a essa primeira parte do livro Céu e Inferno. É bom a gente estar conhecendo a obra que a gente vai estar estudando. Então, nessa primeira parte, o nosso codificador, ele vai trabalhando as nossas crenças presentes, não só naquela época, e com certeza também hoje, em nossas vidas reencarnatórias, seja por atavismo ou mesmo por experiências que ainda trazemos em nossa vida cotidiana. Então, o que vem a nos oferecer a reflexão desse item? Primeiramente, os espíritos benfeitores superiores estiveram de todos os tempos na humanidade a estar ajudando-nos com quanto nessa relação com Deus. Ou seja, nosso codificador vai nos mostrar ao longo desse item que não nos faltam exemplos entre os profetas, na Bíblia, no Antigo e Novo Testamento, da intervenção espiritual. O que se modifica ao longo do tempo é a forma de que nós a compreendemos, a forma como nós a compreendemos. O que vem a ser isso? A gente vai observar ao longo do capítulo que os anjos, né, receberam as suas categorizações, como a gente observa lá na Igreja, querubins, serafins, né, hierarquicamente, como a gente sabe, serafins são superiores aos querubins, mas que essa classificação, quando nós vamos estudar a doutrina espírita, estudar a evolução do espírito, a escala espiritual, como está no Livro dos Espíritos, em que nós vamos observando os espíritos imperfeitos, os espíritos levianos, até chegarmos aos espíritos puros, que seriam, no caso, os anjos segundo a Igreja, são esses grandes benfeitores que guiam a humanidade, em que de todos os tempos nós vamos tendo essa crença de forma firme e determinada. Isso o nosso codificador também nos fala, né? E não vou adiantar muito, porque ao final do capítulo a gente vai estar refletindo, uma outra companheira vai estar aqui com vocês, sobre os anjos segundo o Espiritismo. Mas é muito importante nós fundamentarmos essa visão da Igreja nesse momento. E por que que de todos os tempos nós, de alguma forma, materializamos no sentido de ideia, para nossa compreensão, a existência espiritual extracorpórea? Olha que interessante essa reflexão enquanto a gente está estudando a doutrina espírita. É de todos os tempos do ser humano, desde os tempos muito antes do Cristo, a materialidade de um ser espiritual superior a nós, aqui no plano terreno, para essa comunicação, para essa interlocução com Deus de forma extracorpórea. Isso é muito interessante. Por quê? Porque quando nós ouvimos no senso comum que espírito desencarnado é uma invenção da doutrina espírita, é preciso que nós não nos atentemos aos nomes, mas ao conceito e o que está no conteúdo daquele conceito. Porque quando vamos estudar a Bíblia, em que, ou mesmo, né, aqueles irmãos que estudam aquela dentro da Igreja Católica, como a gente está falando, e a gente fala Igreja Católica, porque era, até o presente momento, uma religião de fundamentação orientadora da religiosidade daquele período. Então, o que que a gente vai observar? Que dentro da Igreja Católica, muitos daqueles que a designação religiosa fala dos santos, foram seres que descrevem a sua visão desses anjos ao qual o nosso codificador está aqui a nos orientar. E que seriam esses anjos, né? É importante a gente pensar sobre isso, mas já com um enfoque dentro da doutrina espírita, sempre trazendo se os conceitos, se o conteúdo que está naquele conceito eu encontro dentro da doutrina espírita, ou é só uma questão de nome, né? Aristóteles já nos falava isso, né? Nós que damos os nomes às coisas, ou as coisas que se apresentam para nós nomeá-las. É muito importante nós fazermos sempre essa interlocução quando estamos estudando a doutrina espírita, que é uma doutrina relativamente nova, quando comparada com muitas outras religiões no mundo. E por que que é importante nós sempre fazermos essa reflexão com esse pensamento de Aristóteles? Por ser a doutrina relativamente nova, nós, sem dúvida alguma, vamos encontrar vestígios de alguma coisa que, né, já a doutrina aprofunda em outras religiões. E é preciso, então, aí a importância do estudo, porque nós não vamos nos ater aos nomes, mas sim ao conceito, ao conteúdo que está daquilo ao qual designamos. Ou seja, né, e Aristóteles até falava, porta só se chama porta porque nós a chamamos de porta. Ela poderia se chamar cadeira, ia ser um conceito passado de todos os tempos e nós interiorizaríamos. Mas é muito importante, uma coisa que também o nosso filósofo fala, da possibilidade de abrirmos as nossas perspectivas de compreensão. Não somos só nós que damos nome às coisas, àquilo que vivenciamos, mas também aquilo ao qual nos relacionamos, seja a nível material ou a nível espiritual, também trazem para nós o seu significado. Isso é muito interessante quando vamos estudar os anjos. Por quê? Porque designamos anjos seres celestiais superiores. É importante entendermos qual é essa relação. Quando nós entregamos o nosso livre-arbítrio a um ser superior que dirige, né, a nossa vontade, a nossa inteligência, estamos nos isentando de muitas responsabilidades. Diferentemente quando estamos a pensar na questão do benfeitor, que é, na verdade, um grande orientador. Não é um intercessor direto com Deus no sentido que está a Igreja nos falar sobre os anjos. O intercessor direto que determina as nossas ações, os nossos atos, é um intermediário entre nós e Deus, mas com forte ação decisiva. O que é muito diferente de nós, enquanto nos relacionamos com os benfeitores. Por isso, que é muito interessante o momento do advento da doutrina espírita, porque é um momento em que nós estamos a questionar sobre as nossas relações corpóreas e extracorpóreas. E é isso que a doutrina traz para nós, a possibilidade da refutação, da dúvida, do questionamento. E a própria doutrina tenta mostrar para nós a coerência e a ligação dos estudos. Se é de todos os tempos a necessidade do ser humano de ter um comunicador, entre muitas aspas, entre nós e Deus, então os espíritos desencarnados não é uma invenção do espiritismo. O espiritismo, em verdade, apenas deixou que o que estava se apresentando ao nosso codificador se mostrasse o que era em conceito, em conteúdo. Diferentemente dos anjos, que é, na verdade, a visão do homem nessa relação dando o conceito. Talvez tenha ficado um pouco confuso esse pensamento que a gente trouxe de Aristóteles, mas é muito importante a gente fundamentar isso, porque nós também denominamos as coisas às quais nos relacionamos, mas elas também se autodenominam, e é por isso nós termos essa abertura, porque sempre vai haver a interferência da nossa crença, da nossa opinião pessoal, porque quando estamos a nos relacionar com os anjos, fazemos os nossos pedidos e ficamos na inércia, aguardando a intervenção de Deus para o grande milagre em nossas vidas. Enquanto, com a nossa relação com os nossos benfeitores, nós sim fazemos os nossos pedidos, as nossas aberturas dos sentimentos mais íntimos com os nossos benfeitores. Mas os benfeitores não saem e nos deixam na inércia, pegam em nossas mãos e caminham conosco na direção da decisão e da ação, da movimentação para a nossa transformação. Então é essa reflexão que fica para nós no nosso intervalo. Como estou a me relacionar com o benfeitor? Será que eu ainda estou vivendo o atavismo da minha vida pretéria, aquilo que está tão marcado no meu perispírito, que faço os meus pedidos intercessórios diante de Deus e fico na inércia? Sabemos que o Espiritismo é uma doutrina de ação. Já já nós voltamos.
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Prosseguindo com o nosso trabalho do estudo reflexivo, nós estamos vendo o nosso módulo 4, a influência dos espíritos em nossas vidas. Hoje nós trabalharemos a influência dos espíritos protetores, familiares e anjos de guarda em nossas vidas, a primeira parte. O objetivo é refletir sobre a influência dos espíritos protetores, familiares e anjos de guarda em nossas vidas. Como de costume, vamos fazer a nossa meditação inicial, vamos fechar os olhos e meditar sobre a influência dos espíritos protetores, familiares e anjos de guardas em nossas vidas. Busque sentir-se um espírito imortal, encarnado, interagindo com outros espíritos imortais, encarnados e desencarnados. Muitos deles bons e outros imperfeitos. Qual o seu grau de consciência da influência dos espíritos protetores, familiares e anjos de guarda em sua vida? Você tem consciência dessas influências? Deixe fluir os seus pensamentos e sentimentos, evitando qualquer mascaramento num processo de auto-engano. Seja verdadeiro, verdadeira com você,

0: Gradualmente vamos retornando ao estado de vigília para as nossas reflexões doutrinárias. Nós vamos começar as nossas reflexões com a questão 489 de O Livro dos Espíritos. Allan Kardec pergunta: há espíritos que se liguem particularmente a um indivíduo para protegê-lo? Há o irmão espiritual, o que chamais o bom espírito ou o bom gênio. Então, nessa pergunta genérica de Allan Kardec, os benfeitores espirituais também respondem de maneira genérica, dizendo que realmente há um espírito ligado particularmente a cada indivíduo para protegê-lo. Eles chamaram de irmão espiritual, de bom espírito ou bom gênio. Posteriormente, numa outra questão, eles ampliam, dando outras nomenclaturas. Vamos prosseguir refletindo aqui. Na questão 490, Kardec pergunta: que se deve entender por anjo de guarda ou anjo guardião? Na época, já a Igreja Católica falava do anjo de guarda, o anjo guardião. E essa doutrina já é muito antiga, do anjo de guarda. A diferença é que eles acreditam, né, na verdade até hoje, que os anjos são seres à parte e que são seres especiais, inclusive com asas, e têm o objetivo de proteger a pessoa, mas são seres especiais da criação, criados por Deus nessa nova ordem chamada de anjos, né? Nesse grupo de espíritos chamados de anjos. A doutrina espírita tem uma visão diferente do anjo de guarda ou anjo guardião. Nós vamos ver a visão da doutrina espírita. Hoje existe até estudos de angiologia, de angiologia no sentido de estudar que tipo de anjo protege para determinadas questões, e são estudos extremamente místicos que não correspondem à realidade. Existem especialistas em anjos que inclusive cobram consulta para saber qual o anjo que a pessoa deve orar, como deve orar para esse anjo. Dentro dessa doutrina de que os anjos são seres à parte da criação, que geram um grupo especial, criados para guardar as pessoas, que têm asas, que têm comportamentos às vezes meio humanizados, meio divinizados, e que respeitamos aqueles que pensam assim, dos nossos irmãos da Igreja Católica e de outras igrejas que pensam assim, e também os profissionais que trabalham com angiologia, mas a doutrina espírita tem uma visão mais lógica, mais clara e efetiva sobre os anjos. Os anjos não são seres à parte da criação, e nem o anjo de guarda ainda não é um espírito angelical no sentido de ser um espírito puro. São espíritos superiores, nós vamos ver bem claro nos textos de Kardec, espíritos superiores que têm missões de proteger a pessoa encarnada, que eles protegem desde do instante da concepção até a desencarnação dessa pessoa, e às vezes até mais do que uma encarnação. Mas são seres que evoluíram, como todos são convidados a evoluir, não são a parte da criação, e simplesmente já alcançaram um nível de superioridade que dá condições para eles de protegerem as pessoas encarnadas. Não são espíritos puros, porque os espíritos puros estão num outro nível de evolução, já comandando outras, com outras missões muito mais profundas que nós vamos ver posteriormente. O anjo de guarda é um espírito que varia, inclusive a evolução dele varia de acordo com o grau de evolução do protegido. Quanto mais evoluído é o protegido, mais evoluído é o anjo de guarda, isso em linhas gerais, não é uma regra geral, mas em linhas, não é em todos os casos, mas como uma regra geral é isso que acontece. Então nós vamos ver a visão da doutrina espírita sobre os anjos de guarda, ou espíritos protetores, ou mentores espirituais, ou guias espirituais, é a mesma coisa. Toda e qualquer, essa nomenclatura diz respeito à mesma coisa. O espírito protetor e familiar já é uma, são grupos de espíritos que nos protegem, como nós vamos ver. A anjo de guarda, mentor espiritual e guia espiritual é a mesma coisa. Espírito protetor já é uma outra categoria que depois nós veremos. Então vamos adentrar aqui na questão do anjo de guarda. O que se deve entender por anjo de guarda ou anjo guardião? O espírito protetor pertencente a uma ordem elevada. Vejamos que os benfeitores não dizem pertencente à primeira ordem, que é a ordem dos espíritos puros, uma ordem elevada. Para ser um anjo de guarda, um anjo guardião, é preciso que seja um bom espírito. Já tem ultrapassado a categoria dos espíritos neutros, naquela categoria que começa no item 100 do Livro dos Espíritos, que Allan Kardec dá todas as ordens gerais de classificação dos espíritos. Então ele é um bom espírito, de bom espírito para mais elevado, até chegar aos espíritos superiores. E pode ser também um anjo de guarda, um anjo realmente, caso de missões especialíssimas, né? Como é o caso de Allan Kardec, que o anjo de guarda dele era o espírito de verdade, que durante 15 minutos por mês estava diretamente com ele para a proteção específica àquilo que ele tinha como compromisso. E nós sabemos que o espírito de verdade é o próprio Cristo. E o espírito protetor de Kardec, para quem não sabe, é o espírito Zéfiro. Zéfiro ficava com ele o tempo todo, né, como um protetor de uma categoria intermediária, um espírito superior, provavelmente, e Jesus, o espírito guia, né, o mentor espiritual de Allan Kardec e da doutrina espírita. Na questão 491... Kardec pergunta: qual a missão do espírito protetor? A de um pai com relação aos filhos, a de guiar o seu protegido pela senda do bem, auxiliá-lo com seus conselhos, consolá-lo nas suas aflições, levantar-lhe o ânimo nas provas da vida. Então essas são funções muito significativas. Quando eles colocam do pai com relação aos filhos. Então, nós devemos nos ver, vamos fazendo uma analogia do pai com crianças, no caso nosso, espíritos ainda em evolução, como crianças espirituais, que tem esse pai a nos proteger, nos auxiliar com os seus conselhos, com as suas orientações, nos consolar nos momentos em que nós estamos com alguma dificuldade, com alguma aflição, levantar-nos o ânimo nas diferentes provas da vida. Essa é a grande função do espírito protetor, o anjo de guarda, esse espírito específico. Nós podemos ter outros espíritos protetores na condição de espíritos familiares. Nós vamos ver daqui a pouco isso aí no nosso próximo encontro. Na questão 492, Kardec pergunta: o espírito protetor se dedica ao indivíduo desde o seu nascimento? É desde o momento que nós nascemos que nós vamos já ter a proteção desse espírito? Desde o nascimento até a morte, e muitas vezes o acompanha na vida espírita depois da morte, e mesmo através de muitas existências corpóreas, que mais não são do que fases curtíssimas da vida do espírito. Então nós podemos ter um anjo de guarda para várias existências, que nos acompanha várias existências. Podemos ter apenas desta existência, mas comumente o que acontece é dele nos acompanhar várias existências até que nós alcancemos uma condição que não precisaremos mais do espírito protetor diretamente, quando nós já alcançamos a condição do próprio espírito superior. Na 493, Kardec pergunta: é voluntária ou obrigatória a missão do espírito protetor? Vejamos que a pergunta muito clara no sentido de que o espírito protetor, ele simplesmente atua por vontade própria ou recebe uma obrigação de atuar? Vejamos a resposta. O espírito fica obrigado a vos assistir uma vez que aceitou esse encargo. Cabe-lhe, porém, o direito de escolher seres que lhe sejam simpáticos. Para alguns é um prazer, para outros missão ou dever. Então vejamos, essa resposta pode dar motivo a dúvidas. Então existe, é uma obrigação? Na verdade é uma missão, no sentido de que todo espírito que alcança determinado nível evolutivo, ele sente um desejo de auxiliar aqueles que têm menos do que ele. É natural, quanto mais nós evoluímos, mas nós queremos que outras pessoas evoluam da mesma forma que nós evoluímos. A partir do momento que ele aceita o compromisso, porque ele não vai ser obrigado no sentido de que tem que fazer de qualquer jeito, na verdade não. Ele sente a vontade, uma vez aceito o compromisso, ele aceita o encargo, como diz aqui na resposta, ele vai trabalhar normalmente desde a concepção, porque a gestação é preciso também que haja uma proteção específica na gestação, até a desencarnação ou até posterior à desencarnação do protegido. E aí o que acontece? Esses espíritos, eles escolhem seres que lhes são simpáticos para ajudá-los. E a própria missão, o próprio trabalho se torna para ele um prazer. O prazer de auxiliar o seu pupilo a crescer em direção à vida. A pergunta é, no caso, por exemplo, de um espírito rebelde ou que se suicida, ou mesmo que não se suicide, como que fica o anjo de guarda? Ele fica protegendo mesmo assim com a pessoa? Daqui a pouco nós vamos ver uma pergunta específica que aborda isso. Mas, já adiantando um pouquinho, nós temos uma ideia de que o anjo de guarda fica o tempo todo junto conosco. Essa é a visão da Igreja Católica. O anjo de guarda, inclusive, fica nas costas, né? O tempo todo, para onde a gente vai, está o anjo andando junto conosco. Não é assim. O Espírito, ele nos protege mesmo estando a milhares, milhões de quilômetros distantes de nós. Por exemplo, nenhum Espírito dessa categoria vai ficar no Vale dos Suicidas o tempo todo, protegendo o seu pupilo que foi rebelde, mas à distância ele o inspira a passar pela expiação do próprio processo suicida. Ele envolve e pode visitar, né, a pessoa ali, né, e tudo mais, amparando como um dever de caridade, né, que é aquela obrigação que nós vimos agora, aliás, aqui mesmo, nessa questão. Essa é, na verdade, é o dever consciencial que o Espírito traz de auxiliar aquele que tem menos. Na hora que o protegido necessita mais, ele vai auxiliar, mas não da forma como a gente imaginaria. De ficar ali junto não faz sentido, né? Ele a protege à distância. Daqui a pouco nós vamos ver uma questão específica que aborda exatamente isso. Uma boa pergunta. Aqui na resposta diz que para alguns é prazer, para outros missão ou dever. Se há diferença no caso da proteção de um espírito ou de outro, sim, pelo seguinte: quando o espírito a ser protegido é da família espiritual do próprio anjo de guarda, ele trabalha em função de auxiliar todos os protegidos, toda aquela família espiritual, e existem as afinidades espirituais nesse caso. E por isso ele faz com muito prazer quando há essa afinidade, que normalmente gera essas proteções por várias existências. Então há uma afinidade profunda entre o espírito protetor, o anjo de guarda, e o protegido. No caso de haver apenas missão ou dever, é porque todos os espíritos, quando reencarnam, eles vão ter o espírito protetor. Mas às vezes é um espírito que ainda não desenvolveu simpatia com ninguém, não criou laços de afinidade com outros espíritos. E aí alguém vai ser designado para ele, e essa pessoa, esse espírito, aceita o compromisso, e para ele vai ser um dever. Mas não o dever prazeroso que é para alguém proteger, por exemplo, um filho de uma outra existência, alguém que partilhou da sua intimidade, porque os espíritos que não alcançaram o nível de pureza espiritual, eles têm as suas predileções. Não são espíritos puros que chegam na condição de amar toda a humanidade sem distinção. Porque, por exemplo, o espírito crístico como Jesus, ele chega no nível de ter a perfeição relativa capaz de amar incondicionalmente toda a humanidade. Mas mesmo assim, se nós formos lá no Evangelho de Jesus, lá fala que João era o discípulo amado. Por quê? Por que será que João era, apesar dele amar a todos, amava até aqueles que o denegriam, caluniavam e tudo mais, mas João era especial, né? A sua mãe era especial. Porque é a questão da afinidade mais com aquele espírito e mais tempo de convivência, dessa relação mesmo, de espírito para espírito, né, que vai ser diferente. Não que ele vai tratar de maneira especial. O espírito puro já não faz isso. Nem o espírito superior vai fazer distinções no sentido de maltratar um e bem tratar outro. O espírito superior, o bom espírito, nunca faz o mal. Nós vamos ver uma questão também específica sobre isso. Mas uma coisa é você fazer aquilo porque é alguém muito afim, e aí é extremamente prazeroso. Outra coisa é você fazer por um dever de solidariedade a um irmão em humanidade que está num processo de evolução. Então, por isso a diferença entre uma situação e a outra. A pergunta é se ele pode falhar. No caso do espírito protetor, não, porque é um espírito já preparado para a tarefa. Ele é um espírito que tem todas as condições de fazer aquilo que ele se propõe, nunca além das suas forças, da sua capacidade. Por isso que a maioria deles são espíritos superiores. Quem falha é o protegido, muitas vezes. Não é o espírito protetor que falha, é o protegido que não ouve as orientações do protetor e aí vai a falência, como nós vamos ver numa orientação de São Luís e Santo Agostinho. Se já estiveram junto no processo evolutivo, talvez não no processo evolutivo como a gente, como a gente entende. Porque todos os espíritos que o Cristo tem como compromisso guiar, nós fomos oferecidos para que ele guiasse desde o instante que nós entramos no reino nominal, como nós vimos no nosso módulo anterior do curso, né, do nosso estudo. Mas é claro que existem espíritos mais evoluídos e menos evoluídos. Espíritos que entendem melhor o Cristo e espírito que não o entende na mesma intensidade. Então, é claro que se o espírito crístico emana suas energias de amor e um capta essas energias e se envolve, claro que a afinidade com esse é maior. E é o caso de João Batista também, de João Evangelista, de João Batista. A pergunta se podemos fazer analogia com o pai humano, que o pai humano também ao receber uma missão de guiar os seus filhos, podemos fazer essa analogia, com a diferença de que o pai humano, pelas próprias condições, se angustiam quando o filho não corresponde às orientações dele. E o espírito guia, ou o anjo de guarda, ou o espírito protetor, ele, como ele vê as coisas de uma dimensão mais alta, maior, e vê não apenas aquele momento evolutivo, mas o passado, o presente e o futuro do seu protegido, ele não tem as mesmas angústias que a paternidade terrestre. Ele desempenha uma função como se fosse um pai, mas sem esse envolvimento, às vezes até passional, da paternidade e da maternidade terrestre, né? É diferente. 493A. Dedicando-se a uma pessoa, renuncia o espírito a proteger outros indivíduos? A pergunta é muito clara, né? Se ele vai proteger este, ele não dá mais para proteger aquele ou a outras pessoas? Vejamos a resposta. Não, mas protege-os menos exclusivamente. Isso significa o quê? Que todos nós temos um anjo de guarda, um espírito protetor específico. Podemos ter vários protetores, mas o anjo de guarda é um só para cada pessoa. O anjo de guarda de uma pessoa pode proteger outra, pode proteger um grupo inteiro, como é natural, né? Só que menos exclusivamente. Aquele protege exclusivamente seria uma única criatura. Na 494, Kardec pergunta: o espírito protetor fica fatalmente preso à criatura confiada à sua guarda? Então ele fica preso, como a doutrina do anjo de guarda, que o anjo de guarda fica nas nossas costas, para onde nós fomos, está lá o anjo de guarda, né? Essa é a doutrina que havia quando essas questões foram colocadas. E essa angiologia que existe modernamente, que é um processo esotérico de misticismo, também cada anjo é especialista numa determinada coisa, e as pessoas oram para esse anjo, e ele, anjo, vai lá como um serviçal fazer as coisas para ela. Né? São coisas que não correspondem à realidade, são fantasias que as pessoas criam. Vejamos qual é a resposta aqui. Frequentemente sucede que alguns espíritos deixam suas posições de protetores para desempenhar diversas missões, mas nesse caso outros os substituem. Então aqui como a proteção é para uma pessoa exclusivamente e com a outras menos exclusivamente, se caso eles precisarem de fazer alguma coisa específica, outro substitui. Um exemplo é o caso do Chico Xavier, quando Emmanuel, que era o guia espiritual, o anjo de guarda de Chico Xavier, reencarna. Chico Xavier ainda estava encarnado, reencarnou em 2000 e Chico Xavier permaneceu reencarnado mais 2 anos. Então, o Chico Xavier ficou sem esse anjo de guarda? Não, outro espírito o substituiu, né? Outro espírito da mesma categoria vai e substitui aquele anterior. Na questão 495, poderá dar-se que o espírito protetor abandone o seu protegido por se lhe mostrar este rebelde aos conselhos? Afasta-se quando vê que seus conselhos são inúteis e que mais forte é no seu protegido a decisão de submeter-se à influência dos espíritos inferiores. Mas não o abandona completamente e sempre se faz ouvir. É então o homem quem tapa os ouvidos. O protetor volta desde que este o chame. Então vejamos claramente que da parte do protetor nunca há um abandono efetivo do protegido. É o protegido que normalmente o abandona. Muitas vezes nós deixamos o anjo de guarda e vamos cair de braços nos espíritos inferiores que nos obsidiam, como nós vimos na primeira etapa desse módulo. Nos cabe desenvolver o discernimento, a virtude que nós temos trabalhado desde o primeiro encontro, para saber o que é do espírito, a ajuda do espírito protetor, do anjo de guarda, e o que são as influências dos espíritos inferiores. Então, quando nós tapamos os ouvidos, é quando nós entramos naquele movimento. Eu quero este caminho. O espírito protetor nos convida a vir pelo caminho consciencial. Mas a pessoa fala, mas eu quero estar aqui. Que movimento é esse? Que sentimento é esse? Rebeldia. Né? Em relação à rebeldia do protegido, eles vão fazer alguma coisa?
1: Não.
0: Não. Por que que eles não fazem nada com relação a essa rebeldia?
1: Livre-arbítrio.
0: Eles estão na vida do protegido para cumprir as leis divinas, não para derrogá-las. Então, a lei de liberdade, eles vão cumprir fielmente. É o seu desejo? Como eles já são espíritos experientes, eles sabem onde vai dar aquela rebeldia do protegido. Então, o que que eles vão fazer? Vão deixá-lo seguir o seu caminho. Se mais tarde, quando o protegido estiver sofrendo e pedir a ajuda dele, imediatamente ele vai estar lá para ajudá-lo. É o que ele diz aqui, não abandona completamente e sempre se faz ouvir. O protetor volta desde que este o chame. Chamou, ele está lá. E normalmente nesses casos, quando é que a pessoa vai chamá-lo de novo? Quando entra em dor e sofrimento, aí ele chama, né? E aí o protetor vai estar disponível para auxiliá-lo, porque ele vai estar mais o quê? O que vai estar acontecendo com ele nessa intimidade? Mais dócil, mais maleável, porque não há nenhuma rebeldia que o sofrimento não dê jeito, né? Enquanto a pessoa está, entre aspas, bem, ela age com rebeldia. Na hora que ela vem o sofrimento consequente à rebeldia, ela fica mais dócil às orientações. É uma doutrina esta dos anjos guardiães que, pelo seu encanto e doçura, deverá converter os mais incrédulos. Não vos parece grandemente consoladora a ideia de ter de sempre junto de vós seres que vos são superiores, pronto sempre a vos aconselhar e amparar, a vos ajudar na ascensão da abrupta montanha do bem, mais sinceros e dedicados amigos do que todos os que mais intimamente se vos liguem na terra? Então, essa pergunta que São Luís e Santo Agostinho fazem é muito significativa, né? Não é consolador uma doutrina que ensina isso? Que desvenda para nós que existem, sim, influências espirituais negativas nas nossas vidas, mas existem influências positivas desses guias espirituais, desses mentores, que são chamados de anjos de guarda, que estão prontos para nos auxiliar. O que depende apenas da nossa vontade para que eles nos auxiliem. Sem a nossa vontade, eles não vão realmente nos forçar a ajuda. Mas com a nossa vontade, eles vão nos ajudar na ascensão da abrupta montanha do bem. É trabalhoso subir a montanha do bem? Sim. Mas com a ajuda do nosso anjo de guarda, essa subida será sempre suave. Será, o fardo a ser carregado será sempre leve, como ensina Jesus. Eles se acham ao vosso lado por ordem de Deus. Foi Deus quem aí os colocou, e aí permanecendo por amor de Deus, desempenham bela, porém penosa missão. Sei onde quer que, sim, onde quer que estejais, estarão convosco. Nem nos cárceres, nem nos hospitais, nem nos lugares de devassidão, nem na solidão, estáis separados desses amigos, a quem não podeis ver, mas cujo brando influxo vossa alma sente, ao mesmo tempo que lhes ouve os ponderados conselhos. Então vejamos, aqui eles aprofundam um pouco mais. Nós já vimos que essa ordem de Deus para o Espírito é aquele desejo proveniente do dever consciencial de auxiliar aqueles que têm menos. Pela lei de solidariedade, todos aqueles que têm mais sentem impulso de auxiliar aqueles que têm menos. Quando é um espírito afim, essa missão, além de ser penosa, como o benfeitor diz aqui, ela é prazerosa. Quando não há uma afinidade direta, ele cumpre a missão por amor de Deus. E aí, em qualquer situação, eles vão estar nos orientando. Quando São Luís e Santo Agostinho dizem aqui que nós não podemos vê-los, mas o influxo deles nós sentimos, isso se aplica em todos os casos? Não. Por que não? O influxo deles nós vamos sentir sempre? Não. O influxo deles vai estar sempre presente. Agora, a nossa percepção vai depender de nós. Quando é que nós percebemos esse influxo com mais intensidade? Quando elevamos os nossos pensamentos, principalmente em oração, em meditação, em oração, se nós quisermos sentir a companhia dos anjos de guarda, devemos sempre nos ligarmos a eles em oração. Em oração nós vamos ver no próximo encontro, qual a maneira de nós nos conectarmos mais profundamente com o anjo de guarda. Entrar em contato com esse influxo, porque dele para nós sempre haverá, de nós para eles nem sempre. Então, necessitamos de entender essa questão para realizar as ações que nos cabem. Ah, se conhecesses bem esta verdade, quanto vos ajudaria nos momentos de crise? Quanto vos livraria dos maus espíritos? Mas, ó, Quantas vezes no dia solene não se verá esse anjo constrangido a vos observar? Não te aconselhei isto, entretanto não o fizeste. Não te mostrei o abismo, contudo nele te precipitaste. Não fiz ecoar na tua consciência a voz da verdade, preferiste, no entanto, seguir os conselhos da mentira. Então, que dia é esse que ele está falando aqui? Que dia solene é esse? No dia da nossa desencarnação ou da nossa morte, né? Depende da escolha do freguês. Porque muitos poderão morrer e ficar encarnado ainda no corpo em putrefação. Mas no dia, vai ter um dia solene que pode acontecer em conjunto com a nossa morte do corpo, e a gente já se desprende dele e vai passar em revista a nossa consciência, ou um pouco mais tarde. Mas vai sempre acontecer. Esse momento em que nós fazemos o balanço na nossa consciência e com toda certeza as orientações do anjo

às orientações dele. Por quê? Por que que isso acontece? Porque o anjo de guarda, o que que ele detém plenamente que nós apenas temos intuição? Nosso plano espiritual, nosso planejamento espiritual antes de encarnarmos, ele sabe todos os detalhes do nosso plano, do plano de ação, do nosso contrato espiritual antes de encarnarmos. Então, como ele sabe todos os detalhes e nós, pela própria bênção do esquecimento, desconhecemos os detalhes, mas tudo está na nossa intuição, na nossa mente, gravado na nossa consciência, quem vai ser o companheiro ideal para nos orientar? Ele, né? Ele será o companheiro ideal, ele ou ela, porque é uma questão... Ele, espírito imortal, né? O espírito, o anjo de guarda. Pode ser estar numa condição feminina, como o caso de Joana de Anjos com Divaldo. Mas é um espírito. Então, esse espírito estará sempre nos orientando para seguir as nossas programações. Né? Se agirmos com docilidade, né, com obediência, nós vamos, com certeza, poupar para nós muitas dores, muitos sofrimentos. Caso contrário, como diz aqui, se nós preferirmos os conselhos da mentira, do auto-engano, daquilo que nós mesmos muitas vezes queremos que seja verdade, mas que não corresponde à verdade, aí só nos cabe chorar, né? A oportunidade perdida, os conselhos, as orientações oferecidas que nós não aproveitamos. Como chegam as orientações do anjo de guarda? Se por intuições, por alertas conscienciais, por tudo isso. Na verdade, o anjo de guarda, como ele tem uma ascendência sobre nós, ele nos fala diretamente à mente. Mas ele fala de uma forma que deixa o nosso livre-arbítrio livre. Senão não seria livre-arbítrio, né? Ele deixa a nossa escolha, porque se ele chegasse e falasse diretamente para nós, olha, você tem isso, isso e isso, a chance de a gente segui-lo seriam maiores, mas seria um direcionamento forçoso. É claro que tem pessoas que mesmo se o anjo de guarda materializar e falar o que é para ela fazer, ela não faz, né? Os rebeldes contumazes. Mas ele fala de uma maneira sutil a nossa mente. Durante o sono, ele, no desdobramento pelo sono, que é da mesma forma, nós vamos ver a ação dos espíritos durante o sono, no encontro específico. Da mesma forma que os obsessores agem muito durante o sono, o anjo de guarda também age muito durante o sono. Porque durante o sono nós estamos desdobrados, conversamos com eles e voltamos ao corpo apenas com a intuição daquilo que nós tivemos, porque o próprio cérebro não registra, salvo alguns casos especiais, mas ele não registra os detalhes daquilo que nós fizemos no sono. Mas a lição fica. Para quê? Para que nós a sigamos, utilizando o nosso livre-arbítrio, porque a escolha, nesse caso, será nossa e não dele. Porque senão ele estaria evoluindo e não nós. Por isso, o nosso livre-arbítrio fica sempre vivo nessa questão. Essa é a diferença do anjo de guarda para os espíritos obsessores, sim. Os obsessores impõem as suas ideias. Os protetores sugerem pontos para que nós possamos escolher o melhor. Como ele sabe o que é melhor para nós, eles vão sugerir os pontos que realmente sejam benéficos, mas jamais nos impondo, porque, como é para o processo evolutivo, se eles nos determinassem alguma coisa, seria eles tomando a decisão por nós e não nós por nós mesmos. Mas sugestões e conselhos, orientações sempre vai haver. No caso de pessoas mais no início da evolução, o anjo de guarda tem uma evolução de acordo com o espírito. Não correria riscos o espírito

0: tendo um protetor menos evoluído? Não, porque o espírito protetor vai ser sempre um bom espírito, que já está na escala espírita a partir da sexta ordem, tá? Da sexta até a nona ordem. Então, não é um espírito já com experiência suficiente para auxiliar. Não será isso para um anjo de guarda. Um protetor pode ser até um espírito da mesma hierarquia, um protetor familiar, vamos dizer assim. Mas o anjo de guarda vai ter sempre um conhecimento suficiente para proteger. Claro que, por exemplo, um hotentote não vai ter o mesmo um protetor da mesma hierarquia que um cientista como Einstein, por exemplo. Não é possível, né? É, o próprio Livro dos Espíritos fala isso. Você não vai dar para crianças no primário um professor universitário. Você vai dar de acordo com... Mas sempre um espírito capaz de resolver as questões atinentes àquele nível de evolução. Né? Nunca um espírito, por exemplo, vai dar um pseudo-sábio para proteger uma pessoa. Jamais, não é possível. Né? Sempre espíritos já da categoria de bom espírito para cima, tá? Não vai dar para um espírito iniciante na evolução um professor universitário, como se não se dá para uma criança sendo alfabetizada um professor de um doutor com doutorado, mas vai dar um professor que saiba ensinar, porque se ele for analfabeto, como que ele vai poder ensinar, né? Então, se for da mesma categoria, não sabe nem agir para ajudar o protegido. Interrogai os vossos anjos guardiães. Estabelecei entre eles e vós essa terna intimidade que reina entre os melhores amigos. Não penseis em lhes ocultar nada, pois que eles têm o olhar de Deus e não podeis enganá-los. Pensai no futuro, procurai adiantar-vos na vida presente. Assim fazendo, encurtareis vossas provas e mais felizes tornareis as vossas existências. Vamos, homens, coragem. De uma vez por todas, lançai para longe todos os preconceitos e ideias preconcebidas. Bonito esse texto, né? Então... o Santo Agostinho diz aqui, São Luís, não é possível enganar o anjo de guarda. Porque como ele recebeu a missão diretamente de Deus, a quem ele se submete? A Deus. E é possível enganar Deus? Não. Então, tudo ele sabe. Então, não existe nada oculto ao anjo de guarda. Porque tudo a nossa consciência é testemunha. Se ele não estiver junto conosco, ele pode depois chegar perto de nós e ler tudo o que aconteceu? Vamos lembrar aquela fotografia do pensamento que nós vimos lá. É válida só para os espíritos obsessores? Não. Tudo fica decalcado em nós, na fotografia do nosso pensamento, no nosso perispírito. Então, mesmo que eles não estejam juntos, quando nós fizermos qualquer coisa indevida, eles sabem efetivamente que nós fizemos. Agora, o que ele diz aqui, né? Pensai no futuro, procurai adiantar-vos na vida presente, para que nós encurtemos as nossas provas e mais felizes nos tornemos. Eles colocam dessa forma, em que para que nós tenhamos coragem, superemos esses preconceitos e realmente utilizemos os recursos que o anjo de guarda nos oferece. Mesmo nós, no movimento espírita, fala-se muito mais de obsessor do que de anjo de guarda. Vocês já perceberam isso? Teme-se muito mais os espíritos obsessores do que nós realmente nos ligarmos aos anjos de guarda. Por quê? Porque o nosso movimento mais comum é de focalizar o mal, de focalizar o menos e não aquilo que é importante que nós focalizemos. Se nós formos comparar o poder do anjo de guarda e o poder de qualquer obsessor que fosse, que seja, o anjo de guarda é muito mais poderoso. Não há obsessor que meça forças com o anjo de guarda, que é capaz de medir forças com o anjo de guarda. O grande problema somos nós, os protegidos, porque nós nos entregamos de bandeja para os obsessores e damos tchauzinho pro protetor, pro espírito, pro anjo de guarda, sem realmente seguir as orientações deles. Por isso que é importante que nós realmente tenhamos coragem e nos libertemos desse movimento de acreditar que o mal tem mais poder sobre nós. O bem tem muito mais poder, mas é preciso que nós nos demos as chances para nos envolver pelo bem e não ficar focados no mal. É, a questão, por que que nós não, muitas vezes não conseguimos estabelecer essa terna intimidade com os nossos anjos de guarda? Exatamente por isso que nós acabamos de falar. Nós tendemos a valorizar muito mais o mal do que o bem. Nós lembramos, às vezes, muito mais do espírito obsessor que está nos influenciando e nos gerando mal-estar do que do anjo de guarda que pode nos auxiliar naquele momento. Tem gente que não tem nem hora, tem gente que tem vergonha do anjo de guarda, tem gente que tem vergonha de Deus. Né? Na verdade, Deus nos aceita incondicionalmente. O anjo de guarda também nos aceita incondicionalmente. Ele pode até não concordar com as nossas, com muitas das nossas ações. Porque como espírito já experiente, ele pode não concordar com muitas das nossas ações. Mas ele nos aceita incondicionalmente. Por isso, ele é o nosso melhor amigo, verdadeiramente, é o anjo de guarda. Então, criar esse hábito de conexão profunda com o anjo de guarda é uma necessidade de todos nós. É criar essa intimidade, como Santo Agostinho coloca aqui. Seria o caso deles estarem em plena sintonia com as leis divinas e nós queremos contrariar as leis divinas? Também, porque na verdade tem a ver com essa predileção pelo mal. Por que que essa predileção pelo mal acontece? Porque nós, em vez de nos submetermos às leis e a Deus e desenvolvermos virtudes em nós, nós ficamos temendo o mal. Né? Como nós tememos Deus, como nós vimos no primeiro módulo, no nosso estudo reflexivo. Então, enquanto nós estivermos focados no temor, enquanto estivermos focados mais em valorizar o mal, nós não estaremos em sintonia com as leis divinas que existem para que nós sejamos felizes, com Deus. E, claro, não realizaremos o exercício de desenvolver virtudes em nós. Se duas questões que vão gerar dificuldade seria a culpa e a rebeldia nessa questão da intimidade, sim. A culpa que leva a esse processo de envergonharmos-nos e aí nos sentirmos indignos, às vezes, até da presença do anjo de guarda. E como nós vimos naquela questão agora há pouco, em todos os ambientes eles vão, seja num presídio, seja num lupanar, seja num antro de perversão, eles estarão. E para nos auxiliar, nunca para nos julgar. Então não há motivo para sentirmos vergonha, culpados e não queremos nem orar para pedir ajuda, porque ele vai nos julgar. Não vai acontecer. E a rebeldia, porque muitas vezes nós agimos com turronice, nós ficamos aquele negócio, sabemos que estamos errados e mesmo assim queremos permanecer naquela ação e aí, claro, vamos nos afastar deles. Né? Se caso nós esquecermos do anjo de guarda, seria porque a gente vai diretamente a Jesus? Não, porque se nós formos a Jesus diretamente, ele vai agir com os anjos de guarda. Todas as vezes que nós pedirmos diretamente para Jesus, nós estamos pedindo, na verdade, para o anjo de guarda. A questão é nós é estarmos mais conscientes de que existe um Espírito especializado para nos auxiliar diretamente. Se pedirmos a Jesus, Jesus vai nos auxiliar pelo anjo de guarda. A questão é essa consciência da ajuda ou não. Porque o que Santo Agostinho e Santo Luís estão respondendo aqui é para que nós tenhamos essa intimidade, porque o anjo de guarda pode estar aqui do nosso lado. Agora, Jesus não vai. Para todo pedido, ele está ali do lado da pessoa, porque não é possível, né? Então, é para que nós adquiramos essa intimidade de aquele, como a primeira questão que aborda o assunto, o irmão espiritual aqui do lado, mais experiente a falar para você aquilo que é o melhor para você. Né? Criar esse hábito é muito importante. Porque se Jesus está em sintonia com Deus e eles fazem tudo em nome do amor de Deus, claro que eles estão em sintonia com Jesus. Né? Mas ao criar a sintonia direta com eles, nós você encurta o caminho. Né? Podemos continuar pedindo para Jesus, mas a sintonia com o anjo de guarda, quanto mais consciente estiver, melhor para nós. Entrai na nova senda que diante dos passos se vos abre. Caminhai, tendes guias, segui-los que a meta não vos pode faltar, porquanto essa meta é o próprio Deus. É o que nós acabamos de comentar. Aos que considerem impossível que espíritos verdadeiramente elevados se consagrem à tarefa tão laboriosa e de todos os instantes, diremos que nós vos influenciamos as almas estando embora a muitos milhões de léguas distantes de vós. Então, a milhões de quilômetros, esses espíritos atuam sobre nós, sim. Eles não precisam estar do nosso lado o tempo todo, porque são espíritos que não têm a única tarefa de nos proteger. Quanto mais evoluído o espírito, mais tarefas eles têm. Só que aquele espírito que tem capacidade, às vezes, de fazer várias tarefas ao mesmo tempo. Então, como ele tem capacidade de fazer várias tarefas ao mesmo tempo, ele, mesmo à distância, nos protege, nos intui dentro das nossas necessidades. E se precisarmos diretamente deles, em um átimo de segundo, eles estarão junto conosco. Porque tem evolução suficiente para isso. O espaço para nós nada é, e não obstante viver em outro mundo, os nossos espíritos conservam suas ligações com os vossos. Gozamos de qualidades que não podeis compreender, mas ficais certos de que Deus não nos impôs tarefa superior às nossas forças, e de que não vos deixou sós na terra sem amigos e sem aparo. Cada anjo de guarda tem o seu protegido, pelo qual vela como pai pelo filho. Alegra-se quando vê no bom caminho, sofre quando ele lhe despreza os conselhos. Eles estão sempre conosco, independente de estarem próximos fisicamente de nós. Não vão necessariamente estar ali, né? Mas é uma determinação divina. Então, eles aceitam porque têm o dever consciencial de ser solidários a todos nós. Deus não nos deixou sem amigos e sem amparo. E eles vão sempre nos orientar e vão se alegrar, claro, com a nossa melhoria e vão realmente se compadecer, porque esse sofrimento aqui não é um sofrimento igual, angustiante, como nós temos. É o sofrimento da própria compaixão por nós estarmos ainda dessas condições. Quando ele fala aqui no outro mundo, o que ele está se referindo? Outro planeta? As várias dimensões espirituais do nosso próprio planeta. Eles podem estar em altas esferas, realizando ações que nós nem conseguimos entender, e nos protegendo aqui na crosta. Não receeis fatigar-nos com as vossas perguntas. Ao contrário, procurai estar sempre em relação conosco. Sereis assim mais fortes e mais felizes. São essas comunicações de cada um com seu espírito familiar que fazem sejam médios todos os homens. Médios ignorados hoje, mas que se manifestarão mais tarde e se espalharão qual oceano sem margens, levando de rodão a incredulidade e a ignorância. Então, essa convocação, né? Não receeis fatigar-nos. Porque tem gente que fala, mas eu encho a paciência do meu anjo de guarda, porque o tempo todo eu pergunto coisa para ele. Não tenhamos medo de fazer isso, porque nós não vamos encher a paciência deles, porque a paciência deles é muito maior que a nossa, né? Porque eles estão ali para nos auxiliar. É claro que é importante que a gente não fique também desesperado para ouvir respostas, sabendo que as respostas são intuitivas e que elas vêm com o tempo, né? E aí, é como a Santo Agostinho diz aqui, nessa questão da intuição, todos nós somos médios, todos nós recebemos inspiração. Mas no futuro, as nossas relações com os anjos de guarda vai ser muito maior, porque nós vamos ter cada vez mais, com o desenvolvimento da humanidade, a mediunidade mais natural e espontânea, que vai fazer com que toda a incredulidade e ignorância seja superada. Que é o que acontece nos mundos de regeneração para cima. Se nós formos lá na escala espírita, né, toda essa ligação com os anjos de guarda, com os espíritos superiores, é muito maior. Homens doutos, instruí os vossos semelhantes. Homens de talento, educai os vossos irmãos. Não imaginais que obra fazeis desse modo, a do Cristo que Deus vos impõe. Para que vos outorgou Deus a inteligência e o saber, se não para o repartirdes com os vossos irmãos, se não para fazerdes que se adiante pela senda que conduz à bem-aventurança, à felicidade eterna. A felicidade eterna, Santo Agostinho. Então, essa doutrina do anjo de guarda deve ser propalada. Devemos estudar dessa maneira, trazendo para o nosso sentimento. Qual é o sentido do anjo de guarda na nossa vida? Né? Para podermos sentir no coração essa necessidade de buscar sempre esse amigo, que vai ser o amigo do coração, que nós vamos tê-lo sempre à nossa disposição para nos ajudar. Não como um serviçal, porque muitas vezes, como da mesma forma como nós tratamos até Deus, como se eles fossem serviçais nossos, com petitórios incessantes para o anjo de guarda resolver. Não é dessa forma. É ajuda para que nós nos ajudemos. Né? Senão nós vamos ficar pedindo para coisas que é da nossa alçada resolver. Se estaria incluído nós auxiliarmos pessoas que têm menos que nós para já iniciar o nosso treinamento de anjo de guarda? Talvez não, porque nós estamos muito distantes desse momento de virar anjo de guarda. Mas, claro, tudo que você faz em prol do próximo, você está, na verdade, desenvolvendo a lei de solidariedade. O anjo de guarda, ele é anjo de guarda exatamente para cumprir a lei de solidariedade. Então, eles vão atuar em termos da lei de solidariedade. Se todas as ações que nós fizermos em sintonia com a lei de solidariedade, nós estaremos treinando, claro, o futuro. O nosso futuro espiritual que passará por essa condição de ser anjo de guarda, né, de alguém. Mas, por enquanto, é importante que a gente, pelo menos, entre em sintonia com o nosso, né, para fazer o que é para ser feito e não aquilo que a gente gostaria de fazer. Aí, aqui um comentário de Kardec. Nada tem de surpreendente a doutrina dos anjos guardiães, a velarem pelos seus protegidos, malgrado a distância que medeia entre os mundos. É, ao contrário, grandiosa e sublime. Não vemos na Terra O pai velar pelo filho, ainda que muito longe, e auxiliá-lo com seus conselhos, correspondendo-se com ele? Essa analogia que Kardec faz é bem interessante. E hoje, com e-mail, ainda fica mais fácil de entender, né? Na época de Kardec, aquela carta que levava meses para chegar, com WhatsApp, e-mail, Facebook e tudo mais, é instantâneo o processo. Com anjo de guarda é muito mais intenso, muito mais instantâneo ainda. Imagina que tipo de equipamentos que tem no mundo espiritual para comunicação à distância, né? Se aqui nós já inventamos tudo isso, que motivo de espanto haverá então que os espíritos possam, de um outro mundo, guiar os que, habitantes da Terra, eles tomaram sob sua proteção, uma vez que para eles a distância que vai de um mundo a outro é menor do que aqui, nesse planeta, separa os continentes? Não dispõe, além disso, do fluido universal que entrelaça todos os mundos, tornando-os solidários, veículo imenso da transmissão dos pensamentos, como o ar é para nós, ou da transmissão do som? Então, qualquer pensamento nosso repercute onde? No fluido cósmico universal, que é captado pelo anjo de guarda onde quer que ele esteja. E se houver a necessidade da presença dele física, né, entre aspas, aqui junto conosco, imediatamente ele estará. Não tenhamos dúvida. Física entre aspas, né? Com base nas orientações estudadas, quais são as duas virtudes que nos garante estar em sintonia com o nosso anjo de guarda? Além do discernimento, que nós já trabalhamos, que é para saber se é um bom espírito ou se não é, existem duas outras virtudes importantes. Hã? Tem a ver com ela. É uma filha da mansidão.
1: A resignação.
0: A resignação e... Está faltando... Hã? Obediência, né? Obediência e resignação. Vejamos. Vamos lá para o Evangelho segundo o Espiritismo. Uma mensagem de Lázaro, no capítulo 9, item 8, obediência e resignação. Essas duas virtudes são fundamentais para que nós sejamos dóceis aos nossos anjos de guarda. Vejamos o significado das duas. A doutrina de Jesus ensina em todos os seus pontos a obediência e a resignação. Duas virtudes companheiras da doçura e muito ativas. Se bem os homens erradamente as confundam com a negação do sentimento e da vontade. Vejamos, nós ainda trazemos uma rebeldia tão contumaz que nós acreditamos que obediência e resignação seria a negação do sentimento e da vontade. Não, mas eu vou obedecer esse espírito aí? Quem ele é para que eu obedeça? Né? Tem gente que tem esse movimento com o próprio Criador, como se obediência fosse uma anulação da vontade. Não é. É uma adequação da nossa vontade. Se a nossa vontade é de proceder egoicamente, o que o anjo de guarda vai fazer? Ele vai anular a nossa vontade? Quem busca anular a vontade é o espírito obsessor. O que o anjo de guarda vai fazer é orientar você para que você adeque a sua vontade às questões superiores da vida, às questões essenciais, e não que você negue a vontade e seja marionete. Ele não nos quer para ser marionete. Ao contrário, ele nos quer para tomarmos decisões coerentes. Se essas decisões estiverem em sintonia com a nossa programação de vida, nós seremos felizes. Se tiverem desintonia com a nossa programação de vida, nós nos tornaremos infelizes devido a isso. Todos nós temos vontade de sermos felizes, não temos? Todos nós temos. Agora, a maioria das pessoas buscam a felicidade num caminho equivocado. O que o anjo de guarda vai fazer é orientar para que nós sigamos o caminho certo. Mas eles orientam, nunca vão nos impor nenhuma orientação. Nos auxilia a buscar o caminho correto. A obediência é o consentimento da razão e a resignação é o consentimento do coração. forças ativas ambas, porquanto carregam o fardo das provações que a revolta insensata deixa cair. O pusilânime não pode ser resignado, do mesmo modo que o orgulhoso e o egoísta não podem ser obedientes. Então vejamos essa definição que o Espírito Lázaro coloca aqui, que é maravilhosa. Obediência ao consentimento da razão. Isso daqui que eu quero é útil para mim? Não, não é. Isso daqui que eu devo, mas eu não estou querendo bem, é útil para mim? É. E meu anjo de guarda vai me orientar para isso. A minha consciência vai orientar para isso. Então, quando eu consinto com a razão, eu estou obedecendo aquilo que é consciencial. E a resignação é o consentimento do coração. Como eu me sinto escolhendo este caminho ou este caminho? Normalmente o caminho egóico, o sentimento é um pouco inadequado, desajustado. O caminho essencial é sempre, faz sentido, casa com aquilo que nós trazemos na nossa programação. Então essas duas virtudes vão facilitar muito intensamente a conexão com o anjo de guarda. Como Lázaro diz aqui, carregam o fardo das provações, que a revolta insensata deixa cair. Então, se nós nos rebelarmos, as provações caem no chão e a gente cai junto com elas. Se tivermos obedientes e resignados, nós vamos carregar as provações até o final e sermos muito felizes por isso. Jesus foi a encarnação dessas virtudes que a antiguidade material desprezava. Ele veio no momento em que a sociedade romana perecia nos desfalecimentos da corrupção. Veio fazer que no seio da humanidade deprimida brilhassem os triunfos do sacrifício e da renúncia carnal. Então nós vivemos momentos de corrupção tão graves quanto na época do Império Romano, mesmo passados 2000 anos, e cabe a nós realmente tomar essas decisões de viver consciencialmente. Só para concluir, a questão 496. O espírito que abandona o seu protegido, que deixa de lhe fazer bem, pode fazer-lhe mal? Então, se momentaneamente o protetor abandonar o protegido, ele pode lhe fazer mal? Os bons espíritos nunca fazem mal. Deixe que o façam aqueles que lhes tomam o lugar, porque ele não pode tolher o livre-arbítrio do encarnado. Costumais, então, lançar a conta da sorte as desgraças que vos acabrunham, quando só as sofreis por culpa vossa. Então, a responsabilidade será sempre nossa. Eles apenas respeitam o nosso livre-arbítrio. 497. Pode um espírito protetor deixar o seu protegido à mercê de outro espírito que lhe queira fazer mal? E aí? Pode. Pelo mau uso do livre-arbítrio do protegido. Se ele escolher o inferior, né, exatamente pode. Os maus espíritos se unem para neutralizar a ação dos bons. Mas se o quiser, o protegido dará toda a força ao seu protetor. Pode acontecer que o bom espírito encontre alhures uma boa vontade a ser auxiliada. Aplica-se então em auxiliá-la, aguardando que seu protegido lhe volte. Deu para entender o que eles colocaram aqui? Muito interessante, né? Então, se tem um anjo de guarda tentando proteger alguém, fazendo todo o esforço para proteger, e essa pessoa quer a companhia de espíritos obsessores, ele deixa este aqui e busca outra pessoa para auxiliar. Se o protegido quiser a sua ajuda, ele volta a atuar com o protegido original. Mas enquanto isso, ele não vai perder tempo, né? Porque os espíritos dessa categoria nunca perdem tempo. Se um não quer, outro vai querer a sua ajuda e ele vai oferecer os seus recursos. Na questão 910, pode o homem achar nos espíritos eficaz assistência para triunfar de suas paixões? O que vocês acham? Podem. É a função do anjo de guarda. se o pedir a Deus e ao seu bom gênio é o próprio anjo de guarda, com sinceridade, os bons espíritos lhe virão certamente em auxílio, porquanto é essa a missão deles. Aí, não apenas um anjo de guarda, mas outros espíritos, ele pode trazer espíritos especialistas para nos ajudar, espíritos ajudar através de encarnados que estão ao nosso redor, utilizar de todos os recursos para nos auxiliar a nos libertar das paixões. Se ele reencarnar antes de nós desencarnarmos, outro substitui. Nós citamos o caso do Chico, né? O Chico Xavier, ele reencarnou, o Emmanuel reencarnou antes dele desencarnar, e aí outro espírito substituiu, ficou por 2 anos o protegendo. Vamos fechar os olhos. Entre em contato com você mesmo em essência, buscando sentir o conteúdo estudado neste encontro. O que você entendeu do conteúdo que se aplique à sua vida?

O conteúdo estudado mudou a forma como você percebe a influência do seu anjo de guarda? Caso positivo, que mudança foi essa?

Neste encontro, refletimos sobre a ação dos anjos de guarda e espíritos protetores sobre os seus protegidos encarnados. Somos convidados a desenvolver as virtudes da obediência e da resignação, juntamente com discernimento, para sermos efetivamente protegidos. Como você se sente desenvolvendo essas virtudes? Como é para você realizar esforços para desenvolvê-las?

Como você sente a sua vida aplicando o conteúdo estudado? Você sente que ele pode melhorar a sua vida em sua busca de autotransformação e nas suas atividades na prática do bem?

Nasce agora um espírito imortal que traz em si mesmo a determinação divina de evoluir até a perfeição relativa, pelo conhecimento pleno e cumprimento das leis divinas, pela prática das virtudes e pela busca da unidade com Deus. Mergulhe profundamente nessa verdade espiritual. Sinta, veja-se desenvolvendo todas as virtudes essenciais da vida ao longo do tempo, buscando o poder real em si mesmo, sentindo a presença amorosa de seu anjo de guarda em sua vida.

número de pessoas depressivas aumenta significativamente. A cada dia, novas pessoas são acometidas da depressão, a ponto da Organização Mundial de Saúde lançar um alerta para os médicos de todo o planeta, dizendo que a depressão vai ser a grande pandemia do século XXI. Pandemia é uma doença de alcance mundial. No passado, nós tínhamos as pandemias das doenças infecciosas. O avanço da medicina, o avanço da higiene, de uma série de recursos que a humanidade foi desenvolvendo, as doenças infecciosas foram sendo diminuídas e praticamente a grande parte do planeta tem sido praticamente suprimida. E aí acontece algo muito paradoxal, porque ao mesmo tempo que as doenças infectocontagiosas diminuem de quantidade, as doenças espirituais, as doenças de caráter emocional têm ampliado de uma forma assustadora. E aí nós nos perguntamos por que tem acontecido isso? Se antes nunca a humanidade passou por uma situação de progresso material como nós estamos vivendo em nossos dias. Cada vez mais o ser humano dispõe de conforto inimagináveis há 50 anos atrás, 80, 100 anos atrás. Por que as doenças como a depressão, a ansiedade, a síndrome do pânico, dentre outras fobias, vem aumentado significativamente? A resposta da doutrina espírita nos repassa com muita propriedade. Porque ao longo do tempo que o ser humano foi crescendo do ponto de vista intelectual, o lado moral não acompanhou o intelectual. Por isso temos hoje uma vida, do ponto de vista material, já bastante avançada, mas ao mesmo tempo as doenças de caráter espiritual e emocional vêm aumentando muito gravemente. Exatamente pelo distanciamento do ser humano da própria essência divina que é. Não se distancia da essência divina que nós somos sem graves consequências. E uma dessas consequências é a depressão, concomitantemente com o processo de obsessão, que vem aumentando cada vez mais intensamente, na maioria das vezes obsessões silenciosas. Nós temos estudado bastante as obras de Filomeno de Miranda e outras que abordam a obsessão, e temos percebido que as obsessões, que André Luiz chama de espetaculares, na mensagem Influenciação Espiritual Sutil, elas são minoria, que são aquelas subjugações que rompem de uma forma assim abrupta, levando a pessoa a um processo obsessivo muito evidente, em que a pessoa começa a não falar coisa com coisa, começa a ter uma alienação real. A maior parte das obsessões são silenciosas. Ninguém se dá conta. O obsidiado não se dá conta, as pessoas à sua volta não se dão conta, porque se confunde o processo obsessivo com várias doenças emocionais, com perturbações usuais do ser humano. E aí a pessoa nem se apercebe que está num processo de obsessão
e em conjunto com uma doença de caráter emocional. Com a depressão acontece a mesma coisa. A depressão, ela está intimamente ligada a processos de obsessão. E a maioria das pessoas não se dá conta disso. E como não se dão, as pessoas não se dão conta disso, a doença vai se aprofundando, e pode chegar a níveis muito graves de praticamente levar a pessoa ao fundo de uma cama, de onde ela só sai pela desencarnação. E muitas vezes permanece naquele estado depois da desencarnação durante muitos e muitos anos. É o que nós temos visto nos relatos que temos nas obras subsidiárias idôneas, especialmente nas obras de Filomeno de Miranda, que abordam a questão da obsessão. Então, nosso seminário, ele versará sobre esses dois assuntos, depressão e obsessão, que são, na verdade, é uma mesma doença, que nós não temos como separar quando que termina uma e começa outra e vice-versa. Na verdade, todos os processos de doenças emocionais, depressão, ansiedade generalizada, transtorno do pânico, fobias, dentre outras, têm uma ligação muito intensa com as obsessões. Então, não dá para separar uma situação da outra. Nós separamos apenas didaticamente. Nós vamos ver as características da depressão, depois as características do processo obsessivo, e depois nós vamos estudar em conjunto a depressão com a obsessão, o que acontece, os fatores psico-espirituais que geram um problema e o outro. Então, todos nós que estamos vivendo num planeta de expiações e provas, temos as nossas matrizes espirituais, trazemos os nossos comparsas do passado, as nossas vítimas do passado, que permanecem no mundo espiritual, desencarnados, enquanto que nós reencarnamos. Então, nós trazemos as matrizes psíquicas e emocionais da depressão, nós vamos ver a causa profunda da depressão, e trazemos também as matrizes do processo de obsessão. Então, como nós trazemos essas matrizes, todo cuidado é pouco para que nós possamos realmente, sempre que possível, realizar a profilaxia, evitar entrar num processo franco de obsessão, que na maioria das vezes, repetindo mais uma vez, é silenciosa. Essa obsessão, nós não nos damos conta, mas nós vamos ver várias características ao longo do seminário que nos auxilia a detectar um processo de obsessão silenciosa. É silenciosa do nosso ponto de vista, porque ela é tão gritante, os sintomas, mas como a gente acha que são sentimentos, são emoções que nós trazemos, nem nós percebemos que há um processo obsessivo conosco. Então, devido a isso, muita gente questiona, seminário sobre depressão e obsessão, eu nunca tive isso. Eu nem vou chegar perto lá porque não preciso disso. Nos nossos estudos acerca dos fenômenos de emocionais e espirituais obsessivos,
quanto mais lúcido nós tivermos, mais nós devemos prestar atenção a temas como esse. Por quê? Para evitar que a gente caia no abismo no próximo passo. Porque, como diz os benfeitores espirituais também, a linha que separa a normalidade da anormalidade é muito tênue. A linha que separa o equilíbrio emocional de um desequilíbrio emocional é muito tênue. E muitas vezes nós acreditamos que estamos muito bem, nós damos um passo e caímos num abismo. Por isso que é importante reconhecer quando nós estamos à beira de um abismo. Um seminário com esse tema nos auxilia muito a perceber essa realidade. Inicialmente, nós vamos refletir sobre alguns conceitos acerca da depressão e da obsessão. O termo depressão origina-se do latim de, que significa baixar, e premere, pressionar. De premere. E significa literalmente pressionar para baixo. Há uma baixa dos níveis do humor do paciente. Então, de premere, né? Pressionar para baixo. Há uma diminuição dos níveis de humor. O que significa níveis de humor? A pessoa se torna mais quieta, ela se torna triste, ela se torna mal-humorada. Então há toda uma diminuição, ou às vezes até quase que abolição do bom humor, da alegria, do bem-estar, que a pessoa acaba por diminuir ou às vezes quase que abolir na própria vida, dependendo da intensidade do processo da depressão. A depressão é uma incapacidade de sentir prazer pela vida, que resulta na falta de vontade de viver, na vontade de sumir ou desaparecer. A pessoa depressiva, ela diz que não sente vontade de viver, ela não vê um sentido para a vida. Muitos, associada à falta de vontade de viver, têm uma vontade de morrer, que nem sempre acontece. Às vezes a pessoa não sente vontade de viver, mas não quer, por causa disso, morrer, no sentido dela tirar a própria vida. Esse sintoma aqui, vontade de sumir ou de desaparecer, é muito comum. A pessoa sente uma vontade de, às vezes, de mudar de lugar. A pessoa se sente insatisfeita. Eu tenho uma vontade de ir para um lugar que eu nem sei para onde, para me livrar desse sentimento, dessa sensação que eu vivo. A pessoa confunde o estar com o ser. Ela confunde a situação externa com algo interno. E muitas vezes entra nessa confusão, acreditando que se ela mudar de cidade, se ela mudar de emprego, se ela mudar isso ou aquilo, aquela sensação de desconforto, de desprazer pela vida, vai desaparecer, vai diminuir. E não é verdade. A pessoa pode mudar de Cuiabá para Paris e ficar num lugar maravilhoso em Paris. Se não houver mudança interior dela, ela vai continuar depressiva, cercada de jardins maravilhosos, de palácios maravilhosos, mas vai continuar com o processo, porque o processo de depressão é interior. E não é mudando as questões externas que nós mudamos as internas. Nós vamos mudar as internas a partir de meios espirituais. Nós vamos ver isso nitidamente ao longo do seminário.
No livro Entrega-te a Deus, Joana de Ângeles adverte que, quando sintas o desânimo agravar-se no teu currículo de ações, quando fores vítima de contínuos episódios de insônia, com pensamentos conflitivos, quando experimentares indiferença afetiva em relação às pessoas queridas, quando o mau humor em forma de distimia passe a caracterizar-te, quando a irritação ou desejo de isolamento social comecem a dominar-te, tem cuidado, pois estás em processo depressivo. Esse texto aqui de Joana de Ângeles é muito significativo, porque ela coloca aqui vários sintomas que a maioria das pessoas muitas vezes não se dão conta, só vão se dar conta quando eles exacerbam, quando eles aumentam de uma forma tão intensa que a pessoa já entra na franca doença. Então vejamos os termos sublinhados. Desânimo. O desânimo é uma das características básicas da depressão. A pessoa começa com desânimo pequeno, porque muitas vezes a pessoa pensa que essas doenças, elas já começam de uma forma intensa. Ela já começa gerando problemas que leva a pessoa já ao médico psiquiatra. Não é bem assim. Como é óbvio, mas as pessoas muitas vezes não percebem, todo e qualquer processo, seja mental, seja físico, começa aos poucos. Com raríssimas exceções, existem as exceções, os acontecimentos vão acontecendo paulatinamente. Então, o desânimo é uma das características básicas da depressão, que começa, às vezes, de forma mínima. A pessoa não se dá conta, ou mesmo quando ela se dá conta, ela passa por cima do problema. Ah, não, isso vai passar. E vai deixando o problema.

E se agravando até que a depressão se instala intensamente. Episódios de insônia. O sono é uma das condições imprescindíveis para a saúde espiritual, para a saúde emocional. Por isso que os espíritos das sombras interferem muito no sono das pessoas. Os espíritos obsessores interferem demais. Exatamente porque se a pessoa tiver o seu sono comprometido, vai havendo uma debilitação cada vez maior, e essa debilitação amplia os processos de ordem emocional e de ordem obsessiva. Então, episódios de insônia, sinal vermelho. Sono não repousante, outro sinal vermelho. Porque às vezes a pessoa dorme, mas o sono não é profundo. E quando o sono não é profundo, o espírito, o corpo não repousa, e o espírito, ele é sinal que o espírito está muito próximo do corpo ou na dimensão espiritual em situações menos felizes. Há pessoas que dizem que ao acordar pela manhã se sentem como se tivesse passado um rolo compressor por cima delas. Se sente, parece que passaram um trator por cima de mim. Eu acordo todo moído, todo dolorido. Isso também é sintoma, está enquadrado aqui nos episódios de insônia. Porque insônia não significa apenas ausência do sono. Pode significar também um sono não repousante ou um sono muito entrecortado. A pessoa dorme, logo em seguida acorda 4, 5 ou mais vezes durante a noite. O sono muito superficial, tudo isso são, todos esses sintomas são distúrbios do sono que estão intimamente ligados aos processos de emocionais e também físico, e da própria depressão e obsessão. Pensamentos conflitivos. O pensamento conflitivo é quando a pessoa entra num conflito interior por algum motivo, normalmente relacionado a situações de culpa. Nós vamos trabalhar ao longo do dia muita a questão da culpa, que está intimamente ligada aos dois processos, a depressão e a obsessão. Então, esse conflito interior, a pessoa numa inquietude emocional, num pensamento conflitivo em que ela não sabe se segue por um caminho, se segue por outro, se ela age assim, se ela age assado, se conflitos em relação a situações que ela tenha passado, que ela passou, que ela está passando, tudo isso é preciso observar. Indiferença afetiva. A pessoa é indiferente afetivamente para pessoas próximas dela, pessoas que gostam dela, que a amam, amigos, familiares. E a pessoa passa a ter essa indiferença afetiva. Tanto faz estar junto, como não estar. E ela, junto com a indiferença afetiva, há esse sintoma aqui mais abaixo do texto, o isolamento social. Um desejo de isolamento cada vez maior. A pessoa vai se sentindo indiferente aos afetos e deseja se isolar. Aí, tanto dos afetos quanto também daqueles companheiros de trabalho, pessoas da sociedade de modo geral. Os dois são intimamente ligados, porque a pessoa vai reduzindo a sua capacidade de expressar afeto, tanto para consigo mesma quanto para com seu próximo. O mau humor.
o mau humor em forma de distinção.

Distimia é uma doença que é precursora do processo de depressão. A distimia significa o humor irritável. A pessoa está o tempo todo irritada. Acorda irritada, passa o dia irritada, qualquer coisa irrita. Há a distimia, que é esse mau humor constante, faz com que a pessoa bombardeie o seu cérebro, diminuindo a produção dos neurotransmissores, serotonina, noradrenalina e dopamina. E aí, o processo começa no mau humor e do mau humor acaba exacerbando a depressão, o processo de tristeza intensa, em que a pessoa é como se ela gastasse muita energia nos processos do mau humor, e esse gasto de energia vai depauperando a pessoa, aí ela sai do mau humor para ficar num humor irritável, que permanece, mas mais quieta, mais parada, mais voltada para dentro dela mesma. A distimia é um mau humor voltado para fora, a pessoa está o tempo todo irritada e reclamando de tudo e de todos, reclamando das pessoas, reclamando das coisas. E na depressão, às vezes, ela até para de reclamar com as pessoas mais distantes, às vezes só com as mais próximas, porque já houve um gasto energético muito grande, fazendo com que a pessoa busque um processo de introjeção maior. Então, todo esse conjunto de sintomas adverte Joana de Ângeles, que nós tenhamos cuidado. Porque a benfeitora coloca para que tenhamos cuidado? Porque a depressão, ela começa dessa forma. Só que a depressão, ela não tem um fim. Começa e fica ali. Existem vários níveis de depressão. Nós podemos dizer que esses sintomas aqui são os iniciais da depressão, que vai se tornando uma depressão leve, depois se torna moderada, depois entra num processo de maior gravidade e pode chegar ao chamado estupor. O que é o estupor? É uma depressão gravíssima em que a pessoa não sai do leito nem para fazer as necessidades fisiológicas. Ela, se não tiver um parente, um cuidador que a tire do leito, ela defeca no leito, ela urina no leito, ela dorme ali, ela não levanta nem para fazer a higiene, para se alimentar, para nada. E ela, se não tiver um cuidador, seja um parente, seja alguém profissional, a pessoa vai à desencarnação em pouco tempo no leito dessa forma. E é interessante, esse nível de depressão vem aumentando, tem aumentado assim assustadoramente, a ponto dos psiquiatras não saberem mais o que fazer. Muitos psiquiatras têm tratado esses casos com uma terapia, entre aspas, do início do século passado, que é o choque elétrico. Tá? É como se esgota-se todo conjunto de medicamentos possíveis para a pessoa. Os antidepressivos, eles tornam-se inócuos, e muitos casos têm acontecido isso, porque as pessoas não trabalham nas causas, ficam querendo simplesmente resolver o problema com os efeitos. O que vai acontecer? Chega um momento que o antidepressivo é como se ela tivesse tomado água com açúcar. E aí os psiquiatras, como última possibilidade de auxiliar as pessoas, é dar um choque elétrico aqui nas têmporas. Porque o que faz o choque elétrico? É como, não tem os carros de antigamente, que quando não tinha injeção eletrônica, que pegava no tranco. É como se o cérebro, com o choque elétrico, fosse pegar no tranco. Então há uma diminuição dos neurotransmissores, da serotonina, noradrenalina e dopamina, principalmente, e das endorfinas também, que são as substâncias do prazer, do bem-estar.
a pessoa, quando dá o choque, momentaneamente o cérebro começa a funcionar, mas também é um paliativo que não dura muito, muito tempo. Logo em seguida a pessoa volta para o estupor de novo. Por isso que Joana de Ângeles fala para que tenhamos cuidado. Tratar uma depressão leve é relativamente fácil. Uma depressão moderada já vamos ter um pouco mais de dificuldades. Uma depressão grave é muito difícil, muito difícil. O estupor, praticamente, nós poderíamos dizer que é uma entrega do espírito ao processo depressivo e que só com muito tempo, muitas vezes só depois que o espírito, da desencarnação, que o espírito vai ser retirado dali. No livro Tormentos da Obsessão, há um caso, que é o caso de um advogado, o irmão Evaldo, que Filomeno de Miranda trata do caso dele, que é um caso do estupor, que foi para a dimensão espiritual num processo de depressão gravíssimo, permaneceu numa depressão grave a ponto dele criar um casulo energético que acabou sendo materializado pelas substâncias do laboratório do mundo invisível, e nesse casulo ele se refugiou. E os benfeitores precisaram fazer uma cirurgia para extraí-lo do casulo. Está todo descrito no livro Tormentos da Obsessão e no nosso livro compilação Obsessão e Movimento Espírita também. Nós estudamos esse caso, está no livro, tanto no seminário Obsessão e Movimento Espírita, quanto no livro A Obsessão e Movimento Espírita. Se o processo de depressão pode ser confundido com Alzheimer? Não. Pode ser para o leigo, alguns sintomas se parecem, mas é muito nítido. Na depressão, não há um processo de diminuição da memória, até pelo estado que a pessoa fica de debilidade energética, mas é uma situação passageira. No Alzheimer, a pessoa vai tendo esquecimentos cada vez mais intensos, a ponto de começar a esquecer o próprio nome, esquecer de quem são os seus familiares, e é um processo degenerativo que vai se agravando ao longo do tempo, com características bem distintas. Há um aumento de um processo chamado de demência. Na depressão, os sintomas são bem mais leves e são fugazes. Às vezes a pessoa está bem, outro momento não está, vai depender muito dela. E é claro, ele vai se agravando cada vez mais. Mas são duas entidades, um é um problema neurológico, espiritual e neurológico. A depressão é psicológico, é um processo psicológico e de caráter emocional. Se o isolamento social está ligado com a idade, se a pessoa tiver a tendência depressiva, sim. Tá? Por quê? A terceira idade, que chamada eufemisticamente melhor idade, só que ninguém quer chegar nela, né? Então é um eufemismo que se usa para disfarçar as realidades da vida. As pessoas usam o termo melhor idade, que de melhor idade não tem nada, né? Porque vem as dores, vem uma série de acontecimentos que ninguém quer ter, só que é uma realidade que todos nós somos convidados a passar. E é uma idade importante para o espírito. Não sair sassaricando por aí, como essas propostas dos chamados clubes da melhor idade, fazendo com que as pessoas de uma certa idade, a partir dos 60, 65, se tornem adolescentes de novo. Não, tem que, você está vivo, precisa de fazer isso, precisa de fazer aquilo, como se sentir vivo fosse um processo de euforia e não de alegria existencial. Há uma diferença muito grande entre euforia e alegria existencial. Aqueles
que não cultivam ao longo da vida as questões do espírito, as questões profundas e necessárias para que nós tenhamos uma vida realmente boa e não uma boa vida, né, o bom vivant ou a boa vida, que nem sempre é uma vida boa do ponto de vista espiritual. O que acontece? A terceira idade é um momento de colheita. Antes da desencarnação, a gente colhe aquilo que plantamos ao longo da nossa existência. Então, aqueles de nós que passamos por cima dos nossos sentimentos, das nossas emoções, não trabalhamos no autoconhecimento, não trabalhamos na superação de uma série de dificuldades que trazemos, quando é que nós vamos colher? Na terceira idade. Aí a pessoa que tinha uma tendência depressiva e não cuidou dessa tendência, na terceira idade ela vem de forma muito intensa. Aí a pessoa quer se isolar, ela quer ficar no canto dela, isso tudo é depressão. Foi a tendência que Joana de Angeles fala, que para nós termos cuidado, para trabalharmos a vida inteira com essas tendências, que a maioria das pessoas não trabalha. E como elas não trabalham, chega o momento que a colheita vem. E aí o que acontece? Muitos entram nesses chamados clubes de melhor idade. Nós não estamos criticando os clubes, mas a forma como às vezes as coisas são colocadas. Em vez de serem clubes para que o idoso possa se ocupar com atividades próprias da idade, atividades de reflexão, atividades em relação à própria vida do ponto de vista espiritual, porque todos nós somos espíritos, mas como a maioria das pessoas cultiva o material como se nós fôssemos seres materiais e não seres espirituais, esses clubes colocam as pessoas que estão num processo de isolamento para atividades eufóricas. O que acontece? Há um risco aí, porque nessas atividades eufóricas há um gasto de energia pronunciado. E com esse gasto de energia pronunciado, a pessoa pode desencarnar antes da hora. É um suicídio indireto. Então é necessário cuidado com tudo isso. Seja com o isolamento, seja com um processo de euforia numa idade que não é para ser assim. Não é para os idosos se transformarem em adolescentes e saírem por aí e fazendo, indo para parques de diversão, para montanha-russa, para atividades que adolescente adora, mas que tem também as suas dificuldades, até na adolescência. No nosso livro Saúde Espiritual, quando nós falamos do chakra da segurança, nós falamos dessas questões que são prejudiciais até para os adolescentes. Agora imaginemos idosos fazendo isso. Então, são situações que criamos fruto de uma sociedade doente, que é importante que nós reflitamos para que quando chegarmos nessa idade, se é que ainda não chegamos, não entremos no mesmo movimento, seja do isolamento, seja do movimento de cultivar relações sociais a qualquer custo, de uma forma eufórica, como se a vida fosse por extremos, né? Ou o extremo de se isolar, ou o extremo de estar frequentando bailes e festas quase que todo dia ou semanalmente, como se a vida fosse isso. O equilíbrio está no meio. Cuidar do espiritual, cuidar da vida real, que é a vida do espírito que somos. E esse cuidado não deve começar na terceira idade, deve começar no útero materno. Desde o útero devemos ser preparados para o espiritual. Mas como vivemos numa sociedade doentia, doente em si mesmo, essa realidade ainda é uma promessa para nós. Mas nós que já estamos refletindo sobre essas questões, devemos começar. Começar já com os nossos filhos, aqueles que ainda não têm filhos, que planejam tê-los. Começar a trabalhar a espiritualização dos filhos desde do útero materno,
os primeiros dias de vida, os primeiros anos da criança, na segunda infância, na adolescência, porque quando chegarmos na terceira idade, estaremos tão acostumados ao espiritual que aí estaremos bem. Aí, em vez de ter uma vida boa, teremos uma boa vida. Aqueles de nós que já, muitas vezes, passamos por situações, as mais diversas, em que essas questões espirituais não foram cultivadas, quanto mais cedo iniciarmos, melhor. Quanto mais cedo nós trabalharmos em função de uma espiritualização maior, para que evitemos tudo isso que Joana de Ângeles coloca, para que tenhamos cuidado, melhor. Porque prevenir, fazer a profilaxia de um processo é muito mais fácil do que remediar aquele mesmo problema. Muito mais fácil. É trabalhoso, mas é mais fácil. Tem gente que acha, mas é tão difícil cuidar dessas coisas. Não é difícil, não, é trabalhoso. Difícil é você estar numa cama e precisar de tomar choque elétrico para poder sair dela. Isso é difícil. Mas por que que a pessoa chega nesse nível? Porque não cuida. Não tem cuidado, como nos diz a benfeitora. E aí, claro, pode chegar. Quando nós não temos cuidado e vamos empurrando, como se diz popularmente, a vida com a barriga, sempre haverá consequências desse movimento, de empurrar a vida com a barriga. Quando a gente empurra ela de um lado, ela empurra com o mesmo causa e efeito, né? Nós empurramos de um lado, ela nos empurra do outro. Porque é da vida que as coisas sejam assim. Existe uma lei divina natural que comanda isso, que é a lei de causa e efeito. A lei de causa e efeito, se a causa é ruim, é má, o efeito vai ser mau. Então, por isso, muito cuidado. No caso dos pesadelos, está dentro dessa questão dos problemas do sono, sim. Os pesadelos podem ser de dois tipos. Podem ser flashes do nosso próprio passado espiritual assomando à consciência ou à subconsciência, do nível profundo para a subconsciência e às vezes até para a consciência, em que a pessoa traz aquele conteúdo do passado, muitas vezes quando ela está num processo de autoconhecimento e de autotransformação, muitas vezes vem esses conteúdos para que ela possa trabalhar. Essas situações são esporádicas, são pontuais e têm uma característica de não gerar um estado de pavor, não gera um desequilíbrio, porque ao contrário, é um processo de superação do desequilíbrio. A pessoa está num trabalho de autoconhecimento e autotransformação, e aí as situações que estavam ocultas no seu eu profundo vão externalizando para serem trabalhadas. Então a pessoa traz aquele conteúdo e vai trabalhando com naturalidade. É claro que não é agradável, é uma experiência desagradável. Agora, é uma experiência benéfica, desagradável, mas benéfica. Mas a maioria dos pesadelos não tem essa característica, porque são poucas as pessoas que estão fazendo o trabalho de autoconhecimento e de autotransformação. A grande maioria faz exatamente o contrário, faz um trabalho de repressão de si mesmo, porque não quer enxergar uma série de coisas que a pessoa finge que não existe. É mais cômodo nós ocultarmos de nós mesmos as nossas mazelas, colocando embaixo do tapete a sujeira, acreditando que ao colocar embaixo da sujeira, a gente sabe que não some, mas pelo menos visitas não vêm, né? E aí a pessoa entra no movimento que é mais usual de repressão de sentimentos para, entre aspas, viver socialmente de uma forma mais agradável,
E aí, todas as vezes que nós fazemos isso, o que que acontece? Nós ampliamos os plugs mentais que trazemos aos processos de obsessão. E como nós dissemos, os espíritos utilizam muito do sono das pessoas para perturbarem-nos. Como eles usam do sono para perturbar, eles vão muitas vezes projetar na mente da pessoa episódios perseguições, ou as perseguirão, de fato, com elas desdobradas do corpo. Isso acontece. A pessoa, quando o nosso corpo dorme, só o corpo dorme, o espírito não dorme, há um desdobramento do espírito do corpo. E como há esse processo de repressão de sentimentos, na dimensão espiritual dá para reprimir sentimentos, gente? O que vocês acham? Não. E aí a pessoa, na dimensão espiritual, ela é toda reprimidinha aqui, no mundo físico. Na dimensão espiritual, ela escancara as suas mazelas e não tem como disfarçar. E os espíritos sabem disso e vão pegar os pontos onde ela tem as tendências. E aí, é desdobrada do corpo, fora do corpo, eles perseguem. Então, aqueles pesadelos da pessoa sonhar perseguida, sonhar que corre, e tem alguém atrás dela, tem um monstro atrás dela, esses pesadelos são reais. Não são fruto da imaginação. Eu estou vendo muito filme de terror. Tem gente que nunca assiste filme de terror e tem essas perseguições igual filme de terror. Por quê? Porque são perseguições reais que acontecem com a pessoa desdobrada do corpo físico. Outras vezes, os espíritos utilizam da técnica da hipnose. Eles projetam na mente da pessoa situações que ela já passou, por exemplo, suicídios que ela já passou por um episódio de se jogar de uma altura. Então a pessoa sonha que está caindo num precipício enorme. Muitas vezes são projeções dos espíritos que nos conhecem a nossa intimidade e projetam na nossa mente aquilo. Não necessariamente que a pessoa está caindo, mas ela se sente caindo. E como ela se sente caindo, as emoções equivalem. Então as emoções vão ser as mesmas de como se ela estivesse caindo. Então ela revive aquilo. É como se houvesse um processo de regressão de memória hipnótico. E aí a pessoa acorda com aquela sensação de pavor enorme. Então, quando surge com os pesadelos um sentimento de pavor, uma sensação de que ela realmente foi perseguida, a pessoa acorda com taquicardia, tudo isso está no rol dos processos de obsessão. Não é aquele primeiro processo de assomar do subconsciente para o consciente para que a pessoa trabalhe. O bruxismo, o apertar os dentes. Jesus fala várias vezes que para aqueles que não buscarem o reino de Deus e a sua justiça, o reino dos céus e a sua justiça, haverá pranto e ranger de dentes. Essa é uma metáfora que cada vez mais é menos metafórica. Por quê? É uma figura, realmente. O pranto e o ranger de dentes significa sofrimento. Que as pessoas que não buscarem se espiritualizar, não buscarem se aprofundar nas questões mais importantes da vida, acabam passando. Agora, o ranger de dentes, como ele está intimamente ligado aos fatores emocionais, os dentistas, e aqui nós vemos vários, nós sabemos que eles estão tendo cada vez mais trabalho com pessoas que rangem os dentes a noite inteira. A ponto alguns de gastarem os dentes, não é, Ângelo? Chega de gastar os dentes e ficar quase próximo da raiz ali. Porque range tanto, aperta tanto a mandíbula, e esse apertar da mandíbula significa o quê? Ansiedade, inquietude, um sono não repousante.
Porque quando o sono repousante, a pessoa baba. Já babaram de dormir? A boca abre assim tão relaxada que a pessoa baba. A pessoa que baba não é que ela está ficando down, não. É um sono profundo e repousante. Quanto mais você babar no sono, melhor. Tem gente que não gosta de babar durante o sono, mas se você babar, ótimo. Relaxou tanto a musculatura que, como a saliva ela não para de produzir, e aí a boca fica tão relaxada que a pessoa começa a babar a saliva. Agora, quem está com trancado, não baba, porque não tem nem espaço para a saliva sair. Às vezes a pessoa tranca tanto a mandíbula que fica cerrada mesmo, e aí não há espaço para isso. Isso significa um sono torturado. Se está havendo tortura física e psicológica na dimensão espiritual, é preciso investigar. Se está havendo uma tortura emocional, é preciso que a pessoa reflita. Por quê? Nós vamos ter sempre o sono da forma como tivemos o nosso dia. Porque o sono, o que é, gente? Do ponto de vista profundo, o que é o sono? Uma pré-morte. Nós morremos todos os dias. Do ponto de vista espiritual profundo, o sono é uma pré-morte. Agora há pouco nós falamos que nós temos a morte de acordo com o que nós tivemos a vida. Se nós tivermos uma boa vida, vamos ter uma boa morte e uma desencarnação muito tranquila, uma vida no mundo espiritual muito tranquila. O sono é a mesma coisa. Se o nosso dia foi tranquilo, e tranquilo do ponto de vista espiritual, não é não fazer nada, um dia de domingo é tranquilo, não necessariamente. É atividade, são as atividades sendo feitas de uma maneira tranquila, serena. A pessoa pode trabalhar muito o dia inteiro, estar tranquila de espírito, porque é um processo, nós vamos ver, de serenidade consciencial, que é interior. Quando nós passamos um dia tranquilos, um dia sereno, é claro que o nosso sono vai ser da mesma forma, vai ser sereno e tranquilo. A nossa noite vai ser excelente, porque nós vamos desdobrar do corpo e vamos para escolas que existem no mundo espiritual, vamos até fazer palestras no mundo espiritual, vamos assistir palestras, cursos e muitas coisas na dimensão espiritual. Por quê? Nós vamos ter apenas durante o sono aquilo que desenvolvemos durante todo o dia. É natural que seja assim. Agora, se passamos o dia inquietos, perturbados, a ponto de subir pelas paredes, roendo unha, fazendo isso, fazendo aquilo, todo perturbado, não é porque deitou na cama e pôs a cabeça no travesseiro e tomou um comprimido, muitas vezes, né? Um rivotrilzinho para ter um sono em paz, que nós vamos ter um sono em paz. Não é possível. Não é possível, porque se o espírito está inquieto durante o dia, não é quando o cérebro está cansado, quase prostrado pelo sono, que ele vai ter uma quietude. Pode até dormir, mesmo sem remédio. Mas o sono vai ser intranquilo. Vai haver ranger de dentes e às vezes pranto, que a gente nem se dá conta. Então há pranto e ranger de dentes. Muita gente acha que esse pranto e ranger de dentes é só depois no mundo espiritual. Tem gente que tem pranto e ranger de dentes todos os dias. Isso é prenúncio do quê? Do pranto e do ranger de dentes depois que desencarnar. Porque a vida não é uma mágica que a gente dorme e se transforma, morre no corpo e acorda transformado do outro lado. Por isso que Joana de Ângeles fala para nós termos cuidado. E essa advertência da benfeitora não é só para aqueles que têm tendência depressiva, é para todos nós. Esses sintomas, volta e meia, qualquer um de nós tem. Então é para se ter cuidado. Se você está tendo uma irritação sem motivo, alguma coisa está errada. Irritação não é normal.
Tem gente que vive irritado que acha que irritação é normal. Ah, para mim é normal isso aí. E vai empurrando com a barriga. Não é normal. Mau humor, irritação, inquietude, sono perturbado, não é normal. Apesar de que nós vivemos uma normose, né? Isso foi criado até o nosso professor de psicologia transpessoal, Pierre Rivail, ele criou esse termo, normose. Normose é uma neurose que de tanto comum ficou, que passa a ser normal. Então nós vivemos numa sociedade normótica. É uma sociedade neurótica, mas a neurose é tão normal que as pessoas que não são normais até sentem estranho. Ah, mas eu não tenho neurose, eu também quero. Tem gente que está tão bem na vida que busca situações para criar problemas, para ser mais um neurótico, porque a pessoa se sente um ET, não sendo neurótico, não sendo normótico, numa sociedade doente. Até para ser saudável é preciso pagar o preço. Numa vida, numa sociedade doente, ser normal de fato é diferente. É ser diferente e a pessoa muitas vezes é até discriminada. Quem não bebe, quem não festa, como se diz hoje, quem não vai para as baladas, quem não faz isso, quem não faz aquilo, é anormal. Não pode, não é ET, né? não é deste mundo. Realmente, não é deste mundo, do ponto de vista espiritual. Mas é tanto deste mundo que vai permanecer neste mundo, enquanto que os normais, entre aspas, né, muitos deles vão ser todos exilados deste mundo. Porque não, quem quer ser do mundo inferior, no mundo que a Terra está se modificando para se transformar num mundo melhor. Então a pessoa está tão acostumada com o mundo desse jeito que vai precisar ser de sair daqui. No livro introdução do livro Vitória sobre a Depressão, Joana de Ângeles nos diz que a depressão é doença da alma que se sente culpada. E não poucas vezes carrega esse sentimento no inconsciente, em decorrência de comportamentos infelizes praticados na esteira das reencarnações, devendo em consequência ser tratada no cerne da sua origem. Então esse conceito que Joana de Ângeles traz aqui, nós vamos trabalhar ao longo do dia. O processo de culpa e o processo de libertação da culpa, fundamental para que nós nos libertemos tanto da depressão quanto da obsessão. Aqueles de nós que cultivamos a culpa somos sérios candidatos a processos de depressão e de obsessão. De onde surgem as culpas? Exatamente disso que ela diz aqui. Comportamentos infelizes praticados na esteira das reencarnações. Mas não é com a culpa que nós nos reabilitamos perante a nossa consciência. Nós nos reabilitamos perante a nossa consciência pela ação responsável e por todo um esforço de reparação dos débitos. Mas nós vamos tratar dessa questão em profundidade, porque realmente, como ela diz aqui, deve ser tratada no cerne da sua origem. Independente da pessoa já ter desenvolvido depressão ou não, todos aqueles que cultivam sentimentos de culpa devem tratar dessa dificuldade. É importantíssimo, imprescindível tratar dessa dificuldade. Porque problemas graves no nível emocional e espiritual surgem a partir da culpa. A criança de 3 anos que tem ranger de dentes, muitas vezes nós acreditamos que a criança é um anjinho inocente que está num corpo, né, infantil. Anjinhos inocentes num planeta de expiações e provas, só para aqueles que acreditam que a vida é uma só, que a vida do espírito, a existência do corpo é uma só. Aí a criança de 3 anos realmente é um anjinho, que acabou de sair das mãos do Criador e é um anjinho.
Do ponto de vista da reencarnação, que é a realidade da vida, existe uma lei divina natural da reencarnação. A criança, o espírito, tem 3 anos, está com 3 anos, mas não é alguém com 3 anos. É alguém com uma bagagem espiritual mais ou menos feliz. Então existem crianças de 3 anos que têm depressão, porque já nasceram assim, já vieram da dimensão espiritual doente. E quando vieram da dimensão espiritual doentes, estão no corpo para se libertar da doença. Estão no corpo novamente para se renovarem. Então, quando processos como esse, insônia, às vezes a criança não dorme, chora a noite inteira, tudo isso são processos de obsessão e de doenças espirituais que a criança já nasceu com isso. No livro Sexo e Obsessão, existe um capítulo que fala sobre a obsessão na infância. Recomendamos a leitura desse capítulo para aqueles pais ou familiares que têm alguma criança com problemas de ranger de dentes, problemas de sono perturbado, porque nesse capítulo Filomeno de Miranda aborda exatamente todas essas questões e como tratar dessas questões. Além de todos os fatores que a desencadeiam, o Espiritismo coube a nobre tarefa de demonstrar que também existem outras causas, as de natureza espiritual, contribuindo para o surgimento e manutenção da problemática na área da saúde, que se traduzem como transtornos obsessivos de grave incidência. Então, aqui também, Joana faz a referência entre os processos de depressão e os transtornos obsessivos, que coube ao Espiritismo desvendar os processos obsessivos, que a maioria dos psiquiatras desconhece totalmente. A psiquiatria, assim como a psicologia, ainda no mundo, no nosso mundo, são muito materialistas ainda. E por serem materialistas, tratam doenças espirituais de forma material. Por isso os resultados são pífios. Temos poucos resultados efetivos no tratamento dessas doenças, porque as causas da doença não são trabalhadas. Por isso a necessidade de levar o conhecimento das questões espirituais para as ciências da psiquiatria e da psicologia. Porque situando-se na mesma faixa de desenvolvimento afetivo, suas vítimas que o não perdoaram, permanecendo na erraticidade e reencontrando-o, reinvestem com fúria contra sua paz, na desenfreada loucura da perseguição insana, em que também se comprometem, dando lugar aos lamentáveis processos de depressão por interferência obsessiva. Então vejamos tudo que nós já falamos sobre a depressão. Diz a benfeitora que podem ser causados por processos de interferência obsessiva. Ela diz, daqui a pouco nós vamos ao texto, que não há nenhum caso de depressão que não haja também de obsessão. E podemos, estudamos já psiquismo humano há mais de 30 anos, podemos dizer com toda certeza, não há nenhuma doença de caráter emocional que não haja também processos de obsessão. Como nós estamos dizendo, são processos de obsessão silenciosa, que a pessoa não se dá conta que está em obsessão, mas não é por causa disso que ela não exista. Ela não é perceptível, mas existe e é um fato que está aí, os problemas acontecendo, demonstrando, os problemas
praticamente insolúveis à luz da medicina tradicional, da psicologia tradicional, que são resolvidos por uma medicina mais espiritualizada, por uma psicologia transpessoal e, sobretudo, pelo conhecimento da doutrina espírita. A pessoa tem depressão e faz tratamento psiquiátrico e não melhora. Está num excelente lugar para refletir por que que não melhora. É exatamente porque a psiquiatria, infelizmente, ainda é muito materialista e só trata de uma doença espiritual com medicamentos. Nenhuma doença espiritual vai ser resolvida com medicamento, tá? Seja de que tipo for. O medicamento é um paliativo. Ajuda, ajuda. Se não, a pessoa em depressão, se não tomar determinados medicamentos, ela piora muito rapidamente e pode chegar até o nível do estupor. Agora, medicamento não cura a depressão. Eu, como médico, posso dizer com toda segurança essa realidade. Não cura. Ele é um paliativo. Se a pessoa associada ao medicamento não trabalhar as causas profundas da depressão, que são o próprio espírito rebelde que entra em depressão, e os processos obsessivos associados, se não houver um tratamento integral, a pessoa pode até diminuir um pouco os sintomas, mas não haverá cura, tá? Enquanto não se trabalhar a causa. Nós vamos ver nessas 12 horas de seminário exatamente as causas profundas e, de uma forma muito prática, nós vamos ver como nos libertar, tá? E, principalmente, como não entrar. Porque aqueles que não têm depressão, não precisa ficar muito alegrinhos também, não. Porque quem não tem, traz a tendência. Nós vamos ver muito claro por que que nós trazemos a tendência. Porque a tendência é espiritual. Ah, eu não tenho. Não tenho ainda. Se não trabalhar nas causas profundas para evitar a doença, pode ter depressão ou pode ter uma outra qualquer do cardápio. Existe um cardápio enorme que a gente pode escolher. Depressão, ansiedade generalizada, síndrome do pânico, fobias, né? Uma série de doenças possíveis de nós desenvolvermos se nós não cuidarmos do mais importante, que são as questões espirituais. Então, aqueles que não têm, preste atenção em tudo que for colocado. Os que já têm, preste mais atenção ainda para trabalhar as causas. Não pare o seu tratamento psiquiátrico, porque não devemos parar. Mas associado ao tratamento psiquiátrico, psicológico que estivermos fazendo, façamos o trabalho profundo de tratar as causas da doença. É o que Joana de Ângeles recomenda, é o que Filomeno de Miranda recomenda, é o que todos os benfeitores espirituais recomendam. O conceito de erraticidade. Erraticidade é a dimensão espiritual. É onde ficam os espíritos errantes, que por uma associação e comparação nós associamos a erro, não é? Errante é aquele que erra, que está num estado transitório, que perambula para lá e para cá. Então está errante. Então a erraticidade é a dimensão espiritual onde todos nós vamos depois que desencarnar. Só não é espírito errante o espírito que alcançou o nível de pureza espiritual, que não precisa mais reencarnar. Enquanto nós precisarmos reencarnar, nós estaremos na condição de errante e, quando desencarnamos, passamos para a erraticidade, que também é chamado de espiritualidade ou dimensão espiritual. Isso que é erraticidade. Se a pessoa depressiva tem ânimo para trabalhar ou só fica deitada?
Depende da gravidade da depressão. Ela pode ser leve, moderada ou grave. Enquanto ela for leve ou moderada, a pessoa faz força de trabalhar e vai trabalhar, tá? Mas forçado. Não é um processo natural. Ela precisa forçar até para sair da cama diariamente. Se forçar ou se esforçar. A maioria se força, porque são poucos aqueles que entendem o conceito do esforço, tá? A pessoa com depressão grave, se não for trabalhada, ela pode, às vezes, não querer nem sair do próprio quarto. Tá? Pergunta se a pessoa deve parar de fazer o tratamento psiquiátrico e fazer só o tratamento espiritual. Eu acabei de falar exatamente o contrário. Que a pessoa não deve parar o tratamento psiquiátrico e psicológico. Mas, ao mesmo tempo que faz o tratamento psiquiátrico e psicológico, deve trabalhar nas causas espirituais, para que realmente a doença seja curada e não paliada. Porque o paliativo chega um momento que ele começa a não funcionar também. Porque o cérebro acostuma com as drogas psicotrópicas e os médicos, o que eles fazem? Vão aumentando a dose. Vai aumentando a dose. Só que chega um momento que a dose, principalmente os psicotrópicos, aliás, todo medicamento alopático tem isso, ele chega a um momento que ele se torna tóxico. Em vez de curar, ele mata. O psicotrópico, principalmente. A partir de uma certa dosagem, se aumentar mais, a pessoa tem uma parada respiratória, tem uma parada cardíaca e morre. Então, é limitado esse processo. Como é limitado, é preciso que a pessoa cuide das causas, porque vai chegar um momento que não vai ter mais medicamento. É o que tem acontecido, que nós falamos lá do tratamento com eletrochoque. Chega um momento que já se esgotou tudo o que se tem e não funciona, ou funciona tão parcial que a pessoa não sai daquilo. Aí estão dando o choque nas têmporas para que a pessoa possa, pelo menos, sair da cama. Se a depressão pode ser hereditária, sim. Na verdade, não é hereditária, ela tem um componente chamado heredofamiliar, uma tendência das famílias que há depressão em um familiar, outros familiares também têm. Muitos, apressadamente, principalmente na medicina materialista, apressadamente fala que a depressão é genética. Não é. Na verdade, é uma doença do espírito que se manifesta no corpo. Então, como que no livro dos Espíritos fala sobre isso? Nós vamos nascer no ambiente propício às provações nossas. Quando Allan Kardec aborda as questões das provações, os benfeitores dão um exemplo. Uma pessoa que tem uma tendência a furtar ou a roubar, renasce no meio de quê? De pessoas virtuosas, para provar que ela não vai resistir ao roubo, ao furto? É? É assim? Não. Ela vai nascer no meio de pessoas que têm o hábito do roubo e do furto. Para quê? Para que ela resista ao hábito. Pegando essa resposta em relação às questões de doenças, nós vamos nascer em conjunto familiares que têm as mesmas dificuldades espirituais. Então, por exemplo, espíritos que têm uma tendência esquizofrênica a acreditar que estão sendo perseguidos, renascem no mesmo grupo familiar para poder superar em conjunto a dificuldade. Espíritos que se comprometeram muito no passado, produzindo as matrizes de um processo depressivo, vão renascer juntos para que cresçam em conjunto. Não é para que adoeçam em conjunto, como costuma-se fazer, né? Porque as pessoas não se esforçam para mudar os problemas que trazem e aí adoecem a família inteira. Não é para isso. Assim como a pessoa não reencarna para roubar, mas para resistir ao roubo, só que ela vai ter grande dificuldade de resistir. Para as doenças, também a mesma coisa. As doenças de caráter emocional, nós trazemos as tendências, e os espíritos com as mesmas tendências se agrupam em famílias, porque delinquiram juntos,
são convidados a se reerguer juntos também. Então, ela tem um componente familiar, mas não é hereditário do ponto de vista do que nós acreditamos que é hereditário. Por exemplo, doença genética, uma síndrome genética, por exemplo, a síndrome de Down, que é a pessoa tem um cromossomo 21 a mais. Essa é uma doença genética. A depressão, ela tem um componente genético, mas é uma doença do espírito que vai se manifestar no corpo. Se há uma diferença entre transtornos obsessivos e pensamento obsessivo, o transtorno obsessivo é um processo de obsessão, seja da própria pessoa se obsidiando, de um espírito desencarnado a obsidiando, ou de um encarnado obsidiando ou desencarnado, que também acontece. Ou encarnados que se obsidiam também, encarnado com encarnado. O pensamento obsessivo pode ser um pensamento de uma doença chamada transtorno obsessivo compulsivo, em que a pessoa tem pensamentos obsessivos. Está intimamente, como toda e qualquer doença emocional, está intimamente ligado aos processos de obsessão também. Mas o processo de obsessão é coadjuvante do sintoma do pensamento obsessivo compulsivo. Por exemplo, existem pessoas que têm pensamentos obsessivos compulsivos de simetria. Se as cadeiras não tiverem toda alinhadinha, tudo assim, a pessoa se sente mal. Se um quadro que está ali tiver torto, a pessoa se sente muito mal. Tem pessoas que têm um pensamento obsessivo com limpeza, precisa lavar as mãos várias vezes. Algumas pessoas chegam até a esfolarem a pele por causa disso. Outras pessoas que precisam de refazer um determinado procedimento várias vezes para saber que se foi feito mesmo. Por exemplo, fechar as portas, fechar a janela, precisa de ir lá verificar várias vezes. Isso tudo é de uma doença chamada transtorno obsessivo compulsivo, que tem muito a ver com obsessão, mas é uma doença de caráter emocional. Podemos mesmo asseverar que na maioria dos transtornos depressivos, a causa apresenta-se como de natureza espiritual, ou após desencadeada pelos fenômenos orgânicos, psicológicos ou fisiológicos. Torna-se mais complexa em razão da influência perniciosa dessas personalidades desencarnadas. Então aqui Joana de Ângeles diz que as depressões, eles têm uma natureza espiritual que pode ser de dois tipos. Ela já ser causada pelo processo obsessivo, ou o processo obsessivo vir depois do processo depressivo, como ela diz aqui. Pode ser desencadeada pelos fenômenos orgânicos, psicológicos ou fisiológicos. Normalmente pelo psicológico que começa. O espírito rebelde se rebela contra as questões da vida, que nós vamos ver em detalhes no seminário. Nesse processo de rebeldia, ele bombardeia o seu cérebro. Ao bombardear o seu cérebro, há uma diminuição dos neurotransmissores. Com essa diminuição dos neurotransmissores, dopamina, serotonina e noradrenalina, a pessoa fica fragilizada, entra no estado depressivo. Se ela se encontra fragilizada, o processo obsessivo vai vir com mais intensidade. Pode acontecer secundário a um processo primário de depressão. Outras vezes, ele é concomitante, ou surge até antes. Primeiro começa o processo obsessivo, que vai minando as forças da pessoa, e aí ela se entrega à depressão. Então pode surgir as duas possibilidades, como diz a benfeitora. Agora, sempre vai haver a influência perniciosa dessas personalidades encarnadas, seja secundariamente ao processo, seja primariamente a ele. Se os espíritos que nós atraímos no processo obsessivo são sempre ligados a situações anteriores, não necessariamente. Podem ser
simplesmente inimigos da luz, inimigos do bem, pode ser espíritos às vezes levianos que estão passando e a pessoa atrai pelo próprio comportamento. No caso da depressão, há todo um estado depressivo que atrai espíritos que também

necessário que eles tenham uma vinculação com a pessoa do passado, mas são utilizados por aqueles que têm. Porque os espíritos têm muitas técnicas de obsessão, nós vamos ver algumas delas, que eles usam de todos os expedientes possíveis. Um deles é esse: levar espíritos doentes para os nossos lares, para que, com aquela energia morbífica que esses espíritos irradiam, espíritos, por exemplo, que desencarnaram num estado de estupor, eles não são, porque desencarnaram assim, que de repente, só porque desencarnaram assim, vão ser levados para hospitais no mundo espiritual e serem tratados. Vai depender de, normalmente esses casos são suicídios indiretos. Então o espírito, ele vai continuar em estupor. Um espírito em estupor levado para um lar de uma pessoa invigilante gera problemas graves para a pessoa. Problemas graves. Só a simples presença do espírito. Tá? Para pessoas invigilantes. Nós estamos falando aqui de pessoas que não fazem esforços de autotransformação. Havendo constatado essa psicogênese respeitável, que facilita o diagnóstico da problemática, o espiritismo também oferece o grande contributo terapêutico para a sua solução, tendo como base os ensinamentos de Jesus Cristo, o médico por excelência, cuja vida é o mais belo poema de amor e sabedoria que a história conhece. Então aqui Joana coloca: quem é o maior médico dos médicos? É Jesus. E é exatamente isso que nós vamos trabalhar no seminário: orientações do próprio Cristo, que nos auxilia muito a nos libertar definitivamente de todas as doenças, inclusive da depressão e dos processos obsessivos também. Qualquer ajuda mais do que isso é apenas coadjuvante. Sem adentrarmos profundamente no contributo terapêutico do Evangelho de Jesus, eu digo, como profissional da área, não é possível a verdadeira cura. Não é Jesus mito, repetindo mais uma vez, porque ele foi transformado num mito para a humanidade. É a proposta terapêutica dos seus ensinamentos. Sem trazer esses ensinamentos para dentro da nossa intimidade, nós não nos libertaremos de nenhuma doença. Trazendo esses ensinamentos, como diz Joana de Ângeles, é o médico por excelência, cuja vida é o mais belo poema de amor e sabedoria que a história conhece. Trazendo essa sabedoria de uma forma prática, de uma forma existencial nas nossas vidas, não precisamos ter medo de depressão, de obsessão, nada disso. Nós poderemos nos curar plenamente. Tá? Muita gente abjeta isso aqui, dizendo: ah, mas isso é uma utopia, isso é muito difícil. Eu discordo, dizendo que não é tão difícil assim. Muito pelo contrário, é liberação das dificuldades. Agora, que é trabalhoso, é. Só que a maioria das pessoas quer caçar a lei do trabalho, né? Quer criar uma lei que Deus nunca criou e nem vai criar, que é a lei do nenhum esforço. A pessoa quer viver linda e fagueira, saudável e feliz, sem esforços. E aí ela confunde esforço com dificuldade. Não é. Esforço é trabalho, é dedicação para um movimento que nós queremos. Ser saudável do corpo, da mente e do espírito, é claro que não vai ser só na base do desejo. Não vai acontecer na base dos desejos. Vai acontecer na base de muito esforço, muito trabalho e dedicação. Porque o próprio Cristo nos ensina isso. Ele nos diz: o Pai trabalha até hoje e eu também trabalho. Como que nós queremos saúde emocional no nível profundo, saúde espiritual sem trabalho? Não será possível. Então, quando nós dissermos que é muito difícil, reformulemos o conceito.
eu estou com preguiça de fazer, de trabalhar e de realmente fazer os esforços.

não é tão difícil assim. Ao contrário, é para me libertar das dificuldades. Mas eu tenho preguiça. Conheça a verdade e a verdade vos libertará. Se a gente ficar com essa verdade na nossa mente, cedo ou tarde nós vamos começar a querer transformá-la. Agora, se nós mentirmos para nós mesmos, que eu quero muito, mas não consigo, mas não sou capaz, mas não dou conta. Enquanto estivermos mentindo para nós mesmos que nós queremos muito seguir os ensinamentos de Jesus, mas não somos capazes, não conseguimos, aí essa mentira não nos libertará dos problemas que nós criamos. Então é necessário conhecer a verdade para que a verdade nos liberte. Reformulemos os nossos conceitos. Eu posso ter dificuldade porque ainda sou uma pessoa que não faz os esforços necessários. Essa verdade vai um dia lhe libertar dessa inércia. Eu sou capaz, eu posso superar, porque eu tenho todas as condições para isso. Essa verdade vai mais rapidamente lhe libertar das dificuldades que você mesmo criou ao longo do tempo. Então, sejamos verdadeiros conosco, e a orientação da benfeitora é uma orientação possível de ser seguida sim. Não é uma utopia, não é uma coisa do outro mundo que nós não somos capazes. Se houver esforço, sim, seremos capazes. Nesse particular, o Espiritismo apresenta o seu conjunto de socorros como, de início, o esclarecimento do paciente a fim de que adquira consciência de responsabilidade, dispondo-se à recuperação a esforço pessoal, sem o mecanismo passadista de transferir para outrem o que ele deve fazer. Os conceitos de Joana, de Ângeles, eles são muito profundos, muito diretos, e só não enxerga quem não quer enxergar. Então vejamos aqui o que a benfeitora diz. A doutrina espírita nos convida ao esclarecimento, o autoesclarecimento, o autoaprimoramento e a autotransformação. Para que nós assumamos a consciência da responsabilidade que nos cabe frente à vida. Muitas pessoas querem viver saudáveis, mas sem assumir uma responsabilidade frente à vida. Será que vai ser possível? Não, eu quero viver de uma maneira light, mas muito bem. E aí todo dia ela ora pedindo para Deus uma vida tranquila, maravilhosa, um mar de rosas. Sem consciência da responsabilidade que envolve uma vida assim. Sem esforço pessoal. Transferindo para os outros, até para Deus, aquilo que ela deve realizar. Não, doutor Bezerra, ele é bonzinho. Eu vou orar para doutor Bezerra de Menezes e ele vai resolver o meu problema. Quantos estão no movimento espírita acreditando nessa falácia? Só muda o santo, que ela faz a promessa, que ele fazia a promessa no passado para Dr. Bezerra, para André Luiz, para Eurípides Barçanufo, para fulano, para Beltrano. E aí a gente transfere para os outros aquilo que devemos fazer. Transferimos para Jesus aquilo que nós devemos fazer. Transferimos para Deus aquilo que nós somos convidados a fazer. Enquanto estivermos nessa atitude de faz de conta com a vida, sem assumir responsabilidade frente à vida, nós estaremos doentes, desejando nos libertar das doenças. Na hora que nós tomarmos consciência de que a vida é para ser vivida de forma responsável e com muito esforço e dedicação, nós começaremos a nos libertar das doenças. Logo depois, o empenho para conseguir a própria transformação melhor, moral para melhor, no que irá contribuir para amainar o ódio, o ressentimento das suas vítimas de ontem, que,
sensibilizadas pela sua mudança de comportamento, resolverão por deixá-lo entregue à própria sorte. Em seguida, o hábito saudável da oração, dos bons pensamentos através de leituras edificantes, dos diálogos que enriquecem o ser interior, da fluidoterapia, passes, água fluidificada, desobsessão sem a sua presença. Então vejamos, todo o processo de depressão, diz a benfeitora, está ligado ao processo de obsessão. Então, depressão e obsessão. Sem a transformação moral para melhor do paciente, não adianta tratar o obsessor. Por quê? É como alguém que espanta as moscas de uma ferida, mas não trata da ferida. Não passa água oxigenada, tira todo o pus, passa depois um antisséptico adequado, coloca uma proteção. Você espanta uma mosca, vem outra, vem outra, vem outra, vem outra. Então, quando a benfeitora fala da transformação moral para melhor do paciente, é porque é só com a transformação moral para melhor é que nós vamos nos libertar, e aí os espíritos ou o espírito, as nossas vítimas, seja no singular ou no plural, como ela diz, nos deixarão, porque eles vão se sensibilizar e também vão buscar a sua mudança. Só assim que se liberta verdadeiramente de um processo obsessivo. Qualquer ajuda, por exemplo, a desobsessão que ela fala aqui, que nós vamos falar mais no final do seminário, é útil? Sim, é útil, para atender a necessidade do espírito desencarnado. Agora, se não houver concomitantemente uma mudança do encarnado, troca-se 6 por meia dúzia. Um sai e outro vem. Quantas vezes forem possíveis até que a pessoa se renove. Então, fundamental a renovação. Como se renovar? Nós vamos, às próximas horas do seminário, trabalhar exatamente isso. Como se renovar? E essas questões que ela coloca aqui no final, do hábito saudável, dos bons pensamentos, nós vamos trabalhar no final do seminário, quando trabalharmos a questão do tratamento da depressão e da obsessão. O Senhor da vida não é insensível cobrador de crimes, mas Pai generoso que sempre oferece oportunidade ao calceta, ao criminoso, a fim de que se reabilite e seja feliz. Deus quer a morte do pecado e não do pecador. Então Ele não é um Pai insensível, cobrador de crimes, mas o Pai amoroso que nos convida à reabilitação e à felicidade. Nós vamos ver por que disso tudo. A saúde é, portanto, o estado ideal do espírito que se descobriu a si mesmo e se identifica com o cosmo, nele inserido em clima de harmonia. Então vejamos, saúde é o estado ideal do espírito que se descobriu a si mesmo. Sem o autodescobrimento, o autoconhecimento e a autotransformação que se segue ao trabalho de autoconhecimento, não há espaço para a saúde. Não é possível obter saúde fugindo de si mesmo num processo de ilusão, de auto-engano, só se autodescobrindo realmente. No livro Entrega-te a Deus, Joana de Ângeles diz que na raiz do transtorno depressivo existe sempre uma psicogênese de natureza espiritual de caráter obsessivo, resultante da infeliz conduta anterior da atual vítima, razão pela qual as psicoterapias do amor, da prece, da caridade, da paciência e da resignação tornam-se indispensáveis. Então aqui no Entrega-te a Deus, ela diz que sempre na psicogênese do transtorno depressivo existe o caráter obsessivo. Então, nós vamos ver em detalhes também como isso acontece. E as psicoterapias que ela coloca também falaremos no final do seminário. Existe diferença entre tristeza profunda e depressão? A depressão só é caracterizada como doença
se a tristeza for no mínimo 15 dias. A partir de 2 semanas, uma tristeza persistente, nós já consideramos depressão. Se houvesse apenas um episódio de tristeza, em maior ou menor intensidade, mas que for passageira, 1, 2 dias a pessoa está bem, ou um pouco mais, um pouco menos, a pessoa volta ao normal, isso não é depressão. Tá? A doença depressão é um estado depressivo, mas que ainda não se caracteriza a doença. A doença, segundo a psiquiatria, é caracterizada após 15 dias de uma tristeza persistente. Porque a tristeza não passa, ao contrário, ela vai ampliando. E não é só a tristeza que há na depressão, mas sempre vai haver a tristeza. Pode acontecer da pessoa ter essa indiferença, porque ela muitas vezes está apegada a determinadas pessoas, e aí, a partir disso, ela se torna indiferente a uns e apegada a outros, sim. Pode acontecer isso. Pode acontecer da indiferença ser aprofundada por situações de dificuldades da própria relação que ela tem com as pessoas que ela é apegada. Aí ela entra naquilo que se chama depressão secundária. Por exemplo, uma pessoa que se casou e colocou toda a sua vida na relação conjugal. A pessoa que abre mão da sua vida para viver, como se fosse possível, a vida dos outros. E um belo dia, o esposo ou a esposa resolve por se separar. Aquela decepção que ela mesma é a causa, porque ela colocou a sua vida onde não deveria, que é no outro. O outro está atrelado a ela para sempre? Não. Um dia ele pode querer ir para outros lugares. Aí o que que acontece? A pessoa entra numa profunda depressão e uma profunda indiferença afetiva. E aí ela transfere para outras pessoas aquela decepção que ela teve com a pessoa que ela se apegou. E aí o que acontece é uma generalização de um processo em que ela se decepciona com o outro, mas por quê? Porque ela abriu mão da sua vida para viver a vida do outro. Isso não se faz em hipótese alguma. Gera a chamada síndrome do ninho vazio. A síndrome do ninho vazio é a mãe, ou o pai, ou ambos, que viveram para os filhos. Não, eu vivo para os meus filhos. Eu vivo para os meus filhos. Tá. Aí o filho cresce e sai do ninho. E a mãe fica lá toda desconsolada porque o filho... Existe uma síndrome que a psiquiatria e a psicologia já detectou, que é o do ninho vazio. No livro A Psicologia da Gratidão, no último livro, o mais recente de Joana, ela fala dessa síndrome como um processo de ingratidão das pessoas em relação à vida. Porque elas abrem mão das suas vidas para viver a vida dos outros num processo de transferência psicológica. E aí, quando o outro quer alçar voos e viver a própria vida, a pessoa se ressente profundamente. Porque, na verdade, ela não viveu para o outro. Ela viveu a vida dela através do outro, mas para reter o outro. Um processo de posse do outro. Isso é um estado de profunda ingratidão pela vida e gera muitos estados depressivos na terceira idade. Ou na vida adulta madura, a pessoa aí na faixa dos 40, 50 anos, separa, o mundo dela cai, porque ela viveu em função do parceiro ou da parceira. A pessoa aí na faixa dos 50, 60 anos, ou mais ou menos, o mundo cai porque os filhos deixam as casa dos pais, do pai e da mãe, e vai viver a própria vida, como é natural. A pessoa sabe disso, mas ela vive como se isso não fosse acontecer. E alguns querem que os filhos se casem e morem na própria casa. E se não der para morar na mesma casa, more do lado, né?
E tem gente que não suporta isso. Ela se sente sufocada e vai viver a própria vida. E o outro que quis reter entra no estado depressivo muito grave. E aí ela acaba por ampliar esse estado de indiferença afetiva, porque ela acha que a qualquer momento alguém vai fazê-la sofrer. Então ela ela passa a não dedicar mais afeto para ninguém, porque ela acredita que o afeto é que gerou isso, e não a forma como ela lida com afeto, porque é a forma como a pessoa lida com afeto, no sentido de posse, e não aquele movimento de doação que deve ser o afeto. Vamos agora ver depressão, aos sintomas e os sinais da depressão. Primeiramente, os sintomas psíquicos. Há uma dificuldade de sentir prazer pela vida, resultando em uma insatisfação por viver. Então há sempre essa insatisfação por viver, resultado desse humor depressivo da pessoa que tem a depressão. Sentimentos de tristeza ou vazio. A pessoa sente um vazio interior muito grande, acompanhado com a tristeza. Algumas pessoas chegam a se referir a um buraco que elas sentem aqui no centro do peito. Aqui no centro do peito, no nível do perispírito, do corpo fluídico do espírito, nós temos o chakra do amor. Como a depressão é um estado de profundo desamor por si mesmo, a pessoa inibe intensamente esse chakra. Ao inibir o chakra do amor, ela vai sentir realmente um buraco, um vazio, ou às vezes ela sente um aperto, uma constrição aqui no peito, ou às vezes alterna a constrição com esse sentimento, essa sensação de vazio, que não é apenas psicológica, ela é fisiológica perispiritual. O perispírito fica inibido nessa área, o chakra fica muito inibido, e o chakra ele é para se movimentar energeticamente. Então a pessoa sente um vazio de fato aqui no peito. Alguns chegam a ser até referir dor precordial, sem ter nada no coração, não há nenhum problema físico, o processo é puramente psíquico, fisiológico, mas no nível perispiritual. Há uma autodesvalorização, a pessoa não se valoriza enquanto ser humano. Baixa autoestima. A pessoa tem grandes dificuldades em se amar. Nós vamos ver que a causa básica da depressão, bem como da obsessão, é a culpa. E toda pessoa que nutre sentimento de culpa tem também uma baixa autoestima, porque ela não se sente merecedora do amor. Ela sente necessidade, ao contrário, de punição e não de amar e ser amada. Há um negativismo muito grande. A pessoa depressiva, ela está sempre se movimentando nesse negativismo. Se as coisas estão boas, ela diz, daqui a pouco vai acontecer, espera. Vai acontecer uma tragédia para compensar algo bom que ela está sentindo. Se a coisa está mais ou menos, está vendo, minha vida é assim, só vai de mal a pior. Se a coisa está ruim, aí ela acha que vai virar uma catástrofe. Então esse negativismo é muito grande. Uma reclamação frente à vida o tempo todo também. Há uma desesperança. A desesperança é um sentimento que, quando surge, a situação fica muito crítica. Porque, como diz o ditado popular, a esperança é a última que morre. Quando ela morre, é porque a coisa tá realmente muito, muito crítica. Então, a desesperança faz com que a pessoa não veja uma luz no fim do túnel. Então, junto com a desesperança, um desânimo também vai acontecer, aquele desânimo que nós já comentamos. Então a pessoa
ela acha que sempre as coisas vão piorar. E aí acaba aquilo que nós chamamos de profecia autorrealizável. Por quê? Se ela acha que tudo vai piorar e o tempo todo está focada no negativo e que as coisas vão piorar, ela só tende a piorar, porque não tem como não piorar se nossa mente, se todo o nosso ser está voltado para essa piora. Sentimento de culpa. Todos os casos de depressão há sentimento de culpa, que pode ser mais ou menos intensa. Pode ser culpa objetiva ou subjetiva, mas normalmente há sentimento de culpa. Esse sentimento é tão profundo, é tão importante, que nós vamos trabalhar especificamente a questão da culpa ao longo do seminário também. Da culpa e como nos libertar dela. O mundo à sua volta é visto de maneira cinzenta, como se ele usasse sempre óculos escuros. Essa é outra característica sui generis da depressão. A pessoa vê literalmente o mundo cinzento. Ela sai de casa, por exemplo, vê as árvores cinza, o céu cinza, as coisas cinza, porque ela tem uma autoilusão de que as coisas são assim. Ela sabe que não é assim porque não foi sempre assim na vida dela, mas ela tem essa impressão, como se ela usasse sempre óculos escuros. E às vezes a pessoa, ela se tranca dentro do quarto num lugar escuro, e se ela sai do quarto escuro, ela usa óculos escuros para escurecer o ambiente externo, porque psiquicamente ela se sente nessa escuridão. Há uma redução da concentração, da capacidade de pensar e de tomar decisões. Então a pessoa, ela tem dificuldade por causa disso de memória. A memória está intimamente ligada à concentração. A pessoa que tem depressão, ela vive esquecendo das coisas que tem a fazer, esquece de situações importantes. Por quê? Porque não se concentra. E se não se concentra, a memória, o cérebro não retém na memória aquilo que nós não nos concentramos. E aí, é claro, que ela tem dificuldade de concentração, ela vai ter dificuldade de pensar e de tomar decisões consequentemente a isso. Há uma perda de energia, a pessoa se sente desvitalizada. Alterações do sono, insônia, hipersônia e sono não repousante, que nós já comentamos. Hipersônia é excesso de sono. Às vezes acontece da pessoa ter insônia à noite e hipersônia durante o dia. Algumas pessoas em depressão, se deixar, ela dorme horas a fio, dias a fio. Tem exatamente o contrário, uma hipersônia muito grande, que é uma fuga psicológica ao próprio problema que ela sente. Alterações do apetite, normalmente é uma diminuição do apetite, mas pode, quando a depressão está associada aos transtornos de ansiedade, haver um aumento do apetite. Redução do interesse sexual, principalmente da libido, e aí a pessoa, ela praticamente, ela vai ter, como tem dificuldade da libido, ou as relações sexuais se tornam esporádicas ou praticamente nulas. E pode acontecer de haver somatizações. As somatizações são os processos do corpo, muitas vezes, gritar aquilo que está acontecendo no nível emocional. As somatizações mais comuns na depressão são a chamada fibromialgia, que é a doença da moda, e as alergias de modo geral, mas principalmente a fibromialgia. A palavra fibromialgia significa, literalmente, dor nas fibras musculares. E as pessoas que reclamam da fibromialgia, elas reclamam, elas dizem assim: ah, doutor, é uma dor que anda, é uma dor que anda por todo o meu corpo. Por que que é uma dor que anda por todo o corpo? Porque nós temos fibras musculares desde o couro cabeludo até as plantas dos pés. Então, a fibra muscular em todo o corpo.
E o nosso corpo, ele foi todo programado por Deus para a chamada homeostase, para o estado de equilíbrio, de harmonia. Ele é todo projetado para isso. Para desequilibrar todos os músculos do corpo e ficarmos com fibromialgia no músculo do corpo todo, precisaria de um processo muito intenso. E aí, por causa desses benefícios que o próprio Criador nos oferece, inflama uma fibra aqui, outra colar, e aí a dor anda, né? Uma hora ela está com uma dor muscular aqui no braço, outra hora na perna, outra hora aqui nas costas, porque são as inflamações que acontecem pelo psiquismo negativista que a pessoa vive. Ela acaba bombardeando as células das fibras musculares e gerando essas dores da chamada fibromialgia. A fibromialgia e depressão estão intimamente ligadas. Há um afastamento social, que nós já comentamos, que é um sinal comportamental. A pessoa se isola dos seus entes queridos, se isola das pessoas de modo geral, e pode chegar até ao nível do isolamento no próprio quarto. Pode acontecer crises de choro. A pessoa chora às vezes sem motivo aparente. Quando tem um motivo, os choros são desproporcionais ao motivo. Às vezes a pessoa chora horas a fio. Às vezes ela chora convulsivamente e pergunta-se para ela por que ela está chorando, ela diz que não sabe. É um vazio, uma sensação tão desagradável que o choro é usado como uma válvula de escape, mas que não resolve, não ajuda. Pode acontecer de haver alterações psicomotoras, até por causa dessa debilidade de energia, a pessoa começa a ter dificuldade psicomotora, dificuldade até de pentear um cabelo, de fazer pequenas tarefas. Vai depender da intensidade da depressão. Comportamentos suicidas. Como nós vimos que o que caracteriza a depressão é uma falta de vontade de viver, muitas vezes, junto com a falta de vontade de viver, há o desejo de morte. E muitas vezes também há o atentado contra a própria vida. Até em pessoas com conhecimento espírita, nós já vimos comportamentos suicidas. A pessoa tem a ilusão, eu já vi uma pessoa no nosso consultório dizendo que com ela seria diferente. Ela iria se matar e seria diferente, seria tudo muito melhor, e que aquilo que está nos livros não aconteceria com ela. A pessoa chega nesse nível de autoilusão. O problema é só para os outros, nós vamos ver por que que isso acontece. Isso acontece por um problema chamado de privilégio, sentimento de privilégio, mas nós vamos trabalhar isso nas causas espirituais da depressão.

Boa noite. Vamos retomar o nosso módulo 12, segunda aula. E hoje nós vamos falar de um tema que não atinge as pessoas. Nós só incluímos esse tema no módulo porque caso alguém conheça, alguém que tem esse sintoma, sabe como identificar. Eu não vou me atrever a perguntar a ninguém que levante a mão ou faça algum sinal para me dizer se tem, porque poderia fazer muito barulho e a gente não conseguir gravar a aula e os nossos amigos da TVC com certeza não iam entender o que estaria acontecendo na nossa sala. Mas vamos falar hoje do mal da sociedade moderna, né? A nossa conhecida ansiedade. Então vivemos hoje em um mundo moderno, agitado, com muitas informações, com muito conteúdo, com muita velocidade para tudo, e isso de alguma forma vem trazendo para todos nós, independente da classe social, da religião, da idade, a chamada ansiedade. Então já não nos é estranho hoje chegarmos nos consultórios médicos e decorrermos todos aqueles sintomas, dor de cabeça, palpitação, sensação de que vai ficar louco e tantas outras coisas, e o médico olhar e dizer assim, mas você está com ansiedade. Ou então em casa, no nosso meio familiar, aquela mãe ou aquele pai que começa a correr pela casa agitado e o filho adolescente olha e faz, calma, relaxe, porque vai identificando em nós já os nossos sintomas ansiosos. Mas o que é ansiedade, além de um sintoma, vamos dizer, no sentido emocional, psicológico e, em muitos casos, até patológico? Ansiedade é, de fato, um mal? Ansiedade tem algum fator positivo? Ansiedade pode nos ajudar a alguma coisa? Porque, como eu falei no começo, se eu perguntar se alguém é ansioso ou quem é ansioso que levante a mão, provavelmente todos levantariam as mãos, se não as duas, e talvez até os pés também, dependendo do grau da ansiedade. Então, em sintomas da mente, ansiedade é conceituada da seguinte forma. Ansiedade é a expectativa e ou esforço de adaptação ante situações da vida. Ela é uma parte necessária da resposta do organismo ao estresse. Então, começamos a perceber que a ansiedade é uma expectativa ou um esforço e ou esforço de adaptação ante as situações da vida. Então, já começamos a perceber aí que se todo momento o nosso ego tem essa função de nos adaptar ao mundo e a persona a nos adequar às situações da vida, começamos então a concluir que todos nós, em um momento ou outro, teremos uma passagem pela ansiedade. Então, tudo aquilo que seja necessário, toda situação nova, toda situação que saia daquilo que me parece ser o mais familiar e corriqueiro para mim, vai gerar uma ansiedade que eu diria, poderemos chamar assim, de uma ansiedade normal. Bem, vamos imaginar que estamos todos em uma situação onde vamos atravessar uma rua. E você vê uma certa distância o automóvel e você sabe pela sua capacidade física, pela sua capacidade de percepção, de distância visual, que você consegue atravessar a rua mesmo que o sinal ainda esteja aberto e o carro esteja em movimento. Isso vai gerar em você uma certa tensão, uma tensão necessária e importante para que você acelere o passo, para que você observe e aguce melhor a sua visão para atravessar a rua sem nenhum risco. Mas se mesmo o carro estando à distância, o sinal já está amarelo, provavelmente em poucos segundos vai ficar vermelho, e eu atravesso a rua correndo, esbaforida, a minha reação está exagerada à situação que eu estou vivendo. E aí já começamos a ver, então, a ansiedade saindo de um padrão normal para um padrão que pode começar a entrar num processo patológico. Então, Joana de Ângeles, em Homem Integral, ela continua. Ansiedade tem manifestações e limites naturais, perfeitamente aceitáveis.
Quando se aguarda uma notícia, uma presença, uma resposta, uma conclusão, é perfeitamente compreensível uma atitude de equilibrada expectativa. Eu lembro muito quando criança que antes da prova, naqueles segundos que antecedem a prova, tinha toda aquela ansiedade para saber se a prova era difícil, se a prova era fácil, se eu tinha estudado o suficiente. A mesma coisa acontecia no momento de receber a prova. Tinha aquela ansiedade de expectativa, que você fica sem saber se a professora concorda com todas as coisas que você colocou na prova, se você realmente tirou a nota esperada. Então, tudo isso é natural. A gente sente o coração bater um pouco mais forte. Na adolescência, naquele momento em que você sabe que vai encontrar aquela pessoa que lhe é agora importante aos afetos, no momento em que você vai receber o resultado de um exame, tudo isso é saudável no ponto assim. É importante porque também protege você e mostra a você os seus limites. Então, a ansiedade também vai ter uma função em nós de nos apresentar o nosso limite. Sem ansiedade, assim também como sem o medo, seríamos então perigosos para a nossa sobrevivência, porque estaríamos então todo o tempo nos atrevendo e nos colocando em risco, e na maioria das vezes, em risco também de vida. Então, o amadurecimento, segundo James Hollis, requer inevitavelmente progressivas separações. Qualquer uma das quais pode provocar ansiedade quando a pessoa deixa o que é familiar e vai em busca do desconhecido. Então começamos a perceber que essa ansiedade que é natural, em determinado momento, a ansiedade de expectativa, de espera, ela também vai aparecer na minha vida em várias fases desta vida, em vários momentos, porque toda vez que eu tiver de confrontar ou enfrentar aquilo que me é desconhecido, toda vez que eu tiver que sair daquela condição que me é muito familiar, isso gera em mim uma expectativa. E ao gerar uma expectativa, a reação física é de ansiedade. Então podemos imaginar lá no nosso iniciozinho da nossa vida escolar, naquele primeiro momento da aula, aquele primeiro dia de aula, que na maioria das vezes é mais sofrido para a mãe do que para a criança. Mas esse momento onde eu vou sair daquele ambiente que é seguro, que é familiar, da mãe, do pai, da avó, daquele cuidador, e agora eu estou em um mundo completamente desconhecido, onde eu tenho muitas outras crianças, onde tem uma professora, e um ambiente maior do que o que é comum para mim, esse momento a criança já experimenta uma ansiedade. Então, se a gente começa a pensar que essa mudança de ambiente na infância, natural que todos nós passamos e todos vamos passar, já vai gerando em mim uma ansiedade, uma expectativa, podemos também dizer que isso vai sendo registrado no meu inconsciente. Todas as experiências vividas por nós vai ter um registro no inconsciente. Dependendo das minhas experiências com essa ou outras outras vivências, se positivo ou negativo, isso também vai alimentando os meus complexos. E aí nós já começamos a perceber que a ansiedade tem um fator natural, mas também tem um fator psicológico, porque quando isso exercido ou vivenciado com uma excessiva experiência ou durante muito tempo, ele também puxa consigo a atuação dos complexos. E se o meu ego não está bem estruturado, o que vai acontecer é que eu vou ser dominada pela força daquele complexo. Mas não vamos adiantar o assunto, vamos por partes. Então, toda vez que eu vou viver uma experiência desconhecida ou não familiar, a ansiedade também vai aparecer no momento dessa experiência. E aí Joana nos coloca, ao extrapolar para os distúrbios respiratórios, o colapso periférico, a sudorese, a perturbação gástrica, a insônia, o clima de ansiedade torna-se um estado patológico, a caminho da somatização física em graves danos para a vida. Então, se aquelas experiências normais da vida, mesmo aquelas que me são desconhecidas ou que me tiram daquilo que me é familiar, que eu tenho uma reação ansiosa,
mas que num tempo breve eu volto ao meu estado normal. Começa a ser alterada e eu começo a perceber agora que outros sintomas começam a aparecer. Essa ansiedade começa agora a entrar num estado patológico. E por isso eu começo a ter uma resposta somática, uma resposta no corpo. É como imaginar uma outra situação que a gente vê muitas vezes aparecer todos esses sintomas, ao falar em público. Então, muitas pessoas, quando pensam, né, que vão apresentar, seja na faculdade, no trabalho, falar em público, começam a ter esses sintomas. Então, até que ponto isso é normal, de uma ansiedade pela expectativa, pela condição de se mostrar para o outro, e até que ponto isso é patológico? Então, a palpitação é natural? É. O tremor? Também. Mas quando isso pode gerar um aumento de pressão arterial, um sintoma gástrico, a pessoa fica com uma dor de cabeça muito forte e às vezes até chega a desmaiar, já percebemos que a condição desta pessoa, aquela situação inesperada, nova e não familiar para ela, causa um desequilíbrio tão grande que ela não dá conta, nem física, nem emocional, nem psicológica. E aí já temos então um quadro. Se esse quadro, no caso, esses sintomas aparecem de forma persistente, temos aí então a possibilidade de uma ansiedade patológica. Mas temos também aquela percepção daquela pessoa que ela não está vivendo nenhuma situação aparente de estresse, ela não está sendo posta à prova, ela não está sendo pressionada por nada, mas vive ansiosa. Então, o que é que causa isso se essa pessoa não está aparentemente vivendo esse estresse intenso? Por que é que ela vive, então, e tem os sintomas da ansiedade patológica? Bem, nem todas as pessoas respondem de igual forma ante a mesma situação. Sentir ansiedade depende da interpretação que se faça da situação. Então, cada situação vai ter uma resposta diferente, porque somos diferentes e tivemos vivências diferentes. Uma das características da ansiedade no comportamento do ansioso é o que a gente chama de evitação. Então, muitas vezes, o ansioso, aquele que já está com ansiedade no nível patológico, ele apresenta comportamento evitativo. O que isso quer dizer? A ansiedade, ela é, vamos imaginar que muitas vezes a gente não consegue explicar o que causa a ansiedade. Então, a ansiedade é muito um pano de fundo de algum medo inconsciente, de algum trauma que está muito inconsciente, e como aquilo aparece e causa angústia, o sintoma possível de ser percebido é a ansiedade. Então, essa pessoa que tem um sintoma ansioso, ela vai, como a gente vai percebendo na frase, ela vai vivenciar isso, demonstrar isso, experienciar isso, dependendo do que foi vivido por ela, seja no momento do trauma, seja na história dela de vida. Então, o sintoma da ansiedade e a manifestação da ansiedade depende das experiências pessoais de cada um. Então, podemos todos nós estarmos em um mesmo ambiente, vivendo exatamente a mesma situação e cada um tem uma resposta. Um ficar tranquilo, outro dá um ataque histérico, o outro desmaiar, o outro ficar bem e logo depois adoecer. Não vai depender de como eu faço a leitura das situações da minha vida. Bem, mas se eu tenho uma ansiedade instalada e eu tenho um comportamento ansioso, a tendência na minha vida é que eu evite tudo aquilo que acione em mim angústia. Então, muitas vezes, quando identificamos em nós um comportamento no nosso dia a dia, uma forma de levar a vida, uma forma de perceber a vida ansiosa, precisamos também nos perguntar o que eu estou evitando enfrentar na minha vida. Todo o processo de evitação é para evitar a, ficou até redundante, a angústia gerada por um medo inconsciente, muitas vezes. Então, é necessário que eu me coloque à disposição para enfrentar isso que está escondido, enterrado e muitas vezes, e na maioria das vezes, desconhecido na minha própria história. Então, a ansiedade é um mal flutuante.
que pode ser ativado praticamente por qualquer coisa. Pode iluminar durante algum tempo uma coisa específica, mas que geralmente tem origem na insegurança genérica que sentimos na vida. Então, a ansiedade, ela vai aparecer muitas vezes em um determinado comportamento, em um determinado momento, o que não quer dizer que seja aquele momento ou aquela situação única a geradora da ansiedade. Então, o que nós vamos ver pensando em uma pessoa que apresenta um comportamento ansioso perante a vida é que muitas vezes o medo de viver as experiências da vida faz com que a ansiedade apareça. E como o comportamento evitativo é normal na ansiedade, o que vai acontecer é que eu evito viver plenamente a minha vida. É como se o tempo todo eu colocasse uma corda nos meus pés com um determinado comprimento e vou caminhando, mas eu sei que em um momento aquela corda vai apertar e eu vou ter que voltar e ficar vivendo sempre as mesmas experiências. Então, o que vai muitas vezes sinalizar para nós que a nossa vida está sendo uma vida vivida de forma ansiosa é porque temos aquela velha mania de não vivermos no momento presente. E essa é a grande, se eu posso dizer, patologia no sentido real na vida, é a capacidade ou a incapacidade que o ansioso tem de viver o aqui e agora. Então, o ansioso está sempre no tempo futuro. E como ele está sempre no tempo futuro, ele não vive o momento presente. E ele vai estar sempre se lamentando do que ele não viveu. Porque se ele não está no agora e ele está mais adiante, quando ele chega naquele lugar, ele percebe que ele não viveu lá atrás, porque naquele lugar que ele imaginava que ele ia chegar, as coisas não acontecem como ele queria. Porque se ele não fez nada no agora para que o futuro acontecesse, o futuro, com certeza, para ele vai ser frustrante e decepcionante. Eu lembro muito de uma situação vivida, onde uma pessoa estava organizando uma festa durante 8 meses. Então, era a festa de aniversário dela, era uma mulher, e durante 8 meses da vida dela, daquele ano, ela só pensava, falava, dormia, acordava o aniversário. Então, esse aniversário foi sendo elaborado, construído e desejado durante 8 meses. Passou o aniversário e quando eu a encontrei uma semana depois, eu estava com muita expectativa de saber o resultado da festa tão programada durante 8 meses. E ela estava triste. E quando eu perguntei como foi a festa, ela disse, foi. Eu disse, mas como foi? 8 meses de preparo, a festa deve ter sido muito boa. Para os outros, foi. Para mim, foi mais ou menos. E então eu perguntei, mas o que foi que não aconteceu na festa? E ela me explicou, não, aconteceu tudo o que tinha que acontecer na festa. Do jeito que eu imaginei que a festa seria, ela foi. Só que quando chegou um determinado momento da festa, ela começou a pensar que as pessoas, os convidados, iriam embora. E que ela ia ter que arrumar aquilo tudo. E que ninguém ia ficar lá para ajudar. Que no outro dia ela ia acordar muito cansada e que ia ter que fazer toda a faxina da casa. Então, quando deu 30h, ela pegou a vassoura e começou a adiantar o serviço, para que no outro dia a casa não estivesse tão bagunçada. E é claro que os convidados foram embora porque se sentiram constrangidos de ver a dona da festa já varrendo a festa. E isso é o ansioso. Ela viveu o aniversário durante 8 meses. No dia do aniversário, ela estava cansada, extremamente cansada, já pensando no trabalho que ela teria logo após. Né? Então, o ansioso, ele perde a parte boa da vida porque ele não a vive. Ele se antecipa à vida para evitar que as coisas que ele teme, o medo inconsciente, aconteçam. Então, uma outra característica que o ansioso vai apresentar é o controle. Na maioria das vezes, o ansioso é controlador. Porque nada pode dar errado daquilo que eu desejo, porque senão eu vou ter que entrar em contato com a angústia que eu corro todo o tempo. E se o inesperado acontece, eu tenho que enfrentar a angústia. Se eu tenho que enfrentar a angústia, eu não sei o que fazer. Então, esse é o grande problema hoje do mundo moderno. Então, não adianta só pensarmos na ansiedade como um fator da saúde física, mas como todo um fator que vai sendo gerado nesse espírito que tem lá como sua origem,
mas que vai sendo, causando dano na emoção, no psicológico e na minha vida como um todo, interferindo nas minhas relações como um todo. Bem, então quanto mais problemático o ambiente, a família de origem e a estrutura cultural, maior a quantidade gerada de ansiedade flutuante. Então isso nos leva, James Hollis nos traz, isso nos leva a crer que essa ansiedade de fato já começa na nossa relação com os nossos pais. Então uma relação de muita insegurança gera em mim sempre uma ansiedade de expectativa. Será que eu estou agradando? Será que eu sou amada? Será que as pessoas gostam de mim? Será que tudo isso vai gerando em mim uma expectativa tão grande e uma possibilidade tão grande de ser decepcionada e frustrada, que se esse ego não se estrutura o suficiente para lidar com todas essas frustrações, os meus complexos, sejam eles de abandono, de desamor, de inferioridade, serão sempre alimentados no momento desse confronto. E para não entrar em contato com toda a emoção gerada, como eu falei há pouco, com toda essa angústia, o sintoma que vai aparecer é a ansiedade. Mas só que a ansiedade, ela não simplesmente chega como um fator que eu sinto um incômodo ou só essa palpitação. Porque a palpitação, a sudorese, o subir, a pressão e todos os sintomas físicos são gerados no corpo por conta da adrenalina que é colocada no corpo em excesso. E esse excesso de adrenalina, esse excesso desses hormônios que essa angústia me traz, com o passar do tempo, vai gerando em mim outras patologias. E aí nós vemos, né, quando vamos tratar hoje das depressões, das síndromes de pânico e tantas outras, nós vemos a necessidade urgente de trabalhar a ansiedade que aquela pessoa vive. Então não se engane às vezes quando você vê aquela pessoa aparentemente calma, porque a ansiedade também não precisa ser só aquela pessoa agoniada que fica andando de um lado para o outro. Na verdade, uma pessoa que também é calma ou introvertida também pode ter todo o seu fator ansioso, sendo que ela não externa, ela vive isso de uma forma introvertida. Então, dessa ansiedade, as aparentes ameaças externas, mesmo que insignificantes, tornam-se-lhe demasiadamente grandes, culminando na idade adulta com uma dependência infantil. Então, quando nós vemos um ambiente hostil, como James Hollis falou na frase anterior, vemos um ambiente hostil, uma situação de castração, de muita opressão, Joana vai trazendo uma outra possibilidade, um adulto com uma dependência infantil, onde tudo o que eu vejo no mundo lá fora é extremamente perigoso e exageradamente assustador. Então começa a se desenvolver nesse comportamento aquela evitação que eu falei um pouco adiante. E não só a evitação porque eu não vou viajar de avião porque o avião pode cair, mas porque eu não vou enfrentar a vida, eu não vou me relacionar, eu não vou tentar ter um relacionamento íntimo mais profundo, eu não vou me aventurar em uma universidade ou em um mestrado, porque isso é perigoso. Isso pode fazer com que eu confronte com questões minhas, com partes minhas, com conteúdos meus que me foram, então, todo o tempo sufocado. E como isso é assustador para mim, eu vou evitando. E a ansiedade fica ali, como James Hollis chama, a ansiedade flutuante. E que em algum momento ela vai aparecer em uma situação de emprego, em um momento ela vai aparecer no relacionamento com uma pessoa, no momento ela vai aparecer quando eu tenho que confrontar com um chefe ou com um pai mais severo, mas às vezes ela aparece simplesmente no meu dia a dia. Eu durmo e levanto, sentindo toda aquela agitação interna, aquela opressão no peito e não sei dizer o que estou sentindo. E quando isso começa, quando esse peito oprime, que a angústia fica bem instalada, nós vemos então o seu próximo sintoma, que nós vamos ver também adiante, a depressão chegando e se instalando na vida daquela pessoa. Então essa ansiedade que me causa tamanho medo, ela vai fazer com que eu tenha uma relação na vida adulta de uma dependência emocional e psicológica infantil. Então toda a minha forma de lidar com o mundo, de lidar com as pessoas é infantil, é ansiosa. Por quê?
Se nós formos pensar na psicologia infantil, a criança ela é imediatista. A criança quer tudo para hoje, para agora. Porque a noção da criança de tempo e de espaço é limitada pela condição infantil dela. Então, o ansioso muitas vezes vai se comportar exatamente desta forma. Tem que ser agora, tem que ser desse jeito, tem que ser desta forma. Se não for assim, ele se desespera. E aí aparece a dependência infantil. O emocional infantil, muitas vezes, estraçalhado. Porque o medo embutido nisso e que não aparece, é que se as coisas não acontecerem do jeito que eu pensei, eu não sei o que fazer. Eu não sei como agir. Eu não sei como eu lido com as situações que não foram exatamente programadas e desejadas para acontecer daquela forma. Porque qualquer coisa que saia do script que eu escrevi, do roteiro que eu programei, eu vou ter que mostrar questões minhas, partes minhas, que eu de fato desconheço. E isso termina sendo sempre muito assustador para aquele que é ansioso. Então, a ansiedade que não se torna consciente é extremamente perniciosa, pois nunca poderemos saber exatamente onde ela irá, e ela sempre irá para algum lugar em uma projeção ou no corpo. E é interessante quando James Hollis traz isso, porque quando eu não percebo de fato para onde essa ansiedade aponta, ela vai aparecer.

A adrenalina começava a vir muito rapidamente para a corrente sanguínea. Então, com o passar do tempo, eu fui trabalhando muito com ela, qual era a relação de fato com a altura. Se na infância ela tinha tido algum problema com queda, se tinha visto alguma coisa, e nada foi encontrado. Com o passar de algum tempo, fizemos algumas técnicas. E o que foi dando para perceber na vida dessa mulher é que ela tinha uma dificuldade muito grande de entrar em contato com o potencial dela, o verdadeiro potencial. Era uma mulher muito inteligente, mas que tinha vivido a vida, né, já tinha filho, já era casada, e que não tinha realizado muitas coisas em termos intelectuais. Porque ela acreditava, e pela educação que recebeu, que mulher não precisava ser inteligente. Então, essa mulher chega na sua vida adulta, sai do interior, vem morar, né, na cidade, e a demanda do seu ambiente agora, o mundo que ela vivia, as pessoas que ela conhecia, o meio que ela encontrava, de alguma forma exigia dela, mesmo que de forma silenciosa, que ela se posicionasse melhor, porque ela tinha potencial para isso. E qual foi a forma, então, que o inconsciente dela, que a psique dela encontrou para protegê-la da angústia de ter que confrontar com seus próprios conceitos, de ter que desobedecer aquela ordem que foi então programada na vida dela, medo de altura. Mas o que é a altura, senão a própria elevação da pessoa? Então, quando nós começamos no trabalho e ela compreendeu que o medo que ela tinha era de entrar em contato com a própria capacidade dela, com o próprio brilho, com a própria condição que ela tinha de se tornar alguém mais alto, mais elevado, o medo de altura passou. Então, 6 meses depois disso, ela foi, escalou uma montanha e desceu de rapel para mostrar que ela agora já não tinha mais de ser alguém, né, que pudesse estar em uma condição de destaque. Ela já não tinha mais o medo. Então é exatamente isso. Essa ansiedade que não me é consciente, essa ansiedade que não me é percebida, ela vai ser projetada, ela vai ser colocada em algum lugar e que com certeza vai servir como impedimento para que a minha vida flua plenamente. E aí o nosso processo de individuação fica altamente comprometido. Então, o comportamento, Joana nos traz, o comportamento ansioso não poucas vezes é estimulado por descargas contínuas de adrenalina. Então, eu vou viver numa situação estressante do dia a dia, hoje, e aí adrenalina. Amanhã, depois. Então, depois de um determinado momento, o meu corpo está intoxicado por essa adrenalina. Então, o que ativa a movimentação do indivíduo, parecendo vitalizá-lo de energias, que logo diminui de intensidade. E é interessante nós percebermos isso, porque hoje vivemos em uma sociedade onde o estímulo da adrenalina é muito grande. Então, nós já sabemos que existem os viciados em adrenalina, e os esportistas, aqueles que gostam de esportes radicais, sempre dizem isso, né? Eu sou viciado em adrenalina. E como todo vício, quanto mais eu vou vivendo isso, mais eu preciso disso. Mas nós, pessoas normais, que não andamos escalando montanhas e nem fazendo muitas aventuras, por que também apresentamos os sintomas da ansiedade? Porque muitas vezes nós nos acostumamos à adrenalina. Então vamos nos colocando todo o tempo na nossa vida em situações de estresse. E às vezes as pessoas me dizem assim, ah, eu funciono melhor sob pressão. Aí eu pergunto, então fica atrás de uma porta e aperta a porta, porque é bastante pressão que vai exercer, né? Porque isso é o estímulo que eu preciso para agir. Mas isso não é só uma condição do momento no trabalho, isso também é a minha condição ou o meu condicionamento psíquico. Eu me acostumei a só dar uma resposta à vida se for pressionada por ela. E com isso, sem me dar conta, eu vou gerando na minha vida ou em torno de mim uma necessidade de estar vivendo situações de estresse. E isso, com certeza, vai me gerar um dano futuro. Mas aí também percebemos que as nossas crianças hoje também vão sendo acostumadas, junto com o leite, junto com a alimentação da infância, ela também ganha adrenalina.
Porque elas ficam todo o tempo na internet, elas ficam o tempo todo no contato com aqueles estímulos excessivos da TV, aquele monte de coisas, muitas vezes violência, porque toda vez que eu tenho uma situação, seja ela

0: mais simples ou concreta ou perigosa de fato, que o meu cérebro entenda como uma situação de perigo, ele vai reagir e vai liberar no meu corpo o que é necessário caso eu precise lutar. Então, mesmo que eu esteja assistindo a TV e veja uma situação de violência, um animal atacando um outro, ou uma cena de agressão física, eu estou vendo aquilo e o meu cérebro entende aquilo como uma situação de perigo. E eu me sinto, de fato, alterada. Não poucas vezes assistimos determinadas coisas na TV e depois sentimos que ficamos com palpitação, não ficamos tão bem, a pressão sobe um pouco, dá aquela sede excessiva e tudo mais, porque o cérebro entendeu que eu estava também vivendo a situação de perigo. Então, imagina aqui, se eu vivo isso todo o tempo, se as minhas crianças vão crescendo com o excesso disso, e não poucas vezes também a própria demanda, né? Como numa frase anterior, a cultura. Então, uma cultura onde diz que a criança precisa falar várias línguas, ela precisa fazer vários esportes, ela precisa estudar, ela precisa ser educada, ela precisa tanta coisa, essa exigência que já começa desde o início da vida vai gerando também no comportamento dessa pessoa uma ânsia, né, ou um desejo inconsciente também pela própria adrenalina. E aí nós vemos hoje muitas vezes o resultado de jovens extremamente agitados. E com isso, o resultado é buscar um calmante. E a droga muitas vezes vai entrar na vida do adolescente por um excesso também, porque ele se acostumou à adrenalina, ele se acostumou ao nível de estresse também muito alto. Então, no inconsciente do indivíduo inseguro, existe uma necessidade de autorrealização, que, não conseguida, favorece-lhe a fuga pela ansiedade, normalmente produzindo-lhe desgaste no sistema emocional, por efeito gerando estresse no comportamento. Então, nesse inconsciente dessa pessoa, como Joana vai chamar, o indivíduo inseguro, essa necessidade não percebida de autorrealização é que vai dar resposta ao comportamento ansioso. Né? Como nós estamos, eu já vinha falando, esse medo que está inconsciente, essas questões todas que eu não percebo, vão, toda vez que estimulada, alimentam os meus complexos. Então, dominada pelo complexo, aquele ego que não está bem estruturado, a resposta que ele vai dar à vida é normalmente uma fuga pela ansiedade, porque eu vou evitar aquilo que me é tão ameaçador, aquilo que me é tão perigoso muitas vezes. Então, a terapêutica libertadora há que iniciar-se na racionalização do tormento. Sabe quando muitas vezes nós dizemos assim, respire, calma. E é porque o ansioso não respira, né? Às vezes, quando você vai conversar com o ansioso, e uma das técnicas de trabalhar com o ansioso é justamente a respiração. Porque, às vezes, a pessoa fala e você não consegue nem entender. Eu acho que nem a própria pessoa fala quando ela está naquele auge da ansiedade. Então, uma das técnicas iniciais e que a mentora nos propõe é perceba a situação como ela é. Porque na ansiedade, a gente não consegue nem perceber as coisas direito, porque a pupila dilata, o corpo se prepara para lutar. Como é que você está enxergando alguma coisa direito? É como você imaginar que você vai ver uma formiga, mas por toda a alteração orgânica que você está vivendo no momento, você enxerga um rinoceronte, mas é apenas uma formiga. Então, o primeiro passo para lidar com a ansiedade é ter a... Eu ia usar paciência, mas falar paciência para o ansioso deixa ele mais ansioso. Né? Eu tenho uma pessoa muito próxima da família que ela é muito ansiosa. E aí ela briga comigo porque ela diz que a minha calma deixa ela ansiosa. Então eu não posso dizer ela calma, porque ela fica mais nervosa quando a gente pede calma. Né? Então paciência também não se pode pedir ansioso. Então racionalize. Respire, porque o tempo que você respira, na verdade, está levando oxigênio para o cérebro. E isso acalma e faz com que você consiga perceber a situação exatamente como ela é. Então, Joana traz isso, né, na racionalização do tormento, trabalhando mediante a reflexão e a adoção do otimismo, que é uma outra questão que o ansioso não conhece. Ansioso é pessimista. Ansioso que se preze é pessimista. Nunca as coisas vão dar certo. Ele sempre vai pensar que é ruim. E ontem eu conversava com uma ansiosa, ela dizia a mim, não, eu prefiro pensar que vai dar errado, porque quando dá certo eu fico feliz. Boa justificativa, né? Para explicar o pessimismo dela. Então, observar, refletir e adotar uma postura otimista. Então, sempre há possibilidade de que as coisas não estejam acontecendo como eu estou vendo, como eu estou fazendo a leitura, como eu estou percebendo. De modo que lentamente, a paciência, lentamente, a mentora vai dizendo bem, né, bem lentamente, a paciência e o equilíbrio possam instalar-se nas paisagens interiores. É um exercício, é um exercitar todos os dias. Eu aconselharia até não esperar que esteja acontecendo algo para que eu possa fazer isso, mas acordou, tira 5 minutinhos pela manhã e faz isso. Respira, né, se acalma, entra em contato com a vida. Não programa já o que vai fazer, não, mas pensa que vai levantar e que a primeira coisa que você tem que fazer naquele momento é sair da cama. E viva cada situação no seu momento. Viva cada emoção no momento que ela pede. Muitas vezes, por antecipar, por conta do pessimismo mesmo, em que precisa se proteger, por antecipar tudo isso, a pessoa já fica angustiada e muitas vezes, principalmente nos relacionamentos, já chega para o outro armado, já chega para o outro e fala coisas que o outro responde por pura reação e ninguém se entende no diálogo, por pura ansiedade, por pura antecipação, para evitar o sofrimento e, na tentativa de evitar o sofrimento, termina sofrendo e também causando sofrimentos. Então, Joana continua. As leituras edificantes, e aí o ansioso às vezes não consegue ler, né? E aí eu digo assim, você já lê um livro? Ah, não tenho paciência. Demora demais. Então, ouça uma música. Ah, mas fica aquele tonhonhonho no meu ouvido. Então, isso são as técnicas de trabalho com o ansioso, né? Então, as leituras edificantes, propiciadoras da renovação mental e emocional. As técnicas de yoga, disciplinando a vontade e o sistema nervoso, até porque trabalha muito com a respiração, é muito positivo. A meditação. Não comece querendo fazer uma meditação de uma hora. Comece fazendo a meditação num tempo que dá para suportar e com o passar dos dias vai aumentando isso. E às vezes, por conta desse processo mesmo mental não educado, a pessoa acha que tem que ficar sem pensar. Mas não vai ficar sem pensar, porque o pensamento vem. É só que você se entregue a viver o momento. Esse é o grande exercício para o ansioso. Então ela vai continuar, né? É a meditação que vai induzir a calma e ao bem-estar, o hábito da oração e o cultivo dos pensamentos dignificadores são o coroamento do processo curativo para o encontro da saúde e da paz. Então, viver o processo da ansiedade, como nós vimos, é natural. Todos nós vamos ter ansiedade de expectativa, aquela ansiedade que me garante observar de fato se o lugar que eu estou é seguro, se eu posso levantar, se eu posso caminhar, se eu posso me sentar. Isso é natural. Agora, o que nós não devemos permitir é que a vida se torne tão difícil, tão pesada e tão dura para nós, que tenhamos então que enfrentar todo um processo emocional, psicológico e físico e muitas vezes comprometermos a nossa encarnação porque não estamos sabendo ou estamos com medo de enfrentar as dificuldades, as lições e as experiências naturais da vida. Então, até o nosso próximo encontro. Muita paz.
1: Boa tarde. Do livro Coragem, psicografado por Francisco Cândido Xavier, nós vamos ler uma mensagem, que é o pensamento espírita. Qualquer de nós, quando não desculpe agravos recebidos, quando não se coloque no lugar do ofensor para sentir-lhe as tentações e justificar-lhe de algum modo as fraquezas, quando não pronuncie sequer uma frase de tolerância para com as faltas alheias, quando se disponha a louvar exclusivamente os amigos, sem ver as qualidades nobres dos adversários, quando retribui ver gastada por ver gastada, ou prejuízo por prejuízo, quando conserve rancor ou ressentimento contra a pessoa de alguém, Quando não encontre motivos para o exercício da benevolência e da paz, quando nada faça para desfazer incompreensões e aversões, quando critique ou injurie, qualquer de nós que adote semelhante comportamento está desconhecendo a própria natureza e tornando-se, com isso, mais profundamente suscetível à influência do mal, requisitando em regime de urgência o apoio da simpatia e o amparo da oração, pelo espírito Albino Teixeira. E a partir de agora, vamos proceder à abertura do nosso período de oração, que é o nosso Evangelho no Lar. Queremos, neste momento, convidar a todos os nossos companheiros de grupo e a todos os nossos irmãozinhos espirituais para efetuarmos essa abertura. Especialmente, queremos agradecer e pedir a permissão a Deus, Nosso Senhor, Nosso Pai, Maria Santíssima, Nossa Mãe, Jesus Cristo, Nosso Divino Mestre, e aos mentores espirituais, especialmente da nossa sociedade espírita, para que nos intuam, nos orientem, permaneçam conosco, intuindo-nos, orientando e dirigindo nossos pensamentos, nossas palavras, nossos atos, para o verdadeiro amor, para a caridade, a doação e o perdão, a fim de que os nossos trabalhos resultem de prontidão e regularidade a todos os irmãos que nos ouvirem. E agora vamos passar à segunda parte dos nossos trabalhos, que é a interpretação do nosso Evangelho no Lar.
2: Passamos agora à leitura do Evangelho segundo o Espiritismo, capítulo 11. Amar ao próximo como a si mesmo. Meus caros condiscípulos, os Espíritos aqui presentes vos dizem por meu intermédio: amai muito, a fim de serdes amados. É tão justo esse pensamento que nele encontrareis tudo o que consola e abranda as penas de cada dia. Ou melhor, pondo em prática esse sábio conselho, elevar-vos-eis de tal modo acima da matéria que vos espiritualizareis antes de deixardes o invólucro terrestre. Havendo os estudos espíritas desenvolvido em vós a compreensão de futuro, uma certeza tendes, a de caminhardes para Deus, vendo realizadas todas as promessas que correspondem às aspirações de vossa alma. Por isso, deveis elevar-vos bem alto para julgardes sem as constrições da matéria e não condenardes o vosso próximo sem terdes dirigido a Deus o pensamento. Amar, no sentido profundo do termo, é o homem ser leal, probo, consciencioso, para fazer aos outros o que queria que estes lhe façam. É procurar em torno de si o sentido íntimo de todas as dores que acabrunham seus irmãos, para suavizá-las. É considerar como uma grande família humana, porque essa família todos a encontrareis, dentro de certo período, em mundos mais adiantados. E os espíritos que as compõem são como vós, filhos de Deus, destinados a se elevarem ao infinito. Assim, não podeis recusar aos vossos irmãos o que Deus liberalmente vos outorgou, porquanto de vosso lado, muitos vos alegraria que vossos irmãos os dessem aquilo que necessitais. Para todos os sofrimentos tem, depois, sempre uma palavra de esperança e de conforto, a fim de que sejais inteiramente amor e justiça. crede que esta sábia exortação, amai bastante para serdes amados, abrirá caminho revolucionária. Ela segue sua rota, que é determinada e invariável. Mas já ganhastes muito, vós que me ouvis, pois que já sois infinitamente melhores do que éreis há 100 anos. Mudastes tantos em proveito vosso, que aceitais de boa mente sobre a liberdade e a fraternidade uma imensidade de novas ideias, que outrora rejeitaríeis. Ora, daqui a 100 anos, sem dúvida, aceitareis com a mesma facilidade as que ainda vos não puderam entrar no cérebro. Hoje, quando o movimento espírita há dado tão grande passo, vede com que rapidez as ideias de justiça e de renovação, constantes nos nossos ditados espíritas, são aceitas pela parte mediana do mundo inteligente. É que essas ideias correspondem a tudo o que há de divino em nós. É que estáis preparados para uma sementeira fecunda, a do século passado, que implantou no seio da sociedade terrena as grandes ideias de progresso. E como tudo se encadeia sob a direção do Altíssimo, todas as lições recebidas e aceitas virão a encerrar-se na permuta universal do amor ao próximo. Por aí, os espíritos encarnados, melhor apreciando e sentindo, se estenderão as mãos de todos os confins do planeta. Uns e outros reunir-se-ão para se entenderem e amarem, para destruírem todas as injustiças, todas as causas de desinteligências entre os povos. Grande conceito de renovação pelo Espiritismo, tão bem exposto em O Livro dos Espíritos, tu produzirás o portentoso milagre do século vindouro, o da harmonização de todos os interesses materiais e espirituais dos homens, pela aplicação desse preceito bem compreendido. Amai bastante para ser desamado. Samson, ex-membro da Sociedade Espírita de Paris, 1863. Quais seriam os nossos comentários após tão lindas, puras e sábias palavras? Pedir para que as coloquemos em prática. Temos conhecimento de todas as palavras aqui expressas. O que nos falta é a ação. Como transformar o amor em ação? Exercendo a caridade. Sabemos que o amor e a caridade são as bases da justiça e que, para auxiliarmos na transição de nosso planeta, também devemos realizar a nossa evolução, já que somos parte integrante da multidão terrestre. Frequentemente ouvimos dizer que só podemos colher o que plantamos. Ou seja, todos os dias somos convidados a distribuir as sementes do nosso amor, auxiliando nossos irmãos de caminhada. E assim, juntos, realizarmos no futuro uma colheita com menos sofrimentos, menos dores, com mais saúde, com mais felicidade, com mais fraternidade. Todos somos convidados a participar da vida em comum. Sabemos que caridade não é só doar alimentos, dinheiro, mas emprestar um para o amigo, realizar o trabalho, doar a nossa hora, a nossa experiência, o nosso amor, que possamos fazer isso e que o amor de Jesus esteja com todos nós. Que assim seja.
3: E agora, após o início feito pelo nosso irmão Cícero e esse evangelho feito pela nossa irmã Maria Ângela, nós vamos proceder ao final do evangelho de hoje, a irradiação e depois o passe virtual. Eu me chamo Maria Antonieta e sou estudante da casa. Então convido a todos os irmãos e irmãs, encarnados e desencarnadas, para que fiquemos numa posição confortável. Em silêncio, vamos começar a prestar atenção na nossa respiração, trazer o nosso pensamento para este momento. Perceba o ar que nós retiramos da atmosfera, enche os nossos pulmões, oxigena todas as nossas células, recolhe o que precisa ser eliminado e expiramos o ar para fora. Este ar que nos permite viver neste planeta onde nós nos encontramos. Vamos prestar atenção fazendo isso várias vezes e aos poucos nós vamos conectando o nosso pensamento e vamos nos percebendo mais tranquilos, mais relaxados. Estamos aqui no agora, no hoje, neste momento, conectados com o nosso Pai Celestial, essa inteligência suprema, o nosso Criador. E desta forma, nós temos condições de expandir o nosso pensamento, de espalhar e aumentar a nossa capacidade psíquica que todo ser tem, todo ser vivo, todo ser humano tem condições de fazer isso. Então, convido a todos para que nesse momento nós nos conectemos com o nosso mestre e guia, Jesus de Nazaré. O nosso modelo de vida que aqui esteve e até hoje nos ensina como nós devemos viver. E como trouxe as palavras do evangelho de hoje, nós temos que desenvolver um sentimento de amor muito mais intenso no nosso coração. Então nós vamos trabalhar com a nossa imaginação, tendo na nossa mente a face do nosso mestre, da forma como cada um o concebe, leve, magnetizado, luminoso, transmitindo muita luz e transmitindo sentimentos de amor, de paz, de leveza, de equilíbrio e de harmonia. E essa psicosfera vai envolvendo a cada um de nós, encarnados e desencarnados, e todos nós nos sentimos tranquilos, em harmonia. E vamos, depois que nós estamos percebendo essa paz no coração, transmiti-la, vamos espalhar para outros lugares. Vamos imaginar que nós estamos levando para os nossos lares, o lar de cada um esteja recebendo nesse momento muita paz, muito equilíbrio, muita harmonia, e vai espalhando para a vizinhança, para os demais bairros e aos poucos a nossa cidade de Palmeira das Missões, ou a cidade onde cada um reside, que está ouvindo este áudio, também esteja neste momento, recebendo todas essas energias de paz, de harmonia e de equilíbrio. E vamos espalhando, imaginando o nosso estado tranquilo, em paz, fazendo a tarefa pela qual ele existe, enquanto Estado Federativo. E também vamos levar ao nosso amado Brasil, que ele esteja recebendo as bênçãos divinas e que possa realizar a tarefa de pátria do Evangelho e que todos nós, cidadãos, possamos ter no nosso coração os ideais de paz, de liberdade, de equilíbrio, de fé e de esperança. Então, nesse momento, dirigimos o nosso pensamento a todos os benfeitores da nossa Casa Espírita, Sociedade Espírita Luz e Caridade, que eles recebam e que eles estejam com esse auxílio para que todas as tarefas que eles realizam incessantemente possam ser feitas com bastante amor, com bastante fé e em harmonia e em paz. Solicitamos aos benfeitores amigos, a toda a espiritualidade, que derrame sobre todos nós o passe virtual que cada um esteja recebendo nesse momento, esteja envolvido nessas energias de tranquilidade, de amor e de paz, que aos poucos vai energizando todo o nosso corpo físico e todo o nosso perispírito. E desta maneira nos sentimos bem. Estamos aqui, encarnados, vivendo essa experiência transitória e nos sentimos bem após isso. Então, que todos possam guardar no coração as ideias que nós refletimos hoje no Evangelho, esses sentimentos e essa sensação de paz que realmente sentimos e que tenhamos todos uma boa semana, bons dias de trabalho, boas noites de sono e que possamos continuar a tarefa pela qual aqui nós estamos. Que a paz do Mestre Jesus permaneça no coração de cada um de nós. Que assim seja.
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Sejam todos bem-vindos a mais uma videoaula da série psicológica de Joana de Ângeles. E hoje vamos continuar as nossas reflexões a respeito da saúde. Quem é que não quer ter saúde? A saúde faz parte dos nossos votos a todas as pessoas quando terminamos um ciclo, quando desejamos que algo vá bem e todos pensamos a respeito da saúde. Mas como é que podemos conquistar a saúde? Será que a saúde é resultado somente de uma questão hereditária, genética? Será que é somente resultado de uma saúde determinada pelas instâncias governamentais? Ou nós também podemos fazer a construção de uma vida saudável, construir um modelo saudável para nós, para que a partir disso tenhamos também saúde? E as mais antigas escolas de filosofia, as escolas científicas, sempre buscaram um método que nos proporcionasse a saúde. Ficaram famosas as experiências dos alquimistas que tentaram construir o elixir da longa vida. Esse elixir, diziam eles, seria capaz de proporcionar que o corpo físico fosse indestrutível. E dedicaram tempos, estudos preciosos para tentar construir esse elixir da longa vida. Fazendo uma análise a respeito desses alquimistas, tanto desses que buscaram construir o elixir da longa vida, como também daqueles que tentaram construir o ouro através das suas experiências, Carl Gustav Jung chegou à conclusão de que isso também fazia parte de um processo psíquico. Através do nosso psiquismo, poderíamos proporcionar a construção de um elixir de longa vida, ou então de um ouro interno, a partir do nosso desenvolvimento. Mas vemos no dia a dia a correria de homens e mulheres atrás das conquistas que o ego proporciona, sem nenhuma crítica quanto a isso. Mas se esquecemos do principal, se esquecemos da nossa própria essência espiritual, se deixamos de lado parte importante da nossa vida, como é que queremos ter saúde? Se a nossa vida é uma corrida desenfreada, uma corrida ansiosa atrás de tudo, como queremos poder ter saúde se não estamos tendo uma vida saudável? É por isso que certa vez perguntaram a Confúcio: o que o surpreende mais na humanidade? Confúcio respondeu: os homens perdem a saúde para juntar dinheiro e depois perdem o dinheiro para a recuperar. Por pensarem ansiosamente no futuro, esquecem o presente, de tal forma que acabam por não viver no presente nem no futuro. Vivem como se nunca fossem morrer e morrem como se não tivessem vivido. E nós vemos que essas reflexões feitas 5 séculos antes do próprio Cristo são reflexões profundas a respeito da conduta humana. Como podemos querer ter uma vida significativa se todos os nossos esforços estão pautados no ego? Como querer ter uma busca profunda se a nossa corrida diária continua sendo ansiosa? Perdemos a saúde, como já dizia Confúcio, para juntar dinheiro. Por que perdemos tanta saúde para juntar dinheiro? E alguns respondem: é o meu ganha-pão? Tenho que sustentar minha família? Os meus filhos, tenho que deixar herança para os meus filhos, tenho que construir um patrimônio para a minha vida. E qual o verdadeiro patrimônio que eu construo? Se não essa essência que somos, que cada vez mais deve ser trabalhada, elaborada, experimentada, e é o único e verdadeiro patrimônio que nós temos. Mas a nossa vida ansiosa faz com que não vivamos nem no presente, e como não podemos também estar no futuro e no passado, ficamos perdidos nesse tempo
sem saber construir de forma mais profunda uma vida significativa. E a ansiedade está na raiz de muitos males da vida presente. Sabe qual o resultado imediato da ansiedade? Fazer com que nós não consigamos nos fixar no momento presente, que é o momento mais importante. É o momento onde a vida acontece. É o momento onde eu posso dar respostas efetivas, emocionais, cognitivas, para todos os fenômenos que acontecem. Mas como as criaturas se encontram presas ou no seu passado, no ressentimento, na angústia, na mágoa, nas dores vividas, na criança ferida, ficam perdidas nos seus pensamentos. Ou então, pelo próprio medo, pela insegurança, estão constantemente no futuro, não conseguem estar no momento presente, vivendo aquilo que é passado. E esses medos, essa insegurança, vai produzindo uma carga de adrenalina, que passa para a corrente sanguínea e vai se transformando em doenças, em crises, em consequências graves para o nosso organismo, porque não temos uma mente saudável que saiba lidar com os fenômenos que a vida apresenta. Que se tem dificuldades, sabe-as que são momentâneas. Sabe, percebe que isso tudo faz parte de um plano maior para trazer à tona o eu que eu sou. De trazer à tona o self que se encontra escondido na sombra ainda, mas que deve fazer brilhar a pouco e pouco. E muitas vezes chegamos ao final de nossa existência como se não tivéssemos vivido. O que tenho feito da minha vida? Para onde estão sendo destinados os meus esforços, a minha energia, o meu pensamento, o meu sentimento para a construção de algo maior? Ou ainda me perco nesses meandros da vida, nesse vai e vem, nessa correria desenfreada e não paro para pensar nisso? Porque a gente pode até não pensar na vida nem na morte. Mas a vida é um fenômeno contínuo. Acontece no corpo e fora do corpo. A morte do corpo é uma realidade. Porque, em verdade, a cada momento, o nosso corpo se encontra em transformação. Já não temos o mesmo corpo de apenas alguns minutos atrás, porque o processo de regeneração celular vai acontecendo. Para que nascesse o corpo juvenil, foi necessário que morresse o nosso corpo de criança. E assim sucessivamente na vida, sem nos darmos conta, essa transformação vai acontecendo. O mais importante é estarmos atentos onde nossa energia está sendo canalizada. Que tipo de construção, que tipo de desenvolvimento eu desejo para a minha vida? Porque isso vai trazer reflexos tanto para a saúde como para a doença. E também séculos antes de Cristo, Hipócrates já dizia: tuas forças naturais, as que estão dentro de ti, serão as que curarão suas doenças. Olha que sabedoria esse considerado pai da medicina já trazia em suas observações. Tuas forças naturais, aquelas que existem dentro de ti. E o que temos feito das nossas forças naturais? Porque se nossa busca continua ansiosa, continua uma busca angustiada, atrás de construções e mais construções externas, sem o equivalente interno, eu me encontro perdido em minha jornada. E não coloco essas forças naturais em ação para que elas produzam o resultado da saúde. Não cremos mais da forma como deve ser feito. E eu li um relato de um jovem, certa feita, um exemplo de uma fé que se conectava à saúde. Esse jovem tinha graves problemas oculares. E a cada ano que se passava, o seu grau ia aumentando. Só que chegou a determinado período,
e ele leu a passagem da Bíblia da cura do cego de Jericó e ficou impressionado com aquela passagem. E chegou certo dia, esse jovem tirou os óculos e disse para a mãe dele: se Jesus curou o cego de Jericó, ele vai me curar também. Tirou os óculos, jogou fora e, por incrível que pareça, ele mobilizou tal força interna que, a partir daquele ato, os exames começaram a mostrar uma diminuição do grau até que cessasse a necessidade de utilização do óculos. Por favor, não façam isso em casa se não tiverem a devida fé. Claro que isso é efeito de um processo de ativação interno ou mesmo de uma intervenção espiritual que possa ter auxiliado aquele jovem a dar um exemplo da conexão entre a fé e a saúde. Mas mostra também que uma predisposição interna, muitas vezes, ocasiona processos fantásticos. Ocasiona recuperações que nós mesmos e a medicina não explicam. Não temos explicação. Porque tal é a força do psiquismo, tal é a força dessas possibilidades internas que residem em nós, mas que nós desconhecemos. Acreditamos somente que a cura se dará por conta de utilizar um medicamento. Ótimo, os medicamentos servem para isso, trazem substâncias valiosas para a construção da saúde. Mas se eu não ativo juntamente o medicamento e a força interna, eu perco algo valioso, perco uma possibilidade de tratar a saúde de uma forma holística. Tanto o medicamento externo, como também minhas forças naturais, atuando em prol da construção da própria saúde. E em Desperte e Seja Feliz, Joana de Ângeles estabelece que o corpo humano é laboratório de gigantescas possibilidades, sempre suscetível de autodesarranjar-se ou autorrecompor-se conforme as vibrações emitidas pela mente. Esse é o ponto. Conforme as emissões da nossa mente, vamos construindo ou saúde ou enfermidade. E muitas vezes não nos damos conta desses pequenos tropeços que sucedem no nosso corpo por conta de estarmos dissociados, muitas vezes, do nosso psiquismo. Não percebemos o que pensamos. Não percebemos o teor das nossas emoções. Não percebemos, às vezes, a nossa forma agressiva de falar com as pessoas, e isso é doentio. Não percebemos o nosso medo que paralisa, muitas vezes, as nossas mais belas intenções, as melhores intenções. E ao não lidar com esse medo, muitas vezes, nós mesmos adoecemos para que não ter que enfrentar determinadas situações. Quantas vezes isso ocorre? Pessoas que têm um desafio pela frente e o próprio organismo parece que se debilita e não consegue levar adiante um projeto. Eu tive uma paciente, ou quase paciente, que ela me ligou umas 4 vezes para marcar uma sessão terapêutica. Mas era impressionante, porque todas as vezes que ela marcava, tinha um impedimento de saúde. Uma vez ela quebrou o pé, aí não pôde ir. Não pôde ir por 2 semanas. Numa terceira vez, ela ficou rouca. Estava quase afônica e não poderia falar. Então, não haveria sessão terapêutica. E na quarta, teve um outro transtorno, que eu não me recordo, mas ela não pôde ir. E eu dei esse retorno a ela no próximo encontro. Você percebe como, mesmo antes de iniciar um processo terapêutico,

perante o retorno daquilo que vai ter. Então, esse processo simbólico mostra, e muitas vezes nós não estamos atentos a esses símbolos, mostra que existe uma conexão profunda entre o que ocorre no meu corpo com a minha alma. O que é que constantemente o meu corpo dá o sinal na pele e eu não estou atento? Quais são as minhas marcas? Qual a área mais atingida da saúde e que eu não percebo a canalização? E isso pode ser um autodesarranjo ou um autoarranjo. Porque se essa orquestra interna se encontra desafinada, eu preciso afinar os meus instrumentos. O meu violino, o meu violão, o meu teclado interno precisam estar em sintonia para que a música seja harmônica. Se não está harmônica, é porque algo na alma está errado. Por isso mesmo, como Iris falou na aula passada, existe um médico interno. E Joana diz isso em Desperte e Seja Feliz. Quando estabelece que há no corpo humano um médico às ordens da mente, que o espírito encarnado comanda, aguardando a diretriz para agir corretamente. Como anda esse médico interno em você? Como anda a sua conversa com você mesmo quando está a sós com o seu pensamento? Ou não existe a possibilidade de você ficar com o seu pensamento? Porque quando chega em casa, já liga logo o rádio, a televisão, já faz um pouco de barulho, porque a voz interna às vezes é tão dolorida, é tão doído lidar consigo mesmo, que não consegue fazer um pouco de silêncio para escutar. Quantas vezes a gente reclama que as nossas preces não têm respostas? A espiritualidade parece que me abandonou, porque não traz respostas sistemáticas. E quantas vezes a espiritualidade pode estar dizendo, mas fulano não faz silêncio para poder ouvir a resposta. E esse turbilhão da mente nos faz desconectar desse médico interno, esse médico que está às ordens do Espírito, esse médico que pode e deve ser canalizado para a construção de uma saúde mais ampla. Mas, quando desconsiderado, deixa de atuar, superado pelos fatores destrutivos, igualmente íncitos na organização fisiológica, prontos à desgastante tarefa da doença e da degenerescência celular. Esquecemos desse médico interno e nos adentramos no caos. Pensamos que esse caos que ocorre conosco, muitas vezes, é punição, deve ser causa de vidas passadas, deve ser um karma. Não necessariamente. Na maioria das vezes, talvez não seja. Seja o meu próprio descuido dessa vida atual. Seja o próprio esquecimento desse médico interno que vai sendo negligenciado. E tudo que é negligenciado no nosso psiquismo fica guardado onde? Na sombra. Vocês sabem, né? A gente sabe. Precisamos voltar à sombra para descobrir os nossos tesouros. Hoje eu fazia um pouco dessa faxina, né? O guarda-roupa estava daquele jeito que a gente mal pode abrir, senão desencarna de tanta coisa que cai em cima. E aí, depois de minha amada mulher falar um pouquinho, eu resolvi fazer uma reciclagem nesse guarda-roupa. E não é que eu descobri coisas valiosas, é como a nossa sombra. Na sombra tem coisas que nós já podemos reciclar, ou inutilizar, ou passar adiante, mas também tem coisas valiosas. Alguns tesouros guardados, escondidos, e um deles é o nosso médico interno, que deixamos esquecido, que deixamos inatuante e muitas vezes nos sentimos sem forças para voar. E é impressionante porque ao tempo que eu fazia isso, eu ouvi o cantor.

cantar de um passarinho, no mesmo momento que eu estava fazendo a faxina. E aí, cheguei bem devagar à janela, era um filhote de passarinho que talvez estivesse dando seus primeiros voos e estava perdido, assustado, ali na minha janela. Ele não se sentia confiante o bastante para seguir adiante. E aí eu comecei a falar, a conversar um pouco com o passarinho. Isso aprendi com minha sogra, porque ela conversa com a cachorra dela. E aí, bom, se ela conversa com a cachorrinha dela, eu posso conversar com o passarinho também. E eu comecei a conversar com o passarinho. Que há, meu rapaz? Não está confiante o bastante, não é? Para dar esse voo. E logo chegaram mais dois passarinhos adultos, que deveriam ser os pais, preocupados já com o filhote que dava os primeiros voos. E enquanto eu e eles observávamos essa cena, quando demos uma saída e voltamos, o passarinho não estava mais. Provavelmente ele conseguiu a força necessária para dar o seu primeiro voo apoiado. É como um médico interno que existe em nós. Se nós deixamos na sombra, ele não atua. Mas quando fazemos uma conexão profunda, ele nos mostra as asas que existem em nossa alma para que demos os grandes voos da alma na construção de uma saúde mais ampla. Porque esse médico interior pode e deve ser orientado pelo pensamento seguro, pelas disposições do ânimo equilibrado, pela esperança de vitória, pela irrestrita fé em Deus e na oração, que estimulam todas as células para o desempenho correto da finalidade que lhes diz respeito. O pensamento seguro. O pensamento seguro de que a minha ação, o meu pensamento se conecta com o meu corpo e pode produzir efeitos muito benéficos para a minha saúde. Não somente quando estou doente, mas pode me precaver de enfermidades que eu não tenha que passar e que passe às vezes, talvez, porque minha mente se encontra enferma. O pensamento seguro de que, por mais difícil que seja a vida, ela me coloca situações onde há possibilidade de crescimento. O pensamento seguro de que, mesmo nesse mundo corrido de tantas enfermidades, eu não devo ser mais um enfermo. De tantas dificuldades, eu não devo ser também mais uma dificuldade. De tantos desafios, de saber que eles existem para o meu aprimoramento constante. E esse pensamento seguro, essa esperança, esse ânimo equilibrado, vão sintonizando forças maiores, o médico interno. É o médico que faz uma conexão profunda com Deus, não numa perspectiva somente religiosa no contexto social, mas faz uma conexão profunda com Deus, porque é a fonte da vida e que traz também essa possibilidade de eu me realizar plenamente. Desse Deus interno que tantas vezes é esquecido no meu caminhar. Portanto, nós devemos seguir alguns passos para a construção da saúde. É lógico que não existe uma regra única para que cada um conquiste a saúde. Mas existem algumas reflexões que gostaríamos de passar para que pensemos a respeito de como andam essas instâncias em nossa vida. Em momentos de saúde, Joana de Ângeles nos diz o seguinte: dedica-te à meditação salutar em torno das tuas deficiências para corrigi-las e dos teus valores para ampliá-los. Dedica-te à meditação. Não precisamos ficar meia hora, uma hora parados, não. Fique o tempo que for possível e vá exercitando a mente ao fazer a autoavaliação, uma autoanálise. Porque somente através da autoanálise nós poderemos corrigir aquilo que se encontra distorcido. Podemos melhor orientar as nossas crises e aproveitar as crises para o nosso processo de transformação.
É uma forma de treinar o pensamento, mas muitas vezes nós queremos também disso ter resultados mágicos. A pessoa começa a fazer uma meditação e aí já vem as queixas, mas eu sento para meditar e só vem assombração. Não é possível? Claro que é possível. Quanto tempo ficamos alimentando nossas sombras, nossos conflitos? E no momento que silenciamos, são eles que vêm à tona. Não se assuste. Dialogue com seus conflitos. Converse com seus conflitos. Tente verificá-los como se estivesse de fora. Se fosse uma outra pessoa que estivesse vivendo a situação que eu estou vivendo, o que eu aconselharia? Porque quando fazemos isso, nós nos distanciamos um pouco do fator emocional que às vezes nos tira de uma perspectiva racional, equilibrada. Se afaste um pouco se a emoção estiver em desarmonia. Verifique aquilo que ocorre com você como se estivesse acontecendo com um terceiro, porque aí fica mais fácil. Porque para o problema do outro, a gente sempre tem uma solução. Sempre tem um olhar de que o outro não faz porque não quer, ele está assim porque deseja, a dificuldade dele não é tão grande assim. Isso ocorre porque a nossa emoção não participa como a emoção da pessoa. Por isso mesmo devemos fazer conosco também, distanciando-nos da emoção, fazer uma análise da nossa vida. Quais são os transtornos, os conflitos que ocorrem? E essa meditação serve para corrigir as minhas deficiências, mas também para avaliar os meus valores. Eu tenho possibilidades, tenho tesouros, tenho valores que eu posso acionar e que muitas vezes esqueço. Um segundo tópico: incorpore hábitos saudáveis em sua vida. Todos queremos ter saúde, mas temos uma vida saudável? Saudável no corpo, inicialmente, num exercício físico, que não precisa ser um excesso, porque muitas vezes as pessoas vão para o excesso e excessos também são doentios. Quando falamos em exercitar, não é para todo mundo ficar com aquele corpo perfeito do modelo, da modelo, que muitas vezes são construídos em Photoshop e as pessoas correm atrás do corpo perfeito que nem existe. Que nem existe. Porque foi trabalhado através de imagem. Ou então, se existe, muitas vezes foi construído através de anabolizantes, de pílulas artificiais que prejudicam a saúde e não a constroem. Constroem formas que as pessoas admiram e que isso também passa, porque a moda do corpo, uma hora diz que a pessoa tem que ser magra, uma hora diz que a pessoa tem que ser forte, uma hora diz que a pessoa tem que ser um pouco mais cheinha. Então não corra atrás disso, corra atrás de saúde. Exercite seu corpo porque faz bem para você. Tente ter uma alimentação equilibrada, porque o seu corpo vai funcionar melhor. A sua digestão estará melhor e todo o seu raciocínio estará mais claro. Imaginemos até mesmo nas atividades espirituais. Quantas vezes as pessoas vão para uma reunião doutrinária ou mediúnica depois de uma refeição farta? E aí chega na reunião, dorme, que às vezes até ronca dentro da mediúnica. E aí sai dizendo, não, é o espírito obsessor. Não, meu amigo. Seu obsessor se chama feijoada, mocotó, né? Carne seca, que às vezes vai entulhando o organismo, quando não o uso de alcoólicos, sem nenhuma crítica àqueles que fazem, mas todo excesso é prejudicial. O organismo tem que ter um tempo para a digestão. E até mesmo para a reflexão profunda, o nosso corpo vai se prejudicando nesse aspecto, porque não temos uma vida saudável. Uma vida saudável que considere nem dormir demais, nem dormir de menos. Um sono equilibrado para recompor as forças, onde nós tenhamos um cuidado especial, porque o corpo é um empréstimo divino. É através do corpo que o espírito se manifesta também. E temos que cuidar desse instrumento,
porque através dele as potências do Espírito têm vazão na nossa vida. E de que forma estamos cuidando do nosso corpo? Ele também é parte do todo que deve ser cuidado. Renove constantemente os seus padrões mentais. Renove sua forma de pensar, de olhar a vida. Não fique olhando somente por um único ângulo. Olhe as situações da vida sob novos ângulos. Certa feita, uma colega me contava. Ela estava indo deixar a filha na escola e depois ia para o trabalho. E como toda cidade grande, o trânsito naquele dia parece que estava assim algo especial. E ela começou a reclamar. Mas esse carro da frente que não anda, esse povo que fica buzinando o tempo todo, e falava e falava. E a filhinha de 4 anos, que estava no banco de trás, perguntou a ela assim, muito calmamente, ô minha mãe, você já olhou para o céu hoje como ele está bonito? A gente vem todo dia, minha mãe, pela praia, mas eu não vejo a senhora nem virar o olho assim para ver a praia quando os carros da frente permitem que a gente faça isso. E ela se deu conta. Se deu conta que estava vivendo uma ansiedade tremenda em algo que ela não podia fazer nada. Não podia tirar todos os carros da frente. Se fosse chegar atrasada, que curtisse da melhor forma aquele trajeto até lá chegar, porque senão lá chegaria num estado de ânimo que nos adoece cada vez mais. São os nossos padrões mentais viciados em emoções destrutivas. Temos que renovar os nossos padrões mentais, modificando a nossa forma de falar, modificando os hábitos de leitura, os programas que nós vemos. Tudo isso vai sendo armazenado no inconsciente e vai trazendo subsídios para os nossos padrões mentais. Se eles não são satisfatórios, temos que renová-los constantemente. Temos que modificá-los porque eles resultam ou em saúde ou em enfermidade. Aprenda a escutar os seus sentimentos. Normalmente nós vamos ao médico para que ele escute os batimentos cardíacos, vejam a nossa pressão, mas nós temos que auferir também como andam os nossos sentimentos. São somente sentimentos de amargura, de tristeza, de desapontamentos, de decepção, porque tudo isso interfere no nosso sistema imunológico. Ou são sentimentos solidários, de amor, de fraternidade, um olhar mais profundo para com a vida? Porque se nos deixamos levar pelo turbilhão do mundo, os nossos sentimentos ficam tumultuados. Passamos a nos distanciar dos outros, passamos a construir muros cada vez mais altos, nos cercamos e queremos estar seguros perante a sociedade que vivemos, mas qual a maior segurança que existe se não a de ser pleno? Se não a de estar consigo mesmo e deixar que a própria vida nos traga os desafios e vamos lidando a pouco e pouco com o que a vida traz, porque esses são os nossos ensinamentos. Escutar os sentimentos, perceber quando estamos demasiadamente tristes ou eufóricos, perceber quando estamos angustiados ou perceber quando esses sentimentos estão em desalinho e precisamos harmonizá-los. Não é que toda tristeza seja ruim, mas quando ficamos excessivamente tristes, algo está errado no nosso caminho, porque não temos lentes para olhar a vida como ela é. Não é também que ser alegre seja coisa sempre boa, porque também os excessos eufóricos podem mostrar que nós estamos desequilibrados. A própria depressão bipolar mostra isso. O perigo, dizem os médicos, não são somente os períodos da depressão, no sentido de estarmos tristes, mas são os picos de euforia, onde a pessoa pode cometer loucuras. Porque quando a energia sai de maneira intensa, o próprio movimento psíquico, da energia psíquica,
faz com que ela retorne ao inconsciente. E se na euforia eu fui demasiadamente desequilibrado, quando a força vem comigo, vem para dentro, eu não sei lidar com ela. Por isso que escutar os sentimentos é a possibilidade que nós temos de perceber se algo está em excesso, se estamos demasiadamente cultivando emoções autodestrutivas, se a força de Tânatos, a morte, vai ganhando corpo em nós e nós não nos damos conta disso. Não deixe para ser saudável e feliz no dia que. Às vezes a gente faz isso, coloca determinados projetos sempre para frente. Como uma dieta que só começa na segunda-feira, não sei porquê. Segunda-feira eu começo com minha dieta. Mas aí passa o final de semana, né, aquelas guloseimas tão apetitosas e eu nunca começo minha dieta. Assim também, às vezes, eu faço com projetos de ser saudável e feliz. Vou sempre postergando. Ah, eu vou começar esse projeto quando o momento em que vivemos é o agora. Então, comece a mudar agora as suas predisposições. Não deixe para marcar numa data futura do calendário, porque talvez ela não exista. Para o espírito, o momento é agora. O espírito não está muito preocupado da nossa idade, se temos ou não temos mais forças físicas. O espírito não está preocupado com isso. Porque para ele a vida é para sempre. Então o momento de se transformar é agora. Agora é que minhas predisposições devem estar firmes. Começando com uma conexão firme da mente, que aproveita as vibrações do movimento, do momento presente. Quanta coisa ocorre e a gente nem se dá conta. Enquanto estamos aqui, quantas ocorrências lá fora, quantas pessoas transtornadas, quantas pessoas doentes, e a gente tendo possibilidade de reflexionar a respeito da saúde. Então, o mundo que eu posso modificar é o meu mundo. São as minhas percepções, emoções, os sentimentos, o direcionamento da energia para que tudo mais também se equilibre. Busque aprender coisas novas, que faz parte de uma renovação. Nós vivemos num mundo de muita intensidade, de mudanças, e até mesmo para poder dialogar com os nossos filhos, nós temos que nos aprofundar do mundo moderno e quantas possibilidades de aprendizado nós temos. E o que mais me impressiona em pessoas sábias é essa capacidade, essa busca constante de aprendizado. Essa sede de aprender sobre a vida, sobre o mundo, sobre si mesmo, nunca deve terminar. Não há idade para isso. Nós devemos ter em mente que não há idade para novos aprendizados. E quantas vezes deixamos esquecidos esses projetos, sonhos às vezes de infância, e essas possibilidades ficam guardadas na sombra. Portanto, esse aprendizado de coisas novas possibilita isso. Sair da sombra, aquela característica e qualidade que eu tenho, e que às vezes nem sei porque a vida foi acontecendo, e o direcionamento do ego foi tão grande que eu deixei isso perdido. Quantas pessoas que deixaram esquecidos seus projetos de fazer algum curso de música, de dança, de pintura, e aquilo poderia ser a vazão da própria alma e que fica escondida, não vem à tona porque a vida foi acontecendo, os filhos foram nascendo, a profissão tomou muito tempo, e eu deixei a alma de lado. Jamais deixemos a alma de lado. É ela que é o mais importante. Por isso a conexão profunda com ela é que nos traz a cura. Somente quando a alma se expressa, ela vai trazendo à tona os seus valores e organizando a harmonia para que finalmente atinjamos a cura. Seja útil à sua comunidade.
Não basta ter saúde somente para nós. A saúde, a construção da saúde, de uma vida mais digna, deve englobar também a comunidade, as pessoas que vivem ao nosso redor. E em nosso país, a miséria campeia, precisando de nós. Não somente a miséria econômica para que demos coisas, mas acontece lá fora a miséria dos sentimentos, a miséria dos valores ético-morais, a miséria da degradação humana que vai ocorrendo todo dia, muitas vezes com o nosso silêncio ou com a nossa inação. Muitas vezes nos calamos perante aquilo que vemos em erro e aquilo continua sucedendo. E se não estamos no corpo, enfermos no corpo, a nossa sociedade está enferma e dá mostra disso todos os dias nos telejornais. Seja útil à sua sociedade, à sua comunidade, primeiramente consigo mesmo, porque essa mudança interior já vai atingir aqueles que convivem com você, porque encontrarão novas vibrações. Mas não deixe somente com sua família essas suas vibrações, e leve também às ruas, ao seu trabalho, ao ambiente, trazendo consigo o sorriso no rosto, não aquele sorriso para mostrar a aparência, mas daquele que travou a luta consigo mesmo e se encontra no caminho da construção da saúde, porque está em paz consigo, em paz com o mundo e, consequentemente, em paz com Deus. Todos queremos ter saúde, mas porque nem todos construímos uma vida saudável, é que as enfermidades campeiam. Mais do que doenças externas, precisamos cuidar do ser doente que nós estamos. Mas se existe a doença lá fora, que isso não se transforme em algo normal. A normalidade, diz Joana de Ângeles, quando todos estão gripados, isso não significa que a saúde é estar gripado também, o normal é estar gripado. Mas a construção da saúde para que mostre aos outros que existe uma saúde interna que deve ser ativada a partir do meu médico interno, o médico da alma. E quando finalmente estivermos em paz com esse médico da alma, teremos a conquista da saúde. Nossas vibrações de paz a todos vocês e até o nosso próximo encontro.

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1: Olá, queridos ouvintes da web rádio Espiritismo.net. Estamos hoje de volta para estudar o capítulo 1 do livro A Gênese, que é a quinta obra do Pentateuco kardeciano, e que o título traz como o estudo dos fundamentos da revelação espírita. Vamos nos deter mais especificamente do item 7 ao item 15. Kardec, neste capítulo, vai fazendo uma análise das ideias trazidas pelo advento da doutrina espírita e que a caracterizam como sendo a terceira revelação. Deus permite a vinda de espíritos mais elevados à Terra e, de tempos em tempos, esses espíritos mergulham na carne com o objetivo de trazer não só o avanço intelectual e material, mas alguns deles têm também a missão de nos fazer progredir moralmente. No sentido da fé religiosa, Deus nos permite a revelação das coisas espirituais pelos seus mensageiros, seja pela palavra direta ou pela inspiração. É daí que conhecemos, ao longo da história da humanidade, os profetas ou messias, ou seja, missionários enviados que têm a missão de transmitir as revelações da vida espiritual aos homens terrenos. Todas as religiões tiveram seus reveladores. Homens que, embora não conhecessem toda a verdade, na sua expressão mais bela e na sua expressão mais verdadeira, estavam em consonância com o tempo e o meio em que viveram, junto a povos aos quais falavam e eram relativamente superiores a esses mesmos povos. Mas, infelizmente, existem homens que em todos os tempos se utilizam do caráter religioso de uma doutrina, se fazem, na verdade, de pretensos reveladores ou messias, mas que a verdadeira intenção é o do domínio das criaturas que se deixam levar pela ilusão das facilidades prometidas por esses falsos profetas. Infelizmente, a religião cristã não pôde ficar livre desses parasitas. E a isso, Kardec nos convida a rever o capítulo 21 de O Evangelho Segundo o Espiritismo, que traz o título Haverá Falsos Cristos e Falsos Profetas. Pergunta-se se Deus poderia trazer revelações diretamente aos homens. Kardec a essa questão não responde afirmativamente ou negativamente, pois nada na história nos dá certeza de fato como esse. Mas ele, Kardec, nos mostra que, dada a hierarquia espiritual dos espíritos que nos trazem as instruções, com seu próprio conhecimento e sua elevação, podem eles mesmos nos falar das verdades espirituais ou serem instrumentos de espíritos mais elevados, até mesmo dos mensageiros diretos de Deus, e que às vezes, muitas vezes, foram confundidos com o próprio Deus. Para nós, que somos estudantes da doutrina espírita, comunicações desse gênero entre encarnados e desencarnados, não há nada que possa causar espanto, pois essas comunicações são encaradas como fenômenos naturais permitidos por Deus, seja por inspiração, seja pela audição, seja pela visão ou aparição de espíritos instrutores, quer em sonho ou em vigília. Logo, é exato dizer que a maior parte dos reveladores são médiuns inspirados, médiuns audientes ou médiuns videntes. Embora, e aí, queridos amigos ouvintes, prestem bem atenção, embora ser médium não signifique dizer que seja alguém que tenha a missão de ser um revelador, ou menos ainda, de ser um mensageiro direto de Deus. Estejamos sempre atentos a esta verdade. A esse respeito, Kardec nos lembra a passagem de João na sua epístola, ou melhor, na sua primeira epístola, no capítulo 4, versículo 1. Diz lá João: não acrediteis em todos os espíritos, vede antes se os espíritos são de Deus. Isso quer dizer, meus irmãos, que tanto podem existir revelações sérias e verdadeiras, como também podem existir as revelações apócrifas. Mas o que é apócrifas? São revelações de autenticidade duvidosa. E também podem até mesmo existir revelações mentirosas. Kardec enfatiza o caráter essencial da revelação divina é a da eterna verdade. Kardec também vai nos mostrando que a essência do ensinamento divino ficou bem estabelecida no Decálogo, ou seja, nos 10 mandamentos da lei de Deus, que Moisés recebera no alto do Monte Sinai. Jesus fez do Decálogo a base do seu edifício. Moisés e Jesus são, portanto, os dois grandes reveladores que mudaram a face do mundo. Uma importante revelação trazida pela doutrina espírita mostra a possibilidade de comunicação dos seres encarnados com os seres do mundo espiritual. Isso é, na verdade, ou melhor, isso não é, na verdade, nada novo, mas ficou, ao longo dos tempos, sem proveito para a humanidade. A ignorância das leis que regem essas relações, faz com que os homens as encarassem sob a forma de sobrenatural, de maravilhoso, de fantástico, ou até mesmo como uma superstição. Mas Deus, que não cessa de nos amparar, trouxe para a humanidade o conhecimento do Espiritismo, que nos permite ter noção do mundo invisível que nos cerca, quando vivíamos sem suspeitar que o mundo espiritual nos acotovela. Ter noção das leis que regem o mundo espiritual ter noção da natureza e do estado dos seres que o habitam. Tudo isso, queridos amigos, é o que o Espiritismo nos proporciona. Vamos então fazer um breve intervalo para darmos continuidade ao estudo mais à frente.
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2: Muita paz nos nossos corações. E nós estamos agora estudando a união do princípio espiritual e da matéria, que consta no capítulo 11º de A Gênese. Esse estudo nos mostra a utilidade do mundo espiritual, da ligação do espírito com a matéria, para que nós venhamos a aprender. Tudo na vida é um processo pedagógico, né? Quando nós, como espíritos, mesmo rudimentares, começamos a nos unir a um corpo, né? Nós, em realidade, já temos uma bagagem muito grande, não como essa consciência, não como uma individualidade. Mas todos nós, no início da nossa existência, que ainda é muito complicado para nós entendermos isso, os próprios espíritos nos dizem, né? Todos nós já passamos pela fase do mineral, do vegetal, do animal, não como consciências, mas como um princípio, onde nós podemos hoje, numa alegoria muito conhecida hoje, como se nós fôssemos um HD de computador completamente limpo. E a cada passagem nesses reinos, nós vamos adquirindo conhecimentos. Então, quando eu passo lá pelo reino mineral, não é que eu vá ficar reencarnado numa pedra por bilhões de anos. Não é isso. Esse princípio espiritual, que ainda não tem uma individualidade, ele é colocado ali para que o conhecimento natural e não um conhecimento de consciência, né, mas um conhecimento vivencial, seja alocado a ele com relação à constituição da matéria. Então, nós hoje, quando cortamos um pedaço, né, sofremos um corte na mão, na perna, e naturalmente esse corpo se refaz, isso é o normal. Essa união, essa manipulação de fluidos, de tecidos, isso vem de um conhecimento intrínseco que nós temos, que nem sabemos disso, ligados à questão subatômica, atômica, né, molecular, como é que esses átomos se unem para produzirem uma molécula de um determinado material. Isso já está em nós desde a fase do mineral, quando nós naturalmente vivenciamos isso. Então, hoje não temos consciência ainda. Já começamos pela física a entender esse processo. Até há 200 anos atrás essa coisa era desconhecida, ainda era bem mistério. Hoje se torna mais conhecida, e com a evolução que nós iremos tendo como espíritos, colocando uma série de outras informações para dentro, esse processo vai se tornar tão conhecido que nós vamos começar a manipular isso. Como espíritos, lá para frente, espíritos puros, da mesma forma que o Cristo, junto com a sua equipe, foi manipulando esses fluidos para chegar a condensação desses fluidos e se tornar a Terra que nós habitamos, isso foram milhões de anos. Todo esse processo é manipulado pela espiritualidade que conhece esse processo. Nós estamos hoje tomando conhecimento, existe átomo, existe molécula, átomo, partículas subatômicas, já sabemos que existe um elemento único, que nós dentro do Espiritismo chamamos de fluido cósmico universal, que tem outros nomes dentro da ciência, nós já sabemos que ele existe, mas ainda não chegamos a ele. Né, a esse fluido, não se separou ele, não se conhece bem ele, as equações matemáticas ainda estão sendo muito estudadas para chegar a esse conhecimento. Um dia, isso vai ser de domínio público, normal e natural. Quando nós estivermos lá na frente, nós vamos saber manipular muito bem isso. Mas isso começou lá no reino mineral. Então, nós estamos vindo cada vez mais em corpos mais complexos, até que nós, como espíritos, aí já uma individualidade, começamos a reencarnar em corpos. Para quê? Mais uma vez, para aprendizado. Né? Como nos diz Kardec aqui, devendo a matéria ser o objeto do trabalho do espírito para o desenvolvimento das suas faculdades, seria necessário que ele pudesse agir sobre a matéria. Ou seja, quando eu estou agindo sobre a matéria, eu estou entendendo e sabendo isso. Então, quando nós começamos o nosso contato com corpos humanos, ou ainda muito animalizados, mas começamos esse contato, nós estamos conhecendo alguma coisa a mais e nos melhorando. Conhecendo alguma coisa a mais e nos melhorando mais ainda. Então, nós estamos, desde o início das nossas encarnações como seres humanos, ligados à matéria, e aí é o que Kardec quer mostrar muito bem aqui. Não como aquele proto-espírito, né, aquele princípio espiritual sem consciência. Agora nós passamos a ter uma consciência de individualidade. Nós nos reunimos em grupos, coisa que já trazíamos, né, de outras existências. Desde do mineral também, nós temos a perfeita noção de que nós precisamos nos agregar para sobreviver, para viver. Né? Desde o mineral nós estamos convivendo com outras individualidades. Quer dizer, individualidades agora, naquela época nós éramos um bloco. Mas quando nós chegamos a um corpo humano, nós começamos a perceber a nossa individualidade e aí começamos literalmente a aprender a manipular essa matéria para que a gente vá conhecendo cada vez mais. Essa ideia é sempre para conhecimento, essa ideia é sempre de aprendizado. Né? E à medida que nós vamos desenvolvendo as nossas capacidades, nós vamos introjetando essas informações. Por exemplo, quando nós estarmos lá reencarnando ainda como seres muito primitivos, aí nós descobrimos a questão do fogo. Isso nós jogamos para dentro da inteligência do espírito. Né? Depois, numa outra existência, nós começamos a manipular o metal. Né? Então, colocamos essas informações para dentro. Então, de corpo em corpo, de tempo em tempo, nós vamos entendendo melhor a matéria, melhorando ela, melhorando a nossa capacidade, e aí não podemos deixar de lado de entender a questão do perispírito. Né? O perispírito, ele vem exatamente absorvendo essas informações e alojando nesse corpo. Porque o espírito, para nós, ele, como dizem os próprios espíritos que codificaram a ajudaram a codificação da doutrina espírita, nós não temos condições de conhecer muitas coisas, não é? E esse, o espírito para nós, ele é imaterial. O que faz com que nós tenhamos essa ligação com a matéria é o perispírito. E é nesse perispírito que nós vamos colocando as informações de transformação desse corpo. Quanto mais nós utilizamos esse corpo, quanto mais nós melhoramos o corpo que nós estamos habitando, essa transformação, essa melhora é absorvida pelo perispírito, que numa próxima vida vai colocar nesse corpo, no novo corpo, essas informações já adquiridas. Mas nós vamos fazer um pequeno intervalo, voltamos já já.
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Boa noite. Vamos começar. Na verdade, vamos retomar mais uma aula na sequência das aulas da estruturação do ego, terceiro módulo. E hoje nós vamos falar da persona. Eu sempre gosto de começar as aulas contando algumas historinhas. E vou começar, claro, contando um pouco e falando um pouco até da origem do nome persona. Na antiga Grécia, no teatro grego, onde era muito comum, né, o teatro, as apresentações nos teatros, existia uma regra. Os participantes da peça, eles confeccionavam máscaras. A intenção era que aquela máscara representasse, com um simples olhar do espectador, quem era ou qual a índole daquele personagem. Então, mesmo que a atuação do ator fosse medíocre, só em olhar para aquela máscara seria possível perceber quem era o mocinho, quem era o vilão, quem era e quais eram as atitudes daqueles personagens. Foi a partir desse estudo que Jung vai trazer o nome, né, de personare para persona, a máscara. A ideia do que só em olhar você pode perceber quem era o personagem, ou só de olhar você pode perceber de alguma forma quem é a pessoa. Então a persona vem, a origem da palavra persona, que significa máscara, vem da história do teatro grego. E a partir do próprio nome, a palavra personalidade também se deriva. Então é sobre essa persona, essa máscara que nós vamos falar um pouco hoje. Bem, existe um poema de Álvaro de Campos e que eu quero também trazer isso como uma reflexão inicial para a gente desenvolver. Nesse poema, que se chama Tabacaria, ele coloca assim, bem, não sou nada, nunca serei nada, não posso querer ser nada. A parte disso, tenho em mim todos os sonhos do mundo. Que sei do que serei, eu que não sei quem sou. Sei o que penso, mas penso ser tanta coisa. Fiz de mim o que não soube, e o que podia fazer de mim, não fiz. Quando quis tirar a máscara, estava pregada a cara. Esse é um pedaço desse poema, que é maior, mas isso retrata muito a nossa relação com a persona. Então, a persona, essa máscara que nós colocamos, às vezes ela fica tão impregnada que nós nos desconhecemos e perdemos a conexão com a pessoa que somos. Então, Álvaro de Campos, quando faz a pergunta, o que serei eu que não sei quem sou, nos traz muito e nos remete ao questionamento que, será que eu sei de fato quem sou? Ou eu penso ser tantas coisas e, na verdade, não sei quem sou. E aí, hoje, eu me lembrei de uma passagem do filme Alice. Quando Alice chega no País das Maravilhas e naquela correria, e Alice não sabe para onde está indo e está perdida, correndo atrás dos personagens, ela encontra com um personagem sui generis, a Senhora Lagarta. E aquela Senhora Lagarta olha para Alice e pergunta a ela, quem é você? E essa é uma forma um pouco intimidadora de se começar um diálogo, na verdade. E Alice, então, timidamente, confusa também, olha para a Senhora Lagarta e diz, eu? Bem, eu não sei. Eu sei ou eu sabia quem eu era até hoje de manhã quando eu acordei, mas eu agora já mudei tanto que já não sei mais quem sou. Então, essa é a ideia, né, do questionamento. A persona não é uma coisa negativa ou positiva, vamos colocar assim. Jung traz que a persona é o arquétipo da conformidade. E nós nos perguntamos, mas um arquétipo e um arquétipo de conformidade, sim. Porque há uma tendência em nós de desenvolver a persona. Há uma tendência em nós e necessária a adaptação ao mundo externo. Então, é um arquétipo da conformidade. Mas a grande questão da persona passa quando eu me identifico tanto com ela e ao me identificar tanto com a persona, eu perco a noção da pessoa que sou.
Eu me identifico, vamos dizer assim, com o ser real que sou. Mas, no conceito, Jung vai trazer que a persona é um complicado sistema de relação entre a consciência individual e a sociedade. É uma espécie de máscara destinada, por um lado, a produzir um determinado efeito sobre os outros e, por outro lado, a ocultar a verdadeira natureza do indivíduo. Então, vamos tentar entender o que Jung nos traz por partes. Bem, a persona, a máscara, é um complicado sistema de relação entre a consciência individual, a pessoa que sou, e a sociedade. Mas essa sociedade não é a sociedade que nós adultos começamos a nos relacionar. Essa sociedade começa na infância. Então, a partir da infância, a partir da relação da criança com os pais, essa persona começa a se formar. Porque essa criança precisa se adaptar àquela família que a acolhe. Quando essa criança sai do ambiente familiar e vai para a escola, por exemplo, ou para a creche, ela agora tem um novo ambiente com as professoras, com as tias da creche, com as outras crianças. Então, essa criança também precisa se adaptar a esse novo meio, a essa nova sociedade. E aí, essa persona também começa a tomar uma forma, porque ela precisa ser acolhida, ela precisa estar adaptada ao meio. E quando a gente fala adaptada, seria de uma forma bem simples a gente imaginar que ninguém vai a um casamento, a não ser que esse casamento seja na praia, de bermuda ou de blusa esportiva. Porque se você vai, até pode querer ir por dizer que não gosta de formalidades, mas se você vai, você fica completamente diferente do contexto do ambiente. E isso é, quando a pessoa insiste em viver dessa forma, isso é uma desadaptação, uma não adequação, é um problema na persona dessa pessoa. Então, Jung continua, que ela é uma espécie de máscara, a persona, destinada, por um lado, a produzir um determinado efeito sobre os outros, porque tem uma função de passar uma ideia para os outros da pessoa que sou. Nós podemos dizer que a persona é uma personalidade externa, é uma personalidade pública, é aquilo que eu posso mostrar para o outro. Então, eu vou mostrar uma imagem adaptada àquele meio, àquele ambiente. Então, quando você chega no ambiente de trabalho, com algumas exceções, é claro, mas você não vai entrar no ambiente de trabalho aos berros, gritando, saltitando, porque isso fica completamente inadequado. Então, mesmo que eu seja uma pessoa extremamente expansiva, calorosa, sinestésica, que gosta de abraços e beijos, é muito provável, se aquele ambiente de trabalho não me permite isso, que eu ali desenvolva e mostre uma imagem adaptada àquele meio. Quantas vezes nós encontramos colegas de trabalho, por exemplo, em um outro ambiente que não o ambiente do trabalho e desconhecemos a pessoa? Mas fulano é tão diferente. Ou então, em outras situações, a pessoa convive com você, é uma pessoa alegre, expansiva, brincalhona, e quando você encontra, se for um homem com a esposa ou a mulher com o esposo, é uma pessoa diferente, séria, né? Então, você diz, nossa, mas que diferença, né? Pois é, a persona que faz esse papel. Então, com aquela pessoa ou naquele ambiente, eu me mostro dessa forma, porque essa é a forma aceita pelo ambiente, essa é a forma esperada do ambiente daquele coletivo. Bem, e por outro lado, no caso, né, eu tenho o primeiro efeito, que é sobre os outros, e o segundo efeito, que é ocultar a minha verdadeira natureza, a verdadeira natureza do indivíduo. Seria mais ou menos imaginarmos que nós temos feridas, nós temos traumas, temos os nossos medos, as nossas vulnerabilidades. E a persona, de certa forma, nos protege. Imaginando no sentido literal, se você tem um machucado e você põe, não põe um esparadrapo, um band-aid, algo que proteja

forma muito inadequada, vamos dizer que a pessoa é mascarada. Nós somos todos, né? Todos nós usamos, sim. Então, é importante que a gente vá perceber que cada papel social que eu exerço, cada função social que eu exerço, tem uma persona, né? Tem uma máscara que precisa ser usada. É a mesma coisa de você se colocar. Bem, quando uma mulher se torna mãe, coletivamente tem uma ideia do papel que ela vai exercer. Então, se essa mulher faz qualquer coisa diferente do que é esperado socialmente do papel de mãe, toda a sociedade vai falar algo ou vai apontar algo dessa pessoa, né? Vai dizer assim, nossa, mas como pode? Toda vez que você casa, é esperado, a sociedade, de certa forma, coloca e dita uma regra de como deve ser o comportamento do casal. Então, toda vez que você assume um novo papel social, a sociedade, o coletivo, espera de você um comportamento. E é nessa tentativa de adequação que Jung vai chamar dessa relação, desse sistema complicado, dessa relação entre a consciência que, da pessoa que eu sou com a sociedade. Então, eu vou atender à expectativa da família, do coletivo, do ambiente de trabalho, mas isso é uma tendência natural, todos nós, de fazer. Por isso, isso também vai ser visto como um arquétipo. Então, James Hollis vai trazer que aquilo que podemos chamar de personalidade provisória é uma série de estratégias escolhidas pela frágil criança para lidar com a angústia existencial. Então, quando nós começamos, por exemplo, um processo terapêutico, um processo de autoconhecimento, uma das coisas que nós percebemos no decorrer do trabalho é que existe, ou nós desenvolvemos no decorrer da nossa existência, uma personalidade provisória. Então, por isso que a pergunta, desde o primeiro, da primeira aula desse módulo, as perguntas giram em torno do quem é você? Porque nós temos uma tendência a acreditarmos, a persona é tão poderosa muitas vezes que você passa a acreditar que você é a persona. Então é importante que a gente se faça essa pergunta. Porque quando você começa a se perguntar de fato, quem sou eu? Do que realmente eu gosto? Quais são as coisas que realmente eu espero e quero conquistar para a minha vida? Se a gente não faz essa reflexão, a gente tende às vezes a viver uma vida inteira ditando a nossa vida ou direcionando a nossa vida nessas escolhas que são contaminadas. Se a gente imagina que uma criança, né, desde muito bebezinha, ela vai crescendo dentro de um ambiente, e se pensarmos que os pais, pai e mãe, ou os educadores, são limitados emocionalmente, são pessoas que não sabem lidar com as emoções, que não demonstram os afetos, dificilmente nós vamos imaginar que essa criança vai se desenvolver sabendo lidar com as emoções. Porque dentro do contexto que ela cresceu, né, dentro daquele ambiente social que é a família, isso não é bem aceito. Então toda vez que essa criança, se for uma menina, for muito dengosa, muito carinhosa, provavelmente ela vai ser reprimida nesse afeto. Se for um garoto, possivelmente ele vai ser mal interpretado toda vez que ele chorar ou toda vez que ele pedir colo ou qualquer outra coisa. Então, o que a gente vai percebendo é que essa emoção, isso que é do ser, ele simplesmente vai sendo reprimido e colocado no inconsciente. Então, essa criança, muito cedo, pela própria condição da criança, ela começa a entender que se eu for assim, papai ou mamãe não vão gostar de mim. Então, eu vou guardar isso. E aí a persona vai se formando. Muitas vezes é uma persona de uma pessoa fria, de uma pessoa distante, de uma pessoa agressiva, porque isso tudo vai depender também da história do ser. Então, essa pessoa vai desenvolver uma personalidade provisória. Aquela pessoa fria, aquela pessoa distante, aquela pessoa agressiva, não é a pessoa real. E aí, muitas vezes, o que a gente vai perceber no processo terapêutico, ou a própria pessoa, quando começa a fazer o seu processo de autodescoberta, aí olha e diz assim, ai, mas eu estou tão chorão agora, né? Não está dando certo isso, está me deixando derretido, está me deixando fraco, está me deixando covarde. E, na verdade, não é isso, é porque a verdadeira personalidade agora começa a aparecer. A verdadeira pessoa que foi reprimida todo o tempo agora começa a se manifestar. Então, o que a criança vai fazer nessa fase inicial da vida, na verdade,

0: ansiedade é se proteger da hostilidade, da angústia que ela vivia. E qual é essa angústia? O desamor. A sensação de que se eu não fizer isso, ou se eu não for desta forma, eu não serei amada pelos pais, que é, no começo da vida, as pessoas mais importantes para a criança. Então, a criança termina tendo uma tendência natural a se adaptar. Por isso que o próprio James Hollis, na sua proposta terapêutica, ele sugere o quê? Que é necessário tirar as lentes colocadas pela nossa família. Então, eu preciso, de fato, reavaliar tudo que eu acredito, tudo que eu entendo como sendo a pessoa que sou. E aí a gente vai ouvir a história do bode expiatório, né, da ovelha negra da família, porque termina tendo, dentro daquele ambiente familiar, o papel de cada um. Aquele é o mais inteligente, aquele é o mais carinhoso, aquele é o mais bonzinho, aquele é o rebelde, e que a gente vai, muitas vezes, obedecendo a essa regra e se tornando exatamente aquilo que é esperado pelas pessoas por aquele ambiente. E continuando com James Hollis. Embora a persona seja uma superfície comum de contato necessária com o mundo exterior, temos a tendência não apenas de confundir a persona das outras pessoas com a verdade interior delas, mas também achar que nós também somos os nossos papéis. E aqui é o grande problema da persona, né? Se a gente pode dizer que existe uma parte positiva, uma parte negativa da persona, essa aqui seria a parte negativa e a grande dificuldade. Como nós, em grande maioria, não nos conhecemos, então temos uma tendência de fazer essa confusão. Então eu penso que sou o papel que eu exerço e, o pior, cobro do outro a imagem que ele me mostra. Então, quantas vezes nós conhecemos uma pessoa, uma relação de muito tempo, de amizade ou um casamento que dura muito tempo, e a pessoa, no seu processo de autodesenvolvimento, começa a modificar o seu pensamento, as suas atitudes, os seus valores, são reelaborados. E aí, aquilo que aquela pessoa me disse quando tinha 16 anos, e hoje, aos 40 anos, essa pessoa me diz uma outra coisa. E aí, como a gente tem uma tendência a cobrar, mas você não era assim antes. Claro que não, porque no processo de mudança a pessoa realmente tem que reavaliar. Então há uma confusão. Quando não, eu acredito que a maioria de nós espíritas já passamos por isso. Você começa a entrar na doutrina, começa a estudar, e aí a família, principalmente porque são os mais próximos, quando você tem qualquer atitude um pouco mais, né, áspera ou qualquer outra coisa, aí olha para você e fala assim, mas você não é espírita? Né? Há automaticamente a cobrança do papel espírita. É claro que é uma chamada para a nossa consciência, muitas vezes, mas aí a gente vai vendo a dimensão disso. Então, há uma tendência, muitas vezes, a gente confundir. Então, como eu vejo no outro algo? Porque é o papel social do médico, e é interessante a gente falar das profissões. Porque quem é médico ou qualquer pessoa da área de saúde vai entender bem o que eu vou dizer agora. Médico é médico em qualquer lugar no mundo. A pessoa está conversando, você nem sabe a profissão da pessoa. E aí quando pergunta, você trabalha com o quê? E a pessoa diz, eu sou médico, na hora aparece uma dor. Porque eu estou com uma dor. Né? E aí quer fazer uma consulta na hora. E esquece, às vezes a pessoa está em uma festa, num ambiente bem descontraído, e naquele momento o médico não está presente, e sim o convidado, o irmão ou o padrinho, mas alguém sempre quer fazer uma consulta. Então essa é a confusão que se faz muitas vezes com o papel. Então eu começo a querer que o outro seja exatamente aquilo o tempo inteiro. Então o palestrante espírita é palestrante espírita o tempo todo. Uma certa feita, uma pessoa me perguntou, eu estava em um seminário com o Cláudio, e aí uma pessoa veio perguntar, porque como casal, né, as pessoas começam a idealizar um monte de coisas. E aí perguntaram assim, deve ser uma maravilha vocês dois, né, dois palestrantes, terapeutas. E eu já imaginando de onde ia chegar a pergunta. Então vocês não brigam, né, como é isso dentro de casa? Assim, realmente, eu acordo de manhã, Cláudio está lá sentado, eu faço uma palestra sobre a importância do café da manhã. Né? Qualquer situação, a gente faz uma palestra um para o outro. E quando não, é muita paz, meu irmão. E a pessoa ficou olhando e disse, mas é claro que isso não pode acontecer, né? Porque o palestrante fica no lugar que ele tem que ficar. E o terapeuta fica no consultório. Depois disso, somos pessoas normais, somos um casal. Então, é esse o problema. Porque se em algum momento a pessoa passa por qualquer situação, o outro vai dizer, nossa, pura fachada, viu? Máscara. Mas mesmo, é máscara. Né? Certa feita eu estava chateada com a situação, encontrei uma amiga, ela fez assim, você está com o rosto tão contraído, assim, ah, eu estou bem chateada hoje. Você está chateada? Disse, estou, por quê? Não posso? E ele disse, você é palestrante, espírita, terapeuta, ele disse, ser humano também, minha filha, corre sangue na minha veia. Então eu tenho todo o direito do mundo de ficar chateada, claro que tenho. Então nós temos também que ter o cuidado para que a confusão que a gente faz com o outro também não se torne uma confusão feita por mim. Então eu tenho que saber que eu estou usando uma máscara, é um personagem naquele momento, e não confunda um personagem com algo vulgar e sem valor, não é isso, e que eu preciso também me desvincular disso. Então se eu tenho uma profissão, se eu tenho um papel na sociedade, eu tenho que ter aquele momento importantíssimo de reflexionar quem eu sou, para que eu não me confunda. Porque senão eu começo a achar que eu já estou em um lugar que eu ainda não estou. E a decepção vai ser muito grande. Né? Por isso a gente vê tantas doenças psicossomáticas hoje, tanta depressão, porque as pessoas tendem a achar que já chegaram. E quando a persona gruda, que nem lá no poema, né, da tabacaria, quando essa persona gruda e você tenta tirar e não consegue, há uma tendência da pessoa achar que já está perfeito, sabe? Que não tem problemas, que não tem o que consertar, e realmente a gente não conserta o que não tem, o que não precisa ser consertado. E isso termina sendo um grande dano no processo da individuação. Né? Então, o meu processo de individuação, o meu processo de crescimento, de autodesenvolvimento, vai ficar comprometido se eu começo a achar que eu já estou perfeita, porque eu sou a palestrante, porque eu sou a terapeuta, porque eu sou o médico, ou seja o que for, que eu escolhi ser. E aí Joana traz algo extremamente importante, né? No caleidoscópio do comportamento humano, há quase sempre uma grande preocupação por mais parecer do que ser, dando origem aos homens espelhos, aqueles que, não tendo identidade própria, refletem os modismos, as imposições, as opiniões alheias. Eles se tornam o que agrada às pessoas com quem convivem, o ambiente que no seu comportamento neurótico se instala. E é interessante ela chamar de homens espelhos. Todo mundo aqui já foi adolescente ou tem filhos adolescentes, né? Conhece adolescentes. É muito comum na adolescência a gente perceber isso, né? Então, assim, há uma tentativa de uma construção de uma identidade na adolescência, o que é normal. E o adolescente tende a procurar o seu grupo, que se veste, que usa o boné de um jeito, né? Tudo aquilo. Só que isso é uma fase da adolescência. Na fase adulta, isso já está inadequado. Então, quando Joana vai chamar a atenção, porque antes de qualquer coisa, é a tentativa de parecer ser o que não se é. Então, eu tento parecer ser algo que eu escolhi como sendo perfeito ou ideal, mas não sou. E quando eu faço isso, essa minha identidade fica perdida. E aí eu vou me tornando uma pessoa espelho. Então eu vou o tempo todo refletir o que o outro, ou o que eu acho que o outro espera de mim. E vou me perdendo de mim mesma. E aí eu lembro muito de há um tempo atrás, uma pessoa veio conversar comigo, uma mulher, e aí ela veio muito preocupada, porque ela se deu conta que ela tinha perdido a identidade dela. Mas a história era muito interessante, como ela descobriu isso. Porque ela estava fazendo um almoço em casa, e nesse almoço ela fez o prato predileto do marido, que era peixe. Ela fez um almoço muito rico, muito bonito, convidou a sogra, convidou a mãe. Então, assim, foi uma reunião familiar. A mãe não mora aqui, não convive com ela, e nesse encontro a mãe se surpreende de vê-la comer peixe, porque ela nunca gostou de peixe. Então a mãe pergunta a ela isso, mas filha, você nunca gostou de peixe? Que bom que agora você está comendo peixe. E a mãe achando que estava fazendo um grande elogio, mas não sabia que tinha desencadeado ali um grande conflito. Porque é naquele momento que ela se deu conta que não gostava de peixe. Mas pelo fato do marido ser vegetariano e ela ficar com preguiça de fazer dois pratos todos os dias, então ela só fazia peixe porque ele só comia peixe. E passou a comer peixe. Então ela disse que naquela noite ela não dormiu. Porque ela começou a pensar que ela já não tinha mais amigos, que ela já não tinha mais, não saía mais para os lugares que ela gostava. Por exemplo, ela gostava de ir ao cinema, mas o marido dizia que cinema era lugar para dormir. Então ela começou a deixar de fazer um monte de coisas. Mas o mais importante, e eu digo mais interessante da história, é que ela também se deu conta que ela não podia culpar o marido. Ela disse, eu não posso culpá-lo. Ele não é o vilão da história, porque ele, na verdade, nunca me pediu para fazer isso. Eu fiz, porque eu achava que era o que ele esperava. Então é isso que Jonas vai chamar de homem espelho. Eu vou refletindo o tempo todo aquilo que eu acredito, porque assim, o outro não me disse. Mas eu acredito que o outro espera aquilo, e eu acredito que se eu fizer o que eu penso que ele quer que eu faça, ele vai me amar mais. Mas se a gente parar para pensar, tudo é dedução. Porque eu não perguntei a outra pessoa se ele vai me amar mais ou menos se eu comer carne, ou se eu comer coelho, pato, seja o que for. É pura dedução. Então a nossa ânsia, por conta de toda a lesão que nós vamos sofrendo desde a infância na nossa personalidade, vai fazer com que o tempo todo eu busque no outro a pessoa que eu sou. Porque eu própria perdi a minha identidade. E aí nós vemos, às vezes, nos sonhos, as pessoas chegarem no consultório e dizem, ah, eu sonhei que perdi minha carteira de identidade. Aí eu olho para a pessoa e digo, por que será que você sonhou perdendo a carteira de identidade? Né? Então eu preciso estar atenta porque eu posso estar só querendo parecer ser a boa pessoa, a boa esposa, a boa mãe, mas não paro para me questionar se de fato eu, a pessoa que eu sou, estou feliz, estou adaptada, estou atendendo os anseios que a minha alma me pede para fazer, se estou cumprindo ou se estou caminhando a minha própria estrada. E continuando com Joana, então ela traz que buscando enganar sua realidade mediante a própria fantasia, o homem moderno procura a projeção da imagem sem o apoio da consciência. Evita a reflexão esclarecedora que o pode desalgemar dos problemas e permanece em contínuas tentativas de negar-se, mascarando a sua individualidade. O movimento da sociedade moderna, da sociedade atual, infelizmente, apesar de toda a transição que estamos vivendo e de tudo que estamos passando, ainda é de rejeição da individualidade. Então, toda pessoa que começa a fazer um trabalho de autodescobrimento, de diferenciação, ela é banida, ela é estranha, ela é esquisita, ela é metida, ela é qualquer coisa que faz com que a pessoa se sinta desamada, abandonada, rejeitada e que normalmente vai mexer com a história nossa, do início da nossa existência. Então muitos, eu percebo que desistem do processo de autotransformação porque não lidam com a dor da rejeição. Não lidam com a ideia de que aquelas pessoas podem passar a não me compreender mais e não me aceitarem mais. Então, Joana vai chamar a atenção justamente para isso. Eu preciso parar e reflexionar a pessoa que sou. Quando Jung estava estudando os tipos psicológicos, né, a forma como nós percebemos o mundo, ele identificou dois tipos, o extrovertido e o introvertido. Aquele que percebe o objeto pelo valor externo do objeto e aquele que percebe o objeto pelo valor interno que esse objeto passa para ele. Mas é impressionante nós notarmos que a maioria das pessoas mostram-se extrovertidas. Mas muitas pessoas que são extrovertidas, a pipoca da festa, né? Aquela coisa, a pessoa é uma festa ambulante, nem sempre é extrovertida. Muitas vezes aquela pessoa é introvertida. E toda vez que ela tenta mostrar-se extrovertida para as outras pessoas, para ser aceita, para ser agradável, para ser a melhor de todas, a melhor amiga, a melhor qualquer coisa, ela se agride. Então esse mundo interno vai chamando a pessoa todo o tempo. Então a gente vai dizer assim, ela vai usar a persona de uma forma tão intensa, que o mundo interno fica completamente desconhecido para ela. Assim como a Alice, quando vai conversar com a Largata, com a senhora Largata. Eu não sei mais quem sou, porque a pessoa que acordou hoje eu conhecia, mas da manhã para cá eu mudei tanto que já não sei mais quem eu sou. Então, Joana vai chamar a atenção justamente porque vai se levando uma vida hoje, no mundo moderno, nas tentativas de negar-se, de não reflexionar. E aí nós vamos tendo as consequências de tudo isso. As consequências psicológicas, com a depressão e tantas outras doenças somáticas, mas também as consequências sociais. Porque toda vez que eu não trabalho os meus conteúdos, isso termina aparecendo de alguma forma. porque tem também a projeção. Então eu preciso estar atenta para tudo isso, porque se eu não percebo isso, eu estou vivendo o auto-engano. Então eu começo a viver uma vida fantasiosa, uma vida muito frágil, como se constrói, como se simplesmente a gente construísse um castelo bem na beira do mar. Então a onda vai chegar e vai derrubar isso. Por isso muitas vezes nós nos perguntamos, mas não é possível, eu frequento a casa espírita, eu estudo tanto, eu leio Joana, eu estudo a obra, eu faço curso, assisto a TVC e continuo fazendo as mesmas coisas, né? É isso que a gente se pergunta muitas vezes, mas é justamente pela condição. O conteúdo chega assim à consciência, chega, até porque a lei de Deus está lá, pressa, está lá na consciência, mas se o ego não se apropria disso, se o tempo todo eu me recuso a fazer o mergulho e deixo que a persona o tempo todo fique fazendo um papel de proteção excessiva, é como se a gente começasse a cada momento colocando mais uma peça de roupa, mais uma peça de roupa, mais uma peça de roupa, e quando eu vou me dar conta, eu estou vestida em uma armadura. Então eu não tenho como interagir com o mundo, nem externo, nem com o mundo interno. Então ninguém pode, e Jung vai trazer, que ninguém pode impunemente desembaraçar-se de si mesmo em troca de uma personalidade artificial. Até a tentativa de fazê-lo acarreta, nos casos comuns, reações inconscientes sob forma de mau humor, afetos, fobias, ideias obsessivas, vícios reincidentes e etc. Então, interessante a chamada de atenção que Jung traz, né? Ninguém pode impunemente desembaraçar-se de si mesmo. Quer dizer, eu até posso tentar, a todo tempo, tentar ser o que não sou, fingir, me desconectar e deixar para lá e não mergulhar nunca. Mas isso não vai acontecer de forma impune. Porque o self, o arquétipo da totalidade, vai fazer a função dele todo o tempo. Ele vai me puxar para a completude. Ele vai estar o tempo todo me mandando condições e conteúdos para que eu possa me integrar de novo, integrar essa personalidade que está desintegrada. E muitas vezes o que a gente vai perceber são essas reações na forma do mau humor, né? De repente muda o humor, isso fica bipolar, né? Nada de bipolar. Né? Ou então é obsessor, não é obsessor também. É porque eu estou mentindo para mim mesma e a minha consciência me aponta isso. É, você está ali fazendo uma palestra, dizendo muita paz, mesmo com vontade de matar a pessoa. Então vai ter, claro, um efeito, e quando você pensa que não, você está mal-humorada. Né? Poxa, estou tão incomodada e não sabe dizer bem onde vem. É esse incômodo. Quando não os afetos, que são os complexos que constelam. Né? E aí quando você pensa que você está ali usando aquela máscara da pessoa boa, e aí o outro vai e esbarra em você, o urso lá de dentro sai, você voa no pescoço da pessoa, degola a pessoa e depois vai ficar sem entender o que foi que aconteceu. Então os complexos, as fobias, aí nós vemos os medos, ansiedade, que é o mal, né, dessa sociedade que a gente vive hoje, a síndrome de pânico. Como se você começasse a desenvolver um medo de você mesmo. Um medo daquela sombra, de tudo aquilo que está lá, que você não entra em contato. E você começa a projetar no mundo lá fora. Então o mundo passa a ser um lugar muito perigoso, muito ameaçador, mas não é um mundo externo, é um mundo interno. Só que como eu não entro em contato com isso, eu começo a ver tudo isso lá fora. Então eu fico dentro do meu quarto, trancado, e lá é o lugar mais seguro para se viver. Não preciso interagir com ninguém. As ideias obsessivas, os toques, as compulsões, aquele pensamento que fica ali o tempo todo batendo na minha cabeça, e aí mais uma vez a gente diz que é o obsessor. Não que o obsessor, não que a obsessão não aproveite desse espaço para fazer a conexão, para acontecer. Mas a gente precisa sempre lembrar que o processo acontece comigo, começa em mim. Eu começo a ficar com aquela monoideia o tempo todo, porque se eu fico presa, por isso a gente vai ver a neurose, não no sentido patológico, mas aquele pensamento que fica ali me prendendo, eu não paro de pensar naquilo e eu fico só pensando naquilo, e aí eu começo a entrar também no processo obsessivo, literalmente. E os vícios? E aí vocês viram nos mecanismos de defesa do ego, aquele movimento de regressão, de regredir. Então eu estou muito bem, deixo de fumar, deixo de de beber, vou me liberando dos vícios, mas por conta da minha dificuldade de me conhecer, de me perceber, qualquer situação mais difícil que meu ego se sinta ameaçado, eu volto para um comportamento antigo que já tinha sido abandonado. E aí eu retomo os vícios, retomo as atitudes equivocadas. Mas vem uma outra parte, né, que essa é a grande proposta, né? Eu percebo tudo isso, percebo a importância de me conhecer, porque tudo isso tem uma única função, é a libertação do ego. Mas quando eu falo libertação do ego, eu não estou dizendo assim, aqui você agora vai pegar o ego, vai se libertar do ego. Não é isso. Eu já comecei esse módulo dizendo que o ego é nosso companheiro de viagem, extremamente importante. Mas é a libertação do ego das questões egóicas. As questões que nos prendem a tudo que é material, tudo aquilo que não tem tanta importância. Então, o ego ele precisa transcender. Então, quando eu começo a me libertar de todas essas questões que prendem o ego na busca de um excesso de segurança, na busca de um excesso de questões pessoais, eu não consigo libertá-lo para que ele possa fazer, sim, o reconhecimento da necessidade de transição, de transpessoalidade. Então, Joana, no Despertar do Espírito, ela traz que sem o egocentrismo perturbador, o indivíduo descobre quanto lhe é significativa a existência, investindo em cada momento, de forma agradável e compensadora, esforços de autossuperação que se transformam em fonte geradora de felicidade. Então, o ponto principal é liberar-se do egocentrismo. Então, esse é o mal. O egocentrismo vem da ideia, se a gente fosse pensar em uma imagem simbólica, de alguém que olha para o próprio umbigo. Então, podemos dizer que é um comportamento doentio, patológico, né? Quando a pessoa acredita, por algum motivo, que ela é o centro do mundo, ela é o centro da existência de todas aquelas pessoas que vivem com ela. Então, tudo o mais que vai acontecer, seja na família, seja no trabalho, precisa acontecer porque ela quer que aconteça, da forma que ela quer que aconteça, do jeito que ela acredita ser o certo, que ela acredita ser a verdade. Então, grande questão é libertar-se desse egocentrismo. Quando eu estou presa na atitude egocêntrica, que a criança vai viver isso em torno dos 3 anos de idade, porque ela ainda não aprendeu a se diferenciar. Então, é a partir da fase de crescimento natural da criança que ela vai aprendendo a perceber-se além dela mesma. Quando ela começa a perceber que naquele momento que ela quer muito comer, não é hora de comer. Então, ela começa a perceber que, bem, não, as coisas não são sempre como eu quero, da forma que eu quero, do jeito que eu quero. Então, a criança vai passar naturalmente por essa fase. Mas quando se torna um egocêntrico, quando adulto, nós começamos a perceber que há ali uma distorção, há um distúrbio no comportamento da pessoa. Então, esse ego, esse ser, essa individualidade, se torna tão individual que ela se prende em si mesma. Então, tudo, a vontade do outro, o pensamento do outro, não tem importância. O que importa é o que eu penso, o que eu acho, o que eu quero. Então, Joana vai trazer que sem isso, né, sem essa perturbação causada pelo egocentrismo, porque prende, sufoca a individualidade, o indivíduo vai descobrir quanto é significativa e importante a existência. E aí vem o grande questionamento: qual é o sentido da vida? O que eu estou fazendo de fato no mundo? Então, se nós pararmos para pensar, em uma proporção muito pequena, mínima ou máxima, todos nós apresentamos na nossa vida fases egocêntricas, momentos egocêntricos. Porque o ego está todo ele voltado para atender suas necessidades, como uma criança lá no início da vida que precisa sobreviver, que precisa ser atendida, que precisa ser acolhida. Quando eu começo a ir além disso e percebo que a vida tem um sentido muito maior, uma importância muito maior, um significado muito maior, eu liberto o ego para fazer a transição necessária, para fazer com que eu comece a me perceber muito além da persona. Porque quando eu me prendo à persona, eu me limito. Então, eu sou só aquilo. E eu não sou só isso. Eu sou muito mais do que isso.
1: E quando o Jonas chama a atenção desses recursos que todos nós possuímos e que ainda não são explorados, ela está falando da sombra. É lá que está todo o tesouro. É lá que existe a pessoa que sempre existiu e que eu desconheço. Então é necessário que eu faça esse mergulho, é necessário que eu faça essa conquista, porque aí sim o autodescobrimento começa a se revelar. É como nós imaginarmos a parábola dos talentos. Então todos nós temos e recebemos esse talento. Agora o que nós vamos fazer com eles é uma questão de escolha. E aí entra o nosso livre-arbítrio. Se eu vou enterrá-lo com medo de perdê-lo ou se eu vou fazer com que ele se multiplique, triplique, para que eu possa então me engrandecer. Então sempre a gente vai voltar para o ponto da importância do trabalho da sombra. E aí voltando lá no começo do conceito, a gente começa a pensar bem, se eu me identifico com a minha persona e se a persona está em oposição à sombra, isso significa que quanto mais identificada com o papel social eu estiver, mais massificada eu estou e mais distante de mim mesma, mais distante da sombra eu me encontro. Então o caminho sempre vai ser usar o papel, usar toda a necessidade que, sempre que é necessário usar a persona, porque vamos usar e usamos sempre, mas nunca esquecer que ali tem um ser real. Porque o ideal vai ser o dia em que estejamos nós vivendo o papel que for, a pessoa que eu sou, a individualidade que eu sou, possa ser identificado naquele papel. Naquilo que você escreve, naquilo que você fala, naquilo que você é, nas atitudes que você tem, as pessoas possam dizer, ah, é ele, é ela, com certeza. Porque a pessoa que você é, a pessoa real e que você conhece, já consegue também aparecer na persona. Essa personalidade que já está trabalhada, esses talentos, esses tesouros que nós possuímos e que a gente já pode estar trazendo à tona, porque você se conhece, você conhece os seus complexos, você conhece, de fato, a sua sombra. Mesmo sabendo que ela é inesgotável, mas sabendo também que a minha consciência, o ego, pode também se apropriar de muitas informações e que eu posso, sim, me descobrindo, assim fazendo um movimento contrário, assim como eu coloquei um monte de roupa e comecei a usar uma armadura, eu posso também me despindo dessas roupas e usar simplesmente uma túnica que me proteja do que for necessário, mas que não sufoque o brilho e a pessoa que eu sou. Então, mantendo-se o ego em harmonia com o self, equilibra-se o eixo que os liga e a sombra cede espaço ao discernimento, liberando toda a energia para o processo de individuação que deve constituir a grande meta. Todos nós estamos vivendo o processo de individuação, todos. Mas a grande diferença é que uma minoria está fazendo esse processo de forma consciente. Então, quanto mais consciente eu me torno do processo, mais aproveitado vai ser esse processo, né? Mais rápido ele pode acontecer. Mas nunca esquecer exatamente que a proposta é o equilíbrio desse eixo. É aquele ego que vai se desenvolvendo, que vai se conhecendo, tanto que eu já consigo servir a um só Senhor. E aí a gente volta para o próprio Evangelho. Não se pode servir a Deus e a Mamom. E é essa a grande proposta que o Cristo nos traz. Não dá para servir ao ego e ao self ao mesmo tempo. É preciso que o ego entenda que o senhor da casa, o dono do espaço, é o self. E que ele atenda ao self para que a gente possa, de fato, se tornar o homem e as mulheres de bem, as pessoas que buscamos ser e que idealizamos ser, mas não só num sentido distante e idealizado, mas no sentido de fato real e vivenciado. Então, muita paz e até o nosso próximo encontro.

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1: Continuando os nossos estudos ainda na escala espírita e falando da terceira ordem dos espíritos imperfeitos, aqueles que ainda estão no estágio de que não se descobriram ainda como espíritos imortais, hoje nós vamos ver outra classe, que é a dos batedores e perturbadores. Esta classe, ela é uma classe que acontece, tem muitos por aí. E aí, a respeito desses companheiros, desses espíritos, Kardec nos diz o seguinte: estes espíritos, propriamente falando, não formam uma classe distinta em vista de suas qualidades pessoais. Podem pertencer a todas as classes da terceira ordem. Então, são espíritos que nós vamos encontrar também como espíritos neutros, como espíritos pseudo-sábios, como qualquer classe dessa terceira ordem. Com frequência, diz-nos Kardec, manifestam sua presença através de efeitos sensíveis e físicos, tais como as pancadas, o movimento, o deslocamento anormal de corpos sólidos, a agitação do ar e etc. Parecem, mais do que os outros, presos à matéria. Parecem ser os agentes principais das vicissitudes dos elementos do globo, quer ajam sobre o ar, a água, o fogo, ou corpos duros, ou nas entranhas da terra. Reconhece-se que esses fenômenos não são devidos a uma causa fortuita e física, quando possuem um caráter intencional e inteligente. Todos os espíritos podem produzir estes fenômenos, mas os espíritos elevados os deixam geralmente como atribuições dos espíritos subalternos, mais aptos para as coisas materiais do que para as questões intelectuais. Quando julgam que manifestações desse gênero são úteis, servem-se destes espíritos como auxiliares. Então, aqui, um esclarecimento bom de Kardec a respeito desse tipo de espíritos, que não deixam de ser utilizados lá pelos espíritos superiores quando há necessidade de, através de efeitos físicos, serem chamados à atenção, serem tocados em alguma situação para poderem realizar ali a tarefa de chamar a atenção de alguém para esse fato da vida espiritual, né? Então, podemos observar que esses espíritos se movimentam em várias frequências da vida. Estão muito mais próximos dos escandalosos, pois que gostam de barulho, de algazarras, onde a euforia descontrolada libera. Uma das suas características é a imprudência. Eles não estão preocupados com nada. Não respeitam as situações. Onde encontram uma brecha, aí estão fazendo das suas, aprontando, aproveitando a situação que lhes é favorável. Eles agem, pintam e bordam. Gostam muito de ambientes movimentados, porque é o tipo de ambiente mais fácil para eles agirem. Principalmente onde hajam brigas, discussões, não se preocupando com as consequências. Não estão nem aí para o que vai acontecer diante das suas atitudes. Que podem essas consequências podem causar danos terríveis, mas a preocupação deles é nenhuma em relação a isso. Eles querem é perturbar mesmo, como o nome já está dizendo. São levianos. Não gostam do silêncio e, com toda certeza, repudiam ambientes de orações. Óbvio, eles não vão poder fazer a festa deles, não vão poder fazer a bagunça no lugar de orações. Porque se pensa que aí seja um lugar de tranquilidade, de harmonia, então eles não vão encontrar afinidades para realizarem suas de abruras. Gostam muito de estar em lugares onde podem interferir com o objetivo de perturbar, de desorientar os homens. Eles se divertem com isso. Eles se divertem deixando todo mundo meio que doidinho, todo mundo meio perturbadinho, todo mundo meio desorientado. Esses espíritos, eles estão sempre intervindo nas convulsões da natureza, nos fenômenos da natureza. Por exemplo, nas trovoadas, nos tremores de terra, participam das queimadas, das enchentes e, com certeza, com o objetivo de perturbar mesmo, de prejudicar mesmo as situações que já são, assim, umas situações dolorosas. Eles são usados pelos guias espirituais, como nos disse Kardec aqui, pelos espíritos superiores, em sessões de materializações, porque eles têm, assim, mais facilidade, são mais hábeis com as coisas da matéria, com as coisas materiais do que com as espirituais. Então, para eles é mais fácil trabalharem com a matéria em relação aos espíritos mais elevados, porque eles estão mais ligados à matéria, vivem mais a matéria. Afinizam-se muito com médios de efeitos físicos. Por quê? Eles têm condição de, através desses médios, podem produzir esses efeitos, fazerem lá os seus atos e as perturbações, provocando barulhos, provocando pancadas. É o caso que a gente vê muitas vezes serem noticiados em rádio, televisão, pela mídia, enfim. Casas assombradas, são as famosas casas assombradas. E o que são essas casas assombradas, onde a gente tem notícia de que os objetos caem, de portas se abrem, provocando barulho, as panelas voam, os eletrodomésticos começam a funcionar sozinhos. O que que são a causa desses fenômenos? É justamente isso, a ação desse tipo de espíritos, ali naquele ambiente, encontra-se um médium que tem esse fluido que pode ajudá-los a essa manipulação, então eles aproveitam e se divertem fazendo isso. E as pessoas acham que é uma coisa do sobrenatural, que a casa tem fantasmas, e aí começam a chamar várias pessoas para resolverem o problema, e na realidade é apenas um fenômeno natural da manipulação fluídica, da manipulação de fluidos lá por esse tipo de espíritos, que sabem esse processo, né? Eles são perturbadores, eles são assim, gostam dessas brincadeiras, mas eles são inteligentes, eles conhecem os meios de produzirem esses efeitos. São espíritos violentos, muitas das vezes, capazes de perturbar qualquer ambiente pela simples necessidade de verem o escândalo. Então, nesses fenômenos que eles produzem lá de movimentação de objetos, eles não têm a preocupação de que, de repente, aquilo ali pode machucar alguém, pode ferir alguém. Eles não estão nem um pouco preocupados com isso, porque o objetivo é o quê? A confusão, a balbúrdia. Não podemos nos descuidar, né, em momento algum da educação e da disciplina, porque é nesses pontos que esses companheiros agem. Então, nós precisamos ter cuidado com as nossas conversas, com as nossas palavras, sermos disciplinados, porque a desorganização é uma brecha para que eles possam agir. Para que não... Essa preocupação tem que ser muito boa em nós, muito forte em nós, para que a gente não seja alvo das suas artimanhas. Devemos também vibrar muito por eles, para que sejam tocados com sentimentos de amor e possam compreender que as suas atitudes não são dignas e, amparados pelos espíritos superiores, eles sejam direcionados ao caminho do bem e da perfeição, que é o caminho para todos nós. Como nos disse o nosso Mestre Jesus, nenhuma ovelha de meu Pai se perderá. Então, mesmo esses companheiros que hoje, esses espíritos que hoje estão nessa fase, estão nessa situação ainda atrasados em termos de evolução espiritual, em termos de valores espirituais, um dia tenhamos a certeza que eles também serão espíritos bons e puros.

Nós vamos prosseguir na noite de hoje com os nossos estudos reflexivos sistêmicos das obras de Allan Kardec e do Evangelho de Jesus. Nós estamos trabalhando o módulo 1, a presença amorosa de Deus em nossas vidas. Nos primeiros 6 encontros, nós basicamente estudamos as bases para entendimento dessa presença amorosa de Deus em nossas vidas, em que nós ressignificamos o conceito de Deus temor, levando ao encontro do Deus amor, para que nós reflitamos Deus como sendo amor. E depois nós estudamos minuciosamente a orientação de Jesus de amar a Deus de todo entendimento, de todo coração e de toda alma, e ao próximo como a nós mesmos, que se constitui o grande mandamento de todos os cristãos, de todas as pessoas que desejam realmente se transformar em pessoas melhores. Então nós estudamos o sentido disso tudo. A partir do nosso encontro desta noite, nós estaremos trabalhando os atributos divinos dentro de nós. O significado da orientação que Jesus nos oferece, do sede perfeitos, como perfeito é o vosso Pai que está nos céus. Qual é o sentido dessa perfeição? É claro, como nós já vimos, não é a perfeição absoluta, mas a perfeição relativa possível que a criatura desenvolva. Então, esse aperfeiçoamento até o grau da perfeição relativa do Espírito Puro vai acontecer exatamente pelo exercício dos atributos divinos em nós. Trazer cada atributo e mergulhar nesse atributo, no significado dele, trazendo para o contexto da nossa vida. É o que nós faremos nos nossos encontros a partir de hoje. Nesse encontro de hoje, nós vamos trabalhar o atributo da onipresença amorosa de Deus. Então, nós intitulamos esse 7º encontro Manifestando o Atributo da Onipresença Amorosa de Deus em Nossas Vidas. Então, qual é o sentido dessa onipresença amorosa? Onipresença, o prefixo oni, significa todo. Então, a presença em tudo. Deus, como nós vimos no nosso encontro, no 5º encontro, ele está presente em todo o universo. Todo o universo, na verdade, está mergulhado naquilo que Kardec denomina de fluido divino. Nós estudamos em detalhes isso no nosso 5º encontro, quando nós falamos da providência e da previdência divina. Então, a providência e a previdência divina se manifesta dessa forma. Todos nós estamos mergulhados em Deus. Todo o universo, na verdade. Tudo que existe no universo. E o universo, ele é infinito. Ele é um todo que nós ainda não fazemos nem ideia de como é esse universo. Sentir a onipresença amorosa de Deus em nossas vidas é um grande compromisso consciencial que nós trazemos. Então, no nosso encontro de hoje, nós vamos trabalhar em detalhes o significado dessa onipresença, a partir de um texto do Evangelho de Jesus muito significativo, muito bonito. Nós já falamos do objetivo, é refletir sobre o atributo da onipresença amorosa de Deus em nossas vidas, de modo que possamos manifestar esse atributo divino em nós. Então vamos meditar sobre a onipresença amorosa de Deus. Fechando os olhos,
entre em contato com você mesmo em essência. Buscando sentir Deus dentro de si. Como você o sente? Qual o seu nível de percepção da onipresença de Deus em sua vida?

Você tem dificuldades de entrar em contato com Deus no cotidiano de sua vida ou não?

Deixe fluir os seus pensamentos e sentimentos, evitando qualquer mascaramento num processo de auto-engano. Seja verdadeiro, verdadeira com você, analisando-se com autenticidade.

lentamente vamos abrindo os olhos, trazendo fixado na mente, no coração, essas reflexões. Vamos começar as nossas reflexões com a questão 963 de O Livro dos Espíritos. Kardec pergunta: com cada homem, pessoalmente, Deus se ocupa? Não é ele muito grande e nós muito pequeninos para que cada indivíduo em particular tenha a seus olhos alguma importância? Vejamos a resposta. Deus se ocupa com todos os seres que criou, por mais pequeninos que sejam. Nada para sua bondade é destituído de valor. Então a resposta é muito clara. Então o que Kardec abordou aqui nesta resposta? Exatamente o atributo da onipresença amorosa de Deus. Aliás, na pergunta ele pressupõe-se a onipresença amorosa de Deus. E os benfeitores, eles vêm e colocam muito claro que Deus está presente para todas as suas criaturas. Quando Jesus fala: olhai os pássaros nos céus, os lírios do campo, né? Os pássaros que não plantam nem colhem, e que o Pai não os deixa morrer de fome, os lírios do campo, que Salomão, nem com toda a sua glória, se vestiu como um deles. Jesus também está falando da onipresença amorosa de Deus. Se essa onipresença amorosa existe para um lírio, para um pássaro, quanto será essa presença amorosa para nós que já evoluímos à condição de termos consciência de nós mesmos, consciência da existência de Deus, consciência de que Ele existe com todo o amor para nós e que somos convidados a amá-lo de todo entendimento, de todo o coração e de toda a nossa alma. Se para uma criatura que ainda não alcançou esse nível de consciência, ele está presente amorosamente, quanto mais para nós. A questão que os benfeitores colocam na resposta, de que nada para a sua bondade é destituído de valor. E lembra a questão 540 de O Livro dos Espíritos, que aborda a trajetória evolutiva de todo anjo de hoje, que começou pelo átomo primitivo. Então, quando Deus nos gera, nos gesta, Ele gesta onde? Em que momento, melhor dizendo, não onde, em que momento? Na centelha que irá animar um átomo, né? Porque a questão 540 fala que o anjo de hoje começou pelo átomo de ontem. Começou pelo átomo no sentido de que aquela centelha que animou um átomo primitivo foi criado por Deus. Então esse pequenino lá na origem é exatamente o futuro anjo que Deus cria. Então ele cria, ele gera essa energia que vai animar, que é espiritual, que é o princípio inteligente do universo, que vai animar a matéria, porque sem o princípio inteligente a matéria não é animalizada, e aí ela entra em desagregação. Isso está lá no Livro dos Espíritos também. Então, quando essa centelha pequenina é criada,
ela foi criada por quê e para quê? Em algum momento houve essa gestação do princípio inteligente que animou um átomo que hoje somos nós. E que amanhã, que é o nosso amanhã, mas que para Deus já é presente, nós vamos ver no outro atributo isso. Esse amanhã para nós é presente, para Deus é o anjo que nós seremos amanhã. Mas hoje nós ainda não somos anjos, mas nós temos consciência de nós mesmos. Mas um dia nós fomos um princípio inteligente totalmente inconsciente de si mesmo, não fomos? Se todos os anjos de hoje começaram pelo átomo, todos passaram pela mesma trajetória. E por que que Deus nos cria? Está lá no Livro dos Espíritos que os seres inteligentes, eles existem exatamente para vivenciar as próprias leis divinas. Então o princípio inteligente vai se tornar um anjo para quê? Para cumpri-las, vivenciando-as profundamente e sendo co-criador com Deus. Então, por que que Deus nos cria? Por que e para quê? Para sermos co-criadores com Ele. Porque Deus é amante da diversidade. Ele poderia não ter criado o universo? Teoricamente falando, poderia. Ele é o absoluto. Ele poderia existir por Ele mesmo. Mas como Ele é profundamente amor, quando Ele nos cria lá no átomo primitivo, Ele cria o quê? Um presente para o universo. E nos dá de presente ao universo. Nos oferece.

de Deus em nossas vidas. É um texto belíssimo de João, e em que Jesus fala de uma forma muito clara da onipresença amorosa de Deus na vida dele e nos convida a buscar o mesmo. Vamos ver o texto inteiro e depois nós vamos voltar versículo por versículo para fazer exegese. Ver o texto inteiro para a gente compreendê-lo todo e depois trabalharmos na exegese. Disse-lhe Jesus: eu sou o caminho e a verdade e a vida. Ninguém vem ao Pai senão por mim. Se vós me conhecesseis a mim, também conheceríeis a meu Pai, e já desde agora o conheceis e o tendes visto. Disse-lhe Filipe: Senhor, mostra-nos o Pai, o que nos basta. Disse-lhe Jesus: estou há tanto tempo convosco e não me tendes conhecido, Filipe. Quem me vê a mim, vê o Pai. E como dizes tu: mostra-nos o Pai? Não crês tu que eu estou no Pai e que o Pai está em mim? As palavras que eu vos digo, não as digo em mim mesmo, mas o Pai que está em mim é quem faz as obras. Crede-me que estou no Pai e o Pai em mim. Crede-me, ao menos por causa das mesmas obras. Na verdade vos digo que aquele que crê em mim também fará as obras que eu faço, e as fará maiores do que estas, porque eu vou para meu Pai. E tudo quanto pedirdes em meu nome, eu farei, para que o Pai seja glorificado no Filho. Se pedirdes alguma coisa em meu nome, eu farei. Se me amardes, guardareis os meus mandamentos. E eu rogarei ao Pai, e ele vos dará outro Consolador, para que fique convosco para sempre, o Espírito da verdade, que o mundo não pode receber, porque não o vê, nem o conhece, mas vós o conhecereis, porque habita convosco e estará em vós. Não vos deixarei órfãos, voltarei para vós. Ainda pouco e o mundo não me verá mais, mas vós me vereis, porque eu vivo e vós vivereis. Naquele dia conhecereis que estou em meu Pai e vós em mim e eu em vós. Aquele que tem os meus mandamentos e os guarda, este é o que me ama. E aquele que me ama será amado de meu Pai, e eu o amarei e me manifestarei a ele. Disse-lhe Judas, não os Iscariotes: Senhor, de onde vem que te has de manifestar a nós e não ao mundo? Jesus respondeu e disse-lhe: se alguém me ama, guardará a minha palavra, e meu Pai o amará, e viremos para ele e faremos nele morada. Quem não me ama, não guarda as minhas palavras. Ora, a palavra que ouvistes não é minha, mas do Pai que me enviou. Tenho-vos dito isto, estando convosco. Mas aquele Consolador, o Espírito Santo, que o Pai enviará em meu nome, vos ensinará todas as coisas e vos fará lembrar de tudo quanto vos tenho dito. O texto é belíssimo, né? E se nós não adentrarmos profundamente no sentido de cada palavra de Jesus, ele fica um tanto enigmático e parecem palavras um pouco sem sentido, só parece, porque são muito profundas e muito significativas. Então vejamos
Vamos fazer a exegese.

0: versículo por versículo, trazendo para o contexto desse atributo divino, que é a onipresença amorosa de Deus em nossas vidas. Disse-lhe Jesus: eu sou o caminho e a verdade e a vida. Ninguém vem ao Pai senão por mim. O que Jesus está querendo dizer aqui, gente? O que Ele é para nós? Modelo e guia. Exatamente. Então aqui, em outras palavras, as palavras dele mesmo, ele está colocando o que na questão 625 do Livro dos Espíritos é colocado. Kardec pergunta qual o espírito mais puro que Deus nos colocou para nos servir de guia e modelo. E a resposta, Jesus. Então Jesus é o caminho. Por ele, a partir dos ensinamentos dele, nós vamos chegar em quê? Na verdade. É? Ele acabou de dizer aqui, eu sou o caminho. Então nós vamos chegar na verdade e na vida. Então a verdade, o que é? As leis divinas que Jesus veio nos ensinar. É? Então ninguém vem ao Pai senão por mim. Então ninguém vai seguir por esse caminho senão pelos ensinamentos dele. Não é ele pessoa, mito, né? Porque Jesus foi transformado num mito para ser cultuado e não modelado. Quando nós cultuamos um mito sem modelá-lo, o que nós fazemos? O que nós estamos fazendo? Uma idolatria pura e simplesmente, sem transformação interior. Foi isso que ele veio nos ensinar? A sermos idólatras? Mas ainda a grande maioria dos cristãos faz isso. Ainda estão presos à idolatria e não no processo transformador. Então, quando ele fala que ele é o caminho para a transformação moral, para que nós possamos realizar o quê, gente? Nós já vimos isso aqui na primeira parte do curso, desse módulo. Jesus é nosso grande caminho para quê? Para buscarmos essa conexão profunda com Deus, que é a nossa grande missão, é o nosso propósito existencial. Lembra da questão 115? É a missão do espírito imortal. Qual é? Na busca da verdade, aproximar-se cada vez mais de Deus. Então Jesus é esse grande caminho que nos conduz à aproximação cada vez maior com o Criador. Faz sentido? Ficou claro esse versículo? Passemos adiante. Se vós me conhecesseis a mim, também conheceríeis a meu Pai. E já desde agora o conheceis e o tendes visto. O que ele está dizendo aqui? Muitos desses versículos foram mal interpretados e foram vistos ao pé da letra. Se vermos esses versículos ao pé da letra, o que a gente pressupõe?
1: Jesus é Deus.
0: Que Jesus é Deus, exatamente. É? Se você observar superficialmente, se ele está falando que vendo a ele, nós estamos vendo a Deus, então Jesus é Deus. É a interpretação simplista que muita gente faz. Muitos cristãos creem exatamente nisso, que Jesus é Deus. Quando o Consolador vem para restaurar todas as verdades que foram esquecidas, propositalmente esquecidas, uma das verdades é essa, que Jesus é uma criatura como todos nós. E não é Deus. Ele é alguém criado como todos nós. A única diferença é que Jesus é uma espécie de irmão mais velho nosso. Ele foi criado há mais tempo que nós. Então, ele já é um espírito crístico, ele já era um espírito crístico, provavelmente, quando nem ainda estávamos no reino nominal, talvez, não sei. Né? Podemos aventar essa possibilidade. Ou estaríamos adentrando o reino nominal quando ele já era um espírito crístico. Mas ele é um irmão mais velho, a única diferença dele para nós. Agora, o que ele está querendo dizer nesse versículo? Então, se nós conhecermos o que ele ensinou, não é ele pessoa, mas os ensinamentos dele, nós vamos conhecer as leis divinas, porque é exatamente isso que ele veio nos ensinar. E aí, quando ele diz, e já desde agora o conheceis e o tendes visto. Então, nós podemos conceber Deus pela exemplificação dele. Então, Jesus é a personificação daquele que ama a Deus de todo entendimento, de todo o coração e de toda a alma. Faz sentido? Tudo aquilo que nós vimos na primeira parte desse módulo. De todo entendimento, de todo coração e de toda alma. Se ele é alguém assim, que tem essa profunda identificação com Deus, quando nós o vemos e nos miramos no exemplo dele, o que nós estamos fazendo também? Estamos aprendendo a nos identificar com Deus. Com a onipresença amorosa de Deus. Faz sentido, gente? A partir da exemplificação dele. Lembra da questão que no Livro dos Espíritos coloca, que nós ainda não temos evolução para concebermos plenamente Deus. Mas podemos já saber aquilo que Deus não pode deixar de ser. Aquilo que ele é em essência, nós não temos capacidade, só o espírito crístico que é capaz de fazer isso. Mas aquilo que ele não pode deixar de ser, nós já podemos conceber. E podemos conceber pelos atributos. Quando uma criatura como Jesus manifesta em si mesmo os atributos de Deus e fala para nós que nós podemos fazer o mesmo que ele fazia, o que ele está nos ensinando? A trazer essa presença amorosa de Deus para dentro de nós. Disse-lhe Filipe, Senhor, mostra-nos o Pai o que nos basta. Então vejamos o que ele responde a Filipe. Disse-lhe Jesus, estou há tanto tempo convosco e não me tendes conhecido, Filipe. Quem me vê a mim, vê o Pai. E como dizes tu, mostra-nos o Pai? Então vejamos, ele está ensinando o que para Filipe aqui? A ver os atributos de Deus nele. Filipe já estava ali convivendo com ele há 3 anos quase. Filipe é um dos discípulos de Jesus. E convivendo com ele e ainda não enxergava Deus através dele. Por isso a pergunta, mostra-nos o Pai, se ele estava demonstrando tudo pelas obras que ele realizava, né? E as obras maiores não eram as curas e os processos vários, mas a própria exemplificação amorosa, o próprio trato dele com as pessoas, com tudo, ele demonstrava os atributos de Deus dentro dele. Continuemos aqui. Não crês tu que eu estou no Pai e que o Pai está em mim? As palavras que eu vos digo, não as digo de mim mesmo, mas o Pai que está em mim é quem faz as obras. O que ele está falando aqui? A onipresença. Ele está falando aqui de um atributo, da onipresença. Por quê? As palavras dele o que são? O que, que elas representam? O que, que elas ensinam? As leis divinas. Então o Pai, ele se manifesta para nós criaturas de que forma? Pelas leis divinas. Então o Pai, o Criador, Deus, manifesta-se para nós a partir de suas leis. Quando Jesus vem e ensina essas leis, o que, que ele está ensinando? A vermos Deus, a sentirmos Deus, a entendermos Deus. Amar a Deus de todo entendimento, de todo o coração, de toda a nossa alma. Faz sentido, gente? Então, esse é o compromisso que nós temos, né? Por isso que ele fala, as palavras que eu vos digo, não as digo de mim mesmo, mas o Pai que está em mim, onipresença de Deus dentro dele, é quem faz as obras, né? As orientações, que são as próprias leis divinas que ele veio nos ensinar. Existe um convite em todas essas falas de Jesus. Convidados a quê? A manifestar as leis. A criatura manifesta as leis de que forma? De uma forma relativa. No nosso caso, mais relativa ainda. Por quê? Pelo nível de ignorância que ainda nos caracteriza, o fato de não sermos o espírito crístico, as nossas manifestações das leis divinas ainda são incipientes. Não são? Mas nós temos em nós o Cristo interno a ser desabrochado ou não? Nós temos. O espírito crístico já existe em nós, é a nossa essência divina. Então, quando Jesus fala de que as palavras que eu vos digo, não as digo de mim mesmo, mas o Pai que está em mim é quem faz as obras, o que, que ele está manifestando? De uma forma relativa, ele manifesta a presença de Deus nele, nas obras que o Pai faz através dele. Faz sentido? Então, as obras que o Pai faz através dele é a manifestação relativa, no grau crístico, das leis divinas. Quando ele fala para nós nos mirarmos nele, é para quê? Para que nós exercitemos essa manifestação. Faz sentido? É o exercício. Para nós ainda é um exercício. Para Jesus é a manifestação em plenitude da relatividade da criatura, não a manifestação absoluta, porque essa só o Criador é possível, né? O Criador tem uma onipresença absoluta em nós. Nós podemos ter uma onipresença relativa, mesmo no caso do Espírito Crístico. A Trindade Universal, Deus, Espírito e Matéria, que forma a Trindade Universal. Então nós temos um triângulo, né? Espírito, matéria e Deus, no topo desse triângulo. Se não houvesse o Espírito, haveria apenas o quê? A matéria. E haveria apenas leis físicas. As leis morais, elas existem em função de quem? Dos Espíritos. Então o princípio inteligente vai o quê? Realizar as obras divinas no universo. Não é? Porque é aquilo que nós vimos agora há pouco. Deus precisa do universo para ser aquilo que ele é? Não. Ele não precisa do universo, porque ele é o absoluto. Mas ele se manifesta pelo universo. É? Ele se manifesta. Então ele se manifesta pelo princípio inteligente que vai se individualizar no espírito imortal, que vai manifestar moralmente a própria divindade. Faz sentido? E vai dar sentido ao próprio universo. Ficou claro isso? Vai dar sentido ao universo, manifestando a divindade e tendo o senso do significado das leis morais. Se não fosse o espírito inteligente, ele, as leis morais, tudo que não faria sentido. Concordam? Elas só fazem sentido porque existem seres inteligentes capazes de entender essas leis. Só haveria o Criador da vida entendendo tudo, mas ele se manifesta pelo universo como ele existe. Por isso, o universo é perfeito da forma como é. Na pergunta de Felipe, haveria uma ideia de a busca de um Deus externo, de um Deus para ser idolatrado, no caso, né? E na resposta de Jesus, o que ele remete? Ele remete a um Deus interno. Exatamente isso. Ele remete à onipresença de Deus em nós. E não um Deus puramente exterior a nós para ser cultuado. Né? A adoração a Deus é uma das leis divinas, a lei de adoração. Mas adora-se a Deus de que forma? No monte, num templo. Vamos lembrar do encontro de Jesus com a samaritana no poço de Jacó. Nem no monte, nem num templo. Adora-se a Deus em espírito e verdade. Né? Espírito em nós. A energia, a presença de Deus em nós. E verdade, as leis divinas presentes na nossa consciência. Faz sentido, gente? Não tem tudo a ver com a questão da onipresença amorosa de Deus? Você busca Deus na sua presença amorosa em si mesmo. Não faz muito mais sentido do que qualquer culto exterior? Porque é um processo eminentemente transformador. Porque nos remete a possibilidades enormes que nós temos dentro de nós mesmos. Faz sentido? Do que aquela coisa simplesmente de adorar externamente. Então Jesus está sempre trabalhando o que em nós? O tempo todo. Por isso que as palavras dele são conhecidas como palavras de vida eterna. O que ele está trabalhando? Serve para o planeta Terra, serve para qualquer planeta do universo. Por quê? Ele trabalha alguma coisa que serve para todos os seres inteligentes do universo. O que ele trabalha? A consciência plena das leis divinas. O tempo todo Jesus está nos chamando à autoconsciência. Crede-me que estou no Pai e o Pai em mim. Crede-me, ao menos por causa das mesmas obras. Mais um versículo que ele diz a mesma coisa. Vejamos aqui, ó. Crede-me que eu estou no Pai e o Pai em mim. Esse é o outro versículo que foi confundido com aquele outro de eu e o Pai somos um, como se Jesus fosse Deus. Quando visto ao pé da letra, dá a impressão que é. Se eu estou no Pai e o Pai em mim, então é a chamada Santíssima Trindade, né? Deus, Pai e Espírito Santo. O Filho, o Pai e o Espírito Santo. Criou-se um dogma a partir disso. Mas é uma interpretação equivocada desse versículo do outro que fala que ele e o Pai somos um. Então, quando ele está falando, né, que eu estou no Pai e o Pai em mim, ele está falando da onipresença amorosa de Deus nele e a onipresença amorosa manifesta de Deus nele. Deus nele e ele em Deus. Né? Faz sentido? Então, essa é a onipresença que ele também manifesta. Só que do Pai é absoluta. Da criatura, mesmo crística, ela é relativa. Vamos nos ater aqui. Então, qual o sentido das palavras que Jesus utiliza nestes versículos? É a onipresença absoluta de Deus nas criaturas e a onipresença relativa do Espírito Crístico em Deus, por causa das mesmas obras, ou seja, da sintonia profunda pela conexão amorosa. Então, são duas questões. A onipresença de Deus no Espírito Crístico, de forma absoluta, e a onipresença relativa do Espírito Crístico em Deus, realizando as mesmas obras. Tá? Então, esse é o grande sentido existencial para todos nós. Vamos continuar aqui as reflexões. Qual é o propósito existencial do espírito imortal? A missão que ele traz em sua consciência? Qual é, gente? Pelo conhecimento da verdade, aproximando-se de Deus para alcançar a pura e eterna felicidade. Essa é a grande missão do espírito imortal, é o grande propósito de todas as nossas existências. Vejamos a questão 115 novamente, para a nossa reflexão. Dois espíritos, uns terão sido criados bons e outros maus. Deus criou todos os espíritos simples e ignorantes, isto é, sem saber. A cada um deu determinada missão, com o fim de esclarecê-los e de os fazer chegar progressivamente à perfeição pelo conhecimento da verdade para aproximá-los de si. Nesta perfeição é que eles encontram a pura e eterna felicidade. Então esse é o grande propósito existencial do espírito imortal, a missão que todos nós trazemos na nossa consciência. Pelo conhecimento da verdade, nos aproximarmos de Deus e adquirir a pura e eterna felicidade. Agora fazemos uma pergunta para a nossa reflexão. É possível para o espírito negar essa aproximação atuando voluntariamente para que ela não aconteça? Negar é possível, a maioria inclusive faz isso. Nega essa aproximação voluntariamente. Por quê? Por que que é possível negar, gente? Por causa do livre-arbítrio. É uma lei divina que permite isso. Se não houvesse essa lei, que é a lei do livre-arbítrio, não haveria essa possibilidade. Mas como existe a lei de liberdade, nós podemos negar sim. Vejamos aqui na resposta da questão 115. Passando pelas provas que Deus lhes impõe, é que os espíritos adquirem aquele conhecimento. Uns aceitam submissos estas provas e chegam mais depressa à meta que lhes foi assinada. Outros só a suportam murmurando, e pela falta em que desse modo incorrem, permanecem afastados da perfeição e da prometida felicidade. Então vejamos, temos dois grupos de espíritos. Uns que aceitam submissos e outros que murmuram. Então vejamos, são possibilidades de nós escolhermos que grupo nós queremos estar, dos submissos ou dos que murmuram. Vamos ver o significado profundo de cada uma dessas questões, dessas duas possibilidades. Vejamos qual o sentido profundo psicológico consciencial da palavra submissão. Qual é o significado profundo, consciencial, da palavra submissão? Porque se nós formos lá no dicionário, a palavra submissão, ela tem um sentido dúbio. Ela significa resignar-se a alguma coisa, mas também significa subserviência, um estado de inferioridade. No dicionário está assim. Dentro de uma visão profunda, consciencial, quando no Livro dos Espíritos fala de submissão, será que está nesse sentido de subserviência ou é um sentido mais profundo? Que sentido é esse? Exatamente, aceitar voluntariamente as leis divinas, submeter-se submetendo-se a todo o processo de trazer a verdade para dentro de nós, para nos aproximarmos de Deus. Então, esse é o sentido profundo de submissão. Nós poderemos dizer que submissão pode ser um processo de submetermos-nos à missão que trazemos à nossa consciência? Podemos dizer que seria isso? Então, seria submeter-se à missão. Submissão. Não é uma coisa menor, ao contrário. É aquilo que existe de maior, de mais grandioso na consciência do Espírito. Essa submissão àquilo que ele traz íncito na própria consciência. Tornando-se a grande missão interna do Espírito mortal, que é aproximar-se de Deus e se tornar plenamente feliz por isso. É o que existe de mais profundo, de mais grandioso para as nossas vidas. Então vejamos aqui, ó. Poderíamos dizer que o Espírito imortal, que faz esforços para desenvolver em si mesmo as virtudes da humildade, mansidão, obediência e resignação, se entrega à submissão a Deus. Isto é, submete-se ao dever consciencial de realizar a missão que traz íncita em si, aproximando-se gradualmente do Criador, até poder dizer como Jesus: estou no Pai e o Pai em mim, adquirindo o direito de usufruir a pura e eterna felicidade da onipresença amorosa de Deus em si mesmo. Faz sentido? Então, a fala de Lázaro em O Evangelho Segundo o Espiritismo, quando ele fala do dever, que é o aguilhão da consciência, guardião da probidade interior. Então, a submissão dessa, fazendo exercícios de humildade, mansidão, obediência e resignação, é o grande compromisso que nós temos perante a nossa consciência. Essa submissão seria um profundo ato de inteligência do espírito, sim, de inteligência emocional. Essa inteligência do coração, quando ele sente que isso, esse é o caminho. Então Jesus veio quando ele fala: eu sou o caminho e a verdade e a vida. Ele veio ensinar exatamente esse caminho da submissão às leis divinas, porque nós não temos como contrariá-las no sentido de revogá-las. Nós podemos tentar nos insurgir contra elas, porque Deus nos criou com capacidade de escolha, mas não temos como revogar nenhuma lei. Então, se não temos como revogar, e custe o que custar, nós vamos nos submeter a ela, quanto mais cedo nós fizermos, melhor para nós. Tá? Agora vejamos o outro lado. Qual o sentido profundo, psicológico, consciencial da palavra murmurar? No ponto de vista do dicionário, significa lamentar, blasfemar, reclamar. Isso do dicionário. Nós estamos perguntando do ponto de vista psicológico, consciencial. Transcende o dicionário, vai além. Exatamente. Então é o processo de tentar, porque só é possível no nível da tentativa, a permanecer insubmisso às leis divinas. É uma tentativa de não realizar a missão. Mas se a missão, ela é gravada na consciência do espírito, é possível isso acontecer para sempre? Não. Então Deus nos dota do livre-arbítrio, mas a lei de amor, justiça e caridade, a lei de evolução, a lei de progresso, está sempre nos chamando à prática do dever. Porque não é justo conosco permanecermos infelizes. É justo adquirir a pura e eterna felicidade. Faz sentido? Então, por isso murmurar é apenas algo transitório na nossa vida. Murmurar é o processo circunstancial de revolta em submissa ao propósito existencial, que pode durar mais ou menos tempo e ter diferentes graus de manifestação, desde o vazio existencial, o abandono existencial, podendo chegar até o estágio do isolamento existencial, chegando ao ponto de tentar perseguir Deus em si e principalmente nos outros, numa tentativa vã de negar os mandamentos que Jesus nos ensinou, processo gerador da crueldade. Então vejamos, existem diferentes níveis de murmúrio. O murmúrio é essa insubmissão às leis divinas dentro da nossa própria consciência, que, por mais duradoura que seja, ela vai ser circunstancial. Mas, muitas vezes, o espírito passa existências inteiras fazendo assim, períodos inteiros na dimensão espiritual agindo assim. Então, nós podemos colocar a palavra existencial no sentido, não no sentido amplo do termo, mas no sentido estrito. Então, ela vai, pode gerar um vazio existencial, um abandono existencial e podendo chegar ao nível máximo de isolamento existencial. Esse nível é o nível que o espírito tenta negar profundamente Deus dentro dele. Então, se a onipresença amorosa é um processo de mão dupla, o que que o espírito está fazendo? Ele está tentando negar a onipresença relativa de Deus nele. Tem jeito de ele negar a onipresença absoluta? Porque não depende dele, né? Se não depende dele, é de Deus. Por isso que o espírito nunca vai permanecer dessa forma, murmurando para sempre, blasfemando contra as leis divinas para sempre, num processo de crueldade consigo mesmo e com seu próximo. Por exemplo, esses espíritos, tanto no corpo quanto fora do corpo, que chega ao nível máximo de crueldade, o que que eles estavam buscando de uma forma tão violenta? Negar intensamente Deus dentro de si, a onipresença amorosa de Deus dentro dele. E aí passa a um combate contra Deus, até que cai em si. Cedo ou tarde o espírito vai cair em si. Por quê? A onipresença absoluta de Deus na vida dele, ele não tem como negar. Se o espírito que faz isso murmura, ele está num sentimento de privilégio, pode estar relacionado ao sentimento de privilégio, né? É no sentido de que ele quer fazer o universo do jeito dele, mas o universo tem leis e ele não quer cumprir as leis. Se ele não quer cumprir as leis, ele murmura, ele resiste às leis. Se essa negação seria uma negação dos atributos de Deus nele e dos sentimentos profundos nele, a ponto de negar essas possibilidades do espírito, é exatamente isso. Por quê? Quando fala aqui de uma tentativa vã de negar os mandamentos que Jesus nos ensinou, quais são os mandamentos que Jesus nos ensinou? São dois: amar a Deus de todo entendimento, de todo o coração, de toda a alma, e ao próximo como a si mesmo. Então ele é uma tentativa no nível mais profundo de negar a lei de amor. A lei de amor que se desdobra também em justiça e caridade, porque é um processo profundamente injusto com ele mesmo permanecer afastado da pura e eterna felicidade. Ele nega o amor a si mesmo e o amor a Deus, o que que ele vai fazer com o próximo? Crueldade. Então chega ao nível de crueldade. Já que ele não pode destruir o Criador, o que que ele quer? destruir as obras do Criador. Então ele quer destruir as criaturas. Antigamente, quando aquelas hordas de bárbaros invadiam as cidades, o que, que eles faziam? Além de matar todo mundo, eles incendiavam e colocavam sal na terra para que não nascesse nada. Chegava nesse nível de crueldade até com as plantas. Salgava o solo para não nascer nada, para ficar deserto a região. Então, esse nível de crueldade de querer destruir toda a criação divina. Porque, no fundo, ele quer destruir Deus dentro dele. Mas como ele não pode, porque a onipresença absoluta de Deus é impossível de nós bloquearmos, aí, quando agimos assim, entramos nesse nível de crueldade, que é fruto desse isolamento existencial. Ele fica numa aridez tamanha que ele quer que o mundo externo extravase a aridez do seu mundo interno. Desde o vazio existencial, o abandono existencial, que vai gerar medo, vai gerar insegurança, vai gerar uma série de manifestações, até o isolamento existencial. São graus do murmúrio, né? O vazio é a ausência de sentido em relação à vida. O abandono é a pessoa se sentir abandonada por Deus. E aí ela sente um medo enorme do própria vida. E o isolamento já chega nesse nível de crueldade consigo mesmo e com os outros. Se as pessoas que cultuam hedonismo, elas estão no vazio existencial e buscam o hedonismo para tentar preencher o vazio existencial. E não preenche, porque é como se elas estivessem com muita sede e tomassem água salgada, em vez de tomar água potável que aplaca a sede. Continuemos aqui para a gente concluir o pensamento de Jesus. Na verdade vos digo que aquele que crê em mim também fará as obras que eu faço e as fará maiores do que estas, porque eu vou para meu Pai. O que Jesus está querendo dizer aqui? Que a onipresença amorosa que ele já manifesta, nós podemos manifestar também, né? E ele vai para o Pai. O que significa esse ir para o Pai? É um lugar circunscrito, geográfico? Essa comunhão da onipresença com Deus, né? E ele é o caminho. Quando ele diz, ninguém vai ao Pai senão por mim, o que ele está falando? Exatamente das obras que nós somos convidados a fazer, mirando-nos nas obras que ele faz, que ele fez enquanto esteve encarnado entre nós. E tudo quando pedirdes em meu nome, eu o farei, para que o Pai seja glorificado no Filho. Esse é outro versículo visto também ao pé da letra. Basta pedir para Jesus que a gente é atendido, não importa o que, mesmo que seja, por exemplo, para que o outro se dê mal e a gente se dê bem, né? Um time, quando vai jogar com o outro, não pede um para Jesus para ajudar e o outro também pede a mesma coisa. E a maioria das vezes as pessoas estão pedindo coisas materiais em nome de Jesus e achando que Deus vai atendê-lo solícito só porque Jesus pediu. E o que ele está falando aqui, gente? Ele ainda está falando da onipresença amorosa de Deus em nossas vidas. O que é esse pedido ao Pai? Eu farei para que o Pai seja glorificado no Filho. Para que os atributos divinos sejam desenvolvidos em nós. Esse não é o grande compromisso que nós temos gravado na nossa consciência? Se nós pedirmos forças para que nós, aos poucos, desenvolvamos esses atributos, nós vamos obter essas forças ou não? E aí as coisas materiais, elas vão ter o sentido que a gente damos a elas? Não. Passa a ter outro sentido secundário, como elas realmente são. Se aquela é a mesma questão da fé sem obra, é uma fé morta. A fé com obras são as obras de dentro do Espírito, nunca as obras de fora, como é entendido. Né? E aí busca-se fazer obras de fora, templos suntuosos, para demonstrar fé. Não são em templos suntuosos que se demonstra a fé, é dentro de nós, nas obras internas. Se pedirdes alguma coisa em meu nome, eu o farei. O que ele está dizendo? Novamente dos atributos de Deus sendo manifestos em nós. Se me amardes, guardareis os meus mandamentos. Então, cumprir a lei de amor, justiça e caridade para realmente guardar os mandamentos de ir ao encontro do Criador. Né? Amando a Deus de todo entendimento, de todo o coração, de toda a nossa alma e ao próximo como a nós mesmos. Todo o processo da lei de amor, justiça e caridade está resumida nesses mandamentos. E eu rogarei ao Pai, e Ele vos dará outro Consolador, para que fique convosco para sempre. O Espírito da verdade, que o mundo não pode receber, porque não o vê, nem o conhece. Mas vós o conheceis, porque habita convosco e estará em vós. E que ele está falando aqui, gente? O que é o Consolador? O Consolador é a doutrina espírita. Para que veio a doutrina espírita? Nos relembrar tudo aquilo que ele nos ensinou. E o que ele nos ensinou? As leis divinas, para que nós cumpramos, amemos, cumpramos vivenciando plenamente as leis divinas. Então o Consolador vem e explicita as leis divinas para que nós possamos entrar em contato com o propósito existencial das nossas vidas, seguindo nessa direção. Faz sentido? Esse é o grande sentido da doutrina espírita. Se nós não buscarmos esse sentido no movimento espírita, nós estaremos entrando em grandes equívocos. É mais cômodo não entrar nesse propósito maior, porque aí nós tendemos a fazer no movimento espírita uma religião a mais. Mas não é esse sentido do Consolador. Está aqui muito claro nesse versículo. Em conjunto com os outros, fica muito claro que o grande compromisso do Consolador é nos oferecer o caminho para irmos ao encontro das leis divinas e incitar em nós. Faz sentido? É isso que nós devemos trazer para o movimento espírita. Quando nós estamos fazendo exercícios para trazer os atributos de Deus dentro de nós, nós vamos ter maior facilidade de realmente aproximar o movimento da doutrina espírita. É exatamente isso. Quando Jesus fala do outro Consolador, né, então é a doutrina espírita, o Consolador, que veio restaurar tudo aquilo que Jesus ensinou e que viria com o Espírito da Verdade, que o mundo não pode receber, porque não vê nem o conhece, e para que fique conosco para sempre. O Espírito da Verdade é o pseudônimo do próprio Cristo. Isso está lá no livro Missionários da Luz, está no livro, no livro dos Médiuns de Allan Kardec e no Evangelho segundo o Espiritismo, uma mensagem que é colocada como de Jesus no livro dos Médiuns e do Espírito de Verdade no Evangelho segundo o Espiritismo. Mas além do pseudônimo de Jesus, se ele é o caminho e a verdade e a vida, o Espírito de Verdade, o que ele veio trazer de volta? O caminho para a verdade, que ficaria para sempre conosco. O que é uma verdade que pode ficar sempre conosco? Onde vai ficar? Na nossa consciência. Se estiver na nossa consciência, vai chegar um momento que a gente perde? Porque se antes Jesus trouxe todas as leis, falou sobre essas leis. Mas o que a humanidade fez com essas leis? Simplesmente ignorou. Criamos dogmas, criamos toda uma série de idolatria puramente externa, em detrimento do interno, não é? Porque era mais cômodo lidar com o externo, não era mais cômodo? E aí, eles já antevendo isso tudo, o que ele fala? Ele fala que traria o Consolador para restaurar aquilo que seria esquecido por nós. Por isso que ele vai ficar eternamente conosco, porque é na nossa consciência. Esse é o grande objetivo da doutrina espírita, reviver o Evangelho de Jesus em espírito e verdade, trazendo íncito na nossa consciência todas as leis divinas, muito bem colocadas, sem margem a nós alegarmos ignorância. Por isso que ele diz: não vos deixarei órfãos, voltarei para vós. Voltará de que forma? A partir da verdade ensinada por ele. Ainda um pouco e o mundo não me verá mais, mas vós me vereis, porque eu vivo e vós vivereis. E o que ele está falando aqui? Ele estava falando da desencarnação dele apenas? Não. Ele estava falando de tudo aquilo que ele ensinou e que seria esquecido, né? O mundo não me verá mais, mas vós me vereis. Por quê? Aqueles que adentram realmente no sentido dos ensinamentos de Jesus, pode deixar de vê-lo? Não é possível. Porque já traz na própria consciência muito viva as leis, porque eu vivo e vós vivereis. Onde? Na própria consciência. Então chegou o momento de que isso seja difundido para toda a humanidade. Não é para um grupo de pequeno de pessoas. Todos somos convidados a essa, trazer Jesus, não o mito idolatrado, mas Jesus, o caminho, a verdade e a vida que nos conduz ao Pai enquanto ensinamentos dele para nossas vidas. Naquele dia conhecereis que estou em meu Pai e vós em mim e eu em vós. O que ele está explicitando aqui? Aqui, na verdade, o que ele está falando? Novamente da onipresença. Estou em meu Pai e vós em mim e eu em vós. Ele é o caminho, a verdade e a vida. Então, ele é o que nos leva ao Criador, nos leva a essa onipresença amorosa. Nós podemos, já neste nível que estamos, sentir a onipresença amorosa de Jesus em nossas vidas? Plenamente, é o que ele fala aqui. Nós podemos, no nosso terceiro módulo, a presença amorosa de Jesus em nossas vidas, nós vamos trabalhar isso. O sentido profundo de Jesus dentro de nós. E aí nós vamos voltar a esses versículos numa outra conotação. Aquele que tem os meus mandamentos e os guarda, este é o que me ama. E aquele que me ama será amado de meu Pai. E eu amarei e me manifestarei a ele. E o que ele está dizendo? Parece que ele está se contradizendo, não parece? Se ele fala uma outra situação que nós já estudamos aqui, que Deus existe para os justos e os injustos, manda a chuva e o sol para justos e injustos, por que ele está dizendo que o Pai amará só aqueles que amarão? Aqui ele diz: este é o que me ama, e aquele que me ama será amado de meu Pai, e eu o amarei e me manifestarei a ele. O que ele está dizendo? Ele está falando da submissão e dos que murmuram. Os submissos às leis divinas amam e sentem o amor divino em si. Os que murmuram, o que eles estão fazendo? Não estão negando o amor, E aí vão sentir o amor divino? A onipresença amorosa neles permanece, não deixa de existir. Mas eles não vão sentir. A diferença é essa. Por isso que Deus existe para justos e injustos. Mas o injusto não o sente, enquanto que o justo o sente plenamente. Disse-lhe Judas: Senhor, de onde vem que te has de manifestar a nós e não ao mundo? Jesus respondeu e disse-lhe: se alguém me ama, guardará a minha palavra, e meu Pai o amará, e viveremos para ele e faremos nele, e viremos para ele e faremos nele morada. O que, que ele está dizendo? Onipresença amorosa de Deus em nós, sentindo essa onipresença. Porque ela sempre existe, mas nem sempre nós sentimos. Então, se alguém me ama, guarda a minha palavra, traga os ensinamentos para dentro da própria vida. E aí sentirá o amor do Pai. E viremos para ele e faremos nele morada. No sentido de que estaremos cada vez nos aproximando de Deus para adquirir o direito à pura e eterna felicidade. Quem não me ama não guarda as minhas palavras. Ora, a palavra que ouvistes não é minha, mas do Pai que me enviou. E quem que ele está falando aqui? Dos que murmuram, né? No versículo anterior, dos que aceitam submisso a meta assinada. Nesse versículo agora, os que murmuram, que não guardam as palavras, que não aceitam as leis divinas na própria consciência. Tenho-vos dito isso, estando convosco. Mas aquele Consolador, o Espírito Santo, que o Pai enviará em meu nome, vos ensinará todas as coisas e vos fará lembrar de tudo quanto vos tenho dito. Então aqui ele reafirma novamente o papel do Consolador. Reafirmar tudo que ele disse para que nós possamos vivenciar plenamente. Vamos só fazer a nossa avaliação reflexiva, porque para que nós possamos fechar o conteúdo no sentido emocional. Feche os olhos, entre em contato com você mesmo em essência, buscando sentir o conteúdo estudado neste encontro. O que você entendeu do conteúdo que se aplique à sua vida? O conteúdo estudado mudou de alguma forma as suas possibilidades de sentir e vivenciar a onipresença amorosa de Deus, de modo a se esforçar para desenvolver em si mesmo esse atributo divino? Caso positivo, que mudança foi essa?

Neste encontro, refletimos sobre o conceito de submissão a Deus pela prática do dever consciencial, bem como do murmúrio com a revolta insubmissa. Busque sentir as virtudes da humildade, mansidão, obediência e resignação, necessárias à prática do dever consciencial de cumprir o propósito existencial de aproximar-se de Deus. Essas quatro virtudes são fundamentais para que a verdadeira submissão aconteça em sua vida. Como você as sente? A partir do entendimento mais profundo do sentido da missão do Espírito Imortal, houve uma ampliação da vontade de desenvolver essas virtudes? Como é isso para você?

Como você sente a sua vida aplicando o conteúdo estudado neste encontro? Ele pode melhorar a sua vida em sua busca de autotransformação e nas suas atividades na prática do bem? Como é isso para você?

E agora lentamente vá retornando ao estado de vigília, trazendo fixado na mente, no coração, estas reflexões acerca da onipresença amorosa de Deus em sua vida. No próximo encontro, vamos trabalhar outro atributo que é a eternidade de Deus. Deus é eterno. Como manifestar a eternidade de Deus em nossas vidas?

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1: Então, concluindo ainda essa pergunta, Kardec enfatiza aqui essa situação. Aquele que na Terra possuiu a coroa, possuiu o mandato do poder num país de presidente, enfim, que está na supremacia de um comando, o que é que ele leva para o mundo espiritual? Se ele exerceu esse mando, este comando, com responsabilidade e moralidade e respeito, né, às leis de Deus. Né? No Livro dos Espíritos vai tratar do que seja os superiores e os inferiores. Todos têm responsabilidades. Todos vamos assumir um trabalho e este trabalho deve ser exercido com muito respeito. E todos responderão como exerceu esse trabalho. Portanto, o Espírito enfatiza isso aqui. Não há questão, pois lá, os pequenos serão elevados, disse Jesus, e os grandes rebaixados. Aí vem a sub-pergunta A. Então, como devemos entender essa elevação e esse rebaixamento? Olha que interessante. Os Espíritos respondem a Kardec. Não sabes que os Espíritos são de diferentes ordens, conforme seu mérito, quer dizer, o mérito com que ele exerceu uma tarefa, uma programação de vida? Pois bem, o maior da Terra pode pertencer à última categoria entre os espíritos, enquanto que o seu servidor, um subalterno, poderá pertencer à primeira. Compreendes isso? Pergunta os espíritos ainda a Kardec. Não diz Jesus, aí ele vai lembrar Jesus novamente, quem se humilhar será elevado, e a quem se elevar será rebaixado. Então, a gente percebe, analisando a vivência de cada um, todos nós estamos num projeto, encarnados, cumprindo um projeto. E há aqueles com projetos grandiosos, responsabilidades grandiosas. E aí, como é que ele exerceu essa missão? Como é que ele exerceu esse mandato dentro do seu projeto? É evidente que um grande projeto do mando de um país, da responsabilidade de um mandato,

0: mandato, né, de presidente, de rei, de que ainda existem países com reinado, a responsabilidade dessa alma é muito maior, ele tem que se preparar para isso. Mas como ele exerceu esse mandato? E quando ele partir para o mundo espiritual, o que é que os espíritos dizem aqui? Que ele pode chegar lá e vai encontrar até um subalterno, que lhe foi subalterno na Terra, numa posição mais elevada espiritualmente, quer dizer, num patamar vibratório de sentimento, de amor mais evoluído, acima dele. A gente vai lembrar do Evangelho segundo o Espiritismo, do depoimento da Rainha de França. Ela declara isso. Ela foi rainha. E quando ela chega ao mundo espiritual, ela vai encontrar exatamente uma situação dessa. Daqueles que foram humildes, né, na terra, numa situação inferior à dela de realeza, mas moralmente, espiritualmente estavam acima dela. Olha que interessante, né? Por quê? Porque aquele que vem vestido do mando e do comando, muitas vezes a gente hoje até tem muitos milhares de exemplos que não são éticos, não têm moralidade. Isso é que vai dar o tom do estágio evolutivo dessa alma. Portanto, como é que ele pode chegar no mundo espiritual e vai sair dando canetada, dizer que eu tive a coroa, que eu tive a faixa do comando? Isso, para a espiritualidade superior, não quer dizer nada. O que vai contar, novamente, é como disse os espíritos, né? Aqui, quem se deixou levar pelo orgulho e a vaidade, já ganhou os privilégios só da terra. O do céu não é assim que se conquista, né? E ele vai lembrar novamente Jesus, que isso é muito importante para nós, e que devemos colocar na nossa vida de cada um, da nossa vida de pessoas simples, mas que não quer dizer que tenhamos menos responsabilidade. Jesus disse: quem se humilhar será elevado, e quem se elevar será rebaixado. Quer dizer, logicamente, que todas as pessoas devem ser respeitadas. Logicamente que se você está dentro do seu trabalho, numa repartição, na casa espírita, em qualquer posição em que você tem responsabilidade, seja ela qual for, temos que cumpri-la com respeito, com sentimento de responsabilidade dentro da ética, da moral, que aliás é o que está faltando muito hoje. Portanto, devemos ter muito cuidado com as nossas ações, com as nossas críticas, observações, porque eu hoje estou aqui observando e criticando o outro, de sua vez, eu também estou sendo observada e tem quem me critique ou me elogie, né? Dependendo das suas ações. Portanto, novamente, lembrando, né, que a pergunta de Kardec é bem objetiva: entender essa elevação e esse rebaixamento. Ele está, vamos dizer, preso ao resultado de como você cumpriu, com que espírito você cumpriu o seu trabalho, com que dedicação, com um espírito de colaborar, de somar, de respeitar o próximo, de agregar e não afastar. É isso que a gente deve ter em conta. E principalmente, espírito de humildade. Novamente, a gente vai lembrar os companheiros, né, que nos precederam e que deixaram belos exemplos. E vamos à última pergunta da nossa estudo de hoje, a 276. Então, pergunta Kardec: aquele que foi grande na Terra e que se encontra entre os espíritos numa ordem inferior, experimenta com isso humilhação? Olha o sentimento dessa criatura, né? Tá lá no, ele foi grande na terra, ele teve a coroa, ele teve o mando, mas não foi muito legal, não agiu legal, não cumpriu as coisas dentro do critério da ordem, do respeito. Ele lá vai se sentir humilhado? O os espíritos respondem: frequentemente. Humilhação bem grande, principalmente se era orgulhoso e invejoso. E aí, vamos refletir sobre isso. O que que a gente depara todos os dias, todas as horas, né? A nossa volta, e devemos reparar em nós, primeiramente em nós, né? O ouvido que ouve primeiro quando eu falo, quando eu ajo, é o meu ouvido. Eu tenho que refletir sobre isso. Como estamos administrando essas responsabilidades? Que é tão sério na nossa vida, se a gente pensar, primeiro núcleo que você pertence é a família. Na família, a gente já aprende a respeitar pai e mãe, que por sua vez tem que procurar ser bons pais, né? Um bom pai, uma boa mãe, o respeito àquela alma que veio agora na condição de filho, e por aí vai. Quer dizer, hoje eu sou aí, você é criança, você é adolescente, você depende de pai e mãe. Deve respeitar, mas não é só porque depende, é porque dentro do grande mandamento honrai pai, vosso pai e vossa mãe, está lá escrito respeito àquele que te deu a vida. E eles, por sua vez, também têm que ter responsabilidade e respeito. E por aí afora, é o pai no seu trabalho, é a mãe na sua responsabilidade, como dona de casa e como cidadã no mundo, e por aí afora. Agora, o que que acontece? Se você, durante toda a sua existência, não procurou vencer as suas dificuldades, orgulho e vaidade dentro das suas funções, o que é que vai acontecer? Se eu não me trabalhei, se eu não extirpei essas arestas, quando chegar o momento da partida, porque há uma hora de chegar e a hora de partir, eu vou deparar com essa realidade da qual muitas vezes eu procurei fugir durante a vida. De ver até onde eu vou, né? Então, vamos prestar atenção nisso. Como estou agindo na vida? Ponto. Por hoje.
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2: Graças a Deus, estamos aqui no Espiritismo.net, na rádio web, gravando a introdução do Livro dos Espíritos, e eu vou comentar para vocês agora o item 10 da introdução. Eu sou Mário Cury, do Centro Espírita Leon Denis, estamos aqui para estudarmos juntos esse item. Então, neste item, é tratado sobre as objeções que são feitas pelos adversários do Espiritismo quanto ao caráter das comunicações. As objeções são efetivamente com relação à natureza dos espíritos que se comunicam e quanto à possibilidade de somente os espíritos malfeitores se comunicarem. Então, trazendo para o nosso dia a dia, nós vemos que a comunicação dos espíritos é uma constante em nossa vida. Nós podemos alertar para as brincadeiras que muito comumente eram feitas nos colégios com relação à reunião de jovens que juntavam papéis num copo d'água, amarravam uma chave no livro e ficavam fazendo perguntas aos espíritos, né? Ou faziam-se perguntas evocando algum espírito com nome. E isso é uma questão um tanto quanto perigosa, porque, naturalmente, há possibilidade de não se atrair um espírito de elevada moral, porque, geralmente, os espíritos de moral mais elevada eles são ocupados, né? Da mesma forma, a gente pode, ou nós podemos raciocinar com relação às pessoas que se propõem a dar informação sobre a vida, né? Ler mãos e tal, que Kardec fala como leitoras de Buena Dicha, né? Ou seja, aquelas pessoas que se propõem a dizer sobre a sua vida, né? Que tipo de espírito será que está ali de plantão para servir aquele tipo de pessoas, né? Aí, às vezes, tem comentários, né? Ah, mas acertou, falou tudo certinho. Por quê? Porque nós trazemos em torno de nós, através do nosso pensamento, diversas informações. E não é difícil, seja vasculhando o pensamento daquele que quer buscar informação, seja porque pela informação que traz em torno de si, aos espíritos verificarem algumas questões e repassarem. Então, os opositores da doutrina espírita, eles, essa época, vamos lembrar, né, foi o lançamento da doutrina espírita. Então, era preciso se fixar a ideia. Eles se opõem de maneira que parecem que só teriam ouvido manifestações de espíritos cuja linguagem demonstraria uma falta de elevação. Mas isso nós podemos entender que vai da natureza também de quem pretende se comunicar. Porque, de acordo com o nosso íntimo, nós vamos pensar, emitir irradiações fluídicas e vamos atrair os espíritos para nós. É importante entender que as comunicações são permitidas para que possa haver a instrução. Possa haver, então, da correlação entre o mundo espiritual e o mundo físico, uma melhoria, uma advertência, a possibilidade de se entender a continuidade da vida e as consequências morais dos nossos atos. E mais, a própria continuidade da vida já leva o ser a entender que há esperanças, que há possibilidades outras que não se encerram na vida do corpo físico. E assim, aqui não seria a única coisa para se viver. E a importância das coisas materiais ficaria, de uma certa forma, relativizada. Então, para que nós entendamos bem a necessidade das comunicações, eu lembro a mensagem do Evangelho segundo o Espiritismo, no capítulo 6, item 5, o Cristo Consolador, no item 5, é o advento do Espírito de Verdade. É a mensagem do próprio Espírito de Verdade. E lá, no meio da mensagem, o Espírito de Verdade diz assim: meu Pai não quer aniquilar a raça humana. Quer que, ajudando-vos uns aos outros, mortos e vivos, isto é, mortos segundo a carne, porquanto não existe a morte, vos socorrais mutuamente, e que se faça ouvir, não mais a voz dos profetas e dos apóstolos, mas dos que já não vivem na terra, a clamar: orai e crede, pois a morte é a ressurreição, sendo a vida a prova buscada, durante a qual as virtudes que houverdes cultivado crescerão e se desenvolverão como o cedro. Então, não mais, aqui a mensagem nos adverte, né? Não mais a voz dos profetas e dos apóstolos. Isso significa, não mais a voz somente daqueles que são considerados especiais, com dons diferenciados, mas a possibilidade da comunicação dos espíritos de uma maneira em geral. Mas aí, então, levando para o nosso dia a dia, nós temos que lembrar que há realmente, como aqueles que fazem objeções à doutrina espírita dizem, a possibilidade da comunicação dos espíritos menos elevados. Mas há também a reunião onde espíritos instrutores da humanidade vêm trazer para nós mensagens importantes. Espíritos trabalhadores, já dedicados ao bem, vêm trazer instruções importantes, seja no momento em que aquela comunidade vive, ou um momento, às vezes, em que uma cidade passa por dificuldades, ou até mesmo um país, momentos de comoção e momentos de dificuldades. Os espíritos vêm consolar, vêm nos orientar, trazer informações importantes para o nosso dia a dia. E aí, então, fica aquele questionamento, né? Eles, os objetores, aqueles que fazem as objeções, dizem, né? Não, essa possibilidade de comunicação está proibida. E fazem referência lá a um dos mandamentos que diz que não haverá comunicação nem com o que está em cima, nem abaixo da terra e tal, que é uma vedação lá do Antigo Testamento. E uma vez uma pessoa conversando comigo, que é de outro credo religioso, dizia, né? Olha, esse negócio de comunicação não existe, inclusive está proibido na Bíblia. Aí eu falo, mas meu amigo, eu disse a ele, como é que está proibido algo que não existe? Se não existe, não há necessidade de ser proibido, né? Então, a conclusão é que há possibilidade da comunicação, mas a comunicação deve ser orientada, deve ser voltada para uma finalidade útil, para que então a comunicação seja feita com espíritos ou seja dada por espíritos elevados. Seja dada por espíritos que tenham a finalidade de instruir. Lembramos que nós temos ao nosso redor todo tipo de espíritos e que nós vamos selecionar esses espíritos através das nossas intenções, dos nossos pensamentos. O que queremos? No início das manifestações espíritas, quando Kardec foi estudar, nós tínhamos o fenômeno das mesas girantes ou mesas falantes, e ali havia todo tipo de comunicação. E Kardec foi selecionando para que se pudesse chegar ao entendimento. E uma das primeiras constatações que Kardec fez é que o fato de estar sem o corpo físico não dá ao espírito maior conhecimento nem a ciência de tudo. É preciso, então, que se compreenda que os espíritos representam os homens que já viveram aqui mesmo entre nós. Aí, então, com isso, nós vamos entender que não é porque alguém perde o corpo físico que passa a ter conhecimento de tudo, que passa a ter a ciência de tudo. Como nós, se fôssemos para um país, ainda que fosse um país melhor, não passaremos a ter uma região melhor, não passaremos a ter ciência de tudo, nem um conhecimento de tudo. É preciso, então, nos limitarmos à utilidade das comunicações. Isso vai dar uma melhor segurança para que nós possamos, então, buscar uma comunicação de teor elevado e instrutiva, que tenha realmente utilidade para nós.
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Os mitos gregos, eles são muito ricos, trazem muitos elementos. Mas para a nossa análise de hoje, gostaríamos de utilizar o mito como ponto de referência a essa saída da juventude e chegada na idade madura. Desde que Teseu matara o Minotauro, o exílio de Dédalo estava revogado e ele poderia novamente voltar a Atenas. Somente que o cerco do rei Minos era muito forte, muito intenso. E somente construindo asas ele poderia voar e partir novamente em busca de Atenas. Enquanto Pasífae, esposa de Minos, o visitava, levava pequenas quantidades de penas para que o rei Minos não desconfiasse. E com todo o seu engenho, com toda a sua arte, aos poucos Dédalo foi construindo asas. Foi colocando cera, juntando aquelas penas e construindo juntamente com o couro que uniu em cordas, asas vigorosas para que pudessem alçar e levantar voo. Chegou finalmente o dia em que, havendo testado o material, disse ao seu filho, Ícaro, agora nós temos asas para voar. Nós iremos voar, mas temos que tomar dois cuidados. Não podemos voar muito baixo no mar, porque senão a umidade vai encher de água as penas e nós afogaremos com o peso da própria água. Mas também temos que tomar o cuidado de não voar muito alto, meu filho, porque se formos muito alto, o sol derreterá a cera das nossas asas e também será fatal. E Ícaro, como todo jovem apressado, disse ao pai, certo, meu pai, eu escutei os seus conselhos e estou ansioso para partir nesta jornada. E finalmente, quando todos os soldados não estavam ali presentes, eles levantaram voo e começaram a partir em direção a Atenas. No começo, quando Pasífae viu duas asas sendo levantadas por cada um deles, comentou com o marido, ali vão os deuses voadores saindo em direção ao Olimpo, quando na verdade tratavam-se de Ícaro e Dédalo que partiam em direção a Atenas. Começaram a sua jornada, passaram por diversas ilhas, Ícaro ia cada vez se entusiasmando mais com aquela jornada. E quando começava a se distanciar, o pai gritava, Ícaro, meu filho, cuidado com o sol. O sol pode derreter a cera. Estou cuidando, meu pai, estou com cuidado. Mas como são os jovens impetuosos. Não ouvem os conselhos da maturidade. E certa feita, quando Dédalo, preocupado com o destino, passou a olhar a rota com mais acuidade, quando olhou para cima, percebeu que já era tarde. Ícaro se distanciara muito. E ele tentando gritar e falar com o filho, mas o filho, àquela altura, não escutava mais. E ocorreu que o próprio Dédalo previra. O sol começou a derreter as ceras das asas. E ali ele viu, de maneira muito triste, o próprio filho ser levado ao mar e morrer, com a cera que derreteu as próprias penas e a soltou. E assim finalizava a própria vida de Ícaro, e Dédalo, triste, conseguiu pegá-lo junto ao mar e levá-lo para enterrar. Depois Dédalo prosseguiu a sua jornada, retornou a Atenas e viveu por largos anos, mas sempre com a lembrança do filho Ícaro e com sua impetuosidade. Gostaríamos de utilizar o mito como ponto de referência a essa saída da juventude e chegada na idade madura. Porque trata-se de um momento de grande importância para o ser encarnado, aquele em que ele parte para a própria jornada pessoal, desprendendo-se dos vínculos com seus pais, com a família, ele tem o dever agora de buscar construir o seu próprio clã. Mas nem sempre esses jovens impetuosos, esses jovens cheios de vida, de energia, tenha sabedoria suficiente para dar bom uso às suas forças físicas, à sua inteligência. Não construíram, às vezes, padrões suficientes para lidar
com a idade adulta, mas também não podem voltar para trás e continuar como crianças, porque senão seria um retrocesso psíquico, emocional. Então, dirá Joana de Ângeles em o ser consciente, ao atingir a idade adulta, o ser deve estar em condições de viver as suas responsabilidades e os desafios existenciais. É comum, no entanto, perceber-se que o desenvolvimento fisiológico raramente faz se acompanhar do seu correspondente emocional, o que se transforma em conflito. É o conflito desses jovens que partem em busca do trabalho, em busca do relacionamento, em busca de construir um clã, mas não têm ainda dentro de si mesmos os valores suficientes para partir por conta própria. Não têm a atitude reflexiva e muitas vezes entram em brigas com o seu clã porque não ouvem os conselhos daqueles que passaram pela jornada da vida. Não têm, às vezes, algo que detém a sua própria impetuosidade e saem como Ícaro voando alto demais. Não quer dizer que certas personalidades não tenham que arriscar, porque isso pode fazer parte da própria identidade do espírito. Mas o arriscar também deve ser uma maneira dosada de lidar com a própria vida, uma maneira dosada de construir os próprios valores, e aí advém a importância das fases anteriores, da infância, da juventude, que podem conduzir o jovem a construir valores necessários para lidar com essa nova fase, que é um desafio. E continua sendo um desafio, às vezes, por muito tempo. Porque, embora chegue a idade adulta, qual de nós se sente pronto, 100% preparado, quando a maturidade bate a porta? Quem, até mesmo os dias atuais, depois de passados alguns anos na idade adulta, na idade madura, não sente momentos de insegurança? Momentos de questionamento das próprias escolhas? Imaginemos os jovens e essa distância do mundo atual que separa as duas gerações. Porque nós vivemos num novo mundo. O mundo mudou drasticamente nesses últimos tempos. O avanço da tecnologia, das ciências, da medicina, faz com que esse vão que separa as gerações fique cada vez maior. E é um desafio para as duas gerações tentar construir um diálogo. Tentar dialogar para que possamos nós, mais maduros, adultos, possamos passar aos jovens valores para que quando eles vivam a situação de levantar voo ou partir em busca da divisão dos bens do Pai, como trouxe o simbolismo de Jesus, eles tenham os valores suficientes para lidar com essa jornada. O que nós temos feito para construir uma juventude mais madura? Porque, de um lado, não podemos mais prendê-los, como fazem muitos pais, que pela própria insegurança cercam de muitos cuidados e mimos e não auxiliam os filhos a cumprirem a sua jornada. Outros abandonam demais e não dão referenciais para que os filhos partam e tenham suficiente condição de lidar com essa jornada adulta. E o que nós vemos é que esse desenvolvimento fisiológico raramente se faz acompanhar de um desenvolvimento emocional e espiritual. E Thomas Armstrong, no livro Odisseia do Desenvolvimento Humano, nos diz que você pode se sentir impelido a estabelecer um lar, encontrar um parceiro, formar uma família ou achar um nicho para si. Mas não há muito apoio ou orientação do mundo sobre como se deve fazer qualquer dessas coisas. Acrescente-se a isso o fato de estar lutando com problemas e conflitos mal resolvidos de etapas anteriores. Então, se de um lado o mundo nos cobra para que... Você agora é um jovem adulto, você agora está maduro, tem que arrumar um emprego, tem que construir a própria família, o próprio clã, tem que buscar parcerias, tem que estabelecer relações na sociedade. Por outro lado, questionamos,
estamos dando referenciais suficientes para que os nossos jovens façam isso? Estamos auxiliando no processo educacional para que esses jovens tenham valores morais saudáveis dentro de casa e também nas instituições, para que possam se pautar nessa jornada? Ou continuamos numa vida que serve muito ao ego, mas se esquece dos valores profundos da alma? Ou continuamos numa vida chamada sacrificada, como muitos pais fazem, e ensinam para os filhos que a vida é um enorme sacrifício? Esse é o ensinamento inconsciente que fica embutido. E que tipo de vida os filhos buscarão? Que tipo de crença eles levarão consigo, senão que a vida é um grande sacrifício? E quantos pais dizem aos jovens: eu faço tudo isso para deixar uma boa herança para você. Eu faço tudo isso, me sacrifico por você. Será que isso é verdadeiro? Será que o sacrifício é em prol dos filhos ou é a maneira que o pai e a mãe aprenderam a levar a vida e a viver a vida? Porque a vida é a busca constante da individuação. Esse é o maior exemplo que eu posso dar aos meus filhos para que construam a maturidade em si, fazer a minha jornada de individuação, o que de maneira alguma significa egoísmo. Quando nós partimos para que os valores do self nos conduzam, estabelecemos relações de projeções saudáveis, porque esses filhos, esses jovens, que se transformarão nos futuros adultos, terão referencial suficiente para ver que a vida é a busca do desenvolvimento dos valores que fazem parte da alma, o que não significa abandonar o mundo, não é isso. Podemos e devemos trabalhar, ter o nosso sustento, construir um lar, mas mostrar que isso não é o principal. Cumprir as nossas necessidades básicas, sim, temos que cumpri-las, mas não ir adicionando novos desejos como necessidades prioritárias que estejam em primeiro lugar, porque isso estaremos passando também uma mensagem implícita. E isso, como acresce o próprio autor, temos muitas vezes nessa fase, que adentramos pela fase adulta, de lidar com problemas mal resolvidos de etapas anteriores. A nossa criança ferida, o nosso jovem rebelde, que tantas vezes tem que ser atendido em nossa jornada. Certa feita eu atendia uma paciente e ela se queixava de fortes dores de cabeça. E conversamos muito sobre a dor de cabeça dela e ela dizia: olha, essas dores de cabeça são recorrentes. Desde que eu me conheço por gente, eu tenho essas dores de cabeça. E eu perguntei a ela: qual é o evento mais distante na sua memória que você se lembra de estar com dor de cabeça? E aí pedi que ela fechasse os olhos para tentar se recordar desse evento, o evento mais distante da memória. Ela se recordou. Ela estava na casa do pai e os pais dela eram separados, e ela estava sentindo uma enorme dor de cabeça. E naquele dia que ela sentiu a dor de cabeça, o pai se aproximou e sentou-se ao lado da cama, colocou o remédio, deu o remédio para ela, e ela ficou ali conversando com o pai. E depois o pai teve que sair por algum motivo e ela ficou dormindo ali. Quando acordou, o pai não estava. E ela se recordou daquele fato com tamanha emoção que eu percebi que ali se encontrava uma criança ferida. Ela, na idade adulta, reproduzia a energia daquele encontro, daquela emoção que não foi trabalhada porque o pai esteve distante dela muitas vezes. E ela carregava na idade adulta essa dor, a dor da falta de convivência com o pai durante muito tempo. A dor da ausência, que tinha reflexos na idade adulta. Ela tinha dificuldade de escolher a profissão, ficava mudando de emprego em emprego, tinha crises constantes, porque a criança da idade anterior, da fase anterior, não havia ainda resolvido seus conflitos e precisava, no processo terapêutico, retornar, reelaborar.
fazer-se escutada pela adulta que ela era nesse momento, com uma nova compreensão para que pudesse restabelecer a cura. Então é necessário, muitas vezes, estabelecer um contato com a criança e com o jovem que nós fomos para dar vazão à idade madura. E prossegue Joana de Ângeles em Um Homem Integral. Por desinformação, ou fruto de um contexto imediatista, consumista, elaborou-se a tese de que a segurança pessoal é o resultado do ter, que se manifesta pelo poder e recebe a resposta na forma de parecer. Como a sutileza da benfeitora Joana de Ângeles nos traz reflexões profundas. Porque se pensarmos bem, que tipo de valores esses jovens adultos têm encontrado, que são passados pela mídia, que são passados pela sociedade, que diz aos jovens, consuma, consuma imediatamente tudo o que você pode consumir. Tenha ao seu redor tudo o que você pode ter. E há pouco tempo eu via a reportagem num canal de televisão de pais que levaram seus filhos, crianças da pré-adolescência e adolescentes, ao show de um ídolo infantil, da música infantil. Esses filhos estavam acampados há 3 dias, aguardando o início do show, em frente a pais que aplaudiam esse tipo de comportamento. Filhos que estavam faltando aula da escola, filhos que estavam ali em condições precárias, sem tomar banho, sem cumprir com as suas próprias obrigações. Que tipo de mensagem esse filho passa para os pais? Gastando quantidade, um valor enorme, absurdo, em frente à economia que sabemos precária do dia a dia, às dificuldades e batalhas. Não é que não se possa ceder em alguns momentos, em alguns instantes, mas que tipo de adulto está sendo construído a partir dessa postura consumista, imediatista, daquilo que eu quero agora e tem que ser agora? Essa é a cultura do ego, que constrói jovens e adultos que estão impulsionados ao ter, ao imediatismo, e que se manifesta através do poder, porque vão estabelecendo relações de poder. Quando o meu desejo tem que ser atendido, eu começo a criar teias de poder para que as minhas necessidades pessoais sejam satisfeitas a qualquer custo. E a partir disso, nós nos perguntamos aonde fica o ser em toda essa história. Temos que construir jovens saudáveis, não é deixando-os alienados do mundo, mas sentando ao lado desses jovens, desses adultos, que ainda sentem seus momentos de insegurança, e dizendo-os das dificuldades, mas também das possibilidades. Contando a nossa história também dos desafios que enfrentamos, das crises pelas quais passamos, para que eles não se sintam isolados, para que eles possam sair desta ditadura do poder, desta ditadura do ego, desta ditadura de relações doentias que criam pessoas que mostram somente a face do parecer, a sua persona, que mostram somente a sua superficialidade, onde nós devemos construir internamente a nossa identidade mais profunda. Por isso, todos os mecanismos responsáveis pelo homem e sua sobrevivência se estribam nessas propostas falsas, formando uma sociedade de forma sem profundidade, de apresentação sem estrutura psicológica nem equilíbrio moral. Quais são os mecanismos que podem nos levar à responsabilidade? E aí passamos a nos questionar. Quantos valores nobres nós temos na doutrina espírita, por exemplo? Esses valores temos vivido em nossos lares? Temos conduzido aos nossos filhos? Temos feito e servido de exemplo na sociedade na qual frequentamos, no ambiente de trabalho? Isso é ser um instrumento ativo dentro da sociedade que habitamos. É ser uma forma de construção para que a sociedade não seja somente uma forma sem profundidade.
precisamos de profundidade. Nesses dias de tamanhas crises institucionais, precisamos transformar esse mundo mostrando que nós somos seres éticos a partir do nosso comportamento, a partir da verdade que vivamos dentro do lar, a partir da verdade do que somos como pessoa e que pode servir de exemplo para o dia a dia, mesmo que tenhamos ainda as nossas limitações, porque não se cobra ainda a perfeição. Mas o nosso dever é estar a caminho da construção dessa identidade, que um dia possa olhar para trás e ver que suas crises são passageiras, porque conseguimos passar pelo mundo, mas não se contaminar pelas suas propostas centradas no ego. As castrações e as inibições, os conflitos não superados e as necessidades emocionais não satisfeitas contribuem para o transtorno de identidade, gerando a necessidade da projeção do papel dos mesmos nas outras pessoas. Então, esses que se adentram pela idade madura, mas ainda não desenvolveram os valores dentro de si, vão construindo relações superficiais. Vão se projetando em ídolos do pé de barro. E pior, não tem profundidade suficiente para dar um novo rumo à vida. Por mais que tenham satisfeitas as necessidades do ego, são jovens, homens e mulheres que se perdem de si mesmos, se tornam neuróticos. Neurose, para Jung, significa o afastamento de si mesmo. Quando nos afastamos da nossa identidade profunda, estamos na condição de neurótico. Quem de nós não tem um pouco de neurose, no sentido de não viver essa identidade profunda? Quem de nós não tem, certos dias, alguma crise de valores? E essa crise é até um bom sinal, desde que bem aproveitada. A crise significa um chamamento da consciência de que nós nos afastamos dela. Por isso devemos sempre verificar as nossas crises, analisar qual o caminho que ela toma, analisar as nossas dificuldades para que possamos retomar essa jornada, trabalhando as castrações e as inibições. Porque se hoje nós temos a liberdade de expressão em muitos sentidos, no passado éramos castrados. E os dois excessos são patológicos. Precisamos encontrar o caminho do meio. Precisamos verificar as nossas inibições. Porque muitas vezes, por trás da timidez, da insegurança, da inibição, existem os nossos medos inconscientes, que precisam ser trabalhados. E esses conflitos não superados, essas necessidades emocionais não satisfeitas, vão contribuindo para o transtorno de identidade. Nos perdemos de nós mesmos. E precisamos recuperar a jornada. Temos ao nosso favor toda a nossa máquina, as nossas emoções, os nossos pensamentos. Tudo isso pode vibrar a favor do novo ser, desde que tenhamos a cautela da qual já se referia Dédalo. Nem tanto perto do sol, para que as asas não se derretam, nem muito próximo do chão, porque senão ficamos pesados demais. Nem tanto céu significa não precisamos viver somente dos ideais. Precisamos viver no mundo pautados e orientados pelo ideal superior. Mas não podemos estar muito rasteiros no nível do ego. Precisamos estar atento também para esse equilíbrio. O viver a espiritualidade não significa abandonar o mundo, mas ter a consciência do espírito que nós somos. E complementa Joana de Ângeles na obra Psicologia da Gratidão. Ninguém é totalmente autossuficiente, exceto os narcisistas, que se consideram especiais na criação. O que significa imperiosa necessidade de parceria. Essa parceria e dependência, porém, estarão em nível de companheirismo, de trabalho de ajuda recíproca, de cooperação e não
de submissão. Então, mesmo se adentrando à fase adulta, não significa que estamos completos. Soma-se a isso a nossa condição de seres gregários, seres que participam de uma vida coletiva, porque ninguém é autossuficiente. Ninguém se satisfaz isoladamente. Isso vem desde o mito da criação, quando Deus percebeu que não seria bom que Adão permanecesse sozinho no paraíso. Então nós vemos que a própria mitologia traz essa ideia dos seres gregários que nós somos, dessa necessidade de termos ao nosso lado alguém, de estabelecermos vínculos, porque isso também diz respeito à necessidade imperiosa de amar, de estabelecer relações de afeto. E aos poucos vamos criando uma grande teia onde nos auxiliamos uns aos outros. Aqueles mais adiantados da jornada podem servir como referencial para aqueles que estão na retaguarda. E vamos criando um elo para que todos nós possamos trilhar o caminho da individuação. O narcisismo é a patologia. E o próprio mito de Narciso já chamava a atenção de que o afastamento dele das pessoas era algo patológico. E o mito convidava Narciso a olhar no espelho o reflexo de si mesmo. Temos que olhar o reflexo de nós mesmos. Temos que olhar a nossa própria imagem para que essa parceria não se transforme em dependência, porque a dependência também é doença. Quando eu passo a depender do outro para tudo, significa que eu não tenho autonomia. E nós precisamos caminhar rumo à autonomia, o que não quer dizer ser egoísta. Eu preciso dar conta daquilo que está ao meu redor. Preciso ser autossuficiente o bastante para não depender do outro, o que não significa dizer que não podemos compartilhar. Podemos e devemos compartilhar emoções, afetos, companheirismo, porque tudo isso vai transformando a vida em algo muito mais agradável e saudável de se viver. E como diz John Finlay, maturidade é a capacidade de suportar a incerteza. A capacidade de suportar a incerteza. De forma sutil, esse autor nos convida e nos faz refletir de que mesmo sendo adultos e maduros o bastante, sempre teremos certa incerteza a respeito da vida. Sempre haverá algo que não poderemos controlar, porque o que nós podemos controlar é muito pouco, muito pequeno, perante a grandiosidade da vida. Quais são os eventos que nós podemos controlar? O que irá nos acontecer daqui a alguns instantes? Não temos certeza. Temos alguma noção, temos um planejamento. Mas a todo tempo nosso planejamento pode ser refeito por forças que estão além do ego. O ego muitas vezes deseja segurança, deseja controle. O problema não é o ego, mas a sua atitude. A atitude de querer dominar, querer controlar o comportamento das pessoas, querer controlar os resultados de tudo. Quando, na verdade, o exercício para o ego maduro é saber lidar com as próprias frustrações, é saber lidar com a incerteza do que irá nos ocorrer daqui a pouco. Irei fazer uma viagem, faço o planejamento, mas pode algo dar diferente do meu planejamento. A maturidade significa ter respostas adequadas quando as coisas não dão como nós planejamos. E não significa controlarmos tudo o que tem que acontecer. Pode observar. Quanto mais controladores nós somos, mais inseguros somos de si. Pessoas autoritárias que querem controlar tudo e todos, que viram fiscais da vida e querem controlar as coisas no mínimo os detalhes, na maioria das vezes, por trás, tem um medo tremendo da vida. Uma insegurança que muitas vezes não demonstram, mas que permanece no inconsciente atuante, porque não sabem lidar
com a própria crise. E passando com essa fase, dessa fase adulta, vivemos muitas vezes a chamada crise da meia-idade ou metanoia. Alguns autores situam por volta dos 40 anos essa crise da meia-idade. Não é que tracemos um marco definitório que seja a metade da vida e que depois dessa metade iremos desencarnar. Não é isso. Mas é uma crise muito importante para o psiquismo, onde nós questionamos as nossas escolhas feitas muitas vezes com imaturidade, feitas muitas vezes naquele impulso, nos arroubos da juventude, e que nem sempre paramos para nos questionar. Quantos jovens, no início da sua fase adulta, já constroem famílias, têm filhos, escolhem uma profissão que irá durar muitas vezes por largos períodos, mas depois se arrependem. E no meio do caminho, às vezes, fica difícil de desistir das suas escolhas. Então vem uma coisa, olha como o psiquismo é bom para a gente. Vem uma coisa chamada crise da meia-idade. Não se assustem com o nome metanoia. Não é apenas um nome. Outros autores criaram outros jargões. Criaram, por exemplo, a chamada mulher balzaciana, que colocava medo nas mulheres que chegavam aos 30 anos e não tinham um companheiro para se relacionar. Hoje isso já virou uma coisa tão comum, tão normal, a crise do sem relacionamento. Mas isso não é o mais importante. O mais importante é, na idade madura, construir um relacionamento saudável consigo mesmo. Saber que nem tudo na nossa vida segue conforme o que planejamos, mas que sempre podemos mudar o direcionamento das coisas. E que se algumas coisas são inexoráveis e não podemos transformá-las agora, não soframos por isso. Aos poucos, nós podemos incluir nas nossas vidas algo que vá satisfazendo a alma. Porque agora, nessa fase, é a alma que conclama. Por isso, James Hollis irá nos dizer, conseguir permissão para viver a própria realidade é essencial na meia-idade. É a crise em que nós temos que nos questionar: o que minha alma pede de mim? Até, desde os 20 anos, até os 30, 40 anos, nós servimos ao mundo. Corremos atrás de conquistar emprego, de construir família, de conquistar coisas, de ter, acumular. Mas agora é hora de ouvir e escutar a alma. O que minha alma pede de mim? Quais são os caminhos que eu tenho que trilhar na minha jornada e que não foram satisfeitos ainda? Será que devemos deixar esses caminhos para quando nos aposentarmos? Porque isso é muito comum de ouvir. Quando convidamos pessoas a trabalhar em obras assistenciais, servirem como voluntários para a sociedade, muitos dizem: ah, agora não posso. Agora o meu emprego não deixa. Agora eu tenho que construir uma herança para os meus filhos. Tenho que pagar as contas do mês. E quantas vezes vamos deixando de lado atitudes e atividades importantes para a alma, mas chega o momento que a alma cobra e pergunta, e nos pergunta: o que você tem feito para me servir? Porque até agora foi serviço a postos do ego. Mas o self conclama, a alma conclama. E essa meia-idade é essencial para que façamos essa reflexão. Porque mesmo enquanto o mundo exterior continua a reclamar nossos esforços, precisamos nos voltar para dentro de nós, para crescer, para mudar, para encontrar a pessoa que é o objetivo da jornada. Essa reflexão é a reflexão mais importante da chamada crise da meia-idade. É lógico que quanto mais chegarmos preparados à fase adulta e quanto menos nos desviemos do caminho de nós mesmos, essa crise será mais breve porque teremos muito poucas correções a fazer na jornada. Mas muitos de nós seguimos por caminhos tortuosos, desperdiçamos nossa saúde, desperdiçamos nossas energias, e quantos jovens, no vigor das suas forças,
adentram-se pelos caminhos dos vícios. Perdem-se de si mesmos e vão perdendo a própria força vital. Vão deixando de lado possibilidades imensas e, quando chega nessa fase, verificam quantas energias perdidas e desperdiçadas. Precisamos nos voltar para dentro de nós e perguntar: quais foram mesmo as potencialidades que eu não desenvolvi e que eu gostaria de ter desenvolvido? Aonde está o artista que existe dentro de mim? Aonde está aquele que tem uma vida saudável? Aonde está aquele que se dedica ao próximo? Onde está aquele que ama? Porque muitas vezes chegamos nessa etapa da vida como seres fechados, que não tem alegria.

De que forma nós temos aproveitado as nossas crises existenciais? Temos transferido aos outros a possibilidade de solução dessas crises? Ou nós mesmos temos feito o caminho da reflexão e colocado um pouco mais de tempero na nossa vida, o tempero da alegria, o tempero da saúde, o tempero do bem viver, porque a sociedade precisa muito disso. Ícaro não ouviu o conselho do pai Dédalo, que dizia: meu filho, preste atenção, não siga muito próximo ao sol, porque as asas derreterão e você perderá a vida. Não siga também, meu filho, muito próximo ao chão, ao mar, porque a asa pegará a umidade e também você correrá risco de vida. E nós, de que forma temos conduzido a nossa vida? Temos fugido do mundo, ido alto demais? Ou temos estado muito rasteiro, próximo ao ego, perdendo o contato com o self que nos direciona? Porque assim como Dédalo esculpia nas praças de Atenas e de toda a Grécia as belas esculturas, nós temos como tarefa esculpir a nossa própria personalidade, retirando os excessos, as arestas, aformoseando as formas que ainda não estão belas, dando vazão à nossa energia e criando asas para a vida. E quando não houver solução para os seus conflitos, olhe para o alto e comece pouco a pouco a construir as próprias asas, ouvindo a voz da consciência, para que possa finalmente sair do labirinto das próprias crises existenciais. Ficamos por aqui e desejamos votos de muita paz para todos. Até o nosso próximo encontro.

Prosseguindo com o nosso estudo reflexivo sistêmico das obras de Allan Kardec do Evangelho de Jesus, nosso módulo 1, a presença amorosa de Deus em nossas vidas, vamos ainda, no nosso décimo encontro, ainda trabalhar os atributos amorosos de Deus. A parte terceira, nós estamos trabalhando os atributos de Deus dentro das nossas vidas. Como de costume, vamos fazer inicialmente a nossa reflexão inicial. O objetivo desses encontros é refletir os atributos amorosos de Deus. Nosso encontro de hoje, nós vamos trabalhar três atributos: soberana bondade, eternidade e imaterialidade de Deus. Então vamos fechar os olhos. Entre em contato com você mesmo, essência, buscando sentir Deus dentro de si. Como você o sente? Qual o seu nível de percepção dos atributos amorosos de Deus em sua vida? Como você tem lidado com o dever consciencial de buscar a verdade para que possa se libertar a partir dela? Deixe fluir os seus pensamentos e sentimentos, evitando qualquer mascaramento num processo de auto-engano. Seja verdadeiro, verdadeira com você, analisando-se com autenticidade.

0: Amor, podemos abrir os olhos, voltando ao estado de vigília, na prática do dever consciencial, para cumprirmos a missão que trazemos assinada em nossa consciência, de conhecer a verdade para nos aproximarmos de Deus. Como espíritos imortais em evolução, nós somos convidados a nos moralizar. Nós temos visto desde o início do nosso curso que é muito importante a prática das virtudes. Então, a moralização nada mais é do que a prática das virtudes essenciais da vida, para que a partir dessa prática nós nos aproximemos de Deus, que acontece pela plena consciência das leis divinas que trazemos gravadas na nossa própria essência, na nossa consciência, e a partir disso nós manifestamos os atributos de Deus em nós gradualmente até a perfeição relativa. Esse é o grande compromisso consciencial do espírito imortal. Vamos ver uma questão do Livro dos Espíritos que aborda exatamente isso. A questão 629, Kardec pergunta: que definição se pode dar da moral? A moral é a regra de bem proceder, isto é, de distinguir o bem do mal. Funda-se na observância da lei de Deus. O homem procede bem quando tudo faz pelo bem de todos, porque então cumpre a lei de Deus. Então vejamos, quando Kardec fala de moral, não se trata da moral puramente ligada a fatores humanos, porque o que é moral, às vezes, num país, do ponto de vista humano, é imoral em outro e vice-versa. Por exemplo, no nosso país, poligamia é imoral. Já tem países que a poligamia é legal e plenamente moral para aquele povo. Mas se nós formos lá no Livro dos Espíritos, a poligamia, está contra a lei divina, independente dela ser legalizada ou não. Então, o parâmetro de moralidade, dentro de uma visão profunda, vai ser sempre a lei divina. Quando estamos em consonância com a lei divina, estamos agindo de uma forma moral. Quando estamos distanciados das leis divinas, da lei divina, nós nos afastamos dessa moralidade importante para nossas vidas. E essa questão da moral diz respeito a um dos atributos divinos que nós vamos ver daqui a pouco. Como nós já estudamos, nós podemos aceitar submisso às leis divinas presentes em nossa consciência, que é o processo da submissão, submeter-se a missão que nós trazemos, exarados na nossa consciência, ou nos rebelar contra elas, que é o termo murmúrio da questão 115 do Livro dos Espíritos, que é uma revolta contra a missão. Então, nós sempre teremos essas duas opções: a submissão ou a rebeldia, não nos submetendo à missão. Em relação à questão da missão ou do murmúrio, é muito importante nós focalizarmos uma tríade. Essa tríade, ela tem o elemento eu, espírito imortal, as leis divinas e Deus. Onde nós podemos atuar dentro dessa tríade, gente? Deus e as leis divinas, nós não temos poder. Deus é o Todo-Poderoso, é o Criador de tudo, causa primária de todas as coisas, suprema inteligência do universo. essa energia que nós chamamos de Deus criou leis que são inderrogáveis. Então, a Deus e as leis divinas só nos cabe entregarmos-nos a elas, né? Tanto as leis divinas quanto nos entregar a Deus, que é o nosso Criador. Então, onde nós podemos atuar, eu, Espírito Imortal? Em nós mesmos nós podemos atuar. Então, como que nós vamos atuar no Espírito Imortal? Nos submetendo à missão. Então, a missão que nós trazemos, exarada na nossa consciência, como nos diz a questão 115, é de conhecer plenamente as leis divinas, amá-las, cumpri-las, vivenciando-as em nossas vidas. Quando nós fazemos isso, nós estamos amando a Deus, como nós vimos na nossa primeira parte do curso. Todo aquele processo de amar a Deus de todo o coração, de toda a alma, de todo o nosso entendimento. Então, essa atuação em nós mesmos, enquanto espírito imortal, é a parte que nos cabe. Então, a questão do bem, do mal, da moral, das leis divinas, nós vamos atuar em nós mesmos. Todas as vezes que tivermos um movimento focado fora de nós, nós já entramos num processo de perturbação, porque nós não queremos nos submeter às leis divinas. Por exemplo, quando nós não aceitamos as ações dos outros, no sentido de que nós queremos mudar outras pessoas, nós estamos querendo nos rebelar contra a lei do livre-arbítrio. Então, Deus criou a lei do livre-arbítrio, e nós muitas vezes temos a ilusão de que somos capazes de mudar os outros. E esse movimento é um movimento ilusório em si mesmo, mas que muitos de nós temos esse tipo de atitude. Então, quando fazemos isso, nós nos perdemos. É um murmúrio da questão 115. Nós não estamos nos submetendo às leis. No caso, uma lei que é a lei de liberdade. Isso só para exemplificar. Isso em família, nas nossas relações interpessoais, de modo geral, no trabalho, no próprio centro espírita. Todas as vezes que nós nos revoltamos com relação à atitude dos outros, nós estamos nos insurgindo contra as próprias leis divinas, que são inderrogáveis. E se são inderrogáveis, só nos cabe aceitá-las a partir de um processo de entendimento dessas leis, do significado profundo dessas leis, para que nós possamos amá-las e cumpri-las em nossas vidas. Então vejamos esse atributo de Deus. Como nós acabamos de ver, em toda e qualquer questão, nós vamos ter sempre a opção do murmúrio ou a opção da submissão. Então, Deus é soberanamente bom. Então, se Deus é soberanamente bom, diante da bondade divina, como que nós vamos manifestar esse atributo em nós mesmos? Nós teremos sempre três opções para lidar com todos os atributos divinos. Duas em que nós entramos no murmúrio, na insubmissão, e uma equilibrada em que nós nos submetemos à missão. As duas desequilibradas são as extremistas. Vejamos a primeira delas. Se Deus é soberanamente bom, todas as vezes que nós nos movimentamos na maldade, nós estamos insubmissos, agindo de forma insubmissa às próprias leis divinas. E, claro, por extensão ao próprio Criador que criou essas leis. Então, todas as vezes que agimos com maldade, há uma insubmissão. No outro extremo, nós temos a pseudo-bondade. A pseudo-bondade é aquele que parece bom, mas não é. Então vejamos, maldade é o movimento gerado pela revolta contra as leis divinas. A pessoa se revolta, não quer aceitar as leis divinas e aí vai movimentar em si a maldade. Desde, por exemplo, nessa questão do outro, quando a pessoa ela não quer aceitar a lei do livre-arbítrio, a tendência dela agir de uma forma onipotente e prepotente, impondo a sua vontade ao outro. Então, o que ela está fazendo? Em maior ou menor grau, essa maldade pode ir desde um processo apenas de irritação até crueldades extremas que se pratica contra o outro, por não aceitar uma única lei, a lei de liberdade, a lei do livre-arbítrio, em que a pessoa tem o direito de fazer as escolhas por ela mesma e, conforme as suas escolhas, agir. Nós não, muitas vezes, não queremos aceitar isso. Basta não aceitar uma lei divina, nós já entramos num processo de revolta contra essas leis, produzindo em nós um mal. Sempre vai produzir um mal, em maior ou menor intensidade. Do outro lado, no outro extremo, é o extremo do falso, né? da falsidade. Por quê? Existe aquilo que a gente chama de ego evidente, que é a pessoa praticando ações equivocadas, muito evidente, porque a maldade é sempre maldade. A pseudo-bondade parece pseudo-falso, parece positivo, mas não é, parece equilibrado. Então é um processo de máscara, a gente na psicologia chamamos de máscara do ego, o processo pseudo, em que em vez de desenvolver a virtude, a pessoa desenvolve uma pseudo-virtude. Então a pseudo-bondade o que é? Ela é gerada por uma falsa submissão às leis divinas. A falsa submissão às leis divinas, a pessoa muitas vezes ela pensa que ela está submetendo, mas é um processo falso em si mesmo, porque há um fingimento. Esse fingimento pode ser maior ou menor intensidade. Pode ser mais consciente ou mais subconsciente, mas não é um movimento real de bondade, porque a bondade é o equilíbrio entre os extremos. A bondade é quando nós vamos ao encontro das leis divinas presentes na nossa consciência para amá-las e praticá-las na nossa vida. Então, a bondade é gerada pelo ato de submeter-se à missão de conhecer, amar, respeitar e vivenciar as leis divinas presentes na nossa consciência. Então, todas as vezes que nós agimos dentro dessa submissão, submetemos-nos à missão de conhecer, amar, respeitar e vivenciar as leis, nós estamos fazendo o que por extensão? Manifestando qual atributo? A soberana bondade divina. Então nós estamos manifestando em maior ou menor intensidade, isso vai depender de cada criatura, do desenvolvimento de cada um, mas nós estamos, todas as vezes que nós nos submetemos à missão de conhecer, amar, respeitar e vivenciar as leis divinas, nós estamos manifestando em nós a bondade divina. Até chegar à condição do espírito puro, que passa a manifestar de forma plena essa condição, como o espírito crístico que manifesta de uma forma plena. Ele não apenas conhece, ama, respeita e vivencia, mas ele é capaz de trabalhar com as leis divinas porque assumiu essa condição que Jesus coloca: eu e o Pai somos um. Ele passa a ter uma unidade de pensamento e sentimento com Deus. Até chegar nessa condição, que é a condição do Espírito Puro, nós vamos fazer exercícios numerosos. Cada exercício de amar, respeitar, de conhecer, amar, respeitar e vivenciar as leis divinas, é um exercício de trazer esse atributo de Deus em nossas vidas. Vejamos a questão 630 do Livro dos Espíritos, que tem a ver com essa questão, com esse assunto. Como se pode distinguir o bem do mal? O bem é tudo que é conforme a lei de Deus. O mal, tudo que lhe é contrário. Assim, fazer o bem é proceder de acordo com a lei de Deus. Fazer o mal é infringi-la. Então, aquilo que nós acabamos de falar. Maldade é toda infração ou tentativa de infração das leis divinas. Bondade, o bem, é tudo aquilo que vai ao favor das leis divinas, em que nós cumprimos essas leis. A questão do relativismo, que é muito usado como para o desculpismo de muita gente, né, dizendo que o bem e o mal é relativo. Diante da lei divina, não é. Não há relatividade, porque as leis divinas, elas são inderrogáveis. Se o ato está de acordo com as leis divinas, em qualquer ponto do universo, não é só nesse país ou no outro país, é de qualquer ponto do universo, tudo que está de acordo com as leis divinas é bem, é bom. Tudo que vai contra as leis divinas é mal. Então, não há um relativismo aí. Há sempre a lei divina, que já está presente na consciência de cada criatura humana, para que nós possamos, a partir dessa consciência, agir. Temos o parâmetro dentro de nós mesmos. Então, esse desculpismo do relativismo, o que é bem para um não é bem para outro, é puro sofisma que se faz, que não tem nada a ver com a realidade da vida. Na questão 631, Kardec pergunta: tem meios o homem de distinguir por si mesmo o que é bem do que é mal? Então, tem a ver com esse comentário que nós acabamos de fazer. Como que nós vamos distinguir o bem do mal? Nós já temos o parâmetro das leis divinas. O bem é tudo que está de acordo com as leis divinas. E o mal, tudo que é contrário às leis. Então, com o parâmetro, vejamos a resposta dos benfeitores. Sim, quando crê em Deus e o quer saber, Deus lhe deu inteligência para distinguir um do outro. Então, vejamos que, conforme nós colocamos na tríade agora há pouco, Deus e as leis divinas, a gente se entrega. Então, quando a pessoa quer saber e crê em Deus, no sentido de que ela está em sintonia com a divindade, já que o parâmetro são as próprias leis divinas, se a pessoa não crê em Deus, como que ela vai acreditar que existem leis organizando todo o universo? Então, é necessário que haja não aquela crença pura e simples, mas toda a crença de acordo com o que nós vimos na primeira etapa do nosso curso, que nós trabalhamos a orientação evangélica do amar a Deus de todo o coração, de toda a alma, de todo o entendimento, e vimos detalhes de cada situação e o que é essa crença profunda em Deus. Então, quando nós agimos assim, nós vamos ter plena consciência e saberemos a distinção entre um e outro. Agora, não satisfeito com isso, Kardec faz uma nova pergunta aos benfeitores. Na 632, ele faz a pergunta: estando sujeito ao erro, não pode o homem enganar-se na apreciação do bem e do mal e crer que pratica o bem quando em realidade pratica o mal? Aqui Kardec vem falando da questão do relativismo mesmo, da questão do engano, que muitas vezes em determinadas culturas Pode ser uma coisa, em outras outra. Para uma determinada pessoa é uma coisa, para outra, na mesma cultura é outra. Então nós podemos nos enganar. Vejamos a resposta dos benfeitores, que há um parâmetro que nunca nós nos enganaremos, só anestesiando a própria consciência. Vejamos aqui. Jesus disse: vede o que queríeis que vos fizessem ou não vos fizessem. Tudo se resume nisso: não vos enganareis. Então, qual é o grande parâmetro? Aquela orientação cristã do fazer aos outros aquilo que gostaríamos que fosse feito a nós. Então, se eu não gostaria que alguém me vamos pegar a questão do livre-arbítrio, que as pessoas respeitassem o direito que eu tenho de pensar, e eu não quero ter o mesmo parâmetro com os outros, o que, que eu estou fazendo? Eu estou infringindo a lei de liberdade e infringindo esse preceito cristão, porque eu estou querendo que os outros me respeitem, mas eu não estou querendo respeitar o direito do outro pensar, do outro agir conforme lhe aprouver. Então, quando nós refletimos dentro desse parâmetro, não há como nos enganarmos, a não ser que nós estejamos no movimento auto-enganoso. Aquele movimento da pseudo-bondade, muitas vezes nós criamos sofismas e entramos no movimento auto-enganoso. Mas aí já é uma outra questão. Nós vamos voltar a esse assunto daqui a pouco, a partir de uma mensagem de Lázaro. Continuemos. Deus nos dotou da liberdade de escolher entre o bem e o mal. Por isso, no processo de evolução do espírito imortal, há possibilidade sempre de optarmos entre três caminhos diferentes: a submissão ao bem ou a insubmissão, optando pelo mal ou pelo pseudo-bem, como nós já comentamos. Trazemos em nossa consciência a meta de nos aproximarmos de Deus, isto é, a de buscarmos o bem, submetendo-nos às suas leis para desenvolver as virtudes essenciais da vida, pelo desenvolvimento dos seus atributos em nossas vidas. Então, é a tríade que nós já temos trabalhado. Quando nós nos submetemos à missão que trazemos exarada na nossa consciência, o que nós fazemos? Nós conhecemos profundamente as leis divinas para amá-las, respeitá-las e praticá-las. Nesse processo de envolvimento com as leis divinas, nós vamos desenvolvendo as virtudes. A virtude da bondade, o sentimento de igualdade, caridade, fraternidade, humildade, mansidão e assim por diante. No desenvolvimento das virtudes, nós vamos cada vez mais assumindo em nós os atributos de Deus. Nós estamos vendo, focalizando agora, a soberana bondade. A soberana bondade é a bondade absoluta. Nós, criaturas, poderemos ter sempre uma bondade relativa. Quanto mais evoluídos nós formos, mais bondosos nós seremos, até a condição do espírito puro, que vai, aí já transcende até a nossa capacidade de entender esse conceito de bondade. Mas varia conforme a evolução do espírito imortal, né? Não existe ninguém, o próprio livro dos Espíritos fala, ninguém que seja totalmente mal, porque trazemos em nós a essência divina. Então, em germe, nós trazemos a bondade, como todos os atributos divinos, nós trazemos em germe em nós. Então, cabe a nós desenvolver gradualmente, pelo nosso livre-arbítrio, esses atributos todos. Vejamos uma mensagem do Espírito Lázaro, no capítulo 9, item 6 do Evangelho segundo o Espiritismo, intitulada A Afabilidade e a Doçura. Aqui Lázaro fala tanto do bem quanto do mal e do pseudo bem. Vejamos aqui. A benevolência para com os seus semelhantes, fruto do amor ao próximo, produz a afabilidade e a doçura, que lhe são as formas de manifestar-se. Entretanto, nem sempre há que fiar nas aparências. A educação e a frequentação do mundo podem dar ao homem o verniz dessas qualidades. Então vejamos o que, que Lázaro está querendo dizer. A benevolência, né, a benevolência, que é o ato de produzir o bem, quando nós estamos focados no bem, em sintonia com as leis divinas naturais, a partir dessa virtude, nós vamos desenvolver a afabilidade e a doçura, duas virtudes satélites da benevolência, da atitude de produzir o bem. Agora, existe, como nós vimos no esquema agora há pouco, a bondade, a maldade e a pseudo-bondade. A pseudo-bondade, qual é o movimento da pessoa que cultiva o pseudo-bem? De ser reconhecida como boa. Quando ela tem esse movimento focado fora, de ser reconhecida como boa, uma intenção de parecer e não de ser, o que, que ela está querendo? Existe uma intenção secundária. E o que, que ela está querendo com ela? O que, que ela quer esconder dela mesma? A tendência à maldade que ela traz, né? A tendência a se rebelar contra as leis divinas, produzindo em si mesma a maldade. Por quê? A bondade é fruto do quê? Não é fruto de um processo de transformação interior? Transformação dá trabalho ou não? Muito trabalho. Normalmente, a pessoa que cultua o pseudo, ela quer o quê? Desenvolver as virtudes sem trabalho. E aí, o que ela faz? Ela faz um simulacro da virtude. Esse simulacro da virtude está dentro do parecer bom e não de ser bom. Porque não dá trabalho. Basta, como diz o Lázaro, basta o verniz. Muitas vezes a pessoa, usando desse verniz, parece boa. Às vezes até ela própria acredita que é boa, porque de tanto usar verniz, a cara fica de pau, né? Como diz, fica com cara de pau de tanto usar o verniz social. E a pessoa até acredita que é verdadeiro aquilo. Então vejamos o que Lázaro complementa aqui. Quantos há cuja fingida bonomia não passa de máscara para o exterior, de uma roupagem cujo talhe primoroso dissimula as deformidades interiores. Então o movimento é de dissimulação das deformidades e não de cura e transformação das deformidades, que é o compromisso que nós temos. O mundo está cheio dessas criaturas que têm nos lábios o sorriso e no coração o veneno, que são brandas desde que nada as agaste, mas que mordem a menor contrariedade, cuja língua de ouro, quando falam pela frente, se muda em dardo peçonhento quando estão por detrás. Então, o que, que Lázaro está falando aqui? Da pseudo-bondade. Da pessoa que pensa que ludibria o quê? A própria consciência. E, por extensão, as leis divinas que estão presentes na consciência. É possível? Não, nunca será possível. A essa classe também pertence esses homens de exterior benigno que tiranos domésticos fazem que suas famílias e seus subordinados lhes sofram o peso do orgulho e do despotismo, como a quererem desforrar-se do constrangimento que fora de casa se impõe a si mesmos. não se atrevendo a usar da autoridade para com os estranhos que os chamariam à ordem, acham que pelo menos devem fazer-se temidos daqueles que lhes não podem resistir. Então, é o tirano doméstico, às vezes lá fora, porque ele reprime muito os sentimentos, ele se acha no direito de, com os seus subordinados ou com os seus familiares, colocar toda a sua, o seu fel para fora, que é muito comum também. Envaidece-se de poderem dizer a que mando e sou obedecido, sem lhes ocorrer que poderiam acrescentar e sou detestado. Não basta que dos lábios manem leite e mel, se o coração de modo algum lhe está associado, só há hipocrisia. Aquele cuja afabilidade e doçura não são fingidas nunca se desmente. É o mesmo, tanto em sociedade como na intimidade. Este é o demais, sabe que se pelas aparências se consegue enganar os homens, a Deus ninguém engana. Lázaro, Paris, 1861. Então veja, Lázaro coloca de uma forma muito clara essa conclusão que nós acabamos de tirar, né? Pode-se enganar pessoas, pode-se auto-enganar, mas jamais se engana a própria consciência nem as leis divinas, que criadas por Deus. Então não se engana a Deus a partir das próprias leis que ele criou e colocou nas nossas consciências. Nós podemos até pensar que enganamos, mas nunca será real isso. Onde buscar essas obras de Deus dentro de nós? Porque muitas vezes, no nível do saber, a gente faz uma série de elucubrações mentais e aí no nível do saber a gente tá resolvido, né? Como buscar a soberana bondade de Deus em nós mesmos? Então, como buscar isso, gente? Onde nós vamos buscar? Na própria essência divina que somos. Na própria essência, mergulhando na essência para sentir Deus de todo o coração e de toda a alma, como nós vimos. Que não fique apenas no nível do entendimento puramente intelectual, mas que seja sentido em nossos corações. Quando nós sentimos a validade das leis divinas, não dá vontade de ser bom? Dá ou não? Naturalmente, a gente sente vontade muito grande de transmutar a maldade que ainda existe em nós para sermos plenamente bons. Porque a gente sente na pele isso. Nós sentimos a validade disso. Então, é pelo sentimento, mergulhando profundamente nas questões essenciais, que nós vamos realmente aí não apenas conhecer as leis, mas amá-las, respeitá-las e praticá-las. Aí todo o nosso movimento vai ser na direção do bem maior, do bem em nós mesmos e do bem ao próximo como a nós mesmos. De uma forma muito natural. Porque a gente vai, nós sentimos essa necessidade. Passa a ser como uma necessidade básica para nós. Como é o ar para que nós respiremos. Como é a água para aplacar a nossa sede. Passa a ser uma necessidade o realizar o bem. Porque esse bem nos gera uma alegria interior muito grande. E não é esse o grande compromisso do espírito imortal? A partir do conhecimento pleno das leis divinas, alcançar a pura e eterna felicidade? Então é a partir daí que nós vamos realmente sentir a bondade divina em nós. Vejamos agora outro atributo divino, que é a imaterialidade. Deus é imaterial. Quer isso dizer que a sua natureza difere de tudo que chamamos matéria. De outro modo, ele não seria imutável, porque estaria sujeito às transformações da matéria. Então, Deus transcende a tudo que é material no universo. Outro atributo, Deus é eterno, isto é, não teve começo, não terá fim. Se tivesse tido princípios, teria saído do nada, ou então também teria sido criado por um ser anterior. É assim que degrau em degrau remontamos ao infinito e à eternidade. Em relação a esses atributos, temos o compromisso consciencial de desenvolver a nossa espiritualidade, nos sentindo espíritos imortais, filhos de Deus e aprendizes da vida, desenvolvendo as virtudes do coração que propiciam uma desmaterialização gradual até a completa purificação espiritual, cumprindo a missão que trazemos assinada na consciência para nos aproximarmos de Deus. Então vejamos que são dois atributos tão próximos que não dá nem para a gente, nem didaticamente, separar as condições para que nós assumamos esses atributos em nós. Então, primeira coisa, o compromisso de desenvolver a nossa espiritualidade. Como que é isso? Nos sentindo espíritos imortais, filhos de Deus e aprendizes da vida. Espíritos em evolução, somos todos aprendizes da vida, até chegarmos à condição do Espírito Mestre, que é o Espírito Puro, o Espírito Crístico. Então, todos nós trazemos essa característica de sermos espíritos imortais. Essa característica, inclusive, ela tem a ver com outro atributo divino. Qual é? O imaterial tem a ver com o imutável, né? Essa característica de espírito imortal é mutável em nós?
1: Não.
0: Nós não vamos ser sempre espíritos? Nós somos espíritos em evolução, mas chegaremos à condição de espírito puro, mas permaneceremos espíritos imortais para toda a eternidade. Filhos de Deus, essa condição é mutável? É imutável, né? A condição de aprendiz da vida é mutável? Essa é mutável, porque é uma condição passageira, ela é transitória do espírito imortal. Todos os espíritos imortais vão chegar um momento que deixam de ser aprendizes da vida, no sentido de aprendizes dos mestres, que são os espíritos crísticos, para se tornarem eles próprios mestres, espíritos crísticos. Então, nós somos convidados a nos desmaterializar. Qual é o sentido disso? Vamos ver num esquema aqui, para a gente entender. Então, os dois atributos, imaterial e eterno. Quais as opções que nós teremos para vivenciar esses dois atributos ou para nos afastar deles? Vejamos aqui. Nós temos a opção de cultuar o materialismo, que é literalmente o culto à matéria, material, matéria, e lismo, que é o cultuar, né? O sufixo ismo significa cultuar. Então, culto ao material, culto à matéria, materialismo. E nós temos, no outro lado do pseudo, o espiritualismo materialista. Parece paradoxal, né? Se é espiritualismo, como que pode ser materialista? Espiritualismo é diferente de espiritualidade. Às vezes nós cultuamos o espiritual, mas de uma forma materialista, sem desenvolver a espiritualidade, que é o equilíbrio entre os extremos. Nós temos, então, no materialismo, o movimento de negação da condição de espíritos imortais. Todas as vezes que nós cultuarmos a matéria, o materialismo, nós negamos essa condição de espíritos imortais. Nós negamos Deus, nós negamos as leis divinas por extensão. Então nós negamos aquela tríade que nós acabamos de ver agora há pouco, que é uma condição para o equilíbrio do espírito imortal. Se eu não me vejo como espírito imortal, eu também não creio em Deus. Se eu não creio em Deus, eu também não creio que existem leis que regem o universo. Então dá para a gente saber, perceber com esse movimento, o que, que pode gerar para a humanidade? Boa coisa? A pessoa que cultua a matéria, é esse culto à matéria que gera os desmandos que a gente vê aí nos nossos políticos, em todas as áreas, corrupção, empresários corruptores, políticos corruptos e outras situações mais. Por quê? Se não existe espírito, não existe Deus, não existem leis superiores às dos homens, e as dos homens são fáceis de burlar para muita gente, então os espertos é que vão fazer tudo, todas essas práticas, e os tolos, as pessoas simplórias, vão seguir leis, enquanto que uma minoria faz todo esse, uma maioria, na verdade, faz todo esse trabalho de escuso na sociedade. Então, o materialismo é uma grande chaga da sociedade, exatamente porque afasta as criaturas de Deus e de suas leis. No espiritualismo materialista, há uma negação da verdadeira espiritualidade pela prática do espiritualismo materialista. Então, ela nega a espiritualidade porque as práticas continuam sendo materialistas. Apesar de que no nível do saber, muitas vezes a pessoa já sabe que existe o espírito imortal, mas ainda não sente o sentido disso. E no equilíbrio nós temos a espiritualidade e a imortalidade. Então, esse cultivar tanto a nossa condição de espíritos imortais, que nós somos, e a nossa espiritualidade, que é o processo de realmente nos sentirmos seres espirituais, espíritos imortais, filhos de Deus, aprendizes da vida. Quando nós cultivamos espiritualidade e imortalidade, nós vamos seguir a voz da consciência, desenvolvendo a espiritualidade a partir da certeza de saber e sentir-se um espírito imortal. Então, nós sabemos e sentimos que somos espírito imortal, aprendiz da vida. Então, esse movimento faz com que nós nos desmaterializemos e assumamos a característica do Criador de ser imaterial. O espírito vai cada vez mais se desmaterializar. É claro que essa desmaterialização chega a um ponto do espírito crístico em que o espírito se confunde com o próprio perispírito, mas nunca perdendo a individualidade. A individualidade, ela é própria da criatura. Porque o Criador não é um indivíduo, a criatura sempre será um indivíduo. Nós vamos ver no próximo atributo divino que uma das características que nós devemos também desenvolver é a individuação, mas nós vamos ver num outro encontro. Então, o espírito imortal sempre será uma individualidade, mas essa individualidade vai ser cada vez mais imaterial. Quanto mais evoluído é o ser, mais imaterial ele vai ser, no sentido de que até o nosso próprio perispírito, corpo fluídico, ele vai se tornando mais purificado, até se confundir com o espírito, sem nunca perder a individualidade. Porque tem muita gente ainda no movimento espírita que prega que quando o espírito se torna crístico, ele perde o perispírito. Se ele perdesse o perispírito, ele se absorveria no todo, que seria Deus. Aí já tem a ver com a doutrina panteísta de que o espírito, ele sai do todo e depois ele volta para o todo. Isso não é verdade. Isso Kardec fala muito claro no Livro dos Espíritos que a doutrina panteísta não faz sentido. O espírito sempre vai ser um ser individual, mas cada vez mais próximo dessa energia luminosa que nós chamamos de Deus. Quanto mais próximo, mais características ele tem do Criador, mas sem nunca se igualar ao Criador, né? Porque isso é inadmissível. Deus é essa grande luz que organiza todo o universo, que não é um indivíduo, e o espírito sempre será um indivíduo. A voz da consciência é o divino dentro de nós, é Deus diretamente agindo em nós. Então, o tempo todo, Deus age em nós a partir do atributo que ele colocou em todas as suas criaturas, que é a consciência. E as leis divinas que estão nessa consciência. Então, o tempo todo, Deus nos estimula a partir das vozes alerta na nossa consciência. Quando nós seguimos as vozes alerta da nossa consciência, o que que acontece? Nós vamos gradualmente nos aproximar de Deus. Isso que é a submissão, o aceitar-se submisso lá da questão 115, que nós já estudamos várias vezes. Todas as vezes que nós murmuramos, nós nos afastamos disso, o que que nós estamos fazendo? Nós estamos deixando de ouvir a voz da nossa consciência. E aí nós nos afastamos de Deus. Deus nunca se afasta de nós, mas nós nos afastamos dele. Então, todas as vezes que nós nos afastamos, nós vamos entrar num círculo vicioso, perturbador em si mesmo, gerador de sofrimento, até que nós cansemos de sofrer e aceitemos submissos à meta de evoluir. O Livro dos Espíritos, que nós vimos agora há pouco, para distinguir o bem do mal é necessário uma inteligência. Que tipo de inteligência é essa? É a inteligência consciencial, que a psicologia ainda não desenvolveu esse nível de inteligência, mas está prestes a ser desenvolvido toda uma teoria acerca desse tipo de inteligência, que está além da inteligência cognitiva, da inteligência emocional, a inteligência consciencial. Se nós fizermos um triângulo, a inteligência cognitiva e emocional são as bases. O ápice desse triângulo é a inteligência consciencial, porque esses três níveis de consciência geram a inteligência espiritual, é o espírito imortal plenamente consciente daquilo que ele é. Quer esteja encarnado, quer esteja desencarnado, ele está plenamente consciente. Todas as vezes que nós agimos com a inteligência consciencial, nós vamos distinguir muito claramente o bem do mal e vamos ouvir a voz da nossa consciência. Se é a mesma coisa que maturidade psicológica, tem a ver com a maturidade do senso moral que Kardec coloca nas obras básicas. A maturidade, o espírito maduro, essa maturidade do senso moral, o que que é o senso moral? Exatamente a capacidade de distinguir o bem do mal a partir das leis divinas presentes na própria consciência. Se a inteligência consciencial é a mesma que a inteligência espiritual, que alguns cientistas, a Donna Zohar, que escreveu um livro sobre isso, vai além, transcende. Porque aquela inteligência espiritual que ela coloca ainda é muito pueril perto daquilo que realmente é essa inteligência consciencial. Então vejamos algumas questões do Livro dos Espíritos que dizem respeito a essa questão da espiritualidade, da imaterialidade. Vejamos a questão 77. Os espíritos são seres distintos da divindade ou serão simples emanações ou porção desta e por isto denominados filhos de Deus? Vejamos a resposta. Meu Deus, são obra de Deus, exatamente qual a máquina o é do homem que a fabrica. A máquina é obra do homem, não é o próprio homem. Sabes que quando faz coisa bela, útil, o homem lhe chama sua filha, criação sua. Pois bem, o mesmo se dá com relação a Deus. Somos seus filhos, pois que somos obra sua. Então, essa questão, na pergunta, está está subentendido que como se nós fôssemos emanações de Deus. Na verdade, essa é a teoria panteísta. O que Kardec aborda nessa questão? Porque era uma teoria em voga na época. A teoria panteísta, os espíritos são emanações de Deus e depois voltam ao todo, depois que termina a vida do corpo. É uma doutrina totalmente esdrúxula e não corresponde à realidade, porque os espíritos são obra de Deus e são individualidades. Individualidades que estão aqui para evoluir até

Espírito ser eterno? Não. Por quê? O eterno não teve começo e não terá fim. Nós somos imortais. Tivemos um começo, não teremos fim. Essa é uma realidade. Podemos, por analogia, dizer que a partir do momento que o Espírito é criado, ele se torna eterno. Por analogia, mas não de uma forma absoluta, né? Porque analogicamente o conceito de eternidade é o conceito de não ter início e não ter fim. O Espírito tem início, não terá fim, então somos imortais. Vejamos a resposta dos benfeitores aqui. Se não tivesse sentido o princípio, seriam iguais a Deus, quando ao invés são criação sua e se acham submetidos à sua vontade. Deus existe de toda a eternidade, é incontestável. Quanto, porém, ao modo por que nos criou, em que momento fez, nada sabemos. Podeis dizer que não tivemos princípio, se quiseres com isso significar que, sendo eterno, Deus há de ter sempre criado ininterruptamente. Mas quando e como cada um de nós foi feito, repito-te, nenhum o sabe. Aí é que está o mistério. Então, essa é como Deus cria. Até os espíritos superiores, eles estudam isso, mas esse conceito ainda não é possível para o espírito superior. O espírito crístico, muito provavelmente, ele já entra no entendimento maior dessas questões. Agora, quando no tempo cada um foi criado, não sabemos se até os espíritos crísticos têm esse conhecimento, essa noção. Isso não temos informação. Na questão 82, Kardec pergunta: será certo dizer-se que os espíritos são imateriais? Vejamos a resposta. Como se pode definir uma coisa quando faltam termos de comparação e com uma linguagem deficiente? Pode um cego de nascença definir a luz? Imaterial não é bem o termo, incorpóreo seria mais exato, pois deves compreender que, sendo uma criação, o espírito há de ser alguma coisa. É a matéria quintessenciada, mas sem analogia para vós outros, e tão etérea que escapa inteiramente ao alcance dos vossos sentidos. De que os espíritos estão falando aqui na questão 600, na questão 82, gente? Dá para entender essa questão? Porque se, numa outra questão, falar da trindade universal que existe no universo: Deus, Espírito e matéria. Por que que eles estão dizendo que imaterial não é bem o termo, mas incorpóreo seria o termo mais correto? Por quê? Eles estão falando do Espírito na sua essência ou do Espírito composto de Espírito, essência e perispírito? Eles estão falando de Espírito composto de essência e perispírito. O perispírito, ele é material, ele é semimaterial, é uma matéria quintessenciada. Então, é do mesmo elementos materiais que existem no universo. Já o espírito, na essência, ele é pura energia. É imagem e semelhança do Criador. Ele tem mais analogia com o Criador, que é energia, do que com a matéria. Agora, o espírito, individualidade, ele tem tanto a energia do Criador na própria essência, quanto a matéria do universo formando o seu perispírito. Então, por isso que o termo correto seria incorpóreo e não imaterial. Faz sentido? Para que a gente distinga bem o conceito. Eles não estão falando de que o espírito, ele é a matéria, o espírito na sua essência, mas o espírito em individualidade, sim. Tá? E ele nunca perde o perispírito, porque ele sempre vai manter
a sua individualidade.

Os benfeitores falam que o espírito é uma criação. E se ele é uma criação, há de ser alguma coisa. No sentido de que ele é uma individualidade circunscrita sempre. Né? Então, se ele é uma individualidade, ele tem essa característica de ser material, mas que nós estamos em busca da imaterialidade. Imaterialidade no sentido de que é fruto da evolução do espírito, que vai se desmaterializando com o tempo para se aproximar cada vez mais de Deus. Então, do ponto de vista energético, Deus é a grande luz. Nós não somos luz também quando Jesus fala, brilhe a vossa luz. Então, enquanto essência, nós somos convidados a nos desmaterializar, mas sempre mantendo a nossa condição de espíritos circunscritos. Aqui um comentário de Kardec. Dizemos que os espíritos são imateriais, porque pela sua essência diferem de tudo que conhecemos sob o nome de matéria. Um povo de cegos careceria de termos para exprimir a luz e seus efeitos. O cego de nascença se julga capaz de todas as percepções pelo ouvido, pelo olfato, pelo paladar e pelo tato. Não compreende as ideias que só lhe poderiam ser dadas pelo sentido que lhe falta. Nós outros somos verdadeiros cegos com relação à essência dos seres sobre-humanos. Não os podemos definir senão por meio de comparações sempre imperfeitas ou por um esforço da imaginação. Então, essa comparação de Kardec, se nós fôssemos um povo de cego, como que nós poderíamos entender a luz? Do ponto de vista espiritual, nós ainda falta sentidos para poder entender a natureza do espírito na sua essência. Na questão 83, Kardec pergunta, os espíritos têm fim? Tem a ver com a questão da eternidade, né? Da imortalidade e da eternidade. Compreende-se que seja eterno o princípio de onde eles emanam, mas o que perguntamos é se suas individualidades têm um termo, e se em dado momento mais ou menos longo, o elemento de que são formados não se dissemina e volta à massa de onde saiu, como sucede com os corpos materiais. É difícil de conceber-se que uma coisa que teve começo possa não ter fim. Então Kardec vem, faz uma pergunta que é uma pergunta muito corriqueira, muita gente faz essa pergunta. Como que alguém, algo que teve começo não vai ter fim? Né? Então vejamos a resposta dos benfeitores. Há muitas coisas que não compreendeis porque tendes limitada a inteligência. Isso, porém, não é razão para que as repilais. O filho não compreende tudo o que a seu pai é compreensível, nem o ignorante tudo o que o sábio apreende. Dizemos que a existência dos espíritos não tem fim. É tudo o que podemos por agora dizer. Essa é outra questão que ainda nos falta compreensão, nos falta o sentido para entender. Agora, o espírito, uma vez criado, nunca terá fim. Né? Então, ele passa a ser, por analogia, eterno a partir do momento que é criado. Vejamos no Evangelho, na introdução, aborda a questão do materialismo, que é esse movimento que faz com que nós nos afastemos tanto da eternidade de Deus quanto da imaterialidade. O materialismo, com o proclamar para depois da morte o nada, anula toda a responsabilidade moral ulterior, sendo conseguintemente um incentivo para o mal. Que o mal tem tudo a ganhar do nada. Somente o homem que se despojou dos vícios e se enriqueceu de virtudes pode esperar com tranquilidade o despertar na outra vida. Por meio de exemplos que todos os dias nos apresenta, o Espiritismo mostra quão penoso é para o mal o passar desta a outra vida, a entrada na vida futura. Então, a doutrina materialista faz com que as pessoas entrem nesse movimento de incentivo ao mal,
Tudo que existe de desmando na humanidade ainda vem do materialismo, né? Ou do espiritualismo materialista, que também ainda cultua o materialismo. E todos nós somos convidados a desenvolver a nossa espiritualidade. E a doutrina espírita é a grande doutrina que vem de uma forma muito clara nos mostrar tudo isso. Na questão 654, aborda a questão da espiritualidade materialista, que nós vimos que é outro extremo da questão do cultivo da espiritualidade e da imaterialidade. Kardec pergunta: tem Deus preferência pelos que o adoram desta ou daquela maneira? Vejamos a resposta. Deus prefere os que o adoram do fundo do coração com sinceridade, fazendo o bem e evitando o mal. Aos que julgam honrá-lo com cerimônias que os não tornam melhores para com seus semelhantes. Todos os homens são irmãos e filhos de Deus. Ele atrai a si todos os que lhe obedecem às leis, qualquer que seja a forma sob que as exprimam. É hipócrita aquele cuja piedade se cifra nos atos exteriores. Mau exemplo dá todo aquele cuja adoração é afetada e contradiz o seu procedimento. Então, os benfeitores vêm falando aqui nessa questão daqueles que, apesar de se dizer espiritualistas, permanecem materialistas. Então, é a mesma coisa da pseudo-bondade, é o parecer em detrimento do ser. Então, nós temos o materialismo de um lado e o pseudo-espiritualismo do outro, ou o espiritualismo materialista. Vejamos o complemento da questão, que é muito interessante. Declaro-vos que somente nos lábios e não na alma tem religião aquele que professa adorar o Cristo, mas que é orgulhoso, invejoso, insidioso, duro e implacável para com outrem, ou ambicioso dos bens deste mundo. Deus, que tudo vê, dirá: o que conhece a verdade é 100 vezes mais culpado do mal que faz do que o selvagem ignorante que vive no deserto. Então, aqui fala da responsabilidade daquele que conhece o Cristo, conhece os ensinamentos do Cristo, conhece Deus, conhece que já sabe que existe a espiritualidade, mas que continua cultuando os mesmos as mesmas questões que o materialista que não conhece. Então é muito mais responsável pelos seus atos do que o próprio selvagem ignorante de tudo isso. E como tal será tratado no dia da justiça? Se um cego ao passar vos derriba, perdoá-los eis. Se for um homem que enxerga perfeitamente bem, queixar-vos-eis e com razão. Não pergunteis, pois, se alguma forma de adoração a que mais convenha, porque equivaleria a perguntar de se mais agrada a Deus ser adorado num idioma do que noutro. Ainda uma vez vos digo, até ele não chegam os cânticos, senão quando passam pela porta do coração. Então, o processo de espiritualidade e de imaterialidade, como diz os benfeitores, passam pela porta do coração. Quando nós não sentimos aquilo que fazemos, nós podemos ser materialistas até dentro do centro espírita. Não seria possível? Com todo o conhecimento espírita, nós podemos continuar materialistas. Aliás, são muitos que continuam materialistas. Por quê? Porque conhecem teoricamente, mas não passam conhecimento pelo coração. E se não passarmos o conhecimento pelo coração, aí acontece esse paradoxo. Temos todo o conhecimento suficiente para vivenciar os atributos divinos em nós, mas acabamos por não vivenciá-los. Por quê?
não amamos as leis divinas, e aí nós não vamos desenvolver as virtudes que só acontecem quando nós amamos, respeitamos e praticamos as leis divinas. Então a pessoa entra nesse verdadeiro paradoxo. É espiritualista e às vezes até espírita, mas continua materialista, porque está no nível do pseudo. É muito mais responsável que o próprio materialista, que nega tudo por sistema, porque já conhecendo, continua com propósitos materialistas, se afastando de Deus e não se aproximando, como é o compromisso que nós trazemos na consciência. Essa visão que o Livro dos Espíritos nos passa amplia o conceito de materialismo, que não é simplesmente as pessoas que não acreditam em Deus ou que não têm uma visão espiritual da vida, mas também aqueles que creem, mas permanecem no movimento de culto à matéria. A pessoa continua apegada às questões materiais, apegada a posturas de crenças e valores deturpados, e aí por isso acabam apenas conhecendo as leis do nível intelectual. Não aquele conhecimento profundo que está na questão 115, porque na questão 115, quando ele fala de conhecer a verdade, quando Jesus também fala conhecereis a verdade vos libertará, ele não está falando de conhecimento intelectual pura e simplesmente, mas do conhecimento intelectivo, a reflexão daquilo que se conhece e depois o movimento de trazer as leis divinas para dentro das nossas vidas. Então, o verdadeiro espiritualismo, que o espiritismo é o grande instrumento condutor, é para essa prática, em que nós nos entregamos às leis divinas, trazendo-as para dentro das nossas vidas, utilizando-as para a nossa própria evolução, desenvolvendo as virtudes do coração. Se nós não fizermos isso, apesar de conhecer, às vezes até falar das leis e dizer questões do Livro dos Espíritos e outras de cor, a pessoa, ela continua com práticas materialistas. E isso é muito triste, porque a doutrina espírita veio exatamente com o objetivo de nos transformar em pessoas melhores. Se nós conhecermos teoricamente a doutrina e não nos transformamos em pessoas melhores, nos aproximando de Deus, os atributos de Deus, alguma coisa está muito errada. E é claro, não é com a doutrina, é da forma como estamos lidando com a doutrina em nossos dias, em nossa vida. E, claro, nos nossos dias. Vejamos a questão 799, que tem a ver com isso que nós acabamos de falar. De que maneira pode o Espiritismo contribuir para o progresso? Destruindo o materialismo, que é uma das chagas da sociedade. Ele faz que os homens compreendam onde se encontram os seus verdadeiros interesses. Deixando a vida futura de estar velada pela dúvida, o homem perceberá melhor que por meio do presente lhe é dado preparar o seu futuro. Abolindo os prejuízos de seitas, castas e cores, ensina aos homens a grande solidariedade que os há de unir como irmãos. Agora, é o Espiritismo pura e simplesmente que vai fazer isso? Ou é a boa prática do Espiritismo em nossas vidas que vai fazer tudo isso? Porque o Espiritismo é um corpo de doutrina com ensinamentos profundos. Se esses ensinamentos não forem trazidos para dentro das nossas vidas, fica como uma doutrina, mais uma doutrina à disposição da humanidade, que ela não usa para realmente
fazer com que o materialismo desapareça para sempre. Né? Porque, como nós estamos vendo, o materialismo não é necessariamente apenas o culto à matéria, ao dinheiro, a coisas materiais. Há posturas que destoam das leis divinas, é materialismo também. Então, são processos que nós muitas vezes cultuamos e que não refletimos para poder ressignificar tudo isso. A culpa densifica o perispírito, densifica o próprio espírito. Então, tudo que densifica o espírito imortal é uma forma de cultuar o materialismo. Tudo aquilo que quintessencia o espírito é o espiritualismo real e o que a doutrina espírita veio para fazer. Né? Nos auxiliar a amar, a conhecer, amar, respeitar e cumprir as leis divinas. O processo de culpa é um movimento de afronta às leis divinas, muito grave. A lei de amor, justiça e caridade. Então, quando, todas as vezes que nós afrontamos as leis divinas, o que nós estamos fazendo? Materializando nós mesmos. Então, é um conceito bem mais amplo, né? Amplia essa visão do que é materialismo por e simples. Por isso que o número de espiritualistas materialistas é muito grande. É maior do que dos materialistas pura e simplesmente. Porque as pessoas são espiritualistas e estão às vezes até nas lideranças espíritas, mas continuam tendo hábitos materialistas em si mesmos. De utilizar de todos esses recursos para a preparação do mundo de regeneração. Exatamente esse é o momento da humanidade. É a era da transformação moral. Como que vai acontecer a transformação moral se nós não trouxermos todos os conceitos espíritas para dentro das nossas vidas? Os mentores do projeto Espiritizar, eles têm nos ensinado exatamente isso, né? Toda o corpo de doutrina é preciso ser trazido para reflexões, e o estudo reflexivo sistêmico ele se presta a isso, refletir na nossa vida os conceitos. Porque intelectualmente nós já temos esses conceitos, sabemos de todos eles. A maioria de nós que somos estudiosos aqui, já passamos de estudos sistematizados, temos esses conceitos. Mas na hora H, na hora do testemunho, a gente não sabe usar. Por que nós não sabemos usar? Porque nós não temos o hábito de refletir os conceitos na nossa vida de uma forma espiritual profunda. E aí o que vai acontecer? Nós continuamos materialistas, apesar de ter muito conhecimento espiritual. Permanecemos materialistas, no sentido de que continuamos densificando o nosso perispírito, enchendo ele de culpas, de sentimentos menos felizes, de questionamentos totalmente absurdos diante da vida. Tudo isso por quê? Por falta de reflexão daquilo que nós já conhecemos. Então, o grande papel do projeto Espiritizar e desse estudo reflexivo sistêmico especificamente é exatamente contribuir para que nós possamos cada vez mais alargar essa forma de entender a vida, né? Que não é diferente, não tem nada de novidade, é simplesmente usar tudo aquilo que nós já temos como instrumentos dentro da nossa realidade de vida. Nós estamos estudando textos que a maioria das pessoas já sabem de cor. Por exemplo, esse texto de Lázaro, quantas vezes a gente já leu esse texto no Evangelho no Lar, mas às vezes não paramos para refletir isso na nossa vida. Qual o sentido na minha vida disso aqui? Se as virtudes são imateriais, sim. Quanto mais você se torna virtuoso, mais imaterial você fica. Exatamente isso que é
desenvolver em nós mesmos o atributo da imaterialidade de Deus. Desenvolvendo virtudes, você vai se desmaterializando, vai se aproximando cada vez mais de Deus. Então vamos fechar os olhos. Feche os olhos, entre em contato com você mesmo em essência, buscando sentir o conteúdo estudado nesse encontro. O que você entendeu do conteúdo que se aplique à sua vida?

O conteúdo estudado mudou de alguma forma as suas possibilidades de sentir e vivenciar os atributos da soberana bondade, imaterialidade e eternidade de Deus, de modo a se esforçar para desenvolver em si mesmo esses atributos divinos? Caso positivo, que mudança foi essa?

deste encontro, refletimos sobre a necessidade de se cultivar a nossa espiritualidade essencial pela prática das virtudes, especialmente a afabilidade e a doçura, a partir da certeza de que somos espíritos imortais. Como você sente a sua espiritualidade? Você a tem cultivado em espírito e verdade? Como você tem lidado com a afabilidade e a doçura em sua vida?

Sinta-se agora um espírito imortal, capaz de desenvolver todas as virtudes necessárias à sua iluminação na eternidade do tempo. Mergulhe profundamente.

no eterno, na eternidade do tempo. Sinta essa realidade.

Você compreendeu a necessidade de fazer esforços para desenvolver os atributos da soberana bondade, da eternidade, da imaterialidade de Deus em sua intimidade, construindo o reino de Deus dentro de si mesmo?

como você sente a sua vida aplicando o conteúdo estudado. Como ele pode melhorar a sua vida em sua busca de autotransformação e nas suas atividades na prática do bem.

agora vamos retornando ao estado de vigília, trazendo fixada na mente e no coração essas reflexões acerca da bondade, da eternidade, da imaterialidade de Deus. Bom, nós concluímos esses três atributos e importante é sempre refletir essas polaridades para que nós vejamos onde nós temos a tendência para vir sempre para o equilíbrio.

0: Olá, boa noite a todos. É uma alegria estarmos aqui juntos nesse momento, às 18 horas, onde todos os dias nós aqui nos reunimos junto com vocês aí que prestigiam esse canal, que acessam esse canal da TV de Luz e os demais parceiros, para que em uníssono nós consigamos elevar os nossos pensamentos, a serenar o nosso coração, rogar a Maria de Nazaré, a Jesus, pela paz do mundo, paz nos lares, na terra e para todos aqueles que compartilham a nossa caminhada. Então, o meu nome é Lília, nós estamos aqui em companhia da nossa querida Tami. Eu sou uma mulher de pele clara, cabelos castanhos escuros, cabelos um pouco abaixo do ombro, e estou com fone de ouvido fino, branquinho, e atrás de mim nós temos uma parede de cor bege. A nossa querida amiga, intérprete de sinais, está ao meu lado direito. Nós estamos em dois quadros. Esqueci de dizer, estamos em dois quadros. A nossa querida Tami está à esquerda. A nossa querida amiga é do grupo Mãos Amigas. Ela é uma querida amiga bonita, linda, de pele negra e de cabelos encaracolados, cacheados até o ombro. Atrás da nossa irmã está uma parede branca, de cor clara. Então, nós convidamos a todos hoje, a compartilhar conosco desse momento de reflexão. Aqueles que sentirem à vontade e tiverem disponibilidade, coloquem aí o seu recipiente de água, na certeza de que quando nós estamos com os bons pensamentos, os espíritos benevolentes também nos auxiliam, fluidificando as nossas águas, fluidificando os nossos ambientes. Nós vamos hoje refletir sobre a lição de número 11 do livro Episódios Diários, livro psicografado pela mentora Joana de Ângeles ao médium Divaldo Pereira Franco. E o tema de hoje da lição 11 diz respeito à palavra, uma reflexão muito importante que a nossa mentora traz para todos nós, né? Então, o tema diz o seguinte: poderoso veículo de comunicação, a palavra é instrumento que poucos utilizam como deveriam. A boa palavra ergue e consola, ensina e corrige, ampara e salva. A má palavra envenena e mata, enlouquece e fulmina, desequilibra a alma de ódio. Muitos falam sem pensar, gerando antipatias e fomentando crimes. Outros pensam sem falar e perdem as oportunidades edificantes de sustentar o ideal de bem e da vida. Falar por falar expressa desequilíbrio, tanto quanto calar sempre denota doentia e introspecção. Dispões desse abençoado instrumento para preservar a vida e enriquecê-la de bênçãos, que é a palavra. Usa o verbo com sabedoria, ensinando, ajudando e impulsionando as pessoas ao avanço e ao progresso. Articula a palavra sem gritaria nem desconcerto emocional, de modo que se te faça agradável, inspirando os que te ouvem e gerando simpatia em teu favor. A arte de falar é conquista que todos devem lograr. Não há lágrimas, não há esgrimas com o teu verbo, nem a sepultes no mudismo da alienação, me desculpe. Fala sobre o bem, o amor e a esperança, propondo alegria entre as criaturas e ensinando-as a adquirir segurança pessoal no processo de evolução. Então, meus irmãos, meus amigos, a mentora Joana De Angelis nos deixa aqui algumas reflexões, primeiro em torno desse recurso que nós recebemos, que é a palavra. A palavra que é esse exercício que nós utilizamos desde quando os nossos pais nos matriculam ali nas escolas aqui da Terra. Na possibilidade de aprendermos ou na possibilidade de começarmos a nos comunicar com este mundo para o qual viemos. Então, a palavra, ela é muito importante, primeiro a partir desse ponto, como uma forma de comunicação. Então, a mentora vem nos lembrar nesse texto, em primeira mão, que é preciso saber estudar, é preciso saber exercitar esse instrumento que nós temos, que nós recebemos, que é a palavra. Ela nos diz assim: olha, para que nós venhamos a desenvolver a arte da palavra. Resumidamente, é isso. E para que nós possamos desenvolver a arte de falar, é preciso exercitar, é preciso falar, é preciso experimentar a fala. Haja vista que ela também adverte sobre o silêncio introspectivo, que não é, talvez, um caminho ali muito agradável para exercitar a fala. Não que o silêncio não seja, né? O silêncio não seja um bom conselheiro, mas é que, para exercitar a arte de falar, a arte de utilizar a palavra, Joana de Angelis nos recomenda sempre a fala. Mas mais adiante, esse espírito de luz, além de nos recomendar aí, né, uma reflexão sobre o desenvolvimento da palavra, também nos oferece a oportunidade de receber ali como conselho e como proposta e como sugestão o seguinte caminho: utilize-se da palavra para, por exemplo, trazer, né, ao seu cotidiano o amor, a esperança, né? E aí prosseguimos o otimismo, não é verdade? Para que as pessoas tenham, então, o prazer ali de se comunicar umas com as outras, não é verdade? Então, não só saber utilizar a palavra enquanto um recurso que nós recebemos, mas também trazer aquilo que a gente chama hoje, né, no mundo, sobretudo no mundo virtual, vamos criar bons conteúdos para divulgarmos, por meio da palavra. E aí, nossa querida Tami, né? Ela vai concordar que a palavra pode ser expressada por meio de sinais também. Porque senão nós vamos limitar muito, né, a palavra só mesmo a partir desse som que eu estou emitindo. É, mas a palavra hoje, ela tomou uma proporção muito grande, né, uma amplitude muito grande, de modo que, inclusive, os sinais dos quais eu me sirvo para expressar as minhas expressões, para expressar os meus sentimentos com relação ao outro, para que eu possa me comunicar, como a nossa querida amiga está fazendo aqui, né, é preciso que nós cuidemos deles também, porque eles vão expressar aquilo que o meu coração está cheio. Então, ao final da lição, Joana de Angelis, né, nos recomenda que nós utilizemos a palavra, que é a palavra, ela é utilizada para nos comunicar com os nossos irmãos, nos comunicar aqui na Terra, de forma agradável, né, de modo que a gente não ofenda a ninguém e que o outro possa se sentir bem e que nós também possamos nos sentir bem com aquilo que nós expressamos, né? Seja por meio da fala, seja por meio aí dos Sinais. Então, vamos convidar a todos, né, minha querida irmã Tami, vamos convidar a todos a nossa prece. E aqueles que se sentirem à vontade, podem fechar os seus olhos para facilitar a concentração. E eu vou fazer isso, eu vou fechar os meus olhos aqui para facilitar a minha concentração e rogar ao Mestre Jesus o amparo para a nossa caminhada, que Maria de Nazaré, esse Espírito de Luz, possa estender as suas mãos sobre a terra, num passe espiritual, que esse Espírito de Luz possa estender as suas mãos sobre a terra, nos proporcionando a busca da cura por meio dos recursos dos quais nós recebemos. Que Maria de Nazaré nos auxilie nessa caminhada, nos intuindo por meio dos benfeitores espirituais, por meio dos seus mensageiros, a procurarmos os caminhos que nos conduzem a Jesus. Aqueles caminhos dos quais o Mestre já indicou, por meio do Vinde a mim, todos vós que estáis aflitos, que eu vos aliviarei. Mestre Jesus, e esse Espírito de Luz, Maria de Nazaré, possam acolher a toda a humanidade, possam nos auxiliar a seguir em frente, possam nos auxiliar a seguir contribuindo uns para com a caminhada dos outros, possa nos auxiliar a seguirmos solidários nessa luta diária nas nossas existências e que saibamos utilizar a palavra como forma de nos comunicar com o próximo, reconhecendo no próximo o nosso irmão maior. Pai de infinita misericórdia, nós agradecemos a oportunidade deste momento. Que assim seja. Então, meus irmãos, nós agradecemos aí a presença de todos aqueles que estiveram aqui conosco neste momento e convidamos para que amanhã, neste mesmo horário, às 18 horas, nós voltemos a nos reunir aqui neste canal com outros colegas aí, que vão estar à frente à prece, mas que voltemos a nos reunir sempre nesse mesmo horário, diariamente às 18 horas. E às 6 da manhã, né, Tami, nós também temos um encontro marcado para o Dia Nascer Feliz. É um programa muito especial, diariamente às 6 horas, transmitido pela TV de Luz, um programa rico de mensagens edificantes. Nós gostaríamos de agradecer imensamente a presença de todos e pedimos aí para que você nos siga aí nesse canal, possam compartilhar a prece, as preces, né, diárias que são aqui depositadas, se inscreva, ative aí as notificações para que você seja lembrado, né, de todos os dias às 18 horas nós nos reunirmos aqui em nome do Cristo e de Maria de Nazaré. Que assim seja, um abraço a todos, viu? E até a próxima vez. Fico com Deus.
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4: Na noite de hoje, nós vamos fazer um trabalho em cima, basicamente, do livro Paulo Estevão e algumas passagens do Ato dos Apóstolos. Porque nós vamos fazer uma introdução às epístolas, como surgiram as epístolas e a importância delas para o cristianismo. Como nós sabemos que o Espiritismo tem como compromisso principal reviver o cristianismo legado por Jesus, puro e simples, como ele nos foi legado, e que depois foi adulterado quando ele se tornou a religião oficial de Roma. O cristianismo uniu-se ao paganismo romano e deu origem à Igreja Católica Romana, que praticamente, dos princípios do cristianismo, resta muito pouca coisa. Nós vamos ver na noite de hoje como funcionava as primeiras igrejas cristãs, e nós vamos sempre fazer um paralelo com o nosso movimento espírita atual. Porque as igrejas cristãs dos primórdios exatamente funcionavam da mesma forma que os centros espíritas modernos funcionam. Exatamente por essa proposta maior da doutrina espírita, que é reviver em espírito e verdade a essência do cristianismo. A essência daquilo que Jesus realmente nos legou. Então nós estaremos sempre fazendo as reflexões voltada para o espiritismo atual, o movimento espírita atual, os centros espíritas que nós frequentamos. Na noite de hoje trabalharemos de uma maneira geral e a partir do mês que vem nós vamos estudar todas as epístolas de Paulo, não na íntegra, porque elas são muito longas, nós precisaríamos de uns 5 anos de estudo para estudá-las na íntegra, todas elas. Nós vamos estudar por temas, nós vamos pegar cada tema que Paulo aborda, e ele aborda em várias epístolas o mesmo tema, em diferentes versículos. Nós vamos agrupar esses versículos e vamos estudar esses temas. A partir do mês que vem, nós vamos trabalhar o amor de Paulo pela verdade e todas as questões atinentes à questão da verdade. E aí nós vamos, ao longo do ano, trabalhar os temas que diz respeito mais próximo ao movimento espírita. Então, o nosso trabalho vai ser a maiêutica socrática, fazendo perguntas para vocês e sempre trazendo para o movimento espírita as reflexões para que nós possamos usar no dia a dia no nosso movimento. Porque o Paulo Estevão ele é riquíssimo de conteúdo. Nós vamos estudar praticamente o Paulo Estevão inteiro durante todo o curso. mas não só o Paulo Estevão, juntamente com as epístolas, porque no Paulo Estevão só faz referência às epístolas. O conteúdo das epístolas é necessário que nós nos reportemos ao original no próprio Evangelho. Então, nosso módulo 1, nós estaremos trabalhando como surgiram as epístolas e a importância delas para o cristianismo como um todo e também, claro, consequentemente, para o espiritismo, que tem como compromisso maior reviver o cristianismo como Jesus nos legou. Inicialmente, nós vamos fazer rapidamente uma retrospectiva da personalidade de Saulo de Tarso antes de conhecer Jesus, antes de se converter ao amor de Jesus. Esse conteúdo nós demos mais intensamente no curso do ano passado. Aqueles que desejarem podem depois adquirir o DVD do curso do ano passado, Modelos de Liderança, Trabalho e Autotransformação. Então, essa primeira parte vamos passar assim rapidamente, só como dados históricos a respeito de Saulo de Tarso como perseguidor do Cristo. Essas referências são todas do livro Paulo Estevão, de Emmanuel. Então, começando com uma passagem relatada no livro Paulo Estevão, que Saulo vai até uma pregação de Estevão. Ele fica sabendo do trabalho dos chamados homens do caminho e vai até lá para tomar ciência de como funcionava esse trabalho dos irmãos do caminho e assistir a pregação de Estevão, que era um dos maiores oradores da igreja, da chamada Igreja do Caminho, comandada por Simão Pedro. Então, Saulo, depois de ouvir a pregação de Estevão, admirado, inclusive, com a beleza da pregação de Estevão, com os conceitos relatados, ele se insurge contra tudo aquilo, porque ele sentiu naquele momento que o Cristo era maior que Moisés. E ele, como um grande amante das leis mosaicas, ele não admitia isso. Ele não admitia ninguém maior que Moisés. Então ele faz essas exclamações aqui. Sempre o Cristo, sempre o impostor, trovejou Saulo carrancudo. Minha autoridade é insultada pelo vosso fanatismo. Neste recinto de miséria e de ignorância, mistificadores, rejeitais as possibilidades de esclarecimento que vos ofereço. Galileus incultos, não quereis o meu nobre cartel de desafio. Saberei vingar a lei de Moisés, da qual se tripudia. Então aqui começa todo um movimento de perseguição ao cristianismo nascente, oriundo dessa personalidade singular que é Saulo de Tarso. Inicia-se uma fase de perseguições aos chamados adeptos do caminho. No capítulo 7, a primeira parte do livro Paulo Estevão, Emmanuel se refere às perseguições nestes termos. No dia seguinte à prisão de Estevão, aqui já depois de todo um processo instaurado, Estevão é preso. Saulo procurou arregimentar as primeiras forças com a máxima habilidade. A cata de simpatia para o amplo movimento de perseguição que pretendia efetuar visitou as personalidades mais eminentes do judaísmo, abstendo-se, contudo, de procurar a cooperação das autoridades reconhecidamente pacifistas. A inspiração dos prudentes não o interessava. Necessitava de temperamentos análogos ao seu, para que o cometimento não falhasse. Então aqui nós vemos Saulo de Tarso, movidos pela paixão às leis mosaicas, inclusive tendo um ato que não era do seu feitio, porque ele era um grande amante da verdade. Mas ele cego, e muito provavelmente, como nós até estudamos no mês passado, envolvidos por espíritos menos felizes, inimigos do Cristo, ele começou até a adulterar a verdade. Forjou processos, ele entrou num processo de extrema fascinação, e o que ele colocou na mente é que ele tinha a obrigação de destruir o trabalho de Jesus, que ele deveria destruir o cristianismo nascente, não importava a forma como ele usasse para destruir, mas ele iria destruir, que era o compromisso maior deles, porque estava competindo, na sua opinião equivocada, com as leis de Moisés. Então ele começou até a evitar aqueles que pudessem demorar.

um processo eminentemente espiritual, de obsessão, muito claro. Ele, obcecado pela ideia, com a mente superexcitada, tentando destruir o Evangelho de todas as formas. Apresentaria os conceitos oratórios de Estevão como senha da bandeira revolucionária, de maneira a despertar a repulsa dos companheiros menos vigilantes, habituados a pactuar com o mal, a pretexto de acomodatícia tolerância. Combinaria os textos da lei de Moisés e dos escritos sagrados para justificar que se deveria conduzir os desertores dos princípios da raça até a morte. Então, todo o processo que ele passou a realizar. Demonstraria a irrepreensibilidade da sua conduta inflexível. Tudo faria por conduzir Simão Pedro ao calabouço. Na sua opinião, devia ser ele o autor intelectual da trama sutil que se vinha formando em torno da memória de um simples carpinteiro. No arrebatamento das ideias precipitadas, chegava a concluir que ninguém seria poupado nas suas decisões irrevogáveis. Então, a ideia era de levar à morte, como ele acabou fazendo apenas com Estevão, por intercessão de Gamaliel, o Simão Pedro, João e todos os demais discípulos. Naquele tribunal singular, aqui já um pouco mais depois, o Emmanuel cita no livro Paulo Estevão, um tribunal que Saulo instaurou, que ele chamava Expurgo de Jerusalém, que era para varrer do mapa toda e qualquer referência a Jesus. Naquele tribunal singular, por longos dias seguidos, verificaram-se punições de toda espécie. Das respostas do querelado dependiam o encarceramento, os açoites, o chanfalho, as bastonadas, as macerações e os apupos. Então, dependendo da forma como a pessoa se conduzia, um tipo de suplício iria ser realizado. Saulo tornara-se a mola central do movimento terrível e execrado por todos os simpatizantes do caminho. Multiplicando energias, visitava diariamente os núcleos do serviço a que costumava chamar Expurgo de Jerusalém, desenvolvendo a atividade pasmosa, dentro da qual mantinha a vigilância constante das autoridades administrativas, encorajava os auxiliares e prepostos, instigava outros perseguidores dos princípios de Jesus, sem deixar arrefecer-se o zelo religioso do Sinédrio. Então, todo o processo que ele chamava de expurgo foi dado vazão. Ele dando vazão à sua onipotência e à sua prepotência. A partir daí, Saulo de Tarso começa o seu processo de vingança, no qual a sua prepotência atinge o auge, durante o processo instaurado, no qual forja testemunhos contra os galileus. Pedro, João e Estevão são presos, submete-os à tortura física e moral, culminando com a lapidação de Estevão. Pedro e João só são poupados pela interferência direta de Gamaliel. Após a morte de Estevão, as perseguições movidas por Saulo de Tarso recrudescem. Assim se refere Emmanuel no capítulo 9. O moço de Tarso parecia dominado por uma indiferença criminosa. As rogativas mais sinceras encontravam no seu espírito um rochedo áspero, incapaz de compreender as circunstâncias que lhe haviam modificado os planos e esperanças da vida. Imputava o insucesso dos seus sonhos de mocidade àquele Cristo que não conseguia entender. Então, quem já leu o livro, Saulo, ele tinha uma noiva chamada Abigail, que se tornou cristã e era irmã do Estevão, que ele levou a

a lapidação no Sinédrio, e após isso ele rompeu com ela. Um pouco antes dela desencarnar, ele reatou os laços com ela, mas ela já havia se tornado cristã, e ele imputava todos os insucessos da mocidade dele ao Cristo. E ele passou a ser esse perseguidor de Jesus de todas as maneiras. Podia aluía enquanto vivesse, não sendo possível encontrá-lo para uma vingança direta, persegui-lo-ia na pessoa dos seus caudatários, através de todos os caminhos. Não obstante a perseguição cruel que o transformara em mola central de todas as atividades contra a igreja humilde do caminho, Saulo sentia que as necessidades espirituais se multiplicavam no espírito sedento de consolação. Então, ao mesmo tempo que ele tinha todo esse ódio, a sua necessidade espiritual ampliava cada vez mais. Um vazio interior, uma secura interior o dominava. E entender essa faceta de Paulo, de Saulo ainda, né, porque ele não tinha mudado o nome, é muito importante para nós entendermos, depois da sua transformação, o ardor com que ele defendia Jesus, a ponto de falar que não era mais ele que vivia, mas o Cristo que vivia nele. Então, o mesmo ardor que ele perseguiu Jesus, ele seguiu Jesus na mesma intensidade, na mesma energia poderosa que ele tinha. Agora vamos já adiantar um pouco mais na obra e vamos recordar o chamado de Jesus a Saulo de Tarso. É uma passagem belíssima do Paulo Estevão, quando Jesus, na estrada de Damasco, vem até ele e o convoca a se converter. Ele havia sido preparado um pouco antes, já na estrada, no caminho, por Abigail e Estevão. Ele começa a se recordar da mocidade, a secura interior que ele vivia, a beleza das falas de Estevão, apesar de ele não concordar. Tudo isso estava passando na mente dele, até que acontece ele perceber uma luz muito brilhante e cai do cavalo. Então Emmanuel, no Paulo Estevão, na primeira parte, no capítulo 10, ele refere: tomba do animal ao desamparo sobre a areia ardente. A visão, no entanto, parece dilatar-se ao infinito. Outra luz lhe banha os olhos deslumbrados, e no caminho vê surgir a figura de um homem de majestática beleza, dando-lhe a impressão de que descia do céu ao seu encontro. Sua túnica era feita de pontos luminosos, os cabelos tocavam nos ombros a Nazareno, os olhos magnéticos, emanados de simpatia e de amor, iluminando a fisionomia grave e terna, onde pairava uma divina tristeza. Então, essa descrição de Jesus vindo ao seu encontro com esse olhar triste. O doutor de Tarso contemplava-o com espanto profundo, e foi quando, numa inflexão de voz inesquecível, o desconhecido se fez ouvir: Saulo, Saulo, por que me persegues? O moço tarsense não sabia que estava instintivamente de joelhos. Sem poder definir o que se passava, comprimiu o coração numa atitude desesperada. Incoercível sentimento de veneração apossou-se inteiramente dele. O que significava aquilo?
De quem o vulto divino que entrevia no painel do firmamento aberto e cuja presença lhe inundava o coração precípite de emoções desconhecidas? Saulo interrogava em voz trêmula e receosa: quem sois vós, Senhor? Aureolada de uma luz balsâmica e num tom de inconcebível doçura, o Senhor respondeu: eu sou Jesus. Então viu-se o orgulhoso e inflexível doutor da lei curvar-se para o solo em pranto convulsivo. Dir-se-ia que o apaixonado rabino de Jerusalém fora ferido de morte, experimentando no momento a derrocada de todos os princípios que lhe conformaram o espírito e o nortearam até então na vida. Diante dos olhos tinha agora e assim aquele Cristo magnânimo e incompreendido. Os pregadores do caminho não estavam iludidos. A palavra de Estevão era verdade pura. A crença de Abigail era a senda real. Aquele era o Messias. E que amor deveria animar-lhe o coração cheio de augusta misericórdia para vir encontrá-lo nas estradas desertas, a ele, Saulo, que se arvorara em perseguidor implacável dos discípulos mais fiéis. Experimentou invencível vergonha do seu passado cruel. Uma torrente de lágrimas impetuosas lavava-lhe o coração. Notou que Jesus se aproximava e, contemplando-o carinhosamente, o mestre tocou-lhe os ombros com ternura, dizendo com inflexão paternal: não recalcitres contra os aguilhões. Saulo compreendeu, desde o primeiro encontro com Estevão, forças profundas o compeliam a cada momento e em qualquer parte à meditação dos novos ensinamentos. O Cristo chamara-o por todos os meios e de todos os modos. Então aqui a primeira conclusão que ele tira, de que aqueles chamados anteriores, que nós estudamos no curso do ano passado, quando ele assistiu à pregação de Estevão, foi o primeiro chamado de Jesus para que ele se convertesse ao seu amor. Depois, ele teve muitos outros chamados nos próprios processos que ele forjou, que ele criou, nas falas das pessoas humildes que ele torturou, ele tinha o chamado de Jesus. Depois, quando Abigail se converte ao amor de Jesus, ela também o convoca. E várias outras passagens da vida dele, ele é convocado e recalcitrava, até que Jesus, compadecido da atitude dele, vem ao seu encontro. Porque, na verdade, Saulo não era um qualquer. Ele já tinha um compromisso de ser esse grande apóstolo de Jesus. O que não estava previsto na vida dele foi a perseguição do Evangelho de Jesus. Isso com certeza não estava. Isso foi um movimento de invigilância da parte dele, que acabou gerando todo o processo de fascinação que ele passou a manter. É porque, claro, ninguém vem para errar. O erro é um acidente de percurso. Então, para nós é muito importante refletir isso, porque ninguém está
indene ao erro. Há alguns anos atrás, não me lembro bem o ano, Dr. Bezerra de Menezes, através do Divaldo Franco, no Conselho Federativo Nacional, ele nos trouxe uma mensagem que ele se referiu a Paulo de Tarso. E ele disse que no nível profundo, analisado à luz da psicologia profunda, que é a psicologia transpessoal, quando Saulo combate o cristianismo, o que ele estava querendo? Lá no fundo ele já sabia tudo aquilo que ele iria passar futuramente, isso segundo o Dr. Bezerra nessa mensagem. Então ele queria matar o Paulo que haveria de nascer dentro dele. É como se fosse assim uma espécie de medo, de temor do compromisso que ele passaria a ter a partir do momento que se convertesse ao amor de Jesus. E por isso ele entrou nesse atalho. Claro que os espíritos das sombras aproveitaram essa dificuldade dele e praticamente o conduziram nesse processo que nós acabamos de ver de perseguidor do Cristo. Agora, ele já era o vaso escolhido, no sentido de que era um espírito já de uma certa envergadura, que renasce no seio do judaísmo, para, a partir de uma certa idade, muito provavelmente, tudo indica que seria com a ajuda de Estevão e da própria Abigail, ele levaria avante o compromisso dele sem ter caído naquilo que ele caiu. Agora, como disse Jesus, Deus não quer a morte do pecador, mas a morte do pecado. Mesmo após tudo isso que ele fez, mesmo após a morte de Estevão, Jesus determina para Estevão ser o grande companheiro de Saulo de Tarso. Estevão acompanha Saulo de Paulo durante 30 anos do seu apostolado. E nós vemos aí a beleza, né, das leis divinas, a beleza da forma como Jesus atua, sempre dando oportunidade, uma após a outra, para que nós possamos imprimir o trabalho do bem. E isso deve servir sempre para nós refletirmos. Porque muitas vezes nós nos colocamos numa posição como se nós fôssemos indignos do trabalho do bem, como se nós não fôssemos merecedores, como se nós não fôssemos pessoas realmente à altura do trabalho. E a personalidade de Saulo de Tarso, mais tarde Paulo, nos mostra que é possível sim sair de uma condição infeliz e vir para uma condição mais feliz, que não seja na mesma existência como ele fez, mas de uma existência para outra. Claro que nós podemos sempre nos engrandecer, buscar realmente seguir no caminho que a nossa consciência nos convida. Então, nós vimos aí realmente o movimento de Saulo já iniciando o processo de conversão ao amor de Jesus. E aí ele, Emmanuel continua: o moço de Tarso soluçava ante a expressão doce e persuasiva do Messias Nazareno, considerava o tempo perdido em caminhos escabrosos e ingratos. Certo, Salvador apiedara-se do seu coração leal e sincero, consagrado ao serviço da lei, e descera da sua glória estendendo-lhe as mãos divinas. Ali mesmo, no santuário augusto do Espírito, fez o protesto de entregar-se a Jesus para sempre. Então aqui o Emmanuel coloca as características de Saulo. Apesar de estar sendo esse perseguidor, ele era alguém com coração leal e sincero.
Ele só perseguiu Jesus porque ele amava muito as leis de Moisés. E aí ele acreditou, naquele estado de fascinação que ele se entregou, acreditou que Jesus era inferior a Moisés e que nunca um ser inferior poderia sobrepujar as leis mosaicas. E passou a ser esse perseguidor. E Jesus, claro, sabendo de tudo isso, sabendo do compromisso desse seu grande discípulo, veio até ele para despertá-lo para a realidade da vida. Banhado em pranto, como nunca lhe acontecera na vida, fez ali mesmo, sob o olhar assombrado dos companheiros e ao calor escaldante do meio-dia, a sua primeira profissão de fé: Senhor, que quereis que eu faça? Aqui nós vemos a determinação desse espírito. Ele não ficou titubeando: e agora, que será de mim? Que será que Jesus quer de mim? Ele fala de uma forma extremamente proativa, direta: que quereis que eu faça? Qualquer ordem que Jesus desse, ele cumpriria integralmente. Porque ele se entrega verdadeiramente de corpo e alma, a partir desse momento, ao Evangelho de Jesus. Aquela alma resoluta, diz Emmanuel, mesmo no transe de uma capitulação incondicional, humilhada e ferida em seus princípios estimáveis, dava mostras de sua nobreza e lealdade. Então aqui fica claro, né, a nobreza dele já havia, já estava ali. Porque todos nós trazemos virtudes, mesmo que sejam latentes. E apesar dele estar capitulado no sentido de que ele reconheceu que Moisés era importante, mas Jesus muito maior que Moisés, muito mais importante, que era o Messias prometido lá das Sagradas Escrituras, das profecias de Isaías, ele reconhece isso, ele a reconhece com uma resolução muito grande. Encontrando a revelação maior em face do amor que Jesus lhe demonstrava solícito, Saulo de Tarso não escolhe tarefas para servi-lo. Na renovação de seus esforços de homem, entregando-se-lhe de alma e corpo, como se fora ínfimo servo, interroga com humildade o que desejava o mestre da sua cooperação. Então ele se converte ao amor de Jesus, como diz Emmanuel, de alma e corpo. Era aquela entrega total, incondicional. Aqui nós concluímos a primeira parte do livro Paulo Estevão, que Saulo, de perseguidor, passa a ser aquele chamado de Jesus e se resolve por se entregar totalmente à doutrina do Cristo. E aí ele vai até Damasco, como Jesus o orienta, e Jesus aparece a Ananias para retirar as escamas dos seus olhos, porque ele ficou momentaneamente cego. E ele que foi até Damasco para matar Ananias, ele é curado por Ananias. E após essa cura, Saulo já mostra a que ele veio. Isso é muito importante para nós. A reflexão que caberia a todos nós: a que nós estamos servindo no movimento espírita? Uma pergunta para todos nós. A que nós viemos no movimento espírita? O exemplo de Saulo de Tarso nos mostra a necessidade de resolução,
Porque muitas vezes nós ficamos no movimento espírita de uma maneira morna. Podemos fazer isso? O que que Paulo fala sobre isso? Pode. Tudo nos é lícito, mas nem tudo nos convém. É necessário sermos resolutos. O convite é que nós sejamos resolutos, que nós realmente não fiquemos de maneira morna dentro do movimento espírita. Porque nós necessitamos muito mais da doutrina espírita do que ela de nós. Podemos ter certeza disso. Jesus não precisava de Saulo, mas ele recorreu a Saulo. Jesus não precisa de nenhum de nós, mas ele recorre a nós. E no trabalho é que nós crescemos, é que nós nos modificamos, é que nós nos autotransformamos. Então Saulo mostra aqui já, minutos depois dele ter sido restituído a visão a ele, ele nos coloca isso aqui. Então vejamos a visão de futuro de Saulo de Tarso. Logo após voltar a ver, a partir da imposição de mãos de Ananias, Saulo reflete: agora pertenceria para sempre àquele Cristo amoroso e justo, que era o Messias prometido. Nas emoções extremas que lhe caracterizavam os sentimentos, passou a considerar o poder do Evangelho, examinando seus ilimitados recursos transformadores. E aqui ele diz para Ananias: precisamos estudar um meio de difundir a nova revelação com a maior amplitude possível. Jesus é um socorro do céu. Tardar na sua mensagem é delongar o desespero dos homens. Aliás, a palavra evangelho significa boas notícias. É indispensável espalhar essas notícias do plano mais elevado da vida. Então aqui ele mostra a sua resolução. Aqui ele veio. Ele já percebendo a grandeza do evangelho, ele já se coloca: o que podemos realizar para levar avante essas lições? E agora vamos refletir juntos uma questão para nós no movimento espírita. O que nós podemos realizar para levar a revelação cristã, rediviva pela doutrina espírita, ao maior número de pessoas, usando essa resolução de Saulo de Tarso? No meu trabalho dentro do movimento espírita, o que eu posso, como eu posso agir para levar a mensagem espírita? Porque como ele diz aqui, tardar na sua mensagem é delongar o desespero dos homens. Como a doutrina espírita é o cristianismo redivivo, e o cristianismo foi vilipendiado durante quase 2000 anos, e é através da doutrina espírita que o cristianismo retorna ao seio da humanidade, que papel nos cabe? Que papel nós somos convidados a desempenhar? Vamos imaginar a passagem na estrada de Damasco e Jesus vindo ao nosso encontro. O que nós perguntaríamos a Jesus? Que quereis que eu faça? Ou perguntaríamos: será que eu dou conta? O que nós perguntaríamos? O compromisso maior nosso
Jesus, ele diz assim: conheça a verdade e a verdade vos libertará. Para que nós possamos vivenciar a verdade, é necessário primeiro o conhecimento da própria verdade universal. Segundo, sentir a verdade no coração. Por isso que Jesus diz: conheça a verdade. E não é o conhecimento que liberta, é a verdade. E a verdade sentida no coração. A libertação já é a vivenciação dessa verdade. Então, claro, nós espíritas somos convidados, como disse o próprio apóstolo Paulo, a sermos cartas vivas do Evangelho. A carta viva do Evangelho é aquele que fala por ele mesmo, pela sua transformação moral, pelo esforço que faz para domar as suas más inclinações, como bem nos ensinou Allan Kardec. Então, quando nós realizamos isso, nós estamos em movimento para auxiliar outras pessoas a realizarem o mesmo. E a doutrina espírita, ela tem esse condão, como diz a Paulo aqui. Tudo que ele está falando aqui para o cristianismo nascente serve para a doutrina espírita. É a nova revelação, e difundir a nova revelação com a maior amplitude possível é o nosso compromisso. E essa difusão, feita de todas as maneiras possíveis, dentro das casas espíritas e fora delas. Vamos agora falar um pouquinho do significado de Estevão no apostolado de Paulo. Paulo teve, durante todos os 30 anos de atividade, a companhia espiritual de Estevão. Vejamos por que Estevão se torna esse companheiro fiel de Paulo. Então, depois que Saulo, a visão dele é restituída a partir de Ananias, ele vai até onde está Gamaliel. Gamaliel o sugere que ele vá até o deserto para meditar nessa nova fase que ele estava tendo na sua vida. E depois dessa fase de meditação no deserto, ao se despedir do casal amigo que esteve durante esses 3 anos no deserto com ele, Áquila e Prisca, Saulo, Emmanuel diz aqui no Paulo Estevão: não podia definir aquele estado espiritual, mas o caso é que dali por diante, sob a direção de Jesus, Estevão conservava-se ao seu lado como companheiro fiel. Jesus quis que a primeira vítima das perseguições de Jerusalém ficasse para sempre irmanada ao primeiro algoz dos prosélitos de sua doutrina de vida e redenção. Então, aquilo que nós estávamos nos referindo agora há pouco, a beleza das leis divinas que sempre nos convida ao bem. Estevão, primeiro mártir; Paulo, o primeiro algoz; juntos, irmanados, com o objetivo dessa transformação maior, de realmente levar avante a doutrina de Jesus. Agora vamos refletir, já um pouco mais além, a primeira ideia de fundação de novas igrejas. Porque à época de Saulo, só havia 2 igrejas realmente como instituições formadas: a chamada Igreja do Caminho e a Igreja de Antioquia. E com aquela visão de futuro de Saulo, que nós vimos logo depois da sua conversão, Saulo continuou bastante inquieto em relação a isso. E, certa vez, ele está junto com Barnabé e ele vai refletir sobre a fundação de novas igrejas. Ao ser recebido na casa do caminho, isso daqui já depois que ele
sai do deserto, ele vai até Jerusalém e busca os apóstolos. Necessito entrar numa fase ativa de trabalho com que possa desfazer meu passado culposo. É verdade que fiz todo o mal à igreja de Jesus em Jerusalém, mas se a misericórdia de Jesus dilatar minha permanência no mundo, empregarei o tempo em estender esta casa de amor e paz a outros lugares da terra. Então aqui a primeira ideia, antes dessa passagem que ele está com Barnabé, que ele volta a falar do mesmo assunto. Então ele, que era o perseguidor, passa a ser, ou ele já antevê que ele iria levar a proposta da casa do caminho para outros lugares. Vejamos agora como funcionavam as igrejas cristãs nos primórdios, e sempre refletindo como funcionam os centros espíritas hoje, porque é muito próximo a descrição das duas igrejas cristãs que tem no livro Paulo Estevão, a das minúcias, fora a casa do caminho. A proximidade que elas têm com os centros espíritas de hoje é muito interessante. No início do apostolado de Paulo, somente havia dois núcleos que funcionavam como instituição: a Casa do Caminho, em Jerusalém, e a Igreja de Antioquia. As demais igrejas eram núcleos incipientes que funcionavam na casa de pessoas adeptas do caminho, como eram chamados os primeiros cristãos. Saulo, né, nesse texto anterior de Emmanuel, vamos voltar aqui ao texto, ele não fica chorando o leite derramado. Ele, como espírito extremamente resoluto, ele não fica se auto-recriminando, se auto-julgando em relação àquilo que ele fez. Ele tinha plena consciência dos erros praticados, dos crimes até praticados. Não era um simples erro. Ele levou à morte em Estevão, ele forjou processos, ele fez muita coisa errada. Mas ele, reconhecendo o mal feito, de forma resoluta, ele decide, de uma vez por todas, fazer o bem. E quem nos ensinou isso, hein, gente? Muito oportuna a fala da Antônia, porque nos leva à reflexão de uma fala muito bonita do Evangelho. Quem nos ensinou isso? Jesus. Em que passagem, Romildo? Hã? Da mulher adúltera é uma delas. Qual outra? Para o trabalhador do bem, o que ele falou? Aquele que quiser vir após mim, tome a sua cruz, renuncie a si mesmo e siga-me. Então, ele, numa outra passagem, ele diz a respeito da charrua: quando nós estivermos com a charrua, não olhemos para trás. Significando que quando nós estivermos o seguindo, não importa o passado tenebroso, o que importa é a decisão no presente. É aquilo que nós estamos fazendo no presente para o nosso futuro. Nós podemos ter um passado tenebroso, seja dessa ou de outras existências. Dificilmente nós temos um passado como o de Paulo, na mesma existência, sair do crime ao martírio pelo Cristo. Agora, nosso passado de outras existências, com certeza, nós temos um passado tenebroso. Agora, não importa. Aquela atitude que muitas vezes nós vemos no movimento espírita: ah, eu sou assim hoje porque no passado eu fui assado, eu fui dessa forma, eu agi muito mal e agora eu estou sofrendo, é uma postura comodista. Porque o convite da vida é sempre de amor, de renovação, de transformação. Então, se nós, reconhecidos do mal que fizemos, começarmos a trabalhar o bem de todas as maneiras, como Paulo diz aqui,
O que importa não é o mal feito, é o bem que nós estamos fazendo aqui agora. E a passagem da mulher adúltera fica, aliás, não é da mulher adúltera que fica mais claro isso, a passagem do encontro de Jesus com Madalena, Maria de Magdala. O amor cobre uma multidão de pecados. Maria de Magdala é outro grande exemplo de alguém que numa mesma existência mudou completamente a sua vida e por amor ela se redimiu de todos os erros passados. Então nós todos, sem exceção, somos convidados a fazer o mesmo. Então voltemos a falar das igrejas cristãs nos primórdios. Os vocábulos cristão e cristianismo, só uma curiosidade, foram criados posteriormente a partir de uma sugestão de Lucas aos irmãos de Antioquia. Porque até essa sugestão de Lucas eram chamados de adeptos do caminho, porque a igreja do caminho era localizada no caminho que ia até Jope, de Jerusalém a Jope. Então ficou aquele apelido. E Lucas, muito sábio, muito sabiamente, sugere aos irmãos de Antioquia que, em vez de adeptos do caminho, se desse o nome de cristão e cristianismo. E a partir daí, os primeiros cristãos foram chamados de igrejas cristãs. Por isso que está aí cristãs aqui entre aspas. Ainda não era chamada cristã as igrejas. Até esse momento que havia essas duas igrejas, a de Antioquia e a de Jerusalém. Vejamos agora o início do apostolado de Paulo na igreja de Antioquia. Como que ele, depois de se preparar lá no deserto, aí ele vai para Tarso, começa a trabalhar como tecelão em Tarso, e ele é convocado para ir servir na igreja de Antioquia a partir de uma sugestão de Simão Pedro. Emmanuel, no livro Paulo Estevão, segunda parte, capítulo 4, ele diz assim: o ex-levita de Chipre, Barnabé, encontrava-se em Antioquia, a braços com sérias responsabilidades. A igreja ali fundada reclamava a cooperação de servos inteligentes. A instituição fora iniciada por discípulos de Jerusalém, sob os alvitres generosos de Simão Pedro. Não faltavam contribuintes para o custeio das obras, porque o empreendimento grandioso tivera repercussão nos ambientes de trabalho mais humildes. Entretanto, escasseavam os legítimos trabalhadores do pensamento. Ainda aí entrou a compreensão de Pedro, para que não faltasse ao tecelão de Tarso o ensejo devido. Observando as dificuldades, depois de indicar Barnabé para a direção do núcleo do caminho, aconselhou-o a procurar o convertido de Damasco, a fim de que sua capacidade alcançasse um campo de exercício espiritual. Então, por sugestão de Simão Pedro, Barnabé vai até Tarso para convocar Saulo para ser uma das pessoas, como ele diz aqui, trabalhadores do pensamento. Porque havia os trabalhadores mais braçais, mas necessitava de ter pessoas que pudessem fazer pregações, atendimento fraterno, como de fato aconteceu, e nós vamos trabalhar mais tarde essas passagens. Em Atos dos Apóstolos, no capítulo 11, versículos 25 e 26, está registrado: e partiu Barnabé para Tarso à procura de Saulo. Tendo-o encontrado, levou-o a Antioquia. E por todo um ano se reuniram naquela igreja e ensinaram numerosa multidão. Em Antioquia foram os discípulos, pela primeira vez, chamados cristãos.
Lucas, no Atos dos Apóstolos, ele se refere ao fato, mas ele não se refere que foi ele que sugeriu. No Paulo Estevão, esse dado histórico aparece, os vocábulos cristãos e cristianismo sendo cunhado por Lucas e sugerido a Paulo e Barnabé. Paulo Estevão, na segunda parte, no capítulo 4, Emmanuel continua: pressuroso e prestativo, Saulo de Tarso em breve se instalava em Antioquia, onde passou a cooperar ativamente com os amigos do Evangelho. Durante largas horas do dia, consertava tapetes ou se entretinha no trabalho de tecelagem. Destarte ganhava o necessário para viver, tornando-se um modelo no seio da nova igreja. Aqui mais uma referência muito interessante a respeito do apóstolo Paulo. Ele sempre defendeu a ideia de que as igrejas não deveriam sustentar os seus adeptos. Os adeptos não, as pessoas que eram os líderes da igreja. Que todos deveriam trabalhar durante o dia e somente à noite iriam para as igrejas para fazer o trabalho voluntário. É exatamente o que nós fazemos no movimento espírita. No movimento espírita não tem ninguém remunerado, ninguém, nem lugar. Se tem alguma pessoa remunerada, esse centro não é espírita, porque nós temos a nossa atividade profissional, todos nós, os que não estão aposentados, e à noite ou no fim de semana, como é de praxe, nós vamos para as nossas atividades exatamente retomando essa condição dos primeiros cristãos. Depois que o cristianismo se tornou a igreja oficial de Roma, que criou-se, porque como havia os sacerdotes do paganismo que eram remunerados, que eram profissionais, religiosos profissionais, aí criou-se toda essa profissionalização dentro do cristianismo, que não havia no cristianismo nascente, até por esse grande exemplo que Paulo de Tarso fazia questão de afirmar. Inclusive nas epístolas ele afirma isso, a necessidade de todos terem as suas profissões e para não sobrecarregar as igrejas. Quando ele estava nas cidades, mesmo em viagem, ele ficava, mesmo que ele ficasse uma semana, ele montava a tenda dele e fazia os tapetes, as sandálias, para não pesar para os irmãos daquela localidade. Então ele é esse grande exemplo nesse sentido. Agora vamos ver como funcionavam as igrejas cristãs originais, exatamente para fazer o paralelo com o movimento espírita de hoje. Praticamente a mesma coisa, vejamos aqui. No Paulo Estevão nós temos a descrição minuciosa de duas igrejas, a de Antioquia e a de Corinto, que nós vamos ver. Vejamos primeiro a instituição de Antioquia. A instituição de Antioquia era então muito mais sedutora que a própria igreja de Jerusalém. Vivia-se ali um ambiente de simplicidade pura, sem qualquer preocupação com as disposições rigoristas do judaísmo. Havia riqueza porque não faltava trabalho. Todos amavam as obrigações diuturnas, aguardando o repouso da noite nas reuniões da igreja. Qual uma bênção de Deus! Então todos tinham seu trabalho e à noite iam para a igreja. Na igreja de Jerusalém, no Paulo Estevão também descreve muito isso, havia toda uma mescla do cristianismo com o judaísmo, para até evitar as perseguições do Sinédrio que o próprio Saulo de Tarso começou. Os israelitas, distante do foco das exigências farisaicas, cooperavam com os gentios. Então havia uma união entre os israelitas e os gentios, porque os judeus, ele tinha aquele orgulho de raça e considerava os gentios, que eram os não judeus, como pessoas de segunda categoria. Já na igreja de Antioquia isso não acontecia.
sentindo-se todos unidos por soberanos laços fraternais. Raríssimos os que falavam na circuncisão e que, por constituírem fraca minoria, eram contidos pelo convite amoroso à fraternidade e à união. As assembleias eram dominadas por ascendentes profundos do amor espiritual. A solidariedade estabelecera-se com fundamentos divinos. Então a gente vê aqui toda a fraternidade reinante, né, muito próxima dos centros espíritas de hoje, em que convive operários junto com pessoas, às vezes até com um doutorado universitário. Convivemos no mesmo ambiente sem discriminação, revivendo essa postura dos primeiros cristãos. As dores e os júbilos de um pertenciam a todos. A união de pensamentos em torno de um só objetivo dava ensejo a formosas manifestações de espiritualidade. Em noites determinadas havia fenômenos de vozes diretas. A instituição de Antioquia foi um dos raros centros apostólicos onde semelhantes manifestações chegaram a atingir culminância indefinível. A fraternidade reinante justificava essa concessão do céu. Imaginemos um ambiente, né, aquela igreja simples, humilde, e havia esses fenômenos de voz direta, que nada mais é do que um fenômeno de defeitos físicos, em que os médiuns presentes doavam ectoplasma e os benfeitores vinham e falavam diretamente aos adeptos do cristianismo nascente. Então, como Emmanuel diz, nessa igreja atingiu-se a culminância desses fenômenos. Nos dias de repouso, a pequena comunidade organizava estudos evangélicos no campo. A interpretação dos ensinos de Jesus era levada a efeito em algum recanto ameno e solitário da natureza, quase sempre às margens do Orontes, do rio Orontes. Então, essa atividade que muitos centros espíritas também fazem, de vez em quando, nós até fazíamos aqui na federação, estamos parados um pouco disso, de fazer a chamada dia de convivência. Então, no dia de descanso, eles se reuniam à beira do rio para falar de Jesus, da mesma forma como Jesus também pregava junto à natureza no seu apostolado. Então, inclusive essa prática, né, os centros espíritas, seria muito interessante que os centros espíritas fizessem, porque gera aquela fraternidade maior, aquele congraçamento maior acerca da proposta cristã. Saulo encontrara em tudo isso um mundo diferente. A permanência em Antioquia era interpretada como um auxílio de Deus. A confiança recíproca, os amigos dedicados, a boa compreensão constituem alimento sagrado da alma. Procurava valer-se da oportunidade a fim de enriquecer o celeiro íntimo. A cidade estava repleta de paisagens morais menos dignas, mas o grupo humilde dos discípulos anônimos aumenta sempre em legítimos valores espirituais. Apesar da cidade ter toda uma série de que era característica da época, todo um processo de licenciosidade, havia esse processo da fraternidade cada vez maior na igreja. A igreja de Antioquia continuava oferecendo as mais belas expressões evolutivas. De todas as grandes cidades, afluíam colaboradores sinceros. As assembleias estavam sempre cheias de revelações. Numerosos irmãos profetizavam animados do Espírito Santo. Então havia, além dos fenômenos de vozes diretas, em que os benfeitores espirituais se comunicavam
diretamente, havia a comunicação indireta através de médiuns, que nada mais era do que o chamado dom do profetismo, que Paulo se refere nas suas cartas, nada mais são do que esses fenômenos, nada mais são do que a mediunidade dos centros espíritas que nós temos hoje. Então, como os núcleos eram muito pequenos e poucas pessoas, havia esses fenômenos de orientação espiritual, que vai ser um dos módulos do nosso curso, trabalhar como Paulo via a questão da mediunidade, e nos nossos dias como nós vemos e como devemos ver. Há uma nota de Emmanuel no Paulo Estevam, ele diz assim: ninguém deve ignorar que o Espírito Santo designa a legiões dos Espíritos santificados na luz e no amor, que cooperam com Cristo desde os primeiros tempos da humanidade. Então, ainda hoje em dia, o Espírito Santo é visto como aquela pomba que simboliza, na verdade, Deus. E Espírito Santo, na visão do cristianismo primitivo, era exatamente os espíritos benfeitores que auxiliavam Jesus na difusão do amor na terra. Não tem nada a ver com esse símbolo que se usa até hoje, de simplesmente ser o Espírito de Deus numa forma de paz ou de alguma coisa nesse sentido. Eram vários espíritos que são chamados de Espírito Santo. Agora vejamos a descrição da Igreja de Corinto. A Igreja de Corinto foi fundada por Paulo de Tarso, em Corinto, na península do Peloponeso. E essa igreja ainda era mais fraterna, havia muito mais proximidade com os centros espíritas de hoje do que a própria Igreja de Antioquia, que foi fundada por Simão Pedro. Então vejamos, na segunda parte do capítulo 7, Emmanuel se refere à Igreja de Corinto. Ele diz assim: o ex-doutor da lei procurou enriquecer a Igreja de Corinto de todas as experiências que trazia da instituição antioquense. Os cristãos da cidade viviam num oceano de júbilos indefiníveis. A igreja possuía seu departamento de assistência aos que necessitavam de pão, de vestuário, de remédios. Venerandas velhinhas revezavam-se na tarefa santa de atender aos mais desfavorecidos. Então a gente vê exatamente como funciona os centros espíritas hoje, né? Atividade do serviço assistência e promoção social espírita, as velhinhas atendendo as pessoas. Diariamente à noite havia reuniões para comentar uma passagem da vida do Cristo. Em seguida à pregação central e ao movimento das manifestações de cada um, todos entravam em silêncio a fim de ponderar o que recebiam do céu através do profetismo. Então eles faziam estudo do Evangelho. Esse estudo era um estudo participativo, as pessoas participavam. Provavelmente eles utilizavam a maiêutica, que o Saulo ele voltou a pregar através da maiêutica socrática, porque ele passou uma fase de inibição. Nós vamos ver isso mais para frente, porque que Saulo passou por essa fase de inibição da sua oratória, e através da maiêutica socrática ele retoma. E essa técnica fica claro que ele usa aqui também na Igreja de Corinto. As pessoas participavam, davam opiniões e depois iam meditar a mensagem do dia pelos benfeitores espirituais. Os não habituados ao dom das profecias possuíam faculdades curadoras, que eram aproveitadas a favor dos enfermos em uma sala próxima. Olha a sala de passe aqui. Exatamente a sala de passe funcionando, né? Então aqueles que não eram médiuns psicofônicos atuavam como médiuns curadores, dando passe nas pessoas.
O mediunismo evangelizado dos tempos modernos é o mesmo profetismo das igrejas apostólicas, como nós já falamos. Então, a gente vê aqui a beleza dessa retomada do cristianismo dos primórdios, das primeiras cristãs originais, nos centros espíritas modernos. A Ivete faz uma pergunta se essa prática de uma sala ao lado de se fazer as curas, se era uma inspiração. Muito provavelmente foi inspirado pelos próprios benfeitores

mistificação. E Paulo fala que não, em hipótese alguma, poderia acontecer isso, porque se o cristianismo ficasse sem o profetismo, ele seria aniquilado na sua pureza. Então, provavelmente, todas essas manifestações mediúnicas, o próprio passe curador que era dado, foi através de orientações espirituais que eles receberam e foi modelando as igrejas cristãs dentro desse critério que está sendo descrito aqui. Os centros espíritas, por que que Kardec, nas obras básicas, no livro dos médios, ele sugere que os centros espíritas sejam núcleos pequenos, exatamente para fazermos nos centros espíritas o mesmo princípio das igrejas cristãs. Porque aqueles centros espíritas enormes, essa fraternidade, todo esse processo, essa forma de atuar como das primeiras igrejas cristãs não acontece, ou tem dificuldades, ou acontece em alguns grupos, mas não no centro espírita como um todo, exatamente por causa da quantidade. Quanto mais gente, mais difícil de se congregar fraternalmente. Então, Kardec sugere os núcleos pequenos. É preferível ter muitos núcleos pequenos do que poucos grandes. Exatamente o mesmo princípio que Paulo utilizava. Em cada cidade que ele passava, ele deixava um núcleo nascente, mesmo que fosse na casa de uma pessoa. E a mesma coisa aconteceu também com o Espiritismo. Os centros espíritas, na época de Kardec e no início do século passado aqui no Brasil, a maior parte deles eram núcleos pequenos que aconteciam em salas específicas da casa das pessoas, né? Em muitos centros do interior ainda funciona assim, né? Então isso é muito interessante, esse paralelo entre as casas espíritas originais, as igrejas cristãs originais e as casas espíritas de hoje, né? Mostrando que realmente o Espiritismo é o cristianismo redivivo, e o movimento espírita tem como compromisso reviver esse movimento cristão original que Paulo de Tarso foi um dos fomentadores. Como acontecia, ainda falando da igreja de Corinto, como acontecia por vezes em Antioquia, surgiam também ali pequeninas discussões em torno de pontos mais difíceis de interpretação, que Paulo se apressava a acalmar, sem prejuízo da fraternidade edificadora. A gente vê também as mesmas querelas que às vezes tem no movimento espírita, pontos discordantes de difícil interpretação, em que as pessoas começam a discutir por causa de interpretação. E que se seguirmos a orientação aqui como Paulo faz, a acalmar a questão da forma e focalizar a essência, nós vamos ganhar em fraternidade edificadora em detrimento das questões de discussões a respeito da forma. Ao fim dos trabalhos de cada noite, uma prece carinhosa e sincera assinalava um instante do repouso. Da mesma forma que também nós temos na casa espírita. Terminou no final do trabalho a oração, agradecendo pela oportunidade do trabalho. A instituição progredia a olhos vistos, aliando-se à generosidade de Tito Justo. Outros romanos de fortuna aproximaram-se do Evangelho, enriquecendo a organização de possibilidades novas. Então foi congregando a igreja de Corinto, romanos, inclusive com posses materiais, que acabou auxiliando principalmente os carentes da região. Os israelitas pobres encontravam na igreja um lar generoso, onde Deus se lhes manifestava em demonstrações de bondade,
ao contrário das sinagogas, em cujo recinto, em vez de pão para a fome voraz, de bálsamo para as chagas do corpo e da alma, encontravam apenas a rispidez de preceitos tirânicos nos lábios de sacerdotes.

sacerdote sem piedade. Nós não vemos que a mesma coisa acontece nas igrejas cristãs tradicionais, né? Dificilmente as pessoas encontram o pão para a fome voraz e o bálsamo para as chagas do corpo. Mas nas igrejas cristãs modernas, as pessoas têm mais ali um Deus duro, que põe as pessoas para sofrer por prazer, por prazer não, que escolhe a pessoa para sofrer. Nos centros espíritas, nós vemos essa mesma fraternidade de que Deus não nos quer para o sofrimento, Ele nos quer para o aprendizado, Ele quer que nós aprendamos, né? E o sofrimento é apenas um caminho para chegar lá. Então, tudo isso nós temos nos centros espíritas modernos. Por isso a importância de nós levarmos avante essa doutrina de todas as formas possíveis. O conhecimento espírita de todas as formas possíveis para podermos levar avante essa proposta cristã original. Então, agora vejamos a ideia da fundação de outras igrejas cristãs pelo apóstolo Paulo, aqui já o início do processo da criação das igrejas. É um diálogo memorável que entre Paulo e Barnabé, descrito na segunda parte, no capítulo 4 do livro Paulo Estevão. Emmanuel diz assim: "Tenho uma ideia que parece vir de mais alto", disse o ex-doutor da lei, sinceramente comovido. Aqui é o início do diálogo entre Paulo e Barnabé. "Suponho que o cristianismo não atingirá seus fins se esperarmos tão só dos israelitas anquilosados no orgulho da lei. Jesus afirmou que seus discípulos viriam do Oriente e do Ocidente." Aqui ele faz referência àquela profecia de Jesus, que seus discípulos viriam de toda parte, não apenas do chamado povo escolhido, que eram os israelitas. E aqui nós estamos vendo já Paulo colocando em prática aquela visão de futuro que nós trabalhamos agora há pouco. "Nós que pressentimos a tempestade, e eu principalmente que a conheço nos seus paroxismos, por haver desempenhado o papel de verdugo, precisamos atrair esses discípulos. Quero dizer, Barnabé, que temos necessidade de buscar os gentios, onde quer que se encontrem. Só assim reintegrar-se-á o movimento em função da universalidade." Aqui Paulo faz uma referência que no movimento espírita nós trabalhamos bastante. Qual é? O ensino geral dos espíritos, a universalidade dos ensinos dos espíritos. Não é o que Kardec fala? Que uma ideia, para ser realmente verdadeira, deve vir de maneira universal. E aqui Paulo já se ocupa dessa questão da universalidade. Porque se a igreja permanecesse, a igreja cristã, só entre os povos judeus, o que aconteceria? Provavelmente toda aquela, aqueles rituais, todas aquelas questões próprias dos judeus permaneceriam e o cristianismo seria desvirtuado. Então toda aquela questão da circuncisão, dos dogmas, da comida, que Tiago, na Igreja do Caminho, fazia questão de manter, com certeza impregnaria no cristianismo. E o critério da universalidade, em que vários povos têm a mesma ideia, vários, no caso do movimento espírita, na doutrina espírita, vários médiuns trazem a mesma ideia. Esse é o conceito de universalidade, que Paulo de Tarso coloca muito claro aqui nessa passagem, muito interessante. E esse critério de universalidade não tem sido, no movimento espírita moderno, não tem sido respaldado. Nós vamos ver, um dos módulos que nós vamos trabalhar é exatamente essa questão, que Kardec fala da universalidade do ensino dos espíritos,
E muita coisa nós temos no movimento espírita moderno engolido como se fosse verdades, mentiras escabrosas em livros psicografados, onde passa por cima desse critério da universalidade, que o apóstolo Paulo já coloca de uma forma magistral aqui. Então isso é muito importante, nós nos mirarmos no exemplo do cristianismo nascente, para que nós não incorramos no mesmo erro que as igrejas cristãs, depois que o cristianismo se uniu ao paganismo, acabaram criando doutrinas fechadas e falsas em si mesmo. Porque a verdade, ela necessita ser o mais ampla possível, mas dentro de um critério muito verdadeiro, né? Bem alicerçado. Vejamos o que Paulo diz logo em seguida, que é maravilhoso. Aqui já é Barnabé, o discípulo de Simão Pedro fez um movimento de espanto, porque aquelas ideias de Paulo eram muito grandes para a cabeça dele. E é muito interessante isso aqui, porque no Ato dos Apóstolos, Paulo praticamente ele é apagado. Barnabé aparece como autor da ideia. E Paulo, ele sutilmente, ele deixa que Barnabé seja o autor da ideia de difundir o cristianismo para as cidades próximas, mas na verdade ele inclusive ficou espantado como quando Paulo veio com a ideia, né? E Paulo, fazendo um exercício muito grande de humildade, se apagou para que Barnabé aparecesse porque o que mais importava não era ele, Paulo, era a ideia de fundar as novas igrejas cristãs. Essa é uma outra referência muito importante para nós, porque hoje quantas pessoas se utilizam do movimento espírita para que ele apareça. Um outro grande discípulo de Jesus, que é João Batista, ele se referiu uma vez: para que ele cresça é necessário que eu diminua, ele se referindo a Jesus. Paulo foi, talvez, depois de João Batista, o discípulo que mais fez isso. Ele desaparecia para que Jesus aparecesse. Todos nós somos convidados a fazer o mesmo. Quando nós temos o movimento de nós aparecermos em detrimento do trabalho de Jesus, alguma coisa está muito errada conosco. Com certeza nós estamos envolvidos por processos de fascinações muito graves quando agimos assim, né? Colocando o nosso ser em primeiro lugar em detrimento do Cristo, que deve vir sempre em primeiro lugar, né? Romildo se refere a Allan Kardec, né? Hippolyte Léon-Denis Arrivaio, que desapareceu para surgir Allan Kardec. Allan Kardec já era extremamente conhecido na Europa inteira como grande educador, mas ele desapareceu. Hippolyte, que é o nome dele verdadeiro, né? Ele era extremamente conhecido e ele desaparece para surgir Allan Kardec, um desconhecido, para que aparecesse a doutrina espírita e não a personalidade dele. Então são referências muito grandes, muito sábias para todos nós, para fazermos o mesmo. É o Cristo que deve aparecer e não nós. Nós somos instrumento. Se nós colocarmos nós em detrimento do trabalho, nós podemos até fazer coisas boas, mas o bem maior, que é para nós mesmos, nós não faremos. Então vejamos aqui esse diálogo que mostra de forma magistral isso. Paulo desaparecendo com a ideia para que ficasse patente, não ele, mas a ideia.
O ex-rabino percebeu o gesto de estranheza e ponderou de modo conciso: é natural prever com isso muitos protestos e lutas enormes. No entanto, não consigo vislumbrar outros recursos. Não é justo esquecer os grandes serviços da Igreja de Jerusalém aos pobres e necessitados, e creio mesmo que a assistência piedosa dos seus trabalhos tem sido, muitas vezes, sua tábua de salvação. Existem, porém, outros setores de atividades, outros horizontes essenciais. Poderemos atender a muitos doentes, ofertar um leito de repouso aos mais infelizes, mas sempre houve e haverá corpos enfermos e cansados na terra. Aqui Paulo faz a referência ao objetivo principal da Igreja do Caminho, que era atender os necessitados. A parte espiritual ficava relegada a segundo plano, até que ele sugeriu que os atendidos pudessem trabalhar e João e Pedro tivessem mais condições de dar a parte espiritual, porque eles ficavam tão assoberbados de trabalho que não tinham como dar a parte espiritual. Então Paulo faz essa referência aqui, muito interessante, que também serve de exemplo para o movimento espírita de hoje, porque muitos centros espíritas ainda hoje dão prioridade aos corpos doentes, às dificuldades mais imediatas, em detrimento do mediato, que é o espírito imortal. E Paulo, com essa visão de futuro, ele já coloca de uma forma muito clara aqui, né? Ele já tinha dito isso lá para Simão Pedro, e aqui ele volta à tônica de que doentes, necessitados haveriam sempre. Agora, o que era mais importante, ele coloca logo em seguida aqui: na tarefa cristã, semelhante esforço não poderá ser esquecido, mas a iluminação do Espírito deve estar em primeiro lugar. Então, essa fala de Paulo é magistral e extremamente atual, porque o movimento espírita ainda dá prioridade às questões materiais, muitas vezes. Tem centro espírita que se especializou apenas em atividades assistenciais. E muitas vezes os trabalhadores que poderiam dar o pão espiritual estão tão assoberbados de trabalho, ou às vezes até fazendo coisas antidoutrinárias para manter as atividades sociais em detrimento do espírito imortal. No curso Fora da Caridade Dá uma Salvação, que nós demos no ano passado, nós falamos um módulo sobre isso, essa da questão de você passar por cima das questões espirituais para atender as questões puramente imediatas, que, como diz ele, o Paulo, são importantes, mas não são mais importantes do que o atendimento do Espírito em primeiro lugar. Lacordaire está lembrando a fala de Jesus, que ele não veio para curar corpos. Ele não veio para colocar remendo novo em pano velho, né? Isso tudo tem a ver com essas questões. Tudo que diz respeito à questão social mais imediata são importantes, mas não mais importantes que o atendimento do Espírito imortal. Então nós vamos trabalhar mais tarde também no curso essa questão de que muitos centros espíritas às vezes passa por cima de questões doutrinárias básicas para atender o necessitado materialmente e criando necessidades espirituais muito sérias que os seus dirigentes depois vão necessitar prestar contas perante a própria consciência. Então ele continua aqui: se o homem trouxesse o Cristo no íntimo, o quadro das necessidades seria completamente modificado.
A compreensão do Evangelho e da exemplificação do Mestre renovaria as noções de dor e sofrimento. Olha que beleza de visão de futuro de Paulo, que até hoje nós não compreendemos na integridade. Porque se nós trouxermos verdadeiramente o Evangelho de Jesus em nossos corações, haverá espaço para mendigos, para pessoas miseráveis? Não haverá. Porque tudo isso é fruto do egoísmo. E quando se educa o espírito, o egoísmo desaparece. E o egoísmo desaparece, vai fazer desaparecer todos os necessitados materiais, passando a haver apenas necessidades espirituais. É o que vai acontecer com o planeta na regeneração. Então Paulo há quase dois mil anos já refletia isso. E até hoje nós ainda não entendemos na totalidade esse ensino. Recursos no próprio esforço, aqui ele fala, né, se o necessitado souber o motivo da dor, o motivo dele estar passando pelas dificuldades, ele mesmo vai encontrar recursos nos próprios esforços. É o que se trabalha no serviço de assistência e promoção social espírita, que realmente é digno desse nome. O doente sentiria a enfermidade mais longa, na enfermidade mais longa, um escoadouro das imperfeições. Ninguém seria mendigo, porque todos teriam luz cristã para o auxílio mútuo. E por fim, os obstáculos da vida seriam amados como corrigendas benditas do Pai amoroso a filhos inquietos. Então toda a compreensão da verdade do Cristo ao entendimento proporcionaria toda uma mudança, né, que nesses 2000 anos praticamente não se fez ou está se fazendo de maneira muito lenta, e que a partir deste século nós somos convidados a acelerar um pouco mais esse processo. Barnabé pareceu entusiasmar-se com a ideia, mas depois de pensar um minuto acrescentou. Então a gente vê a diferença entre Paulo e Barnabé, né? Barnabé, que ficou como autor da ideia, na verdade ele foi praticamente conduzido o tempo todo por Paulo. Entretanto, esse empreendimento não deveria partir de Jerusalém? Ele questiona. Mas Jerusalém, é como se Jerusalém fosse a sede, né? E tivesse que partir tudo de Jerusalém. Paulo tem uma ideia diferente, porque na verdade Jesus não colocou Pedro como chefe da igreja, que tudo tinha que sair de Pedro. E Paulo coloca isso de forma muito clara aqui. Ele diz assim: penso que não, sentenciou Saulo de pronto. Seria absurdo agravar as preocupações de Pedro. Excede a tudo esse movimento de pessoas necessitadas e abatidas, convergente de todas as províncias a lhe baterem as portas. Simão está impossibilitado para o desdobramento dessa tarefa. Claro que Simão Pedro não poderia sair de Jerusalém e viajar por aquelas cidades inóspitas, fazendo o que Paulo mais tarde fez. Mas e os outros companheiros? Inquiriu Barnabé, revelando o espírito de solidariedade. Os outros, certo, aonde protestar, principalmente agora que o judaísmo vai absorvendo os esforços apostólicos. E justa prever muitos clamores. Contudo, a própria natureza das lições nesse sentido. Não clamamos tanto contra a dor? E quem nos traz maiores benefícios? Às vezes, nossa redenção está naquilo mesmo que antes nos parecia verdadeira calamidade. É indispensável sacudir o marasmo da instituição de Jerusalém. Olha novamente a visão de futuro de Paulo. Chamando os incircuncisos, os pecadores, os que estejam fora da lei. De outro modo, dentro de alguns anos, Jesus será apresentado como aventureiro vulgar. Então aqui ele coloca muito claro. Se ficasse
no marasmo da igreja de Jerusalém, o cristianismo iria desaparecer. Naturalmente, depois da morte de Simão, os adversários dos princípios ensinados pelo mestre acharão grande facilidade em deturpar as anotações de Levi. A boa nova será aviltada, e se alguém perguntar pelo Cristo daqui a 50 anos,